0: nosso. E sei que algumas equipas já se estão a sentir um bocado atacadas com isso. Aliás, até tenho receio que a nossa, mas depois nós somos fortes. Eu acho que vai correr tudo bem.
1: Lídia Almeida Sheik detalha ainda à TSF a vida da comunidade portuguesa a viver em Houston.
0: A primeira coisa que lhe posso dizer é que é completamente diferente das outras, porque não temos nem clubes, não temos associações, não temos organizações, não temos nenhum supermercado, nenhuma loja que venda comida portuguesa, não temos nenhum restaurante que seja português. Esta é a quarta cidade maior do país, temos à volta de 5 milhões de habitantes. Já devíamos ter qualquer coisa assim, mas não temos. Eu já estou aqui há 29 anos, nos Estados Unidos há 42, mas em Houston mesmo há 29, já vi o nascimento e o falecimento de quatro restaurantes que se diziam portugueses, que não era bem, e portanto não temos o mesmo espírito e a mesma vontade, provavelmente, da coletividade. Mas é interessante porque quando eu organizo os piqueniques portugueses aqui com as amigas minhas, vê-se e nota-se uma enorme participação. Fazemos isso anualmente, já faço desde 2008, e começamos com 40 pessoas e agora já temos 120, 100, depende da altura do ano e de como é que estão as coisas. Mas há muita participação e todas as pessoas gostam muito, mas há realmente grandes diferenças entre a comunidade em Houston e a comunidade nas outras zonas.
1: E voltando ao futebol, admite a expectativa de ver Portugal campeão.
0: Há uma grande esperança, uma grande esperança, uma grande vontade, um grande entusiasmo. E acho que pronto, vamos puxar pela nossa equipa. Já tenho visto comentários de americanos que acham que a equipa de Portugal é uma das favoritas, mas claro, são muitas também, não é? E com o futebol nunca se sabe. Força Portugal, é desta. Vamos conquistar isto, é o que nos falta para o Cristiano e para nós todos. Uma maravilha de surpresa. Aliás, não será surpresa, porque todos nós temos quase a certeza que vai acontecer. Mas muita, muita, muita, muita força. Estamos cá para vos apoiar.
1: Lídia Almeida Cheia, a viver nos Estados Unidos há 42 anos, entrevistada pelo jornalista da TSF, Paulo Fernandes Ribeiro. E em Houston já está também a equipa da República Democrática do Congo, é a primeira adversária de Portugal no Mundial. A equipa chegou esta tarde à cidade norte-americana e, de acordo com um jogador contactado pela France Press, nenhum jogador teve quaisquer problemas para entrar no país depois da quarentena de 21 dias de toda a equipa exigida pelas autoridades dos Estados Unidos. E no arranque do Mundial foi a equipa do México que fez a festa com uma vitória por 2-0 frente à África do Sul, arrecadou os primeiros 3 pontos na competição. Fora do estádio fazia-se a festa com mariachis e bailarinos, mas houve também manifestações de protesto. Ouvimos um som captado pela agência France Presse. O grupo Madres Buscadoras fez-se ouvir, um grupo maioritariamente composto por mulheres que procuram os filhos que desapareceram às mãos do narcotráfico. Criticam o governo por disponibilizar mais do dinheiro para o campeonato do mundo de futebol do que para os cidadãos que estão desaparecidos. Pelas contas do grupo, há mais de 120 mil pessoas desaparecidas. O clima que marcou o exterior do estádio, onde se jogou a primeira parte no Mundial deste ano, às 3 da manhã, daqui a 2 horas, hora de Lisboa, a República Checa defronta a Coreia do Sul. E o Ministério dos Negócios Estrangeiros do Irão afasta qualquer conclusão sobre o acordo com os Estados Unidos. A diplomacia iraniana diz concordar com uma grande parte do texto preliminar para um possível acordo, mas mantém as linhas vermelhas. Ainda não há acordo, é o que diz o porta-voz do Ministério dos Negócios Estrangeiros do Irão, citado pela agência de notícias Tasnim, uma declaração que vem contrariar Donald Trump. O presidente norte-americano tinha anunciado que os ataques aéreos e bombardeamentos que estavam planeados para esta noite foram suspensos porque existia um acordo com todas as partes envolvidas na guerra. É um anúncio que já foi desmentido pelo Irão. E os Estados-membros da União Europeia terão, a partir desta sexta-feira, de escolher entre acolher os migrantes que entram irregularmente nos países ou pagar compensações financeiras que podem ir até 20 mil euros por pessoa, com a entrada em vigor do Pacto Europeu para as Migrações e Asilo. É um pacto que tem sido criticado pelas ONGs de defesa de direitos humanos, que autoriza os Estados-membros a derrogar temporariamente os prazos normais de asilo e a prolongar os períodos de detenção em fronteira. Este caso enfrenta em crises migratórias ou situações de instrumentalização de migrantes por parte de países terceiros. O presidente do Ciresp diz que não foi um acaso o momento escolhido pelo antigo secretário-geral adjunto do Ministério da Administração Interna para fazer as acusações que fez. Viegas Nunes, que foi ouvido esta noite no Parlamento, na Comissão de Assuntos Constitucionais, Direitos, Liberdades e Garantias, a pedido da Iniciativa Liberal e do Chega, diz que o momento foi escolhido para coincidir com a sua eleição para um segundo mandato do Ciresp.
2: As alegações do Dr. Pombeiro surgem mais de 2 anos após o final do meu primeiro mandato como Presidente do Conselho de Administração da Ciresp S.A. O momento cirurgicamente escolhido coincide com a minha eleição para um novo mandato no dia 22 de maio de 2026. As alegações apresentadas, intencionalmente orquestradas, fazem alusão a factos ocorridos no período de 5 de abril de 22 a 31 de março de 24, mas intencionalmente também eventos posteriores, insinuando responsabilidades institucionais agregadas que já não tinham e que se configuram como não correlacionadas.
1: Viegas Nunes, que assumiu a presidência do Ciresp para um novo mandato em maio, rejeita as acusações feitas por António Pombeiro na carta de demissão do cargo de secretário-geral da Administração Interna. António Pombeiro, que alega um conjunto de graves irregularidades na gestão do Ciresp durante o primeiro mandato de Viegas Nunes, foi também ouvido pelos deputados, garante que não tem nada pessoal contra o presidente do Ciresp, o mesmo não pode dizer do ponto de vista profissional.
3: As divergências de opinião com o Sr. General Viegas Nunes, de facto, são essas. Portanto, ele tem uma visão em levar a infraestrutura para a área militar e acho que não vai prestar um bom serviço ao Ministério da Administração Interna, e a minha visão é precisamente a oposta. Portanto, no fundo, é isto que nos separa. Não tenho nada pessoal contra o Sr. General. E tenho que referir também que, em termos de gestor público, acho que a folha não se deve encontrar minimamente beliscada, e acho que existe aqui alguma beliscadura na própria folha do Sr. General enquanto foi presidente da Ciresp S.A.
1: António Pombeiro demitiu-se do cargo de secretário-geral adjunto do MAI a 22 de maio, o mesmo dia em que Paulo Viegas Nunes assumiu a presidência da empresa que gera o sistema integrado de redes de emergência e segurança. O metro de Lisboa vai funcionar até às 3 da manhã esta sexta-feira, noite de Santo António. É uma forma de responder ao aumento de passageiros durante as festas de Lisboa. Em comunicado, o metro de Lisboa garante que as 4 linhas vão estar a funcionar e os comboios vão circular com intervalos médios de 12 minutos. Já a estação da Avenida na linha azul vai encerrar às 7h30 por razões de segurança e indicação da PSP. Este prolongamento do serviço acontece numa das noites mais movimentadas da capital, marcada pelos arraiais populares em bairros como Alfama, Bica, Graça e ainda Moraria e Madragoa. E voltamos ao futebol. José Mourinho vai ser o treinador do Real Madrid nas próximas 3 temporadas. É um anúncio feito pelo clube madrileno no mesmo dia em que o presidente do Benfica quebrou o silêncio para falar sobre a saída de José Mourinho e para falar também sobre o novo treinador do clube, Tiago Santos.
4: Rui Costa queria ter José Mourinho como treinador e até tinha prometido ao técnico apresentar uma proposta para renovar o contrato antes de terminar a época, mas Mourinho escolheu outro caminho.
5: Se me senti desiludido? Não, senti-me... Tenho que respeitar. Isso foi um imprevisto, não escondo que tenha sido um imprevisto para nós, mas tenho que respeitar a decisão do treinador e seguir em frente e procurar as melhores soluções para o Benfica na mesma.
4: Mourinho disse a Rui Costa que queria ir para o Real Madrid, mas como estava dependente do resultado das eleições do clube merengue, Rui Costa impôs um acordo.
5: Nós tivemos de nos fazer ao caminho e programar a próxima temporada, e de consequências Zé Mourinho não seria o treinador do Benfica na próxima temporada. Havia um acordo de cavalheiros entre as partes, à qual o Benfica não seria prejudicado com isso, mas que já estaria a pensar num futuro treinador para o Benfica.
4: E a escolha do Benfica é Marco Silva.
5: É o treinador ideal neste momento para o Benfica. A sua experiência em Inglaterra e aquilo que tem feito ao longo da sua carreira dá-nos esta esperança. Estou muito satisfeito com esta escolha e muito ambicioso para aquilo que é o futuro do Benfica, com um treinador que acredito que nos traga aquilo que nós desejamos.
4: Um treinador que conhece bem o clube.
5: Em relação àquilo que é o projeto, está mais que identificado com o projeto do Benfica, portanto essa vantagem também de ser português e ser do Benfica permitiu-lhe ao longo do ano assistir aos jogos do Benfica e portanto estar a par daquilo que são as lacunas ou as virtudes do plantel do Benfica.
4: Marco Silva é apresentado nas próximas horas e já tem objetivos para a nova época.
5: O primeiro passo é evidente, é entrar na Liga Europa, uma vez que temos três pré-eliminatórias para lá chegar, e depois assumirmos como um dos candidatos à prova. Para além disso, temos as provas nacionais que nos faltam, o campeonato que nos falta há 3 anos, e que queremos ter uma equipa, um plantel pronto para atacar todas essas frentes.
4: Um plantel que vai ter pelo menos um novo central para o lugar de Nico Otamendi e mais um ou dois reforços se ninguém sair.
1: O jornalista Tiago Santos, com os destaques das declarações de Rui Costa, presidente do Benfica, esta sexta-feira é a vez de Marco Silva ser apresentado como o novo técnico das Águias.
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11: Estamos no início da madrugada de sexta-feira, dia 12 de junho, na emissão TSF. Passam 17 minutos da 1h.
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11: Temperaturas há momentos, Funchal e Ponta Delgada 19 graus, Faro 24, Porto 25 graus, Lisboa há momentos com 26 graus. Tempo quente para esta sexta-feira, dia 12 de junho. O Instituto do Mar e da Atmosfera prevê para o território do continente céu com poucas nuvens e aumento de nuvens no interior centro e sul à tarde, com a possibilidade de ocorrência de aguaceiros e trovoada, principalmente nas serras. Vento a soprar de fraco a moderado, mas por vezes forte nas terras altas e nas serras do Algarve. Uma nova ligeira subida das temperaturas máximas, principalmente das mínimas no norte e no centro. O Instituto do Mar e da Atmosfera emite aviso amarelo para todo o território do continente devido ao tempo quente e das temperaturas altas. Nos Açores, no grupo ocidental, chuva a partir da parte da manhã, passando a aguaceiros ao final da tarde, vento a soprar forte com rajadas. Quanto à Madeira, uma ligeira subida das temperaturas nas zonas mais altas, vento a soprar fraco e nuvens nas vertentes norte da Ilha da Madeira até ao início da manhã e a partir do final do dia. Temperaturas máximas previstas para hoje, Funchal 23 graus e Ponta Delgada máxima de 22. Quanto ao território do continente, todo o território acima dos 30 graus, Porto máxima de 35 graus, Lisboa e Setúbal máxima de 37, Faro máxima de 31 graus, Bragança 34, Vila Real máxima de 35 graus, Braga 38, Viana do Castelo máxima de 33 graus, Viseu 34, Coimbra máxima de 37 graus, Aveiro 34, Leiria máxima de 35 graus, Santarém 38, Guarda máxima de 30 graus, Castelo Branco e Porto Alegre máxima de 37 graus, Beja máxima de 39 e 40 para Évora.
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0: 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Boa noite. 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
1: Vindo de uma região da agricultura, pescas e território não são abstrações. Como é que encara a forma como a União Europeia produz políticas para quem produz alimentos? A Europa está a conseguir aproximar os objetivos ambientais, económicos e sociais ou continua à procura de uma forma de as tornar compatíveis no terreno?
2: Com a minha experiência aqui do Parlamento Europeu, mas também da representação do Parlamento de Portugal junto às instituições europeias, o que eu tenho sentido é que, de facto, este mandato em específico, esta Comissão Europeia, tem tido aqui uma certa dificuldade em compreender aquela que é a diversidade territorial da União Europeia. Está a apostar numa lógica muito centralizadora, está a apostar naquilo que é um bocadinho a desvalorização das especificidades regionais, numa lógica até de simplificação que eu tenho dito que é demasiado simplista.
1: Olá, viva o programa Fontes Europeias. Hoje é transmitido a partir do Parlamento Europeu em Bruxelas. Na edição de hoje falamos da renovação geracional na agricultura, da reforma da política agrícola comum, do futuro das pescas e da política europeia para os oceanos e olharemos ainda para o desafio estrutural europeu, saber como é que a União Europeia pode garantir segurança alimentar, sustentabilidade ambiental e rendimento para quem produz alimentos. O convidado desta semana é vice-presidente da Comissão de Pescas no Parlamento Europeu, membro da Comissão de Agricultura e do Desenvolvimento Rural e vice-coordenador das pescas no Partido Popular Europeu, o eurodeputado Paulo Nascimento Cabral. A Comissão da Agricultura discutiu esta semana aqui em Bruxelas a renovação geracional no setor agrícola. Um estudo pedido pelo Parlamento Europeu mostra que só cerca de 11% dos agricultores europeus têm menos de 40 anos. Em que medida é que estes dados podem revelar mais do que um problema demográfico e mostrar também algo que já é um problema político de segurança alimentar?
2: De facto, os números são assustadores. Apenas 11% abaixo dos 40 anos. A média de idades dos agricultores europeus ronda os 57 anos. Em Portugal, 64. Isto mostra claramente que houve um desinvestimento do setor agrícola. E estávamos a falar há pouco sobre isso, sobre a questão das políticas europeias, que foram muito baseadas na parte ambiental. Aliás, eu já disse várias vezes em comissão, nós temos uma política agrícola comum e não uma política ambiental comum, porque eu acho até que nós tivemos uma certa vergonha de defender os nossos agricultores. A Comissão Europeia teve uma certa vergonha do setor agrícola e com isto tentou insertar a política agrícola comum de medidas ambientais para tentar justificar a manutenção dos orçamentos, por exemplo. E isto levou a que houvesse aqui um descrédito do setor, uma desvalorização social da classe profissional da agricultura e dos agricultores, levou também a um abandono da profissão. Por isso é que nós neste momento somos confrontados com a necessidade de nós apostarmos naquela que é a nossa autonomia estratégica, na nossa segurança alimentar, mas depois não temos ninguém para produzir. E de facto essa estratégia que veio agora lançada pela Comissão Europeia da Estratégia para a Renovação Geracional vem trazer aqui algumas boas indicações, mas também carece de instrumentos concretos. E as boas indicações são, por exemplo, a possibilidade dos Estados-membros irem até os 300 mil euros de prémio à instalação de jovens agricultores. Mas lá está, a responsabilidade é do Estado-membro e não há novo financiamento europeu para apoiar os jovens agricultores. Também a possibilidade de nós termos aquilo que tem a ver com mecanismos de substituição. Ou seja, nós sabemos bem que os agricultores hoje em dia, que os jovens hoje em dia não têm a capacidade de sacrifício, nem têm que ter os nossos pais, os nossos avós. Por isso é preciso ter aqui sistemas que permitam que o trabalho agrícola seja também um trabalho profissional, como qualquer outra profissão. Ou seja, terem mecanismos de substituição quando estão doentes, quando precisam de férias, e isto também vem aqui, através desta proposta, vem acrescentar aqui uma mais-valia para o setor agrícola. E depois vem também trazer aquilo que é, para mim, essencial, que é a inovação no setor agrícola. Nós precisamos cada vez mais de ter novas tecnologias. mas depois nós criamos as nossas próprias barreiras a essas novas tecnologias. Logo, por exemplo, a utilização dos drones. Nós, na União Europeia, não conseguimos legislar ou regulamentar a utilização civil de drones, enquanto que os Estados Unidos, a China, o Brasil já utilizam drones há décadas e nós ainda estamos aqui numa fase de regulamentação.
1: Mas isto não devia ter mudado em dezembro do ano passado?
2: Devia ter mudado e nós ainda estamos a trabalhar para que isto possa ser aprovado de uma forma mais célere, mas de facto a única maneira que nós temos a utilização de drones neste momento é através de projetos-piloto, que são falsos projetos-piloto, que são a utilização de drones em algumas explorações agrícolas, mas que não estão ainda regulamentados. Nós ainda temos aqui certas limitações, como os corredores de altitude, a questão da visibilidade do olho à máquina, portanto, tudo isto interfere naquilo que é a nossa digitalização, a nossa inovação ao nível da agricultura e também noutras áreas, mas aqui na agricultura é mais gritante.
1: Mas, entretanto, noutras regiões do globo, essa tecnologia está a avançar muito aplicada
2: sim.
1: a questões
2: civis.
1: Japão tem vários projetos com grande desenvolvimento na área dos drones aplicados à agricultura. E a China também, os Estados Unidos, como falou.
2: Sim, nós fizemos aqui, aliás, eu fui autor, mais um colega do Renew, dos liberais, e um colega socialista, fui autor de uma recomendação à Comissão Europeia para avançar rapidamente com uma permissão para a utilização civil dos drones. E além dessa parte, que nós estamos aqui muito mais atrasados naquilo que é a atividade prática da utilização dos drones, também estamos aqui a diminuir a capacidade industrial da União Europeia. Os principais produtores de drones europeus que chegam aqui à União Europeia são chineses. Portanto, isto mostra claramente que nós perdemos também, estamos a perder esta capacidade de produção interna, motivado pelo excesso de regulamentação que nós temos na União Europeia. Portanto, isto mostra que nós temos aqui um longo caminho a percorrer. A agricultura de hoje em dia não é a agricultura dos nossos antepassados, não é a agricultura, como se costuma dizer, do sacho às costas ou da enxada às costas, é uma agricultura que é feita num computador, num tablet, com drones, com equipamentos orientados por satélite, com agricultura de precisão, agricultura regenerativa e tudo isto. Existe ciência, existe informação, existe tecnologia e que nós, infelizmente, na União Europeia ainda tardamos a incluir na nossa atividade agrícola. Eu espero que isto seja agora rapidamente resolvido, junto com esta estratégia de regulação nacional, porque de facto nós precisamos de agricultura, precisamos de produção de alimentos e precisamos, obviamente, daquilo que tem a ver com uma, eu diria, com o acontecimento colateral da atividade agrícola, que é a ocupação e desenvolvimento dos nossos territórios rurais.
1: Quando diz agora, está dependente de quê? Está dependente também do orçamento de longo prazo.
2: Também do orçamento de longo prazo.
1: Vai demorar um tempo a discutir.
2: Bom, sim, porque a primeira proposta da Comissão para o setor agrícola foi de facto muito negativa. E depois, perante a contestação e bem dos nossos agricultores e o trabalho aqui no Parlamento Europeu, a Presidente da Comissão Europeia sentiu-se a obrigação de escrever duas cartas, uma perante a contestação dos agricultores, a segunda para garantir que o acordo de Mercosul seria aprovado. Então, com isto, nós conseguimos repor o nível de financiamento atual que nós temos atualmente na PAC. Aqui o Parlamento Europeu é um bocadinho mais ambicioso, porque coloca aqui a taxa de inflação em cima do orçamento atual, portanto nós pedimos um bocadinho mais em termos de financiamento, porque de facto, se é um setor estratégico para a União Europeia, se a União Europeia está a apostar na sua autonomia estratégica, na sua segurança alimentar, a produção de alimentos é também defesa, é também segurança alimentar e sem alimentos nós ficaríamos dependentes de fontes externas e que criam, mais uma vez, fragilidade aqui ao projeto europeu.
1: Entretanto, o mesmo estudo que já citámos aqui mostra um dado preocupante, que é que entre 2010 e 2023 desapareceram cerca de 3,6 milhões de explorações agrícolas. Que leitura é que faz desta redução? O que é que está em causa com esta constatação?
2: Há dois motivos. Primeiro, também há a concentração, ou seja, há explorações que se uniram a outras para tornarem maior dimensão.
1: Ou seja, não desapareceu o território agrícola.
2: Exato. Não, também desapareceu, mas há aqui dois processos. Um de concentração, porque as explorações, as pequenas explorações, juntaram-se para terem mais escala e para terem uma maior eficiência. Mas depois há também o abandono da atividade agrícola. Por exemplo, a questão da pecuária, nós reduzimos imenso na produção europeia e, de facto, é assustador. Portanto, tudo o que tem a ver com a produção de leite a nível europeu, a criação de animais, isto tem reduzido imenso a nível europeu. Portanto, isto é assustador. Agora, isto é o sinal, é o reflexo de uma desvalorização por parte da sociedade daquilo que é a importância do setor agrícola. Nós achamos, muitas vezes, e começamos a achar, que os alimentos nascem nas prateleiras dos supermercados, são criados nas prateleiras dos supermercados. Isto é um erro, é uma falácia. Alguém tem que os produzir. E quando nós, na União Europeia, exigimos tantas condições ambientais e tantos resíduos ambientais aos nossos produtores, mas depois compramos as peras abacates que vêm de fora da União Europeia, compramos outros produtos que nos chegam de fora da União Europeia, alguém teve que os produzir, mas com métodos que não são equivalentes aos nossos, e até com, eu recordo aqui o estudo da EFSA, que é a Entidade Europeia da Segurança Alimentar, que basicamente detectou que 98% dos produtos que são produzidos, produtos agrícolas que são produzidos na União Europeia, têm os níveis de resíduos, de pesticidas, etc., abaixo ou dentro do limiar autorizado, e 10% dos produtos que nos chegam de fora da União Europeia têm até substâncias que nós proibimos na União Europeia. Portanto, às vezes nós exigimos mais a quem está cá dentro a produzir e depois aceitamos produtos que vêm de fora que não têm as mesmas condições. Nós não conseguimos controlar o processo de produção e depois consumimos de uma forma, eu diria, até desresponsabilizadora daquilo que é a nossa produção interna.
1: Essa era uma crítica que os agricultores franceses faziam ao acordo com o Mercosul. Sim, sim. O acordo resolveu essa questão?
2: Sim, eu tenho dito, eu era inicialmente desfavorável àquilo que foi a assinatura pelo processo, mas também para aquilo que foi a conclusão das negociações por parte da Presidente da Comissão Europeia. Mas com o tempo, nós conseguimos introduzir várias cláusulas de salvaguarda no acordo e com isto eu já estou favorável a este acordo. Porquê? Porque nós garantimos duas coisas. Primeiro, mecanismos de compensação ao setor agrícola. Desde logo, por exemplo, desde que o preço destes produtos em setores sensíveis diminua mais que 5% em comparação com os últimos 3 anos e a quantidade importada aumenta mais que 5% em comparação aos últimos 3 anos, é ativado imediatamente um mecanismo de investigação por parte da Comissão Europeia e eles vão obviamente perceber o que é que está a acontecer e podem suspender um acordo ou compensar os agricultores por isso. Portanto, esse mecanismo de compensação foi criado e bem, e isto facilitou aqui a aprovação deste acordo. E uma segunda linha que tem a ver com a exigência que nós tínhamos, que é métodos de expressão equitativos, ou seja, só entra na União Europeia produtos que possam estar equivalentes àqueles que nós produzimos aqui na União Europeia. E isso, com o reforço da fiscalização na origem, não na chegada, mas sim na origem do envio dos produtos para a União Europeia, no reforço daquilo que tem a ver com a reforma do nosso sistema aduaneiro, das nossas fronteiras da União Europeia, naquilo que tem a ver também com a equiparação dos métodos de produção que foi aceito também pelo Mercosul, nós estamos a falar de condições equitativas. Portanto, não é propriamente a entrada de produtos de qualquer forma, são apenas os produtos que respeitam os métodos de produção europeu. Por isso é que este acordo, neste momento, e se cumprir tudo o que está escrito, é um bom acordo para o setor agrícola europeu e para os europeus.
1: Esta é uma semana crucial para o debate agrícola em Portugal. Abriu a Feira Nacional de Agricultura de Santarém, numa altura em que a reforma da PAC voltou ao centro da agenda europeia. Quando olha para o debate português, que sinais é que encontra sobre a capacidade do setor agrícola para atrair novos produtores?
2: Não, de facto, Portugal tem sido excepcional. Não nos podemos esquecer que nós estamos numa periferia da Europa. Nós não somos um país pequeno, somos um país médio, mas estamos numa periferia da Europa. Ou seja, todas as matérias-primas que nós necessitamos chegam lá a custos mais elevados, toda a maquinaria chega lá a custos mais elevados e nós temos maiores dificuldades, obviamente, naquilo que tem a ver com a competitividade dos nossos empresários agrícolas quando comparados com os empresários aqui do centro da Europa. Mas mesmo assim, nós temos feito um trabalho excepcional. E fomos até recentemente distinguidos pelo The Economist como uma agricultura mais resiliente do mundo. De facto, é muito engraçado nós termos essa distinção, porque temos sido mesmo resilientes. E os agricultores portugueses, perante tantas adversidades, olha, desde logo a questão também energética, a questão das alterações climáticas que nós temos sofrido bem na pele, e aqui os nossos agricultores da Zona Centro, de facto, sofreram muito com as intempéries recentes que assolaram o nosso país. Têm sido altamente resilientes e continuam a produzir, porque acreditam na agricultura, acreditam no trabalho agrícola e acreditam naquilo que é a produção de um bem público, que é a alimentação. E de facto Portugal tem neste momento aqui uma responsabilidade acrescida, porque tem defendido muito bem os interesses junto da Comissão Europeia, junto do Parlamento Europeu e no Conselho Europeu, para aquilo que é o futuro da política agrícola comum, não deixar de respeitar aquelas que são as especificidades que nós temos. O setor agrícola português tem sido, eu diria, além de resiliente, tem sido altamente inovador, e nós chamemos bem aquilo que nós temos produzido, tem sido altamente vanguardista naquilo que é a integração de novas tecnologias, maior eficiência de recursos. A questão dos recursos hídricos, que para nós tem sido de facto uma grande luta, tem sido também um grande exemplo. Quando nós, há mais de uma década atrás, construímos o Alqueva, foi com uma visão estratégica excepcional que permitiu mudar completamente a realidade agrícola daquela zona, e também, obviamente, a fixação das populações, e depois também perceber a nossa dimensão rural, e que tem sido, de facto, também muito importante naquilo que tem a ver com o próprio desenvolvimento desse território, mas também na prevenção, no combate, por exemplo, aos incêndios e o abandono dessas terras. Portanto, ainda temos um longo caminho a fazer, é verdade, mas não posso deixar de enaltecer os agricultores portugueses e o setor agrícola, que tem sido, de facto, excepcional.
1: A Comissão Europeia colocou a renovação geracional no centro da estratégia da agricultura e da alimentação, com a ambição de duplicar o peso dos jovens agricultores até 2040. Este é um objetivo alcançável? Portugal pode contribuir para este objetivo?
2: Sim, Portugal pode contribuir, é verdade, mas ainda estamos um bocadinho aquém desta meta. Vai ser muito difícil. Aliás, eu tenho aqui uma parceria com a Associação de Jovens Agricultores de Portugal, exatamente para promover os nossos territórios rurais, para promover também aquilo que é a entrada no setor de jovens que possam estar empenhados. E nós sabemos que quando os jovens entram, trazem tecnologia, trazem inovação, trazem mais eficiência, portanto é muito importante que eles entrem também no setor. E este protocolo que eu tenho é exatamente também premiar aqui as boas práticas e os agricultores, os jovens agricultores de excelência, para garantir também que há reconhecimento público, social, no nosso país, mas também aqui a nível europeu, que eles possam vir cá a Bruxelas também mostrar aquilo que é o seu trabalho. E paralelamente também tenho com a CAP, que é a Confederação de Agricultores de Portugal, a organização anual do Congresso Europeu de Jovens Agricultores, em que juntamos sempre aqui mais de 500, 600 pessoas do setor agrícola, jovens agricultores que querem aprender, querem trocar boas práticas, querem trocar experiências, e tudo isto deve contribuir para aquilo que é a entrada de mais jovens, a disseminação que eu diria, da valorização da atividade agrícola, para que os jovens percebam que há futuro. Mas para que haver futuro, nós temos que compreender que o setor agrícola neste momento representa apenas 60% do rendimento médio de todas as profissões económicas. Ou seja, um agricultor ganha menos 40% do qualquer outro setor. E isto também não deixa de ter o seu peso quando os jovens decidem o seu futuro. Se já vão entrar numa área em que já vão receber menos do que a média da sociedade, já limita. Por isso é que é tão importante nós, além do reconhecimento social, além da valorização da atividade agrícola e de quem vai para a atividade agrícola. E eu recordo algumas queixas que eu também recebi, por exemplo, quando participei em alguns eventos da CONFAG, da Confederação da Agricultura Nacional, quem me dizia que, por exemplo, os filhos de alguns agricultores eram quase vítimas de bullying em algumas escolas porque vinham do mundo rural. Quer dizer, tudo isto está profundamente errado. Nós somos um país que tem grande orgulho nas suas tradições rurais, no seu desenvolvimento integral do território, nas suas atividades agrícolas também, e não podemos olhar apenas para as profissões do futuro como sentados num escritório com inteligência artificial, que também podemos aplicar, obviamente, a áreas como a atividade agrícola. Portanto, é bem importantíssimo nós valorizarmos socialmente, mas também valorizarmos em termos de remuneração aquilo que é a atividade dos nossos agricultores, para que sejam eles próprios também motivados a trazer mais pessoas para o setor. Por exemplo, é muito comum nós ouvirmos os agricultores mais velhos a dizerem que não querem essa vida para os seus filhos. Isto mostra claramente que, de facto, é uma vida dura, mas não precisa de ser sempre assim. Nós temos hoje em dia soluções tecnológicas bastante importantes que podem facilitar este trabalho agrícola, e é isso que nós temos que apostar muito, na inovação, na tecnologia, na captação destes jovens, que também são jovens talentos, e na valorização pública e social do setor agrícola e dos jovens agricultores.
1: Esses devem ser elementos que devem constar nas estratégias nacionais quando tiverem que apresentar as estratégias para a renovação geracional no âmbito da PAC, sim, que deverá ser obrigatório.
2: Sim, tem que ser, e espero sinceramente que também aconteça. Aliás, o nosso governo também tem tido uma grande preocupação com o setor agrícola e tem ouvido muito o setor, e acima de tudo nós temos que compreender isto. Se não tivermos mecanismos que possam valorizar, às vezes não é só dinheiro, mas que não possam valorizar aquilo que é profissão, atividade e o bem público que os agricultores produzem, aí torna-se muito difícil captar pessoas para o setor. também se não tivermos capacidade de remunerar corretamente os nossos agricultores, também se torna muito difícil. É por isso que nós também estamos aqui a fazer um trabalho no Parlamento Europeu muito importante na regulação da cadeia de abastecimento alimentar. Ou seja, nós muitas vezes temos os preços dos alimentos nas prateleiras dos supermercados em valores que são às vezes incomportáveis para o nível de vida dos portugueses. Por exemplo, o cabaz alimentar nos últimos 4 anos aumentou mais de 30% devido a vários fatores. Mas o rendimento dos portugueses não aumentou em 30%. Ou seja, estamos efetivamente a perder poder de compra. E por isso temos que regulamentar aquilo que é a cadeia de abastecimento alimentar. Nós tivemos uma crise inflacionista global e os preços aumentaram, mas depois não chegaram a baixar na mesma velocidade com que aumentaram. Por isso, nós precisamos que a distribuição, a indústria e o setor esportivo estejam sentados à mesma mesa e tenham aqui alguma, eu diria, algum equilíbrio naquilo que tem a ver com as relações de poder e também na transferência do preço, da formação de preço em toda a cadeia. Porque não podemos ter preços nas prateleiras dos supermercados que são completamente diferentes daquilo que é o preço que é pago aos nossos agricultores, que muitas vezes são quem tem a maior fatia do trabalho. Portanto, é preciso compreender, é preciso mais transparência na formação do preço e é preciso continuar a combater as práticas comerciais desleais. E eu também fui o responsável aqui no Parlamento Europeu pelo dossiê das práticas comerciais desleais no meu grupo político, e vamos ter a revisão dessa diretiva até o final do ano, e também estou muito interessado em ficar com este documento para que possamos ter mais transparência na formação do preço e que as pessoas percebam, olha, este X dinheiro que eu estou a pagar por este produto, por este litro de leite, remunera-se X ao agricultor, mas a marca ao lado remunera menos do que a empresa A, então se calhar eu vou optar pela empresa que mais paga o agricultor e não pela empresa que menos paga o agricultor. Portanto, a decisão é sempre do mercado, a decisão deve ser sempre do consumidor, mas que seja uma decisão informada e que valorize quem realmente trabalha e quem dá aqui todos os dias, sol a sol, o seu esforço para termos também comida na nossa mesa e nas prateleiras do supermercado.
1: Outro tema, as pescas. A Comissão de Pescas esteve recentemente nos Açores. Que aspectos da realidade das pescas nas

0: Açores, tivemos uma deputada a defender, a roubar o meu discurso, a minha intervenção, porque já estava a defender as minhas próprias ideias. Diz, acabei de vir dos Açores e é fundamental que o Comissário lance um pós-ei Pascas, é fundamental que o Comissário fale da renovação das embarcações para as regiões ultraperiféricas. E eu disse, bom, isto é prova do sucesso do nosso trabalho, quando os outros já defendem aquelas que são as nossas ideias. De facto, a Comissão das Pescas esteve nos Açores e percebeu claramente as especificidades de uma pesca numa região ultraperiférica, mas também arquipelágica. Nós tivemos a oportunidade também de ir a outra ilha, e daquilo que é o equilíbrio entre a sustentabilidade ambiental e a atividade económica. E nós temos feito um excelente trabalho nesse campo. Os Açores acabaram de definir 30% do seu mar como área marinha protegida, ou seja, parte da sustentabilidade ambiental é uma preocupação que nós temos. Temos centros de investigação e de ciência de excelência, como é o caso do Oceanos, Universidade dos Açores, que dá um grande apoio ao setor das pescas, mas também à conservação dos estoques e das espécies. E depois temos aqui uma atividade pescatória feita por, diria, às vezes alguns heróis do mar, porque as condições do mar dos Açores, do Atlântico, às vezes são muito difíceis, e mesmo assim saem, vão à faina, e com isso também, obviamente, conseguem abastecer os açorianos e também consegue ser um setor muito importante de exportação. As nossas principais dificuldades têm a ver com o envelhecimento das embarcações. Já tem uma média à volta de 20, 25 anos, e no mar essas embarcações são de facto perigosas. A exigência de que nós temos, que por através de fundos europeus podemos fazer a renovação destas mesmas embarcações, finalmente foi atendida até aos 12 metros. Nós precisamos alargar, mas a pequena pesca até aos 12 metros tem aqui uma maior facilidade na renovação das embarcações. Depois temos também a questão da renovação geracional, também é um setor um bocadinho envelhecido, apesar de nos Açores nós temos aqui bastante jovens no setor, mas é um setor envelhecido em termos globais. E depois temos também aquilo que são exigências que não fazem sentido numa região como a nossa, que também tem aqui responsabilidade ambiental. Nós, por exemplo, proibimos a pesca de arrasto. Nós temos a pesca de atum mais sustentável que há, que é o saltivar, que é um homem e um peixe, portanto uma cana, um homem, uma cana e um peixe. E com isso nós somos sujeitos às mesmas regras dos Estados-membros que usam cercadores e que apanham tudo e mais alguma coisa, apanham os atuns, apanham a subespécie, portanto apanham tudo e mais alguma coisa, e com isto, obviamente, põem em causa até a própria sustentabilidade de algumas espécies, de alguns estoques. E nós não somos assim. Portanto, é preciso que haja uma diferenciação, neste caso positiva, que se possa premiar quem faz bem, quem protege o ambiente, mas quem também, obviamente, tira o seu sustento do mar. E a Comissão das Pescas teve essa oportunidade. Nós visitamos a lota, portanto, tivemos no leilão de manhã, nós visitamos os pescadores, portos de pesca de rabo de peixe, tivemos no centro de investigação Oceanos, portanto, tivemos também num grande investimento do Governo Regional dos Açores, que é o Tecnopol Martec, mais um navio de investigação, que são cerca de 50 milhões de euros, totalmente dedicados à economia azul. Portanto, nós temos aqui uma visão do mar bastante, eu diria, diversificada e eclética. Há o setor das pescas, que é essencial como atividade de economia azul, mas depois temos também aquilo que é a produção de energia, de conhecimento, o conhecimento do mar profundo, até também através do mar, neste caso uma ilha de Santa Maria, o acesso ao espaço. Portanto, a Comissão das Pescas teve a oportunidade de ver isto tudo, percebeu a necessidade de nós termos um pacote específico de financiamento para uma região ultraperiférica, que nós tínhamos até 2014, que se chamava Pós-ei Pescas, que depois foi integrado no Fundo Europeu dos Assuntos Marítimos, Pescas e Aquacultura, mas com isso nós perdemos a autonomia e perdemos a capacidade de nos relacionar diretamente com a Comissão Europeia e passou a ser sempre através do Estado-membro. E com isso nós temos o prazo de negociação a nível europeu, depois há a transposição para o Estado-membro e depois ainda há a adaptação da legislação nacional à legislação regional. Portanto, isto são 2 anos mais ou menos na transição entre quadros, em que, por exemplo, no último quadro mudaram os critérios de elegibilidade e tivemos pescadores que tiveram 2 anos sem poder ter acesso a qualquer apoio. Isto é uma injustiça e acho que não faz qualquer sentido, daí eu estar a reforçar aqui a importância das regiões serem valorizadas também nesta lógica europeia. Mas foi uma excelente missão, por exemplo, o PPE, que é o maior grupo político, teve a Presidente da Comissão das Pescas, o Vice-Presidente da Comissão das Pescas, a Coordenadora das Pescas, o Vice-Coordenador das Pescas, tivemos também o Coordenador dos Socialistas, tivemos também uma colega dos Verdes, que foi de facto Ministra Sueca. Foi foi de facto relevante politicamente aos Açores, e agora vamos esperar a colher os frutos. Já na primeira reunião já estão a defender o Pós-ei Pescas, finalmente, que eu já tinha feito esta pedagogia e já tinha feito aprovar também na Comissão das Pescas essa proposta, mas agora quando temos outros a defender aquilo que eram as nossas ideias, achamos que estamos no caminho certo. Vamos ver se até o fim isso se mantém.
1: A União Europeia tem em cima da mesa o Pacto para o Oceano, que junta a proteção ambiental, a economia azul e as comunidades

0: cidades costeiras. Como é que se garante que as pescas ficam integradas nessa visão sem serem tratadas apenas como uma pressão dos ecossistemas?
1: Sim, o Pacto para os Oceanos, que agora vai ser a lei, né, o Ato dos Oceanos, foi um processo difícil. Foi um processo difícil porque nós no PPE estivemos desde a primeira hora a pressionar a Comissão Europeia para que este Pacto dos Oceanos não fosse um pacto ambiental para os oceanos. Que nós obviamente percebemos e defendemos a proteção dos nossos oceanos, a biodiversidade, mas não podemos excluir um setor que era essencial também na preservação dos oceanos, que são as pescas e os pescadores. Portanto, felizmente a Comissão Europeia ouviu-nos, alterou aquilo que eram os seus documentos iniciais para incluir o setor das pescas como também uma atividade central dos oceanos. E este é um aspecto que nós ficamos muito satisfeitos, porque de facto não podemos excluir nenhum dos atores que utilizam o oceano se nós queremos ter efetivamente uma boa gestão dos nossos oceanos. Depois, uma segunda linha tem a ver com a governação dos oceanos. Nós compreendemos e partimos do princípio a um único oceano, ou seja, qualquer impacto, qualquer ação que exista numa parte do mundo, desde que esteja no mar, terá obviamente consequências noutros oceanos. Mas o que nós temos defendido é que, apesar desta abordagem de um único oceano, nós precisamos ter estratégias diferenciadas contra o oceano. Desde logo o Atlântico é diferente do Mediterrâneo, que é diferente, por exemplo, do Mar Báltico. E por isso nós temos também exigido à Comissão Europeia que seja com esta abordagem através da bacia marítima, e felizmente é isto que está a acontecer. E depois também para nós, Portugal, é muito importante que duas coisas. Primeiro, que nós voltemos a recentrar a União Europeia no Atlântico. Nós tivemos aqui um processo de continentalização da União Europeia, um deslocamento para leste, agora com o alargamento do mar, mas o que é certo é que o foco está a deslocar-se para leste. E o Atlântico estava a perder importância. E com isto perdemos também nós, que nós somos aqui a nossa porta principal de entrada para o Atlântico, a de saída da União Europeia. E este foco no Atlântico vem agora ainda ser reforçado pela instabilidade nas relações transatlânticas, desde logo com os Estados Unidos. Por isso, o facto de nós nos focarmos no Atlântico vai permitir pôr em comum, também com os Estados Unidos, mas também com o Canadá, com a América Central do Sul, com a África, aquilo que nós realmente podemos ter em comum. A investigação, a ciência, a questão também relacionada com a produção de energia, a questão também relacionada com a proteção dos nossos ecossistemas. É uma área que eu acho que vai ser muito falada e que ainda está adormecida, e talvez ainda bem, mas que é preciso começar a pôr em cima da mesa, que é o conhecimento do mar profundo. E nós temos defendido o estabelecimento do Observatório Europeu do Mar Profundo nos Açores, que é o centro do Atlântico, porque o que nós achamos é que nós temos uma moratória neste momento de proteção contra a mineração do mar profundo. Mas com esta medida que foi lançada pela Comissão Europeia na semana passada do Ocean Eye, que é exatamente reforçar a investigação e o conhecimento do mar profundo e de toda a informação que nós temos do Atlântico, vão começar também a perceber onde é que estão as matérias-primas críticas no oceano, no mar europeu. E com isso temos que estudar onde é que elas estão, como é que nós podemos extrair, se a intenção é extraí-la, e que impacto é que isto terá nos ecossistemas e na biodiversidade se nós realmente formos extrair essas matérias-primas. Portanto, para isso nós precisamos de conhecimento. Sem conhecimento, sem nós conhecermos, nós não conseguimos proteger. É por isso que a informação científica é tão importante, e esta estratégia do Ocean Eye, e que eu espero que seja também uma realidade muito em breve, de um Observatório Europeu do Mar Profundo sediado nos Açores, são essenciais também na lógica do Acto para os Oceanos. E por isso é que nós temos trabalhado muito com a Comissão Europeia neste equilíbrio entre a sustentabilidade ambiental, mas também neste equilíbrio que tem a ver com a atividade económica que provém do mar e dos oceanos. Mas uma segunda questão também importante para Portugal tem a ver com as competências e com a soberania. Tivemos numa primeira fase uma disputa grande com a Comissão Europeia, porque não queremos... Obviamente nós somos dos países mais entusiastas do projeto europeu, mas Portugal tem aqui uma responsabilidade acrescida no Atlântico, por exemplo, e não queremos perder as nossas competências exclusivas sobre o nosso mar, e não queremos perder a nossa soberania sobre o nosso espaço marítimo. Portanto, tudo o que for articulado com a Comissão Europeia será obviamente bem-vindo, mas a Comissão Europeia nunca poderá pôr em causa, nem desrespeitar aquelas que são as competências nacionais e a soberania nacional sobre o seu próprio mar. Portanto, é fundamental que nós também estamos a trabalhar nisso, para que a Comissão Europeia perceba estas dificuldades, porque a responsabilidade de Portugal e o impacto com o Pacto dos Oceanos tem para Portugal é diferente que tem para o Luxemburgo, por exemplo. Há países que não têm mar à sua volta, mas também vão fazer parte deste Pacto do Oceano. E por isso, nós temos que arranjar uma forma de que se respeite aquilo que é, obviamente, um direito histórico, e aquilo que é um direito decorrente da nossa posição geográfica, que eu tenho trabalhado muito com a Comissão para isto, e eu espero que isto, agora na revisão que na apresentação do acto, né, da lei do oceano, que vai basear-se, que também foi uma das nossas exigências. Nós não queríamos excesso de burocracia nem mais regulamentação. O que nós precisamos é pegar na regulamentação que existe e perceber onde é que nós podemos melhorar, limpar alguma, obviamente simplificar alguma, mas melhorar aquela existente. E por isso vai-se focar em duas principais, que é a revisão da diretiva do planeamento do espaço marítimo, do ordenamento do espaço marítimo, e a revisão do Maritime Strategic Framework Directive também, que é do enquadramento estratégico para a utilização do mar. Portanto, são basicamente a revisão destas duas diretivas que vai ser a base do futuro, da futura lei para o oceano.
0: Se juntarmos agricultura, pescas, oceanos, clima, comércio internacional e o próximo orçamento europeu, que ideia que deve orientar a política europeia nos próximos anos? Garantir mais produção, garantir melhor produção ou garantir que há condições para continuar a produzir na Europa?
1: Garantir que há condições para continuar a produzir na Europa. E com isto, se há condições para continuar a produzir, estamos automaticamente a falar de mais produção e melhor produção. Mais produção porque nós precisamos aumentar a nossa autonomia estratégica, a nossa segurança alimentar. Na área agrícola, por exemplo, nós temos um superávit, nós temos um excedente comercial que tem vindo a diminuir nos últimos 3 anos de 70 mil milhões para 50 mil milhões. Ou seja, nós exportamos mais do que aquilo que importamos, cerca de 50 mil milhões, mas tem vindo a diminuir. Ao nível da proteína, por exemplo, nós temos aqui uma importação que vai buscar cerca de 20 e muitos 30%. Das oleaginosas nós vamos buscar também, ou seja, importamos mais de 30%. Somos necessitados, mas grosso modo, na área agrícola, nós temos aqui um superávit de 50 mil milhões. Na área das pescas, nós importamos entre 70% e 80% de tudo o pescado que nós consumimos na União Europeia. Ou seja, o nosso déficit é brutal. E a nossa dependência externa é brutal de uma proteína que é tão importante que é o pescado, especialmente para os portugueses, que são um dos maiores consumidores per capita de peixe a nível europeu. Isto mostra que as restrições que foram aplicadas ao setor das pescas e que não se prevêem de apareço, desde logo a questão da definição das cotas de pesca, a questão da limitação que está a haver no licenciamento, por exemplo, a novas atividades da aquacultura, não tem surtido efeito. O que nós mostramos também com a proposta que foi apresentada há cerca de 3 semanas pela Comissão Europeia da avaliação da política comum de pescas foi que não cumpriu com os seus objetivos. Nós estamos mais dependentes externamente, nós não recuperamos muitos dos habitats e estoques, nós criamos aqui uma dificuldade aos pescadores que estão a abandonar o setor e têm menores condições de competitividade do que os outros espaços mundiais, desde logo a China, outros players mundiais. Portanto, a política comum de pescas tem que ser agora reavaliada e tem que ser, obviamente, melhorada para permitir que todas estes indicadores que eu referi possam ser melhorados. E eu disse numa audição com a Comissão que isto mostra claramente que não é colocar mais restrições em cima dos pescadores, mais burocracia em cima dos pescadores, que nós vamos conseguir resolver e melhorar o setor. Foi exatamente o exemplo que nós tivemos até agora e que os resultados foram manifestamente, eu diria, estiveram aquém daquilo que era o expectado. Portanto, eu acho que nós temos que perceber, a União Europeia, se queremos levar a agricultura ou as pescas ou o desenvolvimento das suas regiões a sério, nós temos que garantir as condições para duas coisas: para produzir, que os setores sejam atrativos, mas também para olhar para as nossas regiões como elementos também fundamentais para o desenvolvimento do nosso território. Nós temos agora uma grande preocupação com as regiões de fronteira, não é? Fronteira que fazem com a Rússia, que fazem também com a Ucrânia, etc. E há uma estratégia agora para as regiões fronteiriças. E, de facto, nós apoiamos essa estratégia. E eu tenho dito que vazios da ação da União Europeia são oportunidades para os nossos adversários e inimigos. Ou seja, se aquelas regiões não tiverem uma aposta clara da União Europeia, vão ficar mais vulneráveis a ataques externos. Ou seja, se aquelas regiões não tiverem uma aposta clara da União Europeia, vão crescer os movimentos populistas anti-União Europeia. Quer de extrema direita, quer de extrema esquerda. Porque dizem, porquê é que nós estamos num projeto europeu se nós estamos abandonados? O mesmo funciona para as regiões ultraperiféricas. Portanto, a Comissão Europeia, a União Europeia, aqui nós todos, aqui enquanto decisores políticos, temos que compreender bem que, quando falamos de segurança e defesa, temos que falar da segurança e proteção de todo o nosso território. Quando falamos de competitividade, não é apenas para o centro da União Europeia. A competitividade é também termos as nossas regiões em bons níveis de desenvolvimento que permitam que possam competir com outras regiões europeias. Quando falamos de segurança e defesa, temos que falar também da possibilidade de nós termos de pôr comida na mesa dos europeus. Portanto, tudo isto tem que ser compreendido, não numa lógica agora, que obviamente nós todos valorizamos tecnologias de ponta, de energia quântica, obviamente todos nós valorizamos e achamos que perdemos muito deste potencial que nós tínhamos, porque nós temos o maior número de patentes registadas, mas depois não se transfere para a economia real. Portanto, nós temos inovação, criatividade e interesse e vontade em fazer e em criar. Mas o que é certo é que setores tradicionais podem beneficiar muito com esta inovação e, ao mesmo tempo, não podem ser deixados para trás. Portanto, a Comissão Europeia, a União Europeia, nós todos, mas também os cidadãos europeus e os portugueses também, são responsáveis por aquilo que é a valorização da atividade produtiva, dos setores tradicionais, pelo desenvolvimento do seu território nas suas regiões, possam ser mais remotas, mais interiores, mais afastadas do centro das cidades, de Lisboa, Porto, mas tem que ser também, esta valorização territorial tem que ser também uma prioridade dos próprios portugueses, e a União Europeia tem que compreender isto, porque caso contrário, nós vamos criar aqui uma União Europeia, uma Europa a várias velocidades, e com isto, eu digo, já disse várias vezes, no dia em que deixamos de pôr comida na mesa dos europeus, é o início do fim de um projeto europeu. No dia que nós deixamos as nossas regiões para trás, à sua sorte, é também o início do fim do projeto europeu, porque no projeto europeu não se pode focar apenas num mercado único que também está inacabado, que ainda não é permitido. Há muitas barreiras ao comércio interno da União Europeia, e um estudo do Fundo Monetário Internacional veio dizer isso. Por exemplo, se nós equiparássemos a uma tarifa, as barreiras à circulação de bens ao nível europeu, dentro da União Europeia, equivale a 40% e poucos de tarifa, e a circulação de serviço é 110% de tarifa. Ou seja, se nós limparmos ou conseguirmos resolver as tarifas internas de um mercado único, nós já estamos a baixar os preços, obviamente uma abordagem muito simplista, em 40% nos bens e nos serviços em 110%.
0: São dados exemplos dessas barreiras?
1: Sim, desde logo legislativas, a rotulagem, portanto, nós temos que ter uma empresa para produzir para a União Europeia, tem que ter 27 rótulos diferentes. Isto não faz qualquer sentido. O setor do vinho, por exemplo, era obrigado a criar no seu rótulo a informação de cada um daqueles países, quando hoje em dia há as aplicações do QR Code, qualquer consumidor chega lá, mete lá no QR Code e tem acesso à informação do seu país. Não precisam de estar a adaptar os seus produtos para 27 pequenos mercados. E esse é que é o problema do mercado único. De facto, há grandes mercados que funcionam bem, mas depois há os pequenos mercados que têm que se adaptar e as pequenas empresas que têm que se adaptar às regras de toda a União Europeia. Aliás, a própria Presidente da Comissão Europeia, no seu discurso do Estado da União do ano passado, disse isto: nós queremos um mercado único e não 27 pequenos mercados. E, de facto, o que nós temos neste momento ainda são 27 pequenos mercados com algum comércio transfronteiriço. Agora, imagine o poder que nós temos já com este mercado único, imagine se for um verdadeiro mercado único, completamente integrado nos 27 Estados-membros. Portanto, será uma grande... seríamos novamente uma grande potência global, e eu penso que esta é a nossa grande mais-valia enquanto projeto europeu.
0: Fica esta ideia de uma Europa permanentemente inacabada. Muito obrigado, Eurodeputado Paulo Nascimento Cabral, pela sua disponibilidade. O programa Fontes Europeias, com a entrevista com os portugueses que influenciam as grandes decisões em Bruxelas, regressa na próxima quinta-feira, na TSF, nas plataformas de podcast da rádio e em tsf.pt. Até para a semana.

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1: Um Mundial de Futebol que não deixa de ser muito político, o Papa Leão XIV em Espanha, Paula Borges Santos é convidada do Mapa Mundo. Há 15 anos que um Papa não pisava território espanhol e Leão XIV foi recebido com banhos de multidão, o maior deles na missa do último domingo em Madrid, onde se reuniram mais de 1 milhão de pessoas. A vigília com os jovens reuniu também 500 mil de pessoas e os especialistas dizem que os números dão conta da importância que a religião ainda tem no país. Já lá vamos. Esta quinta e sexta-feira o Papa está nas Canárias. Sobre a visita do Papa à Espanha, converso já daqui a pouco com a historiadora e investigadora do Instituto de Português de Relações Internacionais, professora na Faculdade de Ciências Sociais e Humanas da Universidade de Nova Lisboa, Paula Borges Santos. Hoje, esta quinta-feira, arranca um Mundial de Futebol marcado por vários casos que serão tudo menos futebol, como um interrogatório de 7 horas a um jogador iraquiano à entrada dos Estados Unidos da América, o árbitro somali impedido de entrar e que regressou a casa e foi recebido no território da Somália como um herói, Omar Artan, ficou detido durante 11 horas, estaria a ser investigado pelos Estados Unidos, de acordo com informações da rede de televisão americana Fox News, muito próxima do presidente Trump. O presidente da FIFA, da Federação Internacional de Futebol, Gianni Infantino, demarcou-se de qualquer responsabilidade no caso, considerou a situação lamentável, mas sublinhou que o organismo que lidera não controla tudo. Infantino afirmou, é lamentável o que aconteceu ao Omar, mas, mais uma vez, não controlamos tudo, tentamos, discutimos, vemos o que acontece, talvez seja bom simplesmente acalmarmo-nos, acalmar-se, relaxar, foi a sugestão dele ao árbitro da Somália. Às vezes gritar e berrar tem um efeito contrário, tentamos sempre encontrar soluções, não somos os reis do mundo, afirmou Infantino ao ser questionado sobre o incidente. Omar Artan, eleito melhor árbitro pela Confederação Africana de Futebol no ano passado, estava nomeado para arbitrar o Mundial, no entanto, no sábado passado foi barrado pela Polícia de Fronteiras no Aeroporto Internacional de Miami após um interrogatório que durou 11 horas. A FIFA obrigou a seleção do Haiti a mudar a camisola para este Mundial por conter uma mensagem ou um símbolo político, nomeadamente a representação de uma batalha histórica pela independência deste país das Caraíbas. O design final, argumentou a SAETA, a Federação Haitiana de Futebol, foi um tributo para os homens e mulheres que contribuem todos os dias para o futuro do Haiti e não foi pensado como uma mensagem política. Tentou sem sucesso alegar a Federação Haitiana. O Irão tinha previsto defrontar a seleção de Granada esta quinta-feira, data de arranque do Mundial, mas um jogo particular foi cancelado. O Irão, que se encontra a preparar, a estagiar para este Mundial, a preparar o Mundial em Tijuana, no México, depois de, devido à situação política e à guerra, ter sido aconselhado a não fazer a fase de preparação no próprio território dos Estados Unidos. Portanto, o Irão está a preparar-se no México, vai defrontar na fase de grupos a Nova Zelândia, a Bélgica e o Egito, em solo norte-americano, mas viu assim o terceiro jogo de preparação para o torneio ser cancelado. Mas há mais. A Federação Iraniana de Futebol anunciou na terça-feira que a cota de bilhetes, 8% por jogo, que lhe cabia, foi cancelada poucos dias antes do início deste Mundial, que é o maior evento do futebol mundial, deixando adeptos que já tinham planos de viagem feitos impossibilitados de assistir aos jogos da seleção iraniana. E a Federação Iraniana avisou que se for entoado qualquer cântico contra o Irão durante os jogos, o treinador da equipa tem indicações para retirar os jogadores do relvado. Podemos então de página, o Papa em Espanha esta semana, muito falou o Papa sobre a situação dos migrantes e refugiados e disse que se trata de algo que merece uma resposta que olhe para as pessoas, que tenha em consideração as exigências de vias legais e seguras para os migrantes, um acolhimento respeitoso e oportunidades reais de integração. Paula Borges Santos é convidada do Mapa Mundo, é professora investigadora do IPRI, doutorado em História com a tese sobre a política religiosa do Estado Novo, 1933-1974, Estado, leis, governação e interesses religiosos. Estuda também os fenómenos de autoritarismo e de emergência das democracias. Publicou Igreja Católica, Estado e Sociedade, 1968-1975. Também a biografia de Dom António Ribeiro. Paula, bem-vindo ao Mapa Mundo mais uma vez. Os estudos sociológicos revelam que cerca de metade da população espanhola é católica, embora os praticantes rondem nesta altura apenas os 18%. Ainda assim, a visita de Leão XIV confirma que o catolicismo continua a ser um ator importante na sociedade espanhola. Foi também uma visita bastante política. Pela primeira vez um Papa entrou e discursou no Congresso dos Deputados, nas Cortes Espanholas, como é conhecido o Parlamento Espanhol. Leão XIV fez um apelo à integração

0: Ação dos Imigrantes, lançou ainda mensagens contra o aborto e a eutanásia, que são dois direitos reconhecidos pela lei espanhola. O que é que te pareceu mais relevante desse discurso nas Cortes do Papa?
1: Olá, Ricardo, obrigada pelo convite, é um gosto estar aqui outra vez. Primeiro dizer-te que esta viagem apostólica e também a recepção com que a sociedade espanhola prestou ao Papa, ela, sendo importante, há 15 anos que nenhum Papa visitava a Espanha, ela não deixa de ser comum àquilo que são todas as deslocações papais. Ou seja, nas várias sociedades, em diversas partes do mundo, esta é a reação comum, é uma adesão grande e uma boa recepção ao Papa. É claro que alguns analistas ficaram surpreendidos, sobretudo alguns para quem ainda faz sentido a tese do recuo do religioso nas sociedades contemporâneas. Mas isso está também afastado já do debate, inclusivamente do debate teórico sobre o papel das religiões. Esse recuo do religioso não só não se confirma, como até mais recentemente na Europa temos alguns países, como a França, onde o número de convertidos já em idade adulta aumenta. Portugal, que tem tido mais frequentemente visitas de papas, é um caso que mostra bem como há sempre uma grande mobilização. Uma mobilização que é importante dizer-se que ela é muito conjuntural. Ou seja, esta adesão que as pessoas manifestam, vão para a rua, estão nas celebrações, acaba por depois não ter uma consequência na vida prática dos crentes e também não afeta grandemente a condução das políticas públicas dos vários executivos. Portanto, são epifenómenos, mas que mostram ainda a importância do líder religioso que o Papa encarna. A parte da visita ao Congresso, às Cortes espanholas, ela é importante, não é frequente que os Papas discursem nos vários congressos. Se nós recuarmos até João Paulo II, por duas vezes esteve em Parlamento, a primeira até foi na Polónia, a sua terra natal, em 99, onde discursou sobre o valor da democracia, e na altura, na época, era importante pela queda do muro e pela travessia que o próprio país tinha feito até à queda do regime comunista. Depois, Bento XVI faz um discurso em Westminster, em 2010, que foi um daqueles discursos célebres, bastante intelectualizados, como caracterizava Bento XVI. Foi também recebido no Parlamento Alemão, no ano seguinte, em 2011, e aí houve bastante contestação de alguns parlamentares, cerca de 100, que se recusaram a acompanhar o discurso do Papa no hemiciclo. E Espanha, nesse sentido, é um bom contraste, ou seja, de vez em quando, depois com o Papa Francisco, também se deslocou quer ao Parlamento Europeu, quer ao Congresso Americano. No Congresso Americano teve um deputado que lhe fez um boicote, o que não é significativo, e aqui nós sabemos como as Cortes espanholas apresentam uma grande divisão entre os vários partidos do espectro parlamentar, e há a humildade de escutar o Papa por todas as forças políticas. Um sinal importante naquele fórum, mas que também não corresponde àquilo que foi a recepção desse evento pela sociedade e, sobretudo, nos meios mais intelectuais e formadores de opinião pública. Isto porque se instaurou de imediato a discussão que também é típica quando sucedem estas passagens dos Papas pelos Parlamentos, que é o debate sobre qual é então o lugar da Igreja nestas sociedades, que são sociedades onde existe um regime de separação do Estado com a Igreja.
0: E que pode permitir questionar porque é que outros líderes de confissões religiosas não são recebidos também nos parlamentos nacionais.
1: E essa questão colocou-se agora em Espanha. Precisamente houve até articulistas dos vários jornais, mas sobretudo é o País, que ainda hoje na newsletter do jornal faz um levantamento de todos os debates que atravessaram estes dias da visita apostólica. E esse debate surgiu com intensidade, sobretudo a propósito do discurso que o Papa faz. É um discurso multifacetado, que tem necessariamente, isto também é muito típico do aproveitamento político que é feito destas passagens dos papas pelos parlamentos, que é, tem pontos que agradam aos setores mais à esquerda e tem pontos que agradam mais às forças à direita. E aqui...
0: Ou seja, além dos migrantes de que falou muito, a orientação mais internacional, o enfoque na paz, no multilateralismo, foi certamente bem recebido por parte da esquerda espanhola, e a parte que tem mais a ver com os fundamentos morais da sociedade, mais bem recebida por parte da direita.
1: Exatamente. A questão da família, do direito da família escolher as instituições de ensino e orientação que quer dar o percurso escolar, são valores que tipicamente as forças à direita reclamam, e esse património acaba por ser revalorizado, mas nas duas frentes, tanto à esquerda como à direita, em função daquilo que são mensagens para que vão ao encontro dos valores promovidos por estas forças políticas. E aqui registámos exatamente isso. Agora, há um dado interessante, é que aqui o Papa parece mostrar um maior alinhamento, apesar da crítica em relação às políticas que favorecem a interrupção voluntária da gravidez e a eutanásia, parece revelar um maior entendimento com as forças mais progressistas, se quisermos. Aliás, houve alguma esquerda e até setores do PSOE que reagem a essa crítica que o Papa faz, chamando a atenção que era extremamente quase desagradável, impopular, que o Papa se dirigisse aos legisladores criticando políticas implementadas por aquelas cortes e pelo Executivo, mas a verdade é que, ao mesmo tempo, a questão migratória que o Papa tanto destacou, e sabendo-se que existe um entendimento com Sánchez para, juntos, Papa e o chefe do governo espanhol, promoverem junto da União Europeia uma mudança de políticas em relação às migrações, os migrantes que estão a chegar à Europa, sobretudo criando condições para legalizar, sem entraves, isto contraria aquilo que tem sido a posição muito recente do PP e do Vox, que têm, aliás, entendimentos em algumas regiões do país para fizeram um acordo para estabelecer, para fazer aquilo que eles chamam dar a prioridade nacional.
0: Aconteceu agora na coligação que fizeram após as eleições em Castilha e León.
1: Exatamente. E o que é a prioridade nacional? É permitir que os nacionais acedam aos recursos de saúde, recursos de educação, em função também daquilo que é uma trajetória de estabilidade e também de descontos de impostos, toda uma conformidade também com a legislação do país, e isto, este apelo do Papa, choca com a visão destes setores e com as suas bases de apoio. No entanto, estes partidos optaram por não fazer nenhum aproveitamento nem nenhuma contestação das palavras do Papa. Vamos ver, ninguém parece ir abandonar as suas posições a partir desta reflexão que o Papa levou, mas não deixa de ser interessante um alinhamento na política para a Europa, no tocante às migrações, mas que é também mais vasta. O Papa e Sánchez têm um entendimento, que eu diria, muito bom e consolidado em relação à geopolítica neste momento presente, que é, por exemplo, em relação à condenação das guerras, tanto em Gaza como com o Irão.
0: E aí vai ao encontro das posições que têm sido assumidas por Pedro Sanches, pelo Presidente do Governo Espanhol.
1: É isso, exatamente. Há um entendimento entre ambos. A condenação vai no mesmo sentido. O apelo do Papa ao multilateralismo vem reforçar também o discurso do próprio Sanches. E esta visita é extremamente oportuna neste momento por isto, porque Sanches, não podemos ignorar, atravessa um momento político de grande delicadeza. Aliás, os últimos 3 anos do governo de Sanches têm sido pautados por alguns escândalos, todos eles bastante densos, envolvendo figuras muito próximas, a mulher, o irmão. Ele é um sobrevivente político, mas de qualquer maneira estava numa altura especialmente fragilizada.
0: Vamos tratar isso em detalhe no Mapa Mundo da próxima semana com um académico espanhol que era para estar connosco hoje, mas por razões operacionais de informáticas, se quisermos, hoje não é possível, mas vamos tratar o assunto na próxima semana. Deixa-me só questionar-te sobre o tipo de discurso que Leão XIV faz no Congresso Espanhol, portanto, no Congresso dos Deputados em Espanha. Pediu aos responsáveis políticos, e num quadro parlamentar que, como sabemos, em Espanha é muito polarizado também, pediu aos responsáveis políticos menor agressividade nas suas mensagens, sublinhou que a pluralidade política não deveria degenerar num insulto permanente ao adversário. São palavras importantes em tempos de discursos políticos tendencialmente pintados à polarização e até ao discurso do ódio?
1: São palavras importantes, vêm de um chefe religioso, de um líder religioso. No entanto, é um apelo que é um apelo humanista e que outros líderes também fazem. Nós sabemos o quão importante é a questão da linguagem. Na linguagem começa aquilo que pode ser o evitar da violência. E nesse sentido, o Papa, ao apelar o desenvolvimento dessa sensibilidade, concorre para uma dimensão de pacificação até do cotidiano, e isso é muito relevante. No entanto, eu diria que o mais relevante do discurso papal está precisamente noutros pontos. E quais são esses outros pontos? Falto a dizer há bocado que esse entendimento entre o Papa e Sanches tem ainda um outro pilar, que é a crítica ao rearmamento da Europa. E nessa medida, ambos também estão de acordo, e não deixa de ser um tema em que a Europa se apresenta muito dividida e em que Espanha está longe de representar a sensibilidade da maioria dos Estados europeus neste momento. É verdade que o tema da defesa europeia não gera um consenso entre os políticos. Acabámos de ver agora o acordo entre a França e a Alemanha a propósito do desenvolvimento de um projeto militar que acaba de falhar por desconfianças mútuas, mas também é já quase inquestionável, e nesse sentido Kallas da União Europeia tem sido uma voz muito eficaz.
0: Alta representante para a política externa.
1: E muito persuasiva, no sentido que a Europa tem que encontrar uma estratégia de defesa. Portanto, estas duas posições, quer de Sanches, quer do Papa, criticando a hipótese de serem necessários esforços para um rearmamento europeu, é singular. Por outro lado, o discurso do Papa tem também duas dimensões que vale a pena salientar. Uma é que o Papa consegue introduzir uma questão que é a da convivência com o irmão, dizendo que a Península Ibérica demonstra como o diálogo com o Islão é um diálogo já de vários séculos e é um diálogo importante e que conduziu à pacificação. Isto, de certa forma, é uma releitura histórica.
0: Sim, o que aconteceram foram invasões e conquistas e reconquistas e a expulsão e destruição de igrejas e depois destruição de mesquitas.
1: Mas
0: e tudo
1: isto tem uma intencionalidade, que é os dois últimos papas têm feito uma opção que é aquilo que alguns analistas chamam a opção xiita, que é um diálogo privilegiado com o Islão xiita e sobretudo com o Irão, e aqui repôs a uma visão que não é a visão histórica que se calhar nós partilhamos e temos mais viva, não é, na nossa memória, no nosso património, mas é uma mensagem de aproximação que se quer fazer passar.
0: Portanto, mas será, poderá ser entendido, ou é entendido em alguns círculos, como um ecumenismo forçado?
1: Eu acho que isto é uma estratégia política e o ecumenismo fica um bocado afastado disto tudo, na verdade. Acho também que em Portugal parece que pesa muito o dogma da infalibilidade papal, não é? Se nós formos ver as reações à encíclica, à última encíclica,
0: já vamos falar
1: dela. É tudo muito positivo, mas noutros países a encíclica tem merecido que o pensamento crítico sobre ela seja posto e que ela seja avaliada à luz de lentes críticas. Em Portugal isso não acontece, enfim. Mas outra passagem que eu queria sublinhar é quando o Papa também destaca a importância da Escola de Salamanca. E a Escola de Salamanca como estando na origem da criação do direito internacional. Ora, isto também
0: é... logo, a Escola de Salamanca não é a Universidade de Salamanca.
1: Não, a Escola de Salamanca é um conjunto de teólogos do século XV que se debruçaram sobre a escolástica e sobre a doutrina de padres da Igreja e que fizeram alguns desenvolvimentos até no contexto da colonização das Américas e num contexto de tensão dos reis católicos também com aquilo que era a chegada às Américas e o projeto colonizador. Francisco de Vitória, que é o homem a quem é atribuído o pensamento católico deste desenvolvimento de direito internacional, que na época ele não foi tão impactante quanto o pensamento que viria a ser desenvolvido um século depois por um protestante, Hugo Grócio, que assim é considerado o, entre aspas, o pai, o fundador do direito internacional secularizado. Mas porquê é que eu estou a dizer tudo isto? Porque há aqui também uma ressignificação importante do pensamento político. Neste sentido, ao recuperar a Escola de Salamanca e ao dar-lhe uma visibilidade, é certo que o Papa estava em Espanha, e Espanha... Tem a Escola de Salamanca na sua tradição intelectual, mas ao recuperar esta dimensão, o Papa está aqui a criar, a ressignificar aquilo que tem valorizado constantemente, que é o direito internacional e o multilateralismo. Entrando numa contradição que é muito curiosa e que vale a pena dissecar, que é a declaração de que, na encíclica, a declaração de que a guerra justa estava ultrapassada. Ora, se o que caracteriza o pensamento de Francisco de Vitória é precisamente um desenvolvimento, uma atualização do princípio de guerra justa. E, portanto, há aqui também uma contradição, que me parece que isto vem também da pressa com que estes documentos e estes discursos são elaborados e a procura sempre de um cruzamento com o património imaterial dos países aonde o Papa se desloca. Aqui foi a Escola de Salamanca que foi agarrada, mas de qualquer forma há aqui muitos aspectos que estão pouco consolidados na mensagem papal e temos que tentar perceber se é realmente a guerra justa, que é um princípio que está ultrapassado, ou se realmente o que é preciso é refundamentar, revalorizar os princípios do multilateralismo, até do ponto de vista moral. Não é?
0: O final do discurso do líder da Igreja Católica foi marcado por uma ovação enorme, durou 7 minutos, um momento de raro consenso nas Cortes Espanholas. Foi um discurso coerente com a doutrina social da Igreja?
1: Sim, por todas as referências. Eu estive a ler o discurso e achei muito curioso que o Papa cita abundantemente a sua última encíclica. Normalmente os Papas apelam a toda uma doutrina que já vem ao longo de vários pontificados. Este Papa resolveu concentrar-se sobretudo na sua própria última, primeira e última, por enquanto, encíclica.
0: Já agora chama-se Magnifica Humanitas, a Magnífica Humanidade, foi assinada no dia 15 de maio, publicada no dia 25, é dedicada à salvaguarda da pessoa humana na era da inteligência artificial e aos desafios éticos e espirituais do desenvolvimento tecnológico. Fala muito da defesa da dignidade, do controle moral, da proteção laboral e social.
1: E da inteligência artificial, como também sendo é o polo agregador do texto, não é?
0: Ou seja, o progresso técnico encarado não como um mal, mas que deve ser sempre conduzido à verdade e à justiça para não marginalizar os indivíduos e reduzi-los a meros dados. Apela à necessidade de desarmar a inteligência artificial face a lógicas de exclusão e domínio. Defende uma maturidade na governação da inteligência artificial, que coloca a tecnologia ao serviço do bem comum. Propõe também discernimento ético sobre o impacto da tecnologia nos empregos e na qualidade dos laços humanos para que ninguém seja descartado, ou seja, para que ninguém seja deixado para trás.
1: São apelos importantes, mas também é preciso dizer que não são novidades. Na reflexão sobre a inteligência artificial, os vários círculos e quem se tem debruçado sobre este fenómeno salientou já todos estes aspectos, quer em termos de ameaças, quer em termos de potencialidades. Aqui há um exercício também, algo acrítico, se pensarmos no tempo, que é esta encíclica encara as transformações que a guerra conhece com o uso de inteligência artificial quase como nunca tendo acontecido no passado nada semelhante. O que não é verdade, porque todos os conflitos militares do século XX, se, por exemplo, se pensarmos na Primeira e na Segunda Guerra Mundial, eles são marcados por grandes desenvolvimentos tecnológicos que mudam completamente as operações militares. Por exemplo, na Primeira Guerra, os tanques militares, a introdução das metralhadoras, que vão alterar completamente também aquele combate corpo a corpo e de cavalaria, a introdução já da aviação. Na Segunda Guerra Mundial, temos os submarinos e temos os grandes combates aéreos, que transformam completamente os cenários de guerra e que todos eles são sempre mais mortíferos que os anteriores. No caso da inteligência artificial, os dois cenários de guerra que melhor podemos estudar para compreender os efeitos é, por um lado, a Ucrânia e, por outro lado, Gaza. Mas nos dois casos, a inteligência artificial, também é preciso salientar isto, tem permitido direcionar ataques muito específicos para alvos muito concretos. E não tem necessariamente, esse estudo ainda está por fazer, mas não tem necessariamente provocado mais mortes. Por outro lado, a inteligência artificial tem aspectos positivos, como por exemplo na medicina, no uso que é feita. Portanto, esta encíclica, de certa forma, traz uma perspectiva, do meu ponto de vista, muito, muito pessimista. É uma reflexão antropológica e também tecnológica realmente pessimista neste sentido. Não se vislumbra um futuro risonho, melhor, através do texto de encíclica. Para além de que salienta coisas também que só poderão ser ditas se houver algum sentido quase histórico. A inovação tecnológica não foi de todo promovida apenas pelos Estados. Muitos particulares, e a iniciativa particular, teve sempre um papel importante no desenvolvimento tecnológico. A encíclica diz que foram só os Estados. A encíclica tem uma posição que recupera algumas dimensões da doutrina da Igreja, que é também, que já foram muito discutidas, mas tem uma vertente entre as escolhas pelo público que são positivas, tudo o que vem de um lado, se quiserem, mais privado, é visto com maior negatividade. E aí temos, por exemplo, a condenação do lucro, outra vez.
0: Um dos assuntos mais delicados da viagem era o tema dos abusos sexuais dentro da Igreja. Em Espanha, Leão XIV falou de praga, relação à forma como classificou a questão dos abusos sexuais, pediu mudanças reais de reparação, ao mesmo tempo que se reuniu com 6 vítimas, mas deixou de lado as principais associações, o que motivou muitas críticas.
1: Muitas críticas, até porque o Papa escolheu o encontro com a Conferência Episcopal Espanhola para se referir à questão dos abusos, e não, hoje, fazer essa escolha não a torna numa questão dirigida a toda a sociedade espanhola como o tema merecia. Não há uma meia-culpa, como se calhar muitos esperariam que o Papa fizesse, E o que me parece mais interessante no meio disso tudo é que existe, foi negociado um entendimento com o governo espanhol nos últimos meses, mas que se terá concretizado, em que o Estado e a Igreja deverão reparar juntos as vítimas dos abusos. Ora, isto tem aqui uma dimensão monetária neste compromisso que me parece muito relevante para a relação entre os dois Estados. Voltamos ao entendimento entre o Papa e Sánchez. Esta questão deste entendimento a ter lugar, ele é muito curioso. O Estado está a assumir uma dívida
0: também, que é da Igreja.
1: Que é da Igreja. E, portanto,
0: é quase uma isenção fiscal.
1: Abre um debate muito interessante, não é? O que é que está aqui verdadeiramente em jogo? Parece-me que é uma troca de apoio mútuo que transcende a questão dos abusos, claramente. E o Papa podia ter, de
0: facto...
1: É uma
0: questão de troca de apoios políticos, quase.
1: Claramente, sim.
0: Miquel Hurtado, representante da Associação Reparación Ya, Reparação Já, disse: o Papa não quer receber as vítimas ou os ativistas que temos denunciado a pedofilia na Igreja publicamente durante os últimos anos, porque somos vítimas incómodas, porque lhe vamos fazer perguntas que não quer responder, porque vamos propor medidas concretas para proteger as crianças e reparar as vítimas que o Papa não quer ouvir. Uma das propostas passa por cancelar a prescrição destes delitos sexuais nos tribunais eclesiásticos, que é de 20 anos, e passar a considerar que estes delitos sexuais não prescrevem nunca e que as vítimas, portanto, os podem denunciar durante toda a vida. Este tema dos abusos sexuais por parte de membros da Igreja continua a ser o assunto mais delicado para este Papa?
1: Não sei, acho que ainda vai enfrentar desafios mais complicados. Vamos ver quantos mais abusos é que serão descobertos ao longo do seu pontificado, se já se conseguiu ou não, acho que ninguém sabe, uma regeneração do comportamento das figuras do clero que praticam esses abusos, ou que praticavam esses abusos. Eu acho que cada caso que se descobrir e cada ausência de penalização a sacerdotes ou bispos será sempre um grande problema. Impactará diretamente no prestígio da Igreja Católica, inclusive com este Papa, e é uma questão que pode fragilizar infinitamente a Igreja. Não temos esta visita, todo o simbolismo, toda a recepção que é feita não nos permite ver com clareza o que é que realmente os espanhóis, como é que se posicionam neste tema, não é? E que opções é que as famílias espanholas estão a fazer, se é continuar a entregar os seus filhos a algumas instituições católicas para serem educados ou não. Quer dizer, ainda não há estudos sequer sobre o impacto destes escândalos e as opções das famílias católicas. Eu acho que tem que passar mais tempo. No entanto, este tipo de acordo entre o Estado e a Igreja pode também levantar a questão noutros Estados e até por outros movimentos que defendem as vítimas, tentando que ele se replique noutros países. Se isso acontecer, eu acho que o debate vai aumentar e teremos que ver qual é a margem de outros Estados para fazer um acordo semelhante com a Igreja.
0: Juan Solés, jornalista e correspondente da Cadena Ser em Roma, da Rádio Cadena Ser, uma rádio espanhola, correspondente da Cadena Ser em Roma e no Vaticano há mais de 15 anos, afirmou que este Papa é muito conservador e que não vai mudar absolutamente nada na doutrina da Igreja, que em relação à paz, à guerra, à imigração e à pobreza é muito mais próximo de Francisco, mas no resto, até na liturgia e na forma de fazer tudo no Vaticano, é muito mais próximo de Bento XVI. Partilhas desta visão?
1: Eu acho que este Papa está em grande continuidade com o Papa Francisco. Até à publicação da encíclica eu estava um pouco dividida. Creio que ele tem uma estratégia para a unidade da Igreja e nesse sentido é aí que se revela o seu lado que nós designamos mais conservador, mas que é uma linguagem muito equívoca e que no limite até não nos permite compreender a estratégia do Papa. O Papa está a fazer concessões no sentido de realmente encontrar a forma de evitar mais desagregações. no interior da Igreja Católica. No entanto, os seus valores, a sua atuação diplomática, tudo o aproxima daquilo que é o pensamento do Papa Francisco. Com outra linguagem, é certo, não tem uma linguagem tão popular, manifesta um lado mais intelectualizado, também uma linguagem mais cristológica, ou seja, colocando sempre Cristo no cerne da sua mensagem. Portanto, nesse sentido, tem uma mensagem até que soa mais religiosa do que o Papa anterior, mas há uma grande sintonia e, aliás, o Papa Francisco tem sido o Papa mais citado até agora pelo Papa Leão XIV.
0: O jornal Vanguardia dava conta da passagem do Papa do Papa Leão XIV pela Catalunha, e diz que o Papa Francisco era muito mais espontâneo e que este Papa discursos muito, muito iguais uns aos outros, digamos assim, com mais dificuldade em sair do guião, embora com alguns momentos de espontaneidade.
1: Sim, eu acho que na Catalunha pode não ter sido o local onde houve maior entusiasmo, por uma questão também muito simples. É que, por exemplo, quando é recebido por Santiago Illa, que lhe fala em nação catalã...
0: Que é o presidente da Generalitat, portanto, o presidente do governo regional catalão.
1: Quando lhe fala em nação catalã, o Papa reintroduz a seguir a ideia de região. E, portanto, também nos discursos foi salientando a necessidade de conciliar aqueles que são adeptos da autonomia com os que são adeptos da unidade. E este é um discurso que toca em feridas dentro da Catalunha, feridas abertas, e nesse sentido... talvez menor entusiasmo com a sua passagem e com os seus discursos, que podem repousar neste ponto de atrito. Agora, é verdade que a mensagem não se afasta muito, mas isso também é comum nestas viagens apostólicas, não é? Nas Canárias vamos ver outra vez a questão da migração ser mais enfatizada.
0: Foi uma... No geral, foi uma viagem que entusiasmou, num tempo em que se fala de, eventualmente, e começamos a conversa precisamente por aí, que se fala na perda de fiéis, foi uma viagem capaz de galvanizar os jovens espanhóis?
1: Os jovens galvanizam-se sempre que um Papa passa pelo seu país. Não é um fenómeno raro.
0: E os Papas aproveitam. Faz-me lembrar as conversas que tivemos sobre o quão Jorge Bergoglio, antes de ser Papa, criticava este tipo de eventos internacionais e que dizia que os jovens tinham que estar a trabalhar em casa, e depois, quando foi Papa, entusiasmou-se muito com, por exemplo, as Jornadas Mundiais da Juventude.
1: Sim, mas aqui o que é interessante é as igrejas nacionais, locais, ficam depois com o problema que é a seguir os jovens desmobilizam e como é que vão mantendo uma proximidade com a juventude. Por outro lado, para os Estados, isso é um problema que passa no próprio momento, não é? Os jovens aderem, é ótimo, e a seguir, e fazem parte do número da multidão que acolhe o Papa, e depois a juventude merece outras políticas, e é um fenómeno completamente conjuntural, não é sequer excepcional.
0: Muito obrigado, Paula Borges Santos. Notícia deste início de tarde, quinta-feira. Donald Trump ameaça atacar o Irão com muita força esta noite e tomar a ilha de Karg. Donald Trump ameaça atacar a República Islâmica e outras infraestruturas na ilha de Karg e noutras infraestruturas do país. É o mais recente aviso a Teherão. Numa publicação na rede social Truth Social, Donald Trump diz: os Estados Unidos vão atacar o Irão, cuja marinha, força aérea, radares, defesa antiaérea e todas as outras formas de defesa, juntamente com a maior capacidade, com a maior parte da sua capacidade ofensiva, desapareceram, diz o Presidente dos Estados Unidos, sobre o potencial militar, quer defensivo, quer ofensivo, da República Islâmica do Irão, e diz que os Estados Unidos vão atacar com muita força esta noite. Em algum momento, num futuro não muito distante, tomaremos a ilha de Karg e outros pontos de infraestrutura petrolífera e assumiremos o controle total dos mercados de petróleo e gás, assim como fizemos com a Venezuela, o que está a funcionar brilhantemente tanto para a Venezuela quanto para os Estados Unidos da América, e despede-se agradecendo a atenção de quem o lê para este assunto. A Ilha de Harg, no Golfo Pérsico, é vital para a economia iraniana, é responsável por cerca de 90% das exportações de petróleo. Também do início da tarde desta quinta-feira, a demissão do Ministro da Defesa britânico, demitiu-se alegando investimento militar insuficiente. John Healey, em desacordo com o nível de financiamento proposto para investir nas forças militares e em decisão do Primeiro-Ministro Keir Starmer, admitiu-se numa carta que publicou na rede social X, afirmando que esta era para a defesa exigia mais investimento através do plano de investimento na defesa.

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1: É já 8 de julho que estreia no Teatro Variedades, em Lisboa, o espetáculo comemorativo do seu 100º aniversário. Fernando Heitor e Flávio Gil, atores, dramaturgos e encenadores, assinam com o maestro João Paulo Soares Variedades como uma ópera bufa, erótica e satírica. O elenco, 10 atores muito bem dispostos, prontos a ir por aí fora: Bernardo Souto, Bruno Madeira, Carlos Malvarez, Cátia Garcia, Flávio Gil, Maria João Luís, Miguel Raposo, Sandra Rosado, Teresa Zenaida e Wanda Stewart, por acaso vão parar ao Parque Meyer e se instalam. Assistiram à estreia de Pó de Arroz em 1926 e também por acaso decidiram contar a sua história, como se fosse uma ópera bufa, erótica e satírica. Os bilhetes já estão à venda. É um espetáculo a não perder.
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2: Lá se passou mais um dia de Portugal, de Camões e das comunidades portuguesas. O primeiro país a entrar no dia de Portugal foi a República do Kiribati, no Pacífico. A Austrália entrou pouco depois e o fogo de artifício foi lindíssimo, como sempre. No Dubai entraram no dia de Portugal com um espetáculo de drones também memorável. Como sempre, só há um país que não celebra o dia de Portugal, é Portugal. O povo, pelo menos, não celebra. E com razão, juntaram as 3 efemérides num só dia para roubar feriados ao povo. Dia de Portugal, de Camões e das comunidades portuguesas. É que nem disfarçam. Juntar as prestações sociais todas numa prestação social única, ainda podemos discutir. Mas efemérides e celebrações, calma. Ontem foi dia de Portugal, hoje devia ser do Camões. E amanhã das comunidades portuguesas. Assim é que devia ser. Aliás, para mim é. Bom dia do Camões para todos. Não há capeques. Isto não é um pacote TV Net e Voz. E atenção que as comunidades portuguesas estão pelos 4 cantos do mundo. Portanto, devia ser um canto por dia. É uma falta de respeito juntar as pessoas assim todas, tipo amálgama, já não basta nos transportes públicos. Ainda assim, as comemorações oficiais nos Açores foram muito janotas, não desfazendo. Como é costume, estavam mais individualidades do que populares, mas isso já se sabe que as pessoas pensam todas que aquilo vai estar cheio e depois ninguém aparece. Também há sempre aquela cordialidade entre o povo: vai tu, não vai tu, não vai tu, não vai tu, vai tu. Uma sugestão: é preciso começar a fazer as cerimónias oficiais do 10 de junho com bilhetes e até deviam pôr já à venda as entradas para o ano que vem. Early Birds para o Dia de Portugal 2027, menos 30%. Assim, quem tem bilhete tem, mas cuidado depois com a venda de bilhetes no mercado paralelo. Entretanto, perdeu-se uma parte muito importante destas celebrações, pelo menos já não é o ponto alto. Falo da cerimónia de entrega de medalhas com aquelas ordens todas. Ordens? Atenção, não é senta-te, deita-te, rebola. Não, é a Ordem do Infante, da Liberdade, do Mérito, etc. Pois havia o Grande Colar, a Grande Cruz. Pois há os comendadores, que se dividem, por exemplo, comendador de domingo, comendador de futebol, comendador polivalente. O momento da entrega das medalhas era especial e solene. Terá perdido protagonismo, porque entretanto começou a condecorar-se à maluca e já andava aí tudo de colar, parecia a confraria do Bitoque. Resultado, havia altas figuras e personalidades do país que afinal não eram assim essas coisas todas, antes pelo contrário. Só lhes faltava estar na guest list do Epstein e daí, se calhar, estavam por engano na lista dos funcionários.

0: funcionários, por isso entravam sempre pela porta de serviço, agora é que perceberam. Enfim, compreende-se este embaraço todo, mas só tínhamos de fazer uma pequena alteração. Em vez de entrega de medalhas, passávamos a ter uma cerimónia, nas comemorações do 10 de junho, de retirada das medalhas às mais altas figuras e personalidades do país. O senhor da Casa Civil chamava a pessoa, ela subia ao palco, o Presidente da República retirava-lhe o colar, tirava uma foto e pronto, está descondecorado. Grande honra para o país.
1: 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E seguimos com o Ponto da Mente, programa sobre saúde mental, com a edição de Marco António Ribeiro, à conversa com os psicólogos Ana Isabel Teixeira, Bruno Filipe Silva e Violeta Maria Oliveira.

0: Olá e bem-vindos a mais um episódio do Ponto da Mente, o programa dedicado à saúde mental na TSF. Eu sou o Marco António Ribeiro. Hoje olhamos para uma realidade que muitos pais, professores e crianças conhecem bem, embora nem sempre lhe consumou: a ansiedade escolar. A escola é um espaço de aprendizagem, descoberta e crescimento, mas é também um lugar onde surgem desafios, exigências, avaliações e mudanças que podem gerar preocupação, insegurança e, em alguns casos, sofrimento emocional. Nos primeiros anos de escolaridade, quando as crianças ainda estão a desenvolver competências emocionais e sociais fundamentais, a forma como vivem a experiência escolar pode ter impacto no seu bem-estar, na autoestima e até na relação futura com a aprendizagem. Como distinguir um nervosismo passageiro de uma ansiedade que merece atenção? Que sinais devem alertar pais e professores? E como pode a escola ser um espaço mais seguro do ponto de vista emocional? Para esta conversa estão comigo, como habitualmente, o psicólogo clínico e da saúde Bruno Filipe Silva, hoje sem Violeta Maria Oliveira e Ana Isabel Teixeira, mas com uma convidada muito especial, Maria João Schumacher, professora do ensino básico e também professora do ensino especial. Bem-vindos. Olá, Maria João. Olá, Bruno.
1: Olá, Marco. Obrigado.
0: É um gosto contar convosco na TSF, hoje para falarmos deste tópico tão, tão importante. Bruno, falar em ansiedade escolar e falar, na realidade, em quê?
2: É falar no quanto muitas vezes estamos orientados para os resultados académicos, o quanto nós sentimos pressão para conseguir atingir resultados e o quanto é que muitas vezes não ensinamos as nossas crianças e jovens a valorizarem-se, olharem para si, para aquilo que realmente conseguem fazer, para além daquilo que são os resultados académicos, que muitas vezes não traduzem de forma direta aquilo que são as reais competências destas mesmas crianças e jovens.
0: E sabemos, Maria João, que este tópico, que hoje começa a estar cada vez mais em cima da mesa, é um tópico relativamente abrangente. Toca esta vertente que o Bruno falou, mas outras também.
1: Sim, principalmente em crianças mais novas, que é o caso das crianças que eu leciono, no primeiro ciclo, começa-se a notar desde muito cedo essa competitividade e essa procura de boas notas que involuntariamente os adultos que convivem com elas lhes vão passando. Creio que também tem um bocadinho a ver com a nossa sociedade como está neste momento. É um bocadinho a cultura da perfeição, as redes sociais também incitam um bocadinho a isso e, portanto, esta geração nova de pais involuntariamente acaba por passar essa pressão para os pequenitos. E eles têm muita dificuldade em verbalizar esta ansiedade e, portanto, às vezes é difícil detectarmos por causa disso. Mas há sinais de alerta.
0: E vamos olhar para esses sinais. Bruno, todos nós nos recordamos, seguramente, que aqui estamos na mesa, de colegas que eram mais competitivos, de pais que colocavam mais pressão em cima dos nossos antigos colegas de escola e até nós próprios. Aqui não quero estar a falar do nosso caso em particular, mas seguramente alguns de nós também sentiram isso. Aquilo que te pergunto passa precisamente por isto. Esta circunstância foi aumentando aqui de parada quando falamos nos pais das novas gerações?
2: Eu acredito que sim. Estávamos aqui a ouvir a professora falar-nos um bocadinho sobre as diferentes variáveis que potencialmente influenciam esta ansiedade escolar. Não quer dizer que não existisse ansiedade escolar antigamente, não quer dizer que não existisse pressão colocada aos nossos jovens para a obtenção de resultados académicos específicos, mas a verdade é que vivemos cada vez mais numa sociedade de seriação, de hierarquia, de competitividade, desta ideia de que se eu não for melhor do que o outro, até que ponto é que eu tenho direito a existir na sociedade? Vivemos numa sociedade em que cada vez mais é fácil vermos a vida dos outros através das redes sociais, não é? A Violeta dizia-nos no outro dia que as redes sociais são quase como uma janela para outras casas, não é? Que nos rodeia sempre, que está sempre em nosso entorno. E tudo isto, acredito, potencia aquilo que são estes efeitos desta ansiedade de desempenho muito associada ao rendimento escolar, não é? Portanto, às vezes através das frases como se não estudares não serás ninguém. Claro que é importante nós estudarmos e trabalharmos a nossa cultura pessoal, académica, mas até que ponto é que o nosso valor próprio terá que estar intimamente correlacionado com as nossas competências académicas? Até que ponto é que eu não posso ter outros tipos de valor que são também importantes, que podem ser também reconhecidos e que dizem de mim enquanto pessoa, não é? Portanto, não estou obviamente a dizer que não devemos investir naquilo que é esta relação com a escola, porque é um espaço onde as crianças e jovens necessariamente passam a maior parte do seu tempo. Mas o que é que acontece àquelas crianças e jovens que, por vários motivos, têm dificuldades? Por vários motivos não se enquadram naquilo que é um sistema académico escolar, de certa forma, limitado, padronizado, porque a educação tem que ter alguma padronização, obviamente. Mas há muita gente que fica fora do padrão. O que é que acontece a essas pessoas?
1: Eu acho que hoje em dia há muito esta questão de as minhas conquistas não são para mim, são para eu mostrar aos outros. E, portanto, isso aumenta ainda mais a pressão. E esta geração de pais já cresceu um bocadinho com essa pressão, que é os prémios de mérito são para eu partilhar nas redes sociais, não são para eu viver em família e aproveitar, valorizar essa conquista do meu filho. Portanto, eu acho que isto é algo preocupante, porque muitos pais nem têm esta noção e, portanto, exigem um determinado, como falava, um padrão, não é? Ou seja, os filhos têm que ser, de facto, bons, mas se calhar não tanto pelos motivos mais ajustados. Exato. Têm que ser bons porque o colega também é bom. Hoje em dia, uma das coisas frequentes que nós nos apercebemos é quando levam as notas dos testes, por exemplo, para casa, muitos questionam: mas mais alguém teve esta nota, mas os teus colegas tiveram esta nota, foste o único. Acho que não se valoriza o esforço e o dar o melhor, mas sim o conseguiste esta nota ou não conseguiste esta nota. E isso era uma coisa impensável há uns anos atrás, que se vivesse no primeiro ciclo. E de facto hoje em dia já se vive isso no primeiro ciclo. Não só no primeiro ciclo, o que ainda torna um bocadinho as coisas mais assustadoras. Certo. Há casos no pré-escolar em que o desenho do teu colega está melhor que o teu, porque é que não desenhaste assim? Portanto, estamos a falar de um simples
2: desenho, não é?
1: Desenho. Nós estamos a falar no geral, obviamente, e também não podemos generalizar esta geração de pais, que também tem de facto muitos aspectos muito positivos em relação, por exemplo, a quando eu fui mãe, portanto, já foi há uns anos atrás, bastante. Mas, de facto, há esta pressão da sociedade que eu acho que depois afeta um bocadinho as crianças, esta ansiedade quando vão ter teste, a dor de barriga, a dor de cabeça, que nós depois temos muito que filtrar e tentar perceber se aquilo é alguma coisa física ou alguma dor emocional, digamos.
2: Exatamente, assim.
1: E portanto, hoje em dia, ser professor de primeiro ciclo é um bocadinho também ser isto, ser um bocadinho psicóloga, entrando assim na sua área.
2: Claro.
1: Mas pronto, as nossas escolas também estão equipadas hoje em dia com equipas multidisciplinares que dão este tipo de ajuda, e os pais de facto são muito presentes na vida dos filhos na escola.
2: Claro.
1: Esta ansiedade de facto escolar existe, mas há aqui uma rede de apoio também por trás, muito boa, que pode ajudar. Como é que podemos mudar a sociedade? Como é que podemos mudar algumas coisas? Como podemos mudar esta pressão? É difícil de perceber.
0: Claro, claro. E já lá vamos também tentar esmiuçar um bocadinho esse que será o trabalho que, como sociedade, vamos ter que ir fazendo. E aproveito, Maria João, passando novamente a bola, no contacto diário com crianças dos primeiros anos de escolaridade, que manifestações de ansiedade surgem com maior frequência dentro da sala de aula? Porque este é o trabalho do dia-a-dia que a Maria João faz, não é?
1: Sim. É isso, ou seja, nós acabamos por nos aperceber de há uma dor de cabeça que não passa, mas se eu der uma atenção especial ou um mimo especial, a dor de cabeça de repente passou, mesmo sem remédio nenhum. Uma dor de barriga que eu digo, olha, isso é normal, já passar, dá um miminho, um colinho e aquilo passa logo. Portanto, nós ficamos alertas, estamos atentos, mas de facto, se passa, é sinal que havia ali alguma coisa a bloquear. Recorremos logo ou à nossa psicóloga, porque temos sempre acesso nas escolas a psicóloga, nas escolas nem sempre a toda a hora, mas pelo menos temos uma rede de contacto. E às famílias, obviamente, eu acho que aqui a questão também passa muito por envolvermos sempre as famílias. E os pais, quando nós damos o alerta, de facto ficam preocupados e muito presentes. Depois acabamos um bocadinho por cair outra vez na rotina, que é, eu acho que eles até nos ouvem e nos entendem, mas depois nos testes seguintes já vai haver aqui alguma pressão outra vez novamente, mas faz parte.
2: Claro.
1: Eu acho que há aqui também uma questão, se me permitem, que eu acho que é muito importante, que é, esta cultura da perfeição de que falamos não permite a esta geração que está a crescer de frustrar.
2: Verdade.
1: De ouvir um não e de lidar com um não e de perceber que se tiver uma má nota não faz mal, de perceber que se errar uma pergunta não faz mal, desde que tenha estudado, desde que tenha se empenhado, desde que se tenha esforçado e que tenha dado o máximo.
2: Pois.
1: Portanto, eu acho que aqui os pais não deixam os filhos frustrar, não deixam os filhos passar por coisas menos boas e eles vão crescer a achar que são capazes de tudo e que a vida é um cor-de-rosa, e não é?
0: Que é um mundo cor-de-rosa, não é? Mas não é.
2: Exatamente, não é? Portanto, é muito importante ter tocado nisto, não é? Nesta dificuldade que coletivamente parecemos ter em lidar com a frustração cada vez mais. As novas gerações com mais dificuldade em lidar com a frustração, com mais dificuldade em lidar com a imperfeição.
1: Exato.
2: Parece cada vez mais o fosso entre o falhar e o ganhar-se adensa e que já não existe nuance, já não existem pequenas vitórias. Ou se está a 100%, ou não vale a pena tentar. A mim custa-me perceber que crianças no primeiro ciclo já vão com esta pressão para aquilo que são estas atividades avaliativas, já vão com esta preocupação, com este medo de falhar. E isto obviamente é internalizado por força daquilo que é a socialização que fazem diretamente com os pais e com outras pessoas da vida delas, não é? De certa forma, não existe esta ansiedade, ela não existe por si só, ela é plantada também, não é?
0: Quando estão num palco por excelência para falhar, não é? É uma altura, enfim, mais apropriada até, porque existe toda uma rede de proteção que depois na vida adulta não vai ter lugar. E até quando falamos no segundo ciclo do ensino básico, já começamos com um nível de exigência até relativamente diferente. E era aí que eu queria chegar, Bruno. É natural que uma criança fique nervosa perante um teste, uma apresentação ou mesmo um início de ano letivo. Em que momento é que esse nervosismo deixa de ser esperado e passa a ser um sinal de ansiedade?
2: É importante nós percebermos que a ansiedade faz parte do nosso funcionamento e que pode até ser importante. É importante sentirmos alguma ansiedade. Existe uma ansiedade que é funcional, adaptativa, que nos surge quando nós antecipamos positivamente alguma coisa, que nos faz querer fazer bem as coisas. Agora, como é que este querer fazer bem as coisas nos domina? Como é que este querer fazer bem as coisas nos imobiliza? Se estamos a falar de uma ansiedade que persiste, que leva muitas vezes a criança a somatizar, como também já foi dito aqui, não é? Esta dor de barriga ou esta dor de cabeça sem uma causa física, que são puramente psicológicas ou emocionais e que tendem a desaparecer quando os problemas desta criança são validados, não é?
1: Certo.
2: E há pouco falávamos sobre isto e eu pensava na importância da validação. O simples dizer que vai ficar tudo bem, ou eu acredito em ti, eu confio em ti. O normalizarmos a falha, que reduz o peso desta ansiedade. E, portanto, de uma forma geral, aquilo que diferencia esta ansiedade ou estas ansiedades será precisamente o impacto que elas têm. Portanto, aqui qualitativamente, como é que esta ansiedade impacta o funcionamento desta criança, e quantitativamente, ou seja, durante quanto tempo é que esta ansiedade está
1: persiste.
2: Presente? Exatamente, persiste, não é? Portanto, estamos a falar de uma coisa que dura 5 minutos e depois a criança até se esquece e faz outra coisa qualquer, até menciona isso, mas não interfere com o funcionamento dela no resto do dia. Ou, contrariamente, estamos a falar de alguma coisa que limita. A criança não tem vontade de brincar, socializa menos, portanto há aqui uma alteração.
1: Isola-se. Até o sono é logo alterado.
2: Exatamente, o sono alterado também. Portanto, perceber como é que esta criança, por norma, funciona e como é que ela está a funcionar agora. E se existirem estas diferenças, é importante estarmos atentos.
1: E há aqui duas questões. Há bocado falou da normalização da falha. Portanto, é isso que nós vemos. Os pais, de facto, não permitem que as crianças falhem. Mas, se calhar, o que eu considero talvez até, não direi pior, mas de igualmente grave, é o desculpabilizarem sempre a falha. Ou seja, a má nota é porque não estudou. Mas estudou, mas a culpa é minha. Perdeu o casaco. A culpa é minha porque eu não lembrei que tinha que trazer. Quando fui buscar, não lembrei, por exemplo.
2: Pois.
1: Ou seja, eu lembro-me dos meus pais me dizerem: é tua responsabilidade, tens que trazer o teu material. Claro que também não deve haver aqui nem o 8, nem o 80.
2: Exatamente.
1: São crianças e, portanto, também temos que perceber que é difícil exigirmos, não é nesse nível.
2: Claro.
1: Mas, de facto, tudo que a criança falha, além de não ser considerado normal e não aceitarem a falha, é o desculpabilizar sempre. A culpa nunca é deles, é sempre dos adultos.
2: Sim.
1: Essa questão realmente preocupa um bocadinho. Há bocado também falamos no sono. E eu acho que às vezes esta questão da ansiedade pode ser um bocadinho também confundida, porque as crianças hoje em dia, eu tenho esta percepção no meu dia-a-dia, deitam-se muito tarde, porque têm mil e uma atividades, porque têm uma agenda extremamente ocupada.
2: Certo.
1: O que leva a que, nestas idades jovens, os pais também têm uma agenda extremamente ocupada, porque têm que andar a acompanhá-los. Eles chegam ao final do dia muito cansados e deitam-se muito tarde, mais tarde do que alguma vez seria suposto. E, portanto, se no dia a seguir estão ansiosos, nervosos ou com uma dor de barriga que não tem explicação, uma dor de cabeça, nós também ficamos na dúvida sem conseguir perceber se uma boa noite de sono, mesmo sem motivo nenhum que lhes cause ansiedade, se calhar até resolvia todo este ritmo alucinante das semanas das crianças. Eles têm, de facto, uma agenda como eu não tinha.
0: Entre aulas, atividades desportivas e atividades de complemento curricular, acaba por ser uma vida que faz inveja a muitos adultos. Aquilo que agora gostava de tentar olhar em conjunto seria os sinais que os adultos nem sempre veem. E, Maria João, há alunos que parecem distraídos, desmotivados ou até desafiantes. Até que ponto alguns destes comportamentos podem esconder ansiedade ao invés de falta de interesse?
1: Pois, nós acabamos por estar muito tempo com eles. Ou seja, o professor de primeiro ciclo está mais tempo com eles durante a semana, em tempo útil, digamos assim, às vezes até do que os próprios pais. E eu também sei que tenho uma realidade diferente, porque como estou numa instituição privada, eu tenho o grupo comigo desde o primeiro ano até ao quarto. Isso permite-me ter um conhecimento deles
2: aprofundado.
1: Muito aprofundado. E, portanto, eu começo logo a suspeitar se alguma coisa não corre tão bem ou se há aqui alguma questão. Não sou de alarmar logo os pais, porque uma vez que há esta relação, acho que devo também tentar perceber e ajudar. Mas é claro que quando eu não consigo detectar ou quando eu não consigo perceber e algo me inquieta, a primeira coisa que eu faço é contactar os pais. E de facto é isso. É às vezes, como nós costumamos dizer, muitas queixas no recreio, ou seja, uma criança que de repente não era conflituosa e de repente toda a gente nos vem falar da criança. Se há mais queixas físicas, se de repente parece que não está a ouvir-me, se está mais desligado, e até uma criança que normalmente até estava mais atenta e participativa, se no recreio, como nós também conseguimos estar com eles, se isolam um bocadinho mais, se as brincadeiras mudam, portanto há sim uma série de sinais de alerta que nos fazem logo estar mais atentos ou até mesmo chamar os pais.
0: E hoje temos a sorte no Ponto da Mente de ter dois profissionais que têm tido a oportunidade de trabalhar com crianças com autismo, por exemplo, apenas para dar um mero exemplo daquilo que é a intervenção que tanto a Maria João como o Bruno têm tido. E Bruno, muitas crianças têm dificuldade em explicar aquilo que sentem.
2: Certo.
0: E isto não pode ser de todo aliado. Que sinais emocionais, comportamentais ou até físicos podem indicar que existe sofrimento associado à escola?
2: A Maria João já nos foi dando aqui alguns, não é? Portanto, talvez o paradigma é a alteração comportamental. O quanto é que o comportamento da criança se altera? Portanto, se é uma criança que é tendencialmente calma, não conflituosa, e de repente há aqui uma alteração de comportamento e passa a ser conflituosa, se é uma criança que começa a recusar, por exemplo, ir para a escola.
1: Exato.
2: Se até tinha vontade de ir para a escola, mas depois não quero, e às vezes até podem não conseguir explicar, ou até conseguirem explicar porque é que não conseguem, não é? Vai depender depois daquilo que é esta capacidade para identificarem as próprias emoções. E depois, claro, que há aqui também um trabalho de inteligência emocional, não é? Que muitas vezes vai-se fazendo à medida que nós nos vamos desenvolvendo. Portanto, acima de tudo, prende-se essencialmente com isto, com estas mudanças de comportamento, e que podem muitas vezes ser explicadas por muitas coisas, não é? Portanto, é sempre importante nós percebermos que nós podemos dizer isto acontece, é importante estarmos atentos a isto, aquilo, aquilo outro. Nem todas estas dificuldades se explicam pelo mesmo motivo. Não é? Agora, novamente, se há uma recusa em ir à escola, então eventualmente será qualquer coisa do contexto escolar que efetivamente potencia esta a preocupação nesta criança, não é? Portanto, às vezes perceber dentro dos diferentes sistemas e contextos, porque, de uma forma geral, e se me permitem o parênteses, eu acho que muitas das vezes, eu acredito que muitas vezes nós não ouvimos as crianças o suficiente. Nós falamos muito sobre as crianças,
1: certo,
2: sobre o bem-estar delas e esta preocupação em dar-lhes o melhor possível. Mas muitas vezes não lhes passamos o microfone para a mão, e aqui metaforicamente falando, claro, não é?
1: Sim, sim.
2: E claro que, ok, são crianças e poderão, como mencionaste aqui, ter dificuldade em identificar emoções e sentimentos, em concretizar aquilo que nos querem dizer, mas nós adultos também temos essa dificuldade por vezes e nem por isso deixamos de ter voz. Eu acredito que é importante também haver esta procura por...
1: Certo.
2: Não militarizar, ou seja, não fazer uma entrevista estruturada a uma criança, mas ouvi-la, escutá-la.
1: Exato. O que é que aconteceu hoje na escola?
2: Isso.
1: O conta-me, o está tudo bem, ou sentar-se no sofá, seguir ao jantar, nem que seja 5 minutos. Uhum. Eu acho que a vida está tão acelerada.
2: É
1: está acelerada
2: isso.
1: Para os próprios professores que têm que cumprir os programas e que às vezes querem ter momentos mais lúdicos com as crianças e depois acabam por não conseguir fazer aquilo que queriam, nem lhes dar a tal voz.
2: Sim.
1: Momentos mais de descontração e mesmo também nas famílias.
2: Porque
1: depois é tudo muito a correr e lá está. Voltamos um bocadinho também à questão de, às vezes, há tempo, mas está cada um no seu telemóvel,
2: exatamente,
1: tablet.
0: Presos aos ecrãs, como aqui já tivemos a oportunidade também
1: de falar
0: num dos episódios. E não podemos esquecer de todo, Maria João, aquilo que tem que ver com a forma como podemos ajudar as crianças. Para lá daquilo que aqui já o Bruno referiu e que a Maria João também reforçou, de escutá-las, ter tempo para conversa, muito além daquilo que muitas vezes os pais perguntam. Então, portaste-te bem hoje na escola?
2: Pois é,
0: tem que ir muito além disso.
1: Muito além disso, exato.
0: Já tocamos aqui num ponto fundamental que tem que ver com o acompanhamento do ou da psicóloga escolar, que, por norma, fazem também este trabalho. Mas sabemos que nem sempre estamos perante um cenário idílico quando olhamos para o sistema público de ensino.
1: Certo.
0: O privado está um pouco mais respaldado, mas continuamos a ter escolas que não têm psicólogos a tempo inteiro, muito longe disso, não é?
1: Tem psicólogos, tem um psicólogo para o agrupamento inteiro, e portanto isso acaba... O
0: a tempo inteiro, numa escola em específico,
1: isso
0: não é?
1: Isso não tem de todo. Nas escolas públicas há um psicólogo, mas que faz acompanhamento a várias escolas do agrupamento, o que é muito pouco tempo.
0: Uhum.
1: Muito pouco tempo até porque nós temos cada vez mais casos.
2: Exatamente.
1: E agora falando como professora de ensino especial, não é?
2: Uhum.
1: Que não consigo dissociar de uma coisa da outra, como
2: uhum.
1: é óbvio.
2: Uhum.
1: Mas de facto, e tenho feito algumas formações sobre isto e tenho dado também algumas formações sobre isto. E de facto, muita gente nos questiona, mas porquê? Então há mais casos agora do que antigamente? Quando falamos de um PHDA, o déficit de atenção, o hiperatividade, claro que estamos aqui os dois, provavelmente lidamos
2: sim,
1: muito
2: sim,
1: com
2: sim.
1: isto.
2: É verdade.
1: São perturbações, portanto, a nível neurológico.
2: Claro.
1: Portanto, não são desencadeadas de todo por ecrãs ou pelo ritmo acelerado.
2: Sim.
1: Mas, de facto, estes ecrãs e este ritmo acelerado faz com que se potenciem estes sintomas. Ao mesmo tempo, também temos mais informação, temos mais cuidados médicos, acesso a mais cuidados médicos e, portanto, estamos todos muito mais alertas e, portanto, os casos subiram exponencialmente por causa disso, não é?
2: Sim.
1: Porque, de facto, nós estamos mais alertas e o nosso ritmo de vida potencia os sintomas.
2: Uhum.
1: E, de facto, é muito difícil depois gerir também esta questão. Se uma criança tem estas perturbações, a ansiedade se manifesta de uma determinada forma, se tem este tipo de perturbações associadas, é claro que mais difícil fica, não é?
2: Pois, precisamente.
1: E mais necessário é a ajuda de um psicólogo.
2: Pois, precisamente, porque voltamos aqui a esta questão da padronização do sistema de ensino. E como é que muitas vezes a exigência de um sistema de ensino, vamos dizer, normativo ou neurotípico, influencia aquilo que é, direto ou indiretamente, a vivência de uma criança neurodiversa ou neurodivergente.
1: Sim.
2: E como é que muitas vezes estas pessoas chegam à idade adulta, sabendo que durante toda a vida falharam no contexto académico escolar, muitas delas sem qualquer diagnóstico formal, e que têm uma narrativa de falha que está internalizada.
1: Sim.
2: De eu nunca fui bom a fazer isto, a fazer aquilo.
1: E cresceu com isso, interiorizar esse sentimento.
2: Exatamente.
1: De que não é capaz e que falhou sempre.
2: E, exatamente, e que transporta para diversos contextos de vida, novamente. Aqui, a vida académica como o tubo de ensaio daquilo que será este autoconceito, esta autoestima, que depois é transportada na vida adulta para todos os, ou quase todos os contextos de vida.
0: E vamos agora para o papel da família e da escola. E Bruno, já que estás com a mão na massa, vamos então olhar para a influência que têm as expectativas dos adultos, já aqui tocamos
2: Sim.
0: nessas expectativas, pais, familiares e também professores, na forma como as crianças vivem o sucesso, o erro e a própria pressão escolar.
2: Certo.
0: Sabemos que muitas vezes quando recebemos lá em casa amigos, familiares, os avós, existe sempre muito aquela questão, então, os testes foram positivos, e então, as professoras e os professores estão contentes contigo, ganhaste um prémio de mérito.
1: Certo.
0: Tudo isso coloca aqui uma expectativa que às vezes é demasiado alta e que pode também levar a criança a sentir-se também ela, de alguma forma, uma fraude.
2: Claro. Ó Marco, repara, eu ouço a tua pergunta e imediatamente penso, quando é que vamos deixar as crianças serem crianças? Quando é que lhes vamos permitir a vivência para além da escola, não é? Portanto, falávamos também aqui há pouco sobre estes horários carregados de atividades, não é? Extracurriculares, que podem ter a sua importância, não digo o contrário, mas roubamos ativamente o tempo ao brincar. E o jogo lúdico, o espaço de brincadeira é tão estruturante, ou eventualmente até mais estruturante do que muitas atividades extracurriculares que a criança possa fazer. Principalmente se nesta brincadeira permitirmos que esta criança contacte com os seus pares.
1: Claro, e que tenha que lidar com algumas desavenças que
2: exatamente.
1: Faz parte nas brincadeiras.
2: Exatamente.
0: Aquelas bolhas que nos lembramos, não é?
2: Exatamente, certo. Sim, sim. Sem querer romantizar e dizer que antigamente é que era bom, obviamente que tínhamos desafios diferentes, não é? Mas ainda assim, este contacto social, e portanto, procurando responder à tua pergunta, não fugindo dela, colocamos inadvertidamente um conjunto de expectativas tão premente, tão forte, estas crianças que, novamente, elas muitas vezes são uma extensão daquilo que somos nós enquanto pais, não é? Passamos-lhes aquilo que são os nossos projetos de vida. E em muitas coisas, seja no contexto académico, seja às vezes no contexto daquilo que são os projetos de vida. E eu costumo dizer, está tudo bem em querermos que os nossos filhos tenham sucesso, em querermos o melhor para eles e para elas, em esperarmos que eles possam até fazer coisas que estão alinhadas com os nossos valores e as nossas crenças.
1: E sabe que às vezes a escolha do próprio colégio nestas idades mais novinhas já tem essa influência. Ora. Que é, eu não escolho um colégio para o meu filho porque tem um ótimo espaço ao ar livre, eu escolho porque tem mais horas de oferta de inglês, porque tem mais horas de oferta de informática.
2: Exato.
1: Ou seja, eu já estou desde muito pequenino a pensar no futuro do meu filho quando escolho o colégio.
2: Exatamente.
1: Não pelo espaço ao ar livre, ou pelas brincadeiras, ou por... Antes ouvíamos, se calhar, um bocadinho só isto, a propósito dos rankings, quando começaram os rankings, numa idade mais avançada. Agora não, começam mesmo, já desde pequeninos, eu pago um colégio ou uma escola pública que tenha uma oferta mais alargada da AEX, porque eu quero é proporcionar isto, seja num contexto privado ou público, quero proporcionar o maior leque possível de ferramentas para um futuro de sucesso desde muito cedo.
2: Certo.
1: O que não é de todo mau, mas não pode ser levado ao extremo e ao ponto de causar esta ansiedade depois na pressão que se faz com os filhos.
2: Exatamente, portanto, obviamente que há vantagens na existência destes programas e na participação das crianças nestes programas, mas há outra coisa, eu estava a ouvir-vos e a pensar outra coisa, que é, valorizamos e trabalhamos de competências técnicas. E as competências sociais e emocionais? Onde é que estão aquilo que nós chamamos, em inglês, dizemos soft skills, não é? E, portanto, às vezes dizer as coisas em inglês parece que tem um impacto diferente e que as pessoas valorizam mais. Mas, ainda assim, portanto, muda o nome, mas eu refiro-me exatamente à mesma coisa. E não valorizamos tanto estas competências sociais.
1: Eu tenho que partilhar convosco uma coisa que hoje uma colega educadora partilhou comigo. Uma colega educadora dos 5 anos partilhou comigo que, numa conversa com uns pais, os pais disseram, pronto, para o ano é que é sério. E, portanto, aquela ideia de que o pré-escolar ainda não é a sério, o primeiro ciclo já é muito a sério, e, portanto, fomos esquecendo de brincar aqui pelo meio e eu aprender de uma outra forma. E, portanto, isto começa muito de baixo já, pronto. É complicado. Acho que complica depois as exigências que nós fazemos aos nossos filhos e depois tudo à volta disso. Porque se os pais são exigentes, a escola começa a ser mais exigente. Portanto, isto é uma bola depois que está sempre interligado.
0: E Maria João, ainda se coloca muito aquela questão, aquelas expressões ainda são muito usadas de, bom, isto de ser artista não é profissão. O meu filho, se quer ser cantor, se quer ser músico, se quer ser artista plástico, bom, isso não me parece muito adequado. Ainda há um bocadinho este pensamento?
1: Nas idades em que eu os apanho, eu não tenho bem essa noção. Porque, de facto, eles querem todos ser... não digo artistas, mas querem muito ser jogadores de futebol.
0: Mas acho que os pais já não se importam.
1: Já não se importam. Mas depois querem que sejam o Ronaldo. E é que é a diferença.
0: Pois.
1: Não, mas não se põe muito essa questão ainda. Porque acho que a pressão ainda não chegou a esse ponto, nesta faixa etária com quem eu lido. Mas acredito que em idades mais avançadas, já na escolha do curso, na escolha da área, que já começa essa pressão. Se vem de trás, portanto, será, digamos assim, uma continuidade errada, mas uma continuidade, provavelmente.
0: E também é uma altura onde há muitos veterinários, não é? Positivos veterinários, não é?
1: Ainda há e treinadoras tempo. De golfinhos e cabeleireiras e bombeiros, é um bocadinho.
0: Por isso ainda são idades onde existe muita magia naquilo que são as profissões
1: de
0: futuro. Estamos agora no bloco final da nossa conversa e, Bruno, quando a ansiedade escolar é identificada precocemente, que diferença pode isso fazer no percurso emocional e académico da criança?
2: Toda a diferença. Portanto, a prevenção continua a ser a melhor forma de intervenção, ok? O conseguirmos antecipar aquilo que possam ser as consequências negativas dos efeitos de qualquer destas problemáticas pode ser importante para impedir que os danos aconteçam. E não quer dizer que depois não se possa reverter, e claro que sim, e é sempre importante, mesmo depois, ok, não nos apercebemos e efetivamente as coisas acontecem, é sempre possível intervir, mas quanto mais nós podemos prevenir, melhor. Ela própria vai conseguir identificar, ela vai conseguir comunicar connosco o que é que está mal, e nós vamos poder também garantir, dentro do possível, que ela está protegida.
1: E dar-lhe ferramentas, não é? Quanto mais precocemente, mais precocemente também recebe essas ferramentas.
2: Sim.
1: E também sabe lidar com essas ansiedades.
2: Exatamente. E para conseguirmos fazer isto, é preciso fazer uma coisa que também já falamos aqui hoje, que é o estar presente.
1: E ouvir,
2: exatamente, não é? Não é estar fisicamente presente, é estar emocionalmente presente. Porque voltamos ao início do programa de hoje, não é? Quando a Maria João nos falava, eu fiquei com isto, porque achei isto muito, muito interessante e muito curioso. O ouvir e validar o que estas crianças estão a sentir.
1: Sim.
2: E o impacto positivo, que é algo que nos parece inócuo, não é? De simplesmente o olhar para estas crianças, não é?
1: Exato, e às vezes dói-me o dedo, se eu pegar no dedo e olhar para o dedo e disser, olha, não tem nada, podes ir descansado, é logo
2: suficiente.
1: Exato.
0: E Maria João, quando a ansiedade escolar se torna também na ansiedade parental, como resolver isto?
1: Pois, isso é mais difícil, mas de facto, eu há bocado estava aqui a pensar, as reuniões de pais são muito importantes, não os grupos de pais no WhatsApp, mas as reuniões de facto presenciais com os pais, e se calhar em momentos decisivos do ano letivo, se calhar no início do ano, para os tranquilizar. Para já acho que a relação com a professora, já sabemos, lá está, vamos voltar à questão de há bocado, que as escolas públicas com as colocações, às vezes isto não é possível, mas vamos tentando. Mas no contexto que me é próximo, os pais criarem uma relação afetiva com a professora e uma relação de à vontade e de proximidade. E acho que isso tranquiliza os pais. E pais tranquilos são crianças tranquilas.
2: Pois.
1: Portanto, acho que termos esta proximidade com os pais, sabermos passar a nossa mensagem de forma tranquila, darmos esta abertura para que eles se sintam à vontade para nos contactar, porque às vezes eu costumo dizer muito isto nas reuniões de pais, não entende alguma questão que o filho coloca, mas não quer incomodar o professor, e depois fica, digamos assim, sem compreender e a tentar perceber, e cria-se aqui algum mal-entendido e cria ansiedade. Portanto, acho que mais vale um apontamento direto com o professor, esclarece logo, porque acho que os pais também precisam de ajuda. Nós, entre nós, professores, costumamos dizer muitas vezes que hoje em dia é mais difícil lidar com os pais do que com os alunos, mas de facto é um bocadinho verdade, porque os pais precisam da nossa orientação, e às vezes coisas muito simples que eles até sabem na teoria, mas depois é muito difícil pôr em prática, e é preciso alguém de fora que lhes diga, é melhor assim. Faça assim, fique descansado, é assim, vamos confiar, é assim. E acho que isso é melhor a ansiedade dos pais, melhor a ansiedade das crianças e melhor o nosso trabalho.
0: E chegamos agora à nossa rubrica habitual, um espaço onde o Bruno Filipe Silva, a Ana Isabel Teixeira e a Violeta Maria Oliveira falam sobre temas que marcaram a semana. Freud explica, nem Freud explica. Bruno, esta semana como é que estamos?
2: Ora bem, aproveitando o mote da semana passada, em que eu trouxe um Freud positivo, e eu esta semana quis trazer também um Freud positivo, e neste caso posso dizer que Freud explica, vamos até aqui às notícias ao minuto, que nos fala de um livro que reúne 108 vozes para elevar o debate sobre a habitação. Estamos a falar de um livro que foi apresentado na Feira do Livro de Lisboa e que pretende trazer para o debate aquilo que é o direito à habitação. E eu acredito que é importante haver cada vez mais um olhar positivo e assertivo para aquilo que é um direito humano básico, que eu acredito que coletivamente nós estamos a ignorar e a esquecer, não é? Portanto, sem querer aqui entrar em filosofias e políticas, todas as pessoas têm direito a um teto onde possam fazer cumprir as suas necessidades básicas, psicológicas e fisiológicas também. E não conseguimos fazer isto sem a segurança de um lar. Portanto, é muito importante, de uma vez por todas, mobilizar-nos enquanto sociedade, independentemente do quadrante político com o qual nos identifiquemos, para assegurar que, quando saímos de casa dos nossos pais, podemos ter um espaço que é nosso, onde podemos crescer e, se quisermos constituir família, dar a crescer, a dar a oportunidade de crescimento também saudável, com segurança, outras pessoas, porque eu ouço muitas vezes em consulta muitos jovens que me dizem: eu até quero sair de casa dos meus pais, mas eu não tenho condições financeiras. E estamos a falar de jovens que trabalham, que têm contratos de trabalho efetivo, mas que ainda assim sentem que não têm condição financeira para custear aquilo que é o arrendamento ou a compra de habitação.
0: E não podemos esquecer, e até juntando a esta equação e estando aqui a Maria João, os professores deslocados.
2: Exatamente.
0: Com a grande dificuldade que têm também neste domínio.
2: Sem dúvida.
0: Bruno, Maria João, muito obrigado. Foi um gosto contar convosco nesta edição, em particular a Maria João,
1: obrigada,
0: que foi hoje nossa convidada especial e que nos trouxe luz para este tema. Muito obrigado.
1: Obrigada, obrigada eu.
0: A ansiedade escolar não é sinónimo de fraqueza, falta de capacidade ou ausência de esforço. É uma experiência emocional que pode surgir em diferentes momentos do percurso académico e que merece ser compreendida sem julgamentos. Quanto mais cedo identificarmos os sinais e mais próximos estiverem família, escola e profissionais de saúde, maiores serão as oportunidades para que cada criança cresça com confiança, segurança e prazer em aprender. Este foi o Ponto da Mente dedicado à ansiedade escolar. Cuidados técnicos de Joaquim Pedro, sonoplastia de Joaquim Dias. Eu sou o Marco António Ribeiro e, já sabe, pode voltar a escutar-nos em tsf.pt e nas plataformas de podcast.

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2: A LG anunciou o Ultra Gear 25G590B, o primeiro monitor do mundo a atingir uma taxa de atualização de 1000 Hz na resolução de 1080p. O equipamento tem 24 polegadas e meia e utiliza um painel IPS com película anti-reflexo. Ao contrário de outros modelos do mercado, este monitor não precisa de reduzir a qualidade virtual para atingir a frequência máxima, o que elimina a desfocagem em movimentos rápidos. Trata-se de um equipamento pensado para o circuito profissional profissional de eSports. A base é compacta para libertar espaço para o rato e o suporte inclui marcadores físicos de calibração que permitem aos jogadores replicar a sua inclinação e altura preferidas, mesmo que transportem um monitor para um outro qualquer ponto do mundo. Estamos em 2026, portanto, a LG diz que este dispositivo conta com inteligência artificial. O sistema otimiza de forma automática as definições de imagem de acordo com o género do jogo e melhora a clareza do áudio espacial nos auscultadores. O lançamento global está previsto para esta segunda metade do ano, mas a fabricante ainda não revelou o preço do produto nem a data específica para a chegada ao mercado português.
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4: O canto à imitação, a gente canta o que vê, assim disse Marisa Monte, que para ser cigarro que canta, teve o esforço e o trabalho da formiga. Aos 4 anos não falava, todo o silêncio de infância transformou-se em música. A voz forte da produtora e compositora faz de rótulos e das modas da indústria musical. Começou no final dos anos 80, voz ativa em defesa da cultura, das mulheres, do meio ambiente, da educação, para que a música cumpra o seu papel social de tornar a cultura mais democrática, prefere cantar em espaços abertos. Foi o que fez em 1998 no Festival de Jazz de Montreux. Apenas a voz de Marisa Monte e o cachambu, um tambor símbolo da identidade e da resistência da cultura afro-brasileira. Fala do Rio, do Flamengo, do Botafogo, da Rocinha, do Pão de Açúcar, cantou Fidegal em homenagem a Gal Costa.

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0: Olá, sejam bem-vindos a mais um episódio de reflexão aqui na TSF. Eu sou José Paiva Capucho e já tenho aqui comigo o Zé Pedro Silva, o João Maria Joné e a Maria Escarja hoje não está aqui connosco. Hoje nós temos vários temas muito interessantes, como o Trump, o Irão, o Mundial de Futebol e um café que vai ter um enquadramento fantástico de o Joné, porque eu não bebi cafés suficientes e, portanto, se calhar o Joné vai ter que me dar aqui uma ajudinha, está bem? Vocês querem dizer alguma coisa ou podemos trabalhar? Isto não. É sempre aquela parte em que vocês dizem não tenho não e depois eu avanço.
1: É isso, não tenho não, então avança.
0: Joné, posso?
2: Não vais dizer nada sobre porque é que a Maria Esqueja não está cá, não ias dizer.
0: Ia dizer que nós tivemos que gravar o episódio mais cedo e, portanto, a Maria Escarja não...
2: Podemos celebrar o dia de Portugal, nem
0: exatamente.
3: Pois, porque nós é quase o 4 de julho, fazemos um churrasco.
0: O 10 de junho, dia de Portugal, das comunidades portuguesas e do
1: Camões.
0: Senhor Camões. Que nós celebramos sempre juntos, não é? Temos essa tradição.
1: Temos.
0: E por isso é que a Maria Escarja, como não consegue estar connosco dois dias,
1: tu sabes
0: não apareceu.
1: Tu sabes porque é que o dia de Portugal é dia 10 de junho? Porque é que é essa data? O que é que aconteceu em 10 de junho?
2: Não é no nascimento do Camões?
1: É a morte do Camões.
2: É a morte do Camões.
0: Ah, é a morte.
1: É, e uma pessoa fica um bocado naquela...
0: Mas não aquela parte do...
1: Do quê?
0: Isto.
1: Não percebi.
0: Não, era para te calar para irmos para o café.
1: Eu estou a dar uma informação interessantíssima.
0: Sim, sim, é verdade.
1: Isto tornou-se um programa com maneiras.
0: Não, não, até acho que é a primeira vez que introduz uma informação histórica.
1: Exatamente.
0: Muito bem, vamos para outras histórias, ou neste caso para mais um café.
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0: Vício dos fundos europeus, que é uma coisa que eu acho que interessa bastante aos três e não sei se não padecemos da mesma maleita. Qualquer um de nós tem vícios, eu neste caso, Pedro, nunca me viciei em fundos europeus, aliás em nada europeu no geral, não sei se algum de vocês partilha de algum vício europeu.
2: Penso que nunca recebi diretamente nada de um fundo europeu.
0: Não? Nada? Muito bem.
1: E eu estou no fundo, mas não era no fundo europeu.
0: Pois. Pelos vistos, Joné, vais ter que me ajudar. Aqui o senhor Nuno Palma, cientista, escreveu um livro...
1: Senhor doutor, senhor PhD, doutor. Por favor, doutor.
2: Sim, ele vai-te bloquear no Twitter.
1: Sim.
0: Sim, eu sei que é um senhor um pouco raivoso e eu vou ter muita cautela, que eu também estou uma pessoa diferente, não gosto de me meter em guerras alheias. Um livro que desmonta...
2: Ele vai adorar, ele adora que falem dele.
0: Um livro que desmonta um dos maiores dogmas da integração europeia. Basicamente, Joné, vou tentar resumir, ele atenta o caso português, explora o caso português e diz que nós somos uns completos junkies de fundos europeus. Mas, pelos vistos, para dar cunho, não é, ao nosso lastro histórico de fundos, o próprio Nuno Palma também é, portanto, viciado em fundos, é isto?
2: Parece que sim. Então, parece ter uma casa na Marginal, ali em Oeiras, que é um erro, para já, para começar. É um concelho com um outro ali tão bom ao lado, que de facto não justifica. E que a casa foi renovada, com um mecanismo, um instrumento financeiro para a reabilitação e revitalização urbana que beneficia de apoios europeus por via de juros bonificados. Que pronto, pessoas, coisas, não é? Português que é português, as coisas estão lá para aproveitar. E de facto, ele tinha obras para fazer e havia o mecanismo e ele aproveitou, sim senhora. Agora, de facto, fica complicado depois andar a dizer que é porque usa o PRR para construir casas e isto é uma vergonha e não sei o quê. Que é, de facto, ou seja, uma declaração que ele fez mesmo. E eu até, lá está, eu tenho curiosidade com esta figura porque os livros parecem interessantes. Nós estávamos a falar disto antes de entrar. Os livros parecem interessantes. E nós olhamos e ficamos a pensar, se calhar isto tem valor. E eu, de facto, também concordo com a premissa de que há muitas coisas em que os orçamentos de Estado, não só de Portugal, mas de todos os países da União Europeia, são substituídos por fundos europeus e não deviam. E é aproveitado para ter folga orçamental para outros sítios e não devia ser assim. Devia ser um extra e não uma substituição de funções essenciais. Mas é que depois uma pessoa pensa, se calhar vou ler este livro, parece uma premissa interessante. Depois vê a personagem... em fúria. Eu, por exemplo, estou bloqueado por Nuno Palma, tanto na sua conta Nuno Palma, entre parênteses, em português, como na sua conta Nuno Palma normal.
0: Mas às vezes é aquela coisa do distanciamento entre a obra e o autor.
2: Eu nunca interagi com ele, percebes? Mas ele tem a ideia de que eu não sou de extrema direita e portanto irrita-se com isso no éter. E eu de facto podes fazer essa coisa de distanciamento entre a obra e o autor, mas uma coisa é, por exemplo, tu dizes mal, o Kanye West é nazi
0: e é muito bom músico, nazis,
2: mas a produção musical, os arranjos dos sons estão porreiros. Essas coisas não me parecem relacionadas. Agora tu dizes-me, esta pessoa faz comentário político e de atualidade completamente chanfrado todos os dias, mas o seu comentário histórico a longo prazo, atenção, ele à vista, a ver de perto, é como aos óculos, não é? A ver de perto ele é mesmo mau.
0: Não, mas depois ao longe...
2: Mas ao longe ele tem imenso jeito. Tenho dúvidas, não é? Uma pessoa quando é maluca a ver o mundo no dia-a-dia, em princípio não vai, tipo, de repente ganhar sanidade para... Mas respeito quem lê e há quem diga que é...

0: Porque tu repara, sendo certo que uma pequena obra naquele imóvel, que eu não faço ideia qual é que é, mas naquela reabilitação também não faz dele um viciado, não é? Agora, há uma hipocrisia clara. Mas não é a única, repara. Temos que ter, de facto, muito cuidado quando falamos de Nuno Palma, que eu, aliás, eu até prefiro chamar Nuno Palmada, porque aquilo é o que eu vejo sempre a dar sarrafada em toda a gente.
1: É verdade.
0: Eu não sigo, não acompanho, mas de repente está sempre.
1: E
0: é contra o resto do mundo sempre, o que neste caso faz sentido, porque o resto do mundo, em princípio, está correto. Porque este cientista, ele é cientista, é o que é um académico, este académico.
1: Aqui também diz economista.
0: Acredita que tudo.
1: Também é a junção de várias profissões, a pessoa às vezes com o burnout.
0: É, mas acredita que tudo o que as pessoas dizem, defendem, enfim, refletem, foi baseado num livro qualquer dele. Às vezes até um que ele ainda nem escreveu. Mas se estás a pensar assim, foi porque leste alguma coisa dele. Agora, sobre os fundos, é de facto uma matéria interessante. Ele acaba por se dedicar a matérias muito interessantes. Eu sou de uma...
1: Mas pode ter sido um exercício que lhe deram nos viciados em fundos anónimos.
0: Nos fundos anónimos.
1: Escreva
0: exatamente,
1: livros.
0: Exatamente, nos fundos anónimos.
2: Se vai haver o livro, vai ter um apoio de um fundo.
0: Vai ter, até lá no fim.
1: Tão
0: financiado com o FEDER e tal. FEDER já nem existe. E ele lia de outra maneira. Não, eu sou do tempo dos fundos comunitários, aquilo era para piscinas e Range Rovers, vocês nem falam, e hoje em dia está muito bem, está. Agora, eu vou-me apenas, como isto é um café, vou só às hipocrisias. Porque eu prefiro outras, quer dizer, esta faz parte do conjunto das mais interessantes, não é? É aquela mesma coisa quando se vê os liberais a recorrerem aos apoios públicos e depois alguém aponta o dedo e diz, então, afinal de contas, e qual é que é a resposta? Peço imensa desculpa, mas nós vivemos num sistema em que vivemos, portanto é para aproveitar, não é? Eu só queria era outro. E a mesma coisa também com comunistas, marxistas, não é? São apanhados, mergulhados no mais profundo capitalismo, a beneficiar de tudo que o capitalismo nos dá. Eu sugiro, então, isto é o sistema, quer dizer, nós também temos direito, não é? Portanto, nós queríamos era outro sistema, mas já que é este, aproveito. É o mesmo grau de hipocrisia, portanto, é isto, os fundos comunitários, a malta, tudo aqui na mama, não é? Na teta da União Europeia, a reabilitar, a fazer e a acontecer. Há aqui uma crítica, não é? Uma economia baseada, e insisto, não tendo lido o livro, nem o vou fazer, portanto é indiferente, mas com a base do problema, sou capaz de concordar, e aliás, falámos disto aqui há relativamente pouco tempo, não é? Eu quando vejo aí pela frente uma tempestade perfeita, uma delas é o fim dos fundos comunitários, e quando toda a gente discute, e há muitos que o fazem, eu vi um eurodeputado, Sebastião Bugalho, a fazer uma campanha inteira, a dizer o alargamento, porque há aqui uma tendência a dizermos que queremos alargar, mas eu esqueço de um problema, é que se formos... Um dos problemas dos alargamentos, antes do aprofundamento, é que alargamos, e depois temos que ir lá meter dinheiro, não é? Porque faz parte do alargamento, como nós beneficiamos. Vazio. Não, e depois os outros têm que deixar de ter os fundos. E nós, sem fundos, e com outras dificuldades, nomeadamente crises energéticas e por aí fora, vamos de vela. Ah, e pessimismo. Qual que é pessimismo? Realismo, não é? Portanto, estamos completamente sustentados na base do fundo do comunitário e, de facto, na teta da União Europeia, e não temos capacidade sequer de autoprodução, não é? Quer dizer, não somos competitivos se desligasses tudo isto.
1: Fazendo uma pergunta mais a sério, porque o
2: Ele já foi bastante a sério.
1: Não, eu sei, mas nós
2: já
1: também...
2: Estragou.
1: Há uma gênese das pessoas que vão para fora, portugueses que vão para fora, de um certo pessimismo e estar sempre ali a carregar na tecla dos problemas de Portugal. Isso também não convinha mudar, de certa forma. Sinto sempre que as pessoas que estão fora de Portugal, e bem, porque de facto nós somos atrasados em várias coisas, mas depois há coisas muito boas.
0: Enquanto não,
1: estamos sempre ali, o Nuno Palma parece entrar nesse ramo da pessoa que foi estudar, a pessoa que foi fazer isto, foi fazer aquilo, depois vem para aqui, lá está, trabalhar, comentar, também ser pago em Portugal, mas continua com o...
0: É natural que os portugueses lá fora, ou seja onde for, critiquem Portugal, assim como os franceses criticam a França
1: sim.
0: E os ingleses.
1: E bem.
0: Pronto, exato.
1: Mas às vezes chateia um bocado, não é?
0: Não pode chatear, porque tu tens, de facto, se tu pensares, acho eu, quer dizer, mais uma vez, chama-se pessimismo, tome nas tintas, se tu olhares para a evolução do país nestes anos todos, desde 86, não é? Desde a adesão, e comparares com outros... Nós não é uma. Não, isto é quase como um aluno, ou tem boas notas, ou tem mais notas. Nós não tivemos. Ou um futebolista, já que vamos falar do Mundial hoje, não tiveste uma boa prestação, quer dizer, não vamos. Não, em matéria de desenvolvimento, transportes, vias de comunicação, transportes públicos.
1: Mas as pessoas, como estou a dizer, pediam acrescentar valor, em vez de estar sempre
0: então
1: a queixarem-se.
0: Olha, eu dou sempre um exemplo, quando dizem essa coisa, dou um exemplo, que é: tu vais a um restaurante, um chefe, estrela Michelin, ele serve

0: uma coisa que tu não gostas e tu criticas, dizes, não, isto não está bom, tu não és obrigado a ir à cozinha a fazer melhor.
1: Sim, tu, a não ser que eu seja chefe.
0: A única coisa que tu dizes é, isto não está bem.
1: Sim,
0: quer dizer,
1: sim,
0: isto já é um contributo, porque o chefe vai pensar e vai olhar para o prato e ver o que é que eu não fiz bem. Portanto, essa é a ideia de quem critica.
1: Sendo que
0: já...
1: aqui estão, há uma participação cívica, não é? Esta pessoa participa civicamente e democraticamente. Portanto, podia contribuir.
0: Ah, mas aí estás a falar do Nuno Palmada.
1: Até estamos a falar de termos filosóficos, se quiseres.
0: Não, mas nós temos muito que escrever livros.
1: Sim, pode ser uma boa parte da solução, sim, sim.
0: Nada contra o que o senhor faz de contribuir para o debate público. Agora, ele tem uma parte um bocado maluca que eu acho que ele precisa, pronto, de acompanhamento ou de medicamentos ou de alguma coisa.
2: Lê um livro de autoajuda.
0: Que ajudava, porque depois não apetece. Mas esta coisa que o Zé Pedro diz da hipocrisia, a mim também me interessa. Eu acho que isso é normal. É normal as pessoas viverem, é o que o Nuno Palma diz. Eu hei de pesquisar o que é que ele diz sobre os esquerdistas usarem iPhones. Mas ele diz que é o sistema e eu vivo com o sistema. Está certo? Muitas vezes isso se torna caricatural. Ou seja, no caso dele eu acho que fica cómico, não é? Porque uma coisa é tu dizeres eu não posso evitar fundos europeus porque andei no elétrico e o elétrico número 15 é...
1: Pois. Ele diz isso, ele diz que toda a gente beneficia de fundos porque sai de casa.
0: Claro, outra coisa é um gajo ir concorrer ao concurso que sabe que... Não sei, e da mesma maneira, uma coisa é um esquerdista ter um iPhone e outra coisa é um esquerdista ter práticas laborais de exploração dos seus trabalhadores. Ou seja, uma coisa é uma contradição voluntária e outra coisa é uma existência sistémica, não é? Que são coisas diferentes. Ele acho que ele está mais nesta segunda categoria de um comunista que seria patrão e não daria subsídio de férias do que na categoria de um comunista que teria um iPhone, que me parece lá está uma coisa mais ou menos difícil de evitar.
2: Sim, sim, também concordo que estaria mais nessa segunda e que também existe. Também existe.
0: Também existe.
1: Muito bem. Nós agora
0: como
1: o café já está.
0: Como as feministas que depois se vai ver os casos de assédio. Pois, e também existe.
2: Sim, também existe.
1: Nós agora temos que nos acalmar porque Nuno Palma tive informação agora que está a caminho.
2: Não está a caminho do Twitter.
1: Está a caminho do Twitter e vai falar sobre dito reflexão.
0: Eu acho que ele é mais baixo que esta cadeira, portanto, eu acho que também dávamos conta dele.
1: Terminamos com uma piada de altura. Já percebi os teus gostos humorísticos. Vamos então à reflexão. Vamos refletir. Ora bem, Mundial de Futebol, o maior de sempre, arranca daqui a 2 dias. É o primeiro com 48 seleções. Portugal entra em campo dia 17 de junho, frente à República Democrática do Congo, e o nosso selecionador fez capa do Expresso a dizer que o Mundial não é, vá lá, um objetivo, é um sonho. Joné, tu que passaste os últimos dias a ler um calhamaço sobre o Mundial, nós tenho aqui várias coisas, por exemplo, olha, não sabia que o Ronaldo era o segundo mais velho, quer dizer, sabia que era um dos mais velhos, mas é o segundo. Por exemplo, o Craig Gordon na Escócia tem 43 anos, mas estamos ainda longe dos 45 de outro jogador. E temos muitos jogos, há aí malta a dizer que vai ver os jogos todos, não sei como é que vai conseguir.
0: Espero conseguir.
1: E é interessante porque este Mundial que se faça no Canadá, México e Estados Unidos, e depois isto vai-se ligar com os outros temas que nós temos aí também da guerra com o Irão e Trump e tal, chega num momento muito crispado e muito politicamente ativo. O Mundial é interessante, este Mundial é interessante também por causa disso, ou por ter todos estes, e tu também tens aí alguns dados que falámos em off, ter todos estes interstícios desportivos também ganha mais interesse? Ou achas que é só mais uma prova milionária para cumprir calendário e isto não vai ter interesse nenhum, vamos só ver Portugal e depois vamos à nossa vida?
0: Eu acho que obviamente as pessoas ficam chocadas com a maneira como a FIFA tem monetizado o futebol, com... claras consequências para o espetáculo, não é? E isso é um tema. O Mundial tem equipas a mais, os jogadores jogam jogos a mais durante a época. Nós estamos a ver agora nos jogos de preparação para o Mundial que quase todas as seleções estão a perder jogadores por lesões, e que são lesões obviamente ligadas ao cansaço e ao desgaste, que é esta ideia de vamos só fazer mais três ou quatro jogos de Champions League, vamos só fazer mais não sei quantos jogos de Mundial de clubes e vamos só fazer mais não sei quantos jogos do Mundial. É uma maneira de esmifrar os intérpretes e também tornar o futebol mais desigual, porque dá vantagem às equipas que têm dinheiro para ter 23 ou 26 ou 30 jogadores de grande qualidade num plantel, e depois dá vantagem às seleções também, que, ou seja, perde-se um bocadinho aquela coisa de a Roménia tem o Agui ou a Bulgária tem o Stoikov e o Balakov, e portanto isto vai dar vai dar bom resultado, porque os outros depois têm, o Balakov chega cansado e os outros depois têm 30 suplentes com a qualidade dele, não é? Portanto, isto perdeu um bocado da graça, eu acho. Eu não, nem sequer sou do tempo desse Mundial de 94, mas essa parte perdeu um bocado a graça, porque por um lado os atletas chegaram muito melhores, portanto muito mais resistentes, mas por outro faz-se esta coisa que perde interesse. Dito isso, é sempre, eu acho, um momento muito engraçado politicamente, porque lá está, é a capacidade de separar as coisas que as pessoas têm.
1: É o mais interessante politicamente, pelo menos deste século, se calhar.
0: Eu acho que os dois anteriores foram bastante, não é? Porque eu acho que eles são sempre.
1: Sim, são. Mas com um político como Trump tão envolvido.
0: Mas o Mundial, eu lembro que os últimos dois Mundiais, no Messi teve que usar uma coisinha dos árabes e no anterior o Putin é que deu a taça, não é? Portanto, e o último foi jogado no inverno para poder ser jogado num sítio onde não dá para viver, que é uma coisa que as pessoas eventualmente vão chegar à conclusão. Espero eu. Mas sim, este momento de um país que tem proibida a entrada, nós vemos seleções inteiras de países africanos a serem tratados como criminosos à chegada aos Estados Unidos.
1: A equipa do Irão ainda não entrou a dar, quer dizer,
0: a equipa do Irão não tem uma regra de imigração curiosa, que é não ter autorização para passar de um dia para o outro. Ou seja, pode entrar nos Estados Unidos, mas só para trabalhar durante o dia e depois tem que se ir embora.
1: Certamente, fazer o jogo e sair.
0: Certamente que havia muitos mexicanos interessados nesse contrato de ir só lá fazer negócio e voltar.
1: Árbitro da Somália que tu tinhas falado foi barrado a entrar.
0: Sim, por exemplo.
1: A pessoa vai, pega o serviço, não pode.
0: A pessoa tenta separar as duas coisas e os mundiais são sempre esse esforço. Mas as coisas estão sempre lá. Tenta esquecer-se da quantidade de trabalho escravo que foi usado no Mundial do Qatar, mas cada vez que olhava para um estádio eu pensava nisso. Tenta esquecer-se do Mundial ser do Putin em 2018, mas ele aparecia sempre nas câmaras. Tentavam esquecer-se em 78 que a Argentina tinha uma ditadura militar que fez desaparecer 30 mil pessoas. Para nunca mais saber para onde é que elas foram, mas eles faziam muros à volta dos estádios que era para não se verem as barracas. Portanto,
1: mas mesmo assim, esse por exemplo, eu já vi, por exemplo, vários documentários, ou seja, foi um momento na história que não, na altura não deve ter sido muito falado, mas depois, hoje em dia as pessoas sabem o que aconteceu, se calhar comparado com isso do Putin, isso também a memória não é, está mais fresca.
0: Mas... Sim, mas foi um... Foi um momento.
1: Sim, claro.
0: O Cruyff disse que não foi por causa disso. A Holanda perdeu a final e não tinha o melhor jogador.
1: Por exemplo, tu não tens esses casos aqui. Também, mais relevante.
0: Essa diferença também é interessante. Em todos estes três mundiais, nós tivemos aquela polémica sobre as braçadeiras de apoio à comunidade LGBT no Mundial do Qatar, que se podia, se não se podia.
1: Sim, sim, sim, sim.
0: Mas no geral, nós não temos isso já. Que é um futebolista, ainda mais um maior futebolista
1: bom,
0: do mundo,
1: quer dizer,
0: não é?
1: Pois.
0: Imagina.
1: Ronaldo mostrou que não está interessado nessa... Bom, está interessado noutro tipo de política.
0: Mas imagina o que é que seria hoje em dia um bolador, não sei se o Cruyff era bolador em 78, mas o melhor futebolista do mundo para toda a gente, que hoje em dia se calhar é um bocadinho difícil dizer quem é, mas imagina com o Mbappé... dizia, ou o Alan dizia, eu não vou ao Mundial porque não me revejo nisto.
1: Mesmo assim, o Mbappé é dos mais envolvidos politicamente, pelo menos em França internamente.
0: Há jogadores de facto com essa predisposição, mas é diferente, e mesmo nisso se vê que os futebolistas perderam independência, se tornaram um bocado mais autómatos. Portanto, é um Mundial da modernidade. um Mundial que há mais dos Estados Unidos do que dos outros.
1: É, portanto, tem para aí mais de 60 jogos.
0: É importante dizer que 2/3 do Mundial, acho eu, são jogados nos Estados Unidos. E tenho muitas dúvidas que corra bem do ponto de vista de ocupação dos estádios, porque quem é que quer ir para os Estados Unidos viajar agora? Os Estados Unidos fizeram um caminho para este Mundial a dizer, pá, não venham, que nós também não queremos gente, e portanto acho que vai ser um Mundial carregado de política interessante de seguir. Sim.
1: Zé Pedro Silva, vais estar mais atento ao que se passa fora das quatro linhas, sempre quis dizer isto em antena, ou só te interessam os Jogos de Portugal?
2: Não. Assim, os Jogos de Portugal interessa-me residualmente também, porque eu não sou propriamente aquele fã da seleção. Já disse isto milhares de vezes, não acho que seja uma competição dos mundiais, os europeus. Eu sei que isto é impopular de se dizer, mas sei que estou-me completamente nas tintas, porque a pessoa deve dizer aquilo que lhe vai na alma. E quem diz a verdade não merece castigo, não é? Eu não acho assim uma coisa. E depois nós temos esta questão de quando nós. A única piada dos mundiais e dos europeus é ser a turma de um determinado país. Não é que eu seja propriamente nacionalista nesse aspecto, nem nesse nem noutro.
0: Pode ser.
2: Mas já que a competição é essa, que seja, não é? E depois quando eu tenho treinadores. Um cavalo de Troia, no fundo, espanhol, quer dizer, com todo o respeito, eu sou, até sou um iberista, só para se ver o meu nacionalismo. E há uns anos tínhamos o Scolari, não acho graça, não acho piada, acho que aquela ideia de irmos lá todos, pelo menos, enfim, eu sei que há uma diferença entre jogadores e selecionadores, bem sei, mas questiono-me é porque é que ela existe. Portanto, enfim, não sou. Não, prefiro ver o desporto pelo desporto, ou seja, se houver um jogo muito interessante, e haverá com certeza, que não meta a seleção portuguesa, pode até ter muito mais interesse do que então os nossos primeiros jogos de qualificação, meu Deus do céu, quer dizer.
1: Podes seguir, por exemplo, o Cabo Verde.
2: Cabo Verde, exatamente.
1: Cabo Verde, Curaçao, Jordânia e Uzbequistão.
2: Ora bem.
1: Curaçao,
0: são estreantes.
1: São estreantes.
2: Fora das
1: pelo
2: quatro.
1: Menos que eu estou aqui a ver.
0: Foi malandro, não é? Porque Cabo Verde tinha conseguido o feito de ser o país mais pequenino a qualificar-se, e de facto num continente em que a qualificação é difícil, como o continente africano, sim, há países enormes da África e com uma história enorme de futebol que não estão no Mundial, uhum, e de repente, como já há três países da América do Norte qualificados por serem anfitriões, o Curaçao consegue qualificar-se e rouba esse recorde a Cabo Verde.
1: Acho que tem 400 quilómetros.
0: É uma coisa um bocado. Devia ter deixado de olhar. Agora não há mais lugares de qualificação para a América do Norte. Acabou-se. Ou mais um.
2: É uma participação que seguramente ficará no coração.
1: Sim, é que esta gente tem muito material, não é isso?
0: Curiosamente, é um país que ainda tem mais isso do que Cabo Verde, é mais essa ligação, mas acho que todas as pessoas da seleção do Curaçao, ou quase todos os jogadores, nasceram na Holanda. E pois, são jogadores da Liga Holandesa, portanto. Claro.
2: Era a volta, ainda ganham.
1: Isso era excelente. Mas há muita gente a prever a vitória portuguesa, portanto, atenção.
2: Fora das quatro linhas, também acho que há muita matéria de interesse, nomeadamente o facto de facto, o Mundial, não é? O futebol estar agora quase como a Eurovisão, não é? O senhor já não sabe. Será que eu posso ver? Será que eu não estou aqui a oferir? E sim, bem se lembrou o João Nebra, que não há. Só se organizássemos um Mundial em Portugal, e mesmo assim tinha que ser no Alentejo, só aí é que não havia problemas de alguma índole, sabes? Para o Norte pode haver movimentos regionalistas e isso podia levar a um conflito. Portanto, o sítio mais pacífico do mundo era se fizéssemos um Mundial apenas no Alto Alentejo e do Baixo Alentejo.
0: Não, que... mas já houve mundiais. Os do pós-guerra são engraçados porque foram realizados nos países que tinham sido neutros na guerra.
1: Uhum.
0: Na Suíça e na Suécia. Mas há mundiais e mundiais, não é? Ou seja, o da Coreia-Japão, tu não vais dizer que foi um mundial. É um mundial simpático.
2: Esse é simpático.
0: A Alemanha 2006, a África do Sul 2010.
2: Sim.
0: Mesmo o Brasil, apesar de pronto, aquilo da Dilma estar um bocado em. Mas na altura simbolizava uma coisa. Estes estão mais ao nível do primeiro mundial. Do segundo, na verdade. Do segundo mundial que foi organizado em Itália e que no fim. Teve uma taça do Mundial e uma taça do Mussolini.
1: Exatamente.
0: Que foi o próprio que
2: e
0: deu.
2: Pronto, sobretudo também a acompanhar uma fase do mundo que está um bocadinho mais deteriorada, porque tu falaste em Putin, mas Putin degenerou, não é? Putin chegou a ser uma pessoa aceitável, estava para levar até...
0: Mas não em 2018.
2: É isso que eu estou a dizer. Degenerou já nessa fase, não é? Portanto, às vezes não foi o Mundial que se estragou, nem os países foram os seus líderes.
1: Sim, como Nuno Palma.
2: Exatamente. Agora, nós temos que ver uma coisa. Isto está num ponto em que o Mundial organiza-se em três países, não é? México, Estados Unidos e Canadá, mas já não sei se não acaba depois apenas num país, não é? Porque entretanto não sabemos se o Canadá repara, não, é que o Mundial ainda leva umas semanas valentes, não sabemos se o Canadá entretanto não se torna Estados Unidos da América, mesmo o México já ficou sem o Golfo, o próximo passo é ficar sem o próprio México. Apesar de haver ali umas, boas relações, boas, enfim, relacionadas com outros temas, mas estabeleceu-se um contacto diplomático, mas nunca fiando em Donald Trump, não é? Portanto,
1: será que Donald Trump vai ver um jogo?
2: Ontem levou,
1: Portugal,
2: ontem já levou com uma vaia. Ele não faz mais nada.
1: Vamos
2: senão...
1: a isso.
0: E os Knicks perderam.
2: E os Knicks perderam, exatamente.
1: Não, porque eu estou aqui a ver Portugal-Colômbia, é um dos jogos mais caros da fase de grupo, já supera Super Bowlas. Foi aqui há um mês.
2: Qual?
1: Se o Trump, Portugal-Colômbia. Aquele que é à meia-noite para nós, meia-noite e meia, o único da fase de grupos.
3: Pois, há muito público lá. Há muitos lusodescendentes.
2: Claro.
3: E também há muitos colombianos nos Estados Unidos. Eu penso que o jogo é em Miami, que é um sítio onde há muitos colombianos.
2: Pois é.
1: Como é que se comportará, se nós formos à final, Luís Montenegro e... Não, António José Seguro e Luís Montenegro começam a ir aos jogos para ir a partir de... dos quartos ou meias.
0: Há sempre pessoas que vão já, às vezes é o ministro...
1: Vão intercalando presidente com... Pois,
0: calculo que a ministra...
1: Trump,
0: que é a Margarida Balcer Lopes, não é?
2: Mas vão todos, e vão já.
1: Eu só critico uma coisa nesta representação portuguesa, que é portanto, há um termo que é parolice. Nós somos muito parolos.
2: Há bocado eu estava a criticar aqueles que dizem mal do país, lembras-te? Há cerca de 10 minutos.
0: Mas, olha, nós dizemos tanto mal, vai escrever um livro a parolice nacional.
1: E depois beneficia da parolice.
2: Sim, depois é o próprio do parolo. É que eu acho que é
1: não,
2: isso.
1: Não, pá, acho que esta coisa do sonho, não sei o quê, ainda no dia vi o Nuno Lousa a falar de que de facto falta-nos essa coisa, temos todos muito amigos.
2: Não,
1: e
2: o problema
1: sonhar,
2: começa
1: que
2: aí.
1: É isso? Nós temos
0: a seleção tem
1: mais dinheiro, melhores jogadores. O que é essa treta do sonho?
0: José Pedro é um resingão, obviamente. E ninguém,
1: eu também, mas
0: ninguém,
1: eu acho que nós temos é que ganhar
0: e ninguém
1: ponto
0: esquece
1: final.
0: Isso. Mas eu acho que a seleção tem convidado muitas pessoas a terem a atitude do Zé Pedro, não é? Ou seja, a seleção tem-se fechado aos portugueses, seja por ir fazer amigáveis para fora de Portugal.
1: Não, jogos de treino com bilhete. Tinhas que pagar o bilhete para ir ver o treino. O que é isto?
0: Isto é tudo muito mal feito. Este jogo do Chile... Que de facto no Jamor podia-se ter organizado uma grande coisa, tipo um piquenique geral, nada. Não há. A federação é uma coisa acima de tudo para as pessoas ganharem dinheiro.
1: É uma máquina de fazer dinheiro, não tenhas dúvida.
0: E portanto,
2: está na mão das gentes e.
0: Isto afasta as pessoas do futebol, daí da seleção. E depois tens os jogos todos em sinal fechado, não é? Também não ajuda muito. Não
2: os jogos da seleção estão em
0: cima. Os da seleção não, mas os do Mundial. Ah, okay.
1: Não, mas olha, SIC TV e RRTP vão passar. Tem 20. Conseguiram passar. Epá.
0: Tem 20 em 100. E...
1: Eu acho que isso é porque está do outro lado do Atlântico. Se fosse cá na Europa era mais fácil licenciar.
0: Não tenho a certeza.
1: Estou a dizer isto sem
0: não
1: garantia
0: tenho certeza.
1: Nenhuma,
0: mas... tem vindo a cair ao longo dos anos.
1: Certo, sim, está bem.
0: O futebol
1: certo.
0: Tem saído do canal aberto.
1: Sim, sim,
0: as
1: sim.
0: Pessoas cada vez menos veem futebol. E faz sentido.
2: Dizes bem, sou resingão, eu não estou para isto.
1: Muito bem.
2: Às vezes estou a ver a nossa seleção. Não, então, quando foram os convocados, a pessoa tem que ter ali uma pontinha de revolta.
1: Porque, mas repara, isso é sempre.
2: E eu digo-te uma coisa: eu não sou esse especialista em futebol, estou longe disso, não sei, não conheço o historial dos jogadores, mas há certas coisas que são óbvias e básicas. Aliás, nós agora temos aquele pequeno teatrinho, aquela revista à portuguesa com o quarto guarda-redes, que sim, não foi tirar o lugar a ninguém. A gente já sabe que não foi tirar o lugar a ninguém, eu percebi naquele momento. Mas quando aquilo é feito, já se percebeu para quê? Para dizer que aquele guarda-redes vai ao Mundial. Vai, entre aspas, não é? Quase por uma questão de valorização para o seu agente e tudo isso. Mas só olhando para aquilo é capaz de tocar com entusiasmo. Repara, eu invejo quem consegue ter esse entusiasmo. Atenção, não é? Eu já sei que quando é o pito inicial, aquilo nós ligamos à equipa e estamos ali de feitos loucos. Como
1: claro.
2: Nós, isso é evidente. Agora, olha, há bocado falavas da questão das críticas e tudo isso. Temos que criticar, porque se isto está assim com críticas, Ou seja, com domínio sobre a atração por parte de agentes, com coisas que não se explicam muito bem. Se isto está assim com críticas, imagina se tivéssemos todos feitos parvos a dizer ai, que bom, ai, viva Portugal. Não, é preciso que haja críticas, não é? E nós precisamos de uma seleção. Repara, eu só ouço falar que nós temos os melhores do mundo. Ganha o quem ganha...
1: Supostamente?
2: Quem ganha a linha dos campeões estão lá dois ou três. Estão dois pelo menos...
1: Pelo menos dois, pelo menos três. Nuno Mendes...
2: Eu para cá não estava a contar, mas
1: Dom
2: o
1: Vitinha...
2: Bar, Vitinha...
1: João Neves, mais,
4: Gonçalo Ramos.
1: Gonçalo Ramos.
2: Sim, mas aqueles que participaram, foram dois ou três que participaram na mesma final. Não jogaram todos.
1: Jogaram todos.
2: Pronto. Então, vi-te bem, ainda mais. Da Liga dos Campeões. Depois temos a quantidade de atletas que nós temos, que está ao melhor, nos melhores clubes do mundo.
3: E depois está tudo a jogar para um reformado. Que é para fazer dinheiro de camisolas.
2: Depois uma pessoa olha para a própria da sua equipa e da construção e tudo isso e vê... E até parece o selecionador a dizer não somos favoritos, pois. Não. Só é favorito quem já ganhou uma vez.
1: Claro.
2: Que é a coisa mais absurda de se dizer.
1: Parolo.
2: Pronto, isso aí, o entusiasmo é difícil. Mas eu invejo quem o tem.
1: Depois vamos daqui a um mês ver o livro fotográfico de Zé Pedro Silva da sua viagem aos Estados Unidos.
3: Nós, eu espero que nós... O Mundial agora dura tanto tempo que eu espero que nós tenhamos mais oportunidades de falar sobre isto, não é? Porque isso agora vai durar mais de um mês, que é uma coisa extraordinária.
1: Vamos arrumar aqui este
3: tema. Eu estava a ler, um livro e estava... já foi há algum tempo, estava a ler sobre o Mundial de 78, exatamente. E uma pessoa estava a dizer, pois afinal a 25 de junho. E eu pensei, querido, 25 de junho. Não me lembro de nenhuma final antes do meio de julho.
1: Bom, eu retirei aqui uma frase do dia, não é? Basicamente já a disse, mas acho que se vai ligar um bocadinho ao segundo tema. A frase é: façam-nos sonhar. Quem é que terá dito isto? Façam-nos sonhar.
2: Luís Montenegro.
1: Não.
2: Foi o Seguro, então?
1: Foi sim, senhor.
2: Ou foi um,
1: não,
2: foi outro.
1: Não falhaste a primeira.
2: Não, tá, foi um, ou foi outro.
1: Não.
2: Mas eu acho que disseram os dois.
1: Mas é aí, olha, estás a ver como tu estás a ler o que eu coisa. Montenegro e Seguro, aparentemente, estiveram, finalmente, arrumaram os seus arrufos políticos e estiveram em lua de mel no Luxemburgo. O primeiro-ministro foi ter com o Presidente da República.
3: Mas não têm algum arrufo político?
1: Supostamente tinham tido, até por causa das intempéries, que António José Seguro foi um bocadinho mais duro com o governo.
3: Não se gostam
1: Silva,
3: tanto um do outro.
1: Adoram-se, certamente. Luís Montenegro e António José Seguro já perceberam cedo, se calhar como Marcelo e António Costa, que um primeiro-ministro e um presidente da República não podem estar em permanente choque. As pessoas parece não gostarem... muito disso. Aquilo que tu viste ou do que tens lido desta agora relação, nós estamos, ainda a semana passada falámos que há várias coisas a serem votadas no Parlamento e várias medidas tensas, os pacotes laborais, as prestações sociais únicas. Quando António José Seguro diz que ele e o Primeiro-Ministro têm que se complementar, isto quer dizer o quê? É uma coisa que nós podemos saudar ou... É tudo meio treta.
2: Bom, vocês podem saudar, eu não saúdo. As pessoas são livres de saudar. Eu vou-te explicar porque tivemos mais uma cena caricata. Aquela cena de António Costa e Marcelo Rebelo de Sousa, que eu acabei agora há pouco tempo a terapia para ver se me esquecia daquilo.
1: O que? O do guarda-chuva?
2: Sim. E foram estes antes todos, a tentar esquecer aquele momento. E agora levamos com este, que é: vão ao Luxemburgo, onde existe uma grande comunidade portuguesa. Ah, gostava que vocês voltassem. Eu estava a ver aquilo e estava a dizer: lá vou ter que voltar ali para a terapia. Porque não tem. Repara, os dois. E depois as brincadeiras da esquerda e da direita, que não há coisa que mais me enerve, não é? Fizeram uma praticamente igual à do chapéu de chuva, não é? Porque há um que vai para a esquerda e então, então eu vou para a direita. Mas estes discursos saudosistas, como se estivéssemos melancólicos, como se estivéssemos em 1960, sabes? Metam-se lá no barco, venham ter connosco no barco, aquele edifício. Mas metam-se lá à volta. Nada daquilo faz sentido, acho eu, é a minha opinião.
1: Diminui-nos. Ai, Portugal.
2: Sim, diminui-nos. Diminui a comunidade. Porque parece que ainda estamos nos êxodos migratórios dos anos 60, em que era uma imigração, e boa parte das pessoas estavam com certeza que ainda vêm daí, naturalmente, que são as primeiras, uma pobreza extrema, mas hoje em dia as comunidades já estão completamente misturadas, não é? Ou seja, já há outro tipo de imigração ali. E, portanto, continuar a ir a primeira figura do Estado e a segunda, visitar um campos de refugiados, neste estilo político quase acho um absurdo, não é? Acho que não respeita.
4: Eu sei que as pessoas podem estar a aplaudir e com bandeirinhas e a gostar daquilo tudo, mas quer dizer, acho que em termos de imagem de um país, acho uma coisa paupérrima.
1: Só para dizer que isto foi para, no âmbito das celebrações, claro, do Dia de Portugal. Junho.
4: Mas o Dia de Portugal é sempre comemorado assim, não é?
1: Sim, sim.
4: Agora vamos ali em Luxemburgo, da outra vez com António Costa e coisa, foi Paris, quando houve aquela cena. E eu sinceramente.
1: Suíça, também houve um 10 de junho.
4: Acho que é um momento de intervenção política pobre de espírito.
1: Mas qual seria pobrezinho. Podemos aqui teorizar sobre uma outra boa opção. O que é que eles poderiam fazer de diferente?
0: Não gosto desta.
1: Não ir?
4: Não é a questão de não ir. O Portugal tem que. Olha, eu preferia que não tivéssemos tantas queixas como temos das representações diplomáticas pelo país, porque essas temos há anos e continuam, e depois há este folclore, esta fantochada. Não é? Portanto, estamos aqui todos presentes. Marcelo Rebelo de Sousa também foi aos Estados Unidos, onde aliás havia queixas gigantes relativamente aos consulados. Portanto, onde as pessoas têm, e depois a questão das eleições, não é? Pessoas que podem votar porque há aquelas coisas. Mas depois fazemos esta, insisto, este teatrinho. Vão lá os dois, estes gostam muito, vão os dois como se fosse o Tony Carreira e o Toy. E eu acho que em termos de discurso político, em termos de imagem nacional, porque o 10 de junho é o dia de Portugal, quer dizer, portanto, as comemorações que tomaram esta semana, devia ser um momento para promover tudo o que é Portugal, a sua cultura, a sua economia, o que há dela, coitadinha, pronto, enfim. Mas promover tudo isto, promover. Não é promover António José Seguro e Luís Montenegro, a gente quer lá saber deles. O trabalho deles não é promoverem-se a eles próprios, é promoverem o país, mas eles promovem-se a eles próprios. O discurso é eu. Porque quando eu estou a dizer, vocês são o melhor que nós temos no mundo, os portugueses estão lá fora, fazem coisas incríveis, isto é treta. Isto é poesia. O que interessa para alguma coisa isto? Portanto, eu olhando para as celebrações, para as comemorações, para estes espetáculos, não vejo a promoção, como digo, daquilo que devíamos fazer lá fora. Do nosso valor. O pouco que temos, mas para que tenhamos mais, temos que o promover. E portanto, olho para aquilo e vejo uma festa fechada apenas para uma comunidade e para dizer sempre que vocês são os melhores que nós temos e voltem um dia se puderem. Acho que isto é pouco.
1: É assim tão poucoxinho?
0: Eu não concordo. Eu acho que é uma iniciativa louvável. Acho que Portugal tem isto de raro, principalmente em países europeus e da Europa Ocidental, que é uma diáspora tão grande, tão expressiva e tão ligada, não é? Portanto, não, são coisas recentes e as pessoas ainda sentem muito o país e, portanto, acho importante e bom que se tenha esta iniciativa de fazer o Dia de Portugal com as nossas comunidades imigrantes, porque é uma coisa que não há muito, não é? Haver milhões de pessoas, ou milhões até há, mas uma proporção significativa da população, se não fôssemos a comparar, provavelmente, mas nem sei se não há mais portugueses fora de Portugal do que se fores contar todas as lusodescendentes, de certeza
1: sim,
0: absoluta.
1: Sim.
0: Mas as pessoas que votam são uma percentagem expressiva da população, são 2 milhões, ou o que é, 20% seriam 20% da nossa população se cá estivessem todos. Portanto, acho que esta coisa de ligação é boa. Agora, perguntam-me, para além da festa, podia haver coisas melhores? Os consulados podiam funcionar melhor? De certeza que podiam. Uns que funcionam bem, há outros que nem por isso. Não sei se há algo de estrutural que se possa fazer sobre os consulados, mas aberto a sugestões. As pessoas podiam... os portugueses podiam investir mais nos portugueses enquanto embaixadores, uma coisa mais profissionalizada de... criar ligações, criar redes. Eventualmente há sítios em que isso se faz bem. Bruxelas é um exemplo de que isso se faz mais ou menos bem, mas eles lá queixam-se muito, dizem que os outros países fazem melhor. Também de certeza que se podia fazer melhor, mas há sítios em que há este cuidado de criar. Nos Estados Unidos também acho que se faz mais ou menos bem, as câmaras de comércio Portugal-Estados Unidos. Há sempre oportunistas, há sempre problemas, há sempre erros, mas, e há sempre coisas que se podiam fazer melhor, mas este ativo é mesmo importante. Agora, de facto, há coisas em que eu acho que já tive até essa experiência. Por exemplo, acho que a nossa embaixada em Washington tem bem sinalizado e tem uma boa relação com quem são os congressistas americanos, e isso é uma coisa interessante e importante. Os congressistas americanos que são portugueses, hoje em dia já há menos do que havia quando eu lá estive, mas, por exemplo, não sinto que o governo faça muito para depois usar essas ligações que as embaixadas lhe trazem. O governo diz, olha, tenho linha direta com seis gajos que estão sentados no Congresso. E não sinto que o governo faça muito para explorar isso, mas lá está, essas coisas também às vezes podem passar despercebidas, mas é o tipo de aprofundamento que eu acho que é sempre bom de querer mais e pedir mais. E quem é que é autarco ou deputado em França e é português, quem é que é nos Estados Unidos e é português, quem é que é no Reino Unido e é português, mas no geral acho que é um sinal bom, porque as pessoas de facto... E eu já tentado com algumas das nossas comunidades na Alemanha, em França, no Reino Unido, nos sítios em que são mesmo sítios da comunidade, sinto que sentem muito, sentem se calhar até mais que nós, e é normal, porque é uma coisa fundamental para a identidade deles no dia-a-dia, para nós se calhar não penso os dias,

0: somos portugueses como eles pensam.
1: Eu queria ainda voltar a este tema da viagem de Luís Montenegro e de António José Seguro até ao Luxemburgo, para a parte política em si, porque foi uma coisa que vocês, nenhum de vocês falou. José Pedro Silva, falaste muito da relação Marcelo Costa e dessa simbiose que dava um pouco de enjoo, mas neste momento, com o país, quer dizer, há certas sondagens que dizem PS, PSD, ok, tudo bem, mas não me parece haver uma insatisfação, tirando estas greves que de facto mostram algum desagrado com o governo, mas não me parece haver uma insatisfação geral com as políticas do governo. Isso também se traduziu nesta lua de mel, ou seja, o facto de Montenegro ir ter com António José Seguro quer dizer que nenhum quer confrontar o outro e está tudo bem assim. Mas isto tem tudo o prazo, como vimos com Marcelo ou António Costa.
2: É a tua interpretação, que eu não acho que esteja propriamente errada, mas eu por acaso não a sigo, porque, como digo, se eu qualifico estes teatrinhos políticos como coisas absolutamente irrelevantes, inconsequentes, não vou fazer uma leitura política de uma coisa que foi um festival, uma festa. Portanto, uma festa cínica. Porque eu nem acho que o Primeiro-Ministro e o Presidente da República tenham que se dar bem. A coabitação não tem que ser uma coisa... Olha, não tem que ser habitação, tem que ser coabitação. Portanto, nós temos o sistema que temos. O sistema gera-nos aqui algumas instabilidades. Vimos nos últimos anos com o Marcelo Rebelo de Sousa, não é? Uma pessoa olha hoje em dia para a Espanha e pensa, sabe bem que se Espanha tivesse o mesmo sistema constitucional que nós, Pedro Sánchez já não estava onde estava. Nenhum chefe de Estado iria patrocinar aquilo e, portanto, assim se vê as diferenças de sistemas. Mas, portanto, nós em Portugal temos o que temos, o Primeiro-Ministro e o Presidente da República não têm a dar de braço dado, acho eu, não têm. Tem que haver tensões, tem que haver quase um checks and balances, não é? E não têm que ser amigos sequer. António José Seguro tem pela frente vetos que tem que os fazer, digo eu. A questão do pacote laboral para mim é muito evidente, que ele tem que vetar logo automaticamente, nem pensa duas vezes. Não tem nada a ver com a questão de se concordar ou não. Tem a ver com o facto de, era o que eu faria no lugar dele, tem a ver com o facto de aquela legislação não foi a votação, não estava no programa. O povo não se quiser fazemos um referendo, aquilo não foi referendado, nem... Não, todas as decisões políticas não têm que estar nos programas, é absolutamente evidente, até porque muitas vezes se alteram as circunstâncias, não é?
1: Bem, mas uma tão estrutural...
2: Ora bem, agora, uma questão que é, enfim, permanente, de fundo, é legislação, é um código, não é? Quer dizer, é algo que não se transforma assim de um momento para o outro, e as transformações que está a sofrer já vêm de trás, já vêm do tempo da campanha, não é? As inteligências artificiais, tudo isso, inteligências artificiais, sim. Portanto, eu no lugar de Seguro, eu dizia ao Primeiro-Ministro, olha, eu não vou ler tudo o que tem aqui, isto não foi a votos. Portanto, olha, eu vou vetar, os senhores depois levam lá ao Parlamento e voltam a aprovar. Parabéns à prima, mas eu fiz o que tinha a fazer. Portanto, não, o Primeiro-Ministro não tem que ser amigos, não tem que se, tem que se respeitar institucionalmente, mas tem que haver uma tensão, também não tem que haver interesse político, como o Marcelo fez muitas vezes, em minha opinião, que inventou tensões para marcar um território, não é? E estar sempre na berlinda. Isso é outra conversa, não é? Agora, com António José Seguro, não quero nada que estejam os dois no palco, sorridentes e a fazer piadas. Pronto, acho que...
1: Não se ganha nada?
2: Não. Acho que conflitos entre Belém e São Bento, como vimos no passado, deram muito mais prejuízo do que qualquer tipo de bom relacionamento. Agora, essa ambição de que haja uma boa relação, que para além do mero respeito, e institucional e pessoal também, não. Acho que António José Seguro agora tem que fazer estes vetos todos, tem que pôr... E eu também, há bocado falávamos disto aqui antes de começar, não é que eu quero introduzir o tema, mas eu chefe de Estado, na próxima reunião com o Primeiro-Ministro, perguntava-lhe como é que ele faz a partir do momento em que eu ouvi Maria Lúcia Amaral, na entrevista à Antena 1, dizer que não tinha qualificações para o caso. Eu estou a utilizar palavras minhas, não foi o que disse. Mas disse com a maior humildade, isto nem é uma crítica. Mas disse que não tinha capacidade, que não tinha poder, que não conseguiu fazer nada, que não tinha também qualificações técnicas. Por simplesmente disse que não podia estar ali onde estava. E que percebeu isso nos incêndios. E depois houve as tempestades, não é? Portanto, porque é que não saiu antes? Um Presidente da República tem que chamar o Primeiro-Ministro e tem que dizer, olha, desculpa, o senhor como é que faz as escolhas? Como é que escolhe os seus governantes? Porque acabamos de ter uma ministra que acabou por ser ela a enfrentar as tempestades e acaba de nos dizer que não tinha capacidades. Portanto, como é que faz as suas escolhas? Podemos confiar nos outros, não é? Mas tem que haver esta tensão, não é? porque o Presidente da República, insisto, no nosso sistema constitucional tem poderes, não há assim tantos países, porque é um sistema semipresidencialista. Portanto, não é bom relacionamento, é mão de ferro.
1: Jónio, António José Seguro, e até ali no, em alguns artigos, de que fala sempre uma nova forma de fazer política. Pelos vistos, também não gosta muito de falar à imprensa e de momentos improvisados como Luís Montenegro, tem isso em comum. E está sempre a ser acusado de ser demasiado bonzinho, ou um bocadinho como a Suíça, neutro. Quando é que achas que ele vai começar a entrar em jogo? Ou não vai? Depois do que vimos aqui e do que estamos a comentar.
3: Eu acho que o António José Seguro não está a fazer por ser um presidente marcante. E eu estaria à espera disso.
1: Por não estar a fazer?
3: Sim. Acho que faz parte do, faz parte do elan.
1: Passar despercebido.
3: Sim. Mas para quem quisesse alguém que fizesse este papel que o Zé Pedro diz, de exigir mais e de... Não é a pessoa. Mesmo de confronto com o Primeiro-Ministro, não é a pessoa. Até haveria aqui uma coisa de se dar aqui um bocadinho ao respeito. Não? Uma personalidade afirmativa perante um Primeiro-Ministro que, durante a campanha, disse que não escolhia entre ele e o André Ventura, sei lá, se calhar ficava um bocado ofendido, dizia isso, tipo, isso diz um bocado do Primeiro-Ministro. Isso é uma crítica política normal, não é? Que se calhar o Mário Soares faria ao Cavaco, não, nós não estamos aí. É um Presidente da República que é suposto, ele foi eleito para ser assim, neutro, amorfo. E eu acho que isso é melhor do que a alternativa que havia, muito melhor. E era mesmo muito importante que fosse isso em vez da alternativa. Agora, esperar que ele se chateie com escolhas de ministros ou com... acho mesmo que não é para isso que ele
1: lá
3: está. Há
1: quem diga que ele não é assim tão calmo como as pessoas...
2: Era essa a opção que eu ia fazer. Eu não sei se isso não são mais as vozes do que as nozes. Não sei se Seguro... E ainda estamos no início.
1: Pois
2: eu
1: é
2: não
1: isso.
2: Sei se Seguro vai... é esse pãozinho sem sal. Pode ser mais cínico, mas temos que ver. Não sei.
3: Eu não acho que ele seja destituído ou pouco inteligente, acho só que, antes pelo contrário, acho que ele
1: é uma questão de feitio, se quiseres.
3: Inteligente
1: dizer,
3: e capaz. É uma questão de estratégia, mais do que de feitio. A estratégia é não ofender em demasia. E, portanto, aí chocará sempre com essa vontade de querer fazer uma coisa um bocado diferente. A ideia é quase uma despolitização do papel da presidência. Foi isso que foi a campanha. É tornar a presidência uma coisa novamente, ou pela primeira vez, não é novamente, não, isso nunca aconteceu.
1: Institucional, sobretudo.
3: Neutra, quase monárquica, como o Zé Pedro estava
1: assim
3: a dizer sobre o rei. Sendo que eu acho que se o Pedro Sánchez cá tivesse, também sobrevivia da mesma maneira, porque ele sobrevive, é o que ele faz. E portanto não era para os tantos dissolverem que ele não... Que ele não ia a votos e se acaba outra vez uma maioria. Ele, cada vez que vai a votos, ele tem maioria para governar.
2: Mas ele nem é preciso agora.
3: Apesar de não ter maioria, tem o que lhe basta
2: tem,
3: para governar.
2: Tem o gajo. Onde é que eu estou? Estou na taberna.
1: Olha,
2: estou na taberna, o gajo.
1: Vamos já embora outra
2: não,
1: vez.
2: Não, mas ele tem, já vai aqui tão à vontade. Não, mas repara, ele neste
1: pode
2: momento.
1: Pode dizer o gajo.
2: Ele neste momento tem uma tempestade perfeita a seu favor por uma razão muito simples. Porque qual é neste. Ele tem essa maioria no Parlamento, que é a única coisa que o pode tirar de lá. Mas qual é o partido que dá o primeiro passo? Porque o partido que der o primeiro passo, qualquer um deles que saia daquela coligação de 400 partidos...
1: Ah, estamos a falar de Espanha.
2: Sim, sim.
1: É só para, não, para se perceberem.
2: Não, eu acho que cá já tinha havido dissolução. Cá ou lá, se o sistema constitucional fosse o nosso, não é?
1: Sim.
2: Se um chefe de Estado tivesse esse poder, porque os outros partidos são todos presos. O primeiro que der o passo para a moção de censura e que a aprovar, vai ser o responsável para pôr o Vox no poder. E ninguém fará isso. Este tipo pode estar agarrado com corrupção por todo o lado, que nenhum partido da coligação dará esse passo, que é colocar o Vox no poder.
1: Sim, que não é bem mesmo.
2: Mas então,
1: é
2: que, ele está protegido por uma coisa...
3: Mas é que estás nessa conversa há anos, e o homem cada vez que vai a votos...
2: Sim, mas agora, mas está bem, mas nos últimos anos há casos de corrupção que estão a rebentar, a estourar, não é? Sim, quer dizer, certo, havia instabilidade política neste momento.
3: Não é só. Mas pronto, eu nada não adoro o homem, acho só que ele sobrevive bem.
1: Muito bem. Vamos ainda, rapidamente, penso eu, ao último tema. Trump e Irão. Donald Trump, presidente dos Estados Unidos, disse, agora nas últimas horas, que está para chegar um acordo e anda um bocadinho chateado com o Netanyahu, que visa mesmo pode ficar sozinho na guerra.
3: Sentes-te bem com isso?
1: Zé Pedro, sinto-me bem com o quê?
3: Com seres mais um dos muitos jornalistas deste mundo que diz, Donald Trump diz, está para chegar acordo, como se fosse uma notícia.
1: Não, e devo dizer que eu já não sou jornalista.
3: Ou que eras, mas pronto.
1: Sou sempre, mas já não tenho carteira. Atenção.
3: A pessoa que anuncia...
1: Depois causas-me problemas e eu...
3: Mas diga isto para os comentadores também vale, que as pessoas dizem, ontem o Trump anunciou que ia haver...
4: Sim, essa frase está completamente errada.
1: Sim, dizer como uma coisa absoluta.
3: Ontem o céu estava azul.
4: Por exemplo.
1: E depois disse uma coisa que, por exemplo, se formos bombardear, o que poderíamos fazer muito facilmente se quiséssemos e passássemos mais 2 ou 3 semanas a bombardear, eles não terão absolutamente nada. Repara, nem a tradução para português consegue dar alguma lógica àquilo que...
3: Estamos a ficar melhores nisto.
1: Diz.
3: Sabem que isto é uma cruzada minha antiga, que é o chamado sane washing, não é? Que é, as pessoas veem um vídeo do Trump, os editores e os jornalistas, e tentam... Pronto, para escrever a legenda é uma coisa de trabalho básica, não é? Tentam arranjar a parte em que mais ou menos percebe o que é que ele está a dizer, que é para passar aquele certo, senão... Pronto,
1: não me engano, ele ainda há pouco tempo ele repetiu o mesmo quadro numa exposição, não foi? Eu estive a ver isso. Ele apresenta um board, um quadro, e era o mesmo quadro de 2 reuniões seguidas.
3: Aquele da piscina?
1: Sim.
3: Que a piscina é mais alta que os prédios?
1: Sim.
3: Porque ele vai repintar a piscina.
1: Sim. Bom, só para, é que não podemos... Desculpa, Jónia, depois já passo a palavra. Bom, não podendo acreditar no tal acordo de paz, vou acreditar em quê? José Pedro Silva, sobre isto da guerra do Irão.
2: Deixa-me só dizer, aquilo que o Jónia estava a dizer é uma coisa que eu chamo de chátira, porque eu, como sou um
1: Agora tem inventos termos.
2: Não, como sou da indústria da sátira, durante muitos anos o que é que a sátira tinha que fazer? Tinha que pegar em discursos.
1: Isso é relativo.
2: Em discursos. Vamos lá ver. Em discursos razoáveis e transformar em piada. Hoje em dia, como o mundo está, tu transformas discursos que são autênticas anedotas e tens de pegar ali e fazer uma coisa que faça sentido.
1: Pois.
2: E é isso que se passa um bocadinho com o Trump, não é? Quer dizer, era isso que o João estava a dizer. O jornalista olha para aquilo e diz assim, agora o que é que eu tiro daqui que seja razoável? Mas às vezes não vale a pena tirar nada razoável, não é? Às vezes é o que é. Agora, repara,
1: eu acho que a única coisa minimamente interessante, não sei se isto tem algum fundo de verdade, é Israel poder ficar sozinho, sendo que nunca fica. Já sabemos que nunca fica.
2: Eu já olho para isto sempre.
1: Mas...
2: Já olho para isto como se deve olhar, que é completamente louco, não é? Já não se consegue perceber nada. Eu já acho que devia ser Nuno Melo a resolver isto, fazendo uma intervenção nos três. Era Irão, Estados Unidos e Israel, e acabar com esta brincadeira. Há aqui um único ponto que me interessa nas últimas semanas, como tem sido tudo muito igual, ou seja, à sexta-feira há princípio de acordo, ao domingo deixa de haver princípio de acordo, tudo isto tem a ver com movimentos bolsistas, eu tenho poucas dúvidas sobre isso, há quem esteja a faturar trilhões com estas brincadeiras que não têm outro nome, chamemos-lhe brincadeiras, não vamos dar aqui uma formulação séria a algo que é brincar, não é brincar com a vida das pessoas, mas enfim, é quem elegeram. Mas há um único aspecto político nas últimas semanas que me pareceu relevante e diferente um pouco do que tem sido nos últimos meses, que foi a ida à China de Trump e de Putin, em que Putin foi recebido com muito mais respeito do que Donald Trump, isso aí também é um indicador, mas depois das duas visitas intensificaram-se as duas guerras. É que eu não sou especialista e não me vou armar em tal. É a única coisa que eu, enquanto leigo, vi. Após as duas visitas, intensificou-se o ataque na Ucrânia, em que se pode justificar também com o facto de estar a perder terreno no avanço e, portanto, quer fazer um bocadinho mais espetáculo com o ataque a Kiev. É possível que sim, os especialistas que se expliquem, mas intensificaram-se os ataques da Rússia na Ucrânia e intensificou-se novamente a guerra no Médio Oriente a seguir estas duas visitas. E, portanto, a China não manda nada, também é uma hipótese, não é?
3: E depois do Trump ir ao Madison Square Garden, os Knicks perderam também.
2: Exatamente, sim.
3: Também
2: é o toque de Mirdas, não é? Em vez de ser de Midas, é o de Mirdas. Em cada coisa que ele toca, estraga. Donald Trump já nos parece um pouco que não tem qualquer tipo de poder, não é? Não manda nada em Netanyahu, que faz o que bem lhe apetece, não é? Portanto, há supostamente um acordo que rompe por causa do ataque em Beirute, contra a Hezbollah. Mas nós olhamos para isto tudo e é sempre tudo repetido. Estamos a ver os mesmos episódios.
1: E não há eleições.
2: A única coisa, que me parece aqui que altera um bocadinho na reflexão que podemos fazer disto tudo.
3: Na Israel é quem em outubro.
2: São estas visitas. E eu genuinamente gostava de compreender qual é o significado disto. Porque obviamente que a China quer a pacificação do Médio Oriente, isso é porque mais evidente, mas também por várias razões, não é? Apoiando o Irão sem ser militarmente. Mas porque me parece que a China, percebendo, e aqui sou a tentar entrar por terrenos mais desconhecidos para mim, mas percebendo o que é que está pela frente em termos de jogos de forças internacionais, a polarização vai ser evidente e a China quer tomar o seu lado, não é?
1: Joné, 11 contra 11 no fim ganha a China, é o que estamos a ver, e Donald Trump finalmente está a perder, como imagino que tu sempre quiseste. Ou não?
3: Não é sempre quis, é sempre soube, não é? Não é um bocado diferente.
1: Mas está a demorar um bocadinho.
3: Não.
1: Não, eu acho que está.
3: Não.
1: Demasiado.
3: Já na primeira presidência aconteceu. Acho é que as pessoas tiveram aí um episódio de memória, mais a maneira como os jornalistas quiseram tratar as duas coisas, não é? Os jornalistas trataram, seja o 6 de janeiro, seja a eleição de 2024 nos Estados Unidos, com uma leviandade. Que pronto, não tenha medo de nada, nem da sua própria sobrevivência, não é? E portanto...
1: Mas sobrevivem também à conta de Donald Trump, atenção.
3: Também, até ao dia, não é?
1: Mas a
3: ideia de instalar tentar instalar um fascista pelas audiências para um jornalista é uma coisa engraçada, porque corre muito bem até ao dia e corre muito mal.
1: Novos tempos.
3: Mas sim, notou-se, fez-se uma campanha em que o tema mais importante era que um senhor tinha 80 anos, não era que o senhor que estava candidato contra ele tinha 78 e tinha tentado fazer um golpe de Estado e era um criminoso e tinha um plano económico e político para o país completamente destrutivo. E nós agora vivemos as consequências dessa normalização. E de um presidente dos Estados Unidos que não tem capacidade de ser, nunca teve, não tinha no primeiro mandato, não tem agora. Isto vai sempre correr mal. Donald Trump só não corre mal quando está na campanha e não é ele que está a mandar. Aí não corre mal, corre ok, os espetáculos são engraçados, as malta ri-se das estupidezes que ele diz, tem menos graça hoje em dia, aliás, as piadas já estão gastas e ele tem menos energia. E adormece pelos cantos, no outro dia adormeceu outra vez, mas sim, não é que a China tivesse, como o Trump disse aos Zelensky, não é que a China tivesse as cartas todas, mas o Trump está-lhe a dar. Eles não tinham, eles têm problemas demográficos, têm problemas de sustentabilidade do sistema financeiro, têm problemas de capacidade de continuar a este ritmo de crescimento e podiam ter um resto de século com várias complicações, seja pelo envelhecimento, seja pelo estado social que vão precisar de ter. Só que os adversários decidiram todos suicidar-se e assim é mais fácil um gajo ganhar. Sobra a Europa, mais ou menos.
1: Que faz às vezes um bocadinho como seguro.
3: Tenta. Sim. Sobra a Europa, mais ou menos. Precisaria de líderes políticos com vontade para isso e com força política para isso. Vamos ver se eles agora...
2: Seja. E que os países não tivessem a cair aos bocados, não é? Que uma pessoa depois olha, Reino Unido, Alemanha, tudo. O Reino Unido agora está metido numa embrulhada que é porque nós também não conseguimos gerar essa força a partir do momento em que os motores estão gripados.
3: Sim, mas nós não temos. Ou seja, o Reino Unido para nós já nem conta. A minha equação já.
2: Podia contar. Estão com interesse até quase de.
3: Mas, podia contar. Mas sim.
2: É. Nós temos os motores completamente gripados. É a tempestade perfeita, lá está. Quer dizer.
3: E assim é bom para os chineses. Mas, dito isto, acho que eles continuam a ter problemas graves e estruturais que ainda não sabemos o que é que vão dar.
1: E Israel também está finalmente a ficar sozinho? Ou?
3: Não, essa coisa de que o Trump diz que Israel vai ficar sozinho é uma treta, porque ele não pode largar Israel, é uma coisa que seria completamente... Eu sei que ele é muito suicida para o país,
1: não tanto.
3: Mas ele não é muito suicida politicamente. No sentido em que consegue sempre perceber onde é que está a base de apoio dele e o que é que ele precisa para continuar a ter os votinhos dele na urna. E da mesma maneira que ele tem aquela coisa que às vezes até passa para lá dos limites do desrespeito de sacar de uma Bíblia e dizer aos evangélicos todos que isto é o meu livro preferido. E vocês gostam é quando eu digo isto, não é? Abanar-lhes assim a Bíblia à frente, acusar com eles, não é? Porque ele não acredita em nada, portanto aquilo é só... A mesma lógica disso da Bíblia é o de Israel, que é, estão a ver, eu protejo Israel como o caraças, vocês adoram isto. Quando eu digo Israel, vocês olham, até se babam. E pronto, e é assim que... É assim que... Se é um truque.
5: Não sei se... Às vezes parece-me que já estou um bocadinho naquela... Aquele telefonema que se conheceu entre os dois. Eu não sei se até que ponto é que aquilo é um bocadinho a polícia boa e a polícia mal, se aquilo não é. Para já, acho estranho que um telefonema se conheça daquela forma, não é?
3: Já é o segundo. Já, aquele jornalista já é o jornalista que soube do telefonema do Biden insultar a Netanyahu também. Portanto, a probabilidade
1: Henrique,
3: de ser só um gajo... Que inventa
5: não, mas
3: que
5: o Trump Estados confirmou, Unidos. Não, o Trump liga. Confirmou.
3: O Trump confirmou que eles tiveram uma chamada tensa.
5: Dura, pois.
1: E no, e Trump Israel também se passou também. Agora numa entrevista, não
5: mas
1: foi? Tirou o microfone.
5: Foi-se embora, foi à vida foi. Dele.
3: Não, ele não está habituado a cruzar-se com jornalistas que não sejam a nora dele. Portanto, aquilo foi uma coisa complicada para ele.
5: Sim, sim, mas foi bastante interessante, foi bastante interessante. Mas o... aí vê-se quando Trump, quando a jornalista o confronta com... Mas não tem provas de que as eleições tenham sido... defraudadas, não é? E ele diz assim: nunca houve tantas provas. É só esta frase, repara, não dá provas, mas você não tem provas, nunca houve tantas. E fica por ali. E isto, de certa forma, é terrível e genial, é assim uma coisa. Sim, um bocado
1: esquisita. Mestre não é? Do mal. Bom, entre os vistos, olha, fico triste de não haver acordo de paz. Mais tristes estão as pessoas que estão a ser todos os dias bombardeadas. Entretanto, nós ainda vamos mandar as pessoas a um sítio.
6: Vai, mas é pró.
1: Muito bem, começo eu. Além de mandar as pessoas com urgência aos cinemas, queria fazer uma sugestão, que é uma espécie de homenagem, infelizmente, porque a autora de banda desenhada iraniana Marjan Satrapi morreu, e que criou um dos mais míticos e importantes livros de banda desenhada de sempre, o Persepolis, e transformou o Irão numa história, vou pegar aqui no artigo do Público, numa história universal. Tinha apenas 56 anos, portanto é sempre assim uma coisa um pouco... Pelo que eu fui percebendo, ninguém estava à espera propriamente. O filme também é bastante bom, mas faço a recomendação das pessoas irem comprar o livro, quer seja à feira do livro ou não. E fica assim a homenagem. Pronto, às vezes as pessoas deixam-nos, mas ficam as obras que também permitem que as pessoas perdurem muito na nossa memória. Zé Pedro Silva, vais mandar as pessoas onde? Ah, e já agora te peço desculpa, porque ainda me mantendo-me no Irão, faltava-me aqui isto, o realizador Jafar Panahi, como tem sido hábito, está sempre a ser castigado pelo regime, e o seu último filme foi só um acidente, acaba também por ser condenado, portanto vê confirmada a sentença que o acusa de propaganda contra o regime. Estamos a falar de uma pessoa que está consistentemente a ser posta em causa, que tem que gravar clandestinamente, e a melhor parte é que os filmes são sucessivamente bons, portanto uma coisa que é trágica acaba por transformar as suas criações cinematográficas em algo um bocadinho maior. Só é pena que a sua vida seja constantemente posta em causa. Sérgio Silva, vais mandar as pessoas onde?
5: Olha, eu hoje, como não tenho mais nada para além das feiras gastronómicas, vou já para as feiras gastronómicas, até porque estamos numa altura em que há muitas pessoas a descansar, a aproveitar estes dias e juntaram feriados com pontos e com tudo para fazer umas merecidas férias. Portanto, vou mandar as pessoas à Feira Afonsina, que é onde? Que é em Guimarães, de 11 a 14.
3: No Santo António?
5: Não, mas houve lá, mas atenção, o Santo António não se celebra em todo o país, cuidado. Feiras gastronómicas.
1: Cuidado.
5: Então, tem muito cuidado.
1: Cuidado.
5: A Feira das Freguesias, que é em Arganil.
3: Qual é o santo de Guimarães?
1: Não sei.
5: Ah, sei, eu agora.
1: Afonso Henriques.
5: Não,
1: Afonso Henriques.
5: Pois, não sei. Para o norte chama-se mais São João, não é? Temos que dizer isto. Mas enfim, não nos vamos meter por caminhos apertados, porque depois as pessoas ficam ofendidas, é melhor estarmos calados. Portanto, Arganil, distrito de Coimbra, a Feira das Freguesias. E eu tinha aqui outra que queria mesmo fazer, mas a Pimel, 2026, em Alcácer do Sal, mas também onde é que está o Amealhada. A Feira de Artesanato e Gastronomia da Amealhada, de 9 de junho a 14 de junho.
1: De junho? Vais alguma?
5: Vou, não, em princípio, mas repara, as recomendações fazem-se independentemente de...
1: Claro, claro, pronto. Era só para perceber.
5: Na Amealhada, eu tenho que dizer isto, porque, e não é publicidade.
1: Não, dizer, não tens que dizer.
5: Quando falamos de leitão, o meu restaurante favorito, não sei se participa nesta feira ou não, mas é de longe o Mugasa.
3: E hoje, mas isso não é na Anadia?
5: Não, é muito perto da minha alhada, é na Fogueira.
3: Mas em que conselho é que é?
5: Repara uma coisa.
3: Eu gosto muito do Mugasa, mas eu acho que não é no concelho da minha alhada.
5: O concelho pode ter outro nome, se bem que eu acho que não, mas aquilo é Fogueira.
3: Eu sei, eu já lá tive várias vezes.
5: É 5 minutos da minha alhada, 10, vá.

0: nós, pá.
1: Podemos avançar?
0: Podemos. Podemos e até te peço.
1: Tens mais alguma coisa?
0: Nada.
1: Felizmente.
0: Também tenho a festa das cerejas, cá por todo lado.
1: Mas isso, claro. Johnny, vais mandar as pessoas onde?
2: Posso fazer uma curadoria dos jogos do Mundial?
1: Sinceramente, podes fazer o que tu quiseres.
2: Então, os primeiros 4 não valem muito a pena. É o problema de haver... Eu vou ver todos, obviamente, mas é o problema de haver muitas equipas. México, África do Sul, Coreia do Sul, República Checa, Canadá, Bósnia-Herzegovina e Catar, Suíça. Não. Pronto, são os 4 primeiros jogos do Mundial.
1: Nunca aquecem muito esses
2: só primeiros. Para vocês terem uma ideia. Mas pronto... No sábado, Brasil-Marrocos, 11 da noite, guardem, é bom. No domingo, 9 da noite, Holanda-Japão, bom, qualidade. Depois, dia 15, segunda-feira, Bélgica-Egito, às 8 da noite. É, ok, mas acima de tudo e mais importante, Espanha-Cabo Verde. Às 5 da tarde.
1: Estás porquê?
2: Cabo Verde, obviamente.
1: Essa é a segunda?
2: Segunda-feira às 5 da tarde. Pronto, é chata a hora, mas...
1: E em princípio, para ver os jogos em Portugal, tem que ser canal aberto ou Sport TV, não é?
2: É isso, é. Vês? Ou ir a um café.
1: Ou ir a um café.
2: Como ao Café Santana.
1: Isso, muito bem.
0: Em Cascais.
2: Em Cascais. Em Cascais, claro. Depois, terça-feira, França-Senegal, 8 da noite, também guardem. Boa joga. E depois ainda, se quiserem ficar acordados até às 2 da manhã, que é o que eu vou fazer depois daqui para gravar o dia de reflexão, vai ser chato. Argentina-Argélia às 2 da manhã dessa noite, e depois às 5 ainda podem ficar até às 5 e ver o Áustria-Jordânia.
1: Pá, sim, o jogo às 5 da manhã
2: aí é a opção que cada um tem, que é ficar até às 5 da manhã acordado e ver o Áustria-Jordânia e depois pronto, pega logo para o dia seguinte.
0: Só mesmo se tiver uma insónia, digo.
1: Muito bem. Nós, felizmente, não tivemos, mas se calhar damos insónias, mas ficamos por aqui. Foi mais um dia de reflexão na TSF. Voltamos para a semana com a Maria Escaja, certamente. Beijinhos. E agora sim, digam adeus aos senhores e às senhoras. Então, com adeus. Recomendação, que vejam os Jogos do Mundial e que nos ouçam em todas as plataformas. Adeus.
0: Adeus.
1: Adeus.
0: Adeus.
3: Um, dois.

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1: Na Terra dos Cacos, podcast sobre temas africanos do Jornal Público. Elísio Macamo e eu, António Rodrigues, discutimos quinzenalmente, às quartas-feiras, os assuntos de África. Porque, se como dizia o poeta moçambicano Eduardo White, os países africanos são hoje os grandes cacos e os pequenos cacos dos sonhos que eles partiram ontem, então todos devemos refletir a melhor forma de os colar. Bem-vindos a mais um episódio de Na Terra dos Cacos, o podcast do Jornal Público sobre temas africanos. Desta vez eu, António Rodrigues e a professora Elísio Macamo vamos conversar sobre o Mundial de Futebol e as seleções africanas que vão disputar, sendo que uma delas, a África do Sul, tem mesmo a honra de jogar a partida inaugural frente a um dos anfitriões, o México, esta quinta-feira. Também conversaremos sobre a nova plataforma de reflexão estratégica sobre a África e o mundo, denominada Pensar Global, uma iniciativa de Eddy Center Publicações, do Grupo Executive Angolano, em parceria com o SEGES, o Centro de Estudos de Ciências Jurídico-Económicas e Sociais da Faculdade de Direito da Universidade Agostinho Neto, e com a AIPEX, a Agência de Investimento Privado e Promoção das Exportações de Angola. O orador da primeira edição já passou por este podcast, trata-se do guineense Carlos Lopes, professor na Mandela School of Public Governance da Universidade da Cidade do Cabo, antigo secretário-geral adjunto das Nações Unidas, antigo conselheiro de Kofi Annan quando o ganês era secretário-geral da ONU e alto representante da União Africana para as Relações com a União Europeia. Carlos Lopes vai falar de África e o mundo, repensar o presente e redefinir o futuro, uma reflexão profunda, estratégica e provocadora sobre a soberania económica, relações internacionais e oportunidades de transformação do continente, escreve o Jornal Económico Angolano.

0: mercado. Na segunda parte, o nosso entrevistado é o investigador Rui Blanes, que vem ao podcast falar sobre o 27 de maio em Angola, do trabalho da CIVICOP, a Comissão para a Implementação do Plano de Reconciliação em Memória das Vítimas dos Conflitos Políticos em Angola, sobre a nova alegada descoberta de uma vala comum no cemitério de Luanda com 600 restos mortais de vítimas da purga, que se seguiu à dita tentativa de golpe de Nito Alves a 27 de maio de 77. Blanes, antropólogo, principal investigador do Centro em Rede de Investigação em Antropologia, ligado a quatro instituições de ensino superior portuguesas, o ISCTE, a Universidade Nova, a Universidade de Coimbra e a Universidade do Minho, está a escrever um livro sobre 27 de maio para publicar no próximo ano, quando se assinalam 50 anos do alegado golpe. Feita a introdução, passemos à discussão. Esta quinta-feira arranca o maior mundial de futebol de sempre. Pela primeira vez, haverá 48 seleções a disputar a prova, que se realiza em três países, Canadá, Estados Unidos e México. No primeiro Mundial, realizado no Uruguai em 1930, participaram 13 seleções e disputaram-se 18 encontros. Quando acontecer a final deste Mundial, o 23º da história, no MetLife Stadium, em East Rutherford, Nova Jersey, a 19 de julho, ter-se-ão jogado 104 encontros, sendo que as quatro seleções que chegarem às meias-finais realizarão 8 jogos em 56 dias. Com mais de 16 seleções que em 2022, é natural que o número de equipas do continente africano também tenha aumentado. Serão 10. Que permite, por exemplo, ao Cabo Verde disputar o primeiro campeonato do mundo da sua história. Não é a única seleção debutante, há mais três: Curaçao, Jordânia e Uzbequistão. Curaçao roubou mesmo o estatuto mais pequeno da nação a disputar um Mundial a Cabo Verde. Depois de Marrocos ter conseguido fazer história no anterior Mundial, disputado no Qatar, tornando-se na primeira seleção africana a chegar às meias-finais, acabou por ficar em quarto lugar, aumenta as expectativas em relação a este torneio. Será que teremos pela primeira vez na história uma seleção africana na final? A Confederação Africana de Futebol é a terceira com maior número de vitórias em mundiais, depois da Europa e da América do Sul, mas nunca conseguiu pôr em causa a hegemonia de europeus e sul-americanos entre os detentores do troféu. África do Sul, Argélia, Cabo Verde, Costa do Marfim, Egito, Gana, Marrocos, República Democrática do Congo, Senegal e Tunísia são as seleções que se aprestam a defender a honra africana e que sonham em ser as primeiras a chegar à final. Professor, depois da brilhante campanha de Marrocos em 2022 no Qatar, acha que poderemos esperar que alguma destas seleções possa chegar à final? Em qual delas é que deposita confiança? Ou a sua maior esperança?
1: Não, eu espero que Cabo Verde chegue à final. Né? Apesar de ser debutante, mas eu acho que é uma equipa, é uma seleção com muita experiência. Né? O que é impressionante em relação a Cabo Verde é que ao longo dos anos eles foram melhorando. Portanto, os resultados que eles tiveram no passado, e é bom não esquecer que no último Mundial, quer dizer, eles falharam por um triz, né? E também por uma questão formal, né? Porque tinham conseguido fazer a qualificação, pelo menos do ponto de vista desportivo, né? Então, eu acho que eles têm muita estabilidade para realmente chegar até o fim deste campeonato aqui. Mas eu ficaria satisfeito, naturalmente, se a final toda fosse disputada entre países africanos.
0: Professor, mas sejamos realistas.
1: Vamos ver. Quer dizer, o que é interessante para mim é que é uma Copa que está a acontecer no meio de muitos sinais problemáticos do ponto de vista político, né? É verdade que a gente sempre tem dito que a política não devia entrar na Copa, mas sempre entrou, né? Com boicotes disto, mais aquilo. Mas agora estamos com uma situação de facto que põe à prova a própria coerência da FIFA, né? Por exemplo, essas notícias que estamos a ver, o árbitro da Somália que não deixaram entrar, depois a dança que está a acontecer com as seleções que chegam, que são revistadas na pista praticamente. Portanto, todas essas coisas que marcam, não sei, o processo de incivilização na América, que estão a ser exprimidas nisso aqui, levantam problemas muito interessantes, né? Porque é que, por exemplo, não há o tipo de discussão que houve quando se tratou de outros países, mesmo quando foi o campeonato na Rússia, né? Houve muita discussão que tinha muito a ver com a forma como a política na Rússia estava a ser feita. E há um certo sentido em que agora não, não é realmente diferente, né? Ou quando foi o Qatar também. Então, todas essas questões, pronto, desafiam a toda a gente a perguntar pela coerência, né?
0: Também há aqui uma questão que é a FIFA e o Mundial, a FIFA transformou o Mundial num negócio à escala global e o que lhes interessa menos nesta história parece ser o futebol, não é? Portanto, o que lhes interessa são outras coisas. O Gianni Infantino tornou-se num verdadeiro homem de negócios que só interessam outras coisas que não a parte desportiva da questão. Para além disso, também essa ideia de que a política não entra no futebol sempre me pareceu muito hipócrita, porque a única política que não entra no futebol será uma política de esquerda, ou seja, será para a defesa do desporto, para a defesa do espectador normal, daquele que gosta de futebol, e que os preços exorbitantes dos bilhetes fazem com que estejam afastados do estádio, que tenham que ver pela televisão, como veem todos os outros. Eu estava a ler uma reportagem do Guardian e havia alguém que diz que morava a 40 minutos de um estádio e queria ver pela televisão porque simplesmente não tem capacidade financeira para comprar bilhetes aos preços a que eles estão a ser praticados. E portanto, acho que se está a secundarizar tudo isso. Mas depois, pronto, é o Mundial e eu faço questão de tentar ver o máximo de jogos possível porque essa é a festa, não é? Quer dizer, mas depois. Aqui também, continuando em relação aos africanos, a presença de Cabo Verde por si só é um feito histórico. E quando fala nessa ideia de que Cabo Verde poderá chegar à final, logicamente estará a exagerar um bocadinho, até porque o Cabo Verde ficou no grupo com Espanha, Uruguai e Arábia Saudita, ou seja, são adversários importantes, principalmente a Espanha e o Uruguai, os dois já vencedores do Campeonato do Mundo, do Mundial. Arábia Saudita, que está cada vez mais a jogar um futebol de dimensão mundial, acha que se Cabo Verde conseguir uma vitória já terá alcançado, já se poderá fazer um balanço político positivo da sua participação?
1: Sim, olha, António, acho que já deu para perceber que eu sou muito otimista, né? Então,
0: Acho que quem nos ouve, professora.
1: eu não estou a pensar nesses termos. Bom, para já, eu acho que o simples fato de Cabo Verde ter conseguido chegar à final da Copa, né? Portanto, a Copa, sim, já é muito, né? Isso é muito, mas. Eu acho que logrou isso por causa de um bom trabalho que fez. Então, não me surpreenderia se fizesse ainda mais do que isso aí. É verdade que não está num grupo, porque essas coisas também têm a ver com os grupos com os quais a gente calha, né? E não calhou num bom grupo. Podia ter calhado num grupo como o que a Alemanha tem, por exemplo, que não é um grande grupo, né? Mas não é o caso. Mas como aqui o é um pouco como o princípio de um campeonato de taça, não é? É sempre um jogo, né? Então, no jogo tudo é possível. Não é um campeonato com duas voltas. No jogo tudo é possível. Depois entram fatores psicológicos. Não quero entrar nesses detalhes técnicos porque não quero expor a minha ignorância em relação ao futebol. Mas quer dizer, para puxar um pouco as coisas para o lado que mais entendo, eu acho que o que está a ser vindicado aqui é um trabalho sólido, né? Então a gente quer ver esse trabalho realmente a ser recompensado. E eu acho que Cabo Verde tem tudo para que isso de facto aconteça. Tem dois jogadores, dois ou três, que ganharam a Taça de Portugal lá a partir com uma equipa da segunda divisão, né?
0: É, professor, tinha que me lembrar logo de coisas tristes para mim.
1: A mim também dói, né? Porque torço pelo Sporting, né? Então, eu acho que tudo isso é possível, mas de resto, eu penso que estão lá seleções africanas que têm se destacado pelo bom trabalho que têm feito ao longo dos anos. Portanto, pronto, os do Maghreb, né, o Egito e Marrocos, esses sempre fizeram um bom trabalho. Portanto, estão a colher aquilo que sempre fizeram. Mas as outras seleções, como a seleção do Senegal, por exemplo, a seleção do Ghana e a seleção da Costa do Marfim, também têm se destacado por um bom trabalho, né? a seleção sul-africana tem um pouco as características da seleção saudita, né? Que eles têm um campeonato local muito forte e que beneficia da presença de jogadores de outros países, né? Isso eleva a qualidade do futebol. A grande surpresa para mim vai ser, a grande incógnita vai ser o Congo, né? Sei como é que o Congo vai se dar, mas fez uma boa campanha. Então, eu acho que nós estamos mesmo na presença de uma situação muito interessante para a gente avaliar o que significa trabalhar bem para chegar a um determinado lugar. E todas essas equipas africanas que estão lá, de facto, trabalharam muito bem. Isto é o resultado de trabalho de longos anos, né?
0: E por que é que Moçambique não está lá?
1: Bom, é essa razão que eu dei, é resultado de bom trabalho ao longo de anos. Então, Moçambique ainda não fez esse trabalho. Já começou, né? Por exemplo, a seleção sub-17 qualificou-se para a Copa no Catar, né? Pela primeira vez, isso é um grande feito. Tanto significa que, bom, pode não ser um bom trabalho que está a ser feito, mas isso significa que há talento, né? E às vezes é só isso que é necessário, né? Que apareça uma coorte boa, que tem potencial para fazer as coisas mudarem e, a partir do seu sucesso, encorajar melhorias, promover melhorias na forma como essas coisas são tratadas, né? O dia de Moçambique vai chegar.
0: Dos 26 convocados desta seleção de Cabo Verde, 14 nasceram fora das ilhas. 6 deles nasceram em Roterdão, nos Países Baixos, entre uma comunidade de cerca de 20 mil cabo-verdianos que aí vive. É uma tendência corrente dos países africanos recorrerem a jogadores com dupla nacionalidade. Por exemplo, metade da seleção de Marrocos 2022 nasceu fora do país e no jogo da meia-final perdida contra a França, dos 16 jogadores que entraram em campo, 9 tinham dupla nacionalidade. Curiosamente, do outro lado, entre os franceses, dos 13 utilizados pelo Didier Deschamps, 7 poderiam, se assim o quisessem, ter optado por jogar para uma seleção africana. Portanto, é dos dois lados. Aliás, neste Mundial, o Désiré Doué, do Paris Saint-Germain, que joga pela seleção da França, o seu irmão mais velho, que o Guela Doué, é internacional pela Costa de Marfim. Curiosamente, o tio deles, chamado Désiré Nomandier, foi árbitro internacional marfinense e também esteve no Mundial de 2014.
1: Ah, não sabia.
0: Portanto, okay. Isto para perguntar, não só esta coisa da nacionalidade e da naturalidade, que para mim acho que isto é relevante, mas sobre a falta de infraestruturas, da capacidade organizativa, do financiamento, para que o futebol em África tenha capacidade para desenvolver as qualidades dos seus melhores talentos no continente. Quer para alimentar os seus próprios campeonatos com futebolistas de qualidade, quer para fazer transferências que lhes tragam as mais-valias que possam financiar o seu próprio futebol, não é? Porque o problema é que antes ainda se falava de algumas escolas, e ainda algumas, não é? Há algumas escolas, há, por exemplo, a escola de onde saiu o Sadio Mané, que saiu de uma escola de talentos em África, mas está-se a perder muito isso, ou seja, por exemplo, em relação a Portugal. Portugal teve vários jogadores da Guiné-Bissau que saíram muito jovens e que acabaram por se tornar internacionais portugueses, exatamente porque a falta de capacidade organizativa, ou seja, o talento perde-se também para outros países, porque não há capacidade para manter esse talento e para o desenvolver, não é? Quer dizer, porque o talento é uma coisa e depois é preciso desenvolver tudo o resto em cima desse talento, não é?
1: Sim, é a economia política do desporto internacional, né? Eu costumo chamar isso aqui de doping estrutural. Portanto, há um doping estrutural que a gente ignora, mas que está presente, sobretudo no futebol, né? No desporto de alta competição. Como é que ele se manifesta? Manifesta-se através de uma desvantagem estrutural. Sabe? Tipo, o doping, aquelas substâncias, né? A gente não pode tomar aquilo ali porque dá uma vantagem injusta. É o que a gente diz, mas olha, se eu olho para a forma como um jogador alemão, ou um jogador inglês, ou um jogador francês, mesmo português, como ele cresce, né? Ele cresce com tudo, né? Bem alimentado, bem cuidado do ponto de vista da saúde, com tudo que ele precisa para evoluir, para se desenvolver como desportista. Né? E essa não é a situação que é vivida por alguém que nasce e cresce no Ghana ou no Senegal. eu sei de mim próprio que eu tive que aprender a jogar futebol duas vezes. Aprendi primeiro descalço e depois, quando comecei a jogar num clube de futebol, tive que calçar as botas, né? E é uma nova aprendizagem, né? Coisas simples, a gente nem presta atenção a isso aí. Mas o futebol foi inventado na Inglaterra. E é por isso que é jogado no relvado. Mas aqui em Moçambique a gente não joga no relvado, a gente tem que forçar. É verdade, agora com a relva sintética as coisas melhoraram um bocado. Mas nem sempre é relva sintética. E há sempre uma diferença entre essa relva e a relva natural, né? Então, tudo isso aí são fatores de desvantagem para esses países. Não é só o fato desses países não poderem manter os seus talentos e dar as condições, não sei qual. É a própria ideia do futebol, a própria ideia das regras do futebol, que está inquinada a favor de um certo grupo de países. Por exemplo, uma final entre, vamos lá, a Alemanha e Cabo Verde. Não é uma final justa, né? Não é igualdade de armas, né? Porque para Cabo Verde chegar lá, Cabo Verde fez muito mais do que a Alemanha fez. Para o Marrocos chegar às meias finais na última Copa, teve que fazer muito mais do que a França e todos esses outros países, né? Portanto, há uma economia política do futebol que a gente ignora, mas que desempenha um papel muito importante nisto aqui.
0: Uhum. Ou seja, o futebol africano está condenado, como em outras áreas, a exportar a sua matéria-prima.
1: Infelizmente. Infelizmente, mas eu prefiro não dizer muito em relação a isso, senão alguém começa a falar de mim, né? Então, mas esse é um grande problema, né? É verdade que agora muitas seleções africanas também começam a procurar nacionais ou filhos, descendentes. A seleção moçambicana tem alguns jogadores, por exemplo, portugueses, mas que têm pais de moçambicanos. E pronto, integra, né?
0: Sim, sim. Sim, Cabo Verde também faz o mesmo, né? Portanto, estes 14. Né?
1: É. Sim, sim.
0: E acho que faz muito bem, e acho que faz muito bem. Bem, já o tema já vai longo, poderíamos continuar na conversa, mas acho que temos que passar ao segundo tema, que terá de ser forçosamente mais abreviado. A iniciativa da Edicenter Publicações de criar uma plataforma em Angola que faça a convergência entre entidades públicas, empresariado, academia e comunicação social, pretende produzir conhecimento e pensamento estratégico sobre a África, algo que não abunda muito no continente, mais habituado a reagir às estratégias pensadas por outros em relação à África do que a impor o seu próprio pensamento estratégico aos outros continentes. O facto de contar com Carlos Lopes como primeiro orador abona a favor da seriedade da iniciativa, tendo em conta o facto de ser uma das vozes mais respeitadas dentro do continente africano no que diz respeito a um pensamento estratégico para a África. O debate, que terá lugar na próxima segunda-feira, 15 de junho, em Luanda, terá a moderação de José Otávio Serra Van Dunen, coordenador do SES, e do economista Alves da Rocha, diretor do Centro de Estudos e Investigação Científica da Universidade Católica de Angola. Professor, sem mais delongas, como olha para esta iniciativa? Acha possível que venha a produzir conhecimento prático que possa ser abraçado por governos africanos e transformado em políticas públicas?
1: Bom, são duas perguntas aí. Se vai produzir o conhecimento útil e prático, acho que sim. Tem tudo para isso aí. E conforme o próprio António disse, o fato de o primeiro orador ser uma pessoa da estatura do Carlos Lopes, não há melhor conhecedor dos desafios econômicos e políticos que são enfrentados pelo continente africano, melhor do que o Carlos Lopes, né? Portanto, uma pessoa com uma visão muito ampla e que conhece as instituições internacionais de uma forma excepcional. Então, isso abona a favor da seriedade desta iniciativa. Agora, se esse conhecimento vai ser utilizado pelos governantes, essa é a segunda pergunta, né? E essa aí a gente não tem como responder, porque infelizmente um dos maiores problemas que nós temos em África é justamente esse, é de tirar proveito do conhecimento que existe. Sabe, não é que haja falta de conhecimento em África, não é que não haja pessoas conhecedoras das coisas em África. Aqui em Moçambique, na Guiné, não sei, de todo lado há gente que conhece as coisas. Mas há um problema de tradução, né? Por quê? Porque a concepção que nós temos de governação continua a ser aquela que está muito orientada, espero não ser mal entendido aqui, mas está muito orientada para resultados, né? Querem resultados, mas para se ter resultados é preciso olhar para o processo, né? E o processo consiste sempre na criação de condições. E são poucos os governantes, na verdade, não conheço nenhum governante africano que se preocupa seriamente, que olha para a governação como a criação de condições para aqui, né? Para que eu possa fazer aquilo que preciso de fazer, né? Nós temos visto, eu tenho criticado muito isto aqui, eu tenho chamado a atenção para isso, que qualquer política pública tem três elementos, né? Tem os objetivos, aquilo que se quer alcançar, tem as políticas, são as medidas que precisam ser adotadas, né? E nós somos muito bons a pensar nos objetivos e nas medidas, né? Mas há uma terceira componente para a qual ninguém olha, e é a componente da criação de condições para que essas medidas sejam eficazes, né? Para que elas funcionem. Uhum. Né? Então, boa ideia criar, ter esta iniciativa, boa ideia produzir conhecimento, mas agora, que condições é que os angolanos criaram para que este conhecimento aqui possa realmente ser utilizado, que tenha impacto? E essa é sempre o calcanhar de Aquiles de toda a iniciativa no nosso continente.
0: Isso terá muito a ver com o facto dessa terceira parte ser muito pouco visível, não é? Criar condições não ajuda muito politicamente.
1: Eu acho que tem muito a ver com isso aí, mas também tem a ver com uma certa limitação política, né? E talvez, não quero esticar muito o pescoço aqui, mas também eu havia de culpar um pouco o discurso do desenvolvimento. O discurso do desenvolvimento tem afetado muito, de forma negativa, a governação em África, né? Porque ele encoraja muito essa ideia de que a gente tem que olhar para os fins últimos, né? Então a gente começa a apreciar, a avaliar a política a partir das intenções, né? E não é a melhor maneira de fazer avaliação política, né? Não são as intenções, o processo é que conta, não é? As condições que são criadas, isso sim, isso é o que conta. Mas nós estamos a viver num mundo que dá muito valor às intenções, e o mundo do desenvolvimento faz muito isso aí, e os nossos governantes acabam caindo também nessa cilada, nessa armadilha. E eles avaliam tudo o que fazem a partir das boas intenções que anunciam, mas não a partir das condições que precisam de criar para que, de facto, essas coisas que querem fazer possam acontecer, né?
0: Isso só me faz lembrar das várias vezes em que os políticos fazem a inauguração da primeira pedra de determinados edifícios. Às vezes são 3 ou 4 vezes a primeira pedra, porque a primeira pedra é fácil, o resto é que é mais difícil.
1: Exatamente. É isso. Não, eu tenho visto isso um pouco por todo lado, né? É uma espécie de doença, até. Por exemplo, mesmo em Moçambique foi adotada uma nova legislação que é muito boa, é muito interessante, sobre o conteúdo local, né? Para que as coisas sejam transformadas aqui, para que se dê mais valor aos empresários locais e por aí fora. É uma excelente ideia. E está toda a gente a festejar isso aí. Agora, o curioso é que ninguém está a falar das condições que foram criadas para que isso realmente aconteça, né? Então, daqui a 5 anos, 10 anos, 15 anos, devemos estar ainda na mesma conversa, né? Precisamos de conteúdo local. Por quê? Porque a discussão não foi sobre essas condições, né? Então, há uma limitação política muito grande e ela volta a levantar-se, por exemplo, no caso desta excelente iniciativa angolana.
0: Damos por encerrado aqui a primeira parte deste podcast. Passemos então à conversa com o nosso convidado deste episódio, o investigador Rui Blanes. A 8 de maio, o Ministro da Justiça e dos Direitos Humanos angolano, Márcio Lopes, coordenador da Comissão para a Implementação do Plano de Reconciliação em Memória das Vítimas dos Conflitos Políticos em Angola, anunciou que tinha sido descoberta uma vala comum com ossadas de 600 pessoas no cemitério da Mulemba, mais conhecido como o Cemitério do 14, no distrito urbano de Ojiaenda, em Luanda. A Unidade Central de Criminalística em Luanda e as suas delegações provinciais foram incumbidas então de divulgar uma lista identificando as ossadas para permitir aos familiares de desaparecidos conflitos políticos em Angola saber finalmente o paradeiro dos seus familiares desaparecidos. Isto especialmente para as vítimas da purga que seguiu a alegada tentativa de golpe de Estado liderada pelo então Ministro da Administração Interna, Nito Alves, que terá levado à morte de milhares de pessoas em 1977. O número exato não é conhecido, pode ir de 2 mil até 40 mil. A notícia seria uma boa notícia, não fosse dar-se o caso das escavações não terem cumprido aparentemente o rigor científico que se exige nestes casos, do facto também não haver laboratórios forenses para poder identificar as ossadas em Angola e, portanto, não se poder anunciar desta forma algo que não se pode comprovar, nem haver dados de arquivo para fazer comparações de ADN para que se possa identificar com rigor as 600 pessoas identificadas pelo Jornal de Angola. No fundo, o que a Civicop e o Governo de Angola estão a fazer é causar mais dano e trauma aos familiares dessas pessoas, cujos restos dizem ter sido identificados, mas com métodos científicos, éticos e deontológicos condenáveis. Rui Blanes, antes de mais, obrigado por estar aqui neste podcast. Começava por perguntar o que pensa desta, mais este anúncio da Civicop e o que é que pensa desta situação.
2: Obrigado, boa tarde, e é um gosto estar aqui convosco. Eu sou escutante assíduo do podcast. Pronto, eu interpreto isto como, de certa forma, uma continuidade com outros processos que têm acontecido no âmbito da Civicop, que têm privilegiado, digamos assim, a apresentação mais ou menos performatizada de resultados sobre algum cuidado no processo. Então este processo em concreto acho que acabou por, enfim, por ser mais grave no sentido de que estamos a falar também num conjunto assinalável de provas, ou seja, estamos a falar de 600 vítimas identificadas, portanto uma escala bastante relevante, mas mais uma vez marcada pelo mesmo tipo de problemas que aconteceram noutras escavações anteriores promovidas pela Civicop, e estou a pensar concretamente nas escavações que tiveram lugar nas Palmeirinhas, no sul de Luanda, e também na Jamba, também no contexto da violência, no contexto da UNITA, neste caso, e que, pronto, que resultou num processo que, mesmo para quem não está dentro ou não participa no processo como vítima, é bastante doloroso de ver, não é? Ou seja, estamos a falar, como António referiu, de uma série de procedimentos que chocam, mesmo só visionando a reportagem, que chocam, mas também por toda uma série de coisas que não são ditas ali, não é? Ou seja, só para dar um exemplo, o ministro Márcio Lopes anuncia numa reportagem que demoraram 5 anos a fazer uma pesquisa no local que já teve em tempos, aliás, a famosa imagem do 27 de maio, que é um mural a dizer aqui jazem as vítimas, estava a apontar precisamente para este espaço. Portanto, demorar a dizer aqui, estão aqui as vítimas, portanto, custa, pronto, é um bocado difícil entender como é que se demora tanto tempo para depois fazer um anúncio, pronto, num contexto de, enfim, de pompa e circunstância, mas sem realmente acomodar aqui a sensibilidade e o potencial trauma que as famílias dos sobreviventes e dos desaparecidos podem ter passado, não é? E, portanto, e depois, pronto, passa por todo este processo, digamos assim, do procedimento forense, que é muito duro de observar, não é? Que passa pelo manuseamento, enfim, do processo de escavação em si, que não segue as recomendações, digamos assim, da antropologia forense, as recomendações internacionais e as boas práticas, os processos de identificação e do manuseamento das provas. Pronto, tudo aquilo, pronto, é apresentado de forma bastante explícita, nesse sentido é transparente, não é? Na forma como apresentam, mas que na realidade, pronto, é duro de ver, não é? E sobretudo também, como António referiu aqui, a pressa com que se anunciou, digamos assim, os resultados, anunciaram os resultados sem realmente fazer todo um trabalho, ou ter tempo a fazer um trabalho de prova e contra-prova ao nível do ADN, não é? Ou seja, esta lista que apareceu de 600 pessoas não foi feita a partir da confrontação ou da análise das pessoas que tinham dado familiares como desaparecidos, não é? Isto é uma prova que foi uma lista que foi construída a partir de testemunhos recolhidos internamente no âmbito da comissão, a partir de documentos mais ou menos históricos ou mais ou menos atuais fornecidos pelos serviços secretos angolanos desde então DISA até hoje, não é? E assim chega-se a este momento em que se decide publicar uma lista como uma lista das vítimas que estão no cemitério do 14 sem fazer essa prova. E depois acontece o que infelizmente se temia, que é a lista conter pessoas que estão vivas ainda e conter pessoas que foram assassinadas ou executadas no âmbito do 27 de maio a milhares de quilómetros de distância, não é? Neste caso estou a pensar concretamente no Elisiário Vieira Lopes, no Mochico, e cujos restos mortais aparecem, alegadamente, pelo menos, em Luanda, não é? Portanto, pronto, este tipo de situações que, pronto, falando do ponto de vista dos familiares das vítimas, podiam ter sido evitadas na forma como isto podia ter sido gerido, não é?
0: Seria estranhíssimo executá-lo no Mochico e depois levá-lo para Luanda, para uma vala comum, onde ninguém é identificado, não é? Quer dizer, é um bocado estranho. Isto tem a ver com algum amadorismo ou é mesmo politicamente algo ativo? Ou seja, de vez em quando anuncia-se qualquer coisa que é para mostrar que há trabalho, mas mais nada do que isso.
2: Tem havido muita interpretação em relação sobretudo em relação ao timing destas coisas e à gestão da informação em relação a estes processos, não é? Não tem sido muito, muito linear e pronto, e parte das acusações que se fazem a esta comissão tem a ver com a falta de, por um lado, uma falta de autonomia em relação às partes interessadas, historicamente, mas também em relação à metodologia. E neste sentido, quer dizer, uma possível interpretação é um amadorismo, pronto, podia ser a interpretação mais fácil. Há interpretações que ligam, que fazem uma ligação a estes timings destas grandes descobertas com, enfim, interesses políticos mais ou menos imediatos, que podem ter a ver com contextos eleitorais ou pré-eleitorais, né? Ver os momentos em que estes anúncios foram feitos. Por exemplo, no caso da Jamba surgiu esta questão, quando em 2023, pronto, o governo construiu-se toda uma publicidade em torno da escavação que estava a ser feita na Jamba. Tudo isto, pronto, aconteceu num momento em que interessava, pronto, desconstruir um bocado a UNITA no contexto pós-eleitoral e então, pronto, uma leitura foi em agosto de 2023, que foi precisamente agosto, no mês de nascimento de Jonas Savimbi. E, portanto, há uma leitura que, enfim, pronto, são várias leituras. Outra é mais do que um madurismo, pode ser uma simples arrogância, né? No sentido de que sentir que não há uma obrigação de correspondência com a realidade, não é? E com esta ideia quase autológica de dizer, bom, nós apresentamos isto e não precisamos de dar satisfação, não é? Ou seja, não tem razão para poder ter que explicar mais do que foi apresentado. E depois uma outra linha de interpretação, pronto, que é uma linha que eu também tenho estado a trabalhar, que é esta relação com a agenda dos direitos humanos, não é? Como Angola está integrada, obviamente, numa agenda africana e internacional e global dos direitos humanos, mas com uma dimensão um bocado perversa, que é, pronto, o país assina os protocolos, o país apresenta certo tipo de iniciativas e resultados ao nível dos direitos humanos que lhe permite depois não dar satisfação noutros aspectos, não é? Ou seja, nós podemos fazer duas histórias concomitantes da Angola independente que têm a ver com, pronto, uma Angola que está a seguir e a integrar-se, digamos assim, no regime e nas políticas globais de direitos humanos, e ao mesmo tempo que é um país que está a violar constantemente direitos humanos, não é? Ou seja, e há esta dimensão um bocado perversa da performatividade dos direitos humanos contra a prática dos direitos humanos. E uma ilustração disto é precisamente entender qual é o espaço ou não o espaço que organizações de luta pelos direitos humanos em Angola não ocupam. Ou seja, qual é a possibilidade, as condições de possibilidade ou impossibilidade deste tipo de organizações que se dizem de luta pelos direitos humanos em Angola, não é? Portanto, é um conjunto de várias. Talvez a linha de interpretação mais fácil seria, pronto, isto é puro amadorismo, mas talvez seja mais do que isso, não é? Para além disso, seja outras coisas também.
0: É um amadorismo profissional.
2: Talvez, sim. Estruturado e sistemático.
1: Por acaso, eu queria realmente colocar uma pergunta também em relação a essa questão do amadorismo, mas também em relação ao envolvimento de grupos cívicos, né? Porque uma coisa que é interessante nesta questão é que, apesar de tudo, o governo angolano teve a coragem de abrir esta coisa. Era impossível imaginar que um acontecimento tão trágico, tão doloroso e tão incômodo politicamente, pudesse ser abordado com uma certa abertura por um governo que não é conhecido por ser aberto a este tipo de coisas, né? Então, a tese do amadorismo faz muito sentido sob esse pano de fundo, né? Mas também a questão pode ser realmente das condições, né? Até que ponto é que este é um processo social em Angola e não apenas um processo governamental?
2: Uhum. Eu diria que, ou seja, realmente, pronto, esta comissão, esta criação desta comissão em 2019, por um lado, eu diria que apanhou muita gente de surpresa, não é? Na altura da sua criação e até hoje, até se debate sobre o porquê de se ter criado isto, pronto, e aí podíamos abrir mais um debate em torno disso. Mas pronto, realmente respondeu, na realidade respondia aos anseios de muitas associações de vítimas que foram, e de sobreviventes que foram sendo criadas ao longo dos anos, nas últimas décadas, e pronto, em Luanda com a Fundação 27 de Maio, mas em Portugal com toda uma série de organizações. E nesse sentido foi bem recebida, não é? E pronto, eu acho que também não se pode cometer o erro de fazer aqui um blanket, uma abordagem blanket e achar que é tudo, que a motivação é só uma. Na realidade eu reconheço que havia muita sinceridade neste propósito por parte de muitos dos intervenientes, não é? Basta recordar que o próprio Francisco Queiroz, o então Ministro da Justiça, também foi ele vítima de violência política. Pronto, também se fala também na hipotética influência da mulher de João Lourenço, da esposa de João Lourenço, digamos assim, nesta criação. Nunca foi tornado explícito, não é, o porquê desta iniciativa. Pronto, também há essa leitura, mais ou menos eleitoralista, até que ponto é que isto poderia também não responder a um contexto pré-eleitoral, pré-2022, no caso de Angola, não é? Pronto, e aqui, pronto, por um lado, voltando à questão do amadorismo, há uma dimensão, ou seja, uma leitura crítica, há aqui muito amadorismo, mas também há muita produtividade, ou seja, isto para determinadas pessoas, dentro do regime, cumpriu propósitos e cumpre propósitos, portanto faz coisas. Por outro lado, também é importante ter em conta que, por muito que queiramos criticar este processo, na realidade, também como dizia o Elísio, aqui criou-se aqui um espaço que era um pouco impensável até 2019, que é um espaço de discussão pública em relação a este caso, né? E pronto, só para recordar que a Comissão Civicop foi criada como uma comissão genérica para vítimas de violência política, né? E, portanto, cabe toda a violência política que existiu entre 75 e 2002, o fim da Guerra Civil. Mas pronto, na realidade tem sido dominada, por um lado, pela questão do 27 de Maio e, por outro, pela questão da UNITA, né? Mas, em qualquer caso, permitiu, precisamente, criar aqui um espaço de debate público, ou seja, nós, desde então, temos vindo a ver toda uma série de intervenções, iniciativas e movimentos de expressão e de opinião em relação ao que aconteceu no 27 de Maio, que talvez não seria possível há 10 anos atrás, não é? E nesse sentido há que reconhecer que é um efeito positivo, não é? Claro que essa opinião, a sobreexposição e a sobreopinião também cria barulho e cria confusão e por aí fora, não é? Mas tem esse mérito também, não é? E então, pronto, o mérito onde é devido, esta permitiu aqui um espaço de sociedade civil, de intervenção da parte da sociedade civil. Mas pronto, por outro lado, também existem algumas críticas em relação a qual é que é a sociedade civil que está representada na Civicop, não é? E de facto, desde o início do processo, houve uma série de associações de vítimas e sobreviventes que se desmarcaram do processo por não concordar ou por não se reverem nas iniciativas e por aí fora. Pronto, e há alguma suspeição também que existe em relação à própria Fundação 27 de Maio, que se ergueu em Angola como a representante oficial das vítimas, apesar de não ser necessariamente o caso, no sentido em que não representa todas as vítimas ou familiares de vítimas e desaparecidos, não é? Mas concordo, não é? Sim, existe um espaço novo criado a partir desta comissão.
1: Sim, e bom, e a questão agora também é saber o que seria um resultado ideal, né? O fato de ter sido aberto um espaço para debate, para reflexão pública sobre isto, parece-me um bom resultado. Mas depois disso, há mais alguma coisa que o Rui vê como sendo um bom resultado deste processo aqui?
2: Eu, Quer dizer, eu, a resposta até é tão simples que dói, não é? Ou seja, que era simplesmente um procedimento normal, ou seja, que de facto, ou seja, pronto, voltando um bocado atrás, esta comissão foi constituída, como o próprio nome indica, num contexto de um plano de reconciliação, não é? Portanto, é uma comissão de reconciliação, mas não é necessariamente uma comissão de verdade e de justiça, não é? Portanto, não assumiu essa missão, não é? Por outro lado, mais tarde acabou por assumir constituir dentro dessa comissão uma comissão de averiguação e certificação de óbito das vítimas dos conflitos políticos, através da qual foi realizando toda uma série de atividades de entrega de certidões de óbito, funerais de Estado e por aí fora, não é? Foi o que aconteceu, por exemplo, com o Nito Alves. Mas, claro, nós vamos percebendo, e houve aqui uma série de intervenções por parte de vários especialistas e profissionais, e estou a falar a nível forense, que foram identificando que realmente, pronto, todas as recomendações foram atropeladas, não é? Assim, em termos de um procedimento normal de dizer, ok, vamos, com a devida sensibilidade e cuidado, vamos identificar as vítimas, vamos criar um contexto de confiança para que os familiares possam reconhecer que estamos aqui a fazer um trabalho de cura através deste e de reconciliação, através de um trabalho sério. Isto não passou, ou seja, como é que se faz uma comissão de verdade ou de justiça? Quer dizer, há vários caminhos itinerários, há uma jurisprudência e há uns casos anteriores que podiam ter sido considerados, o caso da África do Sul, o caso da Ruanda, também na América Latina, toda uma série de processos. Argentina, Chile, Brasil, pronto, podia ter havido aqui todo um conjunto de lições que podiam ter inspirado o processo. Mas a solução passava simplesmente por isso, por um contexto onde se construísse uma confiança suficiente entre os diferentes agentes e atores dentro deste contexto para que sintam algum tipo de justiça, não é? Se não na via por via da investigação, não é? Porque, pronto, é uma decisão política, pode ser aceita ou contestada, mas também reconhece que é difícil fazer uma investigação, um apuramento, quase 50 anos depois, digamos assim, de quem é que são as vítimas e os perpetradores, não é? E como é que morreu a pessoa A ou B. Tudo isto é muito complicado. Portanto, para a maioria das vítimas, cada familiar de vítima ou desaparecido tem a sua ideia do que é uma justiça ou um fechamento em relação a este processo, não é? Para alguns pode passar por eu quero saber a verdade, por outros pode passar por dizer eu quero um pedido de desculpas, e que foi o que aconteceu, foi a tomada de posição do Presidente João Lourenço em 2021. Para outros passaria por uma compensação económica, que é legítima, dizer já a mim não me devolve o meu familiar, mas pronto, a compensação, nem que seja como um ato simbólico, para mim é suficiente. Mas, em qualquer caso, faltou aqui um diálogo alargado que cumprisse uma série de passos simples, mas fundamentais para construir confiança para isto. Mas o Governo, pronto, optou, o Governo, porque, claro, eu estou aqui a conjugar a Civicop com o Governo de Angola, né? Porque, não, infelizmente, não há essa separação, que seria o ideal, né? Poder fazer uma comissão que incluísse atores autónomos e independentes, eventualmente internacionais ou não, mas não foi essa a opção. Optou-se por estas vias mais simbólicas dos atos de entrega de óbito, fazer toda uma série de... Talvez vou ser um bocado cínico aqui, mas fazer um pouco de show com algumas iniciativas. Estou-me a lembrar, por exemplo, de um momento particularmente difícil em que, pronto, entregaram certidão de óbito às filhas do Nito Alves e de Saidi Mingas, para já sem essa prova e contraprova ADN, mas também juntando-as sem aviso prévio. Por exemplo, houve ali toda uma série de questões que foram, enfim, usadas para fins mais propagandísticos e publicitários, e realmente isso é muito doloroso de ver, né? Pronto, portanto, a solução passaria por pronto, fazer um processo mais normal nesse sentido e não controlado e dominado por uma série de objetivos mais performance pública, não é?
0: Eu tenho que intervir aqui por causa do tempo. Precisávamos falar um bocadinho da sua investigação, desse livro que está preparado sobre os acontecimentos do 27 de maio para ir publicar no próximo ano. Pode levantar um bocadinho o véu sobre essa investigação? O que é que... Para já, já tem editora e já tem título?
2: Nem uma coisa nem outra, porque estou... tem um título provisório, não é? Que tem a ver com um conceito que eu vou buscar a um escritor espanhol, o Javier Cercas, que é pronto, a ideia da anatomia de um instante, não é? Esta ideia de como um dia em particular em Angola mudou radicalmente a vida de milhares de pessoas.
0: Um livro muito bom, diga-se sim, passagem, sim, sobre os acontecimentos do 23F, sim.
2: Exatamente, também uma tentativa de golpe de Estado.
0: Exatamente.
2: Né? Mas pronto, quer dizer, o que é que se está a tentar fazer nesta pesquisa? Estamos a tentar, o ponto de partida é o presente, que é todo este processo do Civicop, que tem este paradoxo de, por um lado, abrir um campo de memória possível em relação aos acontecimentos, mas por outro correndo o risco de fechar e de colocar uma pedra sobre coisas que talvez merecessem mais pesquisa. Então o livro faz uma retrospeção em relação ao que é que, não só o que é que aconteceu naquele dia, mas aqui assumindo também uma posição um pouco de pronto, porque no fundo a literatura que existe sobre o 27 de maio, que felizmente está a crescer e tem havido uma publicação crescente em torno deste tema, continua muito numa lógica, de certa forma, um pouco manicaísta e posicionada a favor, contra, um lado ou outro. E a pesquisa que se está a tentar fazer aqui é um bocado de tentar triangular várias perspectivas e construir um retrato mais social, digamos assim, mais plural e de certa forma mais complexo e obviamente aceitando contradição nas perspectivas e nas experiências, não é? Em relação ao que é que aconteceu, obviamente olhando para as causas, não é? E aqui pronto, há aqui toda uma série de elementos que costumam aparecer em relação ao 27 de maio, que tem a ver com, enfim, dimensões de talvez da economia política, de análise militarística, por aí fora. E eu acho que é preciso complementar, eu sou antropólogo de formação, então quero complementar isto também um pouco com uma perspectiva mais de baixo para cima, não é? Ou seja, da experiência numa construção social de um processo, ou como é que as pessoas viveram esse processo até ao 27 de maio, não é? Havia ao lado do protagonismo político e militar, não é? E que pode meter todas estas questões da geopolítica internacional, da Guerra Fria, da Angola como proxy, guerra civil, a situação militar, situação da segurança por aí fora, crise económica, mas também esse lado social, não é? O que é que se estava a viver na Angola pós-independência, não é? E como é que as pessoas que não tinham nada a ver com todos estes processos políticos e militares viveram esta questão. Para depois, pronto, e incorporar isso também na anatomia do 27 de maio, que é, ok, que é que há aqui vários protagonistas, mas também há pessoas que estavam lá e viram e testemunharam sem ser necessariamente protagonistas. Então isto é uma espécie de patchwork, não é? De tentar suturar aqui toda uma série de perspectivas para tentar construir uma história social daquilo e depois também refletir um pouco sobre a história da memória em relação ao 27 de maio, ou seja, como é que o 27 de maio foi sendo recordado e não recordado e silenciado, não é? Nós temos um livro da Lara Paulsen de há 10 anos atrás, sensivelmente, que falava, pronto, nesta questão da censura e do silêncio em torno deste processo, e hoje estamos num momento diferente, não é? Então o que é que isto faz à memória do 27 de maio, não é? Toda esta trajetória de 50 anos em que tivemos diferentes momentos em que houve tentativas de reivindicação ou tentativas de silenciamento em relação a este processo. Portanto, o livro tenta, de certa forma, socializar e pluralizar toda esta memória, não é? Porque, pronto, voltando um pouco atrás, há aqui toda uma série de teses e teorias, umas que apontam, não é? Porque é que se deu o 27 de maio, não é? Questões que têm a ver com questões raciais, questões de protagonismo político, questões de rivalidades, há aqui toda uma série de questões ideológicas, questões de espionagem, de serviço secreto. Pronto, há aqui toda uma série de teses que, no fundo, não é obrigatório escolher uma em detrimento da outra, senão entendê-las todas na sua conjunção e como elas foram participando neste processo, não é? Portanto, é um pouco por aí que se está a escrever o livro. E aproveitando também este momento de que, felizmente, nesse sentido, o 27 de maio já pode ser uma coisa pública, um debate público e não um debate fechado, não é?
0: Rui, já não temos mais tempo. Temos que acabar por aqui, porque é finito.
2: Passou num instante.
0: Muito obrigado por esta conversa. Foi um prazer tê-lo aqui connosco. Muito obrigado. Eu e continuo a escutar o podcast.
2: Claro, claro. Eu é que agradeço.
0: Já agora aproveitemos.
2: Exatamente. E vou partilhar com os colegas para toda a gente ouvir.
0: Um abraço, então.
2: Ok. Muito obrigado, então. Um abraço.
0: Quase a chegar ao fim de mais este episódio de Na Terra dos Cacos, o podcast do Jornal Público sobre temas africanos, só nos resta mesmo deixar aqui as nossas sugestões antes das despedidas. Professor, o que é que nos trouxe desta vez?
1: Bom, eu trago música desta vez. Como estou em Moçambique, a música fica ainda mais presente no meu imaginário e eu vi que haverá um recital Afro Jazz, um festival chamado Festival Entre Quintas, acho que vai ser em Portugal, no dia 27 de junho, e vai estar lá um músico moçambicano, um grande amigo e que já esteve conosco aqui no podcast, que é o Stuart, né?
0: Sukuma,
1: yeah, ele vai estar lá a atuar e acho que seria uma excelente coisa. Vai ser na localidade de Casa Cadaval, em Muj, e acho que vai ser uma coisa muito interessante. É o recital Afro Jazz, Festival Entre Quintas.
0: Ok, eu pela minha parte venho falar de um livro que será lançado amanhã, quinta-feira, no Centro Cultural de Cabo Verde, em Lisboa. Trata-se de Afrocalipse, o novo livro de Mário Lúcio Sousa, o cantor, compositor e escritor cabo-verdiano, que chegou a ser Ministro da Cultura de Cabo Verde. Editado pelo Dom Quixote, Afrocalipse é um romance sobre um ditador africano que recusa eleições e vive à custa da miséria do seu povo. Baseia-se em factos reais, mas recuso identificar-se com algum país ou ditador em concreto. Quem quiser que vista a carapuça. Dito isto, só nos resta agradecer por ter gostado da nossa companhia para chegar até aqui. Voltamos daqui a 15 dias com um novo programa. Não se esqueça que na próxima quarta-feira tem crónica do professor Elísio Macano nas páginas do Público. Professor, como sempre, foi um prazer falar consigo.
1: Para mim também foi um grande prazer, António.
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1: Não me importava que esta fosse a última música que ouvia. Come Fly With Me, na versão de Frank Sinatra com a Count Basie Orchestra, com arranjo e direção musical de Quincy Jones, faz parte de um disco célebre, Sinatra et Sands. Este disco, primeira gravação ao vivo do Frank Sinatra, resulta de uma temporada em 1966 que os músicos tiveram no casino The Sands em Las Vegas, juntando no mesmo palco três figuras fundamentais da música do século XX. A voz, como Sinatra era conhecido, estava no apogeu da sua carreira. Aqui, o crooner também é entertainer, sendo célebres as frases em que Frank Sinatra interage com o público.
2: The Sands is proud to present a wonderful new show, A Man and His Music.

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1: La Ley de la Vida, ou Uma Verdade, título sugestivo de uma composição que Guillermo Klein escreveu quando tinha 13 anos. Ele tem um estilo muito próprio de escrever para esse tipo de formação, Big Band. Querer, nome do álbum, é como um livro de contos em que cada canção tem um mundo único, conciso e belo. Este álbum foi lançado recentemente, em março de 2026.

perfeição. Eu nutro um enorme amor pelo cancioneiro brasileiro. Nesta música, Águas de Março, estão juntos dois dos maiores vultos da música brasileira, Tom Jobim e Elis Regina. A parte final da canção tem um daqueles momentos de beleza e espontaneidade que ficaram registados para a eternidade. É raro encontrar momentos como este. Desfrutem.

Frethers é sofisticação. Provavelmente um dos pianistas com um som e um touch mais particular, muito elegante. Foi meu professor. Escolhi Evanescence, tema original de Frethers, que evoca Bill Evans e que faz parte do álbum ao vivo que gravou no Village Vanguard em 1997. O Village Vanguard é um templo para os músicos de jazz. Foram inúmeras as gravações históricas que ocorreram neste clube e o clube tem um som único que se sente na gravação. As gravações ao vivo têm estas características, absorvem o som do local e são momentos irrepetíveis que ficam para a posteridade.

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1: Tinha que incluir uma canção portuguesa nesta seleção. E a minha escolha recaiu sobre a música de Zeca Afonso, Teresa Torga. Em 2024, na celebração dos 50 anos do 25 de Abril, a Câmara Municipal de Matosinhos encomendou-nos um concerto para grande público para marcar a data, em que convidamos o Salvador Sobral para cantar connosco e em que a música foi escolhida por 8 individualidades portuguesas oriundas dos mais diversos quadrantes. Esta música, em particular, foi escolhida pela minha querida Manuela Azevedo. Teresa Torga ainda é uma música atual. A frase "a mulher na democracia não é bioma de sala" foi uma afirmação feminista naqueles tempos e ainda hoje o é. Na voz do Salvador Sobral e no arranjo do José Pedro Coelho, encontro uma nova abordagem para esta canção. Infelizmente, choveu copiosamente no dia do concerto e tivemos que alterar a localização. Foi terrível ver tanta gente à chuva a tentar entrar no concerto. Podem ou ver esta música no YouTube.

Pat Metheny Group é o expoente máximo de jazz sinfónico. Durante muitos anos ouvi o álbum Travels repetidamente, admirando as composições mais complexas do que a forma canção, as harmonias inesperadas, as improvisações de Pat Metheny e Lyle Mays e o groove contagiante. Nunca me hei de esquecer a primeira vez que os ouvi ao vivo no Coliseu do Porto. Ainda hoje, considero essa experiência como um dos melhores concertos que já assisti. A capa do disco Travels tinha fotografias que me abriam o imaginário de uma América que ainda não conhecia. Música perfeita para viagens, deixo-vos a faixa que dá nome ao disco, Travels.

Foi com honra e dedicação que desempenhei as funções do programador de jazz da Porto 2001, Capital Europeia da Cultura. No ano em que se celebram os 25 anos deste acontecimento, em que é claro e notório que existe um antes e um depois, tive a sorte de trabalhar e tornar-me amigo de Pedro Burmester. Enquanto diretor artístico da Casa da Música, convidou-nos desde logo a ensaiarmos nas instalações e apresentarmos-nos em concertos na casa. Desde 2005 que a Casa da Música também é a nossa casa. Pedro Burmester é sobretudo músico e pianista de exceção. Não podia faltar nesta seleção de músicas, portanto. Escolhi a interpretação das Variações de Goldberg de Bach, um disco editado em 2024. Escolhi a área inicial, magistralmente interpretada, que funciona como um prelúdio para o que segue no restante do disco. Beleza e rigor.

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1: The Gospel Truth é a verdade nu, tema principal do filme Hércules da Walt Disney, versão portuguesa. De 1995 a 1997, fui diretor musical da Walt Disney em Portugal. O meu trabalho consistia em fazer castings a cantores e cantoras portugueses, gravar os textos para posteriormente serem enviados e escolhidos em Los Angeles, cuidar que a letra estivesse em lip-sync com o desenho animado e dirigir os coros. A exigência era enorme, desde os castings às versões finais, que tinham que ser comparadas com a versão original. As cinco musas, nesta versão da Disney, com música de Alan Menken, eram cantoras de gospel. Em Portugal, foram interpretadas por Sara Tavares, Calliope, musa da poesia épica, Ana Paula Oliveira, Mel Pomme, musa da tragédia, Rita Guerra, Tália, musa da comédia, Susana Félix, Terpsichore, musa da dança, Sandra Fidalgo, Clio, musa da história. Elenco de voz de luxo, trabalho muito divertido de fazer.
2: Há muito tempo, numa terra longínqua da antiga Grécia, existiu a idade do ouro de poderosos deuses e de heróis extraordinários. E o mais forte e poderoso de todos esses heróis foi o grandioso Hércules. Mas como é que reconhecemos um verdadeiro herói? Bem, é isso que a nossa história
3: vai... Estão a ouvi-lo? Até parece que a história é uma tragédia grega.
4: Anima-te, meu! Continuamos nós, querido.
2: Podes falar, miúda.
4: Nós somos as musas, deusas da arte e proclamadoras de heróis.
5: Heróis como Hércules?
3: Querida, queres dizer músculos? Gostava que me desse música com o
4: seu... A nossa história começa muito antes do tempo de Hércules. Há muitos, muitos anos.

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Algum do repertório que o Manuel Jorge Veloso escolheu foi impossível de encontrar em partituras, por isso tivemos que recorrer ao magnífico trabalho de transcrição que Telemarques fez para podermos tocar estas peças. Pura arqueologia musical. Esta peça, com composição e arranjo de Eddie Sauter, aqui tocada pela Ray McKinsey Orchestra, está entre uma das descobertas mais impressionantes que tive.

Lush Life. Billy Strayhorn escreveu esta canção quando era adolescente. Ainda hoje é uma das baladas mais difíceis de improvisar para os músicos de jazz, devido à complexidade harmónica que a rodeia. Companheiro de longa data de Duke Ellington, escreveu música em seu nome, ou em coautoria com Duke, algumas das peças mais importantes para Big Band. Esta versão que proponho do álbum After Midnight é com a Rebecca Martin na voz, Larry Grenadier no contrabaixo e com um arranjo suntuoso do Guilherme Klein e a Orquestra Jazz Matosinhos. A Rebecca Martin, além de ser uma cantora fantástica, é uma extraordinária intérprete de canções do cancioneiro musical americano.

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0: Manhã TSF de sexta-feira, bom dia, são 6:30, 5:30 nos Açores e em destaque o fogo no armazém em Montemor, o Novo, Leonor Ferreira.
1: O incêndio que estava a destruir esse armazém de reciclagem na zona industrial de Aduém, Montemor Novo, está agora em fase de resolução. O fogo começou pelas 6 da tarde, propagou-se a uma zona de mato, está, como disse, em resolução. De acordo com a página da internet da Proteção Civil Nacional, 5 bombeiros ficaram feridos, são 3 estão em estado ligeiro, 2 foram assistidos no local. A Proteção Civil do Alentejo Central adianta à agência Lusa que estes 5 feridos receberam toda a assistência possível. Há também a notícia de que no local ainda estão 38 operacionais auxiliados por 15 viaturas. A triagem dos pedidos de asilo ao Estado português vai mudar com a entrada hoje do novo Pacto para as Migrações e Asilo da União Europeia. A partir de agora, quem quiser entrar nos Estados-membros vai ser sujeito a uma avaliação com regras comuns, como diz o secretário de Estado da Imigração, Rui Armindo Freitas.
2: Harmonizando as regras entre países, a Europa, o espaço Schengen, fica mais forte para conseguir dar asilo a quem verdadeiramente merece e ter a capacidade de muito rapidamente afastar todos quantos possam pedir asilo, mas não tenham direito a ele.
1: A harmonização das regras entre todos os Estados-membros assegura assim instrumentos capazes de gerir de forma mais eficaz a circulação de pessoas. O Parlamento debate hoje o pedido de autorização do Governo para criar a prestação social única. O Chega já acordou com o PSD a descida do diploma à especialidade sem votação. A PSU vai agregar 13 apoios não contributivos que existem atualmente. Pressupõe também a prestação de serviços de solidariedade social até um máximo de 15 horas por semana, exceto para quem tenha uma capacidade superior ou igual a 80%. Ainda no Parlamento e depois de vários adiamentos é hoje votada uma lista conjunta PSD, Chega e PS para a eleição de 4 novos juízes candidatos ao Tribunal Constitucional e também a candidata proposta pelo PS para a Provedoria da Justiça, Luísa Neto. Estes 2 atos eleitorais realizados por voto secreto requerem a aprovação por maioria de 2/3, ou seja, 154 votos favoráveis. Em Lisboa, a noite será de folia para comemorar o Santo António. O desfile das marchas populares vai descer pelas 9 da noite, à Avenida da Liberdade até ao Rossio. Há também muitos arraiais na zona histórica da cidade. O intendente Yuri Rodrigues, da PSP de Lisboa, diz à TSF que para garantir a segurança foi reforçada a presença policial. Deixa também algumas recomendações a quem vai celebrar.
3: A nossa principal recomendação é essa, que as pessoas tenham um consumo moderado e responsável e que respeitem o próximo e também, muito importante, que respeitem os moradores e que respeitem o direito ao descanso dos mesmos.
1: Um Santo António seguro, diz a PSP. A seleção portuguesa de canoagem tem hoje 14 tentativas de acesso a finais dos europeus de Montemor o Velho. As atenções recaem no K4-500 de Gustavo Gonçalves, João Ribeiro, Messias Batista e Pedro Casinha. O quarteto foi campeão europeu e mundial no ano passado e agora vai tentar, na semifinal, apurar-se para a prova decisiva. O México venceu a África do Sul por 2-0 e a Coreia do Sul bateu a República Checa por 2-1. Dois resultados que marcaram o arranque do Mundial de Futebol de 2021. Hoje é a vez das estreias dos co-anfitriões Canadá, com a Bósnia-Herzegovina no grupo N, em Toronto, às 8 da noite, hora de Lisboa, e também Estados Unidos-Paraguai. Um encontro marcado para Los Angeles do grupo D, transmitido à hora portuguesa, à hora de Lisboa, 2 da manhã. A seleção portuguesa essa realiza hoje o último treino em Oeiras e à tarde parte para os Estados Unidos. O primeiro jogo está agendado para quarta-feira, frente à República Democrática do Congo.
0: Leonor Ferreira, os temas em destaque nesta manhã de sexta-feira, que promete ser muito quente no continente, com máximas que podem chegar aos 40 graus em Évora, 39 graus de máxima para Beja, 38 para Braga e também para Santarém, 37 graus máxima para Coimbra e para Lisboa, 35 é máxima para o Porto, 31 para Faro, 23 para o Funchal, 22 para Ponta Delgada.
4: 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Manhã de sexta-feira, bom dia, já vamos às notas de autor, depois também temos os jornais desta manhã de sexta-feira com Manuela Cássio, a Fila J com José Carlos Barreto, passamos por mais uma seleção do Mundial, nesta manhã vamos conhecer melhor a Croácia, ainda antes das 7 da manhã, como lhe disse há pouco, numa sexta-feira que promete ser muito quente, com céu pouco nublado ou limpo no continente, com aumento da nebulosidade no interior centro e sul durante a tarde, com possibilidade de ocorrência de aguaceiros e trovoada, hoje também com subida de temperatura no continente. Na Madeira, céu pouco nublado, nos Açores muitas nuvens com aguaceiros nos grupos ocidental e central. Quanto a máximas, e segundo o Instituto Português do Mar e da Atmosfera, 22 para Ponta Delgada, 23 para o Funchal, 27 graus de máxima para Sagres, 30 graus é máxima para a Guarda, 31 para Faro, 33 para Viana do Castelo, 34 é máxima para Bragança, Viseu e para Aveiro, 35 graus de máxima para Vila Real, para o Porto, Leiria e para Sines. 37 é a máxima para Coimbra, Castelo Branco, Porto Alegre, Lisboa e Setúbal. 38 é a máxima para Braga e também para Santarém. Máxima de 39 para Beja. 40 graus é a máxima para Évora. 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
4: 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O cinema é daqui a pouco. Agora temos as notas de autor esta semana com a argumentista e guionista Helena Amaral.
7: Estrear um filme nacional em sala é uma aventura e conseguir mantê-lo pelo menos 4 semanas é uma narrativa épica. É o que está a acontecer com Soco a Soco, um documentário não sobre boxe, mas sobre a figura singular de Orlando Jesus, campeão da modalidade na década de 1970, tendo depois seguido uma carreira como treinador de sucesso de novos pugilistas, incluindo seu filho Orlando Jesus Júnior. É, aliás, o único português a exercer como árbitro profissional na Associação Internacional de Boxe. Para Diogo Varela Silva, autor, realizador e documentarista premiado nacional e internacionalmente, que persegue no seu trabalho não a nostalgia, mas a fixação e a preservação da memória como valor identitário, este filme é o retrato de um certo tipo de homem e de uma certa Lisboa, uma cidade de vielas estreitas, clubes desportivos de bairro e de uma vida noturna outrora vivida com intensidade crua. Vamos ao cinema.
4: A nota de Helena Amaral nesta parceria TSF-SPA, Sociedade Portuguesa de Autores. 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

0: 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Agora, 17 minutos das 7, bom dia. 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
0: 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Um olhar pelos jornais desta manhã já a seguir. Antes, o olhar é pelo trânsito, ainda sem registro de dificuldades no Porto. Em Lisboa, apenas a nota para o trânsito muito intenso. No final da A2, em direção à Ponte 25 de Abril, entre o Viaduto do Pregal e a Praça da Portagem. 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E daqui a pouco, Nuno Correia da Silva e a decisão do BCE em subir as taxas de juros, mas para já os destaques dos jornais desta manhã com Manela Cássio.
2: Esta manhã o Jornal Notícias destaca um problema de saúde que se vai arrastando e conta que o Instituto Português de Oncologia do Porto está entre as centenas de edifícios públicos com amianto. O IPO do Porto garante que as medições não revelam contaminação e afasta risco para os doentes. A Associação SOS Amianto alerta para o aumento de casos de cancro associados a este problema. E nestes dias em que temos uma boa parte do país em alerta máximo de risco de incêndio, ganha força a manchete do Público. Estado limpa 19% da floresta na zona centro atingida pelas tempestades. Foram identificados mais de 32 mil hectares, com zonas críticas. O Governo dá prioridade a 6 mil, próximos de povoações e caminhos. No Diário de Notícias temos um outro número em destaque. Concurso Nacional de Professores colocou apenas 213 novos docentes. Dos 19.172 professores colocados, só 213 são novos no sistema educativo, alerta a emissão Escola Pública. E isso significa que o problema da falta de professores permanece. Esta manhã ficamos a saber que o líder das secretas pressiona a revisão constitucional. O Expresso revela que os espiões querem ter acesso aos metadados de suspeitos e argumentam que a atual proibição constitucional compromete o trabalho dos operacionais. Vítor Sereno, que lidera o Sistema de Informações da República Portuguesa, defende que é preciso termos uma discussão séria sobre o acesso a dados de comunicações por parte dos serviços de informações. O Semanário Nascer do Sol revela que André Ventura quer privatizar a RTP e vai avançar com a proposta no Parlamento em setembro. O Chega argumenta que os custos têm sido incomportáveis e que a TV pública se tornou um refúgio de pessoas que já não representam a sociedade e só lá estão por razões políticas. O Negócios faz manchete com uma medida que vai mexer com a carteira de muitas famílias. O Banco Central Europeu aumenta juros, mas dá esperança às famílias. A taxa de juros subiu 25 pontos base, o que coloca o juro de referência nos 2,25%. Mas os analistas leram, nas entrelinhas do discurso da Presidente do BCE, uma mensagem tranquilizadora. Leram sinais de que este aumento não é o início de um novo ciclo de subidas.

0: Conta-nos que foram esvaziadas contas de Pinto da Costa. Foram feitas dezenas de levantamentos poucos meses antes da morte do ex-líder do Futebol Clube do Porto. As manchetes dos jornais esportivos são dominadas por Rui Costa, que ontem quebrou o silêncio sobre a saída de Mourinho e explicou a contratação de Marco Silva. O jornal O Jogo realça que Rui Costa não ficou desiludido com Mourinho. Enquanto o Record sublinha as declarações feitas sobre o novo treinador, Marco Silva é exigente e, ainda bem, é um grande treinador e está no momento ideal para o Benfica. A Bola destaca outra frase, dita pelo presidente encarnado: não estou aqui a dormir. À beira do fim de semana, a Ivalões dá-nos um motivo acrescido para ler o Jornal de Notícias e hoje temos duas regiões em destaque. A revista Ivalões convida-nos a descobrir o ritmo tranquilo do Dão, enquanto o guia Ivalões nos leva por um Ribatejo a perder de vista. E neste dia em que a Seleção Nacional parte para os Estados Unidos, espreito o cartoon do Público, o Bartoon, e hoje o Luís Afonso mostra-nos uma criança que entra no bar e pergunta o que é ser patriota. E responde o barman: é apoiar a Seleção Nacional, ter a bandeira de Portugal na janela, cantar o hino com a mão no coração. E o miúdo interrompe: e respeitar os concidadãos, defender o bem comum, proteger o património natural e cultural, não fugir aos impostos. Oh, responde o barman, isso é ser totó.
1: Manuela Cássio e a Imprensa Nacional nesta manhã de sexta-feira. Já vamos à fila J. Estão 18 graus no Funchal e em Ponta Delgada, 21 graus em Lisboa, 23 em Faro, 26 no Porto. Bom dia. 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
2: A música tem esta capacidade de clamar pelas paixões da alma. E é isso que a Jovem Orquestra Portuguesa, com o maestro Pedro Carneiro, quer trazer, seguindo as linhas de René Descartes, este largo trilho em viagem pelas emoções humanas com as peças do programa todas ligadas.
3: Fazer aqui uma sequência musical um bocadinho diferente do concerto habitual, que é feita sem interrupção entre as peças. E portanto vamos ter música que vai ser não só tocada, mas também cantada, porque o maestro Jorge Leiria preparou estes jovens músicos igualmente para se apresentarem em coro, e portanto iremos ouvir uma canção de John Dowland. E igualmente depois também no final temos uma bela surpresa coral, e portanto vamos flutuando entre música que vai do século XXI até, bem, até já a música longínqua de John Dowland, ou Dvorak e Smetana e Tchaikovsky, e até esta peça extraordinariamente enigmática do início do século XX de Charles Ives, que é a pergunta sem resposta.

0: A resposta que a jovem orquestra portuguesa pode dar neste concerto é fazer destas peças como que uma peça única, juntando vários séculos de composição.
1: Esta viagem que nós fazemos neste programa, que no fundo é uma viagem quase entre, efetivamente, entre a música de diversos séculos, inclusive incluindo também a contemporaneidade, e com maior contemporaneidade ter este grupo extraordinário de jovens músicos em palco, é perceber também, perceber melhor a história, perceber o enquadramento, e perceber que a música pode evocar, pode celebrar a natureza, pode celebrar o lirismo, pode celebrar a memória, a beleza avassaladora de Tchaikovsky, a fantasia extraordinária, o género de Shakespeare, e até, porque não, o mistério existencial de Charles Ives, desta pergunta sem resposta. E seguramente todos estes jovens têm tantas perguntas ainda sem resposta, porque nós também as temos, e nada melhor do que as celebrar nesta viagem transgeracional e pela história da música e pelas paixões da alma que nos unem nesta viagem de René Descartes, do início ao fim, de Kurtag a Charles Ives, passando por Dvorak, Smetana, Dowland, Tchaikovsky, e um belo, obviamente, um belo bis no final vocal de Lopes Graça, para celebrar também a nossa história e as nossas raízes.

0: também mostra caminhos, os tantos caminhos da natureza humana, seguindo a linha de Descartes que a mostrou existindo.
1: Concerto da Jovem Orquestra Portuguesa com as Paixões da Alma é domingo às 5:30 da tarde no Teatro São Luís, em Lisboa. 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O Mundial já começou, vamos a mais o perfil de uma das seleções presentes no Mundial 2026, a Croácia, num trabalho de António Botelho e Paulo Jorge Guerreiro. Modric.
2: Luka Modric já tinha 32 anos no Mundial da Rússia em 2018, mas é esta competição que lhe dá a possibilidade de quebrar um domínio de uma década partilhado entre Messi e Cristiano Ronaldo. É nesse ano que Modric ganha a Bola de Ouro, depois de conduzir a Croácia ao melhor Mundial de sempre da história do país. A geração de ouro da Croácia chega à final de 2018. É terceira no Mundial 2022 e depois ainda está perto de ganhar a Liga das Nações. Para este Mundial, a história da Croácia promete continuar. Modric, Kovacic, Perisic são alguns dos nomes que representam esta longevidade da seleção. Zlatko Dalic é o selecionador da Croácia, está há 9 anos à frente da seleção. Ouvimos-lo agora em croata. Diz aqui que conta muito com o Modric para este Mundial. O Modric com 40 anos de idade. E Zlatko Dalic garante que vamos ver o melhor do médio. E é o próprio Modric que o confirma.
3: Porque eu ainda estou motivado para ganhar coisas, porque é, como eu te disse, é um grande feeling, único.
1: A Croácia com António Botelho e Paulo Jorge Guerreiro. Tudo o que se passa, passa na TSF. A 6 minutos das 7 nesta manhã de sexta-feira. Bom dia, máximas que podem chegar aos 40 graus em Évora. 39 graus de máxima para Beja. 38 é máxima para Braga e para Santarém. 37 é máxima para Coimbra, Castelo Branco, Porto Alegre, Lisboa e Setúbal. 35 para Vila Real, Porto, Leiria e Sines. 34 graus de máxima para Bragança, para Viseu e para Aveiro. 33 é máxima para Viana do Castelo. 31 para Faro. 30 graus máxima para a Guarda. 27 graus de máxima para Sagres, 23 para o Funchal, 22 é a máxima para Ponta Delgada. 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E antes das 7, ainda a janela para o mundo.

0: Um jogo de matraquilhos antes das 7 da manhã no registro do paisagista sonoro Luís Antero, o som de José Guerreiro. 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
0: Manhã TSF de sexta-feira, bom dia, 6h58, menos uma hora nos Açores.
2: É hoje que o Parlamento vai discutir a criação da prestação social única, mas já se sabe que a votação não vai acontecer hoje devido a um acordo alcançado ontem entre o Governo e o Partido Chega. O debate está marcado para esta manhã no Parlamento, uma manhã também com atenções voltadas para a tentativa de eleição de 4 juízes para o Tribunal Constitucional e ainda de um novo provedor de justiça, neste caso uma provedora, depois de um falhanço numa primeira tentativa. O nome é apontado pelo Partido Socialista e trata-se da jurista Luísa Neto. Este é o dia em que entra em vigor o novo Pacto para as Migrações e Asilo na União Europeia, uma forma de harmonizar os critérios em todos os países da União Europeia. Vamos ouvir explicações do Secretário de Estado da Imigração em relação a este novo mecanismo. A seleção portuguesa parte hoje para os Estados Unidos para jogar o Campeonato do Mundo de Futebol e tem uma jornada intensa. Daqui a pouco vamos olhar para os resultados dos dois primeiros jogos do campeonato.
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0: Subida da temperatura nesta sexta-feira, com céu pouco nublado no continente, mas com aumento da nebulosidade no interior centro e sul durante a tarde, com possibilidade de ocorrência de aguaceiros e de trovoada. Na Madeira, céu pouco nublado, nos Açores muitas nuvens, com aguaceiros nos grupos ocidental e central e máximas previstas pelo Instituto Português do Mar e da Atmosfera de 22 graus para Ponta Delgada, 23 para o Funchal, 31 para Faro, 35 para o Porto, 37 para Coimbra e Lisboa. Pode chegar aos 40 graus em Évora. Na TSF, edição das 7, Nuno Domingos.
2: Numa altura em que há aparentemente uma tentativa de serenar os ânimos no Médio Oriente, depois do anúncio feito ontem por Donald Trump de que seriam suspensos os ataques contra o Irão, há uma notícia que chega sobre os negócios de petróleo desta manhã e que apontam para um valor por barril de 88 dólares e meio em relação ao Brent do Mar do Norte. O que quer dizer que o preço do petróleo Brent está hoje no valor mais baixo desde o dia 10 de março deste ano. São notícias que chegam dos mercados internacionais com esperança em relação àquilo que foi dito ontem pelo Presidente dos Estados Unidos, que anunciou também a iminência de uma assinatura de um acordo entre os Estados Unidos e o Irão, apontando mesmo para uma possibilidade de esse acordo ser assinado pelo vice-presidente dos Estados Unidos na Europa no próximo fim de semana. Vale o que vale esta declaração, que não tem ainda muito mais sustentação. O certo é que as armas estão aparentemente silenciadas, a não ser no sul do Líbano, onde Israel continua a atacar diversas posições atribuídas ao Hezbollah. Não será hoje que o Parlamento vai autorizar o Governo a criar a prestação social única. O pedido de autorização legislativa apresentado pelo Executivo com caráter de urgência vai baixar mais logo à Comissão Especializada, para depois ser discutido na especialidade. Depois do debate desta manhã, um debate de aproximadamente 37 minutos, que além da proposta do Governo inclui iniciativas legislativas do Chega, do Livre, do Bloco de Esquerda e também do Partido Juntos pelo Povo. Ontem, depois de uma reunião no Parlamento entre o Primeiro-Ministro e o líder do Chega, André Ventura anunciou que havia acordo para não votar a iniciativa do Governo, mas que o Chega e o Executivo entenderam-se em relação a 6 das 7 exigências apresentadas pelo Partido. Só o apoio a imigrantes é motivo de divergência entre as duas partes. O debate deve acontecer depois das 9:30 da manhã, no Parlamento. O Governo alega que a criação da prestação social única é um compromisso assumido por Portugal no PRR, um compromisso assumido com Bruxelas, e que tem de estar na lei até ao final do mês de agosto. Também hoje e também no Parlamento vão ser votados os nomes para preencher 4 vagas de juízes do Tribunal Constitucional e ainda o novo provedor de justiça, que tem um único candidato, no caso a jurista Luísa Neto, isto depois de ter falhado uma primeira tentativa de eleger Tiago Antunes, que não conseguiu os votos necessários e retirou-se desta corrida. Quanto aos juízes do Tribunal Constitucional, os candidatos são Joaquim Cardoso da Costa, indicado pelo PSD, que foi secretário de Estado e que é o diretor do Centro Jurídico do Estado, também a professora catedrática Maria Paulo Ribeiro Faria, também indicada pelo PSD, o Partido Socialista indicou Gabriela Cunha Rodrigues, de juíza desembargadora, chefe de gabinete do Presidente do Supremo Tribunal de Justiça, já o Chega propôs para um dos 4 lugares o juiz desembargador Luís Brites Lameiras, que desempenhou funções nos tribunais da relação de Lisboa e do Porto. A votação começa às 9:00 e é uma votação secreta. A triagem dos pedidos de asilo feitos ao Estado português vai mudar. É uma das consequências da aplicação dos novos critérios previstos pelo novo Pacto para as Migrações e Asilo da União Europeia, que hoje entra em vigor. Quem quiser entrar nos Estados-membros passa a ser sujeito a uma avaliação de fragilidades em várias áreas, como a saúde. O secretário de Estado da Imigração, Rui Armindo Freitas, ouvido pela TSF, sublinha que a importância do pacto é dar ao espaço Schengen instrumentos capazes de gerir o asilo.
4: Aquilo que visa a entrada em vigor do pacto é mesmo isso, acelerar procedimentos, sermos mais rápidos a responder. No fundo, a União Europeia percebeu que durante muito tempo tentou, sem os instrumentos capazes, gerir um fenómeno como o asilo ou algum abuso, muito abuso, que existiu principalmente no centro da Europa, do asilo e da proteção internacional. Harmonizando as regras entre países, a Europa, o espaço Schengen, fica mais forte para conseguir, dar asilo e proteção internacional a quem verdadeiramente merece e ter a capacidade de muito rapidamente afastar todos quantos possam pedir asilo, mas não tenham direito a ele. A melhor forma de proteger o asilo é proteger o asilo do abuso a que durante muito tempo também esteve sujeito.
2: O pacto entra em vigor hoje em toda a Europa. O secretário de Estado, Rui Armindo Freitas, diz que Portugal está preparado para todas as alterações.
4: Portugal, estamos prontos para dar uma resposta positiva. Sendo certo que nós temos a entrada em vigor destes regulamentos e de uma diretiva, tal qual lhe expliquei, mas não termina isto, diria que temos aqui um processo também que está em construção, naturalmente, de implementação do pacto. É um dia crucial, um dia em que entram em vigor estes regulamentos que são de aplicação direta em Portugal também, mas é um trabalho que não cessa no dia 12 de junho e naturalmente vai sendo construído ao longo dos próximos meses.
2: Rui Armindo Freitas, o secretário de Estado da Imigração. O pacto vem da necessidade de acelerar processos de entrada nos países da União Europeia. E é sobre, precisamente, a entrada na União Europeia que está assente parte deste último terço da visita do Papa à Espanha, que está desde ontem nas Ilhas Canárias, em Tenerife. Hoje cumprem-se as últimas horas da visita de quase uma semana do Papa à Espanha, com um encontro, mais um esta manhã, com os migrantes no Centro Las Raíces, também com organizações de integração de migrantes em Tenerife. Há também um discurso e ainda uma missa que o Papa vai celebrar no Porto de Santa Cruz de Tenerife. A visita do Papa à Espanha vai terminar mais logo ao início da tarde. A seleção portuguesa de futebol tem hoje um dia intenso, treina na cidade do futebol às 10 da manhã, depois arruma as malas, faz-se à estrada, rumo ao aeroporto, com uma paragem pelo meio. A equipa vai ser recebida pelo primeiro-ministro Luís Montenegro em São Bento à 1 da tarde. Depois o voo até à Flórida, onde só vai chegar logo à noite. O primeiro treino nos Estados Unidos só vai acontecer amanhã, ao fim da noite, hora portuguesa. Em Houston, que vai receber os dois primeiros jogos da seleção portuguesa, os efeitos do Mundial de Futebol já estão a sentir-se. A cidade principal do estado do Texas vai receber a estreia de Portugal na competição no jogo com a República Democrática do Congo, marcado para o dia 17 de junho. A TSF já escutou alguns dos portugueses que vivem nesta cidade texana. Lídia Almeida Xia diz à TSF que os residentes locais começaram já a sentir os efeitos do campeonato na cidade, nomeadamente no que ao trânsito diz respeito.
5: Por acaso já havia aqui um post em que as pessoas já estão a queixar da condução em Houston, porque a malta que vem não está habituada ao trânsito em Houston e então não entram nas autoestradas com a atividade que nós usamos, por exemplo. Então há muitas filas para entrar para as autoestradas e há mais trânsito, principalmente no centro da cidade, onde vai haver, portanto, sítios para os fãs, não é? Para os apoiantes, vários, e também perto do estádio, não é? O estádio é enorme, é um bocadinho afastado do centro da cidade, um bocadinho mais para o sul, mas também imenso, imenso trânsito. Aliás, eu vou trabalhar segunda-feira e já estou a pensar que tenho que ir uma hora mais cedo por causa disso, mas é natural, é de esperar.
2: Esta portuguesa gera um grupo de cidadãos da comunidade portuguesa, um grupo que funciona através do diálogo nas redes sociais, dá ainda conta de alterações feitas no estádio que vai receber os jogos de Portugal para receber as equipas e para enfrentar as altas temperaturas que estão a preocupar algumas equipas.
5: É o estádio do futebol americano dos Texans, foi minimamente alterado por dentro, mas cá fora tem uma zona enormíssima que abriu, se não me engano, hoje, mas que já se mostrou na televisão e já se viu como é que está, muito preparada para acolher todos os apoiantes das equipas, é tudo grátis e há muitas zonas de sombra, porque já sabe, o tempo aqui é sério, ou seja, há muita umidade e muito calor. Por sinal, esta próxima semana, já havia previsão, não vai estar muito, muito calor. Vai estar nos 32, 35. Normalmente, nesta altura, já estaríamos 35 a 40. mas parece que vamos ter alguma umidade e um bocadinho de chuva também. Portanto, períodos de chuva, tipo trovoada, mas depois passa. É um tipo tropical, né? Mais ou menos, diferente do nosso. E sei que algumas equipas já se estão a sentir um bocado atacadas com isso. Aliás, até tenho receio que a nossa, mas nós somos fortes. Eu acho que vai correr tudo bem.
2: A portuguesa Lídia Almeida chega a viver-se nos Estados Unidos há 42 anos e concretamente a Houston, que vai ser o palco dos dois primeiros jogos da seleção portuguesa de futebol. No Mundial, a Coreia do Sul entrou a ganhar. A seleção asiática levou esta madrugada a melhor sobre a Chequia, depois de estar a perder-se já na segunda parte. Todos os golos foram marcados em cerca de 20 minutos durante o segundo período. Sofreram, os sul-coreanos dominaram a primeira parte, não marcaram, sofreram o golo checo ao quarto de hora depois do intervalo, mas deram a volta. Os sul-coreanos entram no Mundial na segunda posição do Grupo A, com os mesmos pontos da equipa do México, um dos anfitriões, e que ontem, na abertura do torneio, ganhou a África do Sul por 2-0. Um dos jogos da história dos campeonatos do mundo com mais cartões vermelhos, 3 no total, 2 para jogadores sul-africanos e 1 para um defesa mexicano, foram ainda mostrados 3 amarelos. Hoje, e na próxima madrugada, mais 2 cerimónias de abertura, são 3 no total, desta vez no Canadá, em Toronto. O Canadá joga com a Bósnia na abertura do Grupo B às 8 da noite. Já na madrugada, às 2 da manhã, os Estados Unidos estreiam-se neste Mundial, frente ao Paraguai, nos arredores de Los Angeles. É a abertura do Grupo D. No dia em que o Grande Prémio de Ciclismo Jornal de Notícias assenta a Reais, em Gondomar, o repórter Hugo Miguel Taveira fala com o diretor desportivo de uma das grandes animadoras da competição até agora, a equipa Tecno Silva, que vem de Leão, em Espanha, e que podia passar por portuguesa, não fosse o Y em vez do I em Silva.
6: Tem base em León, mas pode dizer-se que é a equipa mais portuguesa de Espanha. Na Tecnosilva Roer Bembibre não falta orgulho ibérico.
7: Não só temos um português, temos um português, a Gonzalo Amaral, correndo em esta prova, mas na plantilha temos a Gonzalo Rodríguez e temos a Gabriel Batista. Não han podido correr por diferentes circunstâncias, mas sim, nosso objetivo é que corredores portugueses corram un equipo hispano-portugués, porque así nos definimos. Nosotros somos un equipo de la península ibérica, por lo tanto, claro que el interés por los corredores portugueses está abierto siempre.
6: Alberto Núñez traz os seus corredores para boa parte das provas portuguesas, já que, segundo ele, não há melhor escola.
7: Yo tengo un cariño muy especial a Portugal. Fui corredor aquí en Portugal en un tiempo no muy lejano y bueno, pues con mi equipo nos planteamos el calendario portugués para aprender. Es un aprendizaje que el correr con equipos profesionales es un lujo. El estar compartiendo pelotón con los equipos portugueses profesionales, para mí es la mejor academia que tengo para mi equipo.
6: Esta equipa sub-23 es marcada pela irreverencia. Levam o lema que a melhor defesa é o ataque.
7: Sempre que venimos, fazemos uma boa carreira, porque nós sempre corremos ao ataque. Não somos um equipo conservador, com homens rápidos, em definitiva. São homens rápidos que têm que passar a montanha e, ao final, chegam e ganham, resolvem.
6: Joan Cadena, que o diga, foi o corredor da Tecnosilva Juan Bembibre, o primeiro vencedor de etapa no Grande Prémio JTN. Até ao final da prova, estes apaixonados por Portugal prometem dar espetáculo nas estradas do norte do país.
2: Reportagem de Hugo Miguel Taveira, que acompanha na estrada o Grande Prémio de Ciclismo Jornal de Notícias, hoje etapa 3, com começo e fim em Gondomar, partida marcada para pouco depois do meio-dia e meia, 156 km e 100 metros, com 3 prémios de montanha de terceira categoria, uma chegada a subir por volta das 4:30 da tarde. Em Montemor, o Velho, nos Campeonatos da Europa de Canoagem, há muitos portugueses hoje a tentar chegar às regatas decisivas, com Tiago Maciel, no seu 1000 metros, a marcar já o início nesta manhã. São 3 as sessões de meias finais e ele vai tentar o apuramento para a final. Em Lisboa, as famosas marchas populares de Santo António vão acontecer hoje, a partir das 9 da noite, o que quer dizer que vai estar interrompido o trânsito durante grande parte do dia na Avenida da Liberdade até ao Rossio. Além disso, há também arraiais na zona histórica da cidade. Por isso, há uma presença policial reforçada hoje ao longo do dia e durante a próxima madrugada. Vamos aos detalhes com o intendente Yuri Rodrigues, da 1ª Divisão da Polícia de Segurança Pública de Lisboa.
8: Portanto, estes dois momentos, como prevemos que venha muita gente participar em ambos, para assistir e para se divertirem nos diversos arraiais, vamos naturalmente ter um dispositivo policial reforçado para responder àquilo que são as exigências de segurança de uma cidade que vai ter muita gente com o objetivo de se divertir neste dia e fazer parte da festa.
2: Há, entretanto, com a previsão de euforia, algumas cautelas que devem ser cumpridas. A PSP apela à moderação no consumo de bebidas alcoólicas, de forma a reduzir os comportamentos de risco e, desde já, antecipa grandes dificuldades no trânsito.
8: A nossa principal recomendação é essa, que as pessoas tenham um consumo moderado e responsável e que respeitem o próximo e também, muito importante, que respeitem os moradores e que respeitem o direito ao descanso dos mesmos. Também vamos ter, por causa de uma questão de segurança, muitos cortes à circulação rodoviária e, portanto, também outra recomendação muito importante que fazemos às pessoas é que não tentem deslocar para o centro da cidade, em especial a Avenida da Liberdade e a Zona Histórica, com viaturas pessoais, tentem utilizar a oferta prestada de transportes públicos ou, se tiverem viatura própria, que se estacionem mais na periferia e depois se desloquem a pé para os locais que pretendem.
2: Yuri Rodrigues, o intendente da PSP de Lisboa, e os conselhos para uma noite que se espera ser intensa. A PSP recomenda ainda que as pessoas se dirijam a um polícia caso precisem de ajuda ao longo da próxima noite. E é preciso também ajuda para desvendar os locais onde se deve cumprir a festa, ou seja, com os arraiais e as festas, que não são só em Lisboa. Neste mês de junho atravessam todo o país, são as festas populares. E há alguém, Stefan Duarte, que decidiu criar uma aplicação para juntar toda a informação disponível que estava espalhada pela internet e que permite construir roteiros para festejar.
9: Tens de necessidade, porque para quem vive em Lisboa sabe que existe uma festa diferente em cada bairro, um arraial diferente, e é sempre muito difícil conseguir perceber qual é que é o artista que vai estar no dia, a que horas. Portanto, toda a programação está muito dispersa em várias fontes, quer seja redes sociais, sites de juntas de freguesia, etc. E então surgiu de uma necessidade pessoal de querer concentrar num sítio único toda essa programação.
2: Por isso foi criada esta aplicação, que é gratuita, funciona com um mapa interativo, chama-se Festas Populares, permite a qualquer utilizador sugerir eventos para serem incluídos na plataforma. Neste momento, esta aplicação já tem perto de 20 mil utilizadores.
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0: 7h19, bom dia. Contas que contam já a seguir nesta manhã de sexta-feira. No trânsito no Porto, ainda sem registro de qualquer dificuldade. Em Lisboa, já há lentidão no IC19, com fila desde Queluz até à Amadora. E o trânsito muito intenso, já com abrandamentos no final da A2, entre o viaduto do Pregal e a Praça da Portagem.
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0: E nas contas que contam, a decisão do BCE em subir as taxas de juro, o gestor e jurista Nuno Correia da Silva considera que é arriscado quando há sinais de estagflação.
11: O BCE decidiu aumentar as taxas de juros. Aumentou as três taxas diretoras em 25 pontos base, passaram para 2,25%. Justificou a decisão com as pressões inflacionistas que a guerra no Médio Oriente está a provocar por todo o mundo. Considerou que agravar as taxas de juros é a medida mais robusta para enfrentar um conjunto de cenários adversos que poderão impactar na zona euro. No mesmo dia, o Banco Mundial anunciou uma revisão em baixa do crescimento global. Estima que em 2026 desacelere para 2,5%, menos 0,5% que em 2025. São duas notícias que, conjugadas, fazem soar os alarmes de uma evolução económica pouco animadora, com perigo de entrar em estagflação. Estagflação é uma situação em que concorrem simultaneamente dois fenómenos que normalmente surgem em alternativa, ou seja, a economia apresenta um fraco crescimento económico e, ao mesmo tempo, uma inflação elevada. É um verdadeiro fantasma para os bancos centrais, porque perdem o poder de intervir. Se baixam as taxas de juros para estimular o crescimento, agravam a inflação. Se sobem as taxas para combater a inflação, agravam a estagnação. Qualquer decisão tem um efeito perverso associado. Estando sinais de estagflação à espreita, a decisão do BCE assume alguma controvérsia. É uma reação

0: conservadora, aos primeiros sinais de inflação. Conservadora e defensiva, mais à procura de salvaguardar o próprio BCE perante uma evolução económica negativa do que em evitá-la. A decisão do BCE também está muito mal justificada, porque a inflação que temos é uma inflação de custos, provocada pelo aumento do preço das matérias-primas em consequência do conflito no Médio Oriente. E a subida das taxas de juros só é eficaz no combate à inflação quando a inflação é uma inflação monetária, a que resulta do aumento de liquidez no mercado. Não é todo o caso. Por isso, a probabilidade desta decisão ter efeitos negativos na economia sem quaisquer efeitos positivos é muito elevada. Esteve bem o Ministro das Finanças, Moraes Sarmento, em discordar da opção do BCE. Foi claramente uma decisão de autodefesa do BCE, mas a decisão de salvaguardar pode ser cara, porque pode acelerar o caminho para a estagflação e, se acontecer, os poderes do BCE passarão a ser nulos.
1: As contas que contam todos os dias com Nuno Correia da Silva, 7h23, agora há negócios e empresas. Ana Maria Ramos.
2: No caldo da Primeira Guerra Mundial, nasceu em França um negócio de venda ambulante de excedentes de materiais de construção. Mas entre 1923 e 2026, o negócio de Rose e Adolphe cresceu ao ponto de ser hoje uma cadeia mundial de bricolage, materiais de construção e decorações. No último ano, Leroy Merlin superou os 1.300 milhões de euros de faturação. Assegura que partilhou os resultados com 2,8 salários por trabalhador e o aumento do e-commerce está entre os principais motores de crescimento. Como adianta Sébastien Brochet, o diretor da empresa em Portugal.
3: Este resultado explica em grande parte por um crescimento sustentado de dois dígitos em três pilares estratégicos que temos vindo a desenvolver nos últimos anos. Primeiro, a transformação digital e o nosso e-commerce, como especial destaque para o marketplace. Atualmente, contamos com 1.389 sellers parceiros que disponibilizam cerca de 3.8 milhões de produtos na nossa plataforma, o que se reflete nas mais de 100 milhões de visitas que registramos em 2005. Segundo, a aceleração na venda de serviços associados aos nossos produtos chave na mão. Por isso, desenvolvemos uma rede de instaladores certificados e de confiança que asseguram a instalação de tudo, desde um sistema de ar-condicionado, a montagem de uma cozinha nova ou a substituição de uma banheira por uma base de douche. Por fim, o nosso segmento de clientes profissionais, que conheço igualmente uma aceleração muito significativa.
2: Planos de expansão não faltam em Portugal, desde o interior ao litoral.
3: Estamos a materializar este compromisso através da renovação das nossas lojas, como o recente investimento de 7,4 milhões de euros na modernização da loja de Almada, e também através da expansão da nossa presença física. Exemplo disso, e a inauguração da nossa nova loja na Covilhã e a abertura da nova loja de materiais de construção da Maia já no próximo mês. Projetos que demonstram a nossa confiança e nosso forte investimento em Portugal.
2: Depois da Covilhã e da Maia, existem outros investimentos em perspectiva.
3: Para 2026, a nossa expectativa é manter o ritmo de crescimento sólido que temos vindo a registrar. O nosso objetivo é alcançar uma faturação de 1,5 mil milhões de euros, o que representará um crescimento acumulado de 500 milhões de euros nos últimos 4 anos. Para sustentar esta ambição, planejamos um investimento total de 42 milhões de euros este ano. Uma parte deste valor será alocada à tecnologia, não só para continuar a melhorar a qualidade do serviço que prestamos ao cliente, mas também para gerar ganhos de produtividade e eficiência, para mitigar o impacto da inflação e o aumento dos custos operacionais. Um investimento no futuro, na eficiência e, acima de tudo, na satisfação dos nossos clientes.
2: O Leroy Merlin estima-se continuar a crescer em Portugal depois de registrar um aumento de 9,8% nos resultados de 2025 face ao ano anterior.
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1: E quentes da atualidade às 7h30, ainda sempre solidários, Prémio Manuel António da Mota, hoje com Inês Cortês, a dar-nos a conhecer a Associação A Partilha.
6: A Associação Partilha foca-se no bem-estar da comunidade da freguesia de Fajã de Baixo, em Ponta Delgada, através de ações de cariz social, cultural e de saúde. A presidente, Mónica Benevides, revela como é que esta missão é transformada em ações, começando pela iniciativa Cesta da Partilha.
7: É um apoio alimentar dirigido a famílias trabalhadoras que enfrentam dificuldades financeiras. Ou seja, nós, uma vez por semana, preparamos capazes alimentares que são entregues a essas famílias, famílias essas que são sinalizadas pelas assistentes sociais da freguesia.
6: E no que toca à cultura, Mónica Benevides dá exemplo das atividades organizadas que estão sempre relacionadas com a tradição local.
7: Leituras dramatizadas de poemas de poetas nascidos na Fajã de Baixo, como por exemplo Natália Correia e Duarte Viveiros, oficinas de artes e ofícios e workshops, promovendo a transmissão de saberes tradicionais e técnicas artesanais, incentivando a expressão criativa.
6: No que toca à saúde, as iniciativas passam, por exemplo, por dançar sentado e pela prática chinesa Qi Kung.
7: São práticas suaves, baseadas em movimentos lentos, respiração e postura. E ainda a dança de sénior, através da modalidade de danças sentadas. Portanto, esta modalidade é especialmente pensada para pessoas com maior fragilidade motora.
6: O Prémio Manuel António da Mota pode ajudar a associação a chegar a mais pessoas, sobretudo na área alimentar, onde já se sente um aumento da procura.
7: É uma realidade cada vez mais presente, pessoas que trabalham, mas que não conseguem assegurar todas as despesas, incluindo a alimentação, e isso vê-se no facto de já termos uma lista de espera, o que mostra bem a necessidade de reforçar essa nossa capacidade de resposta.
6: A Partilha procura, todos os dias, unir a cultura e a tradição, melhorar a qualidade de vida das pessoas e reforçar o sentido de pertença de quem vive na freguesia.
1: Sempre Solidários. 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A Associação A Partilha hoje com Inês Cortês e Joaquim Dias. Sempre Solidários. 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
1: São 7h30, bom dia, 6h30 nos Açores. E a Leonor Ferreira, por causa do calor, mais de 100 concelhos estão com perigo máximo de incêndio rural.
9: Ao todo, são 160 concelhos de todos os distritos, exceto Viana do Castelo, um nível de perigo que vai manter-se até domingo. A Proteção Civil adverte, por seu lado, para o agravamento das condições meteorológicas para os próximos dias, favoráveis à propagação de fogos, em especial nas regiões do interior norte, centro e também no Algarve. O IPO do Porto é um dos quase 100 edifícios do Ministério da Saúde com material cancerígeno. O balanço é feito pela Estamo, a empresa que faz a gestão dos imóveis do Estado. De acordo com o Jornal de Notícias, são cerca de 1.400 os imóveis públicos com amianto, um material proibido pela União Europeia há mais de 20 anos. Entre os edifícios com este material estão escolas, quartéis, centros de saúde e hospitais, entre eles o Instituto Português de Oncologia do Porto, que confirma a presença de amianto num armazém separado do edifício central. A instituição garante que não há qualquer risco para os trabalhadores e doentes, já que as medições da qualidade do ar não revelaram qualquer contaminação. A triagem dos pedidos de asilo feitos ao Estado português vai mudar com a entrada em vigor hoje do novo Pacto para as Migrações e Asilo da União Europeia. Trata-se de introduzir uma reforma profunda no controle de fronteiras, processamento de pedidos de asilo e retorno de migrantes. O secretário de Estado da Imigração, Rui Armindo Freitas, diz à TSF que será um sistema obrigatório em todos os Estados-membros.
10: Harmonizando as regras entre países, a Europa, o espaço Schengen, fica mais forte para conseguir dar asilo a quem verdadeiramente merece e ter a capacidade de muito rapidamente afastar todos quantos possam pedir asilo, mas não tenham direito a ele.
9: A harmonização de regras entre todos os Estados-membros assegura instrumentos capazes de gerir de forma eficaz a circulação de pessoas no espaço Schengen. O Parlamento debate hoje o pedido de autorização do Governo para criar a prestação social única. O Chega já acordou com o PSD a descida do diploma à especialidade sem votação. A PSU vai agregar 13 apoios não contributivos que existem atualmente. Pressupõe a prestação de serviços de solidariedade social até um máximo de 15 horas por semana, exceto para quem tenha uma incapacidade superior ou igual a 80%. Em Lisboa, esta vai ser uma noite de folia para comemorar o Santo António. O desfile das marchas populares vai descer pelas 9 da noite à Avenida da Liberdade até ao Rossio. Há também muitos arraiais na zona histórica da cidade. O intendente Yuri Rodrigues, da PSP de Lisboa, diz que para garantir a segurança foi reforçada a presença policial. Deixa também algumas recomendações aos foliões.
11: A nossa principal recomendação é essa, que as pessoas tenham um consumo moderado e responsável e que respeitem o próximo e também, muito importante, que respeitem os moradores e que respeitem o direito ao descanso dos mesmos.
9: As recomendações da PSP de Lisboa para esta noite de Santo António. No Jornal das Oito escutamos excertos da entrevista dada à TSF por Leonardo Padura, um dos mais conceituados escritores cubanos. O autor apresenta o romance Morrer na Praia este fim de semana na Feira do Livro de Lisboa. Nesta manhã rumamos também até Houston com o enviado especial da TSF ao Mundial 2026, António Botelho. É nesta cidade do Texas que Portugal vai estrear-se no Mundial de Futebol, na quarta-feira, frente à República Democrática do Congo.
1: Sexta-feira com subida de temperatura, com máximas que podem chegar aos 40 graus em Évora, 39 é máxima para Beja, 38 para Braga e Santarém, 37 graus de máxima para Coimbra e Lisboa, 35 para o Porto, 31 para Faro, 23 para o Funchal, 22 para Ponta Delgada.
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1: O Jornal do Mundial já a seguir. No trânsito em Lisboa, lentidão no IC19, há fila desde Queluz até Amadora e mais à frente na chegada ao nó de Piramanique, trânsito muito intenso com abrandamentos no final da A2, entre o viaduto do Pregal e a Praça da Portagem. No Porto também muito intenso com abrandamentos na A1 para a VCI, desde o nó das Devesas até à saída para o nó da Boa Vista.
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1: E no Mundial, Tiago Santos, esta madrugada, a Coreia do Sul venceu a Chequia.
19: E lidera agora o Grupo A, a par do México, com uma vitória para cada uma destas equipas. O ponta-de-lança, Jung-ju, marcou o golo da vitória da Coreia do Sul. Saltou do banco de suplentes para, na segunda parte, dar o triunfo à equipa sul-coreana, no jogo em que Lucas Hornacek, guarda-redes do Sporting de Braga, foi suplente do lado da seleção checa. Já no jogo de abertura do Campeonato do Mundo, a partida de regresso dos Campeonatos do Mundo de Futebol ao mítico estádio Azteca, o México venceu a África do Sul por 2-0, com golos de Julian Quinhonhas e também do jogador do antigo jogador do Benfica, Raul Jiménez, um jogo marcado ainda pelos 3 cartões vermelhos mostrados pelo árbitro da partida, 1 para o lado do México, 2 para a equipa da África do Sul, incluindo o vermelho a Yaya Citol, jogadores do Tondela. A seleção portuguesa parte esta tarde para os Estados Unidos da América, antes vai ainda treinar na cidade do futebol durante a manhã e passa pelo Palácio de São Bento para uma recepção do primeiro-ministro. Depois das 2 da tarde, a seleção viaja para Miami, onde há já milhares de imigrantes portugueses à espera da equipa nacional. O enviado especial da TSF, António Botelho, visita um restaurante português já de mesa pronta para receber a seleção.
20: São imigrantes portugueses que vivem há muito tempo em Miami e que há muito tempo sonham em ver a seleção de perto. É o caso de Ana, que explica como têm vivido os últimos dias.
21: É como se estivéssemos em Portugal. Sentimos que estamos a juntar-nos mais, estamos a conversar mais, há mais eventos a acontecer. Então, acho que como se estivéssemos em casa, assim que eles chegarem. O entusiasmo é muito grande e a expectativa de ganhar é enorme.
20: Há quem tenha um trabalho adicional. Fátima tem um restaurante português em Miami, o Old Lisbon.
22: Preparámos o nosso restaurante para assistir aos jogos, até mesmo os portugueses que querem estar dentro para assistir aos jogos. Então a gente preparou o restaurante já próprio para receber todos os portugueses que queiram assistir ao jogo em companhia. Mas sim, já tem a oportunidade de a gente juntar todos para assistir à nossa seleção, com certeza.
20: Por lá, pelo restaurante, um grupo de amigos admite que não tem sido fácil comprar bilhetes para os Jogos de Portugal.
23: Eu não consegui.
24: Está complicado. Eu, por acaso, vou ao primeiro jogo, Portugal-Congo, então estou em Houston. O segundo não vou, Portugal-Colômbia. Também tenho os amigos da vida de Portugal, então vamos tentar ir ao jogo, mas como acredito que vamos até à final, vou deixar o dinheiro para os jogos mais decisivos.
25: São muito caros os bilhetes, não é?
24: Um bocadinho caros. Principalmente este Miami.
25: 1.700. Eu sei, eu acho que os bilhetes estavam tipo 1.700 praticamente desde o início, que para um jogo de fase de grupos que provavelmente Portugal vai passar fase de grupos como a maioria dos países, é um bocado esticado mesmo sendo em Miami.
20: O dinheiro não estica, portanto muitos vão ter de ficar pelo restaurante a ver os jogos.
19: E o preço dos bilhetes não trava ainda assim o entusiasmo dos portugueses já em Miami, onde a seleção portuguesa chega durante a próxima noite. Bernardo Silva está perto de um acordo com o Real Madrid, jogador da seleção portuguesa. Está a negociar com a equipa merengue. É um desejo de José Mourinho e depois de Bernardo Silva ter recebido também propostas ou interesse do Atlético de Madrid e do Barcelona. Está agora mais próximo de assinar pelos merengues. Marco Silva é apresentado esta tarde como novo treinador do Benfica e o presidente do clube, Rui Costa, explica o que procurou no novo treinador para suceder José Mourinho.
26: Bom, eu espero aquilo que todos os benfiquistas esperam quando se contrata um treinador para um clube desta dimensão,
0: é que consiga trazer os títulos que tanto ambicionamos. Acreditamos plenamente que Marco é uma pessoa, é um treinador, neste caso, é o treinador ideal neste momento para o Benfica. A sua experiência em Inglaterra e aquilo que tem feito ao longo da sua carreira dá-nos esta esperança. Estou muito satisfeito com esta escolha e muito ambicioso para aquilo que é o futuro do Benfica, com um treinador que acredito que nos traga aquilo que nós desejamos.
19: Marco Silva vai ser apresentado no Museu do Benfica, ao lado do Estádio da Luz, para a nova temporada. Rui Costa admite que a estrutura de futebol profissional do Benfica está à procura de um novo defesa central para o lugar de Nico Otamendi. Entretanto, já ofereceu novos contratos a Sheldon e também a António Silva, mas os jogadores ainda não responderam sobre essas propostas de renovação. De regresso ao Mundial das Américas, o Japão acaba de perder o capitão de equipa para esta competição. O Ataru Endo está afastado do Mundial por lesão. Já foi chamado um outro jogador para o lugar deste médio do Liverpool, que tem enfrentado problemas físicos, não recupera a tempo do Mundial. O jogador que anuncia, entretanto, que não vai voltar a jogar pela seleção do Japão. Os adeptos da Costa do Marfim, que queriam viajar daquele país para os Estados Unidos, foram impedidos pelo sistema de imigração norte-americano e, por isso, já não vão seguir a viagem. Mais um país com problemas para fazer chegar os adeptos aos Estados Unidos da América. Hoje há mais jogos no Campeonato do Mundo, às 8 da noite, Canadá-Bósnia, em Toronto, a estreia de uma das seleções anfitriãs deste Campeonato Mundial, e depois das 2 da manhã, em vez dos Estados Unidos ganharem frente ao Paraguai, em Los Angeles. A fechar, no atletismo norte-americano, Jacob Tarp bateu o recorde do mundo dos 110 metros barreiras, aconteceu numa prova universitária nos Estados Unidos da América. Jacob Tarp só tem 20 anos, retirou 5 décimas de segundo ao recorde anterior.
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1: E depois do Mundial, vamos ao cinema. Rui Pedro Tendinha.
23: Um brinde ao fim de um lugar especial. Os vistos que ninguém quer saber se há água suficiente no Alentejo para regar mais uma merda de um campo de golfe. Onde velhos ricos vão tentar enfiar uma bolinha em... não sei quantos buraquinhos.
26: Neste TSA Cinema, abrimos com o cinema português. Cinema português do luxo. 18 buracos para o paraíso do João Nuno Pinto. Três mulheres, um incêndio no Alentejo, três pontos de vista. Desespero e angústia feminina num olhar sobre lutas de classe na sociedade portuguesa. Beatriz Batarda, Rita Cabassi e Margarida Marinho são as atrizes maravilha deste drama que nos interpela. É um filme potente, potentíssimo. Falei com a Fernanda Polo, a argumentista. Será que a sua parceria com o companheiro e realizador João Nuno Pinto é uma ideia de moeda com duas faces a ligar o feminino e o masculino? Recordar que a Fernanda já tinha escrito Mosquito.
27: Eu acho que para quem assiste pode conseguir encontrar esse ângulo. Mas eu também acho que os dois filmes são tão diferentes um do outro. Pode-se tentar achar onde é que estão as coisas de um e de outro ali no filme. Mas sim, acho que são olhares que se complementam.
28: Desculpe. Eu precisava falar convosco por causa da situação da minha mãe.
29: Sim, sim, Susana. Não se preocupe.
27: Eu tinha muito interesse em trabalhar... essa ideia de uma diferença de classes numa sociedade que parece que está tudo resolvido desse ponto de vista. Sem levar para a questão colonial exatamente, ou sem levar para outras questões mais históricas, o que se passa hoje, né? E claro, eu venho de um país que isso é muito mais latente, e eu acho que trago isso, sim, da minha vivência.
26: A argumentista que veio do Brasil confessa estar entusiasmada com o cinema português destes dias.
27: Ultimamente eu tenho visto bastante cinema português e tenho gostado especialmente assim, de assistir. Tenho saído de filmes muito diferentes, com realizadores com olhares muito frescos, e tenho gostado bastante, na verdade.
26: 18 Buracos para o Paraíso será de certeza um filme que tem de entrar na lista dos melhores deste ano.
5: Surprise! We are going on a jet.
6: What? All aboard, please.
26: E na plataforma

0: É feito com uma generosidade notável, cinema de processos simples e que sabe sempre o seu destino. Travolta é um realizador de mão cheia, mas no Festival de Cannes não quis dizer se vai continuar a filmar atrás da câmara.
1: If you found out we weren't alone.
0: Nos cinemas já se encontra o dia da revelação, o novo de Steven Spielberg, um regresso aos seus ETs, desta vez com um desplante religioso que é fascinante. A história de um grupo de pessoas que tenta revelar provas de que não estamos sozinhos no universo. Spielberg junta um elenco não menos fascinante, Emily Blunt, Josh Connor e Colin Firth num registro de thriller de paranoia. Tem ação, algum humor e o habitual sentido de deslumbramento. É um filme que nos pede para acreditar, um objeto verdadeiramente emocional e com algum porte de cinema experimental, mesmo sem perder as demandas do blockbuster. Diria que é o grande acontecimento cinematográfico desta primavera. As despedidas ainda têm para alertar os portuenses para um ciclo no Teatro Campo Alegre, uma espécie de best-of de Wong Kar-wai, o cineasta de Hong Kong, que tem culto assinalável entre nós. A sala programada pela Medeia dá-nos uma amostra daquilo que de mais relevante este esteta fez. Está claro para o imortal Chungking Express, mas também cabem Ao Sabor da Ambição, 2046, Felizes Juntos, Fallen Angels, Anjos Caídos e esse mítico, disponível para amar, com o par Maggie Cheung e Tony Leung. É sempre bom voltarmos a estas histórias de amor e desencontros. Para a semana há mais relatos cinéfilos, até lá vão mesmo às salas. Há mar e mar, mas o cinema é sempre um porto seguro.
2: 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E a 11 minutos das 8 horas, vamos aprender línguas diferentes no mundo digital com o Rui Tucayana.
3: Com as férias de verão à porta e muitos portugueses a preparar viagens para o estrangeiro, o novo Little Language Lessons da Google promete ser um forte aliado. Trata-se de uma plataforma interativa assente em inteligência artificial para o ensino rápido de idiomas. A ferramenta utiliza o Gemini para simular cenários dinâmicos do quotidiano. O objetivo principal é ajudar os utilizadores a desenrascarem-se em situações reais durante as suas estadias fora do país. O sistema divide-se em três experiências. A primeira permite escolher um contexto prático, como fazer um pedido num restaurante ou resolver um imprevisto com o passaporte, gerando de imediato as frases e as respostas mais úteis. A segunda vertente foca-se na gíria e no lado informal da língua. Através de exemplos de conversas casuais, os viajantes podem aprender expressões idiomáticas para compreender melhor os habitantes locais. Por fim, a plataforma consegue também utilizar a câmara do telemóvel para identificar objetos em tempo real, reconhece o que surge na imagem e faz a tradução direta para o idioma pretendido. A ferramenta já está disponível de forma gratuita através do Google Labs.
2: É a Little Language Lessons no Mundo Digital com Rui Tucayana e José António Barbosa.
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2: E na memória de elefante com Mário Fernando e Manuel Costa Monteiro, há Brian Eno e John Cale.
6: Na procura de novos espaços que fossem para lá daquilo que traçaram para eles próprios, há músicos que entram por outros caminhos recorrendo frequentemente a parcerias. Hoje tenho não um, mas dois exemplos que acabaram por se cruzar, um pouco fruto das circunstâncias. Brian Eno, que tem tanto de músico genial como de produtor revolucionário, estava pelos finais dos anos 80 do século passado, numa fase em que se desdobrava por múltiplas atividades, depois da gravação do álbum a solo Thursday Afternoon, em 1985. Dá-se o caso, mais ou menos pela mesma altura, de John Cale estar mais virado para parcerias depois de ter registado Words for Dying em nome próprio.

em 1989. Aliás, John Cale estava em fase de conclusão de um álbum belíssimo de homenagem a Andy Warhol, Songs for Drella, uma parceria com o Lou Reed, um trabalho que de resto já por aqui passou. Ora, foi exatamente nesta fase, em 1990, que Brian Eno e John Cale resolvem associar-se para gravar Wrong Way Up, o único álbum que fizeram em conjunto. Do prog rock ao art rock, estão lá alguns dos melhores ensaios que ambos realizaram.

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0: 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Manhã TSF de sexta-feira, bom dia, 7h59, menos uma hora no...

0: Vai ser um dia intenso da seleção portuguesa, que treina esta manhã pela última vez em Portugal antes da partida para os Estados Unidos. Deve chegar mais logo à noite, mas antes ainda um encontro com o primeiro-ministro à hora do almoço em São Bento. O Mundial já começou com golos, não muitos, é certo, e também com muitos cartões, até mesmo vermelhos, logo no jogo de abertura. Vamos ter reportagem neste grande jornal às 8 na TSF em Miami, onde os portugueses já aguardam a seleção portuguesa. É lá que vai ser o quartel-general da seleção portuguesa. E vamos também perceber como está Houston, no Texas, a viver-se este Mundial, com uma temperatura não muito agradável para jogar futebol. Neste jornal também em destaque a discussão no Parlamento da prestação social única, que tem tanta polémica, tem trazido ao debate português, e ainda os santos populares que hoje vão marcar a jornada em Lisboa.
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4: Uma sexta-feira com previsão de céu pouco nublado no continente, com aumento da nebulosidade no interior centro e sul durante a tarde e com possibilidade de ocorrência de aguaceiros e trovoada. Também a previsão de subida da temperatura. Na Madeira, céu pouco nublado. Nos Açores, muitas nuvens e aguaceiros. Nos grupos ocidental e central, máximas de 22 graus para Ponta Delgada, 23 para o Funchal, 31 para Faro, 35 para o Porto, 37 para Coimbra e para Lisboa, 38 graus de máxima para Braga, máximas que podem chegar aos 39 em Beja e aos 40 graus em Évora. 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
0: Daqui a pouco neste jornal, Leonardo Padura, o grande escritor cubano que vai estar a lançar um novo livro na Feira do Livro de Lisboa, neste fim de semana, entrevista à TSF para escutar sobre a situação em Cuba e os desafios que coloca o mais recente pacote de ameaças por parte dos Estados Unidos. Antes, a seleção portuguesa de futebol, que tem hoje um dia intenso, treina na cidade do futebol às 10 da manhã, depois será o último arrumar das malas e o início da viagem, rumo primeiro ao aeroporto, com uma paragem em São Bento, para um encontro com o primeiro-ministro, para a despedida de Portugal, depois o voo até à Flórida, onde a seleção vai chegar logo à noite. O objetivo é voltar só depois do dia 19 de julho e, de preferência, com a taça nas mãos. O primeiro treino nos Estados Unidos só acontece amanhã ao fim da noite, hora portuguesa, em Palm Beach. Mas são grandes já as expectativas e também o entusiasmo com que os portugueses que vivem em Miami estão a aguardar a chegada da seleção portuguesa. O enviado especial da TSF ao Mundial de 2026, António Botelho, falou com alguns imigrantes que juntos esperam a seleção.
5: São imigrantes portugueses que vivem há muito tempo em Miami e que há muito tempo sonham em ver a seleção de perto. É o caso de Ana, que explica como têm vivido os últimos dias.
6: É como se estivéssemos em Portugal. Sentimos que estamos a juntar-nos mais, estamos a conversar mais, há mais eventos a acontecer. Então, acho que como se estivéssemos em casa, assim que eles chegarem. O entusiasmo é muito grande e a expectativa de ganhar é enorme.
5: Há quem tenha um trabalho adicional. Fátima tem um restaurante português em Miami, o Old Lisbon.
7: Preparámos o nosso restaurante para assistir os jogos, até mesmo os portugueses que querem estar dentro para assistir aos jogos. Então a gente preparou o restaurante já próprio para receber todos os portugueses que queiram assistir ao jogo em companhia. Mas sim, já tem a oportunidade de a gente juntar todos para assistir à nossa seleção, com certeza.
5: Por lá, pelo restaurante, um grupo de amigos admite que não tem sido fácil comprar bilhetes para os Jogos de Portugal.
8: Eu não consegui.
9: Está complicado. Eu, por acaso, vou ao primeiro jogo, Portugal-Kong, então estou em Houston. O segundo não vou, Portugal-Colômbia. Também tenho os amigos da vida de Portugal, então vamos tentar ir ao jogo, mas como acredito que vamos até à final, vou deixar o dinheiro para os jogos mais decisivos. Um bocadinho caros, principalmente este Miami.
10: 1700. Eu sei, eu acho que os bilhetes estavam tipo 1700 praticamente desde o início, que para um jogo de fase de grupos, que provavelmente Portugal vai passar a fase de grupos como a maioria dos países, é um bocado esticado mesmo sendo em Miami.
5: O dinheiro não estica, portanto muitos vão ter de ficar pelo restaurante a ver os jogos.
0: A reportagem de António Botelho, enviado da TSF à Flórida, para acompanhar de perto os trabalhos da seleção portuguesa. Ele ainda em Miami, mas não muito longe do quartel-general da seleção portuguesa, que estará num hotel em Palm Beach a partir de logo à noite. Em Houston, que será o palco dos primeiros dois jogos de Portugal, os jogos frente à República Democrática do Congo e também ao Uzbequistão, já estão a sentir-se os efeitos do Mundial de Futebol. Nesta cidade do Texas, vai Portugal estrear-se no próximo dia 17, mas a TSF já ouviu uma das representantes da comunidade portuguesa, é Lídia Almeida Xia. Ela mobiliza as vozes dos portugueses no Texas através das redes sociais e diz que os efeitos dos visitantes na vida normal dos residentes locais já começaram a sentir-se, por exemplo, no trânsito.
11: Por acaso já havia aqui um post em que as pessoas já estão a queixar da condução em Houston, porque a malta que vem não está habituada ao trânsito em Houston e então não entram nas autoestradas com agressividade que nós usamos, por exemplo. Então há muitas filas para entrar para as autoestradas e há mais trânsito, principalmente no centro da cidade, onde vai haver, portanto, sítios para os fãs, não é? Para os apoiantes, vários, e também perto do estádio, não é? O estádio é enorme, é um bocadinho afastado do centro da cidade, um bocadinho mais para o sul, mas também imenso, imenso trânsito. Aliás, eu vou trabalhar segunda-feira e já estou a pensar que tenho que ir uma hora mais cedo por causa disso, mas é natural, é de esperar.
0: Um dos avisos que está a ser feito em relação aos jogos em Houston é o tempo. A meteorologia tem estado adversa, apesar de o calor não ser tão intenso como nesta altura, noutros anos anteriores. Por isso, o estádio recebeu alterações para receber as equipas. Os jogos vão ser feitos com o estádio totalmente coberto, mas há também o tema da temperatura e também do estado do tempo fora dos estádios.
11: É o estádio do futebol americano dos Texans, foi minimamente alterado por dentro, mas cá fora tem uma zona enormíssima que abriu, se não me engano, hoje, mas que já se mostrou na televisão e já se viu como é que está, muito preparada para acolher todos os apoiantes das equipas, é tudo grátis. E há muitas zonas de sombra, porque já sabe, o tempo aqui é sério. Ou seja, há muita umidade e muito calor. Por sinal, esta próxima semana, já havia previsão, não vai estar muito, muito calor. Vai estar dentro nos 32, 35. Normalmente, nesta altura, já estaríamos 35 a 40. Mas parece que vamos ter alguma umidade e um bocadinho de chuva também. Portanto, períodos de chuva, tipo trovoada, mas depois passa. É um tipo tropical, não é? Mais ou menos, diferente do nosso. E sei que algumas equipas já se estão a sentir um bocado atacadas com isso. Aliás, até tenho receio que a nossa, mas nós somos fortes. Eu acho que vai correr tudo bem.
0: Lídia Almeida Xia, uma portuguesa a viver nos Estados Unidos há 42 anos, concretamente em Houston, no Texas, que será palco dos dois primeiros jogos da seleção portuguesa neste campeonato do mundo de futebol. Para já teve dois jogos no México, um na cidade do México e outro em Guadalajara. Foi em Guadalajara que a Coreia do Sul entrou a ganhar neste campeonato do mundo. Esta madrugada, a seleção asiática levou a melhor sobre a Chequia, depois de estar a perder já na segunda parte. Os checos marcaram, os coreanos responderam e deram a volta ao marcador. Assim, a Coreia do Sul está na segunda posição do Grupo A, com os mesmos pontos do México, mas com uma menor diferença de golos, mas também a diferença é só de um golo. Houve ontem, na Cidade do México, o jogo de abertura, o primeiro jogo de abertura deste Campeonato do Mundo. Haverá três cerimónias de abertura. No México ganhou 2-0 à África do Sul, com 3 cartões vermelhos, 3 cartões amarelos e apenas 2 golos. Hoje e na próxima madrugada, mais 2 cerimónias de abertura. A primeira em Toronto, no Canadá, para o jogo entre Canadá e a Bósnia, abertura do Grupo B, às 8 da noite. Na madrugada, às 2 da manhã, os Estados Unidos estreiam-se em Inglewood, nos arredores de Los Angeles, frente ao Paraguai, é a abertura do Grupo D. 8 horas, 10 minutos, 9 e 10, aliás, 7 e 10 nos Açores. Não será ainda hoje que o Parlamento vai autorizar o Governo a criar a prestação social única. O pedido de autorização legislativa apresentado pelo Governo com caráter de urgência vai ser discutido durante esta manhã e depois vai baixar à Comissão Especializada para a discussão. O debate de hoje, que além da proposta do Governo, inclui iniciativas legislativas do Chega, do Livre, do Bloco de Esquerda e do Juntos pelo Povo. Há um acordo, depois de uma reunião ontem no Parlamento, entre o Primeiro-Ministro Luís Montenegro e o líder do Chega, André Ventura, um acordo que permite baixar à especialidade sem votação esta iniciativa do Governo. Um acordo foi quase total entre Governo e Chega, mas ficou ainda excluído das 7 exigências apresentadas pelo Chega a ideia de um apoio a imigrantes diferente e mais exigente do que aos restantes beneficiários. O debate deve acontecer hoje no Parlamento depois das 9h30. O Governo alega que a criação da prestação social única é um compromisso assumido no PRR com Bruxelas e por isso tem de estar na lei até ao final do próximo mês de agosto. Ainda no Parlamento, esta manhã, também a partir das 9, vão ser votados os nomes para preencher 4 vagas de juízes no Tribunal Constitucional e ainda uma nova provedora de justiça que tem apenas uma candidata, a saber, a jurista Luísa Neto. Hoje é o dia em que em toda a Europa entra em vigor o novo Pacto para as Migrações e Asilo, que tem como uma das principais novidades o sistema de triagem de pedidos feito pelo Estado português e por todos os Estados europeus. Quem quiser entrar nos Estados-membros vai ser sujeito a uma avaliação de fragilidades em várias áreas, como é o caso da saúde. O secretário de Estado da Imigração, Rui Armindo Freitas, sublinha na TSF que a importância do pacto é dar ao espaço Schengen instrumentos capazes para gerir o asilo.
8: Aquilo que visa a entrada em vigor do pacto é mesmo isso, acelerar procedimentos, sermos mais rápidos a responder. No fundo, a União Europeia percebeu que durante muito tempo tentou, sem os instrumentos capazes, gerir um fenómeno como o asilo ou algum abuso, muito abuso, que existiu principalmente no centro da Europa, do asilo e da proteção internacional. Harmonizando as regras entre países, a Europa, o espaço Schengen, fica mais forte para conseguir, dar asilo e proteção internacional a quem verdadeiramente merece e ter a capacidade de muito rapidamente afastar todos quantos possam pedir asilo, mas não tenham direito a ele. A melhor forma de proteger o asilo é proteger o asilo do abuso a que durante muito tempo também esteve sujeito.
0: Rui Armindo Freitas, o secretário de Estado da Imigração, nesta conversa com a TSF, explicou também que Portugal está preparado para todas as alterações.
8: Portugal, estamos prontos para dar uma resposta positiva. Sendo certo que nós temos a entrada em vigor destes regulamentos e de uma diretiva, tal qual lhe expliquei, mas não termina isto. Diria que temos aqui um processo também que está em construção, naturalmente, de implementação do pacto. É um dia crucial, um dia em que entram em vigor estes regulamentos que são de aplicação direta em Portugal também, mas é um trabalho que não cessa no dia 12 de junho e naturalmente vai sendo construído ao longo dos próximos meses.
0: O pacto vem da necessidade de acelerar processos de entrada nos países da União Europeia. E são esses processos de entrada na União Europeia que têm centrado as intervenções do Papa nos últimos dois dias. Aconteceu ontem nas Ilhas Canárias, vai continuar a acontecer hoje, agora em Tenerife, que é o sítio onde vai terminar a visita do Papa à Espanha. Hoje, com um encontro com os migrantes do centro Las Raíces, em Tenerife, e depois também com as organizações de integração de migrantes em Tenerife, um encontro que vai acontecer também na cidade das Ilhas Canárias. Há um discurso previsto para esta manhã do Papa, que depois vai celebrar missa por volta do meio-dia no porto de Santa Cruz de Tenerife. A visita do Papa à Espanha vai terminar ao início da tarde.
4: Voltamos ao Jornal das 8 horas, vamos ao trânsito no Porto, acidente na VCI, no viaduto do Amial, em direção à Ponte da Arrábida.
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4: 8:15, e como lhe disse, no Porto, há acidente na VCI, no viaduto do Amial, em direção à Ponte da Arrábida, e há demora a partir da zona de Bonjóia. Lentidão na A1 para a VCI, desde o nó de Coimbrões até à saída para a Avenida da Boa Vista. Também na A3, fila desde o nó de Águas Santas até à saída para a Circunvalação, e depois na ligação para a VCI, em direção à Ponte do Freixo. E na A28, também em direção ao Porto, a fila está desde o nó de A4 até à rotunda AEP, e depois na Avenida AEP, em direção à VCI e também para a Avenida Sidónio Pais. Em Lisboa, lentidão no IC19 desde o Estado-Maior da Força Aérea até ao nó de Pinamanique. Também lento o trânsito no viaduto Duarte Pacheco em direção às Amoreiras e a afetar o final da A5. Trânsito muito intenso no final da A2 entre o viaduto do Pregal e a Praça da Portagem da Ponte 25 de Abril.
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0: É uma das vozes, das vozes grandes da literatura cubana. Leonardo Padura vai apresentar este fim de semana na Feira do Livro de Lisboa o romance Morrer na Praia, e antes deu uma entrevista ao jornalista Ricardo Alexandre, o criador de personagens como o detetive Mário Conte. Admite que é muito complicada a situação em Cuba nesta altura.
15: Cuba está vivendo um momento muito complicado.
16: Cuba atravessa um momento muito complicado, um momento histórico muito complexo. Embora estejamos sempre a viver momentos históricos, e é por isso que disse que estou cansado de vivermos à sombra da história. Talvez seja tempo de termos um pouco de normalidade noutros sentidos. A relação política com os Estados Unidos tem sido muito tensa desde a década de 1960. O embargo dos Estados Unidos contra Cuba começou em 1962, durante o governo Kennedy. Depois da década de 1960, foi internacionalizado com leis como a Lei Helms-Burton de 1996 ou anteriormente a Lei de Torricelli de 1992. Agora a política de Trump, como ele próprio chamou de política de pressão máxima, está a causar uma série de consequências muito dolorosas para a sociedade cubana, porque o objetivo, dizem, é mudar o sistema. Mas para mudar o sistema, o que está a acontecer é que estão a sacrificar as pessoas que vivem no país, forçando-as a viver em condições deploráveis. É verdade que uma parte muito importante da culpa por estarmos nestas condições deploráveis recai sobre o sistema cubano. Ele não pode ser culpado inteiramente, nem o bloqueio dos Estados Unidos pode ser o único responsável. Mas o bloqueio dos Estados Unidos é, sem dúvida, um fator que afeta a situação atual do povo cubano.
0: sobre as ameaças de Donald Trump contra Cuba e contra os dirigentes cubanos, Leonardo Padura fala dos perigos que o presidente americano significa.
15: Eu creio que Trump é um perigo universal. Trump é um perigo universal. O que pode passar com respeito a Cuba?
16: Acredito que Trump representa um perigo universal. O que poderá acontecer em relação a Cuba? Não sei. Teremos de esperar para ver e especular sobre o futuro. É muito difícil. Há muitos sinais que apontam para diferentes possibilidades. Poderá haver uma invasão militar de Cuba. Ou como disse o personagem do famoso romance O Leopardo, tudo poderá mudar de tal forma que nada mude. Mas Trump faz sentido pela Europa. A Europa encontra-se atualmente militarmente mais fraca do que nunca, porque não aceitou certas condições impostas por Trump, que acredita ser o dono do mundo e que deve ter tudo o que deseja. Acredito sinceramente que ele é uma figura que não só deixará a sociedade norte-americana profundamente marcada e traumatizada, como está a influenciar e a moldar o mundo.
15: Muito marcada a sociedade norte-americana, sino que está lastrando e marcando o mundo.
0: O escritor, nesta entrevista à TSF, afirma que é inegável que Cuba tem de mudar, mas não deve ser porque está a ser asfixiada por forças externas, mas sim porque os cubanos precisam que mude.
15: Não podemos
16: tentar esconder uma coisa atrás da outra. Acredito que em Cuba o sistema do Partido Único, que mesmo constitucionalmente está acima da Constituição, possui essas características.
15: Pois, tem essas características.
0: Leonardo Padura, o escritor cubano, a entrevista ao jornalista da TSF, Ricardo Alexandre, para escutar na íntegra, na edição de amanhã do programa O Estado do Sítio, na rádio, também em tsf.pt e na aplicação para telemóveis da TSF, disponível para telefones Android e iPhone. No Médio Oriente, Teherão acaba de dizer que ainda não há uma decisão se aceita ou não o acordo anunciado pelo presidente dos Estados Unidos para pôr fim à guerra, sugerindo mesmo uma assinatura desse acordo durante o próximo fim de semana e eventualmente até na Europa. O anúncio foi feito ontem por Donald Trump, no mesmo momento em que cancelou os ataques norte-americanos que tinha ameaçado projetar contra o Irão. Nas notícias das últimas horas, percebe-se que há várias movimentações no terreno. Uma delas tem a ver com o refriar dos ataques dos Estados Unidos contra o Irão. Também não há notícia de ataques iranianos contra as posições americanas na zona do Golfo, apesar de Israel continuar a bombardear posições do Hezbollah no sul do Líbano. E há, entretanto, uma novidade que pode ser relevante em todo este processo, com a frase de ontem de Donald Trump a propósito desta intenção de avançar com um acordo de paz já nos próximos dias. Os preços do petróleo baixaram drasticamente desde ontem e estão a negociar, o barril Brent está a negociar nos 88,5 dólares por barril. É o valor mais baixo desde o dia 10 de março deste ano.
4: E depois das 8h30 há Café Duplo, João Oliveira e hoje, excepcionalmente, Inês de Medeiros falam sobre a decisão do Governo de ativar a cláusula de salvaguarda das regras orçamentais da União Europeia por causa da crise energética, para ouvir já daqui a pouco, depois das 8h30 da manhã.
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4: Estão 18 graus agora em Ponta Delgada, 19 no Funchal, 21 em Lisboa, 24 em Faro, 27 no Porto. Nuno Domingos, hoje é noite de Santo António.
0: E por isso há alterações substanciais à forma como se vive a cidade de Lisboa durante as próximas horas, não só a partir da tarde, mas depois também durante toda a madrugada. A Polícia de Segurança Pública montou um esquema de segurança que implica o corte de algumas das vias fundamentais da cidade, desde logo à Avenida da Liberdade, por causa das marchas logo à tarde. Há, acima de tudo, um reforço da presença policial confirmado à TSF pelo intendente Yuri Rodrigues, o comandante da 1ª Divisão da PSP de Lisboa.
17: Portanto, estes dois momentos, como prevemos que venha muita gente participar em ambos, para assistir e para se divertirem nos diversos arraiais, vamos naturalmente ter um dispositivo policial reforçado para corresponder àquilo que são as exigências de segurança de uma cidade que vai ter muita gente com o objetivo de se divertir neste dia e fazer parte da festa.
0: O intendente Yuri Rodrigues recomenda que quem tiver necessidade deve dirigir-se a um polícia se precisar de ajuda ao longo de toda a noite. A PSP apela à moderação no consumo de bebidas alcoólicas de forma a reduzir comportamentos de risco e antecipando grandes dificuldades no trânsito.
17: A nossa principal recomendação é essa, que as pessoas tenham um consumo moderado e responsável e que respeitem o próximo e também, muito importante, que respeitem os moradores e que respeite o direito ao descanso dos mesmos. Também vamos ter, por causa de uma questão de segurança, muitos cortes à circulação rodoviária e, portanto, também outra recomendação muito importante que fazemos às pessoas é que não tentem deslocar para o centro da cidade, em especial a Avenida da Liberdade e a Zona Histórica, com viaturas pessoais, tentem utilizar a oferta prestada de transportes públicos ou, se tiverem viatura própria, que se estacionem mais na periferia e depois se desloquem a pé para os locais que pretendem.
0: O intendente Yuri Rodrigues, o comandante da 1ª Divisão da PSP de Lisboa, e a noite de festa em Lisboa, com a noite de Santo António, cortar na Avenida da Liberdade durante quase todo o dia, a partir da tarde, e também com uma noite de folia, especialmente nos bairros históricos de Lisboa. E uma boa forma de atravessar a cidade por estes dias é seguir um guia criado por um cidadão que decidiu juntar todos os arraiais que existem não só em Lisboa, mas também noutros pontos do país. É uma ferramenta informática, neste caso para telemóveis, muito útil para um mês inteiro de festas populares. É assim que se chama a aplicação criada por Stefano Duarte.
18: Hoje de cidade, porque para quem vive em Lisboa sabe que existe uma festa diferente em cada bairro, um arraial diferente, e é sempre muito difícil conseguir perceber qual é que é o artista que vai lá estar no dia, a que horas. Portanto, toda a programação está muito dispersa em várias fontes, quer sejam redes sociais, sites de juntas de freguesia, etc. E então surgiu de uma necessidade pessoal de querer concentrar num sítio único toda essa programação.
0: A aplicação é gratuita, funciona como um mapa interativo, chama-se Festas Populares, permite a qualquer utilizador sugerir eventos para serem incluídos na plataforma. Neste momento, esta aplicação já tem perto de 20 mil utilizadores. Antes do fim deste grande jornal, ainda visitamos o Grande Prémio de Ciclismo Jornal de Notícias, que hoje tem arraiais assentes em Gondomar. O repórter Hugo Miguel Taveira foi conversar com o diretor desportivo da Tecnosilva, uma equipa que vem de Leão, em Espanha.
19: Tem base em León, mas pode dizer-se que é a equipa mais portuguesa de Espanha. Na Tecnosilva Rower Bembibre não falta orgulho ibérico.
20: Não só temos um Português.
21: Não temos apenas um português, temos o português Gonçalo Amaral, competido nesta prova, mas no plantel temos Gonçalo Rodrigues e também o Gabriel Batista. Eles não puderam competir devido a diversas circunstâncias, mas o nosso objetivo é que os ciclistas portugueses corram numa equipa hispano-portuguesa, porque é assim que nos definimos. Somos uma equipa da Península Ibérica, por isso, claro que o interesse pelos ciclistas portugueses está sempre aberto.
22: O interesse pelos corredores portugueses está aberto sempre.
19: Alberto Núñez traz os seus corredores para boa parte das provas portuguesas, já que, segundo ele, não há melhor escola.
22: Eu tenho um carinho muito especial a Portugal.
21: Tenho um carinho muito especial por Portugal. Fui ciclista aqui em Portugal há não muito tempo. Decidimos participar no calendário português para aprender. É uma lição. Correr com equipas profissionais é um privilégio. Partilhar então com equipas profissionais portuguesas é, para mim, a melhor escola que posso oferecer à minha equipa.
22: Para mim, é a melhor academia que tenho para a minha equipa.
19: Esta equipa sub-23 é marcada pela irreverência. Levam o lema que a melhor defesa é o ataque.
21: Sempre que aqui viemos, fazemos uma boa corrida, porque jogamos sempre no ataque. Não somos uma equipa conservadora, são ciclistas rápidos que têm de ultrapassar a montanha e no final chegam lá e vencem. Dão a volta ao resultado.
22: Resolvem.
19: Joan Cadena, que o diga, foi o corredor da Tecnosilva Juan Bembibre, o primeiro vencedor de etapa no Grande Prémio JTN. Até ao final da prova, estes apaixonados por Portugal prometem dar espetáculo nas estradas do norte do país.
0: Hugo Miguel Taveira, repórter que acompanha na estrada o Grande Prémio de Ciclismo Jornal de Notícias. Hoje a etapa 3 vai estar centrada em Gondomar, partida e chegada, partida marcada para pouco depois do meio-dia e meia hora, 156 km e 100 metros de estrada, com 3 prémios de montanha de terceira categoria e uma chegada a subir por volta das 4h30 da tarde para acompanhar na TSF.
4: Oito e vinte e nove nesta manhã de sexta-feira, 7h29 nos Açores, Nuno Domingues, e esta é uma manhã de muito trabalho no Parlamento.
0: Desde logo porque há um pedido de autorização legislativa apresentado pelo Governo para criar a prestação social única. É um pedido com caráter de urgência que, já se sabe, não vai ser votado. Vai baixar à Comissão Especializada para discussão depois do debate desta manhã. Além da proposta do Governo, há também iniciativas legislativas do Chega, do LIVRE, do Bloco de Esquerda e também do Partido Juntos o Povo. Hoje também no Parlamento votam-se os nomes propostos pelos partidos, pelo PSD, pelo PS e pelo Chega, para preencher as 4 vagas de juízes no Tribunal Constitucional, e vota-se também para confirmar ou não o nome de Luísa Neto, jurista, como nova provedora de justiça. Recordo que falhou a primeira tentativa de escolher um novo provedor de justiça. O proposto era Tiago Antunes, que não teve os votos suficientes e por isso retirou na intenção de ser candidato. O IPO do Porto é um dos quase 100 edifícios do Ministério da Saúde com material cancerígeno, é o que revela o balanço mais recente publicado pela Estamo, a empresa que faz os imóveis do Estado. Ao todo, são 1.397 imóveis públicos com amianto, um material proibido pela União Europeia já há mais de 20 anos. Entre os edifícios com amianto estão escolas, quartéis, centros de saúde, hospitais, com destaque para o Instituto de Oncologia do Porto. Contactado pelo Jornal de Notícias, o IPO do Porto confirma a presença de amianto num armazém separado do edifício central. A instituição garante que não há qualquer risco para os trabalhadores e doentes. De resto, as medições de qualidade do ar não revelaram qualquer contaminação. O Conselho de Administração do IPO do Porto adianta que pretende requalificar este edifício, substituindo na íntegra o amianto, mas não adianta datas ou prazos para avançar com as obras. A Seleção Portuguesa de Futebol tem hoje um dia intenso, treina durante a manhã na Cidade do Futebol, às 10, depois arruma as malas, faz-se à estrada, vai passar por São Bento para um último encontro com o Primeiro-Ministro antes da partida. O voo para a Flórida começa ao início da tarde e deve terminar logo à noite. O primeiro treino nos Estados Unidos só vai acontecer ao fim da noite de sábado, hora portuguesa.
4: O trânsito já a seguir, depois temos café duplo hoje com João Oliveira e excepcionalmente Inês de Medeiros. Logo a seguir temos também o humor de Zé Pedro Silva. Parece mentira.
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4: Antes do café duplo desta manhã de sexta-feira, olhar pelo trânsito, esta hora em Lisboa, com lentidão no IC19, com fila desde o Estado-Maior da Força Aérea até ao nó de Pinamanique. Também há trânsito lento no viaduto Duarte Pacheco, em direção às Amoreiras, e afeta o final da A5. Na segunda circular, no sentido Pinamanique-Sacavém, há fila desde o viaduto do Eixo Norte-Sul até as Calvanas, e no Eixo Norte-Sul, no sentido Camarate-Campolide, há fila a partir de Telheiras até às Laranjeiras. Nota ainda para o trânsito muito intenso no final da A2, em direção à Ponte 25 de Abril, entre o viaduto do Pregal e a Praça da Portagem. No Porto, trânsito lento na A1 para a VCI, desde o Nó de Coimbrões até à saída para a Avenida da Boa Vista. Na VCI, em direção à Ponte da Arrábida, fila a partir da Ponte do Freixo até ao viaduto do Amial, e aqui devido a um acidente, entretanto, já resolvido. Na A3, fila desde o Nó de Águas Santas até à saída para a Circunvalação, depois também na ligação para a VCI, em direção à Ponte do Freixo, e na A28 para o Porto, à fila desde o nó da A4 até à rotunda AEP, e depois na Avenida AEP em direção à VCI e também para a Avenida Sidónio Paes.
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4: 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E no café duplo da TSF, João Oliveira e hoje, excepcionalmente, Inês de Medeiros, falam sobre a decisão do Governo de ativar a cláusula de salvaguarda das regras orçamentais da União Europeia por causa da crise energética. Moderação de Leonor Ferrara.
10: Por causa da crise energética, Portugal vai ativar a cláusula de salvaguarda das regras orçamentais da União Europeia, que permite ao país acomodar temporariamente despesas adicionais relativas à energia. Trata-se de um processo que permite a Portugal desviar-se do que foi definido em matéria de despesa prevista no orçamento, sem incorrer no risco de incumprimento. Segundo o tema deste café duplo, a declaração do Ministro das Finanças de que o aumento das taxas de juros decididas ontem pelo Banco Central Europeu não era necessário. Bom dia, Inês de Medeiros, excepcionalmente hoje no café de sexta-feira, e bom dia também, João Oliveira. Começo por si, João. Portugal fez bem em ativar a cláusula de salvaguarda em relação às despesas com energia?
11: Olá, Leonor, olá, Inês, também, bem-vindo a este café duplo, e olá aos ouvintes da TSF. Eu julgo que essa é uma decisão que naturalmente não podia deixar de ser tomada pelo governo português, considerando os impactos orçamentais que tem a subida dos combustíveis e da energia em geral, e a necessidade de lidar com isso utilizando todos os instrumentos à disposição. Não me parece é que isto seja a medida suficiente e adequada por parte do governo face à situação que estamos a enfrentar. Ou seja, eu acho que é absolutamente essencial que o governo não seja um governo conformado e resignado com esta circunstância em que os combustíveis e a energia têm estado a aumentar e que intervenha, sobretudo, em primeiro lugar, para travar o aumento do preço dos combustíveis na sua raiz, porque a origem deste aumento dos preços dos combustíveis e de energia tem que ver com a agressão dos Estados Unidos e de Israel ao Irão, e é preciso pôr-lhe fim. Mas é absolutamente essencial que o governo tenha também aquela perspectiva de intervenção a propósito do próprio setor energético, porque foram as políticas de liberalização do setor energético que permitiram que as empresas deste setor façam mais ou menos aquilo que querem relativamente aos preços, e é preciso travar isso. E isso só se pode travar com políticas que permitam o controle de regulação dos preços, a fixação de condições de intervenção do Estado no setor energético, de maneira a travar a subida dos preços. Essas são as medidas absolutamente essenciais, e o governo, infelizmente, não parece estar disponível para as admitir, quando devíamos ter um governo com a atitude exatamente oposta.
10: Inês de Medeiros, e a sua opinião relativamente à ativação desta cláusula de salvaguarda?
2: Em primeiro lugar, bem bom dia a todos neste café duplo de sexta-feira. Eu devo dizer que a minha opinião vai um bocadinho no sentido do João, quer dizer, estas cláusulas de salvaguarda normalmente é muito, que foram aliás tomadas em relação à defesa também, é muito no sentido de permitir investimentos, fazer investimentos, minimizar os custos da energia e preparar, a robustecer a nossa resiliência face a essas oscilações de mercado. Ora, nós não sabemos bem o que é que o governo pretende fazer com este acionar da cláusula de emergência, se de facto é para tomar as medidas que já devia ter tomado para reduzir o impacto que isto tem nas famílias e nas empresas também, se de facto é para conseguir controlar os preços e os benefícios excessivos que também têm acontecido, e de alguma maneira fazer aquele que é o seu papel de Estado, num Estado democrático e que acredita num Estado social forte e justo, que é servir de regulador de mercado, e que não seja só um sinal de facto de um desviar das contas públicas sem benefício para as populações.
10: Passamos agora ao segundo tema deste café duplo. Refiro-me à declaração do Ministro das Finanças na sequência da decisão do Banco Central Europeu de subir esta taxa de juro, sendo que esta decisão do BCE foi justificada como tendo o objetivo de controlar a inflação e evitando assim mais tarde subidas de juro mais agressivas. João Oliveira, faz sentido e concorda com o Ministro das Finanças de que era escusado subir as taxas de juro desde já?
11: Bem, eu realmente, mas acho que esta declaração do Ministro das Finanças é uma declaração de alguém que está profundamente comprometido com a decisão do BCE e que não sabe exatamente como é que consegue discordar dela quando concorda. Esta decisão do Banco Central Europeu de subir as taxas de juros é uma decisão completamente errada e que devia merecer a total oposição do governo português. Primeiro, porque ela não é adequada para combater o atual surto inflacionário, a atual situação inflacionária que temos pela frente. Segundo, porque ela acrescenta mais dificuldade aos povos em geral e particularmente ao povo português com o aumento dos custos do crédito. E em terceiro lugar, porque ela faz isso sacrificando o povo e as suas condições de vida mais uma vez para favorecer a acumulação de lucros da banca. E portanto, esta decisão não devia ser considerada pelo Ministro das Finanças como algo que não era necessário. Ela devia era ser combatida, contrariada, devia ser recusada por parte do governo português. E o governo português não faz isso porque está de acordo com a decisão que é tomada e está de acordo com as opções políticas que estão por trás dela. Aliás, já tínhamos ouvido o governador do Banco de Portugal dizer que ia defender isso precisamente há 3 semanas, e o governo português nada disse relativamente a isso, porque o governo português está de acordo com o governador do Banco de Portugal, que de resto foi nomeado pelo atual governo. Esta decisão para Portugal é absolutamente desastrosa, considerando que em Portugal há sobretudo uma estrutura de crédito que é dependente de taxas variáveis, e portanto o aumento da taxa de juros do Banco Central Europeu tem imediatamente um efeito de aumento dos custos do crédito, particularmente no crédito à habitação, com o que isso significa de aumento dos custos para as famílias com as despesas com a habitação, e o governo português limita-se a dizer que não era necessário, quando na verdade o governo português devia recusar e rejeitar esta decisão do Banco Central Europeu. Eu acho que isto é manifestamente uma declaração de alguém que se sente comprometido e que é cúmplice destas opções que estão por trás da decisão do Banco Central Europeu.
10: E a sua opinião, Inês Medeiros?
2: Vamos lá ver. O Banco Central Europeu não tem uma série infinita de instrumentos para tentar controlar a inflação. Agora, eu temo sempre quando decidem por esta opção de subir as taxas de juros, porque nós todos sabemos bem que às vezes aquilo que acham que é um remédio para a economia mata a economia. Ora, nós estamos em Portugal com populações um bocadinho no limite do que conseguem suportar justamente por causa da inflação. É evidente que este aumento das taxas de juros em algo tão fundamental como é nomeadamente a prestação da casa pode ter um efeito devastador. Por outro lado, nós também temos muitas empresas que também já estão no limite. O que é mais preocupante disso tudo? Em simultâneo que estamos a assistir a estas medidas financeiras, económico-financeiras, assistimos a uma série de propostas do governo que vão no sentido exatamente contrário do que seria desejável, que era proteger as populações. Não, temos sistemáticas propostas, nomeadamente ao nível da TSU agora, e não só, e do Código Laboral, que reduzem apoios às populações mais frágeis. Portanto, tudo isto se avizinha como um sinal de grande fragilidade, de grande insegurança por parte do governo e por parte do BCE, que não seja, mais uma vez, uma visão em que o remédio mata o doente e não o contrário.
10: E assim chegamos ao fim. O Café Duplo regressa na segunda-feira.
4: Leonor Ferreira, o Café Duplo, todos os dias de manhã, depois das 8h30. Ficamos a 15 minutos das 9. Já a seguir temos o humor de Zé Pedro Silva. Parece mentira. 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Grande Bandeira.
3: Quando começávamos a relaxar da grande questão dos chapéus de sol na praia, isto depois de um debate intenso que chegou a meter desenhos, aqui estamos diante de um novo berbicacho nacional. Desta feita, quais as bandeiras que podemos hastear nos edifícios públicos? Não, parece que não é assim tão simples. Com todo o respeito, isto não parece um país, muito menos com a idade do... Isto parece uma startup, ainda estamos assim a dar os primeiros passos. Malta, onde é que podemos pôr os chapéus? Onde quisermos, menos onde não se pode? Boa! E bandeiras em edifícios públicos? Todas? Acho que em edifícios públicos devíamos limitar. Por falar nisso, já é bom termos bandeira, não ser uma toda em branco, tipo rendo-me, porque ainda estávamos a pensar no que pintar, é uma sorte. O mundo distraído com alterações climáticas, nomeadamente agora com o El Niño, as guerras na Europa, no Médio Oriente, as tensões internacionais, as crises energéticas e nós. Chapéus de sol, bandeiras... Há aqui um padrão, agora que também me debruço sobre as grandes questões do nosso tempo. Tem tudo um pau, o que facilita o processo de tentar adivinhar a próxima bronca. Podem ser gelados, vassouras, esfragonas, veleiros, espantalhos, candeeiros públicos. PSD, Chega e CDS-PP não querem bandeiras de natureza ideológica ou partidária em edifícios públicos e por isso aprovaram em abril um diploma que as proíbe. Claro que falamos em bandeiras de natureza ideológica ou partidária, mas já se sabe qual é a bandeira que estes três não querem ver em edifícios públicos, não se sabe? Pois é, a bandeira azul das praias, claro. Onde é que já se viu o edifício da Câmara com uma bandeira azul da praia, ainda por cima com jovens a passar, vêm-na e depois já se sabe, começam a fazer reciclagem. Porque ainda são muito jovens, aquelas cabeças estão todas em formação, vêm a bandeira no edifício e começam a pensar na poluição dos oceanos e uma coisa

0: exceção. Também podem ser hasteadas as bandeiras que historicamente precederam a estas, desde que no contexto da respectiva educação histórica. E depois mais uma exceção, na verdade. Bandeiras associadas a programas institucionais, educativos ou de reconhecimento oficial promovidos por entidades públicas. Ou seja, lá está, é o que eu digo. Podem ser todas as bandeiras do mundo, menos aquela. Sim, aquela, a azul das praias. Não quer dizer muito alto na telefonia, porque nunca se sabe quem está a ouvir. Entretanto, o Presidente da República devolveu o diploma ao Parlamento sem o promulgar. PSD Chega e CDS-PP pensaram, esqueceu-se com certeza. Está com muitas coisas, entretanto meteu-se o 10 de junho, mas parece que não. Parece que António José Seguro também quer doutrinar a população através de mensagens subliminares em fraldas de pano. Mas prepare-se, o Tozé, pois vai ter luta. Pelo menos o CDS já disse que quer que o Parlamento confirme a lei. Paulo Núncio reafirma que os edifícios públicos não devem servir para campanhas políticas e ideológicas que dividem a nação portuguesa. Está a tentar por tudo evitar uma guerra civil. Oxalá tenha sucesso, mas no último confronto em que se meteu, ganhou o bezerro.
1: 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Agora o TSF Pais e Filhos. A Feira do Livro pode significar uma noite fora de casa. Entre histórias e natureza, é possível acompanhar na estufa fria, numa atividade pensada para os mais novos. Ficamos a receber mais detalhes no TSF Pais e Filhos de hoje com Maria Ramos Santos.
2: É já no próximo fim de semana que acontece uma das experiências mais especiais da Feira do Livro de Lisboa. Chama-se Acampar com Histórias e é uma atividade que convida as crianças dos 8 aos 10 anos a passar uma noite na estufa fria. Nesta atividade, que acontece já no dia 13 de junho, as crianças são rodeadas da natureza, de livros, de jogos e, claro, de muitos contadores de histórias. A experiência inclui acompanhamento por monitores, jantar, ceia, pequeno almoço, jogos e muitas outras atividades. As vagas para o Acampar com Histórias são limitadas. A atividade tem hora de início marcada para as 7 da tarde.
1: Maria Ramos Santos e Paulo Jorge Guerreiro, TSF Pais e Filhos, também em tsf.pt. Estamos a 9 minutos das 9. Nesta manhã, os sinais. Fernando Alves.
3: Várias formas de guerra, incluindo aquela mais doméstica, em que 6 de 7 exigências aceitas pelo governo balizam o que Carlos Farinha Rodrigues, um dos nossos maiores especialistas em pobreza, classifica hoje em entrevista ao Negócios como recuo civilizacional, exigiriam à falta de ração, minguada que seja, de bondade ou de sensibilidade social, a paciência e a sabedoria do xadrezista. Ocorrem umas tantas formas de guerra, a da PSU e as outras, que provocam mais escombros nos noticiários televisivos, nesta carteira de maletas para as quais o xadrez poderia ser antídoto, promover à lembrança um certo poema de Ricardo Reis, cujos primeiros versos configuram um poderoso gambito da rainha. Ouvi contar que outrora, quando a Pérsia tinha não sei qual guerra, quando a invasão ardia na cidade e as mulheres gritavam, dois jogadores de xadrez jogavam o seu jogo contínuo. Apaziguemos a fúria mergulhando na reportagem de Ana Trocado Marques, no JN de hoje. A repórter leva-nos à escola Rocha Peixoto, na Póvoa de Varzim, onde toda a gente joga xadrez. Escutai o que a repórter vai anotando. Quando a campainha toca, a corrida começa. Nos corredores não se apressa o passo para chegar ao bar ou à casa de banho. O objetivo é chegar primeiro aos tabuleiros de xadrez. Há 8 espalhados pela escola. Estão na biblioteca, na sala de convívio, na sala de professores, no recreio. A moda pegou e há cada vez mais miúdos a jogar. São campeões distritais e vice-campeões regionais. Já foram à Bulgária e à Macedónia. O grande animador da ideia, associada a um orçamento participativo jovem, é o professor de informática Telmo Aires. Ele diz...

tenho alunos a ganhar o respeito da turma através do xadrez. A reportagem conta que numa escola de 1.700 alunos nunca desapareceu uma peça dos tabuleiros e que estes são sempre cuidadosamente arrumados depois de utilizados. Diogo, de 13 anos, faz uma espécie de rock. Os primeiros 7 ou 8 movimentos é matemática. Gabriel, de 13, é um desporto diferente, é preciso muita paciência. De novo, Diogo, nesta escola há mais gente no xadrez e menos no telemóvel. Aqui chegado, ocorre-me que talvez os gabinetes ministeriais, não apenas o da Ministra do Trabalho, devessem ter tabuleiros espalhados pelas várias salas, até lhes ser evidente que o gambito de dama não fomenta a delação nem aumenta a taxa de pobreza. Renato do Carmo, o professor do ISCTEC que coordena o Observatório das Desigualdades, a quem a OCDE ouviu, aliás, para a elaboração do estudo que está na base da PSU, explica hoje ao Público que o trabalho social, tal como surge agora explicitado, compromete os direitos básicos de cidadania e sobre as várias camadas da nomenclatura burocrática que o beneficiário da prestação enfrenta, move uma peça demolidora no tabuleiro. Estamos a criar um labirinto, diz ele. Nos salões do Ministério, detectarão o xeque-mate?

0: Palavras do xadrez de João Afonso depois dos sinais de Fernando Alves. Vamos para a edição das 9 e para o tema do Fórum TSF.
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0: Oito e 58, bom dia, menos uma hora nos Açores.
2: O Parlamento vota esta manhã os nomes dos juízes do Tribunal Constitucional, também da nova Provedora de Justiça, e discute a criação da prestação social única que tanta polémica tem suscitado no debate público nos últimos dias. Leonardo Padura, escritor cubano, diz à TSF que Cuba tem de mudar, mas por vontade dos cubanos e não por imposição externa, e muito menos por ameaça de Trump. A seleção de futebol viaja hoje para a América, cheia de esperança de regressar apenas depois do dia 19 de julho. O Mundial começou cheio de polémicas e há quem não se cale.
0: E Manuel Acácio, no Fórum TSF, vamos falar de futebol.
3: É, neste dia em que a seleção portuguesa parte para os Estados Unidos, queremos ouvir a opinião dos nossos e das nossas ouvintes. Com que expectativas aguardam a participação portuguesa no Mundial de Futebol? A seleção terá capacidade para nos fazer sonhar e trazer a taça que nos falta, como pediu o Presidente da República? E o que esperam deste Mundial, em que a FIFA aposta numa receita recorde e o futebol e a política se confundem cada vez mais, com a FIFA a ceder às atitudes dos Estados Unidos, que barraram a entrada no país a um árbitro sudanês, a jornalistas e adeptos de países que são considerados indesejáveis?
0: Pode ligar já a partir de agora para participar no Fórum TSF. O número é o habitual, 808-202-173, 808-202-173. Pode também partilhar a sua opinião na página da TSF no Facebook.
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0: Subida da temperatura nesta sexta-feira, com céu pouco nublado no continente, mas com aumento da nebulosidade no interior centro e sul durante a tarde, com possibilidade de ocorrência de aguaceiros e de trovoadas. Na Madeira, previsão de céu pouco nublado. Nos Açores, períodos de céu muito nublado, com aguaceiros nos grupos ocidental e central. Máximas previstas pelo Instituto Português do Mar e da Atmosfera: 22 graus para Ponta Delgada, 23 para o Funchal, 31 graus de máxima para Faro, 35 para o Porto, 37 para Coimbra e Lisboa, 38 é a máxima para Braga. TSF, edição das 9, Nuno Domingues.
2: A partir desta hora e durante toda a manhã, há 5 nomes a serem alvo de votação dos deputados na Assembleia da República. 4 são candidatos a juiz do Tribunal Constitucional, a saber, propostos pelo PSD, Joaquim Cardoso da Costa e Maria Paula Ribeiro Faria, proposta pelo PS, Gabriela Cunha Rodrigues, e proposto pelo Chega, Luís Felipe Brites Lameiras. São 4 candidatos para preencher 4 vagas de juízes do Tribunal Constitucional. Também a votos está a jurista Luísa Neto, que é candidata, que resulta de um acordo entre PS e PSD, o nome proposto pelo Partido Socialista, para ser-se a nova provedora de justiça, isto depois de falhar a eleição de Tiago Antunes numa primeira votação há algumas semanas. Tiago Antunes não conseguiu os votos necessários e retirou-se desta corrida. Também esta manhã o Parlamento vai discutir a autorização dada ao Governo para criar a prestação social única. Já se sabe que não vai haver votação, ou seja, que a decisão não vai ser tomada hoje pelos deputados e que o pedido de autorização legislativa vai descer a um debate na especialidade em comissão parlamentar. Isto resulta de um acordo alcançado ontem entre o primeiro-ministro e líder do PSD, Luís Montenegro, e o líder do Chega, André Ventura. Das 7 exigências do Chega para viabilizar esta proposta do governo, 6 foram preenchidas. Falta alcançar um acordo em relação atenção ao apoio dado a imigrantes. O debate desta manhã vai acontecer mais daqui a pouco mais de meia hora, na Assembleia da República, e inclui propostas do Chega, do Livre, do Bloco de Esquerda e também do Juntos pelo Povo. Noutro Parlamento, o Parlamento Europeu, o PCP propõe a realização de um debate para discutir o aumento das taxas de juros decidida ontem pelo Banco Central Europeu. A TSF, esta manhã, o eurodeputado comunista João Oliveira disse que se trata de debater uma medida muito penalizadora para a vida dos cidadãos.
6: Em particular em Portugal, onde a estrutura do crédito e particularmente o crédito à habitação é sobretudo assente em taxas variáveis e que naturalmente sofrem um aumento dos custos imediatos com a decisão do Banco Central Europeu. E portanto tomamos a iniciativa de propor este debate na sessão plenária que decorre na próxima semana para que o Parlamento Europeu possa fazer essa discussão e particularmente com a presença da Comissão Europeia.
2: João Oliveira, eurodeputado do Partido Comunista Português, diz também que a declaração do Ministro das Finanças de ontem de que não era necessário este aumento das taxas de juros é uma forma de salvar a face perante os portugueses.
6: São declarações de quem não esteve em desacordo com o aumento das taxas de juros, mas está agora a procurar salvar a pele aos olhos do povo português, porque manifestamente só assim é que consegue compreender esta declaração. Até o Governo já sabia que o Governador do Banco de Portugal ia defender o aumento das taxas de juros e não deu nota pública de que discordava dessa decisão. Não deu nota pública da preocupação que tinha relativamente aos impactos que isso tem sobre pequenas e médias empresas e sobre as famílias portuguesas. Não deu nota da discordância que tinha, se efetivamente discordava dessa matéria. Se o Governo não discordou em tempo dessa possibilidade de aumento das taxas de juros, é porque manifestamente estava de acordo com ela. E, portanto, não pode agora vir tentar salvar a pele com uma declaração dizendo que não era necessário haver aumento das taxas de juros, porque manifestamente isso não é suficiente.
2: O debate proposto pelo PCP no Parlamento Europeu está já agendado para a próxima semana. Leonardo Padura, uma das grandes vozes da atual literatura cubana, apresenta este fim de semana em Lisboa, na Feira do Livro, o romance Morrer na Praia, e numa entrevista à TSF admite que é muito complicada a situação em Cuba nesta altura.
7: Cuba está vivendo um momento muito complicado.
8: Cuba atravessa um momento muito complicado, um momento histórico muito complexo, embora estejamos sempre a viver momentos históricos. E é por isso que disse que estou cansado de vivermos à sombra da história. Talvez seja tempo de termos um pouco de normalidade noutros sentidos. A relação política com os Estados Unidos tem sido muito tensa desde a década de 1960. O embargo dos Estados Unidos contra Cuba começou em 1962, durante o governo Kennedy. Depois, na década de 1960, foi internacionalizado com leis como a Lei Helms-Burton de 1996 ou anteriormente a Lei de Tony Sally de 1992. Agora a política de Trump, como ele próprio chamou de política de pressão máxima, está a causar uma série de consequências muito dolorosas para a sociedade cubana, porque o objetivo, dizem, é mudar o sistema. Mas para mudar o sistema, o que está a acontecer é que estão a sacrificar as pessoas que vivem no país, forçando-as a viver em condições deploráveis. É verdade que uma parte muito importante da culpa por estarmos nestas condições deploráveis recai sobre o sistema cubano. Ele não pode ser culpado inteiramente, nem o bloqueio dos Estados Unidos pode ser o único responsável. Mas o bloqueio dos Estados Unidos é, sem dúvida, um fator que afeta a situação atual do povo cubano.
2: Leonardo Padura, nesta entrevista ao jornalista Ricardo Alexandre, da TSF, critica as ameaças de Trump contra Cuba.
7: Eu acho que Trump é um perigo universal. Trump é um perigo universal. O que pode passar com respeito a Cuba?
8: Acredito que Trump representa um perigo universal. O que poderá acontecer em relação a Cuba, não sei. Teremos de parar para ver e especular sobre o futuro. É muito difícil. Há muitos sinais que apontam para diferentes possibilidades. Poderá haver uma invasão militar de Cuba. Ou como disse o personagem do famoso romance O Leopardo, tudo poderá mudar de tal forma que nada mude. Mas Trump faz sentido pela Europa. A Europa encontra-se atualmente militarmente mais fraca do que nunca. Porque não aceitou certas condições impostas por Trump, que acredita ser o dono do mundo e que deve ter tudo o que deseja. Acredito sinceramente que ele é uma figura que não só deixará a sociedade norte-americana profundamente marcada e traumatizada, como está a influenciar e a moldar o mundo.
7: Muito marcada a sociedade norte-americana, sino que está lastrando e marcando o mundo.
2: Nesta entrevista ao jornalista Ricardo Alexandre, da TSF, Leonardo Padura diz que é inegável que Cuba tem de mudar, mas que não deve fazer essa mudança por pressão externa, seja de que país for.
8: Não podemos tentar esconder uma coisa atrás da outra. Acredito que em Cuba o sistema do Partido Único, que mesmo constitucionalmente está acima da Constituição, possui essas características.
7: Pois, tem essas características.
2: Conhece que existe totalitarismo em Cuba, a ideia de Leonardo Padura nesta entrevista na TSF ao jornalista Ricardo Alexandre, que pode escutar na íntegra, na edição da manhã do programa O Estado do Sítio, na rádio, também em tsf.pt e na aplicação para telemóveis da TSF, disponível para telefones Android e iPhone. Em Lisboa, mais de 30 mil alunos podem ficar sem desconto nos almoços escolares. A proposta da Câmara de Lisboa vai ser votada na próxima quarta-feira por iniciativa do vereador da Iniciativa Liberal. A ideia é acabar com o desconto de 50% para os alunos que não são abrangidos pela ação social escolar. A medida seria aplicada desde a educação pré-escolar até ao ensino secundário. O Partido Socialista já anunciou que vai votar contra. A vereadora Alexandra Leitão sublinha que o corte nos descontos afeta a maioria dos alunos da cidade.
9: São cerca de 60% dos alunos todos, porque a maioria dos alunos não tem nenhum escalão da ação social escolar, portanto são dezenas de milhares seguramente. Isto é num contexto em que nós temos combustíveis a aumentar, temos agora o anúncio das taxas de juros a aumentar, o preço à habitação nunca foi tão caro na cidade de Lisboa e, portanto, a retirada de qualquer apoio neste contexto não é, de facto, compreensível e não é sequer explicada na proposta. E por isso o que o Partido Socialista vai fazer é, não só nesta parte da proposta, não acompanhar a proposta, como apresentar uma proposta de alteração no sentido da gratuidade destas refeições, que aliás estava no programa eleitoral.
2: Alexandra Leitão defende que as refeições escolares deviam ser uma prioridade para a Câmara Municipal de Lisboa. A vereadora socialista considera um erro as opções que têm sido feitas pelo Executivo liderado por Carlos Moedas.
9: Parece-nos uma situação que precisaria de justificação, inexplicável. E agora tenho que dizer isto, sobretudo num contexto em que recentemente temos assistido a opções de despesa muitíssimo erradas da nossa perspectiva. Estou a falar de coisas como apoiar eventos altamente exclusivos que não chegam à população toda, estou a pensar no chiquenique, mas não só. É uma opção, a nosso ver, errada sobre como utilizar os recursos financeiros da Câmara e depois, quando se utilizam recursos financeiros da Câmara para coisas como essa, depois falta para coisas como as refeições escolares, que deveriam ser, essas sim, a prioridade.
2: A proposta para acabar com os descontos nas refeições escolares deve ser aprovada na próxima quarta-feira. Agora, a história da detecção de amianto em muitos edifícios públicos. A história que está contada esta manhã no Jornal de Notícias e que tem a ver com um diagnóstico feito pela Estamo, a empresa que faz a gestão dos imóveis do Estado. Só no IPO do Porto há imensos casos de amianto que está ainda a contaminar os edifícios. É um material cancerígeno que está proibido pela União Europeia há mais de 20 anos. O diagnóstico da Estamo aponta para 1.397 imóveis públicos com amianto, desde escolas, quartéis, centros de saúde e hospitais. O destaque que ressalta deste relatório é o Instituto de Oncologia do Porto, que, contactado pelo Jornal de Notícias, confirma a presença de amianto num armazém separado do edifício central. A instituição garante que não há qualquer risco para os trabalhadores. De resto, as medições da qualidade do ar não revelaram qualquer contaminação. O Conselho de Administração do IPO do Porto adianta que pretende requalificar o edifício, substituindo na íntegra o amianto, mas não adianta ainda datas ou prazos para avançar com as obras. A seleção portuguesa de futebol vai partir depois da hora de almoço para os Estados Unidos para participar no Campeonato do Mundo de Futebol, mas antes vai treinar às 10 da manhã na cidade do futebol e à hora de almoço, antes de rumar ao aeroporto, ainda passa por São Bento, pela residência oficial do Primeiro-Ministro, para uma última despedida formal. O voo para a Flórida vai acontecer durante toda a tarde, a seleção chega logo à noite, hora portuguesa. O primeiro treino nos Estados Unidos só acontece amanhã, ao fim da noite, hora portuguesa. Mas há quem na Flórida esteja já à espera da equipa portuguesa, precisamente em Miami, onde está o enviado da TSF, António Botelho.
10: são imigrantes portugueses que vivem há muito tempo em Miami e que há muito tempo sonham em ver a seleção de perto. É o caso de Ana, que explica como têm vivido os últimos dias.
11: É como se estivéssemos em Portugal. Sentimos que estamos a juntar-nos mais, estamos a conversar mais, há mais eventos a acontecer. Então, acho que como se estivéssemos em casa, assim que eles chegarem. O entusiasmo é muito grande e a expectativa de ganhar é enorme.
10: Há quem tenha um trabalho adicional. Fátima tem um restaurante português em Miami, o Old Lisbon.
12: Preparámos o nosso restaurante para assistir os jogos, até mesmo os portugueses que querem estar dentro para assistir aos jogos. Então a gente preparou o restaurante já próprio para receber todos os portugueses que queiram assistir ao jogo em companhia. Mas sim, já tem a oportunidade de a gente se juntar todos para assistir à nossa seleção, com certeza.
10: Por lá, pelo restaurante, um grupo de amigos admite que não tem sido fácil comprar bilhetes para os Jogos de Portugal.
13: Eu não consegui.
14: Está complicado. Eu, por acaso, vou ao primeiro jogo, Portugal-Kong, então estou em Houston. O segundo não vou, Portugal-Colômbia. Também tenho uns amigos da vida de Portugal, então vamos tentar ir ao jogo, mas como acredito que vamos até à final, vou deixar o dinheiro para os jogos mais decisivos.
15: São muito caros os bilhetes, não é?
14: Um bocadinho caros. Principalmente este Miami.
15: 1.700. Eu acho que os bilhetes estavam tipo 1.700 praticamente desde o início. Que para um jogo de fase de grupos, que provavelmente Portugal vai passar fase de grupos como a maioria dos países, é um bocado esticado mesmo sendo em Miami.
10: O dinheiro não estica, portanto muitos vão ter de ficar pelo restaurante a ver os jogos.
2: Reportagem de António Botelho, enviado da TSF aos Estados Unidos para acompanhar a seleção portuguesa. Ele está em Miami, não muito longe do quartel-general da seleção portuguesa, em Palm Beach, a partir de logo à noite. Este Mundial está recheado de pontos polémicos, especialmente ligados à organização dos Estados Unidos, e não é apenas o preço dos bilhetes, mas também, e há quem não esconda o desconforto por tudo o que está a acontecer. É o caso do treinador da Noruega, Ståle Solbakken, admite que os jogadores, treinadores e adeptos estão envolvidos num Mundial cheio de problemas.
16: Acho que todos concordamos que as coisas poderiam ter sido feitas de uma forma muito diferente. Agora estamos todos a ser hipócritas, mas o Campeonato do Mundo está a ser organizado aqui, por isso vamos jogar.
2: Ståle Solbakken critica a FIFA por permitir a organização norte-americana em tempo de guerra.
16: Há muitos assuntos sobre os quais penso, desde o país anfitrião estar em guerra com outra nação ou outros problemas sobre os quais se tem falado.
2: A Noruega defronta o Iraque, véspera do jogo de estreia de Portugal, ou seja, no dia 16, neste Campeonato do Mundo de Futebol. Primeiros resultados do Mundial: a Coreia do Sul ganhou a Chequia por 2-1, o México derrotou a África do Sul por 2-0, o México lidera o Grupo A, a Coreia do Sul segunda. É o resultado desta primeira jornada, para já com dois jogos realizados no México. Hoje abre o torneio no Canadá, com o Canadá-Bósnia, mais uma cerimónia de abertura. Vai ser às 8 da noite e na madrugada, às 2 da manhã, abre também o Mundial nos Estados Unidos. Vai ser nos arredores de Los Angeles, em Inglewood, nos Estados Unidos, Paraguai, 2 da manhã, abertura do Grupo D. Canoagem para fechar. Tiago Maciel terminou a participação nos Europeus de Montemor-o-Velho. O atleta português ficou em 6º lugar na prova de C1 mil metros. Falha assim o apuramento para a final. Daqui a pouco entra em prova Inês Carapinha na prova de K1.
0: 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Com que expectativas aguarda a participação portuguesa no Mundial de Futebol? A seleção terá capacidade para nos fazer sonhar e trazer a taça que nos falta, como pediu o Presidente da República? O que espera deste Mundial, em que a FIFA aposta numa receita recorde e o futebol e a política se confundem cada vez mais? Pode inscrever-se pelo 808-202-173, 808-202-173. 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
0: Agora passam 20 minutos das 9. Bom dia. Imprensa Internacional já a seguir com João Francisco Guerreiro. Antes das 9h30 ainda, Crónica de Justiça de Rui Cardoso Martins. Quanto ao trânsito, esta hora, lentidão em Lisboa no IC19. Fila desde o Estado-Maior da Força Aérea até ao nó de Pinamanique. Também lento trânsito no viaduto Duarte Pacheco em direção às Amoreiras e afeta o final da A5 e na segunda circular no sentido Pinamanique-Sacavém. Há fila entre a Escola Alemã e as Calvanas. Trânsito intenso, mas já sem paragens. No final da A2, em direção à Ponte Vicente Gabriel, entre o viaduto do Pregal e a Praça da Portagem. No Porto, a lentidão na A1 para a VCI, desde o nó de Santo Ovídio até à saída para a Avenida da Boa Vista e afeta a ligação de Valadares na A44. Na VCI, em direção à Ponte da Rábida, fila a partir do Bom Joia até ao viaduto do Amial. Na A3, trânsito mais lento desde o nó de Águas Santas até à saída para a Circunvalação e depois na ligação para a VCI, em direção à Ponte do Freixo. Também na A28, a fila desde o da A4 até à rotunda AEP, depois na Avenida AEP em direção à VCI e também para a Avenida Sidónio Paes e também a Via Norte para o Porto com fila após o viaduto da A4 até à ligação para a VCI.
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0: 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Excepcionalmente hoje não temos a opinião de Rafael Barbosa. Vamos aos destaques da imprensa europeia. João Francisco Guerreiro, um dos destaques é a política migratória na União Europeia.
24: O Papa repreende duramente a Europa pelo tratamento dado aos migrantes. É a manchete do Guardian. O jornal destaca que Leão XIV pediu para a Europa não se habituar a ver o Mediterrâneo e o Atlântico transformados em cemitérios. Lê-se no jornal catalão. O site informativo político dá conta do novo quadro europeu para as migrações. A União Europeia tem novas regras para a migração e lança uma pergunta: o que significa isto? O Pacto de Migração e Asilo está pronto para avançar. As regras reforçam o controle das entradas, aceleram procedimentos e repartem responsabilidades, embora a solidariedade continue frágil. Ainda no site informativo político, a alta representante Kaya Kallas defende a diplomacia europeia depois de um documento francês ter questionado a sobrevivência do Serviço Europeu de Ação Externa. A chefe de diplomacia escreveu aos funcionários a indicar que o serviço acrescenta valor à União Europeia, apesar das críticas sobre a lentidão e as tensões institucionais. A SpaceX entra em bolsa, Elon Musk faz tremer a finança mundial, é a manchete do Le Figaro. O jornal escreve que Elon Musk prepara a entrada da SpaceX em Wall Street esta sexta-feira e lê-se no Le Figaro que, seja qual for o resultado, se trata de uma operação de todos os recordes. O jornal Börsen, que significa a bolsa, traz a Groenlândia para a primeira página. Software dos Estados Unidos tem acesso aos processos policiais groenlandeses, é o título que faz a manchete. O jornal dinamarquês escreve que a polícia instalou software norte-americano de dados e inteligência artificial da Plantir para o tratamento de dados policiais na Groenlândia, fazendo com que informações sensíveis sejam tratadas num sistema que é ligado à defesa norte-americana. No Financial Times lê-se que o ouro atinge mínimos de 6 meses enquanto os investidores procuram a próxima grande aposta. O jornal escreve que o metal precioso caiu para o nível mais baixo desde novembro, no mercado que é atraído por tecnologia, inteligência artificial e grandes operações financeiras. O Financial Times coloca ainda o Campeonato do Mundo na primeira página com o título "Os anfitriões do Mundial falham no jogo em equipa". A imagem mostra a cerimónia de abertura no estádio Aztec antes do México-África do Sul e sugere dificuldades de coordenação entre os 3 países organizadores, o Canadá, os Estados Unidos e o México. A vitória da seleção mexicana no jogo inaugural do Mundial eleva a ambição dos apoiantes. Podemos chegar à final, é a citação que faz o título principal da edição online do jornal mexicano El Universal. O jornal relata os festejos da vitória do México sobre a África do Sul e descreve um cenário com bandeiras, música e esperança numa altura em que a final do Mundial ainda mal começou.
0: Destaques da imprensa internacional com João Francisco Guerreiro, correspondente da TSF em Bruxelas. E já a seguir temos a crónica da Justiça de Rui Cardoso Martins. 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
1: Passa-lhes por cima.

0: O Sr. Augusto, cuja raríssima história lembra o país nestes santos populares, ou tem o sentido de justiça apurado, ou é do tipo vingativo, e mesmo rancoroso e odiento. Não se metam com ele, é um conselho de amigo. Mas quem garante que não faria o mesmo? Era só para encostar, não era para atropelar, disse o Sr. Augusto no tribunal, mentira que foi ouvida com naturalidade. Ou não tivesse o Sr. Augusto passado com o carro por cima de dois homens que estavam no passeio. E logo a seguir saiu do automóvel e começou a dar-lhes pontapés e murros. E se não o agarrassem, arrebentava-lhes a cabeça no empedrado. Fazia-lhes como a melancia. Ele estava capaz disso. Ele seguia para bingo naquela tarde. Quem o agarrou foram os polícias que estavam ao pé do Sr. Augusto por uma circunstância que eu nunca tinha ouvido na vida. Ele é que conduziu os guardas ao local do crime e no seu carro. Foi buscá-los antes à esquadra, é a mais refinada das verdades. Os polícias contaram que o Sr. Augusto entrou na esquadra coberto de sangue, queixando-se de que fora assaltado e agredido por dois indivíduos na rua quando seguia com a mulher. Não sabia explicar o sítio exato, mas conseguia lá voltar se o ajudassem, de maneira que, quebrando o método habitual, queimando etapas de segurança, uma mulher de polícia entrou no Honda do Sr. Augusto e partiu com ele, seguidos por um carro patrulha cheio de agentes. Mais tarde, chegaram perto de umas relotes e o Sr. Augusto descobriu os agressores e, para minha surpresa, disse a mulher polícia, acelerou com força e galgou o passeio para cima das pernas deles. Um deles ficou 30 dias inválido. Depois saiu e começou a espancar os feridos, o que causou má impressão a quem via a cena. Estavam todos no chão, desfoladinhos, e formou-se um tumulto popular contra o Sr. Augusto, enquanto a polícia o tentava algemar, que culminou na segunda cena caricata do dia, onde os homens atropelados, o Sr. David, tentou roubar a pistola de um agente para matar o Sr. Augusto ali mesmo. Lançou que caí e, ao tentar segurar-me, agarrei o coldre do polícia, disse o Sr. David com uma energia mentirosa muito dele. Ainda bem que foi a pistola, Sr. David. Se agarrasse outra coisa na cintura do agente, o crime era outro. E depois desta reflexão popularucha, a cena termina como nas antigas comédias portuguesas. Todos para a esquadra. O Sr. Augusto não negou tudo. Várias coisas, de facto, estavam a seu favor. No final, o juiz atendeu às circunstâncias e deu-lhe um ano, mas com pena suspensa. Sr. Augusto, disse o juiz, tomámos em conta os factos que antecederam o que o senhor fez. Quanto ao Sr. David, já detido por outros assaltos, ficará um ano extra na prisão pela tentativa de se apoderar da pistola e de fazer justiça com as próprias mãos. O Sr. Augusto disse que, naquela tarde, viu dois homens grandes aproximarem-se com o pretexto de que lhes tinha vendido um rádio. Sem mais nem menos, começaram a bater-lhe. O medo justificava-se. Estava com a mulher e eles queriam levá-la no carro. E o Sr. Augusto pensara em muitas coisas, todas péssimas. Eles lamberam a minha mulher à minha frente. Quando os viu de novo, mesmo com a mulher polícia ao lado, perdeu a cabeça. Um amigo meu, rapaz sensato e trabalhador, foi certa noite assaltado por um gangue que o humilhou e lhe roubou a carteira e telemóvel. Pouco depois, pegou no carro e andou às voltas na madrugada num bairro que desconhecia para os atropelar, achou que devia matá-los. No dia seguinte, tinha uma dor de cabeça que o fazia suar fino da testa. Ainda bem que nos encontrei, foi uma sorte, tinha desgraçado a minha vida. Que Santo António vos proteja e se perderem a carteira, façam-lhe um responso. Se milagres desejais, recorrei a Santo António. Vereis fugir o demónio e as tentações infernais. Recupera-se o perdido e por aí adiante.
1: À sexta-feira, a crónica da justiça de Rui Cardoso Martins, Levanta-se o Réu.
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1: 8h30, bom dia, 8h30 nos Açores. E em destaque nesta manhã de sexta-feira, Leonor Ferreira, o afastamento de Inês Carapinha e Tiago Maciel dos europeus de canoagem.
5: O atleta português ficou em sexto lugar na prova C1 mil metros, falha assim o apuramento para a final. Inês Carapinha em K1 mil metros foi também afastada. Daqui a pouco entram na prova em Montemor o velho Ana Batista em K1 200 e Beatriz Fernandes em C1 200 metros. 30 mil alunos em Lisboa correm o risco de ficarem sem desconto nos almoços escolares. A proposta da Câmara de Lisboa vai ser votada na próxima quarta-feira por iniciativa do vereador da Iniciativa Liberal. A ideia é acabar com o desconto de 50% para os alunos que não são abrangidos pela ação social escolar. A medida seria aplicada desde a educação pré-escolar até ao ensino secundário. O PS já anunciou o voto contra. No Jornal das 10 escutamos a vereadora Alexandra Leitão. O PCP propôs a realização de um debate no Parlamento Europeu para discutir o aumento das taxas de juros decidido ontem pelo Banco Central Europeu. Uma iniciativa justificada pelo forte impacto que a decisão do Banco Central terá sobre a vida dos portugueses, abraço já com uma crise nos preços da habitação. Por esta hora, o Papa está no encontro com migrantes no centro Las Raíces, em Tenerife. Dia 14 fará uma saudação no local. Com esta deslocação fica terminada a visita de 7 dias ao país vizinho. O Papa esteve em Madrid, Barcelona e Canárias.
1: O trânsito já a seguir, depois temos a revista de imprensa comentada, vamos também aos factos com o jornal Polígrafo e lembro que depois das 10 no Fórum TSF, neste dia em que a seleção parte para os Estados Unidos, queremos ouvir a sua opinião, com que expectativas aguarda a participação portuguesa no Mundial de Futebol. A seleção terá capacidade para nos fazer sonhar e trazer a taça que nos falta, como pediu o Presidente da República. O que espera deste Mundial em que a FIFA aposta numa receita recorde e o futebol e a política se confundem cada vez mais. Podem inscrever-se ainda pelo número habitual 808-202-173, 808-202-173. Pode também partilhar a sua opinião na página da TSF no Facebook.
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1: 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A 23 minutos das 10, no trânsito em Lisboa, lentidão no viaduto Duarte Pacheco em direção às Amoreiras e na segunda circular no sentido Pinamanique-Sacavém, fila entre a Escola Alemã e as Calvanas. Trânsito intenso, mas sem paragens, no final da A2, entre o viaduto do Pregal e a Praça da Portagem. No Porto, lento trânsito na VCI, sentido Rábida Freixo, fila desde o Campo Alegre até à saída para a Avenida da Boa Vista, no sentido Freixo Rábida, há fila entre as Antas e o nó da A3. Na A3 também há fila na saída para a circunvalação e na A28 para o Porto, trânsito mais lento desde o nó da A4 até à rotunda AEP, depois na Avenida AEP em direção à VCI e também para a Avenida Sidónio Paes.
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1: Linha Verde TSF 820-66-86. E nesta manhã, no comentário à imprensa nacional, Leonor Ferreira, está Oscar Coelho, diretor do Penafiel Racing Fest.
5: Exatamente. Bom dia, Oscar Coelho. Seja bem-vindo à TSF.
12: Olá, muito bom dia à TSF e a todos os espectadores.
5: Óscar Coelho, vamos começar, obviamente, por folhear os jornais. Escolheu dois semanários. Porquê que escolheu a notícia que está no Expresso com o título Secretas querem acesso a metadados de suspeitos?
12: Acaba por ter... Eu escolho a notícia do Expresso porque se as nossas secretas têm uma dificuldade em aceder aos nossos metadados e a utilizá-los para a segurança nacional, não é? especialmente numa altura como esta em que o cibercrime está muito em voga, onde os crimes são preparados praticamente em computadores e na internet, e eu acho que é muito estranho como é que a nossa polícia secreta, que deve zelar pela segurança do nosso país e do nosso Estado, tenha dificuldade em ter acesso aos metadados e utilizá-los para os fins profissionais e para garantir a segurança de todos. Quando neste momento todos nós sabemos que nós temos um equipamento que nos acompanha todos os dias, o telemóvel, que eu acho que é quase sabido que todos nós suspeitamos que o telemóvel ouve as nossas conversas e as empresas conseguem direcionar a publicidade para me fazer comprar produtos ou dar-me sugestões. E isto é muito estranho vermos num jornal nacional, neste caso no Expresso, o público em geral, saber que as nossas secretas que não conseguem ter acesso a esses dados e utilizá-los.
5: Sim, de qualquer das formas também há questões legais, não é? Também é assim um bocadinho mais...
12: Sim, mas quando nós cedemos todos os nossos dados e todo o acesso à informação dos nossos metadados no nosso telemóvel para ver um vídeo de gatinhos ou uma coisa do género, depois acaba por ser um paradoxo, quase uma situação ambígua, como é que a nossa polícia secreta não pode utilizar da mesma forma da mesma forma que os nossos congéneres europeus, não é? Se as secretas de outro país não podem fazer, a nossa secreta, eu acho
5: também
12: que...
5: Também
12: que...
5: Oscar Coelho, a segunda notícia que escolheu está desta vez no Semanário Sol e tem o título André Ventura quer privatizar a RTP. E esta, porquê é que escolheu?
12: Eu escolhi porque A situação, eu acho que acaba por ser tudo linkado, não é? Então, neste momento, toda a nossa informação passa para empresas e especialmente empresas que, de fundos que, estrangeiros. Eu acho que isto também é uma forma de nós nos protegermos a nível nacional e quase como um património cultural. Nós temos que nos lembrar que acontece que esta sugestão vem no seguimento da RTP ter perdido mais ou menos 4 milhões de euros pelos vistos no último ano, mas estamos aqui a esquecer completamente dos 15 anos que teve resultados positivos, não é? Por isso, num ano de resultado negativo, quererem acabar com a TSF, com a RTP.
5: Espero que não.
12: quererem privatizar a RTP e passar isto também para mais um fundo económico qualquer, em que depois seja as nossas notícias, a informação, seja a cultura ou o desporto, e possam ser desvinculados, não é? Desvinculados da cultura popular e passarem a ser todos mainstream, não é? Porque se é um grupo económico que fica a gerir a RTP, depois, tanto nós só vamos ver o desporto que nos quiserem incutir, e só vamos ver a cultura mainstream que nos quiserem incutir, não é? Uhum. E eu acho que é um fator de coesão nós mantermos a RTP de forma nacional, não é?
5: Sim, e agora entramos então num assunto que lhe é muito querido. É diretor do PFL Racing Fest, que começa hoje. São 3 dias de grande espetáculo a nível de desporto motorizado. O que é que as pessoas podem ver neste festival?
12: Em primeiro lugar, as pessoas podem ver o forte entrosamento que há das associações e clubes e daí da cultura automotiva daqui do norte do país, a começar por aí. Vamos ter o PFL Racing Fest, este é o oitavo ano do Racing Fest.
5: Tem muitos participantes normalmente, anos,
12: Temos participantes no limite, mas isto já dá uns anos para cá que temos os participantes no limite. Estamos a falar de cerca de 300 no global. A corrida de drag racing temos 100 participantes, temos cerca de 30 participantes ainda em lista de espera que gostariam de entrar, mas é fisicamente impossível para nós. No caso do rally da Taça Joaquim Santos, que homenageia aqui o nosso piloto penafidelense, um piloto altamente conhecido em Portugal, não é? O falecido Joaquim Santos, que faleceu no ano passado, e nós ainda tivemos a possibilidade de fazer a homenagem em vida durante 5 anos ou 6. Acontece que estamos com as listas todas cheias para isto.
5: E que tipo de provas é que se poderão, que tipo de provas é que podem ser vistas?
12: Hoje, por exemplo, hoje começamos com o Super Enduro Urbano, as corridas de motas no centro da cidade, que não é normal ver as motas de cross andar no centro de uma cidade, normalmente vê-se isso nas montanhas. Depois temos o início da taça, do rally da Taça Joaquim Santos, hoje, em que tem 3 especiais cronometradas, e depois amanhã temos a continuação, amanhã da parte da tarde. Temos outra vez o início, aliás, a conclusão do rally da Taça Joaquim Santos, com mais 5 especiais cronometradas, que passam nas aldeias todas do Conselho de Penafiel. Vamos ter também o trial urbano 4x4, os jipes, aqueles jipes monstruosos com 700 cavalos, também no centro da cidade, a subir os obstáculos urbanos que nós criamos. Que depois no domingo passam para a montanha, para concluírem a prova. Temos também o drag racing, que temos cerca de 20 mil pessoas que ficam ali um dia inteiro ao sol a ver as corridas de 200 metros, que é uma coisa fantástica.
5: Agora que falou nisso, costumam ter muitos visitantes? Há muita gente já a ver essas provas?
12: Sim, nós já desde há uns anos para cá que nós conseguimos esgotar a hotelaria toda aqui na nossa região, até ao Porto e até a Amarante, fica tudo esgotado mesmo.
5: Ou seja, é um bom retorno para a região em termos financeiros.
12: É um excelente retorno financeiro, mas o retorno visível que não é que toda a gente que é visível na hora é o da hotelaria e da restauração, mas obviamente que isto tem raízes muito mais profundas, porque estamos a falar de mecânica e de eletrónica e de engenharias que estão a trabalhar há 6 meses para acontecer agora, não é? Porque estamos a falar em 300 pilotos, são 300 máquinas, as máquinas precisam de manutenção e são máquinas de muito complexas, máquinas de os carros de corrida, as motos de corrida são coisas complexas em que não é, em que têm um perfil em que não é para a utilização do comum mortal, digamos. E de toda essa engenharia depois é extraído know-how para a utilização na via pública e na vida pública, não é? Por isso há aqui um ganho, que não é visível, como é logo a hotelaria, a restauração, mas há todo um ganho que de meio ano para trás que culmina neste fim de semana, não é?
5: Nós estamos praticamente a finalizar a nossa conversa, mas tenho que lhe fazer esta pergunta. É o diretor desta prova, no fundo, neste festival Racing Fest. Qual é o seu grande sonho? Era colocar Penafiel no centro do desporto motorizado? O que é que era? O que é que gostaria de ver?
12: Penafiel já está no centro. Penafiel já é o centro do desporto motorizado e, felizmente, por isso mesmo é que somos conhecidos internacionalmente pela qualidade dos carros e motas que produzimos e suspensões. A única fábrica de motas que há no país é em Portugal, não é? Que é a JP Motos. E a quantidade de carros e de preparadores de mecânica que para equipas de topo de competição nos automóveis são daqui de Penafiel ou daqui da nossa região. Mas o meu sonho era que talvez que um dia o Norte possa ter uma infraestrutura como tem o Sul, neste caso o Algarve, tem o Autódromo, para vamos ter uma infraestrutura para abraçar as multimodalidades da quantidade de clubes e associações e o associativismo que há na nossa região. Isto porque é muito estranho, nós temos na Península Ibérica, enquanto temos 4 circuitos, estão todos, não é? Temos circuitos internacionais, o caso do Algarve, desde La Fronteira, Valência, Barcelona, estão todos no sul da Península Ibérica, mas a aficião está toda no norte, por isso há aqui qualquer coisa que não está a comunicar bem, daí o grande sonho seria um dia podermos usufruir de uma infraestrutura para que os milhares de aficionados e todo o know-how que existe no norte da Península Ibérica, já não falo só de Portugal, possa ser posto em prática e ao serviço das pessoas.
5: Imagino que já esteja a iniciar essa luta para construir então esse local no norte do país. Espero que consiga alcançar todos os seus sonhos e que o Racing Fest de Penafiel corra bem este fim de semana. Muito obrigado por ter aceitado o convite da TSF. Adeus, bom dia.
12: Obrigado e bom dia para todos. Com licença.
1: A revista de imprensa comentada nesta manhã, a moderação do Leonor Ferreira. Ficamos a 12 minutos das 10.
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0: Estamos com uma questão sobre Mourinho e o mercado de treinadores.
1: Olá, Fátima, um prazer. E é verdade, o Real Madrid parece que já formalizou a intenção de pagar 15 milhões de euros ao Benfica para contratar o nosso Special One, José Mourinho. E esta é uma das grandes notícias da semana. Por cá, a pergunta foi, será que este é o valor mais alto de sempre numa cláusula de rescisão de um treinador? Depois, vamos ainda verificar se Carris recomendou reduzir a velocidade dos elétricos de Lisboa para 5 km por hora por falta de manutenção. Vamos falar também da inevitável visita do Papa Leão XIV à Espanha e depois responder a uma questão do dia-a-dia sobre a qual ainda existem muitas dúvidas e que é, será que alimentar animais na rua pode ou não dar coima em Portugal?
0: E ainda temos a habitual figura da semana.
1: Sim, desta vez ligada a um esquema de burlas online que utiliza a imagem do Presidente da República. Portanto, nem de propósito, depois do 10 de junho, António José Seguro é a figura da semana.
0: Vamos então começar com a saída, agora que é oficial, de José Mourinho do Benfica. O Real Madrid vai pagar 15 milhões de euros aos encarnados e diz-se que nunca um clube pagou tanto a outro por um treinador. É mesmo assim?
1: Não, este não é o valor recorde e nem sequer é recorde para José Mourinho, porque o próprio Real Madrid já pagou mais pelo Special One em maio de 2010, quando desembolsou 16 milhões de euros ao Inter de Milão para o contratar. Isto depois de o clube italiano ter conquistado a Liga dos Campeões justamente no Santiago Bernabéu. Depois, em 2011, o Chelsea pagou também 15 milhões de euros ao Futebol Clube do Porto por André Villas-Boas, depois de uma época em que os Dragões ganharam o campeonato, Taça de Portugal, Supertaça e Liga Europa. Mas os valores mais altos são mesmo desta década, ambos a rodar o 25 milhões de euros. Em 2021, o Bayern Munique pagou este valor ao Leipzig por Julian Nagelsmann. Em 2022, o Chelsea fez o mesmo ao Brighton por Graham Potter. A conclusão é que é falso que os 15 milhões do Real Madrid sejam o valor mais alto de sempre. O recorde situa-se nos 25 milhões de euros e já foi atingido em duas transações.
0: E do futebol passamos para a política. Nas redes sociais, o vereador do Chega na Câmara de Lisboa, Bruno Mascarenhas, acusou a Carris de falta de manutenção na linha de ferrovia urbana. Bruno Mascarenhas diz que isso teria levado a empresa a reduzir a velocidade dos elétricos para 5 km por hora. Confirma-se?
1: Confirma-se, sim. A Carris emitiu, de facto, uma recomendação interna para reduzir a velocidade de circulação dos elétricos para cerca de 5 km por hora em determinados troços. Estamos a falar da ferrovia situada na Praça 25 de Abril de 1974, em Algés. A razão invocada está mesmo relacionada com problemas na ferrovia, na linha de ferrovia urbana, por falta de manutenção adequada. Portanto, talvez por fazer parte da autarquia, Bruno Mascarenhas estava mesmo bem informado. Vale ainda a pena assim dizer que a velocidade naquele segmento do trajeto já era bastante reduzida. Portanto, estamos a falar de uma redução dos 10 km para os 5 km por hora. Ainda assim, a alegação de Mascarenhas não deixa de ser verdadeira.
0: Vamos também falar da visita oficial do Papa Leão XIV à Espanha. Nesta visita, o Papa fez um apelo ao fim da polarização e da cultura divisiva e depois começou a circular nas redes sociais uma imagem que alegadamente mostrava o Papa a posar junto de uma mulher ocidental e de outra mulher islâmica. É uma imagem real?
1: Não, não é, e quem a vir percebe porquê. Isto é mais um sinal do avanço da inteligência artificial. O polígrafo verificou que a imagem foi manipulada a partir de uma fotografia original que não inclui as duas mulheres com as características que circulam nas redes sociais. Portanto, uma surge completamente tapada e a outra com um decote bastante visível. Na fotografia original, o chefe da Igreja Católica está, na verdade, acompanhado pela família real espanhola. A imagem foi então alterada para sugerir uma mensagem sobre as diferenças culturais entre o Ocidente e o Islão, aproveitando, claro, o contexto da visita papal à Espanha. Não que fosse preciso, mas as ferramentas que detectam inteligência artificial também confirmam a nossa tese. A imagem é manipulada.
0: E voltamos para Portugal, vamos também falar de um alerta que anda a circular nas redes sociais. É um alerta que diz que alimentar animais vadios na rua pode dar coima em Portugal por razões de saúde pública e danificação de património. É verdade?
1: É verdade, mas com algumas nuances importantes. Isto é um hábito que todos temos e, de facto, não existe uma lei nacional ou a nível nacional que proíba esta prática. Agora, existem sim, e é preciso ter atenção, regulamentos municipais que variam muito de concelho para concelho.

0: Por exemplo, e no Porto, pronto, as coimas são muito mais baixas e estão entre os 75 e os 350 euros. E só quando esse fornecimento de alimentos cause focos de insalubridade. Ou seja, a nossa conclusão é verdade que pode dar coima, mas depende do município.
1: Todas as semanas, aqui no Vamos aos Factos, destacamos uma personalidade que esteve envolvida num caso de desinformação e desta vez a figura da semana é o Presidente da República, António José Seguro. E tudo por causa de um vídeo fabricado com inteligência artificial.
0: Exatamente, Fátima, circulou nas redes sociais um vídeo que imita um noticiário da CNN Portugal, produzido, como disseste, com recurso à inteligência artificial. No vídeo, alegava-se que o filho do Presidente Seguro tinha sido agredido por um homem que não conseguia aceder a uma aplicação de investimento, alegadamente promovida pelo chefe de Estado, e que prometia ganhos de, atenção, 2 mil euros por dia. Para ativar o acesso ao sistema, pedia-se, claro, um depósito inicial de 250 euros. O site associado pedia ainda registro para uma alegada análise de portfólio confidencial, um sinal ou vários sinais clássicos de recolha de dados pessoais para fins fraudulentos. Não há qualquer registro em meios credíveis da alegada agressão e não é a primeira vez. No Polígrafo já desmentimos esquemas idênticos com a imagem de Seguro e de outros líderes políticos.
1: E foi exatamente sobre isso que falaste com David Silva Ramalho, ele que é advogado na Moraes Leitão, advogado em contencioso criminal e especializado em cibercrime e prova digital. O que é que te disse este advogado?
0: Bom, desde logo explicou que crimes é que estão em causa neste tipo de esquema. E podem ser alguns.
2: Os crimes em causa neste tipo de ilícitos variam em função da sua configuração, mas neste caso o mais evidente é a burla, que afeta o património das pessoas que investem erroneamente nestas plataformas, a falsidade informática, que pode ser através da criação das páginas falsas ou através da utilização da imagem do Presidente em vídeos de inteligência artificial falsificados, e depois, dependendo da configuração, pode haver outros, pode haver bolsa informática, pode haver acesso ilegítimo, mas haverá sempre, num segundo momento, também o crime de branqueamento, que é o momento em que depois se converte as vantagens, o dinheiro, para a reintrodução na economia.
0: Depois, esclareceu-se as plataformas que hospedam e distribuem estes conteúdos podem ser responsabilizadas criminalmente.
2: Criminais, não. É muito difícil imputar responsabilidade criminal a uma plataforma, exceto se ela atuar conscientemente da prática destes ilícitos. Todos eles são ilícitos dolosos, portanto pressupõem conhecimento e vontade de praticar o facto, e é difícil configurar este conhecimento e imputá-lo a estas plataformas. Portanto, eu diria que, em princípio, salvo casos muito residuais, não é possível.
0: Perguntamos também quem tem legitimidade para apresentar queixa, já que aqui parece haver várias vítimas.
2: À exceção do crime de burla, todos os crimes são públicos. E, portanto, o crime de burla, até um dano de 5.100 euros é semipúblico e, portanto, aí o ofendido é fácil de ver, é a pessoa que perdeu o dinheiro e é quem deverá apresentar a queixa. A partir de 5.100 euros, a burla é um crime público, portanto, qualquer um pode denunciar. A falsidade informática é a mesma coisa, o branqueamento também é crime público, portanto, qualquer um poderá denunciar estes crimes.
0: Por fim, o advogado explicou ainda que pouco importa se o crime começa fora de Portugal.
2: Os crimes consumam-se no momento, no local onde são praticados, mas também no local onde se produz o resultado. E, portanto, no caso de um crime de burla, um agente pode estar em qualquer lado no mundo, mas se o ofendido estiver em Portugal, as autoridades portuguesas têm competência para investigar. No caso do branqueamento, se o dinheiro passa em algum momento por um banco português ou por território português, é a mesma coisa. No caso da falsidade informática, estando acessível através de uma em Portugal e tendo sido acedida por cidadãos portugueses, também haverá competência dos nossos tribunais. Portanto, os nossos tribunais podem, em regra, investigar este tipo de crimes.
1: E a fechar, temos como sempre o Pimenta na Língua. Esta semana falamos de uma frase fabricada que foi atribuída ao Primeiro-Ministro. Que mentira é esta, Salomé?
0: É uma publicação que circulou muito nas redes sociais e que alega que Luís Montenegro terá sido apanhado a dizer, numa reunião com a CIP, que os trabalhadores se queixam muito, mas só pensam em férias e em comprar nos supermercados. Isto, claro, surgiu no pós-greve geral da semana passada. A narrativa sugeria então que o Primeiro-Ministro não teria desligado o microfone e teria sido gravado a dizer estas palavras. O Polígrafo verificou, obviamente, que não existe qualquer registro desta gravação, nem qualquer fonte que confirme que Montenegro fez estas declarações. A frase foi integralmente fabricada e não tem qualquer fundamento. Esta publicação merece um pimenta na língua.
1: Ficamos então por aqui.

0: Estamos na próxima sexta-feira. Até lá pode ouvir o Vamos aos Factos em tsf.pt e em poligrafo.sapo.pt e, claro, nas plataformas de podcast. Até para a semana.
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2: 10:09 nos Açores. Vamos já seguir para o Parlamento para perceber se já começou ou não o debate sobre a criação da prestação social única, um pedido de autorização apresentado ao Parlamento pelo Governo que não será votado durante o dia de hoje. Mais à frente será tempo de treino da seleção portuguesa de futebol, o último treino em solo português antes da participação no Campeonato do Mundo de Futebol. E desta manhã um alerta de que está em curso neste momento na Câmara Municipal de Lisboa, a possível supressão do desconto de 50% no valor pago pelas refeições escolares. A proposta foi apresentada pelo Executivo e já está a merecer contestação.
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2: E no dia em que a seleção parte para os Estados Unidos, queremos ouvir a sua opinião no Fórum TSF. Com que expectativas aguarda a participação portuguesa no Mundial de Futebol? Pode inscrever-se ainda pelo 808-202-173, 808-202-173. Pode partilhar também a sua opinião na página da TSF no Facebook. Edição das 10, agora com Nuno Domingues.
5: O debate sobre a criação da prestação social única está marcado para esta manhã no Parlamento. Vai ser breve, tudo indica que não terá votação, pelo menos foi nesse sentido que ontem se concluiu depois do encontro entre Luís Montenegro e André Ventura. Francisco Nascimento é o repórter da TSF no plenário da Assembleia da República. Francisco, já começou o debate?
6: Já começou com a Ministra do Trabalho e do Rosário.
5: Vamos fazer aqui uma pausa e retomar o contacto com o Francisco Nascimento. As condições desta ligação não são, nesta altura, as melhores. Isto numa altura em que, esta manhã no Parlamento, além deste debate, há também uma tentativa de eleger 4 juízes para o Tribunal Constitucional, nomes propostos pelo PSD, pelo Chega e também pelo Partido Socialista, e está a tentar também ser eleito o novo provedor de justiça. Noutro Parlamento, o Parlamento Europeu, há uma proposta do PCP, já aceite, para a realização de um debate sobre o aumento das taxas de juros que foi decidida ontem pelo Banco Central Europeu. A TSF, o eurodeputado comunista João Oliveira, disse que se trata de debater uma medida muito penalizadora para a vida dos cidadãos.
7: Em particular em Portugal, onde a estrutura do crédito e particularmente o crédito à habitação é sobretudo assente em taxas variáveis e que naturalmente sofre um aumento dos custos imediatos com a decisão do Banco Central Europeu. E portanto tomamos a iniciativa de propor este debate na sessão plenária que decorre na próxima semana para que o Parlamento Europeu possa fazer essa discussão e particularmente com a presença da Comissão Europeia.
5: João Oliveira, diz também que a declaração do Ministro das Finanças ontem de que não era necessário este aumento das taxas de juros é uma forma de salvaguardar o governo português face a face perante os portugueses.
7: São declarações de quem não esteve em desacordo com o aumento das taxas de juros, mas está agora a procurar salvar a pele aos olhos do povo português, porque manifestamente só assim é que consegue compreender esta declaração. Até o governo já sabia que o governador do Banco de Portugal ia defender o aumento das taxas de juros e não deu nota pública de que discordava dessa decisão, não deu nota pública da preocupação que tinha relativamente aos impactos que isso tem sobre pequenas e médias empresas e sobre as famílias portuguesas, não deu nota da discordância que tinha se efetivamente discordava dessa matéria. Se o governo não discordou em tempo dessa possibilidade de aumento das taxas de juros, é porque manifestamente estava de acordo com ela e, portanto, não pode agora vir tentar salvar a pele com uma declaração dizendo que não era necessário haver aumento das taxas de juros, porque manifestamente isso não é suficiente.
5: João Oliveira, eurodeputado do Partido Comunista Português, o debate já foi aceito no Parlamento Europeu, está agendado para a próxima semana. Em Lisboa, mais de 30 mil alunos podem ficar sem desconto nos almoços escolares. A proposta da Câmara Municipal vai ser votada na próxima quarta-feira por iniciativa do vereador da Iniciativa Liberal. A ideia é acabar com o desconto de 50% para os alunos que não são abrangidos pela ação social escolar. A medida seria aplicada desde a educação pré-escolar até ao ensino secundário. O Partido Socialista já anunciou que vai votar contra e a vereadora Alexandra Leitão, ouvida pela TSF, sublinha que o corte nos descontos afeta a maioria dos alunos em Lisboa.
8: Estão cerca de 60% dos alunos todos, porque a maioria dos alunos não tem nenhum escalão da ação social escolar, portanto são dezenas de milhares, seguramente. Isto é num contexto em que nós temos combustíveis a aumentar, temos agora o anúncio das taxas de juros a aumentar, o preço à habitação nunca foi tão caro na cidade de Lisboa e, portanto, a retirada de qualquer apoio neste contexto não é, de facto, compreensível e não é sequer explicada na proposta. E por isso o que o Partido Socialista vai fazer é, não só nesta parte da proposta, não acompanhar a proposta, como apresentar uma proposta de alteração no sentido da gratuitidade destas refeições, que aliás estava no programa eleitoral.
5: Alexandra Leitão defende que as refeições escolares deviam ser uma prioridade para a Câmara Municipal de Lisboa. A vereadora socialista considera um erro as opções que têm sido feitas pelo Executivo de Carlos Moedas.
8: Parece-nos uma situação que precisaria de justificação, inexplicável, e agora tenho que dizer isto, sobretudo num contexto em que recentemente temos assistido a opções de despesa muitíssimo erradas da nossa perspectiva. Estou a falar de coisas como apoiar eventos altamente exclusivos que não chegam à população toda, estou a pensar no chiquenique, mas não só. É uma opção, a nosso ver, errada sobre como utilizar os recursos financeiros da Câmara e depois, quando se utilizam recursos financeiros da Câmara para coisas como essa, depois falta para coisas como as refeições escolares, que deveriam ser, essas sim, a prioridade.
5: São indicações deixadas por Alexandra Leitão, crítica, vereadora socialista em relação a esta medida da Câmara Municipal de Lisboa, proposta pelo vereador da Iniciativa Liberal. A proposta para acabar com os descontos das refeições escolares deve ser votada e aprovada na próxima quarta-feira. Campeonatos da Europa de canoagem em Montemor, o Velho. Beatriz Fernandes acaba de garantir o apuramento para a final de C1 200 metros. Ela foi segunda classificada na meia-final, está por isso apurada para final. Os outros portugueses foram todos eles afastados das finais. Aconteceu com Ana Batista em K1 200 metros, Inês Carapinha em K1 1000 metros, Tiago Maciel na especialidade de C1 1000 metros e em C1 200 metros Afonso Pereira ficou também pelo caminho, foi oitavo e penúltimo na meia-final e termina por isso também a participação nestes campeonatos da Europa que começaram ontem e vão decorrer até ao próximo domingo em Montemor, o Velho, no centro de alto rendimento na bacia do Mondego, no Baixo Mondego. Nesta manhã estamos a escutar Leonardo Padura, um dos grandes escritores cubanos da atualidade, que reconhece que nem tudo está bem em Cuba e que, se é necessária mudança, que ela seja decidida pelos cubanos e não imposta por forças externas. Leonardo Padura, que nesta conversa com Leonardo Alexandre, reconhece que há um paralelo de Cuba com muitos regimes totalitários do mundo.
9: Não podemos tentar esconder uma coisa atrás da outra. Acredito que em Cuba o sistema do Partido Único, que mesmo constitucionalmente está acima da Constituição, possui essas características.
10: Pois, tem essas características.
5: Leonardo Padura, que admite que a situação nesta altura é muito complexa em Cuba e que é totalmente intolerável a forma como Donald Trump tem ameaçado o regime e os dirigentes de Cuba. São certos de uma entrevista de Leonardo Padura ao jornalista Ricardo Alexandre, da TSF, para escutar na íntegra amanhã no programa O Estado do Sítio, na rádio, também em tsf.pt e na aplicação para telemóveis da TSF, disponível para telefones Android e também na iPhone. A seleção portuguesa de futebol está a treinar pela última vez em Portugal antes da partida para os Estados Unidos, para participar no Campeonato do Mundo, uma viagem que vai acontecer durante a tarde de hoje. Depois deste treino, a seleção ainda vai passar pela residência oficial de São Bento para uma despedida do primeiro-ministro desta equipa, primeiro-ministro que já garantiu vai estar presente no jogo 2 da seleção portuguesa neste campeonato do mundo. Vai ser no Uzbequistão, em Houston, no Texas, no próximo dia 23. A seleção estreia-se no Mundial no dia 17, frente à República Democrática do Congo.
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0: 10 e 12, Fórum TSF já a seguir, nesta sexta-feira em que a seleção parte para os Estados Unidos. Queremos ouvir a sua opinião, com que expectativas aguarda a participação portuguesa no Mundial de Futebol. A seleção terá capacidade para nos fazer sonhar e trazer a taça que nos falta, como pediu o Presidente da República. O que espera deste Mundial, em que a FIFA aposta numa receita recorde e o futebol e a política se confundem cada vez mais. Pode ligar ainda para o 808-202-173 para se inscrever, 808-202-173. Pode também partilhar a sua opinião na página da TSF no Facebook. Quanto ao trânsito, esta hora, intenso em Lisboa na segunda circular, no sentido Pinamanique-Sacavém, entre a Escola Alemã e as Calvanas, intenso mas sem paragens, no final da A2, em direção à Ponte 25 de Abril, entre o Viaduto do Pragal e a Praça da Portagem. No Porto, ainda muita intensidade e abrandamentos na VCI, no sentido da Rábida Freixo, entre o Campo Alegre e a saída para a Avenida da Boa Vista, no sentido contrário, Freixo a Rábida, entre as Antas e o Noda A3. Também há 28 para o Porto, com o trânsito muito intenso, à passagem pelo Noda A4 e depois no final da Avenida AEP, em direção à VCI e também para a Avenida Sidónio Paes, informações que pode consultar também em tsf.pt.
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0: 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Uma sexta-feira com previsão de subida de temperatura, com céu pouco nublado, mas com aumento da nebulosidade no interior centro e sul durante a tarde e com possibilidade de aguaceiros e de trovoada. Na Madeira, céu pouco nublado, nos Açores muitas nuvens, com a previsão de aguaceiros nos grupos ocidental e central. Hoje máximas que podem chegar aos 40 graus em Évora, máximas de 22 para Ponta Delgada, 23 para o Funchal, 27 para Sagres, 30 graus de máxima para a Guarda, 31 para Faro, 33 para Viana do Castelo, 34 é máxima para Bragança, Viseu e Aveiro, 35 para Vila Real, Porto, Leiria e Sines, 37 graus de máxima para Coimbra, Castelo Branco, Porto Alegre, Lisboa e também para Setúbal, 38 para Braga e Santarém, 39 para Beja, 40 graus de máxima para Évora. 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
0: 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Agora 19 graus em Ponta Delgada, 21 graus no Funchal, 25 em Lisboa e em Faro, estão 29 graus no Porto.

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1: Bom dia, a seleção portuguesa realizou hoje o último treino na cidade do futebol, depois realiza-se a cerimónia de despedida e por volta de uma da tarde a seleção é recebida pelo primeiro-ministro. Mais tarde, às três, mais coisa menos coisa, parte para os Estados Unidos, para o Palm Beach, que será o quartel-general da seleção durante este Mundial. Ora, no Fórum TSF queremos ouvir a sua opinião, queremos saber com que expectativas aguarda esta participação da seleção portuguesa no Mundial de Futebol. Terá capacidade para nos fazer sonhar, para trazer a taça que nos falta, como pediu explicitamente o Presidente da República? Que indicadores é que os últimos jogos da seleção nos podem dar sobre aquilo que poderemos fazer no Mundial? Queremos ouvir a sua opinião. Número de telefone do Fórum, 808-202-173, 808-202-173. Pode também contribuir para o debate escrevendo a sua opinião no Facebook. Foi o que fez o Luís Pinto, que escreve contra a nossa equipa: não estou à espera que chegue mais longe do que os oitavos de final. Mas como sonhar não é proibido, tudo pode acontecer. Quanto ao campeonato em si, os interesses económicos são superiores ao resto, escreve o Luís Pinto. Queremos ouvir a sua opinião, saber com que expectativas aguarda a participação portuguesa neste Mundial de Futebol, mas queremos também saber o que espera de um Mundial em que a FIFA aposta numa receita recorde, 11 mil milhões. Um Mundial em que o futebol e a política se confundem cada vez mais. Aquele que era o jogo do povo estará a transformar-se cada vez mais no jogo do dinheiro. Queremos ouvir a sua opinião. Número de telefone do Fórum, 808-202-173, 808-202-173. Pode também contribuir para este debate escrevendo a sua opinião no Facebook da TSF. Iniciamos este debate com a análise do Vítor Santos, que é o diretor da TSF, também comentador do programa de análise esportiva aqui da rádio, o Primeiro Tempo. Bom dia, Vítor. Bem-vindo a este debate que hoje aqui fazemos. Como um amante do futebol, com que expectativas é que olhas para a participação da seleção portuguesa?
2: Bom dia, Manela Cássio. Bom dia aos ouvintes do Fórum. Bom, olhando de uma forma racional para responder à tua questão, eu parece-me que Portugal, é sempre difícil dizermos que vai vencer o Campeonato do Mundo, para não dizer impossível, que podemos dizer o que quisermos, mas temos que ser coerentes, mas Portugal tem boas possibilidades de fazer um grande Mundial. E como eu disse, sendo racional e coerente, Portugal tem um conjunto de jogadores como provavelmente nunca teve em termos de qualidade. Basta olharmos para a nossa seleção, tem 4 vencedores da edição deste ano da Liga dos Campeões, que é a maior competição de clubes do mundo. São os 4 jogadores que venceram a Liga dos Campeões pelo PSG. É evidente que isso só não chega. É preciso sorte, é preciso talento e é preciso muito trabalho. Talento e muito trabalho, seguramente vamos ter. Depois é esperar um bocadinho que as coisas corram bem, porque são torneios muito curtos e, sobretudo, eu estou convencidíssimo que Portugal vai passar com alguma limpeza, por assim dizer, ou facilidade, a primeira fase, que são três jogos, e depois nas etapas eliminatórias. Aí sim, é evidente que eu acredito sempre mais na competência do que na sorte, mas o futebol, felizmente, ainda é um jogo. E os jogos têm precisamente essa característica, de também serem um bocadinho decididos na sorte e no azar, na bola que bate no poste e entra, ou que sai para fora do campo. Mas os dados que nós temos, em função da qualidade da nossa seleção, apesar das críticas, naturalmente, e nós estamos aqui para ver o que é positivo e o que é negativo, se me perguntas se a qualidade de jogo da nossa seleção satisfaz as minhas expectativas enquanto observador do futebol, não satisfaz. Acho que devíamos ter um outro tipo de futebol. Por outro lado, olhamos para o
1: futebol, como dizia o Presidente, capaz de nos fazer sonhar.
2: Sim, mas na verdade, eu percebo o que diz o Presidente, mas na verdade, quando, no ano em que vencemos o Campeonato da Europa, que é o maior troféu de seleções que Portugal conquistou, e é muito importante, depois do Campeonato do Mundo, é seguramente o troféu mais importante em termos de seleções à escala global, a verdade é que o futebol de Portugal não foi assim tão bonito. E nós fomos para a segunda fase com 3 empates na primeira e com o selecionador muito criticado. Portanto, essas coisas nem sempre são decisivas. O que é preciso é ir sendo assertivo jogo a jogo. E nós, se olharmos, e o que tantas vezes, e como muitos comentadores, de resto nem sequer sou muito original nisso, tenho tido um discurso cáustico e muitas vezes crítico para com o selecionador português, na verdade nós estamos perante um selecionador, Roberto Martínez, que ganhou uma competição internacional com a nossa seleção, que foi a Liga das Nações, uma competição secundária, é verdade, mas é uma competição e todos os países que têm essa possibilidade a querem conquistar, e nesta altura até o selecionador com uma percentagem de vitórias maior da história das seleções portuguesas, cerca de 70%. Portanto, é preciso alguma paciência, naturalmente. Sendo
1: às
2: que,
1: vezes o sonho passa por algumas insónias e pesadelos.
2: É verdade. Sendo que, também, se não formos pacientes, não há problema nenhum, porque isto é futebol e o futebol é mesmo assim para ser vivido com paixão. E atendendo à experiência e à qualidade do nosso grupo, à forma como a federação se organiza e, de facto, tem uma estrutura muito organizada e habituada a este tipo de competições, o nosso estado de espírito não vai seguramente afetar a produção futebolística dos nossos jogadores. Portanto, a esse nível podemos estar descansados.
1: Que indicadores é que estes últimos jogos particulares que tivemos te deram, Vítor, sobre aquilo que a nossa seleção poderá fazer ou como poderá jogar? Se é que deram alguns indicativos, tendo em conta a estratégia de Roberto Martínez para estes particulares?
2: O selecionador disse-nos que estava a experimentar, que os resultados para ele não seriam importantes, mas eu acho que há algumas ilações que nós temos de extrair. Desde logo que Portugal continua com alguma dificuldade, na minha perspectiva, ao nível da finalização e também naquilo que é o eixo central da nossa defesa. Mas, por outro lado, também o selecionador misturou ali um bocadinho o que pode ser o 11 base da nossa seleção. Portanto, eu, para além da preparação, não retiraria daí grandes ilações. É evidente que nós estamos hiper mega dependentes de um jogador como Cristiano Ronaldo. O futebol não se ganha sem golos. Eu não, o Cristiano Ronaldo é o jogador que mais fez na nossa seleção nacional, na história da seleção. Parece-me que está claramente aos 41 anos num trajeto descendente da carreira, é inevitável. Ninguém é eterno, e eu acho que já devíamos ter começado a experimentar qualquer coisa que permitisse dar à equipa, aos jogadores, outro tipo de jogo e não sempre em função do Cristiano Ronaldo. Mas eu penso que o Cristiano Ronaldo também não é um problema para a seleção. Essa será sempre, ele jogar mais, menos, sempre ou poucas vezes, será sempre uma decisão do selecionador. E o selecionador quer ganhar. Nós podemos não estar de acordo, mas se ele entende que o Cristiano Ronaldo deve lá estar, é porque acha que sim. Eu especificamente acho que não deve estar sempre. Acho que é um jogador muito importante, é um líder dentro do balneário. A relevância que Portugal tem em termos internacionais e em termos de seleções resulta muito daquilo que Cristiano Ronaldo fez, e basta ver, nós estamos a falar dos melhores anos da nossa seleção, coincidem com a história, com o currículo de Cristiano Ronaldo, também o trajeto de Cristiano Ronaldo na Seleção Nacional. Eu penso que ele não pode ser, não, nunca poderá ser, ele tem um peso grande, mas não pode ser um fardo para a nossa seleção. Por assim dizer, creio que se percebe bem a ideia, ou seja, é preciso gerir isto de uma forma criteriosa. Quando nós percebemos que no último jogo de preparação, Cristiano Ronaldo, ao intervalo, o selecionador substituiu todos os jogadores e o único de campo que ficou foi o Cristiano Ronaldo. É evidente que nós podemos questionar se de facto esta gestão está a ser feita de uma forma eficaz. Por outro lado, não temos os dados científicos que o selecionador tem. Portanto, vamos dar tempo ao tempo. É um torneio de facto muito rápido. Os primeiros jogos são fundamentais e a partir daí então poderemos começar a avaliar, porque os jogos de preparação são isso mesmo, são para nos prepararmos. Portanto, eu parece-me que é precoce estarmos a tirar relações, independentemente deste selecionador já ter um bom período no comando de Portugal e, portanto, já podemos ver se gostamos, se não gostamos. Eu, particularmente, acho que nunca teve um fio de jogo que me permita dizer que pratica um futebol extraordinário e à altura daquilo que estes jogadores podem fazer. Por outro lado, a verdade é que tem ganho e sucessivamente tem atingido objetivos importantes. É também um Mundial de fim de ciclo para o nosso selecionador, estou convencidíssimo disso. Portanto, ninguém mais do que ele querá vencer. E isso para mim é fundamental, é de facto haver um espírito que me parece que está lá, um espírito de grupo muito forte. E depois comecei por dizer: talento, preparação e alguma sorte.
1: Obrigado, Vítor Santos, por ajudares aqui a lançar o debate, a análise de expectativas do diretor da TSF quanto ao desempenho da seleção portuguesa. Queremos ouvir a sua opinião, com que expectativas aguarda esta participação da seleção portuguesa de futebol no Mundial. Terá capacidade para nos fazer sonhar, para trazer a taça que nos falta, como pediu explicitamente o Presidente da República? E estes últimos jogos particulares deram-nos alguns indicadores sobre aquilo que poderemos esperar da seleção? E queremos ainda saber como está a olhar para este Mundial em que a FIFA aposta numa receita recorde, 11 mil milhões, e em que o futebol e a política se confundem cada vez mais. Aquele que era o jogo do povo estará a transformar-se cada vez mais no jogo do dinheiro? Queremos ouvir a sua opinião. Número de telefone do Fórum, 808-202-173, 808-202-173. Pode também escrever a sua opinião no Facebook da TSF. Já irei daqui a pouco ao encontro do Armando Santos, nosso ouvinte nos Liga da Guarda. Antes, damos um salto até à cidade do futebol, ao encontro da repórter Rita Silva Vieira, porque está neste momento a realizar-se o último treino da seleção antes da partida para o Mundial.
3: É a última vez que a seleção nacional treina em solo português antes da viagem para os Estados Unidos. Está marcada para esta tarde. Nesta altura, Roberto Martínez está com os 27 jogadores que vai levar para os Estados Unidos a treinar no campo principal da cidade do futebol. Um treino que podemos assistir durante os primeiros 15 minutos, como é normal, em que os jogadores estiveram separados. Os quatro guarda-redes fazem exercícios individualizados e depois os restantes 23 jogadores de campo às ordens de Roberto Martínez. Um treino bastante descontraído, com bastantes sorrisos, bastante animação entre os jogadores. Roberto Martínez tem todos os jogadores disponíveis neste último treino e tem também a bancada cheia, porque a Federação Portuguesa de Futebol abriu as portas a algumas pessoas, convidados da Federação que estão nas bancadas da cidade do futebol a assistir ao treino. Essas pessoas ficaram por lá, nós já não estamos na nesta altura a assistir somente esses primeiros 15 minutos, mas é um dia também muito cheio aqui na cidade do futebol, porque daqui a pouco, ao meio-dia e 20, Roberto Martínez vai falar também o capitão da Seleção Nacional antes da partida da seleção. O autocarro vem até aqui à cidade do futebol para levar os jogadores e vai estar também esta zona da cidade do futebol cheia de pessoas para se despedirem da Seleção Nacional antes da ida para o Mundial. Antes de chegarem ao aeroporto, há ainda outra paragem a ser feita, isto porque o capitão da Seleção Nacional, Cristiano Ronaldo, e também Roberto Martínez vão ser recebidos em São Bento pelo primeiro-ministro Luís Montenegro. É a última paragem, será o último contacto da Seleção Nacional antes, depois da viagem para Miami, que acontece ao início desta tarde no aeroporto de Lisboa. A esta hora ainda treinam no relvado da cidade do futebol, são mesmo os últimos preparativos antes da chegada ao Mundial.
1: A Rita de Silva Vieira, repórter TSF, a acompanhar a seleção que faz hoje o último treino em território nacional antes da partida para os Estados Unidos. 15 minutos não dão para ver grande coisa, a não ser aquele bom ambiente e descontração. E agora sim, convido a entrar aqui no campo do debate o Armando Santos, nos Liga da Guarda. Bom dia.
4: Bom dia, Dr. Manuela Cássio. Bom dia, ouvintes da TSF. Eu queria deixar uma pergunta no ar. Naquele Mundial que ocorreu na Rússia, se por acaso a Rússia já tivesse feito aquela invasão na Ucrânia, será que esse Mundial se realizava lá? Neste momento, temos um Mundial a ser feito em três países, apenas dois mantêm e serão seguros para o invento. Os Estados Unidos da América, neste momento, está em guerra com meio mundo. Também está connosco. Não esqueçamos o que é que estamos a passar a nível dos custos de vida em todas as áreas. Isto é uma guerra. Não é a bélica, mas é a comercial. E lamento dizê-lo, este Mundial não vai ter aquele apetite que toda a gente gostava de ter, porque este senhor da administração de Trump está a barrar muita gente que devia participar, desde treinadores, desde dirigentes de equipas. Basta o senhor não gostar, não ir com a cara de alguém para lhe barrar as portas. E mais inseguro é a sua bela polícia pidesca, a ICE, metida no campeonato do mundo de futebol. Isto é muito grave. E a FIFA terá que ser repensada. Isto não são situações, não são coisas, não é só milhões, como o senhor diz. Isto é grave. Espero que corra tudo bem, mas tenho muitas dúvidas.
1: Obrigado.
4: Sinceramente, desejo a melhor sorte do mundo à nossa seleção e uma ótima viagem. Espero que algum deles não seja obrigado a voltar para trás.
1: Obrigado, Armando Santos, pela sua participação. Ora, estas preocupações deste nosso ouvinte nos Liga da Guarda encaixam aqui que nem uma luva na conversa que iremos ter agora já a seguir com o próximo convidado, Miguel Maruz, porta-voz da Amnistia Internacional. Bom dia, Miguel Maruz, bem-vindo ao Fórum TSF. A Amnistia lançou uma petição para um Mundial de Futebol sem discriminação. O que é que vos levou a tomar, que receios é que vos levaram a tomar esta iniciativa?
5: Bom dia, Manuel Cássio, obrigado pelo convite. Bem, os nossos receios foram ilustrados de forma muito clara, até pelo ouvinte anterior, de facto. Aquilo que a Amnistia Internacional vê com muita preocupação prende-se, sobretudo, com ataques aos direitos e às liberdades que podem transformar aquilo que é uma festa de alegria numa festa de medo. A Amnistia tem, de facto, a decorrer uma petição em que pede ao presidente da FIFA, Gianni Infantino, mas também às autoridades dos países anfitriões que façam deste Mundial um Mundial efetivamente para todos. E aquilo que nós temos assistido e que temos identificado nos diferentes países não deixa a Amnistia Internacional muito descansada sobre o que poderá ser este Campeonato do Mundo. Por um lado, as autoridades dos Estados Unidos, que continuam a perseguir imigrantes, que proíbam entradas e negam visto, a quem já tinha até comprado bilhetes e hotéis para assistir aos jogos. Nós lembramos que só em 2025 a administração de Trump deportou mais de 500 mil pessoas. Estamos a falar de mais de 6 vezes o número de pessoas que assistirão presencialmente à final do Mundial. E os agentes de imigração não só mataram migrantes, como manifestantes e observadores. No México também, apesar de o país acolher bastante bem os turistas, temos assistido e verificado uma mobilização militar crescente que coloca em risco manifestações pacíficas e que as autoridades têm procurado restringir, nomeadamente os protestos das famílias de milhares de desaparecidos no país, que têm procurado pelos seus familiares e que têm encontrado uma barreira de silêncio e de oposição das autoridades mexicanas. E ainda também o Canadá, que apesar de ter uma imagem bastante mais simpática no quadro internacional, mostra que tem existido uma grande marginalização, que tem sido cada vez maior à medida que se aproximava o início do Mundial, que começou ontem, uma marginalização, dizia eu, das comunidades já vulneráveis, nomeadamente os sem-abrigo. E, por fim, o ramalhete destes 3 países, os adeptos LGBT que têm enfrentado uma discriminação, uma violência e um assédio muito fortes em cada um dos 3 países organizadores. Mas, de facto, a nossa maior preocupação prende-se com aquilo que temos visto nesses últimos dias, de um padrão até que se pode verificar nos problemas com os vistos de um jogador suíço, por exemplo, curiosamente negro, de interrogatórios a um jogador iraquiano, a outro membro da comitiva do Iraque que viu a sua entrada negada, as revistas a jogadores do Senegal e da seleção do Uzbequistão. E o caso mais gritante, que é o do árbitro somali, Omar Artan, que tinha a documentação válida, tinha um visto diplomático dado pelo seu país, e ainda assim os Estados Unidos e Trump barraram a entrada por alegadas ligações ao terrorismo, nada fundamentadas. Não se pode falar de um campeonato do mundo sem a presença do mundo. E, de facto, aquilo que nós estamos a assistir é aquilo que deveria ser uma celebração global, poder tornar-se um campeonato do mundo. E isso não pode acontecer. Os adeptos e as comunidades locais não só devem poder celebrar livremente, como a FIFA tem prometido um torneio onde todos se sintam seguros, incluídos e livres para exercer os seus direitos, mas aquilo que temos assistido é repressão, divisão, que ameaçam tornar-se protagonistas de uma festa que devia ser do futebol e não destes protagonistas infelizes, nomeadamente da administração Trump.
1: Ou seja, como Miguel Marujo aqui nos recordava, a Amnistia Internacional lançava essa pergunta: teremos uma celebração global ou um festival do medo? Esta segunda parte aqui da parcela leva vantagem neste momento?
5: Eu temo que sim, porque os exemplos dos últimos dias foram-se somando. E apesar de agora o futebol já ter começado e as atenções virarem sobretudo para aquilo que acontece dentro do campo, vamos ver ainda como é que as coisas decorrem. Temos, por exemplo, o exemplo muito concreto da seleção do Irão, que foi, apesar de ter os seus 3 jogos nos Estados Unidos, foi obrigada a permanecer a pernoitar e a treinar no México. Temos outras situações que ainda são muito imprevisíveis, nomeadamente dos receios que existem de raids do ICE, da polícia de migração dos Estados Unidos, que pode fazer raids não só nos estádios, como à volta dos estádios, como em locais em que são transmitidos os jogos. Portanto, há muitos receios e muito fundamentados, porque infelizmente a administração Trump não deu qualquer sinal de refriar a sua política claramente racista e que visa perseguir os migrantes, e muitos deles com toda a sua vida feita nos próprios Estados Unidos. Dizia eu que a administração Trump não tem dado sinais de refriar essa política e, por isso, todos os receios são fundamentados. E enquanto o Mundial decorrer, certamente haverá muita gente com medo de celebrar e festejar e sair à rua.
1: Agradeço ao Miguel Marujo, porta-voz da Amnistia Internacional em Portugal, por nos ajudar neste debate que hoje fazemos aqui no Fórum TSF. Amnistia que lançou um abaixo assinado contra a discriminação e perguntando se teremos neste Mundial de Futebol uma celebração global ou um festival do medo. Queremos, no Fórum TSF, ouvir a sua opinião neste dia em que a seleção portuguesa parte para os Estados Unidos. Queremos saber com que expectativas aguarda o desempenho da equipa nacional. Terá capacidade e vontade de nos fazer sonhar, de trazer a taça que nos falta, como foi pedido pelo Presidente da República, António José Seguro? Olhando para os últimos jogos da seleção, que indicações é que poderemos tirar sobre aquilo que poderemos esperar da seleção no Mundial? Queremos ouvir a sua opinião. Número de telefone do Fórum, 808-202-173, 808-202-173. Pode também contribuir para este debate escrevendo a sua opinião no Facebook da TSF. Vamos para além desta questão das expectativas quanto ao desempenho da seleção nacional. Queremos saber o que espera deste Mundial. Está a causar muita polémica. Um Mundial em que a FIFA aposta numa receita recorde, 11 mil milhões, e em que futebol e política se confundem cada vez mais. Há já muitas polémicas. Houve adeptos da República Democrática do Congo e que tinham bilhete comprado que não puderam entrar nos Estados Unidos. Houve um jogador iraquiano que foi interrogado durante horas no aeroporto. Tivemos este caso muito polémico do árbitro do Sudão que não pôde entrar, apesar de ter sido um árbitro nomeado pela FIFA para apitar neste Mundial. Houve jornalistas de vários países do Médio Oriente e de África que não puderam entrar, porque são países considerados indesejáveis. Ora, com tudo isto em cima da mesa, o que espera deste Mundial do Futebol? Será que a paixão pelo jogo nos fará esquecer este outro lado do Mundial? Queremos ouvir a sua opinião num telefone do Fórum, 808-202-173, 808-202-173. Pode também escrever a sua opinião no Facebook da TSF. E que opinião e que expectativas tem o Jorge Silva, empresário que está em viagem? Bom dia.
6: Bom dia. Eu vou centrar-me mais na parte desportiva do futebol em si mesmo, mas como falei a seguir ao senhor da Amnistia, que é uma entidade que eu respeito, como é óbvio, e é essencial na defesa dos direitos humanos no mundo inteiro, não posso deixar de dizer que, por exemplo, o senhor falou nos direitos dos adeptos LGBT e eu que saiba, no Qatar, os adeptos LGBT não tinham direitos absolutamente nenhum. E isso, não sei se fez confusão ou não. Na Rússia, na altura, por exemplo...
1: Na altura, a Amnistia Internacional também denunciou isso.
6: Pronto. Então, não é, só quero dizer que não é um caso virgem. E aí acredito que os adeptos LGBT nos Estados Unidos não tenham o mínimo problema. Existem lá paradas LGBT por todo lado e, que eu saiba, não há grandes problemas. E depois, por exemplo, o Mundial na Rússia, quer dizer, a Rússia, com o Putin, pouca democracia haverá por aquele lado, não é? Quer dizer, os direitos das pessoas também não existem. Foi feito lá um Mundial. A China recebeu os Jogos Olímpicos, a Arábia Saudita recebe eventos desportivos, a Fórmula 1 está por países que não são democráticos. Portanto, eu penso que esta questão centrada na questão do Mundial, vão-me desculpar, mas tem muito a ver com a presença do Donald Trump. E, portanto, nós não podemos misturar tudo. Donald Trump é a pessoa que é, nós sabemos, cada um tem a sua opinião sobre a personagem, mas a verdade é que os Estados Unidos é um país de liberdades, onde tem havido alguns problemas, como é lógico, temos, aliás, o Manuel Acácio falou aí de alguns. Penso que o árbitro que foi impedido não era do Sudão, era da Somália, não? Quer dizer, pelo menos era essa a ideia que eu tinha. E mesmo a questão dos...
1: Tem toda a razão, foi erro meu. Disse Sudão.
6: É Somália.
1: Não, Somália, Somália.
6: Que é considerado um árbitro até de elite dentro do contexto africano e que vai... Pronto, para todos nós é um
1: Somália,
6: pouco
1: inexplicável. Somália, que Trump disse que era um sítio infrequentável, que nem era bem um
6: Exatamente.
1: País.
6: Exatamente. Pronto, isso são situações que não são aceitáveis... Mas o Trump diz isso a propósito do futebol, como diz isso a propósito de tudo o resto. Portanto, pronto, eu espero, e agora passando e entrando na parte desportiva, que o evento seja realmente grandioso, porque os Estados Unidos realmente têm condições que são quase únicas. Veja-se o sucesso que foi o Mundial que eles organizaram de futebol, com assistências incríveis, porque eles têm comunidades de imigração fortíssimas. Portanto, os estádios vão estar muito cheios, os estádios estão enormes, as condições estão ótimas. Portanto, eu espero realmente que esta questão desportiva se sobreponha aos problemas, porque, repare, mesmo no contexto da política, já agora só mais uma à parte, vai acontecer uma coisa que eu acho que é raríssima acontecer no desporto, que é dois países beligerantes estarem a concorrerem na mesma competição, sendo que a competição é organizada por um deles. Portanto, eu penso que isto, não sei se aconteceu alguma vez na história. E se acontecer é algo também que o desporto conseguiu que acontecesse. E, portanto, no que toca ao Mundial em si, eu estou convencido que vai ser um êxito absoluto. É na questão portuguesa. Eu falo com muita gente, eu gosto muito de futebol e tenho muitos amigos que são adeptos de futebol e noto algum entusiasmo, como acontece quase sempre, se reparar, antes dos europeus e dos mundiais, mas eu continuo a achar que Portugal tem bons valores individuais, tem realmente, por exemplo, um meio-campo de luxo. A defesa já não é tão forte como chegou a ser. O Pepe faz imensa falta. O Rubem Dias não está nos seus melhores dias. Portanto, a nível de centrais, estamos um bocadinho mais fracos. Temos laterais de muito boa qualidade. O Nuno Mendes e o Cancelo são de qualidade extra. À frente, temos um problema para resolver a nível de finalização. E não é só com o Cristiano Ronaldo. O Gonçalo Ramos entrou agora contra a Nigéria. Eu maldei por ele. Nem me percebi se ele estava em jogo ou não. Portanto, a questão do Cristiano Ronaldo também é uma questão que é premente, aparece sempre antes dos eventos. Eu acho que o treinador tem que gerir isto com muito cuidado. Penso que Portugal tem todas as hipóteses de passar a fase inicial e depois, a partir daí, é tentar passar as fases e eliminar sem, e não estou aqui a ser antipatriota, quem me dera a mim que Portugal fosse campeão do mundo, mas, francamente, sem ter grandes esperanças que isso aconteça, porque a França, a Espanha, por exemplo, só estas duas... Mesmo o Brasil e a Argentina são potências mundiais, mas temos uma palavra a dizer. E surpresas acontecem, possa que sim, e que eu esteja enganado e que sejamos campeões do mundo. Muito obrigado.
1: Obrigado, José, pela sua participação aqui no Fórum TSE. Falta espreitar o Facebook e os ouvintes podem participar ou de viva voz, inscrevendo-se através do número 808-202-173. 808-202-173. Quero saber com que expectativas encaram esta participação de Portugal no Mundial. A seleção terá capacidade para nos fazer sonhar E como é que estão a olhar para este Mundial, que começa muito marcado por polémicas, com muita gente a dizer que é cada vez mais o jogo do dinheiro em vez de ser o jogo do povo, e aqui com uma mistura muito grande entre o futebol e a política, ou a FIFA, a ser alvo de muitas críticas. Queremos ouvir a sua opinião. Número de telefone do Fórum TSF, 808-202-173. Pode também escrever a sua opinião no Facebook da TSF. E o Alban Vieira escreve que o Campeonato do Mundo de Futebol, desde o início da presença de Avelange até hoje, está possuído por ondas de interesses financeiros e políticos. E depois, quanto a Portugal, diz que a seleção não tem hipóteses especiais de sair vencedora. O Vasco Alves acrescenta que a esperança será sempre a última a morrer. Os jogadores portugueses, quando bem geridos, são considerados os melhores do mundo. E seria de imenso valor que a FIFA abrangesse oficialmente outras modalidades para que elas fossem tão bem projetadas como é o futebol, escreve o Vasco Alves. Vamos agora ao encontro do Norberto Lopes, editor de desporto do Jornal de Notícias, para nos ajudar também aqui neste debate. Bom dia, Norberto. Será que temos uma seleção capaz de nos fazer sonhar, utilizando aqui a expressão do Presidente da República?
7: Bom dia, muito obrigado pelo vosso convite. É claro que nós temos uma seleção que nos permite sonhar, mas temos que ter os pés bem assentos no chão, porque o Mundial é uma prova muito específica, é uma prova longa, é uma prova que é uma maratona, não é uma corrida de 100 metros, em que os mais resistentes e os mais capazes é que conseguem vencer. Eu creio que as expectativas em relação à seleção portuguesa estão muito elevadas, e isso leva a que seja necessário haver um controle de emoções muito grande, porque historicamente, quando Portugal parte para provas deste género com algum favoritismo em cima, as coisas nem sempre correm bem. Eu recordo-me, por exemplo, no Mundial

0: Não vai dizer nada aqui, nós temos que gerir muito bem as inflações, que gerir muito bem as fazeres muito bem as fãs no chão, para termos a inflação portuguesa, é de facto os valores de grande qualidade, alguns valores com o melhor do mundo, alguns das posições com o melhor do mundo, como por exemplo o Vitinho, alguns do meio campo da empresa de Vitinho, com os jogadores com o Bruno Sarantes, o Neto Fonda, é mesmo o Supremo da Vossa Oferta, é o mesmo melhor jogador para o jogador do mundo, que é o melhor jogador para o jogador do mundo, algumas vacunas, que eu acho que tem algumas foram lunas e deu várias pequenas jogos por uma visão, e depois temos um problema no ataque. Temos Cristiano Ronaldo, este Thiago não é uma idade, um jogador que já tem mais de 40 anos, que fisicamente não era um jogador que tem muitos tempos, e parece-me também que poderá estar a atravessar uma crise de confiança, por absurdo no início do jogo, que ainda tem um grande fluxo de condições normais de meio gol. E, portanto, também há aqui algumas dúvidas até que ponto em que o Ronaldo terá capacidade para jogar os 90 minutos. Eu acho que dificilmente não terá essa capacidade física para jogar tanto tempo. Portanto, o Rodrigo Gomes não parte do nosso ano nacional. E depois também o ataque, para depois também saltarmos, ter um leco intermitente no Paris Saint-Germain, sempre muito popular, não provaram assim muito gols, não provaram muitas gols, e eu creio que o Ferrer, e vi o que eu vi para as torcedores, chamaram um quarto de semana, foi na semana seguinte, por exemplo, o Paulinho, que fez uma grande época, o Paulinho no México, que deveria permitir, fazer aqui uma gestão de ataque,
1: Este cidade, chamamos de lógicas, e se os tornados vão jogar cósmicas, temperaturas andavam das umidades muito altas, já para não falar de extremidades muito altas, que estão a ser frequentes por esta altura do ano, podem ser aplicados para este nome especialmente a vida da nossa seleção, olhem por isto, que é

0: todos estes fatores podem contribuir, podem possibilitar a vida inteira. No entanto, o solar é uma componente científica tão grande como todos estes pormenores são estudados. É de nós todos os dados, são dos descansos, do sonho, do treino, do trânsito, a reunião de transporte, não será um fator que se será menos para o ano. Eu acho que se é muito, eu acho mundial, vai ser uma vez mundial, vai ter uma grande cidade competitiva, vai ser uma competição, será o maior mundial da história, será o maior número de seleções, será o maior número de seleções, e isso obriga a alguns filhos a levar as classificadoras a ter poderes de participações. Nós sabemos que foi um passado, o mundial do ano, há muitos jogadores no primeiro país, tiveram um período de muito curto, de uma ou duas semanas, com uma ou duas semanas, a necessidade de competir nos campeonatos, a necessidade de provas europeias, e não podem ver aqui os jogadores que cheguem e podem ver estes jogadores que cheguem ao que não sejam no momento mundial, algo do ponto de vista físico, também ela vai obrigar a vista física, de facto, uma operação muito inteligente, de facto, mas para os motivos nacionais, mas para os programas, sobretudo, quando a mundial está na fase dominante, porque nós vamos ter uma fase do dominante. Nós vamos ter uma fase dominante, relativamente fácil para muitas gerações, mas de facto, porque há muitas participantes neste mundial, E aí podem eventualmente haver seleções que podem eventualmente ver se pagar uma fatura. Eu devo, como disse há pouco, esta é uma prova de como estas especificidades muito próprias têm que ser uma maratona. Portanto, uma prova de resistência não só física, mas sobretudo emocional. Eu creio que este mundial vai ser um mundial pelos fatores que eu ainda não sei, mas também pode ter sido um mundial encarnado por alguns fundamentos, mas já se puderam e pela posição da FIFA, me parece uma posição que tem uma posição de certa subalternidade, posição em relação à qualidade política dos Estados Unidos, e nos últimos dias constatamos em algum ar de risco, portanto, a Somália que não está de entrar em território norte-americano, e acho que os mexicanos vão aparecer mais nos próximos dias, e nas próximas semanas, e nos dias, e nos próximos, com algum mar dos jogos, e quando o mar dos jogos devem entrar,
1: Aqui no Fórum, estamos a falar de Jair Figueirão, que é a segunda das horas.

Ciência. A higiene do castelo. Sem higiene do castelo. Em Santarém. Em Setúbal.

0: São 10h59 menos uma hora. Menos 59 menos uma hora. Nos setores.
1: Hospitais, centros de saúde e farmácias. Há uma falha política que está a deixar os serviços paralisados em todo o país. A política de imigração dos Estados Unidos está a deixar a Amnistia Internacional muito preocupada com o Mundial de Futebol.
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0: Temperaturas de agora, estamos com 19 graus em Ponta Delgada, 21 no Funchal, 25 em Faro, 25 também em Lisboa, 30 no Porto. Agora a edição das 11 com Paulo Dias.
1: Seguimos, antes de mais, para o Parlamento, para o debate sobre a criação da Prestação Social Única, um debate com a presença da Ministra Maria do Rosário, Palma Ramalho, Francisco Nascimento.
4: Um debate que terminou há minutos e que tem já destino traçado, ou seja, a proposta vai descer à especialidade nos próximos 7 dias, vai descer à especialidade sem a votação, embora o debate tenha sido tenso aqui no Parlamento, como já se previa, uma das medidas polémicas da parte deste Governo. Como dizias, Maria do Rosário Palma Ramalho, a Ministra do Trabalho, veio apresentar a proposta, ela que fala num regime que incentiva o regresso ao trabalho.
5: Não significa, como é óbvio, tratar condescendentemente aqueles que são pobres. Devemos tratá-los de forma a fomentar a sua inserção na vida ativa, na comunidade, e é isso que todos os países estão a fazer.
4: O Partido Socialista considera que há muitas perguntas por responder. Miguel Cabrita.
6: Quantas pessoas deixarão com estas mudanças de receber apoios? Qual será o impacto na prestação? Quanto vai baixar em média? Que estimativas fez o Governo? Porque não é sequer pensável que o Governo lance esta medida sem ter estas estimativas. Esta autorização legislativa tem, além disso, muitas normas remetidas para a regulamentação e para a portaria. Qual será o valor de referência da nova prestação, Sra. Ministra? Ninguém sabe.
4: Ora, já se sabe que esta proposta vai descer à especialidade sem votação, também em acordo com o Chega. André Ventura teve ontem uma reunião com o Primeiro-Ministro. No entanto, o líder do partido insiste que os imigrantes, que nunca descontaram para a Segurança Social, não devem receber este apoio.
7: É insustentável que alguém chegue a este país sem nunca ter contribuído e possa receber uma prestação social. Não há quem compreenda como é que se chega a um país onde nunca se contribuiu um cêntimo e se possa receber qualquer prestação social.
4: Ora, a resposta surgiu por Hugo Soares.
8: Nós estamos disponíveis para conversar na especialidade. Não estamos disponíveis para fazer confusão entre regimes que não são confundíveis. O seu deputado e a sua bancada têm que perceber o seguinte. Uma coisa é o regime contributivo. São as prestações daqueles que contribuíram para a Segurança Social. A prestação social única é para aqueles que precisam e que, verdade, provavelmente nunca contribuíram, mas têm direito à dignidade humana e a um regime diferente. É disso que estamos aqui a falar.
4: Ora, houve ainda troca de palavras com a bancada do Partido Socialista pela referência aos deficientes nesta prestação social única. O Governo garante que é o que está na letra da lei, uma lei que o PS, quando estava no Governo, não quis alterar. Foi o que disse tanto Hugo Soares como a Ministra Maria do Rosário Palma Ramalho, embora Hugo Soares, o líder parlamentar do PSD, tenha garantido que o PSD está disponível numa fase posterior para mudar os critérios para atribuição dos apoios aos deficientes.
1: Reportagem de Francisco Nascimento. Neste debate tenso sobre a prestação social única, a Ministra do Trabalho também considerou muito estranho que as empresas tenham de ter um canal de denúncias de corrupção, mas cause contestação a criação de um canal para denunciar abusos em relação à prestação social única. É neste momento um problema que está ainda a afetar serviços em todo o país, hospitais, centros de saúde e farmácias. Uma falha informática está a impedir o acesso aos processos clínicos dos utentes, à prescrição de medicamentos e também à requisição de exames. Xavier Barreto, presidente da Associação dos Administradores Hospitalares, deu conta à TSF do impacto desta falha informática no trabalho dos hospitais.
9: Há, de facto, um problema no acesso dos hospitais às aplicações da SPMS, Primeiro tivemos uma interrupção da ligação à internet, que entretanto foi reposta, mas mantém-se a falha na ligação às aplicações da SPMS, onde se inclui a aplicação de prescrição eletrónica.
10: E há algum mecanismo de redundância para contrariar isto, enquanto estiver a ser resolvido?
9: Não, há sempre receitas manuais, mas repare, quando são acesso a algumas informações clínicas que estão dependentes de aplicações da SPMS, nomeadamente aplicações de processo clínico, é muito difícil existir uma redundância, já não há processos em papel. Não é? E, portanto, estas falhas bloqueiam o funcionamento de uma parte do Serviço Nacional de Saúde.
1: Emma Paulino, Presidente da Associação Nacional de Farmácias, com quem a TSF também conversou, deu conta das dificuldades que estão a sentir.
11: Do lado das farmácias, nós não conseguimos aceder às prescrições e não conseguimos dispensá-las eletronicamente.
10: E dizer que ainda não tem uma previsão de quando isto poderá estar resolvido?
11: Correto, ainda não recebemos essa informação. Espera-se que isto seja temporário, mas de momento ainda não temos informações concretas sobre quando é que o problema estará resolvido.
1: É um problema que já está, entretanto, em resolução, esta falha informática que afeta hospitais, centros de saúde e também farmácias. A Seleção Nacional está a fazer esta manhã um último treino, antes de seguir viagem ao início da tarde para Palm Beach, nos Estados Unidos. Antes da partida, o selecionador nacional Roberto Martínez e um jogador vão estar na conferência de imprensa quando for cerca de meio-dia e 20. Daí a seleção segue para o Palácio de São Bento, onde vai ser recebida pelo Primeiro-Ministro. Portugal faz o jogo de estreia no Mundial de Futebol na próxima quarta-feira, frente à República Democrática do Congo. Este é um Mundial com três países anfitriões, Estados Unidos, Canadá e México. É um Mundial marcado também pelas questões políticas, além do conflito entre os Estados Unidos e o Irão, há ainda problemas relacionados com a política de imigração de Donald Trump. A Amnistia Internacional está, por isso, particularmente atenta. Foi o que garantiu no Fórum da TSF Miguel Marujo, porta-voz da Amnistia em Portugal.
12: A nossa maior preocupação prende-se com aquilo que temos visto nestes últimos dias, de um padrão até que se pode verificar nos problemas com os vistos de um jogador suíço, por exemplo, curiosamente negro, de interrogatórios a um jogador iraquiano, a outro membro da comitiva do Iraque que viu a sua entrada nada, revistas a jogadores do Senegal e da seleção do Uzbequistão. E o caso mais gritante, que é o do árbitro somali, Omar Artan, que tinha a documentação válida, tinha um visto diplomático dado pelo seu país, e ainda assim os Estados Unidos e Trump barraram a entrada por alegadas ligações ao terrorismo, nada fundamentadas. Não se pode falar de um campeonato do mundo sem a presença do mundo.
1: Direitos, liberdades e garantias na mira das preocupações da Amnistia Internacional com este campeonato do mundo de futebol.
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0: segunda parte deste Fórum TSF, onde olhamos no dia em que a seleção portuguesa parte para os Estados Unidos, tentamos aqui perceber como é que os nossos ouvintes olham para este Mundial, já marcado por tantas polémicas, desde as recusas de entradas nos Estados Unidos, também à questão do dinheiro com bilhetes caríssimos e... saber também, claro, com que expectativa aguardam o desempenho da seleção portuguesa neste Mundial. Terá capacidade para nos fazer sonhar, como pediu o Presidente da República. No Facebook da TSF, o Paulo de Oliveira Henrique escreve que, em relação à seleção, acho pouco provável um título. Mas pode sempre ser palco para a CR7 juntar mais uns golos para o seu recorde. No Mundial, propriamente, já vimos bilhetes a serem vendidos com preços astronómicos. O melhor árbitro africano impedido de entrar nos Estados Unidos da América. A seleção do Senegal tratada como criminosa. Em suma, uma vergonha que deveria ter sido pensada como deveria ter sido evitada. E retomamos aqui este debate com a ajuda do professor Miguel Poiares Maduro. Ele foi o presidente do Comitê de Governança da FIFA e da Comissão Independente de Revisão. Professor, obrigado por ter aceitado este nosso convite. Estamos
1: aqui
0: a falar de um Mundial já com muita polémica e também o Mundial do Dinheiro. Ainda ontem o Jornal de Negócios nos contava que a FIFA estima uma receita de 11 mil milhões de euros com este torneio. Poderemos dizer, professor Miguel Poiares Maduro, que cada vez mais é o dinheiro que manda nestas coisas do futebol?
1: Infelizmente, sim. E a principal razão é porque no coração da forma como funciona a FIFA está um conflito de interesses sistémicos, se quisermos entender dessa forma. Ou seja, a FIFA é ao mesmo tempo, e é quase um caso único no mundo, eu direi, em termos de economia e de funcionamento de mercados, o regulador do mercado do futebol, mas não apenas determinando as suas regras esportivas, o que é um penalti, o que é que não é um penalti, mas determinando como funcionam os mercados económicos relacionados com o futebol, a venda dos direitos televisivos, que competições é que podem ocorrer ou não, quem é que pode ser um futebolista, quem é que pode praticar aquele desporto profissionalmente, quem não pode, os clubes que podem ou não ser licenciados. Portanto, é o regulador, a atividade normalmente é feita do Estado, nestes mercados económicos do futebol é feita pela FIFA e é ao mesmo tempo, paradoxalmente, o seu principal operador comercial e económico, não é o principal ator económico e comercial, é um caso único, como eu dizia, de um regulador de mercado que é ao mesmo tempo o principal operador económico. E o que é que está a acontecer? O que está a acontecer é que a necessidade, a dimensão do operador económico e comercial está a tornar-se prevalecente relativamente àquilo que deviam ser as preocupações da FIFA enquanto regulador do mercado. E um exemplo é na venda de bilhetes, não é? Em que o objetivo principal é maximizar as receitas e os lucros da FIFA e não tornar o futebol o mais acessível possível a um maior número de adeptos, como devia ser a preocupação de um regulador. Isso tem muito, por sua vez, a ver com a circunstância do poder na FIFA e a consolidação do poder dos presidentes da FIFA, que aliás ficam quase eternamente no poder, ficam enquanto quiserem, depende muito da alimentação do sistema clientelar, não é? Eles dependem de um conjunto relativamente limitado de votos que eles garantem e protegem através do dinheiro que obtêm e dando esse dinheiro para as federações, que o gerem muitas vezes como entendem, ou dando lugares extremamente bem remunerados às pessoas cujo voto dependem. E, portanto, isto criou este sistema absolutamente perverso que conduz aos resultados que estamos a ver.
0: O facto de estarmos aqui a assistir a Gianni Infantino e à FIFA a cederem a alguns das medidas de Trump, bom, a polémica começou logo com a atribuição a Donald Trump do Prémio da Paz da FIFA, que era uma coisa que não existia. Tivemos agora esta compreensão por parte da FIFA a decisões tomadas pelos Estados Unidos que travam a entrada de adeptos e jornalistas, impediram o melhor árbitro africano, o árbitro da Somália, de escolhido para a FIFA? Para entrar, impediram de entrar nos Estados Unidos. Como é que o professor Miguel Poiares Maduro olha para esta atitude da FIFA? É tentar apostar aqui no dinheiro e no mercado norte-americano e fechar os olhos ao resto?
1: É mais que isso. A FIFA, nas organizações que organizam, em particular no Mundial e no Mundial masculino, têm um enorme poder negocial com os Estados que acolhem os Mundiais e normalmente regulam vários aspectos, por exemplo. É verdade que os Estados que acolhem os Mundiais permanecem com o direito soberano sobre o controle das suas fronteiras, mas comprometem-se, por exemplo, a facilitar a entrada de todos aqueles que seja que a FIFA indique que são atletas, árbitros e tudo isso. E como nós iremos ver, aliás, no caso do Mundial Português, seguramente, a FIFA, com esse poder de retirar, por exemplo, o Mundial, de ir organizar no outro lado, tem um poder fortíssimo sobre os Estados que acolhem. Pode impor muitas condições e nós iremos ver isso. Aliás, depois, normalmente, por exemplo, uma isenção fiscal generalizada das suas atividades e das receitas que têm durante o Mundial. E, portanto, aquilo que nós estamos a ver é a FIFA a querer exercer esse poder em certas matérias, mas noutras não. Porquê é que o faz? Faz porque, no fundo, a FIFA invoca o que a própria FIFA diz, que é um dos princípios que a rege, que é o princípio da neutralidade política, que é neutral relativamente aos governos e às preferências políticas, mas, na realidade, faz uma aplicação muito seletiva desse princípio. Invoca esse princípio para se opor a qualquer tipo de forma de regulação pública da sua atividade. Mas, ao mesmo tempo, quando entende ser conveniente, promove uma relação de favoritismo e de proximidade com certos interesses políticos. E é isso que nós vimos entre Infantino e Trump e explica várias das coisas que estamos a ver. Aliás, a atribuição a Trump de um prémio de paz da FIFA, que nem sequer está previsto nos estatutos da FIFA, que foi decidida pelo próprio presidente da FIFA sem consultar mais ninguém, é uma clara violação desse princípio da neutralidade política. Mas é reflexo desta aplicação seletiva. Quando é conveniente, a FIFA invoca a ideia de que é neutral politicamente para dizer, nós não nos pronunciamos sobre isso, ou isso pertence aos Estados-membros, e não nos podem interferir em nada do que nós fazemos. Por outro lado, quando lhe é conveniente, desenvolve essa proximidade política que vemos e conduz, neste caso, Infantino e a FIFA entendem que é do seu interesse continuar a cultivar uma relação próxima com Trump e, portanto, deixar passar e, em vez de ter feito alguma pressão, uso do poder que tem negocial com o Estado que acolhe o Mundial para, por exemplo, garantir que se não houvesse uma justificação séria, que um árbitro escolhido devia participar no Mundial, optou por não o fazer.
0: E será, professor Miguel Paes Maduro, porque a FIFA está aqui a tentar tornar o nosso, por exemplo, aqui a expressão, o nosso futebol num dos principais desportos dos Estados Unidos?
1: Eu não sei se é isso. Eu nem tenho a certeza. Isso até poderia ser um objetivo estratégico maior da FIFA. Mas, sinceramente, eu acho que tem muito a ver com a promoção e a imagem pessoal do próprio presidente Infantino, que subitamente vai dizer que ele e a FIFA são as pessoas que podem promover a paz no mundo, a quem Trump colocou no seu Board of Peace, e portanto há aí uma dimensão pessoal e de cultivo. Não direi que o ego do Sr. Infantino é semelhante ao do Sr. Trump, mas eles alimentam-se mutuamente. Há seguramente essa dimensão. E depois há outra dimensão, de que sempre se falou na FIFA, que é os Estados Unidos da América com a União Europeia são das poucos estados ou entidades políticas que, se quisessem, podiam realmente regular a FIFA. Nós vimos isso em 2015, com o escândalo de corrupção de 2015, aliás, na sequência do qual foram tomadas algumas reformas, como o comitê que eu presidi durante um período muito breve, que tinha esse objetivo de tentar reformar a FIFA, e infelizmente falhou. Mas isso veio nessa sequência da ação das entidades judiciais.

0: judiciárias norte-americanas e, portanto, a FIFA tem algum receio disso. E relativamente aos Estados Unidos da América, há quem diga, o Blatter, por exemplo, o anterior presidente da FIFA, diz que esses processos americanos contra a FIFA só ocorreram porque os Estados Unidos da América tinham perdido a atribuição do Mundial, nessa altura, para o Qatar e para a Rússia. E há quem diga que a atribuição aos Estados Unidos da América deste Mundial visou, sobretudo, garantir que os Estados Unidos da América, ainda mais nesta presidência de Trump, não interferem com essa autonomia de regulação da FIFA. Portanto, eu acho que é mais isso do que qualquer expectativa de fazer do Mundial um desporto muito popular nos Estados Unidos da América, até porque neste momento Trump não é uma pessoa popular nos Estados Unidos da América, é uma pessoa com poder nos Estados Unidos da América, mas não é uma pessoa popular nos Estados Unidos da América, portanto, não sei se a promoção dessa relação tão próxima de simpatia entre a FIFA e Trump valoriza a FIFA e o futebol nos Estados Unidos da América.
1: Professor Miguel Paes Maduro, foi muito importante o contributo que nos deixa aqui no Fórum TSF. Agradeço-lhe também por isso, análise do professor universitário, que foi Ministro Adjunto de Desenvolvimento Regional, e neste tema que hoje aqui nos traz ao debate, convidei porque foi o Presidente do Comitê da Governança da FIFA, também da Comissão Independente de Revisão. Será um dos portugueses que melhor conhece a FIFA e Gianni Infantino. Vamos. Vou a palavra aqui o jogo aos nossos ouvintes. Bom dia, Sérgio Manuel, liga-nos do Porto. Bem-vindo ao Fórum TSF.
2: Olá, bom dia. Manuel Acácio, eu estive a ouvir o ouvinte anterior e dê-me só um segundo, por favor.
1: Temos o Sérgio Manuel aqui a resolver o
2: problema. Está a ouvir, peço desculpa, estava aqui a organizar-me. Está-me a ouvir bem?
1: Aqui estamos a ouvi-lo bem.
2: Pronto, duas notas. Isto em relação à FIFA já está tudo mais que explicado. Esses senhores visam o lucro, o dinheiro, pá, chega até a ser deprimente toda esta, desculpa o termo, mas a palavra é mesmo essa palhaçada com este campeonato do mundo. Já o tinha sido no Qatar, onde os direitos humanos foram barridos para debaixo do tapete. Pronto, isso é um ponto. Agora a nossa seleção, que tem a ver sobretudo, que eu queria aqui tocar nesse ponto, na essência e no pouco respeito, Manuel Acácio, que o nosso selecionador está a ter pelo nosso melhor jogador de todos os tempos, o Cristiano Ronaldo. O Cristiano Ronaldo tem 41 anos, não é? Nós somos rapazes da mesma idade, eu e o Manuel Acácio, mas já tivemos 20, 30 e depois 40. Sabemos bem que a vida se encarrega, não é? De pôr os obstáculos inerentes. Quer dizer, se é um homem com 41 anos, não tem a ver com um rapaz de 20 ou de 30, ponto final. E eu digo que o selecionador é culpado, porque ele quer jogar sempre. Nunca teve juízo, não é agora que vai ter. E ninguém reuniu com ele, ninguém o acalmou, e ninguém o põe no banco, o que é para ele não passar vergonhas, ainda agora no último jogo com a Nigéria. Vê-se perfeitamente que o rapaz, em termos de mobilidade, não é já o jogador que foi. E isso não estão a respeitá-lo. Alguém lhe devia dizer, amigo, tu ficas no banco, e quando faltar as 15 minutos, nós precisarmos, basta que nos ajudar. Enfim, vamos esperar que a lucidez e o juízo apareçam, porque senão, digo-lhe uma coisa, Manuel, isto não augura nada de bom. Um abraço.
1: Um abraço, Sérgio Manuel, obrigado pela sua participação. Passa a palavra ao Raimundo Vieira, motorista que está no Cacém. Bom dia.
3: Bom dia, Manuel Acácio, bom dia a todos os ouvintes da SF. Vou tentar ser breve, apesar de ter bastantes coisas para dizer. Em relação ao Mundial, ao desporto, cruzar-se com a política e com o dinheiro e essa misturada toda, isso não é de hoje. Isso já dá muitos anos que o futebol, que eu sou amante de futebol, perdeu a mística, perdeu o adepto que vai ao estádio, vai para ver a equipa de coração, ok, mas tudo o resto é dinheiro, é negócio, perdeu-se o amor à camisola, perdeu-se o adepto, perdeu-se tudo. Hoje em dia é o dinheiro e a política e, no caso deste Mundial, tal como já foi referido por muitos ouvintes, quando foi do Mundial do Qatar, não me lembro de haver tanto alarido em relação ao Mundial e aos direitos humanos e essas coisas todas, porque, tal como disse um ouvinte na primeira parte, o presidente lá do Qatar não se chama Trump. Porque se chamasse Trump o presidente do Qatar, tinha havido esta ramboia há 4 anos atrás. Mas como não se chama, e hoje em dia o presidente dos Estados Unidos chama-se Trump, e ele é assim um bocadinho para o louco, Enfim, há este alento todo. Quanto à nossa seleção, eu há muitos anos a esta parte que digo que Portugal tem equipa, tem jogadores para ganhar a qualquer seleção do mundo. A Argentina, o Brasil, a Espanha, a Itália não vai, pronto, a Inglaterra e a qualquer um. Só que de momento temos um problema, que é, hoje em dia não é a seleção nacional, é os amigos do Ronaldo, incluindo o treinador, incluindo toda a direção da Federação Portuguesa de Futebol, quer dizer, aquilo é os amigos do Ronaldo. E, tanto no jogo contra a Nigéria, como no jogo contra o Chile, voltamos a entrar em campo com 10, porque o Ronaldo estar ou não estar vai dar igual. Assim, foi o melhor jogador de todos os tempos, sim, mas quer dizer, mas o Pelé já não joga e o Bolt já não corre, e quer dizer, ele devia ter tido a consciência de sair por cima, e hoje em dia vai sair enxovalhado, porque olha, só para terminar digo assim, fomos campeões europeus com o Ronaldo no banco, contra a Nigéria marcámos 2 golos com o Ronaldo no banco, voltámos a o Diogo Dalot, vá lá, não passou a bola para o Ronaldo agora no último jogo, e passou para o Pedro Neto e deu gol, porque senão era mais uma tentativa de mandar a bola para fora do estádio. Quer dizer, o avô já cansa ver o avô em campo, mas enquanto isto for a seleção dos amigos do Ronaldo, pronto, enfim, é o que temos. Muita sorte para a seleção, continuo a dizer, temos seleção para ganhar a qualquer... Temos seleção para no dia não sei quantos trazermos a taça connosco. Agora, olha, eu não desejo mal a ninguém, muito menos a um dos melhores jogadores da história. Agora, acho que o melhor que poderia acontecer era o Ronaldo, olha, sofrer um toquezinho e não poder jogar. Porque senão acho que vai ser mal.
1: Obrigado, Amir Vieira, pela sua participação aqui no Fórum TSF. E entra agora aqui para o Mário Fernando, editor de desporto da TSF. Bom dia, Mário. Até apanhando aqui a bola ajustada por este nosso ouvinte, vamos ter mais um Mundial sempre de olhos postos em Ronaldo?
4: Bom dia, Manuel. Bom dia ao Fórum. Eu acho que, como se tem percebido ao longo deste Fórum, parece-me uma inevitabilidade, não é? Portanto, não é que, o Ronaldo não sai do centro da discussão. Depois é evidente, cada um tem a sua própria visão das coisas, mas o que é verdade é que o nome dele aparece invariavelmente, e eu acho que durante este Mundial Ronaldo vai ser novamente tema de discussão. Vai depender muito do andamento das coisas, da forma como Portugal fizer esta primeira fase, esta campanha da primeira fase, como é que Cristiano Ronaldo responde em campo, porque ele já se percebeu, vai mesmo ser titular nos jogos todos à partida, e como é que ele responde nesses jogos, e depois que tipo de gestão é que o Roberto Martínez vai fazer do capitão da seleção. Portanto, vamos ter conversa, necessariamente, como temos tido nestas últimas competições, nestes últimos anos, aliás, basicamente desde o europeu que ganhámos em 2016, e portanto, acho que a história vai repetir-se. Eu continuo na minha. Eu acho que o Cristiano Ronaldo é importante na seleção nacional, no contexto de seleção. Acho bem que o Cristiano Ronaldo esteja lá naquele que, enfim, será o último Mundial dele. Agora, também acho é que é preciso pensar muito bem de que forma é que a seleção deve utilizar o Cristiano Ronaldo.
1: Porque ainda pode ser útil.
4: Pode ser útil, gostou de dizer, depende da forma como ele é utilizado. A partir do princípio de que o Cristiano Ronaldo pode responder em pleno, como respondia aqui há uns anos, é evidente que... Mas eu acho que o próprio Roberto Martínez tem noção de que não pode ser, não é? Agora pronto, quer dizer, a responsabilidade em última instância é do selecionador. E acho que o próprio Cristiano Ronaldo também deve pensar um bocadinho, se assim o quiser, pensar um bocadinho na forma como pode ser mais útil à seleção. Sendo que o Ronaldo de há 10 anos era o Ronaldo de há 10 anos. E este é este. E nós temos este, não temos o de há 10 anos. E, portanto, é neste quadro que a seleção deve funcionar. E eu só espero é que isto não complique. Só espero é que isto ajude e não complique. Porque, de facto, era mesmo a última coisa que nos faltava num campeonato do mundo em que Portugal aparece na lista dos potenciais candidatos, não numa primeira linha, na minha opinião, Mas, lá está, depois com o andamento da coisa logo se vê.
1: Tudo dependerá
4: em 2016 também ninguém diria, no fim daquela primeira fase, que foi, enfim, um susto, que Portugal acabaria por ser campeão da Europa, não é? Portanto, vamos ver.
1: Teremos equipa para nos fazer sonhar, pegando aqui nesta imagem, nesta frase que eu tenho utilizado muito aqui no fórum, do Presidente da República, que pediu o trabalho à seleção para nos fazer sonhar, e já agora trazer a taça que nos falta.
4: É, eu acho que o Presidente fez aquilo que compete a um Presidente da República fazer. Quer dizer, epá, malta, vejam lá, porque nós estamos à espera que vocês tragam o caneco, bem sabemos que é difícil e tal, não sei o quê, mas, enfim, há qualidade para isso. E, portanto, o Presidente seguro disse aquilo que era preciso dizer. Até do ponto de vista motivacional, acho que é importante o Presidente ser isto à seleção. Agora, é evidente que o caminho não é linear, não é? Portanto, e há lá outras seleções que eu acho que têm... E depois a tradição é uma coisa muito importante nos campeonatos do mundo. Haver uma novidade quanto a vencedores é difícil. Isso é mais fácil no Campeonato da Europa, que já teve várias seleções. Houve uma diversificação de vencedores. No caso dos mundiais, não é bem assim. E, portanto, é mais difícil forar este clube, que eu diria quase exclusivo. Temos 8 seleções que foram faturando os mundiais todos até agora. E sendo que 2 delas, por exemplo, a Inglaterra e a Espanha, só ganharam uma vez. Portanto, não é nada fácil, não é? Mas enfim, vamos lá ver o que é que isto dá. Agora, eu achei interessante, se queres que diga, achei muito interessante, e acho que nenhum de nós se pode esquecer disso, do que disse o Pedro Proença. O Presidente da Federação disse que tudo o que não seja acima dos quartos de final é um mau mundial. Portanto, o recado está dado.
1: Sendo que não é muito habitual ter presidentes da Federação a traçarem, não é nada habitual. A traçar aqui uma fasquia.
4: Não é nada habitual. E o Pedro Proença chegou-se à frente, bem ou mal, e depois logo veremos se fez bem ou se fez mal, mas o recado está dado, sobretudo o recado para o Roberto Martínez, claramente. Né?
1: Se estes primeiros encontros com a República Democrática do Congo, o Uzbequistão e a Colômbia correrem bem, acreditas que temos seleção para fazer um brilharete? Já não digo a taça, mas...
4: Há uma coisa em que o Roberto Martínez tem razão, é que não há um Mundial, há 2 Mundiais. Há o Mundial da primeira fase e depois há o Mundial da fase eliminar.
1: Do mata-mata.
4: E do mata-mata. E que são coisas diferentes, de facto. Portanto, não é a primeira vez que se faz uma má fase de grupos, aliás foi o que aconteceu em Portugal no Europeu 2016, e depois acaba-se com um brilharete, tal como aconteceu já ao contrário, que é limpar a fase inicial, 3 jogos, 3 vitórias, goleadas, não é? e depois acaba num desastre. Portanto, são de facto dois mundiais. Portanto, lá voltamos ao mesmo. Isto volta outra vez aí para cima de Roberto Martínez. Ele é que tem que saber como é que vai gerir aquilo. E, portanto, e como é que vai gerir as peças de que dispõe, que foram as peças que ele escolheu. E, portanto, enfim, ele explicou, eu acho que as explicações dele para este lote de 26, são 27, mas pronto, enfim, está lá o Ricardo Velho para compor. Mas para a escolha deste lote, enfim, algumas justificações que ele deu, enfim, eu acho um bocadinho discutíveis. Mas são as dele, e portanto é com isto que nós temos que lidar. E partir do princípio que isto vai funcionar. Portanto, vai depender muito da gestão do Roberto Martínez. Há uma coisa em relação à qual eu não tenho a menor dúvida. Do ponto de vista individual, Portugal tem um lote dos jogadores dos melhores do mundo. Desse ponto de vista, vendo apenas do ponto de vista estritamente individual, Portugal é das melhores seleções do mundo. Só que não são só as qualidades individuais que ganham jogos. É preciso o resto. É preciso a equipa. Isto é o aproveitamento coletivo da capacidade individual. E, portanto, tudo depende disso.
1: E olhando aqui para este Mundial, ainda agora começou e ainda não tinha começado e já estava recheado de polémicas, muito por causa também das políticas migratórias da administração Trump. Estas questões que assistimos agora, incluindo um árbitro escolhido pela FIFA, este aqui, o fora de campo, pode manchar a imagem daquilo que se passa dentro das quatro linhas?
4: do que se passa dentro das quatro linhas, não sei se mancha. Agora, fora das quatro linhas, já manchou. Este Mundial já está marcado por isto. E tu falavas das políticas migratórias dos Estados Unidos, e essa é a grande novidade em relação a Mundiais anteriores. Porque esta componente nunca tinha sido utilizada para condicionar o funcionamento do Campeonato do Mundo. Eu falo de condicionar porque, se nós, levando em linha de conta que é a primeira vez na história do futebol, temos um Campeonato do Mundo em que participam dois países que estão em guerra. Ainda por cima, um deles é o organizador.
1: E o outro e não isto... pode dormir nos Estados Unidos, só vão jogar e voltam para o México.
4: Era que eu queria chegar. É que o Irão teve que ir montar o quartel-general em Tijuana. Ele é o pé da fronteira, mas é no México. E depois vai aos Estados Unidos, joga e tem que ir embora no próprio dia, porque eles não podem ficar, não estão autorizados a ficar nos Estados Unidos. Não há mais nenhuma seleção neste campeonato do mundo que esteja com esta condicionante. Portanto, logo aí à cabeça, até do ponto de vista desportivo, as regras não são iguais para todos. E portanto, levando também a linha de conta que nós temos falado aqui dos Estados Unidos muito, tem que ser, e até parece que o Canadá e o México não têm nada a ver com isto. O que se passa é que temos três países a organizar um campeonato do mundo com regras diferentes. Há regras que estão a ser aplicadas pelos Estados Unidos que não são aplicadas no Canadá e no México. Portanto, é um mundial um bocado bizarro. E a FIFA, Infantino, enfim, encolhe os ombros e tal, e pois, e nós não podemos interferir naquilo que são as regras dos países e não sei o quê. Pois não pode. A questão é que aceitou fazer um campeonato do mundo numa base completamente desigual, envolvendo três países. E depois a FIFA encolhe os ombros, porque foi isso que Infantino fez, daquela conferência de imprensa que ele deu esta semana, é uma coisa de mandar as mãos à cabeça, encolhe os ombros em relação ao Martaram, Artan, o árbitro somali que não entrou. Ele é o melhor árbitro de África, por isso é que a FIFA o designou para este campeonato do mundo, porque é suposto no Mundial estarem os melhores. E o senhor não entra nos Estados Unidos porque é somali, como nós sabemos, a Somália está na lista negra dos Estados Unidos. Os cidadãos da Somália, em todos os países, não podem entrar nos Estados Unidos. E, portanto, nem o melhor árbitro da África, designado pela FIFA para ir apitar no Campeonato do Mundo, entra nos Estados Unidos. Mas repara, a FIFA, aliás, no fórum vi alguém hoje lembrar isso aí. A FIFA é uma coisa que é o problema de ser a maior multinacional do mundo. E portanto, o dinheiro, a faturação está à frente de tudo.
1: Regulador e operador, como dizia há pouco o professor Miguel Pérez Maduro.
4: Exatamente. Não, o Miguel Pérez Maduro tinha toda a razão. Eu também tenho exatamente a mesma perspectiva da FIFA. A FIFA não teve problema nenhum em apertar a mão ao Sr. Putin e entregar-lhe um campeonato do mundo já depois de ele ter ocupado a Crimeia, como não teve problema nenhum em ir para o Qatar, onde, como nós sabemos, eles lá, isso de direitos humanos é uma coisa que eles nem sabem o que é. E agora resolve entregar um prémio que eles inventaram ao Sr. Trump, porque do ponto de vista da faturação, são 11 mil milhões neste Campeonato do Mundo, em que, entre outras coisas, vamos ter intervalos dos jogos um bocadinho maiores para dar a possibilidade às televisões de colocarem mais publicidade nos intervalos dos jogos. Os momentos de hidratação, que são obrigatórios, obviamente, têm que ser, são aproveitados para as televisões injetarem mais publicidade. Portanto, isto é um monumental negócio. Enfim, 48 seleções, estão lá 64 jogos. Portanto, tudo isto conta com bilhetes, parece absolutamente impensáveis. E, quer dizer, é o problema de uma multinacional que tem é que faturar. E, portanto, o senhor Infantino olha para isto tudo e diz, pois, enfim, encolhe os ombros e tal. Pois, é tudo uma chatice. Mas é assim.
1: E vamos estar de olhos muito atentos a este Mundial. Mário Fernando, o que é que vamos oferecer aos nossos ouvintes agora ao longo deste Mundial? Temos o António Botelho a acompanhar os jogos?
4: Sim, o António Botelho está nos Estados Unidos. Deve estar a dormir a esta hora, por causa da diferença horária. Está nos Estados Unidos, ele vai acompanhar a seleção durante todo este Mundial e ele vai fazer também os relatos dos jogos da seleção. Nós, por cá, vamos acompanhar diariamente o andamento do Campeonato do Mundo. As edições dos jornais do Mundial mantêm-se nas horas habituais, às 7:30 da manhã e ao meio-dia e meia, sendo que depois, à tarde, entre as 6 e as 7, temos o nosso Diário do Mundial, que foi colocado estrategicamente a essa hora, porque, devido à diferença horária, portanto... que estar aqui a ajustar as coisas em função dos horários dos jogos, muitos deles vão ser a horas absolutamente impróprias, às 3 da manhã e coisas assim. No caso de Portugal, para lá de acompanharmos a seleção nesses jogos, temos o acompanhamento diário, vamos transmitir em direto as conferências de imprensa da seleção.
1: Mesmo aquelas às horas impróprias?
4: Mesmo aquelas às 11 da noite, exatamente, e à meia-noite e 45 e coisas assim. Mas vamos transmitir em direto, sim, vamos estar com a seleção durante...
1: Fizemos aqui na TSF, a notícia não escolhe a hora certa.
4: Não, neste caso eles é que escolhem a hora, portanto, não há nada a fazer. E portanto vamos acompanhar o todo, não só com a nossa equipa, mas também com a equipa de comentadores da TSF, que aliás já estiveram aqui ontem à noite, estivemos aqui no pontapé de saída do Mundial. Enquanto íamos seguindo o México, a África do Sul, que por acaso começou bem, um jogo inaugural com 3 expulsões, quer dizer, a coisa promete. Mas estivemos aqui a acompanhar com o Marinho, o João Nuno Coelho e o Zé Pedro Marques, e estamos aqui a dissecar ao raio-x este campeonato do mundo. E vamos continuar hoje, vou ter a Sofia Oliveira no Diário do Mundial, logo à tarde. E vamos acompanhar diariamente, como eu digo, isto depois montando operações específicas para os dias dos jogos, mas isso depois vamos especificar. Passa a redundância.
1: A análise do Mário Fernando, editor de desporto da TSF. Vamos também aqui perceber o que é que os nossos ouvintes podem contar aqui com o acompanhamento ao par e passo que a TSF irá fazer deste Mundial. Bom dia, Aníbal Luís, está aposentado, Liga de Leiria. Bem-vindo ao Fórum TSF.
5: Bom dia, Manela Cássio. Bom dia ao Fórum. Manela Cássio. Eu acho que a seleção, um dos problemas que tem, chama-se Ronaldo. Chama-se Ronaldo porque o Ronaldo, ele não abdica de ter que sair. E enquanto ele pensar assim, a seleção tem que jogar para ele. Portanto, é um problema que a gente não consegue resolver. Segundo, o Jorge Mendes, eu não sei, mas o senhor talvez tenha e pode saber, tem quase 90% dos jogadores deles todos na seleção. E eu pergunto, porquê? Não há mais jogadores sem ser do Jorge Mendes. E terceiro, o treinador. Porquê é que a gente tem que ter um treinador estrangeiro? Se temos bons treinadores portugueses, porquê é que a gente agora, quando acabar este ciclo, não contrata um treinador português? É tudo e boa sorte para Portugal.
1: Obrigado, Aníbal Luís, pela sua participação aqui no Fórum TSE. Respeito o Facebook da rádio e o contributo do Miguel Scott, que escreve: sinceramente, não acredito muito que Portugal chegue a lugares de destaque neste Campeonato do Mundo. Vai ser a despedida de mundiais, de alguns jogadores, e de certo modo é o caminho para a renovação, se para isso existir a vontade dos dirigentes em colocar valores acima das pretensões de quem ainda quer bater recordes. E só mesmo isso. Em detrimento do valor ou interesse de uma seleção, onde emergem muitos e bons jovens valores. E acrescenta depois o Miguel Scott que o futebol não se confunde com a política. A política é que se imiscui no futebol, no desporto em geral e em muitas outras situações. Já tivemos casos em Portugal onde antigos dirigentes políticos chegaram a presidentes de clubes, onde políticos acabam a dirigir federações, ligas, etc. Onde existe poder, dinheiro e pretensões, são os políticos que irão estar na linha da frente, conclui o Miguel Scott. Eu pego aqui nesta frase para iniciar a conversa com o João Nuno Coelho, para nos ajudar também neste debate. Bom dia, João Nuno, bem-vindo ao Fórum. Temos seleção para estar na linha da frente do Mundial?
6: Essa é a grande pergunta e que vai ser respondida nos próximos dias, porque realmente, digamos que há argumentos contraditórios. Por um lado, necessariamente uma seleção que tem os jogadores que a seleção portuguesa tem e que venceram, por exemplo, a Liga das Nações, que não sendo a prova principal da UEFA, tem relevância, e vencemos a Liga das Nações no ano passado. E como eu disse, por exemplo, olhando para o valor estimado do plantel da seleção portuguesa, está no quarto lugar do ranking virtual, nesse particular, segundo o site Transfer Market, é óbvio que isso indica uma seleção que lutará pela disputa das decisões finais. Depois, parece-me que, em termos práticos, há alguns problemas na seleção portuguesa, e que não são de agora, que limitam, digamos assim, as aspirações. Concordo com o nosso ouvinte anterior de que Ronaldo se transformou num problema para a seleção. Infelizmente, o Ronaldo, como todos nós, também envelhece, não tem necessariamente as qualidades que tinha há 10 anos. Ainda ontem estava a fazer uma análise do Mundial de 2018, quando Ronaldo faz aquele hat-trick à Espanha, logo no jogo inaugural da seleção portuguesa. Ele tinha o seguinte registro: tinha jogado os últimos 30 encontros pela seleção sem qualquer derrota. Portugal tinha perdido com a Suíça, mas ele não estava porque estava lesionado. E nesses 30 jogos tinha marcado 29 golos. É um dado absolutamente impressionante. Estamos a falar de algo que aconteceu há 8 anos, mas Ronaldo nessa altura tinha 33 anos. Neste momento as coisas são completamente diferentes. Não se pode exigir mais a Ronaldo. O que penso é que tem que haver uma gestão diferente do papel do capitão na seleção portuguesa.
1: E ele parece ainda pode que o selecionador útil. Percebeu isso ou faz essa leitura?
6: Eu penso que o selecionador é pressionado por outros valores que não os apenas desportivos. Mas não é só o selecionador. Quando a própria FIFA corta 2 jogos de suspensão a Ronaldo, que ele teria que cumprir por agressão a um jogador da Irlanda, ele tinha que cumprir 3, reduziram apenas para 1, de uma forma, digamos que cirúrgica, para que Ronaldo pudesse jogar. A partir do primeiro jogo deste Campeonato do Mundo, é um bom sinal desse tipo de pressão. Ou seja, Ronaldo, a marca Ronaldo, é superior à própria marca Portugal. Estamos a falar em termos puramente de marketing e de questões financeiras. Mas sabemos que elas hoje em dia no futebol têm um papel preponderante. Portanto, o Ronaldo acaba por quase que se impor na seleção como um valor fundamental. E isto depois exigiria que houvesse essa capacidade de gestão, que teria que partir também do próprio Ronaldo, essa é que é a verdade, e não parece que isso aconteça. Já tivemos sinais, por exemplo, no Euro 2024, quando Portugal já estava apurado, Ronaldo deveria, como o resto da equipa, descansar para o jogo dos oitavos de final com a Eslovénia, e a verdade é que jogou o jogo todo contra a Geórgia para marcar um gol, porque era importante para ele marcar em todos os europeus em que tinha participado e bater mais um recorde. É esse género de situação que eu penso que devia ser evitado, mas não me parece que isso vá acontecer. E ainda agora tivemos os jogos particulares em que Ronaldo foi um dos elementos mais utilizados, quando se pedia claramente que, por exemplo, Gonçalo Ramos no segundo jogo pudesse jogar mais tempo, ele que no Paris Saint-Germain fez poucos minutos durante toda a época. Para além disso, parece-me que há outro aspecto fundamental que torna a equipa portuguesa mais débil do que foi em tempos recentes. Ainda não encontramos o substituto para Pepe para fazer companhia a Rubem Dias no centro da defesa. O próprio Rubem Dias vem de um final de época muito complicado em que não jogou no Manchester City porque esteve lesionado. E, portanto, tem muitas preocupações também com o centro da defesa portuguesa. Agora, se conseguimos resolver estes problemas, e eu penso que isso pode ser conseguido, desde que haja um jogador que se assuma como suficientemente competente para fazer companhia a Rubem Dias, veremos se Renato Veiga pode ser esse jogador, eventualmente Tomás Araújo, e se houver a tal gestão mais inteligente do papel de Ronaldo. Aí sim penso que Portugal pode estar numa segunda linha de favoritos, juntamente com seleções como a Inglaterra, como a Alemanha, como o próprio Brasil e a Argentina, porque, na minha opinião, lá em cima, neste momento, em termos de favoritismo, e atenção, isto é tudo muito, muito bonito, mas é tudo teórico, porque depois, quando os jogos começarem, as coisas são diferentes, ainda para mais num Mundial com características muito especiais. 48 seleções, 104 jogos, são mais 40 jogos do que é habitual nos campeonatos do mundo, com 32 seleções. Condições climáticas muito complicadas, e portanto, para já estamos no capítulo da teoria. Acho que se Portugal estiver nessa segunda linha de favoritos e se comportar

0: podem acontecer coisas boas. E a seleção portuguesa tem qualidade para que lhe aconteçam essas coisas boas.
1: Obrigado, João Nuno Coelho, por usares daqui a tentar perceber até onde poderá chegar a seleção portuguesa. Ora, em Houston já se sentem os efeitos do Mundial de Futebol. Na capital do estado de Texas, é lá que Portugal se vai estrear na competição frente à República Democrática do Congo. Já está marcado para dia 17. E a TSF falou com a Lídia Almeida Xia, que vive nos Estados Unidos há 42 anos, 29 em Houston. Ela é a administradora do grupo de Facebook Português em Houston. E entrevistada pelo jornalista Paulo Fernandes Ribeiro, ela ajuda-nos a perceber como é que esta gigantesca cidade está a viver este clima do Mundial e como é que se começa a habituar à chegada de muitos amantes do futebol.
2: Olha, por acaso já havia aqui um post em que as pessoas já estão a queixar da condução em Houston, porque a malta que vem não está habituada ao trânsito em Houston e então não entram nas autoestradas com agressividade que nós usamos, por exemplo. Então há muitas filas para entrar para as autoestradas e há mais trânsito, principalmente no centro da cidade, onde vai haver, portanto, sítios para os fãs, não é? Para os apoiantes, vários, e também perto do estádio, não é? O estádio é enorme, é um bocadinho afastado do centro da cidade, um bocadinho mais para o sul, mas também imenso, imenso trânsito. Aliás, eu vou trabalhar segunda-feira e já estou a pensar que tenho que ir uma hora mais cedo. Por causa disso, mas é natural, é de esperar.
3: A Lídia reside perto do centro, conhece o estádio, teve alterações, a preparação, digamos, para este Mundial?
2: O estádio é o estádio do futebol americano dos Texans, foi minimamente alterado por dentro, mas cá fora tem uma zona enormíssima que abriu, se não me engano, hoje, mas que já se mostrou na televisão e já se viu como é que está, muito preparada para acolher todos os apoiantes das equipas, é tudo grátis e há muitas zonas de sombra, porque já sabe o tempo aqui. É sério, ou seja, há muita umidade e muito calor. Por sinal, esta próxima semana, já havia previsão, não vai estar muito, muito calor. Vai estar nos 32, 35, normalmente nesta altura já estaríamos 35 a 40. Mas parece que vamos ter alguma umidade e um bocadinho de chuva também. Portanto, períodos de chuva tipo trovoada, mas depois passa. É um tipo tropical, mais ou menos, diferente do nosso. E sei que algumas equipas já se estão a sentir um bocado atacadas com isso. Aliás, até tenho receio que a nossa, mas nós somos fortes. Eu acho que vai correr tudo bem.
3: Como é que é a comunidade portuguesa em Houston, Lídia?
2: Olha, a primeira coisa que lhe posso dizer é que é completamente diferente das outras. E porque não temos nem clubes, não temos associações, não temos organizações, não temos nenhum supermercado, nenhuma loja que venda comida portuguesa, não temos nenhum restaurante que seja português. Esta é a quarta cidade maior do país, temos à volta de 5 milhões de habitantes. Já devíamos ter qualquer coisa assim, mas não temos. Eu já estou aqui há 29 anos. Nos Estados Unidos há 42, mas em Houston mesmo há 29, já vi o nascimento e o falecimento de 4 restaurantes que se diziam portugueses, que não era bem, e de facto só há um que realmente não é autêntico. De modo que, com muita pena nossa, não temos as conveniências, não temos tudo que as outras comunidades portuguesas noutros estados e noutras zonas têm, como por exemplo Nova Jersey, Massachusetts, Connecticut, Nova York, até na Califórnia, na Flórida, até na Pensilvânia. Eu já visitei muitas dessas zonas. Aliás, vivi os primeiros 9 anos em Massachusetts, onde havia comunidade portuguesa, onde eu saía de casa e estava nas traseiras do clube português e tinha peixaria, tinha padaria, aliás, duas, tinha um talho, tinha lojas portuguesas. Trabalhei num restaurante português nos primeiros 4 anos, de modo que aqui não há absolutamente nada disso. Então, o que se nota é que a imigração para aqui foi um bocadinho diferente. É uma coisa mais recente, não temos tanta gente, são pessoas mais profissionais que vêm trabalhar para algumas companhias portuguesas, como a EDP Renováveis ou outras companhias, e, portanto, não temos o mesmo espírito e a mesma vontade, provavelmente, da coletividade. Mas é interessante, porque quando

0: organizo os piqueniques portugueses aqui com as amigas minhas, vê-se e nota-se uma enorme participação. Fazemos isso anualmente, já faço desde 2008, e começamos com 40 pessoas e agora já temos 120, 100, depende da altura do ano e de como é que estão as coisas. Mas há muita participação e todas as pessoas gostam muito, mas há realmente grandes diferenças entre a comunidade em Houston e a comunidade nas outras zonas.
1: Lídia Almeida Xia, administradora do grupo do Facebook Português em Houston, entrevistada na noite informativa da TSF pelo jornalista Paulo Fernandes Ribeiro, ajudando-nos a conhecer melhor esta cidade e a comunidade portuguesa. Mesmo a terminar aqui o debate, deixo o convite aos nossos e às nossas ouvintes para, mais logo, aqui na TSF, a partir das 6 da tarde, acompanharem o Diário do Mundial.

0: Uma nota muito rápida antes, por exemplo, urgente é ouvir o Fórum TSF, dando um exemplo, a quase uma presidência aberta aí do estúdio, vai a muitos sítios através do contributo das pessoas.
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1: São 11h58, menos uma hora nos Açores.
2: É uma exigência do Chega e o PSD admite pensar melhor sobre os prazos para que os imigrantes possam ter apoios sociais. Foi durante o debate no Parlamento sobre a prestação social única. Durante a discussão, a Ministra do Trabalho comparou o canal de denúncias para abusos na PSU com os canais para denunciar corrupção. Uma falha de energia paralisou esta manhã durante algum tempo o trabalho nos hospitais, nos centros de saúde e nas farmácias. Os serviços partilhados do Ministério da Saúde asseguram à TSF que tudo está a pouco e pouco a voltar ao normal. São quase 30 anos, uma vida dedicada aos outros. Conhecemos a seguir a dedicação dos voluntários no Hospital de Santa Maria.
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1: Temperaturas de agora, estamos com 20 graus em Ponta Delgada, 21 no Funchal, 27 em Faro, 27 em Lisboa, 32 no Porto. Avançamos agora para a edição ao meio-dia com Paulo Dias.
2: Vestem bata branca, mas as riscas azuis na gola e no bolso ajudam a distinguir voluntários e médicos. No Hospital de Santa Maria há menos de 200 voluntários distribuídos por praticamente todos os serviços. São estes homens e mulheres que ajudam a combater a solidão ou a alimentar doentes a quem muitas vezes já pouco resta. No ano em que a Associação dos Amigos do Hospital de Santa Maria está a celebrar 30 anos, a repórter da TSF, Guilhermina Sousa, percorreu os corredores do maior hospital do país, guiada por quem há muito tempo se dedica a cuidar dos outros.
5: Olá, bom dia. Olá, bom dia. Então, está à espera de ir para o bloco. A senhora tem quantos anos?
6: 97.
5: 97 anos. Mas tem uma cabecinha de ouro.
2: Maria da Luz tem uma perna e um braço partidos. Espera há quase um mês para ser operada. Caiu na rua. Do tempo no hospital, só tem elogios para quem tem cuidado dela.
6: Este senhor é um anjo.
5: Não tenho asas.
2: Luís Martins é voluntário na ortopedia há 17 anos. Trabalhou quase toda a vida como comercial e nem na reforma quis ficar parado.
7: A galinha não gosta de capoeira. Então eu agora, depois de reformado, passo a minha vida num café.
6: Não.
7: Eu vou fazer ser voluntário. Eu vim aqui, inscrevi-me até hoje.
2: Foi também já na reforma que Ronaldo Ramos chegou ao voluntariado. Por mero acaso, depois de uma ida ao hospital que não correu bem.
8: Tive uma colega que me disse, em vez de estás a reclamar, porquê não vais para lá ajudar? Vai para lá ajudar para que essas coisas não aconteçam. Eu disse, eu? Primeiro, eu lido muito mal com doenças. Segundo, eu sou bancário, não sou enfermeiro, nem sou médico, nem sou nada disso. O que é que me quer? Mas vai lá, eu vim, preenchi uma ficha e disse nunca mais me vão chamar. Mas chamaram. E aí eu entrei em pânico.
2: Nada que não se tenha resolvido e hoje, 24 anos depois, Ronald coordena o voluntariado na urgência. Na sala das pulseiras verdes, os 84 anos de Júlia Marques desesperam pela hora de voltar para casa.
6: Eu não serve para me ter ido embora ontem, mas estava com uma dor numa perna.
9: Sim.
6: E não pude sair. Hoje já fui medicada, mas às vezes já estou um bocadinho melhor. Estou farta de estar aqui também.
9: Há quanto tempo está aqui?
6: Há 4 dias. Já parece um ano.
9: 4 dias numa maca.
2: Além de Júlia, há outras 6 pessoas à espera, deitadas em macas. Um deles é a imagem típica de um problema cada vez maior nas urgências. Os mais velhos, abandonados por quem devia cuidar deles.
8: Por exemplo, os lares. Isto não é dizer mal dos lares, mas é um facto. Quando a pessoa precisa de vir ao hospital, põe a pessoa na urgência e vão-se embora. E ficam à espera que a gente telefone a dizer a pessoa está ok, está despachada, podem vir buscá-los. E então, no Natal, eles calabram. E quantas vezes a gente telefona e diz, olha, sua mãe está despachada. Ah, agora não. Logo à noite a gente, eu vou buscar.
10: Dona Inocência, diga-me uma coisa, como se sente hoje?
11: Sinto-me mais ou menos, mas tenho poucas forças, não é? Estou ainda cá há pouco tempo e eu antes não vivia aqui.
10: Vivia onde?
11: Eu sou missionária. Estive 36 anos em Moçambique.
10: Tão bom.
11: Sou missionária dominicana de Rosário.
2: Num dos serviços de medicina, Inocência, quase só pele e osso, luta contra um cancro já muito avançado. Mas a doença não lhe levou a memória, nem o bom coração.
11: Depois, a promoção da mulher, ou ajudar as crianças que não têm nada e que vêm-se, pronto, podem estudar, tentamos arranjar o apadrinhamento à distância para que ajudem, pessoas daqui ajudem as crianças de lá a estudar.
2: Alda Afonso queria ser médica, não conseguiu, mas os 16 anos que leva de voluntariado enchem-lhe a vida de histórias para recordar.
12: Uma senhora muito nova, com uma neoplasia do ovário, a cancro do ovário, em que ela resistiu porque o filho ia fazer 18 anos, a filha ia casar, e ela conseguiu. Ela foi ao casamento e nós sabíamos porque este tipo de doentes quer cumprir sempre o objetivo e cumpre o objetivo. E no fim de cumprir o objetivo, parte em paz.
2: Reportagem de Guilhermina Sousa, sonoplastia de André Tenente, uma versão alargada desta reportagem passa na TSF depois das 3 da tarde e está também disponível no site da TSF. O Hospital de Santa Maria, o maior do país, foi afetado esta manhã, à semelhança de outros hospitais e centros de saúde e farmácias, também por uma falha informática que paralisou os serviços, impedindo o acesso aos processos clínicos dos utentes, à prescrição de medicamentos e também à requisição de exames. Os serviços partilhados do Ministério da Saúde garantem numa resposta à TSF que teve tudo a ver com uma falha de energia que causou estas dificuldades, mas garantem que estão a ser repostos a pouco e pouco os acessos a estes serviços. A entidade responsável pela gestão, desenvolvimento e segurança de todos os sistemas de informação e infraestruturas tecnológicas do Ministério do Serviço Nacional de Saúde espera mesmo em breve que tudo regresse à normalidade. O PSD está disponível para discutir um prazo para os imigrantes terem acesso aos apoios sociais. A medida foi colocada em discussão pelo Chega no debate sobre a prestação social única. O governo admite também rever a norma polémica que obriga a fazer trabalho social quem tem incapacidade inferior a 80%. Francisco Nascimento.
13: A prestação social única tem caminho traçado, pelo menos para os próximos 10 dias. Baixa à especialidade sem votação, por acordo entre Luís Montenegro e André Ventura, mas PSD e Chega mostram no Parlamento que há mais caminho por fazer. André Ventura insiste.
14: É insustentável que alguém chegue a este país sem nunca ter contribuído e possa receber uma prestação social.
15: Nós estamos a falar de um regime não contributivo da Segurança Social, que já tem um regime expressamente previsto para aqueles que vêm para cá e escolhem o nosso país, não poderem receber esta prestação logo ao início, quando cá chegam, precisamente para evitar esse efeito de chamada. Eu pergunto-lhe, está o senhor disponível para separar aquilo que é regime contributivo e não contributivo. E nós estaremos disponíveis para olhar para o prazo que o senhor tanto quer falar.
13: O prazo de que falou Hugo Soares é um tempo de exclusão para que os imigrantes não recebam apoios sociais. A resposta de André Ventura foi afirmativa. O líder parlamentar do PSD mostrou-se ainda disponível para rever a norma que obriga a trabalho social quem tem menos de 80% de incapacidade. A ministra Maria do Rosário Palma Ramalho insiste que o ponto polémico foi retirado da lei atual.
16: As referências às deficiências e às pessoas com cancro não são uma novidade deste diploma. Decorrem do atual regime do RSI desde 2012 e quando os senhores estiveram aqui não o quiseram alterar.
13: Palavras dirigidas ao PS, o socialista Miguel Cabrita responde com várias questões.
15: Quantas pessoas deixarão com estas mudanças de receber apoios? Qual será o impacto na prestação? Quanto vai baixar em média? Não é sequer pensável que o Governo lance esta medida sem ter estas estimativas. Esta alteração legislativa tem, além disso, muitas normas remetidas para a regulamentação e para a portaria.
16: Sempre aconteceu assim. No RSI também é remetido para portaria. Não há aqui nada de novo.
13: Mas nem Joana Cordeiro, da Iniciativa Liberal, se mostra convencida.
17: A Iniciativa Liberal não pode aceitar que uma reforma dos apoios sociais seja escrita apenas a duas mãos, entre o PSD e o Chega, por regulamentos e portarias, depois do Parlamento passar esse tal cheque em branco.
13: Alfred Maia, do PCP, cola o Governo ao Chega.
18: O PSD atua como muleta do Chega, porfiando com este nos sentimentos mais retrógrados, mesquinhos e perigosos.
13: A prestação única é uma das obrigações de Bruxelas para o PRR, mas o Governo acrescentou a necessidade de trabalho social.
2: Um debate marcado por alguma atenção sobre a prestação social única, a proposta que desce à especialidade sem votação. Mais de 30 mil alunos em Lisboa podem ficar sem desconto nos almoços escolares. A proposta da Câmara Municipal de Lisboa vai ser votada na próxima quarta-feira por iniciativa do vereador da Educação, um vereador eleito pela Iniciativa Liberal. A ideia é acabar com o desconto de 50% para os alunos que não são abrangidos pela ação social escolar. A medida seria aplicada desde a educação pré-escolar até ao ensino secundário. O Partido Socialista já anunciou voto contra. Em declarações à TSF, a vereadora Alexandra Leitão sublinha que o corte nos descontos afeta a maioria dos alunos em Lisboa.
19: São cerca de 60% dos alunos todos, porque a maioria dos alunos não tem nenhum escalão da ação social escolar. Portanto, são dezenas de milhares, seguramente. Isto é num contexto em que nós temos combustíveis a aumentar. Temos agora o anúncio das taxas de juros a aumentar, o preço à habitação nunca foi tão caro na cidade de Lisboa e, portanto, a retirada de qualquer apoio neste contexto não é, de facto, compreensível e não é sequer explicada na proposta. E por isso o que o Partido Socialista vai fazer é, não só nesta parte da proposta, não acompanhar a proposta, como apresentar uma proposta de alteração no sentido da gratuidade destas refeições, que aliás estava no programa eleitoral.
2: Alexandra Leitão defende que as refeições escolares deviam ser uma prioridade para a Câmara Municipal de Lisboa. A vereadora socialista considera um erro as opções que têm sido feitas pelo Executivo de Carlos Moedas.
19: Parece-nos uma situação que precisaria de justificação, inexplicável. E agora tenho que dizer isto, sobretudo num contexto em que recentemente temos assistido a opções de despesa muitíssimo erradas da nossa perspectiva. Estou a falar de coisas como apoiar eventos altamente exclusivos que não chegam à população toda, estou a pensar no chiquenique, mas não só. É uma opção, a nosso ver, errada sobre como utilizar os recursos financeiros da Câmara e depois, quando se utilizam recursos financeiros da Câmara para coisas como essa, depois falta para coisas como as refeições escolares, que deveriam ser, essas sim, a prioridade.
2: As críticas de Alexandra Leitão, vereadora do Partido Socialista na Câmara de Lisboa. A TSF acaba de falar com o vereador da Educação em Lisboa, eleito pela Iniciativa Liberal, Rodrigo Melo Gonçalves. Confirma que os alunos que não estão abrangidos pela ação social escolar vão perder os 50% de apoio nas refeições nas escolas da capital, mas ele faz também uma correção em relação aos valores que constam da notícia avançada hoje pelo Expresso.
20: Deixam de ter apoio os agregados familiares com um filho cujo rendimento seja superior a 1.826 € por mês. Rendimento bruto. No caso de dois filhos, o apoio cessa se o rendimento exceder os 2.740 € por mês. O problema de notícia é que equipara o rendimento de referência àquilo que é o rendimento tributável do agregado familiar. E isso, as contas para os escalões do abono de família não são feitas assim. O rendimento de referência não é equivalente ao rendimento do agregado familiar.
2: O vereador da Educação da Câmara Municipal de Lisboa rejeita também as críticas que escutámos há instantes de Alexandra Leitão, vereadora do Partido Socialista.
20: Nós estamos a falar de medidas de ação social, para elas visam apoiar quem mais precisa, não visam apoiar toda a gente. Não faz sentido a Câmara Municipal de Lisboa subsidiar refeições a agregados familiares que ganham, por exemplo, 100.000 € por mês, que é isso que o PS está a propor.
21: Não haverá aqui uma troca de prioridades da Câmara em financiar estes eventos e depois acabar por racionar de outra forma os apoios que faz a quem mais necessita?
20: Não, a questão não se pode pôr nestes termos, até porque nas medidas de ação social e de socioeducativas que a Câmara está a propor agora, nós reforçamos um conjunto de apoios designadamente a alunos com necessidades educativas especiais, reforçamos apoios no próprio terceiro escalão que não existiam antes e, portanto, essas comparações, lá está, é o aproveitamento político que fazem sempre destes casos, infelizmente, mas que não têm razão de ser.
2: Uma acusação que Rodrigo Melo Gonçalves deixa ao Partido Socialista, aproveitamento político desta questão. O vereador da Educação da Câmara Municipal de Lisboa defendendo que não faz sentido a Câmara apoiar refeições de quem não precisa. O vereador da Educação do Município de Lisboa confirma também nestas declarações à TSF que os alunos que não estão abrangidos pela ação social escolar vão perder o apoio de 50% em relação à refeição nas escolas. Mário Campos foi escolhido pelo Governo para ser o próximo diretor-geral da Autoridade Tributária e Aduaneira, depois de uma década como subdiretor-geral para a área dos sistemas de informação na Autoridade Tributária. É o anúncio feito pelo Ministério das Finanças. Mário Campos tem 51 anos e vai assumir funções a partir de 1 de agosto. A Seleção Nacional fez esta manhã um último treino antes de seguir viagem ao início da tarde para os Estados Unidos. Antes da partida, o selecionador nacional Roberto Martínez e um jogador vão estar na conferência de imprensa daqui a minutos, 12:20. São declarações que a TSF vai acompanhar em direto. Depois desta conferência de imprensa, a seleção segue para São Bento. Vai ser recebida pelo primeiro-ministro. Portugal vai fazer o jogo de estreia no Mundial de Futebol na próxima quarta-feira, frente à República Democrática do Congo. Mundial este ano com 3 países anfitriões, Estados Unidos, Canadá e também o México. Na discussão esta manhã no Fórum da TSF, Miguel Poiares Maduro, ex-presidente do Comitê de Governança da FIFA, destacou que nesta competição, neste Mundial, é cada vez mais o dinheiro que importa.
22: No coração da forma como funciona a FIFA está um conflito de interesses sistémicos, se quisermos entender dessa forma. Ou seja, a FIFA é ao mesmo tempo, e é quase um caso único no mundo, eu direi, em termos de economia e de funcionamento de mercados, o regulador do mercado do futebol, mas não apenas determinando as suas regras esportivas, o que é um penalti, o que é que não é um penalti, mas determinando como funcionam os mercados económicos relacionados com o futebol, a venda dos direitos televisivos, que competições é que podem ocorrer ou não, quem é que pode ser um futebolista, quem é que pode praticar aquele desporto profissionalmente, quem não pode, os clubes que podem ou não ser licenciados.
2: Miguel Poiares Maduro insiste na crítica à FIFA por fechar os olhos aos problemas que estão a acontecer por causa das políticas de imigração de Donald Trump.
22: A FIFA, nas organizações que organizam, em particular no Mundial e no Mundial masculino, têm um enorme poder negocial com os Estados que acolhem os Mundiais e normalmente regulam vários aspectos, por exemplo. É verdade que os Estados que acolhem os Mundiais permanecem com o direito soberano sobre o controle das suas fronteiras, mas comprometem-se, por exemplo, a facilitar a entrada de todos aqueles que seja que a FIFA indique que são atletas, árbitros e tudo isso. Aquilo que nós estamos a ver é a FIFA a querer exercer esse poder em certas matérias, mas noutras não. Porquê é que o faz? Faz porque, no fundo, a FIFA invoca o que a própria FIFA diz, que é um dos princípios que a rege, que é o princípio da neutralidade política, mas, na realidade, faz uma aplicação muito seletiva desse princípio. Invoca esse princípio para se opor a qualquer tipo de forma de regulação pública da sua atividade. Mas, ao mesmo tempo, quando entende ser conveniente, promove uma relação de favoritismo e de proximidade com certos interesses políticos. E é isso que nós vimos entre Infantino e Trump e explica várias das coisas que estamos a ver.
2: A política e o futebol é também por causa das medidas norte-americanas para a imigração que a Amnistia Internacional está particularmente atenta a este Mundial de Futebol, garantia no Fórum de Miguel Marujo, porta-voz da Amnistia em Portugal.
0: A nossa maior preocupação prende-se com aquilo que temos visto nestes últimos dias, de um padrão até que se pode verificar nos problemas com os vistos de um jogador suíço, por exemplo, curiosamente negro, de interrogatórios a um jogador iraquiano, a outro membro da comitiva do Iraque que viu a sua entrada negada, as revistas a jogadores do Senegal e da seleção do Uzbequistão, e o caso mais gritante, que é o do árbitro somali, Omar Artan, que tinha a documentação válida, tinha um visto diplomático dado pelo seu país, e ainda assim os Estados Unidos e Trump barraram a entrada por alegadas ligações ao terrorismo, nada fundamentadas. Não se pode falar de um campeonato do mundo sem a presença do mundo.
2: Porta-voz da Amnistia em Portugal lembrou também o que se passa com a seleção do Irão.
0: Temos o exemplo muito concreto da seleção do Irão, que foi, apesar de ter os seus três jogos nos Estados Unidos, foi obrigada a permanecer a pernoitar e a treinar no México. Temos outras situações que ainda são muito imprevisíveis, nomeadamente dos receios que existem de raids do ICE. Pode fazer raids não só nos estádios, como à volta dos estádios, como em locais em que são transmitidos os jogos. E, por isso, todos os receios são fundamentados. E, enquanto o Mundial decorrer, certamente haverá muita gente com medo de celebrar e festejar e sair à rua.
2: Miguel Marujo, porta-voz da Amnistia Internacional em Portugal, os direitos, liberdades e garantias na mira das preocupações da Amnistia com este campeonato do mundo, jogado também nos Estados Unidos. Nos europeus de canoagem em Montemor-o-Velho, Gustavo Gonçalves, João Ribeiro, Messias Batista e Pedro Casinha garantiram um lugar na final K4 500 metros, com um triunfo nas meias finais da prova. O K4 feminino português, ao contrário, vai falhar a final dos 500 metros. Este K4 feminino fez sétimo lugar na qualificação. Entretanto, também nesta competição em Montemor-o-Velho, Beatriz Fernandes garantiu a presença na final de C1 200 metros. Lisboa, prepara-se para o Santo António, as marchas mais logo à noite na Avenida da Liberdade, o desfile e também os arraiais vão ter presença visível da polícia, garante o comandante da 1ª Divisão da PSP de Lisboa, o intendente Yuri Rodrigues.
3: Portanto, estes dois momentos, como prevemos que venha muita gente participar em ambos, para assistir e para se divertirem nos diversos arraiais, vamos naturalmente ter um dispositivo policial reforçado para responder àquilo que são as exigências de segurança de uma cidade que vai ter muita gente com o objetivo de se divertir neste dia e fazer parte da festa.
2: A PSP apela à moderação no consumo de álcool para reduzir os comportamentos de risco.
3: A nossa principal recomendação é essa, que as pessoas tenham um consumo moderado e responsável e que respeitem o próximo e também, muito importante, que respeitem os moradores respeitem o direito ao descanso dos mesmos. Também vamos ter, por causa de uma questão de segurança, muitos cortes à circulação rodoviária e, portanto, também outra recomendação muito importante que fazemos às pessoas é que não tentem deslocar para o centro da cidade, em especial a Avenida da Liberdade e a Zona Histórica, com viaturas pessoais, tentem utilizar a oferta prestada de transportes públicos ou, se tiverem viatura própria, que se estacionem na periferia e depois se desloquem a pé para os locais que pretendem.
2: E nesta noite de Santo António em Lisboa, o metro vai estar a funcionar até às 3 da manhã. Os Santos Populares acontecem também um pouco por todo o país, de norte a sul e nas ilhas. Há agora uma aplicação que serve de guia, chama-se Festas Populares, junta às informações sobre a programação e local em que decorrem os vários arraiais, tasquinhas e concertos, também durante todo o ano. O criador desta aplicação, Stefano Duarte, Explica que a ideia surgiu para juntar informações que estavam espalhadas pela internet.
1: Surge de necessidade, porque para quem vive em Lisboa sabe que existe uma festa diferente em cada bairro, um arraial diferente, e é sempre muito difícil conseguir perceber qual é que é o artista que vai lá estar no dia, a que horas. Portanto, toda a programação está muito dispersa em várias fontes, quer sejam redes sociais, sites de juntas de freguesia, etc. E então surgiu de uma necessidade pessoal de querer concentrar num sítio único toda esta programação.
2: A aplicação é gratuita e funciona como um mapa interativo, permite a qualquer utilizador gerir eventos para serem incluídos na plataforma. Neste momento, a aplicação tem perto de 20 mil pessoas a usar o sistema.
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0: Meio-dia, 27 minutos.
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0: Estamos em ano de Mundial 2026, vamos ao Jornal do Mundial com o Tiago Santos na edição, é já a seguir.
5: Vamos em direto até à cidade do futebol, onde esta hora os jogadores da seleção portuguesa estão concentrados para daqui a pouco passarem àquilo que vai ser o momento da ida para os Estados Unidos. Antes, ainda uma passagem pelo Palácio de São Bento para a recepção do Primeiro-Ministro Luís Montenegro. Na cidade do futebol está Rita da Silva Vieira, repórter da TSF, a aguardar a presença dos jogadores e também, muito possivelmente, de Cristiano Ronaldo e de Roberto Martínez para algumas declarações antes dessa partida para os Estados Unidos. Mas há, pelo menos do treino desta manhã, Rita, uma boa notícia para Roberto Martínez.
6: Todos os jogadores estiveram disponíveis esta manhã no treino que houve na cidade do futebol às 10 da manhã. Pudemos assistir aos primeiros 15 minutos e sem qualquer tipo de baixa para o selecionador nacional, que contou com os 27 convocados no relvado pela última vez. Foi um treino que foi presenciado por uma série de pessoas, convidados da Federação Portuguesa de Futebol, famílias que estiveram a assistir ao último treino de Portugal em território nacional. Havia algumas dúvidas em relação até a Nuno Mendes, que tinha saído durante a segunda parte do jogo frente à Nigéria, mas acabou também por estar presente neste treino, como Roberto Martínez também já tinha dito. Não havia qualquer problema com o lateral do PSG. Daqui a pouco, e faço aqui um compasso de espera porque temos a indicação que já não falta quase nada para aparecer aqui Roberto Martínez e também um dos jogadores, um dos capitães, é essa indicação que temos. Não sabemos se será Cristiano Ronaldo, se será Bernardo Silva ou até mesmo o Bruno Fernandes. A expectativa é que seja Cristiano Ronaldo a falar aos jornalistas. Vai ser uma declaração curta, 5 minutos para o selecionador nacional e também o capitão de equipa falarem. Neste espaço de fora nas imediações da cidade do futebol, assim é, estão também uma série de adeptos, os mesmos que estiveram a assistir ao treino desta manhã. Ficaram por cá munidos de camisolas, bandeiras, também muitos cascóis, e muitos deles conseguimos ver à distância. Não nos podemos aproximar deles agora porque estamos numa zona restrita à espera então da chegada do selecionador nacional e também possivelmente de Cristiano Ronaldo, mas muitos deles já exibem nas camisolas autógrafos que conseguiram durante o treino. E portanto foi uma parte do treino que nós não pudemos assistir, mas por aquilo que conseguimos observar podemos também ter a certeza que os jogadores se aproximaram destes adeptos e estiveram a distribuir autógrafos a estas famílias, também muitas crianças que estão aqui sob o sol que já faz quente em Oeiras, Lisboa, à espera da saída do autocarro. O autocarro chegou há cerca de uma hora aqui à cidade do futebol, está já enfeitado também com as cores da seleção nacional e com as ondas características da camisola alternativa da seleção nacional, aquele de azul claro que faz parte da camisola alternativa da seleção nacional, preenche todo o autocarro da seleção que vai levar os jogadores daqui da cidade do futebol até São Bento, onde vão ser recebidos pelo Primeiro-Ministro Luís Montenegro. Aí uma última visita mais institucional e depois, sim, essa ida até o aeroporto para a viagem até Miami. É uma viagem longa, a seleção nacional tem apenas plano de trabalho para amanhã. Hoje é o dia dia que fica marcado pela viagem. A seleção é uma das últimas a viajar para o Mundial e por isso também vai ter esse tempo de adaptação depois em Miami. Continuamos à espera da chegada de Roberto Martínez e também de um dos jogadores. Estava marcada essa declaração para o meio-dia e 20, porque depois tudo terá que acontecer muito rapidamente. A seleção tem marcada a saída daqui da Cidade do Futebol para o meio-dia e 40, depois tem essa paragem para ver e para estar e receber uma última palavra de incentivo por parte do Primeiro-Ministro em São Bento à 1h20 da tarde, e depois a partida no aeroporto está marcada, ou a chegada ao aeroporto está marcada para as 2 da tarde. É uma agenda muito cheia e que terá que ser cumprida ao minuto, e por isso também já esperávamos que nesta altura estivesse aqui pelo menos Roberto Martínez e também um dos jogadores. Há várias movimentações na zona onde vai sair o selecionador nacional. Há muita expectativa também porque os jogadores deverão passar no meio deste público que está de canetas em punho para conseguir recolher mais alguns autógrafos, à espera que passem também os jogadores antes de entrarem dentro do autocarro. Tiago, sugiro que voltes aqui quando apareça Roberto Martínez e também o capitão da seleção nacional, para então depois ouvirmos as últimas palavras antes da partida para os Estados Unidos.
5: Era isso que eu ia propor, e vamos agora espreitar aquele que é o ambiente que espera a seleção nacional em Miami, em Palm Beach também, onde há milhares de imigrantes portugueses à espera da equipa portuguesa. O enviado especial da TSF, António Botelho, visitou o restaurante português que tem já mesa posta para receber a seleção nacional.
3: São imigrantes portugueses que vivem há muito tempo em Miami e que há muito tempo sonham em ver a seleção de perto. É o caso de Ana, que explica como têm vivido os últimos dias.
7: É como se estivéssemos em Portugal. Sentimos que estamos a juntar-nos mais, estamos a conversar mais, há mais eventos a acontecer. Então, acho que como se estivéssemos em casa, assim que eles chegarem. O entusiasmo é muito grande e a expectativa de ganhar é enorme.
3: Há quem tenha um trabalho adicional. Fátima tem um restaurante português em Miami, o Old Lisbon.
8: Preparámos o nosso restaurante para assistir aos jogos, até mesmo os portugueses que querem estar dentro para assistir aos jogos. Então a gente preparou o restaurante já próprio para receber todos os portugueses que queiram assistir ao jogo em companhia. Mas sim, já tem a oportunidade de a gente se juntar todos para assistir à nossa seleção, com certeza.
3: Por lá, pelo restaurante, um grupo de amigos admite que não tem sido fácil comprar bilhetes para os Jogos de Portugal.
9: Eu não consegui.
10: Está complicado. Eu, por acaso, vou ao primeiro jogo, Portugal-Congo, então estou em Houston. O segundo não vou, Portugal-Colômbia. Também tenho uns amigos da vida de Portugal, então vamos tentar ir ao jogo, mas como acredito que vamos até à final, vou deixar o dinheiro para os jogos mais decisivos. Um bocadinho caros. Principalmente este Miami.
11: 1.700. Eu sei, eu acho que os bilhetes estavam tipo 1.700 praticamente desde o início, que para um jogo de fase de grupos, que provavelmente Portugal vai passar a fase de grupos como a maioria dos países, é um bocado esticado mesmo sendo em Miami.
3: O dinheiro não estica, portanto muitos vão ter de ficar pelo restaurante a ver os jogos.
5: Ainda assim, há entusiasmo português em Miami, onde a seleção portuguesa chega na próxima noite. Aguardamos a qualquer momento as palavras de Roberto Martínez antes dessa partida para os Estados Unidos da América. Entretanto, um dos selecionadores neste campeonato do mundo vem publicamente criticar a FIFA pela organização do Mundial e pela presença deste campeonato do mundo nos Estados Unidos, face a todas as limitações nas viagens de adeptos e das questões de segurança relacionadas também com a presença dos protagonistas, dos jogadores, dos treinadores e dos árbitros, com o caso do árbitro que teve mesmo de voltar para trás e que não vai poder estar no campeonato do mundo porque não teve autorização para entrar nos Estados Unidos da América. Falo do selecionador da Noruega, Ståle Solbakken, que deixou uma nota de desagrado sobre este campeonato do mundo.
12: Acho que todos concordamos que as coisas poderiam ter sido feitas de uma forma muito diferente. Agora estamos todos a ser hipócritas, mas o campeonato do mundo está a ser organizado aqui, por isso vamos jogar.
5: Ståle Solbakken critica a FIFA por permitir a organização norte-americana em tempo de guerra.
12: Há muitos assuntos sobre os quais penso, desde o país anfitrião estar em guerra com outra nação, ou outros problemas sobre os quais se tem falado.
5: A Noruega que defronta o Iraque na véspera do jogo de estreia de Portugal neste Campeonato do Mundo de Futebol, na próxima semana, jogo para Portugal diante da República Democrática do Congo. Hoje estreia-se a seleção do Canadá, que também organiza este Campeonato do Mundo de Futebol, e no Canadá também já se sente o ambiente de Mundial. Armando Sá, antigo jogador do Sport Lisboa e Benfica, vive no Canadá há 14 anos. Naquele país não vai faltar apoio à seleção portuguesa.
9: Eu há pouco tempo estive num evento e estavam a perguntar às pessoas, estavam a perguntar quem é que devia ser o campeão do mundo, e a maioria torceu por Portugal. Está a favor de Portugal. Então estamos todos portugueses que vivem no Canadá, têm toda essa esperança que Portugal faça um grande campeonato do mundo.
5: Seleção do Canadá que joga esta noite em Toronto, e Stefan Eustáquio é o capitão desta equipa que defronta no jogo de estreia no Mundial a Bósnia e Herzegovina.
9: Ele é o cérebro da equipa, ele é o jogador que pensa mais um jogo comparado com os outros são mais verticais, rápidos, agressivos, muito, muito forte fisicamente. O Canadá tem jogadores aqui, como o Afonso Davids, que é a referência máxima, né? É a referência máxima, que está neste momento até com uma pequena lesão, mas é a referência máxima. Mas sim, o Eustáquio é uma peça muito, muito importante para a seleção do Canadá.
5: Comentário de Armando Sá sobre esta seleção do Canadá, que ele conhece bem, está há mais de uma década, quase década e meia, a viver naquele país. Seleção que se estreia às 8 da noite, hora de Lisboa, frente à Bósnia e Herzegovina, o jogo em Toronto. Às 2 da manhã, a vez da seleção dos Estados Unidos defrontar o Paraguai. O jogo está marcado para Los Angeles, jogo de estreia também da seleção norte-americana neste Campeonato do Mundo de Futebol, que organiza em conjunto com o México e também com a seleção do Canadá. O México venceu ontem a África do Sul por 2-0, com um dos golos marcado por Raul Jiménez, antigo jogador do Sport Lisboa e Benfica. Já no jogo da madrugada, a Coreia do Sul bateu a Chequia 2-1 para os sul-coreanos, com o resultado definido já na segunda parte. A equipa da Coreia do Sul lidera assim o Grupo A, em conjunto com o México, equipas que venceram nesta primeira jornada da fase de grupos do Campeonato do Mundo de Futebol. Regresso à cidade do futebol, até porque Rita da Silva Vieira já há autocarro e, entretanto, vamos poder também escutar os jogadores e o selecionador.
6: Já se vê, Cristiano Ronaldo é o primeiro jogador a aparecer da comitiva portuguesa, vestido com a fato de gala, da forma como todos os jogadores também vão sair para o autocarro. Nesta altura está a conversa com o antigo internacional e antigo colega de seleção Ricardo, e a seleção nacional daqui a pouco já vai entrar no autocarro, que já está posicionado no parque de estacionamento da cidade do futebol. Aproxima-se agora Diogo Dalot, dos adeptos que estão aqui presentes, também a Cristiano Ronaldo, que será ele em princípio que vai falar aos jornalistas, mas primeiro ainda tempo para dar alguns autógrafos. Diogo Costa também já se aproximou dos adeptos que estão aqui a esticar bem os braços para conseguir chamar a atenção dos jogadores da Seleção Nacional, e agora sim toda a comitiva já se encaminha para o autocarro, fazem o percurso no meio destes adeptos e vão parar para poder prestar também, para receber algum apoio, algum carinho destes adeptos. Os jogadores estão todos vestidos da mesma forma, vestido o fato de gala desta cerimónia, cinzento escuro com uma t-shirt azul escura, os sapatos também azuis escuros e, portanto, longe daqueles fatos de treino que temos visto ao longo dos últimos dias. É uma altura pomposa também, e a roupa assim também o indica. Mateus Nunes vai ali ter diretamente com uma camisola do Manchester City que tem o seu nome nas costas e o seu número, dá alguns autógrafos. Os jogadores, bastante sorridentes, descontraídos, vão aproximando-se dos adeptos que tentam falar com todos aqueles que se aproximam. Vão entrando também no autocarro assim que acenam para o público. José Sá vai entrar agora no autocarro, também Francisco Trincão, e os jogadores já passaram todos os 27 em direção ao
13: autocarro, falta mesmo só que algum jogador se aproxime. Deverá ser Cristiano Ronaldo. Ele tem estado a dar autógrafos a todos estes adeptos que aqui estão. Demoradamente vai passando entre as crianças que estão há muitas horas aqui também à espera do capitão. Há pouco puderam vê-lo durante o treino da manhã e agora sim a terem um contacto mais direto com Cristiano Ronaldo. É um dos últimos jogadores que fica para trás ainda para dar autógrafos. Também ainda está ali Diogo Dalot junto aos adeptos. Esta zona, esta espécie de zona de partida, esta cerimónia de partida é feita no exterior da cidade do futebol, à porta da cidade do futebol, no parque de estacionamento. É uma zona restrita onde só podem estar os jornalistas e estes adeptos que foram convidados pela Federação Portuguesa de Futebol, e todos eles que estão aqui estão a aproveitar muito o momento para poderem estar e despedirem-se da seleção. Vejo também ali João Félix, que está a trocar palavras com um jovem adepto. Todos eles, os adeptos, vêm munidos com tudo aquilo que pode ser autografado: cadernetas, livros, camisolas, leques, óculos de sol, também capas de telefone. É tudo um pouco que está aqui a ser usado para receber autógrafos. Bernardo Silva está mesmo aqui à minha frente, ele que hoje tem essa notícia de estar a ser ligado ao Real Madrid, como também já tínhamos dado ontem na TSF, e com o futuro mais incerto vai sorrindo em direção aos adeptos, aproximando-se para as fotografias. E agora sim, temos Cristiano Ronaldo, vamos ouvir o capitão da Seleção Nacional. Com passos de espera para toda a gente estar pronta, Cristiano Ronaldo aproxima-se mais dos jornalistas e agora vai começar a falar.
14: Está bem? Para mim está, porque é mais perto, senão não.
13: Ainda alguns ajustes por parte do microfone, da distância aqui também para as câmaras de televisão.
14: Cristiano Ronaldo igual, com bastante alegria. Sabemos que o Mundial é sempre uma competição especial, como é os europeus também, e é com muita esperança que vamos para mais esta competição. Fisicamente bem, se não têm visto os jogos, eu acho que estou bem, não há surpresa nenhuma.
5: Questões para Cristiano Ronaldo nesta altura? Capitão da
14: uma geração muito boa. Mas como eu digo, há fatores que não conseguimos controlar, jogos, ganhar ou não ganhar, que é o ponto mais importante, mas eu acredito que é uma geração que vai dar muitas alegrias aos portugueses.
5: Mais uma questão para Cristiano Ronaldo.
13: Mais questões para Cristiano Ronaldo. Estamos algo longe do capitão nacional, não há microfone e, portanto, ele também está com alguma dificuldade em perceber as...
14: Uma preparação bastante boa, cansativa, porque trabalhamos forte e o normal não era estes dois jogos estarmos ao mais alto nível, que prevaleceu as nossas duas vitórias muito importantes, no qual jogamos bem e ganhamos bem, mas o mais importante é quando a bola... No dia 17, quando começar a rolar o primeiro jogo, é que vai ser, e depois, mais lá na frente, passado o segundo ou terceiro jogo, quando as coisas começarem a apertar, onde já tiver muito cansaço, tanto psicológico como físico, até a temperatura também, é que vamos ver os verdadeiros campeões, na minha opinião.
13: Cristiano Ronaldo, agora sobre uma pergunta sobre o sexto Mundial que vai fazer na carreira.
15: Tem Portugal pode estar eventualmente mais preparado para conquistar este Mundial?
14: Veremos. Eu acredito que sim, mas como disse anteriormente ao seu colega, vai depender de muitos fatores. Eu acredito que sou muito positivo que as coisas vão correr bem e vamos fazer uma boa prestação, mas é como digo, o mais importante é começar bem com o primeiro jogo, o segundo e o terceiro, passarem primeiro no grupo e a partir daí, vendo jogo a jogo, mas não já com expectativas que vamos ganhar. Eu acho que tem que ser passo a passo, com calma, caminho constrói-se caminhando, passo a passo, por isso... Começar bem o Mundial acho que é o mais importante.
15: Qual poderá ser a fórmula para Portugal?
14: Qual é a forma?
15: A fórmula
14: é ganhar. É ganhar o primeiro jogo, o segundo, o terceiro, ganhar confiança, entrar no ritmo e a partir daí acho que é a melhor forma.
15: Obrigado a todos.
14: Salve, Alta. Obrigado.
13: Declarações do capitão nacional, Cristiano Ronaldo, confiante. Aproxima-se rapidamente também Roberto Martínez do microfone. Vai agora falar o selecionador nacional.
16: Houve umas perguntas. Primeiro, Roberto Martínez.
17: Acho que é importante porque agora temos três jogos e o que nós conseguimos fazer nesses três jogos quer mostrar o próximo passo. Então, poder ganhar os jogos é o objetivo coletivo, é importante agora. Sinto que os jogadores estão preparados individualmente e provavelmente o objetivo de jogo a jogo é tentar fazer aquilo que a equipa precisa para ganhar, e acho que esse é um passo muito objetivo e muito claro para todos nós.
16: Mais uma pergunta para o selecionador nacional sobre a partida para o Mundial.
17: Eu acho que é uma geração de muita responsabilidade e muito talento. Então, dizer que temos um grupo de jogadores talentosos, os talentosos, mas é mais a atitude e o foco e a responsabilidade de representar a camisola de Portugal, que acho que é o mais importante.
16: Mais uma pergunta para o selecionador nacional. Está bastante sorridente, Roberto Martínez, também vestido de fato e gravata.
17: Posso dizer que agora sempre ficamos com dúvidas durante o período de preparação para o estado dos jogadores, o risco das lesões. Posso dizer hoje, nesse autocarro, temos 27 jogadores, todos aptos, todos preparados, todos com um entusiasmo muito, muito elevado, enorme. Então, estamos preparados. É certo que o Mundial para nós é só três jogos e agora precisamos de atingir o próximo passo, que é chegar ao segundo Mundial.
16: Garantia do selecionador nacional de que está tudo pronto, os 27 jogadores estão prontos para este Mundial e novamente esta ideia de dois Mundiais diferentes, primeira fase de grupos.
17: Jogos amigáveis aqui, porque a força foi exatamente aquilo que precisamos para a preparação psicológica do grupo, então agradecer isso e depois só dizer que estamos preparados, vamos a dar tudo, vamos a lutar, temos uns valores de equipa incríveis, temos a mala enchida de sonhos de todos os portugueses, temos a responsabilidade, mas vamos juntos a lutar e quando estamos juntos somos maiores. Obrigado a todos.
16: Declarações de Roberto Martínez, vai agora entrar no autocarro da Seleção Nacional, muito aplaudido por os adeptos convidados pela Federação Portuguesa de Futebol que estão aqui na cidade do futebol. Roberto Martínez entra na porta traseira do autocarro, exatamente onde entraram todos os jogadores. Um dos últimos foi Cristiano Ronaldo, o outro também Bernardo Silva, que se demorou, também um dos capitães da Seleção Nacional, a dar autógrafos. Roberto Martínez, muito sorridente, confiante. A Seleção Nacional vai sair agora da cidade do futebol, as portas do autocarro estão a fechar-se. Nesta altura é o adeus à casa que esteve a acolher a Seleção Nacional desde o dia 1 de junho, preparação feita em território nacional. A seleção vai agora até São Bento para ser recebida pelo Primeiro-Ministro Luís Montenegro.

0: algum ritmo e alguma confiança para depois se colocar entre as melhores neste campeonato do mundo, com essa nota de Cristiano Ronaldo para as condições que Portugal vai enfrentar, em particular no período em que vai jogar nos Estados Unidos, com muito calor e com as dificuldades que se prevêem para todas as seleções, incluindo a equipa portuguesa, que daqui a pouco já está em contrarrelógio para a viagem para os Estados Unidos, vai viajar então para o Mundial das Américas. Para esta tarde está marcada a apresentação do Benfica do novo treinador, de Marco Silva, às 5 da tarde, no Museu dos Encarnados. Entretanto, o Benfica e também o Burnley confirmam a saída em definitivo de um jogador. Florentino Luís deixa o Benfica. O Burnley confirma a compra do passe do médio, 24 milhões de euros, o valor a pagar pelo clube inglês para ter Florentino Luís nas próximas temporadas. Já na Liga Portuguesa também, Cristiano Bacchi despede-se do Estrela da Amadora. O técnico italiano só orientou a equipa durante 3 jogos, foi suficiente para garantir a manutenção na Liga Portuguesa. Agora é oficial a saída de Cristiano Bacchi do comando técnico do Estrela da Amadora. Passamos para o ciclismo, vamos para a estrada com o repórter da TSF, o Miguel Tavares, no Grande Prémio Jornal O Jogo. Hoje é dia para Santiago Meza defender a camisola amarela.
1: A etapa de Gondomar arrancou há pouco, bem no centro da cidade, junto ao pavilhão multiusos. Nesta altura, as últimas informações dão conta que os ciclistas passaram o quilómetro 6 e já há fuga de 25 segundos em relação ao pelotão de 2 corredores. São eles Filipe Francisco, Davi Lutano Lulé e também Victor Paula da Feirense Biceller. Atrás destes 2 fugitivos, numa posição intermédia em relação ao pelotão, vem ainda mais 2 corredores, João Matias, da Taferovs Matinados Mortágua, e Petro Mengs, da Óbidos Cycling Team. O restante pelotão segue compacto nesta etapa que vai percorrer grande parte das margens do Douro e onde os ciclistas atravessam o mesmo rio por 2 vezes, uma em Costuma, Vila Nova de Gaia, e a outra em Sinfães. É um trajeto absolutamente deslumbrante, mas também dura para os corredores. Há 3 subidas de montanha, uma mais longa e pouco inclinada em Lavandeira, as outras 2 mais curtas e íngremes na Senhora da Livração e em Tronco. A chegada é também ela a subir nesta que é a principal etapa de montanha do Grande Prémio Jornal de Notícias. Santiago Meza, da Anicolor Campicarne, é o atual líder da geral e camisola amarela, depois de ter vencido a etapa de ontem em Vila Nova de Famalicão. Há pouco falei com o Ruben Pereira, diretor desportivo da Anicolor Campicarne. Ele sabe que a equipa tem ciclistas talhados para o contrarrelógio, que acontece na Maia, na última etapa, mas alerta que é preciso chegar lá numa boa posição.
2: Hoje é um dia bastante exigente, amanhã também. Existe bastante possibilidades de situações de corrida que podem acontecer e acho que temos que ir um pouco dia a dia, ver o que é que hoje pode acontecer na chegada de hoje, mas que é exigente. Amanhã é um dia também relativamente importante, média montanha, e acho que o contrarrelógio poderá definir a corrida. Temos homens talhados para o contrarrelógio, mas para isso temos também que chegar lá ao contrarrelógio para tentar fazer o melhor resultado possível.
1: Apesar de levar a camisola amarela, Santi Meza está nesta altura com o mesmo tempo de Joan Cadena, espanhol da Tecnosilva Roer Bembibre, que foi vencedor da primeira etapa em Viana do Castelo. Há perspectiva para perceber se Cadena ou outros ciclistas terão capacidade para contrariar o favoritismo da Anicolor Campicarne. A etapa está ainda no início, a chegada está prevista para perto das 16h30.
0: Para conferir, acompanhar estas subidas e as descidas do dia de hoje, desta tarde, no Grande Prémio Jornal de Notícias, com a reportagem do Hugo Miguel Taveira. Nos europeus de canoagem, Montemor-o-Velho, Gustavo Gonçalves, João Ribeiro, Messias Batista e Pedro Casinha garantiram o lugar na final do K4 para a distância de 500 metros, com um triunfo, o melhor tempo na meia-final em que participaram nesta prova. Já o K4 feminino português falha à final na prova dos 500 metros, com 7º lugar na fase de qualificação. Beatriz Fernandes garantiu presença também na final de C1. Ela vai estar na final da distância de 200 metros no fim de semana. No handball, o Benfica acaba de confirmar a saída do treinador espanhol Jota González, deixa o handball das Águias. O Benfica vai assim à procura de um novo treinador para a próxima época.
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0: Meio-dia 58, menos uma hora, nos Açores.
1: A seleção nacional vai nesta altura a caminho de São Bento. A seleção vai ser recebida pelo primeiro-ministro antes de partir às 3 da tarde para os Estados Unidos. Há instantes, Cristiano Ronaldo e também o selecionador nacional destacaram que o objetivo é começar bem o Mundial e ir vencendo jogo a jogo. Na discussão sobre a prestação social única, o PSD está disponível para discutir um prazo para os imigrantes terem acesso aos apoios sociais. Há ainda a possibilidade de ser revista a obrigação de trabalho social para quem tem incapacidade inferior a 80%.
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0: Vamos agora para a edição da Uma da Tarde com Paulo Dias.
1: O Parlamento já os 4 novos juízes para o Tribunal Constitucional. Ao contrário, Luísa Neto falhou a eleição para Provedora de Justiça. Francisco Nascimento.
2: Isto apesar do acordo que existia entre o Partido Socialista e o PSD para a viabilização deste nome, Luísa Neto, para Provedora de Justiça. Ora, Luísa Neto faz aquilo que Tiago Antunes também não tinha conseguido, ou seja, a eleição para a Provedoria de Justiça. Luísa Neto falhou a eleição por 7 votos, de acordo com os dados apurados pela TSF. A candidata precisava de 134 votos, tendo em conta que votaram apenas 207 deputados. Ora, o Poder de Justiça precisa de uma maioria de 2/3. Luísa Neto teve apenas 131 votos a favor, 58 brancos e 18 nulos. Quer isto dizer, portanto, que falha, assim como Tiago Antunes, a eleição para a Provedoria de Justiça. Já quanto aos 4 juízes do Tribunal Constitucional, esta foi uma lista conjunta entre o PSD, o Chega e o PS. Foram eleitos com 176 votos a favor, 19 brancos e 12 nulos. Quer dizer que o Chega, pela primeira vez, elege um juiz para o Tribunal Constitucional. Trata-se de Luís Filipe Brites Lameiras, que foi juiz desembargador nos tribunais da relação de Lisboa e do Porto, o nome indicado pelo Chega e que vai ter assento no Tribunal Constitucional. Recordo que o PSD indicou Joaquim Cardoso da Costa e também Maria Paula Ribeiro Faria, já o PS, Gabriela Cunha Rodrigues, 4 juízes que vão tomar posse para o Tribunal Constitucional. Dar ainda nota quanto às votações, mas essas em plenário, que já baixou sem votação o pedido do Governo para a prestação social única. Nos próximos 10 dias vai ser discutida na fase de especialidade, mas esse pedido mereceu os votos contra do Bloco de Esquerda e do PCP e também do deputado socialista Pedro Nuno Santos, antigo secretário-geral do PS, que votou contra este pedido do Governo para baixar a especialidade sem votação. O Partido Socialista votou a favor, assim como o Chega e as bancadas do Governo.
1: Francisco Nascimento, repórter da TSF, com as últimas informações sobre os trabalhos no Parlamento. Antes, na Assembleia da República, durante esta manhã, o repórter da TSF seguiu esse debate sobre a prestação social única, esta proposta do Governo que desce agora à especialidade sem votação, por acordo com o Chega. Durante o debate, o PSD mostrou-se disponível para discutir um prazo para os imigrantes terem acesso a apoios sociais, uma questão colocada pelo Chega. O PSD admite também rever a norma polémica que obriga a trabalho social quem tem incapacidade inferior a 80%, Francisco Nascimento.
3: A prestação social única tem caminho traçado, pelo menos para os próximos 10 dias. Baixa à especialidade sem votação, por acordo entre Luís Montenegro e André Ventura, mas PSD e Chega mostram no Parlamento que há mais caminho por fazer. André Ventura insiste.
4: É insustentável que alguém chegue a este país sem nunca ter contribuído e possa receber uma prestação social.
5: Nós estamos a falar de um regime não contributivo da Segurança Social, que já tem um regime expressamente previsto para aqueles que vêm para cá e escolhem o nosso país não poderem receber esta prestação logo à início, quando cá chegam, precisamente para evitar esse efeito de chamada. Eu pergunto-lhe, está o senhor disponível para separar aquilo que é regime contributivo e não contributivo? E nós estaremos disponíveis para olhar para o prazo que o senhor tanto quer falar.
3: O prazo de que falou Hugo Soares é um tempo de exclusão para que os imigrantes não recebam apoios sociais. A resposta de André Ventura foi afirmativa. O líder parlamentar do PSD mostrou-se ainda disponível para rever a norma que obriga a trabalho social quem tem menos de 80% de incapacidade. A ministra Maria do Rosário Palma Ramalho insiste que o ponto polémico Económico foi retirado da lei atual.
6: As referências às deficiências e às pessoas com cancro não são uma novidade deste diploma. Correm do atual regime do RSI desde 2012 e quando os senhores estiveram aqui não o quiseram alterar.
3: Palavras dirigidas ao PS, o socialista Miguel Cabrita responde com várias questões.
7: Quantas pessoas deixarão com estas mudanças de receber apoios? Qual será o impacto na prestação? Quanto vai baixar em média? Não é sequer pensável que o Governo lance esta medida sem ter estas estimativas. Esta alteração legislativa tem, além disso, muitas normas remetidas para a regulamentação e para a portaria.
6: Sempre aconteceu assim. No RSI também é remetido para portaria. Não há aqui nada de novo.
3: Mas nem Joana Cordeiro, da Iniciativa Liberal, se mostra convencida.
8: A Iniciativa Liberal não pode aceitar que uma reforma dos apoios sociais seja escrita apenas a duas mãos, entre o PSD e o Chega, por regulamentos e portarias, depois do Parlamento passar esse tal cheque em branco.
3: Alfredo Maia, do PCP, cola o Governo ao Chega.
9: O PSD atua como muleta do Chega, porfiando com este nos sentimentos mais retrógrados, mesquinhos e perigosos.
3: A prestação única é uma das obrigações de Bruxelas para o PRR, mas o Governo acrescentou a necessidade de trabalho social.
1: O debate esta manhã no Parlamento, ficando aqui a garantia da possibilidade admitida pela Ministra do Trabalho, ser revista a obrigação de trabalho social para quem tem incapacidade inferior a 80%. Nesta altura, a Seleção Nacional está a chegar a São Bento, a equipa vai ser recebida pelo Primeiro-Ministro antes de seguir viagem esta tarde para os Estados Unidos, Rui Polónio.
10: Estão já a chegar, já estão do lado de fora aqui da residência oficial do Primeiro-Ministro em São Bento, os 27 jogadores da Seleção Nacional que hão de ser recebidos pelo Primeiro-Ministro, por Luís Montenegro. Eles já chegaram, já se ouviram os batedores da GNR do lado de fora. O autocarro fica parado fora da residência e depois os jogadores vão entrando um a um para serem então recebidos por Luís Montenegro, os 27 jogadores da Seleção Nacional. Haverá um encontro, um breve encontro à porta fechada, sem a comunicação social, entre a comitiva da Federação e o Primeiro-Ministro. Depois, no final, haverá a foto de família, mas antes, quer o Presidente da Federação, Pedro Proença, quer Luís Montenegro, vão discursar, um breve discurso aqui nos jardins do Palacete de São Bento, da residência oficial do Primeiro-Ministro. Os jogadores que saíram esta manhã da cidade do futebol em Oeiras para virem até aqui, depois daqui hão de rumar para o aeroporto. Luís Montenegro já está à porta da residência, no cimo das escadas, gravata azul bebé, sorridente, à espera que entrem os jogadores, que a qualquer instante vão então começar a entrar ali. Já vejo Pedro Proença a liderar esta comitiva, vão entrando agora ali por a porta, por onde habitualmente entram os automóveis. Também Roberto Martínez vão entrando por a porta por onde habitualmente entram os automóveis, dizia-te, mas que como os vieram do autocarro, o autocarro teve que então ficar do lado de fora. Eles vão entrando a pé, calmamente, bastante sorridente à frente. Pedro Proença, que dirige-se agora ali para o local onde está o Primeiro-Ministro, Luís Montenegro, também Tony da Federação, Roberto Martínez, João Vieira Pinto, e o primeiro jogador a aparecer é Cristiano Ronaldo, de t-shirt preta, de fato, também sorridente. De resto, este t-shirt azul escura e um fato cinzento é o fato oficial da Federação. Os jogadores vão subindo, acenam aqui ao jornalista Roberto Martínez, também Cristiano Ronaldo. Agora ali um abraço entre Luís Montenegro e Pedro Proença, que vai cumprimentando os jogadores, agora o selecionador, e depois daqui a pouco será então a vez dos jogadores, com um ar tranquilo, de óculos de sol. Um abraço mais prolongado, Cristiano Ronaldo, a Luís Montenegro. Eles vão entrando agora, então, os 27 jogadores. Depois haverá esse encontro a sós, uma troca de prendas entre o Governo e a Seleção, e depois o retrato de família.
1: Reportagem de Rui Polónio em São Bento, numa altura em que o Primeiro-Ministro Luís Montenegro recebe os jogadores da Seleção Nacional, cumprimenta um a um, também o selecionador Roberto Martínez e ainda o Presidente da Federação Portuguesa de Futebol. Antes deste encontro com o Primeiro-Ministro, à saída da cidade do futebol, o capitão Cristiano Ronaldo, que faz este último Mundial na carreira, falou de um Mundial, por isso, especial.
11: Com bastante alegria. Sabemos que o Mundial é sempre uma competição especial, como é os europeus também, e é com muita esperança que vamos para mais esta competição. Fisicamente bem. Se não têm visto os jogos, eu acho que estou bem. Não há surpresa nenhuma.
1: Cristiano Ronaldo garante que está bem e define também o objetivo para o Mundial.
11: Eu acredito que sim, mas como disse anteriormente ao seu colega, vai depender de muitos fatores. Eu acredito que sou muito positivo que as coisas vão correr bem e vamos fazer uma boa prestação, mas é como digo, o mais importante é começar bem com o primeiro jogo, o segundo e o terceiro, passar em primeiro no grupo e a partir daí, vendo jogo a jogo, mas não já com expectativas que vamos ganhar. Eu acho que tem que ser passo a passo, com calma, caminho constrói-se caminhando, passo a passo, por isso começar bem o Mundial acho que é o mais importante.
1: Essa também é a ideia do selecionador nacional Roberto Martínez, que leva na bagagem para os Estados Unidos um sonho.
12: Estamos preparados, vamos a dar tudo, vamos a lutar, temos uns valores de equipa incríveis, temos a mala enchida de sonhos de todos os portugueses, temos a responsabilidade, mas vamos juntos a lutar e quando estamos juntos somos maiores.
1: Roberto Martínez, o selecionador nacional, a equipa que está nesta altura a ser recebida em São Bento pelo Primeiro-Ministro Luís Montenegro, segue depois para o aeroporto Humberto Delgado em Lisboa, partida para os Estados Unidos por volta das 3 da tarde. A seleção já vai chegar a Palmites durante a madrugada, hora de Lisboa. O primeiro jogo de Portugal no Mundial está marcado para quarta-feira, frente à República Democrática do Congo. E no futebol nacional está confirmado o regresso de André Silva ao Futebol Clube do Porto. Os Dragões confirmam a contratação do avançado a troco de 4 milhões de euros e este é o valor a pagar pelo Porto ao Elche, onde jogava André Silva. Aos 30 anos, o avançado regressa ao clube que o formou e de onde saiu em 2018 para jogar no AC Milan.
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0: Bem-vindos a mais um Primeiro Tempo, edição 35. Às sextas, para esta hora, tenho comigo Vítor Santos e João Nuno Coelho para refletirmos sobre aquilo que a semana de futebol nos pode dar, mas também sobre os registros dos últimos dias. Antes de irmos aos assuntos pendentes, o início do Mundial de Futebol, claro, mais a agitação de mercado curiosamente centrada nos treinadores, propunha que começássemos pelos vossos offsides, porque, curiosamente, têm os dois a ver diretamente com o Mundial de Futebol, um mais pelo lado português, outro mais pelo lado global do problema. Vítor Santos, porquê o selecionador de Portugal fora de jogo?
1: Boa tarde, Mário. Boa tarde, João. Boa tarde aos nossos ouvintes. Bom, na verdade, eu até tive dúvidas sobre o meu fora de jogo, sobre quem seria o protagonista. E pensei, vai ser o Cristiano Ronaldo ou vai ser o Roberto Martínez? Mas, na verdade, depois optei pelo Roberto Martínez. Isto não é nenhuma falta de fé naquilo que Portugal poderá fazer neste Mundial, nada disso, não vamos confundir as coisas e devemos ter tempo para falar disso. Nem sequer me desprezo pelo trabalho do selecionador, que é o selecionador nacional da história das seleções, com maior percentagem de vitórias, 70%, creio, acho que não me engano nisso. Portanto, tenho uma prova conquistada, enfim, uma prova menor, mas é uma prova muito importante que todas as grandes seleções querem vencer, e está apurado para o Mundial, que vai agora, cuja participação começará na próxima semana. Não obstante, nós temos que identificar o que é bom, eu acabei de fazer um elogio ao selecionador, e depois olhar para aquilo que está menos bem. E aquilo que está menos bem, na minha perspectiva, em função do que vi, é que Portugal continua, ao fim deste tempo todo de Roberto Martínez, sem um fio de jogo consistente, ou seja, nós não sabemos muito bem, o João Nuno já tem aflorado isso aqui de alguma forma, não sabemos bem como é que Portugal joga, como vai jogar, e isso não é bom nós chegarmos na antecâmara do Mundial e não termos uma estrutura base que nos dê algumas garantias. É evidente que depois o torneio é uma coisa, outra coisa é o que nós pensamos, são torneios curtos, dependem muito também da sorte, do azar, do momento dos jogadores, da inspiração, da capacidade de adaptação a um esforço grande durante 30 dias. E nós, eu até recordava aqui aquela vitória de Portugal no Europeu, que é a maior vitória de sempre do futebol português de seleções. Portugal começou muito mal, fez uma primeira fase com três empates, o futebol não era vistoso, não nos agradava à vista, não era futebol de champanhe, como dizia o Jorge Jesus. Isso. E na verdade é que Portugal conseguiu o seu objetivo, portanto isto não quer dizer nada, mas nós não podemos perder o foco e temos de ter capacidade para identificar coisas boas e coisas menos boas. E eu acho que nesta altura começa a ser um bocadinho preocupante, para não dizer outra coisa, a forma como Cristiano Ronaldo está a ser utilizado na seleção, e há uma dependência que eu acho que não é benéfica para aquilo que Portugal precisa. Cristiano Ronaldo é um jogador muito importante na seleção, eu diria que é o mais importante por tudo aquilo que fez, e ninguém fez mais do que ele na seleção nacional. Refiro-me apenas a registros que são palpáveis, que são analisáveis, ou seja, a factos. Mas depois há este Cristiano Ronaldo, de 41 anos, que eu vi o jogo de sábado, o selecionador ao intervalo substitui os jogadores de campo e deixa o Cristiano Ronaldo, porque parece que o que tem maior capacidade é o mais jovem, pelo menos física, para aguentar mais tempo de jogo. Nós sabemos que não é bem assim, não temos os dados que o selecionador tem, mas a verdade é que eu acho que Portugal precisa, não só na parte ofensiva, na capacidade de finalizar, precisa de outras referências, precisa de mais referências, porque não temos mais referência nenhuma e não podemos estar só dependentes do Cristiano Ronaldo, por muito boa vontade que ele tenha, e o selecionador também, e todo o grupo, porque nunca ninguém vai apontar o dedo a Cristiano Ronaldo, porque por vezes até há algum receio. Ora, neste caso isto é desporto, nós não estamos a apontar o dedo a ninguém, estamos a analisar o desempenho desportivo de um jogador de futebol. E efetivamente Cristiano Ronaldo aos 41 anos, até na perspectiva motora, na forma
0: Vítor, deixa-me só um pequeno parênteses, porque nesta altura a seleção está a ser recebida em São Bento, e Luís Montenegro está a falar. Vocês estão a ouvir só um pouco aquilo que está a dizer o Primeiro-Ministro sobre a seleção.
2: Os heróis de Portugal possam sentir esse apoio. Eu quero deixar-vos uma palavra final de que este espírito estará espalhado em tantos pontos do país e em tantos pontos do mundo com o mesmo registro de proximidade que é equiparado ao que têm junto daqueles que vos são mais próximos. Este Campeonato do Mundo da Família de Portugal é o Campeonato do Mundo destes 27 que estiveram na convocatória e é o Campeonato do Mundo do 28º, o Diogo Jota, que faz parte do espírito, da alma desta campanha. Muito, muito boa sorte, muita confiança, muito espírito de nacionalidade, que é simultaneamente um espírito de amizade e de solidariedade. Viva Portugal e viva o esforço abnegado que todos fazem para representar com dignamente a nossa nação, o nosso país, os nossos valores e os nossos princípios. Mais uma vez, para conquistarmos o mundo.
0: Luís Montenegro, na escadaria de São Bento, com toda a comitiva nacional, a dizer para a seleção não ter medo de errar e para, enfim, e a reforçar no fundo aquela ideia de que é possível. E, Vítor, estou a dizer, não sei se isto ajuda, se esta dica de Luís Montenegro, não tenham medo de errar, se ajuda ou não.
1: Sim, é evidente que é preciso confiança, e para haver confiança não se pode ter medo. No desporto é um bocadinho assim. Mas eu estava a referir-me à capacidade motora de Cristiano Ronaldo, aos 41 anos. Eu lembro de uma conversa que tive, eu creio que foi com o Rui Costa há um par de anos, quando ele deixou de jogar futebol, em que ele se referia que um jogador da idade dele já nem se apercebia, estava a treinar, parece que fazia tudo bem, e de repente aparecia um miúdo de 18 anos, ele nem percebia como é que a bola lhe saía dos pés, e ele sabia intrinsecamente que tinha feito tudo bem. Na verdade, não tinha, faltava-lhe qualquer coisa. Ora, eu acho que esta utilização do Cristiano Ronaldo tão massiva é da responsabilidade do treinador. O facto de não haver alternativas evidentes também é de responsabilidade do treinador, neste caso, do selecionador nacional. Portanto, eu espero que este problema seja ultrapassado. É evidente que o Cristiano Ronaldo, se a bola aparecer à frente, vai saber colocá-la na baliza. Mas começa a revelar algumas dificuldades. Vejamos aquilo que foi a exibição dele neste último jogo e o que foi o campeonato, o próprio campeonato. Um campeonato bastante simples na Arábia Saudita.
3: Deixa-me só dizer-te que o Jonathan Wilson, que é provavelmente o autor mais famoso sobre futebol dos tempos atuais, tanto em termos de perspectiva histórica, mas também em termos de táticas, escreveu um livro fabuloso sobre a evolução tática chamada... posso dizer em português, porque já há uma tradução do Luís Mateus, invertendo a pirâmide, no sentido em que começou-se por jogar num sistema de pirâmide ofensiva e agora jogamos num sistema de pirâmide defensiva, ou seja, com mais jogadores na defesa. E ele dizia uma coisa que me parece muito verdade. Ele dizia que o Ronaldo já não é o que foi, mas mais do que isso, não é sequer o jogador em que se tornou quando deixou de ser o jogador que foi. E, portanto, isto significa que, neste momento, o Ronaldo já não pode jogar os jogos todos, não pode jogar os 90 minutos, e há jogos em que nem sequer deve ser titular, mesmo que depois entre, e com isso possa desequilibrar, porque, em termos físicos, já vai estar mais equiparado aos adversários. Eu não estou a dizer que ele não pode ser útil, ele pode ser muito
1: claro
3: útil, porque, como tu disseste, não foi ainda encontrada a alternativa real a Ronaldo. Agora, isto vai depender também, desde já, muito do selecionador, da própria estrutura da federação, mas também do próprio Ronaldo. Porque quando nós vemos a FIFA a cortar jogos de castigo a Ronaldo, que ele teve por causa da agressão ao jogador da República da Irlanda, teve 3 jogos, foram cortados apenas para 1, para que ele pudesse jogar o Campeonato do Mundo desde o primeiro jogo. Isto é uma forma de pressão. E sobre a federação existe pressão sobre o treinador, existe pressão de todos os lados para que o Ronaldo jogue o mais tempo possível. Só que isso já não vai de encontro aos interesses da seleção. E eu penso que é isso que tem que ser pensado, sem estarmos aqui a colocar em causa a nossa gratidão pelo Ronaldo, por tudo o que ele fez, pelo facto de ser um dos melhores jogadores de todos os tempos, o melhor goleador de todos os tempos. Esse é um dado objetivo, porque foi o que marcou mais golos até hoje na história do futebol, em jogos oficiais de primeiras ligas. E, portanto, eu acho que, acima de tudo, passa por uma questão de bom senso e de gestão. Não se põe em questão o facto do Ronaldo ainda estar. A partir do momento em que o convocam e ele quer estar, tem todo o direito. Agora, acho que tem é que ser gerido de acordo com os interesses da própria equipa, ainda por mais no Mundial, com as características deste. 48 seleções, 104 jogos, um mês e uma semana de duração, em clima muito complicado, muito calor, muita umidade, quer dizer, tudo isso, grandes viagens, tudo isso implica, na minha opinião, outro tipo de gestão de Ronaldo. E se no fim ela não for feita, acho que, antes de tudo, vai ser o selecionador que vai estar em causa.
0: Olha, porque nós temos que gerir com muito cuidado o nosso tempo, eu propunha o seguinte, que juntássemos já aqui um desenvolvimento em relação à seleção e ao Mundial, que colaríamos o outro offside do João Nuno Coelho logo a seguir, que não tem a ver propriamente com Portugal, mas tem a ver com o Mundial no seu todo. E, portanto, o que eu vos propunha era que, se fosse por uma reflexão, eu propunha que se começasse por aqui. É que o Pedro Proença disse que tudo o que não seja acima dos quartos de final é um mau desempenho para Portugal. Ou seja, ele está apontando no mínimo às meias finais. Ora, que me lembre, e corrijam-me se estou enganado, é a primeira vez que um presidente da Federação estabelece uma fasquia definida à partida.
1: Eu acho que faz muito bem estabelecê-la. Aliás, mais uma vez, vou recuar 4 anos. Há 4 anos eu tinha uma discussão, curiosamente, na TSF, nem sonhava em integrar a TSF, nem sonhava cá estar agora de corpo e alma a 100%. Tinha aqui uma discussão no estúdio da TSF sobre o que era um bom resultado, o que eram os mínimos de Portugal. E, na minha perspectiva, os mínimos eram as meias finais. E eu estava aqui com outros dois companheiros numa boa conversa, em antena, e na verdade eles achavam que eu gostava a ser demasiado ambicioso. Portanto, passados 4 anos não mudei de opinião. Aliás, depois ficámos todos frustrados porque fomos eliminados por Marrocos, que é uma belíssima equipa e já era nessa altura uma grande equipa. Eu até me parei
3: nos quartos de final.
1: Portanto, se ficámos frustrados nos quartos de final é porque as meias finais eram aquilo.
3: Eu acho que também teve a ver com o facto de ser contra Marrocos. Se fosse contra a França.
1: Pois, mas aí também é um bocadinho o conhecimento que nós temos do futebol. É evidente que aquela equipa de Portugal tinha capacidade para ganhar a Marrocos. Mas como tu sabes, até melhor que eu, Marrocos é uma seleção em ascensão. Provavelmente é a seleção no mundo.
3: É verdade.
1: Que mais cresceu. Em África, seguramente.
3: Sem dúvida.
1: Eu diria
3: alguma.
1: Que é no mundo.
3: Eu diria também.
1: Deu um salto qualitativo, fruto
3: brutal.
1: de uma aposta intensa.
3: Ganha mundiais
1: do próprio
3: 20, inclusive.
1: É verdade. Já ganha mundiais.
0: Hoje em 2030, convém não esquecer isso.
1: Sim, exatamente.
0: Claro, é que Marrocos aparece como candidato em 2030.
3: Aposta em Marrocos tem sido inacreditável. Estádios,
0: exatamente.
3: Academias, sim, aproveitamento de jogadores que já nasceram em países europeus e que preferem jogar para o Marrocos. Portanto, é um fenómeno autêntico.
1: Sim,
3: o Vítor não está a exagerar nada.
1: Sim, portanto. Eu diria que o Presidente da Federação faz bem. Os objetivos em tudo devem ser estabelecidos sem medo. Eu ando há 2 décadas a criticar treinadores e dirigentes que não gostam de dizer que lutam por títulos porque faz mal à cabeça dos jogadores e coloca pressão. Nós estamos a falar de super profissionais. É evidente que isto tem sempre um significado. Nós sabemos que este selecionador provavelmente vai fazer o Mundial e não será mais selecionador de Portugal. Portanto, eu acho que Pedro Proença faz bem em colocar a fasquia mínima, pois se o mínimo serão os quartos de final, é evidente que chegar às meias finais, aí sim, será cumprir o objetivo. É evidente que só lá estarão 4 seleções.
3: Exato, e pode haver, digamos que, acasalamentos, passa a expressão, sim, que tornem mais complicado. Se realmente apanharmos uma França ou uma Espanha,
1: claro,
3: nos quartos de final,
1: é mais difícil.
3: E
1: a frustração
3: pode não ser mal, o que eu quero dizer é que pode não ser mal chegar aos quartos de final. Se, por exemplo, nos 16 anos eliminarmos uma Inglaterra, e esse acasalamento pode acontecer
1: possível.
3: Se ficarem os dois no segundo lugar do grupo. Não é impossível, porque
1: claro
3: temos a Colômbia no nosso grupo e eles têm a Croácia. E se nos 8º eliminarmos a Espanha?
1: Claro.
3: Se depois perdemos com a França, difícil. E nos penaltis como perdemos no Europeu, eu não consigo dizer que fizemos um mau Mundial.
1: Certo. Certo, certo. Isso são as circunstâncias do jogo. Felizmente,
3: mas o Pedro Proença disse que se não chegássemos às meias, fazíamos um mau mundial. Portanto, eu acho que em termos, digamos que, do uso das palavras, eu acho que podia ter sido uma formulação diferente a do Presidente da Federação.
1: Sim,
3: mas compreendo. É preciso ser exigente.
1: É preciso ter objetivos.
3: Até para os jogadores.
1: Para responsabilizar, acho, naturalmente.
3: É verdade,
1: para responsabilizar. Isto não é pressionar ninguém. Então, quer dizer, nós passámos um ano, dois, três, quatro, e um apuramento a dizer que Portugal está ao nível das melhores seleções mundiais. E depois contentamos-nos, se formos aos quatro.
3: Como dizia o José Pedro Marques ontem, quer dizer, se nós estamos no lote dos favoritos, ou pelo menos dos candidatos, depois daqueles dois primeiros que, entretanto, eu concordo com isso, mas entretanto já se tornou quase unânime. França e Espanha são realmente os grandes favoritos para quase toda a gente. Se nós virmos logo a seguir com mais três ou quatro equipas, é normal que queiramos chegar, que almejemos...
1: Argentina, Alemanha, Portugal, Brasil...
3: Exatamente, e portanto é normal que almejemos chegar às meias finais.
1: Pois claro, era o que faltava não ser assim, qual é o problema de dizê-lo?
3: Sim, e quando temos um grupo de jogadores que é avaliado comumente como sendo entre o quarto e o quinto melhor, em termos de estimativa de valor, também obviamente que isto não é nada de objetivo, há todo um conjunto de argumentos a sustentar essa projeção, ou pelo menos esse desejo baseado em factos. Não faz mal nenhum que se tenha esse tipo
1: de
3: perspectiva.
1: Pelo contrário, até pode ser positivo. Até pode ser positivo. Aliás, nós não tivemos grande sorte e grandes performances mundiais. Já tivemos algumas boas, como na Alemanha, como tivemos em 1966 em Inglaterra, mas nunca estivemos onde queríamos, que é no mínimo uma final. Portanto, vamos tentar com uma estratégia diferente, desta vez de exigência.
3: E dá-se o caso de Portugal, realmente tem um registro espetacular no século XXI em termos de presenças. Portugal está entre as 10 equipas do mundo que foi a todos os campeonatos do mundo do século XXI, quer dizer muito.
1: Porque é que vamos pensar pequenino?
3: Além daquela meia dúzia de equipas europeias, as outras equipas que conseguiram isto são equipas que, pelo apuramento que fazem nas respectivas confederações, estão muito próximas do sucesso. Estou a pensar no México, por exemplo, que tem dois vizinhos poderosos, mas não no futebol, porque os Estados Unidos e o Canadá nem sequer são os desportos nacionais, o futebol não é o desporto nacional destes países, e depois à sua volta tem muitos países pequenos, algumas ilhas inclusive, e que agora estão presentes, curiosamente, neste Mundial de 48 seleções, e a Coreia do Sul e o Japão também dominam o futebol asiático.
1: Sim.
3: Portanto, acaba por ser natural que estejam nos campeonatos do mundo, sempre. Portugal é óbvio que também é beneficiado pelo facto de serem apuradas mais equipas europeias, desde que passaram a ser 32
1: seleções. Mas também em função do seu desempenho.
3: Mas não é fácil estar presente em todos os campeonatos do mundo.
1: Claro.
3: Mostra uma regularidade, uma consistência que nós nunca tivemos. Estamos nos sete mundiais possíveis do século XXI, até aqui tínhamos estado em dois mundiais em 16 possíveis do século XX. É fazer a comparação destes números.
0: Claro. Ora, João, o teu offside também tem a ver com o Mundial, mas aqui a questão é um bocadinho mais, digamos, abrangente e também mais preocupante.
3: Sim, é muito preocupante, porque eu diria que muda as características do público presente nos estádios. E isso, para mim, é a grande riqueza do futebol. A grande riqueza do futebol sempre foi ser um desporto
1: popular,
3: popular e que juntava nos estádios os mais ricos e os mais pobres, os mais educados, digamos assim, em termos de formação formal e todas as pessoas que elegeram o futebol como uma das possíveis alegrias da sua vida, às vezes dá para tristeza, mas também isso também é a parte bonita do futebol. E o que está acontecendo neste Mundial dos Estados Unidos é, digamos assim, um ponto alto neste processo de afastamento da maior parte das pessoas dos estádios de futebol. É que...
1: Já começou nos clubes,
3: mas
1: às vezes nós inocentamos um bocadinho os clubes. Mas neste caso
3: chegou a limites do insustentável. É que a FIFA admitiu ou concordou que nos Estados Unidos, no Mundial dos Estados Unidos, porque convém lembrar que os Estados Unidos têm mais de 75% dos jogos, ou pelo menos anda perto dos 75%, têm 78 jogos em 104, os outros ficam com 13 cada um, o Canadá e o México. Os Estados Unidos decidiram impor a prática de preços dinâmicos e variáveis, como é comum nos seus eventos de entretenimento geral. Ou seja, é pura procura,
1: oferta
3: e procura. Não é só, exatamente. E, portanto, o que aconteceu é que há muita gente que ganha dinheiro à custa disto, porque compra muitos bilhetes e depois coloca-os à venda na internet por preços absolutamente proibitivos.
1: Em Portugal seria proibido.
3: Estamos a falar, e nomeadamente é curioso que Portugal faz parte do grupo das três seleções cujos bilhetes médios são mais caros, isto é bom sinal, mas também tem a ver com Ronaldo. Lá está, claro. A tal pressão, isto é uma forma de pressão natural, digamos assim. E estamos a falar de preços médios dos bilhetes acima dos 1.000 euros, dos 1.500 euros, perdão.
1: Sim.
3: No caso do México vai acima dos 2.000 euros.
1: Ouvimos a reportagem.
3: Médio, um preço médio. Quem é que pode ir... Que só pessoas ricas é que podem ir aos jogos. Ou então que vendam a casa antes de ir para o Mundial.
0: João, 3.000 euros para ir ver o Portugal-Colômbia.
3: Por exemplo, acho que é um dos jogos com bilhetes médios mais caros do Mundial. Porque há muita gente, muitos colombianos em Miami, e portanto as coisas chegam a este patamar. Isto não é um Mundial em que vamos ter grandes atmosferas nos estádios, que normalmente as pessoas que pagam estes preços não se manifestam tanto, não têm uma visão tão, provavelmente, tão emocional.
1: Só na NBA mesmo, só na NBA.
3: E portanto, isto faz com que o futebol, de repente, passe para uma dimensão social completamente diferente. E, além do mais, ainda há consequências práticas. Esperam-se grandes clareiras em muitos jogos, porque...
1: Já vimos isso esta madrugada.
3: Há milhares de bilhetes, no centenas de milhares de bilhetes encalhados na internet, porque as pessoas não lhes pegam, porque são muito caros,
1: já vimos
3: e vão
1: isso,
3: acabar por ficar lá.
1: Já vimos isso esta madrugada no Coreia do Sul, Chequia.
3: E, portanto, se isto está a acontecer...
1: Lugares vazios.
0: Esse mecanismo de mercado negro, só para lembrar isto, para as pessoas podem ficar um bocado surpreendidas, é que isto é ilegal na grande maioria dos países, mas não é ilegal nos
1: Estados Unidos. Nos
0: Estados Unidos,
3: mas se calhar Portugal, quando os Estados Unidos foram escolhidos para organizar um campeonato mundial, isso tinha que ser tido em conta pela FIFA, que supostamente tem preocupações da responsabilidade
0: o
3: social.
0: Não estava na aula em que foi
3: não
0: explicado
3: estava,
0: isso.
3: Pois, obviamente.
1: Vamos lá ver, isto já é uma tendência que se vem agudizando. Basta olharmos a preocupação da FIFA, que é a entidade que dirige o futebol a nível global, a preocupação com a FIFA tem sido muito mais financeira do que outra coisa, porque senão não tínhamos tido mundiais de futebol no Qatar e na Rússia.
3: Na Rússia.
1: Foram os últimos mundiais de futebol.
3: Nem passávamos
1: portanto, sempre
3: para 48 seleções, não é?
1: Em regimes duvidosos nas suas práticas ao nível do que é a democracia. E agora chegamos aos Estados Unidos. É curioso que esta candidatura foi apresentada no primeiro mandato de Donald Trump.
3: É verdade.
1: E é efetivada no segundo mandato de Trump, com o interregno do Joe Biden de 4 anos, como sabemos. Isto remete para o início dos mundiais. Eu ouvi um dia destes o Mário Fernando naquele apontamento espetacular que ele tem dos mundiais do passado, em que o Mussolini, aquele mundial de 1934, creio, Mário, que não estou enganado.
3: Exatamente.
0: O pior de todos. O pior de 78 todos. Na Argentina também não ficou muito longe, mas
1: pois.
0: Esse foi, dizem os historiadores, o pior deles todos.
3: Sim,
1: ou seja,
3: isso incluiu jantares
1: aqui...
3: com o árbitro na final do dia seguinte.
0: Não, e com o árbitro sueco, que apitou a final, antes do jogo, a fazer a saudação fascista ao lado da equipa italiana. Uma coisa absolutamente inacreditável.
3: É, exatamente.
1: Eles grandes torneios são usados como forma de legitimação, por vezes de regimes... lá está, era aquilo que eu dizia há pouco, de qualidade democrática duvidosa, como é nesta altura a administração Trump.
3: Isso é que é incrível, já viste? O país da liberdade e da democracia.
1: É verdade.
3: De repente é comparável a procedimentos de ditaduras.
1: Eu já li isto há uns 20 anos, que os Estados Unidos eram uma república, não era uma democracia, se calhar. Quem escreveu, que não me recordo, nos tem enganado. Mas... aquilo que nós vemos é que, de facto, essa legitimação, o quase poder absoluto, e isso oferece condições à FIFA, que países que são, onde os governos são muito escrutinados, como nós sabemos, e nós temos uma decisão recente de um Tribunal Superior norte-americano que até proíbe o escrutínio dos negócios da família Trump, portanto, isto não estamos... esta é a realidade dos Estados Unidos, nesta altura. Ou seja, para realizar um Mundial.
0: Só para concluirmos então, temos que avançar.
1: Sim, sim, eu vou concluir rápido, só para acabar esta minha ideia. É evidente que é muito mais fácil à FIFA poder gerar milhões, e estamos a falar neste Mundial 11 mil milhões, se não estou enganado. É muito mais fácil à FIFA, com este tipo de liderança num país, poder chegar onde quer. E o que quer é monetizar, é ganhar dinheiro, e aí perde-se, indo ao início da intervenção do João, perde-se aquela identidade popular que faz do futebol um sucesso de... Havia mais para dizer sobre isto, teremos tempo.
3: Temos um Mundial inteiro para falar de mais coisas. Posso só fazer um apontamento muito rápido? Porque eu acho que o nosso programa também serve para isto. Sabemos que vão existir muitos jogos pouco interessantes à partida, depois até podem ser espetaculares, mas eu queria destacar um jogo por dia, porque as pessoas, se calhar, também precisam um bocadinho de ajuda.
1: Eu já tenho o meu jogo marcado. Destes
3: 104 jogos.
1: O meu primeiro jogo já está marcado. Então, é a estreia de Marrocos.
3: Pois é, lá está. É que a fase de grupos tem 72 jogos. Portanto, se calhar, convém ajudar.
1: Também tinhas aí assinalado a estreia de Marrocos.
3: Marrocos-Brasil, no sábado, às 23h. É um bocadinho tarde, mas apesar de tudo, no dia seguinte é domingo. Depois, no domingo, Países Baixos-Japão. Eu tenho muitas esperanças que o Japão faça coisas neste Mundial, porque jogam futebol contra a cultura.
1: Vai ser equilibrado, porque os japoneses também são baixos, os Países Baixos.
3: Exatamente. Depois, na segunda-feira, o Espanha-Cabo Verde, aqui por motivos um pouco mais emocionais, mas a Espanha também joga muito bem, às 17h. Terça, França-Senegal. Pode ser um grande jogo de futebol. Terça às 20h, quarta, obviamente, o Portugal, República do Congo, às 18h, temos transmissão na TSF, e nesse mesmo dia, logo a seguir, portanto, quarta-feira vai ser um grande dia de Mundial, Inglaterra-Croácia, e portanto acho que até voltarmos aqui na sexta-feira, estes são os cabeças de cartazes da primeira semana do Mundial.
1: Obrigado, João. Vou seguir atentamente. Havia alguns que eu não me tinha lembrado.
0: Já escreveste na tua agenda.
1: Já.
0: Ok, olha, meus caros, é evidente que a fatia principal de hoje teria que ser mesmo o Mundial, logicamente. Portanto, temos meia dúzia de minutos para falar ainda de uma outra coisa. E eu, já agora, Vítor, pegava no teu canto direto, porque, e vocês poderiam já dissecar aqui isto, que tem a ver com mudança de treinador no Benfica. O Marco Silva é apresentado esta tarde, enquanto o Mourinho foi para Madrid. Ontem o Rui Costa explicou esta mudança e olhou também para a época falhada do Benfica. Vítor.
1: Sim, não obstante ser uma época falhada com a conquista de um título, que até vem da época anterior, que é a Supertaça. Aquilo que Rui Costa fez ontem, depois deste silêncio, que ele explicou bem porquê, e se não explicou melhor foi porque não se tivesse disponibilizado para explicar, respondeu a tudo. Estou habituado a poucas conferências de imprensa de clubes com rotação de questões e os jornalistas a poder fazer até duas, as questões que quisessem. Portanto, e é nesse sentido que eu destaco positivamente a comunicação de ontem, o reaparecimento de Rui Costa a comunicar em público. Não foi aquele tipo de conferência de imprensa em que se escolhe dois ou três meios, não foi aquele tipo, foi uma conferência de imprensa democrática, eu diria. Se não temos mais respostas é porque não fizemos mais perguntas, e eu até acho que os jornalistas perguntaram aquilo que era necessário perguntar, e esclareceu-se algumas coisas, designadamente aquilo que eu já tinha aqui dito. O Benfica, não obstante estar numa posição que podemos considerar de fragilidade, sobretudo em termos de impacto público, da saída de José Mourinho com este período de indefinição, que pelos vistos estava bem definida, como eu também fui aqui referindo algumas vezes, a verdade é que a solução estava encontrada há muito, e as revelações foram muito no sentido de esclarecer o porquê do silêncio, o porquê dos timings. Nem sempre vemos isto no futebol português, portanto eu deixaria aqui uma nota positiva para Rui Costa. É evidente que houve ali um lado da época que eu também gostava de ter percebido, e se calhar até podia ter percebido, mas estava mais desatento, que é a política de contratações do Benfica. Podia ter sido um tema abordado, mas incluo aqui a minha meia-culpa, embora eu não tenha estado na conferência de imprensa, mas naturalmente todos temos meios para isso. Portanto, eu acho que é um novo ciclo no Benfica. Rui Costa não sai disto nem por cima nem por baixo, sai disto dentro de um quadro de normalidade e de um quadro de pressão que é a pressão habitual que há no Benfica, mais a pressão de não ganhar, de não ter ganho nos últimos anos e ter trocado duas vezes de treinador em épocas consecutivas. Esta ainda não começou, mas consideraria épocas consecutivas. De facto, é preciso, o Benfica precisa de vencer, mas como eu digo abundantemente, quando chegamos ao fim, só ganha um.
3: João, em geral concordo.
0: Parece em relação a este quadrozinho.
3: Sim, em geral concordo com o Vítor. Acho que o Rui Costa até mostrou bastante tranquilidade na abordagem das questões. O que não quer dizer que eu tenha ficado convencido com algumas das respostas, porque para mim não ficou muito claro e continuo a achar que o mês de março é um ponto importante. Porque me parece que Rui Costa dizendo que estava a contar ter Mourinho na próxima época como treinador, não me convenceu. Eu acho que Rui Costa ficou feliz da vida por se livrar de Mourinho como treinador, porque Mourinho...
1: O Rui Costa também disse que Mourinho não seria treinador do Benfica em qualquer circunstância.
3: Por isso é que eu estou a dizer. Eu acho que para o Rui Costa foi a melhor coisa que podia acontecer, e provavelmente para o Benfica. Porque o Benfica não é um clube para ter um treinador que esteja acima, ou que se sinta acima do clube. E José Mourinho sente, claramente, porque senão não acabava um jogo em que venceu a apontar para o seu nome numa camisola. E portanto eu acho que Rui Costa precisava de um treinador diferente, um treinador com o perfil de Marco Silva, alguém que se impõe, mas não precisa de competir com a grandeza do clube onde está. E portanto não fiquei convencido que Rui Costa em março só não tenha apresentado uma proposta de renovação por achar que aquele não era o momento ideal. Acho que já em março ele não queria ter José Mourinho na próxima época, e pronto, e acho que desta forma acaba por toda a gente sair satisfeita. O Benfica, porque mudou de treinador quando queria mudar de treinador, dá perfeitamente tempo com alguém como Marco Silva para preparar a próxima época, porque Marco Silva vai acima de tudo pôr os jogadores do Benfica atuais a jogar aquilo que José Mourinho não conseguiu fazer, à exceção de Sheldrup, e mesmo assim foi preciso que houvesse lesões para ele colocar Sheldrup a jogar. José Mourinho está onde queria, relançou a carreira no maior clube do mundo, sabe Deus porquê, porque é que o Real Madrid quis José Mourinho nesta altura, e o Real Madrid tem o treinador que quer, mas pode ser exatamente o oposto do treinador que precisava.
1: Eu por acaso continuo a achar, não obstante encontrar boas razões para o Benfica ter contratado o Marco Silva, acho que é um ótimo treinador.
3: Eu também acho.
1: E que tem condições para fazer um bom trabalho, condições da parte dele, naturalmente, veremos as que o Benfica lhe vai dar, também me parece que há ali uma comunhão de vontades.
0: Deixa-me só dar um saltinho até o aeroporto onde está a Rita da Silva Vieira, porque a seleção está a chegar ao aeroporto nesta altura, preparando-se para viajar para os Estados Unidos. Rita.
4: Chegou agora mesmo o autocarro da seleção nacional, recebido em grande euforia pelos adeptos que estão aqui no aeroporto de Lisboa. São muitos que rodeiam o autocarro da seleção nacional, obviamente com umas baias de segurança a separá-los, mas Cristiano Ronaldo já acenou para os adeptos, já entrou também na área VIP do aeroporto de Lisboa, depois desse aceno para os adeptos que reagiram com alguns gritos. Também Roberto Martínez foi cumprimentar os adeptos, já se encaminhou para dentro do aeroporto, e é isso que faz cada um dos jogadores. Olham para trás, sorriem, acenam. Os adeptos ainda estão a tentar chamá-los para algumas fotografias. Está toda a gente de telefone em punho a tentar registar os últimos momentos da seleção em território nacional, e há aqui também um grupo de jovens a entoar uma canção que tem percorrido as redes sociais e que já se vai tornando um hino da seleção antes da partida para o Mundial. Passa agora aqui à minha frente Francisco Conceição, também Mateus Nunes, todos já de rosto concentrado para entrar no aeroporto. Também está ali Ricardo Carvalho, o antigo internacional português, que faz parte da comitiva nacional. É o último abraço quente que a seleção recebe dos adeptos portugueses. O autocarro está pintado com as cores portuguesas, também com essa onda que faz parte da camisola alternativa da Seleção Nacional e que tem escrito o lema da seleção para este Mundial: vai dar Portugal. E é isso que têm pedido os adeptos que estão aqui à espera. Têm bandeiras, cascóis, camisolas e, obviamente, as vozes também bastante afinadas estão desde que o autocarro parou aqui a entoar canções de apoio. Passa também agora Ricardo Velho, Diogo Costa, Rui Silva e também Rubem Neves. Os jogadores vão entrando, vão sorrindo, também surpreendidos por esta recepção no aeroporto de Lisboa, e alguns deles até já reconhecem a canção.

0: seleção. Ora bem, estamos na reta final do programa de hoje, sendo que João Nuno Coelho, eu não sei se eles já tinham encerrado esta questão do Benfica. Não, penso que não.
1: Não. O que eu acho é que a questão do Benfica convém ser encerrada para poder o Mundial começar.
0: Mas acho que a ideia de apresentar o Marco Silva hoje tem um bocado a ver com isso, não é?
2: É possível.
0: Encerrar já esta questão Benfica, que a partir de agora a preocupação das pessoas, obviamente, é o Mundial de Futebol.
1: E a preocupação do Benfica e da sua estrutura agora é trabalhar.
0: Até porque não tem muito tempo o Marco Silva para acertar agulhas, porque.
1: É isso mesmo.
0: Tem já pré-eliminatórias da Liga Europa e essas coisas.
2: Na verdade, tantas críticas têm sido feitas à comunicação do Benfica. Eu não vou dizer aqui as concórdias que discordo, senão não podíamos sair daqui. Era difícil no tempo que temos, mas a verdade é que, neste caso, em termos de comunicação, o Benfica fez bem, porque matou o assunto em dois dias, por assim dizer. Num dia, a tal conversa que o Rui Costa prometeu ter com a comunicação social, no dia seguinte apresenta o treinador e a partir daqui será trabalhar.
1: E se o Marco Silva puser o Sudakov, o Luka Bacchio, o Ivanovic a jogarem o seu melhor futebol, não vai precisar de grandes contratações, principalmente, provavelmente, para o centro da defesa, e a partir daí acho que consegue fazer uma equipa extremamente competitiva para lutar pelo título.
2: Eu vejo todos os jogadores, exceto o Rios, nesse caso é a parte que tu identificaste, é verdade, são todos jogadores com qualidades técnicas incríveis. Parece-me sempre que os vejo jogar que lhes falta algum combustível. Como o combustível está caro, veremos como corre.
1: Mas às vezes é o treinador que dá o combustível.
0: João Nuno, falta o teu canto direto.
1: Sim.
0: Que é muito peculiar e um elogio justíssimo.
1: É peculiar porque estamos em altura de campeonato do mundo e pode parecer estranho, de repente, o meu canto direto ser acerca do campeão de Portugal. É verdade, porque há um campeão nacional, mas também há um campeão de Portugal, que é o vencedor do Campeonato de Portugal. É verdade que é o quarto escalão, mas é uma prova de cariz nacional. E estamos a falar do Leça, que ainda por cima é o clube do Vítor. E, portanto, como ele não teve coragem por uma questão de ontológica de apresentar aqui o Leça como canto direto, apresento eu por todas as razões. É uma equipa que já esteve na Primeira Liga, aliás, mais do que uma temporada, que viveu grandes dificuldades e que agora consegue, além de ser campeão, obviamente consegue a promoção à Liga 3, mas depois dessa promoção garantida, tal como a do Vitória de Cernache, o Leça, no Jamor, atenção, com milhares de adeptos, principalmente do Leça, que cobriram uma grande parte das bancadas com o verde e branco das suas cores. A verdade é que o Leça venceu nos penaltis. O grande herói foi o Miguel Paiva, o guarda-redes, que defendeu dois penaltis. O Mica, que é o treinador, já tinha sido campeão de Portugal como jogador pelo Trofense em 2021. Agora é também campeão como treinador. E o Leça engrandece a sua história e aumenta o seu pecúlio de troféus, porque tem já os títulos da 2ª Liga, em 94-95, antes disso venceu a 2ª B e agora vence o Campeonato de Portugal. Portanto, já ganhou todos os escalões, à exceção do da 1ª Liga. Quem sabe em 2052 o Leça possa disputar o título. Para já foi recebido na Câmara de Matosinhos e, portanto, acho
2: alguma
1: que...
2: alguma polémica à mistura.
1: Depois de... Essa parte não sabia. Mas depois de ter destacado... Depois de ter destacado os campeões e as equipas que subiram de todos os escalões, também achei que devia destacar o Leça, porque trata-se também de uma divisão nacional.
2: Ainda bem que deste essa explicação, porque da forma como entraste, o Vítor não teve coragem, portanto vou eu, até parece que eu tinha pedido. Não, não foi nada disso. Fui surpreendido.
1: Não foi nada disso.
2: Fui surpreendido. Sou muito grato, porque eu sou, sabemos todos, eu sou leceiro, e de facto aquilo que está agora mais a sério, aquilo que eu gosto de ver no Leça, independentemente de ser o meu clube, o Leça tem investidores externos. E eu quando vi, não sabia, sou um adepto do Leça que senta lá anónimo na bancada quando pode ir ver. Quando vi a entrada de um investidor investir nas infraestruturas do clube que estavam extremamente
1: pauperadas, é verdade.
2: Sem conhecer, não conheço as pessoas.

0: em causa, conheço-as mal, agora conheço-as naturalmente melhor em função do que vou lendo. Quando se aposta em estruturas é porque se quer fazer alguma
1: exatamente,
0: coisa, não
1: claro.
0: Se quer fugir e ir embora, sim, vender sim, dois sim. jogadores. E é esse o sinal que eu dou, para além dos parabéns ao Lessa e aos Leiceiros.
1: E eu também dou os parabéns ao Lessa, claro. E aos Leiceiros, incluindo a ti.
0: Sim.
2: E voltamos,
0: fica-te bem.
2: E voltamos para a semana. Não se esqueçam que há jogo da Seleção Nacional na próxima quarta-feira, emissão especial para ver aqui na TSF.

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0: Boa tarde, agora 1h58, menos uma hora nos Açores.
1: São eleitos os quatro novos juízes para o Tribunal Constitucional. Ao contrário, Luísa Neto falhou a eleição para Provedora de Justiça. Pelo que sabe a TSF, o Partido Socialista quer insistir no nome de Luísa Neto. Nos últimos momentos, nas Canárias, o Papa volta ao tema da imigração. Leão XIV pede aos países de acolhimento que sejam também países de integração. São os últimos momentos da Seleção Nacional. Em tempo de despedida, a equipa segue daqui a pouco para os Estados Unidos.
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0: Temperaturas de agora, estamos com 20 graus em Ponta Delgada, 22 no Funchal, 27 em Faro, 32 em Lisboa, 36 no Porto. 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
1: Com muito apoio dos adeptos, a Seleção Nacional chegou há minutos ao aeroporto Humberto Delgado. A partida para os Estados Unidos está marcada para daqui a cerca de uma hora, Rita da Silva Vieira.
2: E a Seleção Nacional já está toda dentro do aeroporto de Lisboa. A chegada aconteceu pouco antes das 2 da tarde. O autocarro da Seleção foi recebido por vários, dezenas, até uma centena de adeptos muito entusiasmados por verem de perto a Seleção Nacional. Um desses adeptos foi Ricardo Nunes, esteve aqui na primeira fila e disse-me que viu a Vitinha a vir pelo menos aqui a este lado mais junto dos adeptos, foi isso?
3: Sim, só o Vitinha e o treinador, mais nada.
2: Roberto Martínez veio assinar também aos adeptos. Porquê é que quis estar aqui hoje?
3: Pá, é por causa da memória do Diogo Jota e com memória a seleção pode ir muito até à final.
2: Acredita que Portugal pode ganhar o Mundial?
3: Finais, tudo bem, ao menos até à final.
2: É uma confiança que tem sido partilhada também por a maior parte dos adeptos que está aqui. Este adepto em particular tem um cartaz em memória de Diogo Jota, pode-se ler em memória do nosso número 20, Diogo Jota, jogam com muita garra e paixão e sejam campeões. Tem também uma fotografia e uma camisola daquele que do 28º jogador, já muitas vezes referido também por Roberto Martínez, o selecionador nacional muito sorridente que assinou aos adeptos quando se despedia e entrava no aeroporto de Lisboa. Cristiano Ronaldo também, obviamente, uma das caras mais pedidas e que os adeptos esperavam ver com mais de perto, foi o primeiro a entrar, olhou para trás, sorriu também. Nesta altura, Paula, os adeptos já estão, os jogadores neste caso, já estão todos dentro do aeroporto de Lisboa, ficam por aqui alguns adeptos ainda à espera de poder ver mais alguém, mas a verdade é que a comitiva nacional já está dentro do aeroporto de Lisboa, tem voo marcado para perto das 3 da tarde, rumo a Miami, sinais da Seleção Nacional, só mesmo o autocarro que ainda está aqui fora com essa mensagem. O lema de Portugal vai dar Portugal, é isso que esperam também a centena de adeptos que está aqui à espera, querem que Portugal regresse só no fim, depois de conquistar o Mundial.
1: A reportagem de Rita da Silva Vieira, otimismo dos adeptos nesta partida da equipa para os Estados Unidos, otimismo também que ficou sublinhado pelo Primeiro-Ministro na mensagem de Luís Montenegro aos jogadores no momento em que recebeu a equipa ao início desta tarde em São Bento. Luís Montenegro pediu aos jogadores para voltarem campeões, pediu-lhes também para eles se divertirem e ainda um outro recado do Primeiro-Ministro: não tenham medo de errar.
4: Então, que desfrutem de estarem numa fase final de um campeonato do mundo com alegria, com confiança, com entusiasmo, porque ninguém consegue atingir o resultado que nós pretendemos com amargura, com tristeza. É com alegria, é naturalmente com trabalho, mas é também com muito entusiasmo e muita confiança. Dentro deste espírito, queremos que é importante que não tenham medo de errar. Ambicionem, ousem, sonhem e confiem que a vossa capacidade, o vosso talento são, de facto, extraordinários. E a última palavra é precisamente esta, de envolvimento de todo um país, de todo um povo, de toda uma nação.
1: Todo o país, todos os portugueses estão com a seleção, afirma também Luís Montenegro.
4: Que levam convosco a ajuda, o apoio insubstituível das vossas famílias. Das vossas famílias de sangue, das vossas mulheres, dos vossos filhos, dos vossos pais, dos vossos irmãos, dos vossos amigos. Levam também a família que é esta própria equipa, esta seleção, todo o seu staff, toda a equipa diretiva. E eu queria que soubessem que levam também a família mais alargada, que é a família de Portugal. a família dos portugueses que vivem em Portugal e dos portugueses que vivem em todos os cantos do mundo. Nós estamos, de facto, convosco. Nós estamos juntos.
1: Luís Montenegro, no momento em que recebeu a seleção nacional de partida para os Estados Unidos, o Primeiro-Ministro ganhou uma camisola da equipa portuguesa. Ainda pelo futebol nacional, está confirmado o regresso de André Silva ao Futebol Clube do Porto. Os Dragões confirmam a contratação do avançado a troco de 4 milhões de euros. É o valor que vão pagar ao Elche, onde jogava o avançado aos 30 anos. André Silva regressa ao clube que o formou e de onde saiu em 2018 para jogar no AC Milan. O Partido Socialista quer insistir no nome de Luísa Neto para a Provedoria de Justiça. É uma informação que a TSF adianta. No entanto, os socialistas ainda não têm uma resposta da atual presidente do Instituto Nacional de Administração. Certo é que há um novo imbróglio no Parlamento, depois de Luísa Neto ter falhado a eleição para a Provedora de Justiça, ter falhado esta eleição por 7 votos. Ao contrário, a lista conjunta entre PSD, Chega e PS para o Tribunal Constitucional conseguiu os votos necessários, Francisco Nascimento.
5: Ainda não foi desta. Apesar do acordo entre PS e PSD para indicar Luísa Neto para a Provedoria de Justiça, a candidata não conseguiu 2/3 dos votos, falhou a eleição numa segunda tentativa, depois de Tiago Antunes, por 7 votos. Votaram 207 deputados. Luísa Neto precisava, por isso, de 138 votos a favor, mas não foi além dos 131. Teve ainda 58 votos em branco e 18 nulos. Luísa Neto é a atual presidente do Instituto Nacional de Administração. Já os 4 candidatos a juízes do Tribunal Constitucional foram eleitos. Quer isto dizer que, pela primeira vez, o Chega elege um nome para o Palácio Rato. Luís Britos Lameiras, que foi juiz desembargador nos tribunais da Relação de Lisboa e do Porto. A lista conjunta entre o PSD, Chega e PS contou com 176 votos a favor, 19 brancos e 12 nulos. Pelo PSD entram Joaquim Cardoso da Costa, antigo secretário de Estado, e a professora catedrática Maria Paula Ribeiro Faria. Já o PS indicou a juíza desembargadora Gabriela Cunha Rodrigues, que exerce funções de chefe de gabinete do presidente do Supremo Tribunal de Justiça.
1: Eleição dos órgãos externos à Assembleia da República. Antes, no Parlamento, no debate sobre a prestação social única, a proposta do Governo desceu à especialidade sem votação. No Parlamento ficaram os votos contra do PCP, do Bloco de Esquerda e também do deputado socialista Pedro Nuno Santos, ex-secretário-geral do PS. Notas ainda deste debate para a disponibilidade do PSD para discutir um prazo para os imigrantes terem acesso a apoios sociais. É uma questão que tem sido levantada pelo Che. O líder parlamentar do Partido do PSD, Hugo Soares, mostrou-se também disponível para rever a norma que obriga a trabalho social quem tem incapacidade inferior a 80%. O vereador da Educação da Câmara Municipal de Lisboa, em declarações à TSF, confirma que os alunos que não estão abrangidos pela ação social escolar vão perder o desconto de 50% nas refeições, nas escolas em Lisboa. É uma decisão que vale do pré-escolar até ao ensino secundário. Escutamos agora essas declarações à TSF de Rodrigo Melo Gonçalves, vereador da Educação do município de Lisboa.
6: Deixam de ter apoio os agregados familiares com um filho cujo rendimento seja superior a 1.826 euros por mês. Rendimento bruto. No caso de 2 filhos, o apoio cessa se o rendimento exceder os 2.740 euros por mês. O problema de notícia é que equipara o rendimento de referência àquilo que é o rendimento tributável do agregado familiar. E isso, as contas para os escalões do abono de família não são feitas assim. O rendimento de referência não é equivalente ao rendimento do agregado familiar.
1: Durante a manhã na TSF, Alexandra Leitão, vereadora do Partido Socialista, anunciou o voto contra do PS quando a medida for votada na próxima quarta-feira. Alexandra Leitão defende que as refeições escolares deviam ser uma prioridade do município e considera um erro as opções que têm sido feitas pelo Executivo de Carlos Moedas.
7: Parece-nos uma situação que precisaria de justificação, inexplicável. E agora tenho que dizer isto, sobretudo num contexto em que recentemente temos assistido a opções de despesa muitíssimo erradas da nossa perspectiva. Estou a falar de coisas como apoiar eventos altamente exclusivos que não chegam à população toda, estou a pensar no Chic-Nic, mas não só, é uma opção, a nosso ver, errada sobre como utilizar os recursos financeiros da Câmara e depois, quando se utilizam recursos financeiros da Câmara para coisas como essa, depois falta para coisas como as refeições escolares, que deveriam ser, essas sim, a prioridade.
1: Na resposta, o vereador da Educação da Câmara de Lisboa, Rodrigo Melo Gonçalves, assegura que Alexandre Leitão, a vereadora socialista, não tem razão nas críticas que faz.
8: Nós estamos a falar de medidas da ação social escolar. Elas visam apoiar quem mais precisa. Não visam apoiar toda a gente. Não faz sentido a Câmara Municipal de Lisboa subsidiar refeições a agregados familiares que ganham, por exemplo, 100 mil euros por mês. Que é isso que o PS está a propor.
9: Não haverá aqui uma troca de prioridades da Câmara em financiar estes eventos e depois acabar por racionar de outra forma os apoios que faz a quem mais necessita?
8: Não, a questão não se pode pôr nestes termos, até porque nas medidas de ação social e de socioeducativas que a Câmara está a propor agora, nós reforçamos um conjunto de apoios designadamente a alunos com necessidades educativas especiais. Reforçamos apoios no próprio terceiro escalão que não existiam antes e, portanto, essas comparações, lá está, é o aproveitamento político que fazem sempre destes casos, infelizmente, mas que não têm razão de ser.
1: Esclarecimentos do vereador da Educação da Câmara Municipal de Lisboa, ouvido pelo jornalista da TSF, Duarte Rosa. No dia em que entra em vigor o Pacto Europeu de Migrações e Asilo, o Papa voltou a fazer da imigração o tema central da visita à Espanha, neste caso às Canárias. Neste último dia de viagem, o Papa Leão XIV reuniu-se com imigrantes em Tenerife, voltou a dar-lhes voz e pediu à Europa que facilite a integração de quem chega aos países europeus, Joana Rei.
10: No seu discurso, Leão XIV lembrou que os países de acolhimento dos imigrantes devem ser países de integração.
11: Existe também um naufrágio silencioso depois da chegada. Quedar solo em uma cidade, sem língua, sem vínculos, sem trabalho, sem confiança e exposto a quem se aproveita da vulnerabilidade. Integrar é impedir esse segundo naufrágio. É ajudar a que quem chegou lastimado não quede fijado para sempre em seu dolor, sino que pueda volver a ponerse em pé e oferecê-los à comunidade.
10: Num momento em que a imigração tem sido tema central em Espanha e na Europa, Mónica López, diretora do Centro Espanhol de Ajuda ao Refugiado, destaca a importância destas palavras.
12: Porque, claro, el mensaje de...
13: A mensagem de pôr no centro das políticas migratórias europeias as pessoas e não perder de vista que são pessoas e que têm direitos e que merecem o melhor acolhimento e a melhor atenção do mundo, para nós foi importantíssimo.
12: Pues para nosotros eso, claro, ha sido importantísimo.
10: Espanha vive estes meses um período de regularização extraordinário. Área de imigrantes, López não espera grandes mudanças políticas, mas acredita que socialmente alguma coisa pode ter mudado.
13: Os partidos de direita, que foram os que se opuseram, e os que nos seus programas eleitorais têm este discurso de imigração associado às fronteiras e à segurança, acho que não vão mudar de atitude. Mas espero que a opinião pública tenha acolhido esta mensagem de humanidade, de ver que as pessoas migrantes são, acima de tudo, pessoas e que devemos ser estados de acolhimento.
10: Leão XIV termina hoje a sua visita à Espanha. Há 15 anos que um Papa não viajava ao país.
1: E nas despedidas, o Papa sublinhou essa preocupação com os imigrantes, uma mensagem que Leão XIV reforçou nestes últimos instantes nas Canárias. No Grande Prémio de Ciclismo do Jornal de Notícias, nesta terceira etapa, os corredores estão a cumprir cerca de 150 quilómetros, com partida e chegada a Gondomar. No início da corrida, Hugo Miguel Taveira deste conta de uma fuga. Ainda continua?
14: Continua agora perto do quilómetro 57. Os ciclistas estão perto de Castelo de Paiva, em direção a Sinfãs, onde vão atravessar o Rio Douro pela ponte de Mosteiro, na fronteira entre os distritos do Porto e Viseu. São 13 agora. Os fugitivos ao pelotão têm 2 minutos e 40 de vantagem. São eles Filipe Francisco, da Aviludo, Lutando Lulé, João Oliveira, da Credibon, Marcos Car, Rafael Sousa, da Feira do Sefaz, Boa Vista, ainda Pedro Andrade, da Feirense Biceller, José Moreira, da Gigrupo Simoldes Oliveirense, Tiago Carmo e Petro Mengs, ambos da Óbidos Cycling Team, Gonçalo Amaral e Ivan Loaiza, também uma dupla, mas desta feita da Tecnosilva Rouer Bembirre, além de Roberto Cardoso da Inovocorte e de Rui Silva da Porminho. Há a destacar neste grupo de 13 fugitivos um corredor em específico, Rafael Sousa, da Feira dos Faz Boa Vista, isto porque está nesta altura, na geral, a 8 segundos do camisola amarela Santiago Mesa da Nicolor Campicarne e também do segundo classificado da geral, João Cadena da Tecnosilva Rouer Bembirre, já que esses dois primeiros contam nesta altura com o mesmo tempo. Nas últimas informações, soubemos que Santiago Mesa, da Nicolor Campicarne, camisola amarela, comanda nesta altura o pelotão e, portanto, está perto desse grupo de fugitivos, pelo menos ligeiramente mais perto do que os restantes corredores. À passagem de uma hora de prova, tinham sido percorridos 36,5 km. Há já também a destacar a primeira meta volante do dia, que foi alcançada em Lomba, ao quilómetro 22. José Moreira, da Gigrupo Simoldes Oliveirense, foi o primeiro a chegar, seguido de Gonçalo Amaral, da Tecnosilva Rouer Bembirre, e de João Oliveira, da Credibon LA Alumínios Marcos Carlos. José Moreira, que é precisamente o líder dessa classificação das metas volantes. Dizer também que já houve um abandono na etapa de hoje. Vicente Azevedo, da Inovocorte, acabou por desistir nos primeiros quilómetros desta terceira etapa de Gondomar. Começa e acaba neste mesmo sítio. Vamos aguardar pela chegada à zona de montanha dos ciclistas, que será lá mais para o último terço da corrida. Recordo que há 3 subidas de montanha, todas elas de terceira categoria, nesta etapa do Grande Prémio Jornal de Notícias.
1: E nesta altura, na prova, o colombiano Santiago Gomes é o camisola amarela e é ele que lidera a tentativa do pelotão para apanhar os fugitivos nesta terceira etapa a caminho de Gondomar. Vestem bata branca, mas as riscas azuis na gola e no bolso fazem a diferença entre os voluntários e os médicos. No Hospital de Santa Maria há menos de 200 voluntários, distribuídos por praticamente todos os serviços. São estes homens e mulheres que ajudam a combater a solidão ou a alimentar doentes, a quem muitas vezes já pouco resta. No ano em que a Associação dos Amigos do Hospital de Santa Maria está a celebrar 30 anos, a repórter da TSF, Guilhermina Sousa, percorreu os corredores do maior hospital do país, guiada por quem há muito tempo se dedica a cuidar dos outros.
15: Olá, bom dia. Olá, bom dia. Então, está à espera de ir para o bloco. A senhora tem quantos anos?
16: 97.
15: 97 anos, mas tem uma cabecinha de ouro.
17: Maria da Luz tem uma perna e um braço partidos. Espera há quase um mês para ser operada. Caiu na rua. Do tempo no hospital, só tem elogios para quem tem cuidado dela.
16: Este senhor é um anjo.
15: Não tenho asas.
17: Luís Martins é voluntário na ortopedia há 17 anos. Trabalhou quase toda a vida como comercial e nem na reforma quis ficar parado.
15: A galinha não gosta de capoeira. Então eu agora, depois de reformado, passo a minha vida num café.
16: Não,
15: eu vou fazer ser voluntário. Eu vim aqui, inscrevi-me até hoje.
17: Foi também já na reforma que Ronald Ramos chegou ao voluntariado. Por mero acaso, depois de uma ida ao hospital que não correu bem.
18: Tive uma colega que me disse, em vez de estás a reclamar, porquê não vais para lá ajudar? Vai para lá ajudar para que essas coisas não aconteçam. Eu disse, eu? Primeiro, eu lido muito mal com doenças. Segundo, eu sou bancário, não sou enfermeiro, nem sou médico, nem sou nada disso. Quem é que me quer? Mas vai lá, eu vim, preenchi uma ficha e disse nunca mais me vão chamar. Mas chamaram. E aí eu entrei em pânico.
17: Nada que não se tenha resolvido e hoje, 24 anos depois, Ronald coordena o voluntariado na urgência. Na sala das pulseiras verdes, os 84 anos de Júlia Marques desesperam pela hora de voltar para casa.
19: Eu não estava para me ter ido embora ontem, mas estava com uma dor numa perna.
20: Sim.
19: E não pude sair. Hoje já fui medicada, mais vezes já estou um bocadinho melhor. Estou farta de estar aqui também.
20: Há quanto tempo está aqui?
19: Há 4 dias. Já parece o ano.
20: 4 dias numa maca.
17: Além de Júlia, há outras 6 pessoas à espera, deitadas em macas. Um deles é a imagem típica de um problema cada vez maior nas urgências. Os mais velhos, abandonados por quem devia cuidar deles.
20: Por exemplo, os lares. Isto não é dizer mal dos lares, mas é um facto. Quando a pessoa precisa de vir ao hospital, põe a pessoa na urgência e vão-se embora. E ficam à espera que a gente telefone a dizer a pessoa está ok, está despachada, podem vir buscá-los. E então, no Natal, eles calambram. E quantas vezes a gente telefona e diz, olha, sua mãe está despachada. Ah, agora não. Logo à noite a gente, eu vou buscar.
21: Está na inocência, diga-me uma coisa, como se sente hoje?
22: Sim, mais ou menos, mas tenho poucas forças, não é? Estou ainda cá há pouco tempo e eu antes não vivia aqui.
21: Vivia onde?
22: Eu sou missionária. Estive 36 anos em Moçambique.
21: Tão bom.
22: Sou missionária dominicana do Rosário.
17: Num dos serviços de medicina, Inocência, quase só pele e osso, luta contra um cancro já muito avançado. Mas a doença não lhe levou a memória, nem o bom coração.
22: Pois, olha, pois é a promoção da mulher, ou ajudar as crianças que não têm nada e que vêm-se, pronto, podem estudar, arranjamos, tentamos arranjar o apadrinhamento à distância para que ajudem, pessoas daqui ajudem as crianças de lá a estudar.
17: Alda Afonso queria ser médica, não conseguiu, mas os 16 anos que leva de voluntariado enchem-lhe a vida de histórias para recordar.
23: Uma senhora é muito nova, com uma neoplasia do ovário, é cancro do ovário, em que ela resistiu porque o filho ia fazer 18 anos, a filha ia casar, e ela conseguiu. Ela foi ao casamento e nós sabíamos porque este tipo de doentes quer cumprir sempre o objetivo e cumpre o objetivo. E no fim de cumprir o objetivo, parte em paz.
1: Reportagem de Guilhermina Sousa com sonoplastia de André Tenente. Pode escutar uma versão alargada depois das 3:30. Está também disponível no site da TSF.
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0: Tiago Nacarado tem um novo disco, chama-se Não Sabia o Desamor, e vai celebrar 10 anos de carreira no início do próximo ano, com dois espetáculos no CCB, em Lisboa, e no Coliseu do Porto. Miguel Fernandes convidou o músico português, filho de brasileiros, para nos dar a conhecer ao vivo as músicas, as pessoas e as histórias que inspiraram o novo álbum de Tiago Nacarado.
1: Não Sabia o Desamor é o novo álbum de Tiago Nacarado. Depois do Lugar Comum, em 2019, do EP Samba de Bolso, em 2020, com a Orquestra Bamba Social, de Peito Aberto, em 2022, e de Beira Mar Live, em 2024, com o guitarrista Kainan Cavalcante, gravado também aqui neste estúdio. Tiago Nacarado tem disco novo, Não Sabia o Desamor, que vamos conhecer melhor ao vivo no concerto do Bolso TSF.

0: Tiago Nacarato no concerto do Bolso TSF com Yuri Dias nos teclados e Lucas Ribeiro na bateria e na guitarra. Bem-vindos, Não Sabia o Desamor, inspiração da avó que também canta neste álbum, Amélia, que vamos ouvir também no final deste concerto de Bolso. Mas isso fez o Tiago Nacarato voltar à infância, a memórias de infância?
1: Sim, no fundo, ou seja, desde já, obrigado por me teres aqui, é sempre um prazer.
0: Bem-vindo.
1: Antes de responder às perguntas, não é? E respondendo às perguntas, ou seja, a morte da minha avó teve um impacto grande em mim e finalmente senti o que era o desamor, no sentido de foi uma pancada muito forte e fiquei uma ferida, não é? Uma queimadura que a vida nos, me proporcionou, não é? Na verdade. E depois disso ter acontecido, escrevi a canção Amélia que deu. Que me trouxe essa vontade de escrever sobre esses assuntos, porque, digamos, não queria ser tão negativo assim, mas um mal nunca vem só, não é? Então, essa questão trouxe-me reflexões e as reflexões foram tendo outros caminhos que foram desaguar nestas 9 canções do disco, não é? Tem questões existenciais, questões de lembranças da infância e que realmente, quando nós saímos dos colos das nossas mães, encontramos um mundo feroz, não é? Daquele que pode gostar ou não gostar de nós, etc. E tal. Então, foi assim um desenvolvimento. Envolver dessas questões que resultou neste álbum que se chama Não Saber o Desamor.
0: E com canções que também foram escritas por outras pessoas, que
1: sim,
0: já podemos conversar sobre isso, mas
1: claro.
0: Como é que era a Amélia, a avó? Era muito musical?
1: A minha avó, ela era musical nos silêncios, não é? Era uma pessoa bastante calada, mas muito pronta a dar o seu amor. Ou seja, ela mostrou-me o que é o amor da dádiva e não da dívida. Né? Nunca me cobrou nada daquilo que me deu. E muito atenciosa, sempre com um prato de comida, sempre com um bom conselho, sempre com um ótimo abraço. Lembro-me de mexer na orelhinha dela. Muitas vezes ia dormir à casa dela, porque a minha mãe tinha afazeres e o meu pai também. E lembro-me de como mexer naquela orelhinha já meio descaída da idade. Então, essas lembranças são muito boas, assim.
0: Brasileira, como os teus pais?
1: Não, a minha avó e o meu avô, da parte materna, são portugueses. Ah. Mas o meu avô migrou para o Brasil, então a minha mãe nasce no Brasil e mora lá há 14 anos. A minha irmã e mais 2 irmãos mais novos, né, dela, meus 2 tios. E é isso.
0: Então os teus pais é que são brasileiros?
1: Os meus pais são brasileiros.
0: E tu é que já nasceste
1: exato,
0: em Portugal, no Porto.
1: Exatamente.
0: E eles eram muito musicais, isto para chegar à música na tua vida, não é? Mas,
1: sim, ou seja, o meu pai é músico, né? Meu pai, músico, a minha família da parte paternal, toda música. Meu avô, músico, compositor, parceiro de Noel Rosa, parceiro de Gonzaguinha. Ou seja, já existe uma carga musical na família, né? Uma coisa que já vem, é uma profissão, é a profissão da família. Eu só dei continuidade, né?
0: E cresceste com essa cultura mais musical brasileira também?
1: Sim, sempre. Tenho muita dificuldade em ter referências portuguesas, por exemplo, assim, na minha música não tenho quase nada assim. Tudo em casa, podia morar na Rua 5 de Outubro, na Boa Vista, no Porto, mas da porta para dentro era tudo brasileiro, tudo. O meu pai cozinha muito bem, então tudo era pão de queijo, feijoadas, tudo o que é típico assim mais do Brasil. A minha avó já nesse caso já me trazia coisas mais portuguesas. Mas a cultura era as novelas, os filmes, a música, tudo muito brasileiro em casa.
0: E na tua música o início foi mais autodidata ou com o pai, mas depois inscreveste-te em educação musical, na música, na Valentim Carvalho.
1: Isso.
0: Aí para ter uma formação mais sólida.
1: Sim, ou seja, tudo começou. O meu pai nunca teve grande paciência para me ensinar, ou seja, ele ensinava-me pela experiência que ele tem, ou seja, pelo exemplo, né? Eu vi e às vezes, muitas vezes me convidou para ir cantar a palco e passei por essas grandes dificuldades que é de repente estar exposto ali, passei-as muito cedo.
2: Uhum.
1: Tipo, estar no palco, saber o que é o microfone, etc e tal. Mas depois a viola veio mais tarde, foi uma história engraçada, porque eu e o meu irmão, meu pai, os meus pais separaram-se, né? E o meu irmão tomou uma posição muito paternal, assim, na nossa relação, digamos. E eu era uma pessoa, era uma criança... assim, muito energética e queria muita atenção dele, então isso de certa forma afastou-nos. E aos 16 anos, ele deu-me o primeiro prenda de aniversário que ele me deu de sempre, foi uma viola. Então eu, a partir daí, foi tipo, eu acredito, senti aquilo muito forte, não é? Porque apesar da nossa aparente distância, há uma proximidade muito grande, não é? Eu amo muito o meu irmão, etc. E tal. E, então quando ele me deu aquilo, eu levei aquilo muito. Muito a sério, tanto que hoje estou aqui a tocar. Uhum. De repente nunca mais parei. Um primeiro ano autodidata, sempre a tentar compor, e a partir daí depois tive aulas com o Peixe, o guitarrista dos Ornatos Violeta, com o Bruno Macedo, que toca com o Pedro Brunhosa, com o Pedro Pereira, que até hoje dá aulas na Valentino Carvalho. E pronto, e foi isso. Aí tive aulas de canto com a Marraica também. E foi isso.
2: Uhum. E foste construindo o teu caminho na música.
1: Sim.
2: A primeira gravação que eu encontrei nas plataformas digitais é para aí 2018.
1: Okay.
2: O primeiro álbum chega em 2019.
1: Sim.
2: Lugar Comum.
1: Lugar Comum. Exatamente.
2: Já com muitos convidados nessa altura. Porque já havia também uma rede de conhecimento, de partilha nessa altura.
1: Sim, acho que a internet ela tem como consequência essa proximidade. E na altura que eu gravei o meu disco, eu já tinha concorrido no The Voice a cantar o Andando de Você, que me deu uma abertura muito grande no Brasil. E a maior parte dos convidados até são brasileiros, não é?
2: Temos Paulinho Paulo Mosca, Novo, por exemplo.
1: Paulinho Mosca, que gravou comigo Sol de Inverno. Paulinho Novaes, que é um compositor maravilhoso, também de São Paulo. E Ana Bacalhau, tive a felicidade, e até hoje convido-a para tudo que posso, porque... Para mim ela é uma das grandes referências das vozes portuguesas. Eu amo muito o trabalho dela, ouço muitas vezes de Olinda também. Ainda volto aí muitas vezes. E quem tem mais?
2: Sobral.
1: O Salvador Sobral, claro. Que é meu amigo lindo, querido. Que pá, tivemos também uma fase ali de muita proximidade e sinto-me com muita sorte, assim. E tenho muito orgulho nesse disco, no Lugar Comum. Muito orgulho mesmo.
2: Depois então o EP Samba de Bolso, com a Orquestra Mamba Social, o Peito Aberto em 2022, o Beira-Mar Live em 2024, o álbum gravado ao vivo num estúdio com o Kainan Cavalcante.
1: Exatamente.
2: Trouxeste cá também duas das músicas desse disco, gravaram aqui também numa conversa que tivemos. E finalmente este Não Sabia o Desamor, já ouvimos o tema título do álbum. Agora podemos ouvir o Há de Haver, depois falamos então deste novo disco.
1: Vamos lá.

0: Tiago Nacarato, no concerto de bolso da ESF, com o novo álbum Não Sabia o Desamor. A composição dos temas, há pouco falávamos disso, passou por outras pessoas. Foi um álbum Sim. que acabaste, apesar de ser um tema, ou os temas que tu querias trazer para este disco, acabaste por entregar também a outras pessoas.
1: Sim. Foi um álbum cheio de participações.
0: E porquê essa opção de entregar a outras pessoas?
1: Sei lá, sabes que estes temas difíceis de lidar, né? São temas difíceis de lidar, a morte, o síndrome do impostor, a razão pela qual estamos aqui, e acho que essas dificuldades elas resolvem-se muito mais fácil, são muito mais leves quando partilhamos, né? E eu tenho a sorte de ter compositores maravilhosos como amigos. Então, tipo, a Luísa Sobral faz a música pela metade, que é a música que abre o disco.
0: Abre o disco. Uhum.
1: Que eu pude, e tenho conversas muito boas com ela, então, e pedi-lhe, né? E ela entregou-me como um alfaiate faz um fato ao cliente. Foi incrível, adoro essa canção pela metade. Não Sabia o Desamor, escrevia com a Milhanas e com a Bel Golim. Numa tarde em que fomos para a casa da Milhanas e de repente, bora, olha, tenho esta melodia, bora escrever. Uhum. Depois, Paisagem, escrevi com o Edmundo há 15 anos atrás, pai. Ou seja, também, ou seja, dessas conversas fez lembrar de músicas
0: de outras canções.
1: Exatamente. Uhum. Depois, a novela da Picas.
0: Com a Picas.
1: Exatamente. Avesso é uma música do Diogo Brito e Faro. Há de haver a minha. Apesar de a Mimi e Frois, às vezes, ajudar-me a acabar as letras. Uhum. Realmente foi um cheio de coisas. Que engraçado.
0: Muito partilhado.
1: Cada um para o seu lado. Completamente minha, e Bonsai, que também tem letra, mas eu tirei também minha, com produção do Zé Nuno.
0: É, e tiraste porquê? Esse é o último tema do álbum e é um tema instrumental.
1: Não estava bem definido. A Mimi também me ajudou imenso a acabar essa letra, por isso peço desculpa agora. Vou aproveitar essa circunstância.
0: Algum dia a ter letra.
1: Mas eu senti que é tipo, a última música poderia não ter letra também. Ah. É fixe assim, tipo, já tem um disco cheio de voz. Ai, desculpa, então é isso.
0: Uhum. Há um tema, todos eles com alguns instrumentos, diferentes instrumentos. Num dos casos, no Avesso, falaste há pouco, é com o xilofone do Eduardo Cardinho.
1: Vibrafone.
0: Vibrafone.
1: Exatamente, crias... do Eduardo Cardinho.
0: Uhum.
1: E essa música.
0: Com a ambiência diferente também do instrumento. Com
1: essa música tem uma história muito linda, que é o quê? Nós estávamos. Olha, a outra música que fomos buscar numa gravação antiga, que foi Pandemia.
0: Uhum.
1: E eu tenho um dos meus melhores amigos, é o Diogo Brito e Faro, que é o Faro, né, nome artístico, ele resolveu pôr só o Faro. E ele tem esta música, ele abre o disco dele. E eu sempre amei esta canção e disse assim: olha, eu queria gravar, estávamos na pandemia, queria fazer o exercício de gravar esta canção. Gravas meio violão, por favor, para eu pôr a voz? E ele. Claro, gravou-me o violão, eu pus a voz, mandei-lhe. Ao mesmo tempo que lhe mandei a ele, mandei ao Salsa. Uhum. Também tem um acordeão lá.
0: O Salsa dos Azeitonas.
1: A Salsa dos Azeitonas, exatamente. Uhum. Mandei ao Salsa e ninguém sem saber de nada.
0: Ah.
1: O Diogo gravou também, pôs um baixo lá, um baixo qualquer. E depois, os três, os dois, não sabiam de nada. Eu mandava outra vez para o Diogo já com o acordeão. E de repente mandava o Cardinho para fazer um solo de vibrafone, e para fazer um take sem ninguém saber de nada. E o Diogo ia recebendo a versão de uma música dele já com, ao mesmo tempo que eu ia produzindo, e é a minha primeira mix que está aí. Foi eu que fiz a mix também em 2020, né? Estávamos na pandemia, 2020, 2021. E o Cardinho é um músico de excelência, né? É, também é uma honra muito grande ter um disco.
0: Mas é curioso que agora tens estes temas todos não ainda, mas estão no YouTube com outros músicos. Pelo menos alguns dos temas.
1: Sim.
0: Porque com João Bagadas, por exemplo.
1: Né? Não, eu acho que foi bom assim fazer, porque o disco está muito solitário, não é? Eu sinto isso. E de repente foi isso, bora tocar esta música com amigos. Bora. Temos o João Barradas, que é um acordeonista. Olha, ainda hoje vou estar com ele tocar essa música, que é um acordeonista incrível. Temos já. O que é que já temos? Temos o Guilherme dos Napa, temos a Ana Bacalhau também a cantar pela metade da música da Luísa, e temos
0: e o Luís
1: Trigacheiro a abrir com Não Sabia o Desamor.
0: E ainda vais fazer mais versões?
1: Sim, hoje sai. Hoje, quer dizer, não é hoje, é ontem, né?
2: Porque este sai com a Mimi Frois, né? A novelo, a música da Picas com a Mimi Frois.
0: Portanto, vais fazer o álbum todo.
2: Depois tem uma participação, duas participações históricas, que é com a Luísa Sobral, cada um para o seu lado, e com a Garota Não, a paisagem que fica uma coisa, né? Aquela pessoa é espetacular. Garota Não, muito forte.
0: E essas versões também vamos conhecer daqui para a frente.
2: É, sai um por semana, sai um por semana, todas as quintas.
0: E pode ser um álbum também com essas versões?
2: Olha, o Barrada já disse que queria. Tenho que perguntar aos outros. Mas eu sinceramente vou ser honesto. Eu acho que este disco é um bocado invernil e agora no verão eu queria lançar uma coisa mais para a frente, sabes? Tipo, já estou assim um bocado... É porque são temas muito pesados, né? É fixe para quem está a passar por algumas circunstâncias, tem ali uma companhia. Agora estou já a preparar um segundo disco maravilhoso que vem aí, produzido pelo Marcelo Camelo, e também tem algumas músicas mais veranis que eu estou com mais vontade de lançar do que este disco, com as participações. Mas não quer dizer que não exista essa... essa possibilidade.
0: Um dia.
2: Há de haver um dia. Exato.
0: Então já voltamos a este disco, mas para ouvir o Amélia. Mas,
2: não, primeiro vou escolher uma música que me faz lembrar a minha avó, que é Mulambo.
0: Da Maria Betânia?
2: Não, ela gravou também, mas é do. Deixa-me ver aqui para não estar em erro. São daqueles compositores que nunca.
0: Eu conheço na voz da Maria Betânia.
2: Maravilhoso esse tema. Eu amo. Ou seja, compositores de Mulambo, Jaime Florence e Augusto Mesquita. Daquelas antigas, né? Aquelas antigas. Eu gosto.
0: Então vamos ouvir na versão voz e guitarra de Tiago Nacarato.

0: Tiago Nacarato, ao vivo no concerto de Bolso TSF, ouvimos aqui numa versão de Mulambo, e este novo disco, Não Sabia o Desamor, formatos, plataformas digitais, há outros formatos do disco?
1: Para já só digital.
0: Para já digital, para quem quiser ouvir os 9 temas
1: deste... Se a internet for abaixo, não existe o disco, não é?
0: Mas há uma celebração ao vivo, marcada já para o início do próximo ano.
1: Sim.
0: De celebração de 10 anos de carreira, já há espetáculos marcados para Lisboa e Porto, portanto vai jogar em casa e no Coliseu.
1: Exatamente, vai ser histórico, estou muito nervoso. Sabes que o problema de marcar essas coisas com muita antecedência é que tu ficas ansioso mais tempo.
0: Ah.
1: Não, mas vai correr super bem, vai ser 10 anos de carreira com uma banda incrível, com muitos músicos, muitos convidados maravilhosos que fizeram parte da minha carreira, que vocês vão saber, fiquem atentos nas redes sociais, porque vai ser muito bonito, e vou fazer também um CCB também com convidados maravilhosos. Isso vai ser uma compilação assim desses 10 anos, do que é que foi, da experiência de estrada, da quantidade de composições, passear assim pelos grandes clássicos, se podem chamar clássicos, não, os clássicos da música brasileira que eu interpreto, uhum, e música autoral, assim, uhum, tipo.
0: Uhum. Esses espetáculos dos 10 anos vão ser no início do próximo ano, em janeiro, no CCB em Lisboa e no Coliseu do Porto, mas antes há espetáculos para
1: sim,
0: ver e ouvir, sim, o Tiago Nacarato.
1: Sim, sim, sim. Tenho alguns, assim, eu agora não sei de, uhum, cor, uhum, mas vou lançar uma agenda daqui a nada, mas tenho... Quando é que é? Dia. Tenho ali no aniversário do Palácio Aldaia, uhum, vai ser uma coisa muito fixe, vai ser tipo samba jazz com o Pitomba, com o Manuel Oliveira, com o Pitino Baixo. Vou fazer Espinho também, eu vou fazer Casino da Póvoa, ainda vou à França. Isso não sei se está fechado. mas acho que ainda vou à França.
0: E voltar ao Brasil. O ano passado tiveste muitos espetáculos e tiveste uma turnê no Brasil.
1: Foi, o ano passado foram 15 shows no Brasil, 18 shows no Brasil. 15 cidades, 18 shows, foi muita coisa. E este ano eu queria voltar agora ao Brasil já com esta coisa dos 10 anos de carreira, uhum, para ser uma coisa mais bonita, mas foi muito gratificante. O ano passado foram 2 turnês, né, internacionais, foi, uhum, Europa com o Kainan,
0: uhum,
1: no início do ano, acho que até viemos aqui por causa disso também, e depois Brasil, um mês inteiro.

0: foi, a minha avó faleceu e no velório, né, há aquela tradição de pôr um bilhetinho encostado ao caixão, e a minha mãe pediu para o fazer, mas eu estava completamente sem inspiração e não achava que aquilo fosse uma forma de agradecer à minha avó, portanto, por tudo aquilo que ela me ensinou e que me deu, sem querer nada em troca, né? Então, quando eu cheguei a casa nesse dia, já com todas as vozes externas silenciadas, eu resolvi ter aquela última conversa com ela, assim, no meu quarto, falar com ela, e comecei assim a cantar o nome dela, não é? Amélia, Amélia, e de repente a canção saiu. E foi muito bonito, porque no dia a seguir eu tinha um concerto com a orquestra no Rivoli, no Porto, e consegui cantar a canção. Assim, ainda, eu acho que é naquele tempo em que a alma dela está-se a dissipar, a ir para o espaço sideral. E foi muito bonito, porque como só é uma palavra e a melodia ela repete-se muitas vezes, né? Amélia, dá para fazer um acorde, uma tríade, né? E eu consegui dividir o público e fazer um acorde maiorzão e encaminhar a minha avó, assim, de uma forma que eu consegui fazer. E senti-me muito orgulhoso e fez-me perceber que eu estou no caminho certo para fazer bem às pessoas também com a minha música. Então, esta é a história da música.
1: Vamos ouvir aqui, ao vivo,
0: É
1: no
0: boa.
1: Concerto Bolso, para o final deste Concerto Bolso, com o Tiago Nacarato,
0: Muito
1: Amélia.
0: obrigado.
1: Muito obrigado.
0: Muito obrigado.

Não sabia o desamor, o novo trabalho de Tiago Nacarato no Concerto Bolso, a edição de Miguel Fernandes. E a partir de agora a emissão fica com Marta Bernardo. Boa tarde.

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0: Boa tarde, são 2h58, menos uma hora nos Açores.
1: Divirtam-se e voltem campeões do mundo, a mensagem do Primeiro-Ministro para a Seleção Nacional antes da partida da equipa para os Estados Unidos. Depois do chumbo, o Partido Socialista quer insistir no nome de Luísa Neto para a Provedoria de Justiça. No Parlamento foram, entretanto, eleitos os 4 juízes para o Tribunal Constitucional. Foi um revolucionário no uso da cor. Morreu o pintor britânico David Hockney. Falamos da obra dele mais à frente com o diretor adjunto do MAT de Lisboa.
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0: Para amanhã, previsão de aguaceiros com trovoada no interior norte e centro e uma descida das temperaturas máximas no Algarve. Nos Açores, períodos de chuva nos grupos central e oriental e na Madeira, períodos de céu nublado, com temperaturas máximas de 34 graus em Lisboa, 31 no Porto e 26 graus em Faro. Nos Açores, 23 graus máxima para Ponta Delgada e na Madeira, 24 no Funchal. Edição das 3 da tarde, Paula Dias.
1: Não tenham medo de errar, foi a mensagem do Primeiro-Ministro aos jogadores da Seleção Nacional que daqui a instantes vão seguir viagem para os Estados Unidos. Luís Montenegro recebeu a seleção ao início desta tarde em São Bento e pediu aos jogadores para regressarem campeões do mundo, Rui Polónio.
5: Na hora da partida, Luís Montenegro deixa um desejo.
6: Expressar o seu talento trazendo a taça no dia 19 de julho.
5: Divirtam-se, acrescenta o Primeiro-Ministro.
6: Desfrutem de estarem numa fase final de um campeonato do mundo com alegria, com confiança, com entusiasmo, porque ninguém consegue atingir o resultado que nós pretendemos com amargura, com tristeza. É com alegria.
5: Mas sem medos.
6: Não tenham medo de errar. Ambicionem, ousem, sonhem, confiem que a vossa capacidade, o vosso talento são de facto extraordinários.
5: E lembra as palavras de Cristiano Ronaldo quando teve de incentivar João Moutinho a bater um penalti.
6: Quando teve que o incentivar a assumir a responsabilidade de marcar um penalti decisivo. E a mensagem dele foi: não tenhas medo de errar, porque para ganhar, para conseguir, é preciso ousar, arriscar e fazer.
5: Só faltou o vernáculo. Na última cerimónia em Portugal, o presidente da Federação, Pedro Proença, agradeceu as palavras do Primeiro-Ministro e deixou uma promessa.
7: Temos pela frente 8 finais, 8 finais que podemos fazer aquilo que até hoje não foi feito. Vamos todos com muita convicção de que este ano vai dar Portugal.
5: Depois foi a troca de prendas. O Primeiro-Ministro recebeu uma camisola da seleção, onde se lia Montenegro 2026, e ofereceu aos jogadores uma camisola igual, autografada por todos os ministros do governo.
1: Uma troca de prendas neste no momento em que o Primeiro-Ministro recebeu a Seleção Nacional de Futebol, o avião que vai levar a equipa até aos Estados Unidos, até Palm Beach, ainda está nesta altura na pista do aeroporto Humberto Delgado em Lisboa. A seleção vai chegar já ao início desta madrugada, hora portuguesa, a Palm Beach. O Partido Socialista quer insistir no nome de Luísa Neto para a Provedoria de Justiça. É uma informação que a TSF consegue adiantar. No entanto, os socialistas ainda não têm uma resposta da atual presidente do Instituto Nacional de Administração. Certo é que há agora um novo imbróglio no Parlamento, depois de Luísa Neto ter falhado a eleição por 7 votos. Ao contrário, a lista conjunta entre PSD, Chega e PS para o Tribunal Constitucional conseguiu os votos necessários. Francisco Nascimento.
8: Ainda não foi desta. Apesar do acordo acordo entre PS e PSD para indicar Luísa Neto para a Provedoria de Justiça. A candidata não conseguiu 2/3 dos votos. Falhou a eleição numa segunda tentativa, depois de Tiago Antunes, por 7 votos. Votaram 207 deputados. Luísa Neto precisava, por isso, de 138 votos a favor, mas não foi além dos 131. Teve ainda 58 votos em branco e 18 nulos. Luísa Neto é a atual presidente do Instituto Nacional de Administração. Já os 4 candidatos a juízes do Tribunal Constitucional foram eleitos. Quer isto dizer que, pela primeira vez, o Chega elege um nome para o Palácio Raton, Luís Britos Lameiras, que foi juiz desembargador nos Tribunais da Relação de Lisboa e do Porto. A lista conjunta entre o PSD, Chega e PS contou com 176 votos a favor, 19 brancos e 12 nulos. Pelo PSD entram Joaquim Cardoso da Costa, antigo secretário de Estado, e a professora catedrática Maria Paula Ribeiro Faria. Já o PS indicou a juíza desembargadora Gabriela Cunha Rodrigues, que exerce funções de chefe de gabinete do presidente do Supremo Tribunal de Justiça.
1: Falta agora a eleição para a Provedoria de Justiça, depois de Luísa Neto, indicada pelo PS, com o apoio do PSD, ter falhado a eleição. O LIVRE quer garantir que todos os trabalhadores têm 25 dias de férias e quer colocar na lei laboral a semana de 4 dias de trabalho. São 2 das propostas que o LIVRE apresenta para fazer frente ao governo na reforma laboral. A líder parlamentar do LIVRE, Isabel Mendes Lopes, insiste também na proteção dos trabalhadores por turnos e pede o aumento da licença parental para 1 ano.
9: Garantimos mais direito por quem trabalha por turnos, garantindo que o trabalho por turnos aconteça apenas quando é efetivamente necessário e quem trabalha por turnos ter direito à reforma antecipada a partir dos 60 anos e a mais dias de férias consoante os anos em que vai trabalhando por turnos. Por outro lado, também é preciso garantir, sabendo da importância da infância e da ligação das pessoas com as suas crianças e com os seus progenitores, é preciso garantir mais direitos a quem tem filhos durante todo o seu período de infância, nomeadamente alargando a licença parental para que pais e mães possam estar 1 ano com a sua criança no seu primeiro ano de vida em casa, se for partilhada de forma igualitária, paga a 100%.
1: São as propostas do LIVRE. A reforma laboral vai ser discutida na próxima semana no Parlamento, debate agendado para quinta-feira. E neste dia em que entra em vigor o Pacto Europeu de Migrações e Asilo, o Papa voltou a fazer da imigração o tema central da visita à Espanha no último dia desta viagem, nas Canárias. Leão XIV reuniu-se com imigrantes em Tenerife, voltou a dar-lhes voz e pediu à Europa que facilite a integração de quem chega aos países europeus, Joana Rei.
10: No seu discurso, Leão XIV lembrou que os países de acolhimento dos imigrantes devem ser países de integração.
11: Existe também um naufrágio silencioso depois da chegada. Quedar solo em uma cidade, sem língua, sem vínculos, sem trabalho, sem confiança e exposto a quem se aproveitam da vulnerabilidade. Integrar é impedir esse segundo naufrágio. É ajudar a que quem chegou lastimado não quede fijado para sempre em seu dolor, sino que pueda volver a pôr-se em pé e oferecê-los à comunidade.
10: Num momento em que a imigração tem sido tema central em Espanha e na Europa, Mónica López, diretora do Centro Espanhol de Ajuda ao Refugiado, destaca a importância destas palavras.
12: Porque, claro,
13: a mensagem de pôr no centro das políticas migratórias europeias as pessoas e não perder de vista que são pessoas e que têm direitos e que merecem um melhor acolhimento e a melhor atenção do mundo, para nós foi importantíssimo.
12: Para nós, isso, claro, foi importantíssimo.
10: Espanha vive estes meses um período de regularização extraordinário área de imigrantes. López não espera grandes mudanças políticas, mas acredita que socialmente alguma coisa pode ter mudado.
13: Os partidos de direita, que foram os que se opuseram, e os que nos seus programas eleitorais têm este discurso de imigração associado às fronteiras e à segurança, acho que não vão mudar de atitude. mas espero que a opinião pública tenha acolhido esta mensagem de humanidade, de ver que as pessoas migrantes são, acima de tudo, pessoas e que devemos ser estados de acolhimento.
10: Leão XIV termina hoje a sua visita à Espanha. Há 15 anos que um Papa não viajava ao país.
1: E o Papa despede-se das Canárias com essa mensagem aos países de acolhimento, que sejam também países de integração. Esta tem sido uma semana marcada pelos distúrbios em Belfast e há quem receie que o pior ainda pode vir a acontecer. Na capital da Irlanda do Norte, casas, lojas e transportes públicos têm sido incendiados em protestos que começaram no início da semana, depois de um irlandês ter sido esfaqueado por um imigrante do Sudão. A polícia responsabiliza grupos de extrema-direita pelos desacatos e aconselha as pessoas a manterem-se em casa depois do trabalho. A TSF falou com João Mendes, um português que vive em Belfast. Ele receia que os protestos dos últimos dias venham a agravar-se e garante que nunca viu motins tão violentos como estes na capital da Irlanda do Norte.
14: Tive uma situação para aí há 3, 4 anos, mas foi noutra onda, foi na parte dos protestantes contra os católicos. Mas com esta dimensão, com esta proporção, não é a primeira vez. É a primeira vez que estou a ver. E isto, digo-lhe mais, isto vai se estender. É possível que vá haver mais desacatos no próximo fim de semana.
1: Este português que vive em Belfast explicou ainda à TSF que nos arredores da capital da Irlanda do Norte os desacatos têm sido ainda mais violentos, mas pelo que ele sabe, os portugueses estão bem.
14: Pelo que a gente sabe, ainda não aconteceu nada aos portugueses. Há uma cidade que chama-se Portadown, que é cerca de 30 milhas de Belfast, e aí é uma grande área, uma grande zona de residentes portugueses. E quando falo portugueses, falo também cabo-verdianos, guineenses, timorenses, e aí têm sido bastante drásticas. Tem havido casas queimadas, carros incendiados, lojas partidas, restaurantes, aí tem sido um bocado drástico. Depois temos outras cidades, Antrim, Ballymena, também tem havido grandes incidentes.
1: Este português que vive em Belfast conta que os motins têm começado ao final do dia, estendendo-se pela noite. A polícia tem deixado por isso uma forte recomendação para que as pessoas não saiam de casa durante a noite. Morreu um dos pintores mais influentes do século XX e destes primeiros anos do século XXI, David Hockney. Morreu ontem em Londres, aos 88 anos de idade. O pintor deixa uma obra vasta, uma obra de cores vibrantes. Bruno Marchand, diretor adjunto do Museu de Arte, Arquitetura e Tecnologia de Lisboa, fala de um mestre da cor, um revolucionário.
15: A cor era um elemento importantíssimo na produção do David Hockney, mas mais do que isso, o David Hockney foi uma figura transversal nos últimos 60 anos, porque conseguiu, de alguma forma, ir desmistificando alguns dos mitos mais empedernidos das artes visuais do último meio século, esta lógica individualista, e voltar a olhar para as temáticas mundanas e a deixar entrar a realidade e o quotidiano, digamos assim, para dentro da sua pintura.
1: David Hockney deixa uma outra marca na pintura.
15: O David Hockney foi dos primeiros artistas, ou talvez o mais célebre, a adotar as novas tecnologias e a trazê-las para o seu trabalho, quando passou, há cerca de 15 anos atrás, a trabalhar quase exclusivamente a partir do seu iPad. Portanto, ele passou a compor as suas pinturas e a trabalhar num meio digital, afastando-se também desta outra fronteira que era, digamos assim, a ideia da pintura como uma tradução do gesto, não é, do pintor com tinta em cima de uma superfície que fica marcada por ele.
1: Bruno Marchand descreve David Hockney como uma figura controversa. Foi um dos primeiros a admitir a homossexualidade numa época em que era considerado crime. O artista ficou também conhecido por causa de um livro que levantou polémica.
15: Lançou um livro que ficou muito famoso chamado Secret Knowledge, e onde ele desmontava, digamos assim, as técnicas que, a partir do Renascimento em diante, foram ajudando os artistas que temos como absolutamente geniais a criarem as pinturas que podemos ver nos museus um pouco por toda a Europa. Aquilo que o David Hockney mostrou com esse livro é que, de facto, trata-se tudo de evoluções também tecnológicas e que, portanto, essa genialidade é debatível, embora isso não tire nenhuma relevância artística e cultural aos feitos que esses artistas deixaram como legado para nós.
1: Bruno Marchand, diretor adjunto do Museu de Arte, Arquitetura e Tecnologia de Lisboa, neste dia em que se soube a notícia da morte do pintor David Hockney. Na estrada continua o Grande Prémio de Ciclismo do Jornal de Notícias. Nesta terceira etapa, os corredores vão chegar daqui a cerca de uma hora a Gondomar. Nas informações que temos dado desta etapa, destaque para uma fuga de alguns corredores. Esta fuga é ainda uma realidade nesta prova ou já não? Hugo Miguel Tavares.
16: Continua com 11 fugitivos que nesta altura têm 2 minutos e 50 de vantagem para o pelotão, uma distância que tem diminuído, há pouco chegou a ser de 3 minutos e 45, mas desceu bastante desde o início da primeira montanha em Ancede, no município de Baião, uma subida longa e pouco inclinada que apela à capacidade de resistência, e onde estão nesta altura os ciclistas nesta terceira etapa do Grande Prémio Jornal Notícias. Há ainda mais duas subidas, já nos últimos 20 quilómetros da etapa, na Senhora da Livração e em Tronco. Nesta altura, dentro desses 11 fugitivos, estão então Filipe Francisco, David Udoloutano Lolé, João Oliveira, da Credibon LA Alumínios Marcos Car, Rafael Sousa, da Feira dos Faz Boa Vista, Pedro Andrade, da Feirense Biceller, José Moreira, da Gigrupo Simoldes Oliveirense, Roberto Cardoso, da Inovocorte, Rui Silva, da Porminho, além de duas duplas, Tiago Carmo e Petro Mengues, da Óbidos, e também Gonçalo Amaral e Ivan Loaiza da Tecnosilva Roar Bembibre. Destacar, tal como disse há pouco, que Rafael Sousa, da Feira dos Faz Boa Vista, um dos integrantes desta fuga, está, na geral, a apenas 8 segundos do camisola amarela, o colombiano Santiago Meza, da Anicolor Campicarne, ele que, segundo as últimas informações, continua junto da restante equipa da Anicolor Campicarne a comandar o pelotão, numa altura em que estão cumpridos cerca de 90 quilómetros de 156 nesta etapa. Há também já mais uma novidade, a passagem da meta volante de Sinfães, em que os três primeiros colocados foram exatamente os mesmos e pela mesma ordem da meta volante de Lomba, anterior ao quilómetro 22. Esta de Sinfães foi ao quilómetro 70 e, portanto, recapitulando, José Moreira passou em primeiro, Gonçalo Amaral em segundo e João Oliveira em terceiro. José Moreira, da Gigrupo Simoldes Oliveirense, é nesta altura o líder dessa classificação das metas volantes. Começa a juntar-se aqui alguma multidão junto a Gondomar, ao pavilhão a multiusos, com as pessoas a juntarem-se para aguardarem para esse final de etapa que se espera uma vez mais emocionante, tal e qual como aconteceu nas últimas duas etapas, nos últimos dois dias. Hoje pode ficar já bem definido o grupo de favoritos nesta que é a metade, a etapa que marca a metade do Grande Prémio Jornal Notícias.
1: Uma prova que tem sido acompanhada pelo repórter da TSF, Hugo Miguel Taveira. Os corredores nesta terceira etapa estão, digamos, a cerca de uma hora da chegada a Gondomar.
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0: Boa tarde, são 13h22. Daqui a pouco vamos aos factos. Primeiros sinais de Fernando Alves.
1: Várias formas de guerra, incluindo aquela mais doméstica, em que 6 de 7 exigências aceitas pelo governo balizam o que Carlos Farinha Rodrigues, um dos nossos maiores especialistas em pobreza, classifica hoje em entrevista ao Negócios como recuo civilizacional, exigiriam a falta de ração, minguada que seja, de bondade ou de sensibilidade social, a paciência e a sabedoria do xadrezista. Ocorrem umas tantas formas de guerra, a da PSU e as outras, que provocam mais escombros nos noticiários televisivos, nesta carteira de maletas para as quais o xadrez poderia ser antídoto, promover à lembrança um certo poema de Ricardo Reis, cujos primeiros versos configuram um poderoso gambito da rainha. Ouvi contar que outrora, quando a Pérsia tinha não sei qual guerra, quando a invasão ardia na cidade e as mulheres gritavam, dois jogadores de xadrez jogavam o seu jogo contínuo. Apaziguemos a fúria mergulhando na reportagem de Ana Trocado Marques no JN de hoje. A repórter leva-nos à escola Rocha Peixoto, na Póvoa de Varzim, onde toda a gente joga xadrez. Escutai o que a repórter vai anotando. Quando a campainha toca, a corrida começa. No corredor não se apressa ao passo para chegar ao bar ou à casa de banho. O objetivo é chegar primeiro aos tabuleiros de xadrez. Há 8 espalhados pela escola. Estão na biblioteca, na sala de convívio, na sala de professores, no recreio. A moda pegou e há cada vez mais miúdos a jogar. São campeões distritais e vice-campeões regionais. Já foram à Bulgária e à Macedónia. O grande animador da ideia, associada a um orçamento participativo jovem, é o professor de informática Telmo Aires. Ele diz: tenho alunos a ganhar o respeito da turma através do xadrez. A reportagem conta que numa escola de 1.700 alunos nunca desapareceu uma peça dos tabuleiros e que estes são sempre cuidadosamente arrumados depois de utilizados. Diogo, de 13 anos, faz uma espécie de rock. Os primeiros 7 ou 8 movimentos é matemática. Gabriel, de 13, é um desporto diferente, é preciso muita paciência. De novo, Diogo, nesta escola há mais gente no xadrez e menos no telemóvel. Aqui chegado, ocorre-me que talvez os gabinetes ministeriais, não apenas o da Ministra do Trabalho, devessem ter tabuleiros espalhados pelas várias salas, até lhes ser evidente que o gambito de dama não fomenta a delação nem aumenta a taxa de pobreza. Renato do Carmo, o professor do ISCTEC que coordena o Observatório das Desigualdades, a quem a OCDE ouviu, aliás, para a elaboração do estudo que está na base da PSU, explica hoje ao Público que o trabalho social, tal como surge agora explicitado, compromete os direitos básicos de cidadania e, sobre as várias camadas da nomenclatura burocrática que o beneficiário da prestação enfrenta, move uma peça demolidora no tabuleiro. Estamos a criar um labirinto, diz ele. Nos salões do Ministério, detectarão o xeque-mate?
0: São os sinais de Fernando Alves para ouvir e também ler em tsf.pt.
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0: Agora são 13h27, dentro de menos de uma hora havemos de acompanhar o fecho da terceira etapa de hoje do Grande Prémio JN. Mais cedo vamos aos factos na TSF com o Jornal Polígrafo.
5: Burlas online, futebol e a visita do Papa à Espanha. Estes são alguns dos temas que vamos analisar hoje no Vamos aos Factos. Eu sou Fátima Valente e, pela primeira vez, hoje junta-se a nós a diretora executiva do Polígrafo, Salomé Leal. Olá, Salomé. Hoje começamos com uma questão sobre Mourinho e o mercado de treinadores.
6: Olá, Fátima, um prazer. E é verdade, o Real Madrid parece que já formalizou a intenção de pagar 15 milhões de euros ao Benfica para contratar o nosso Special One, José Mourinho, e esta é uma das grandes notícias da semana. Por cá, a pergunta foi, será que este é o valor mais alto de sempre numa cláusula de rescisão de um treinador? Depois, vamos ainda verificar se a Carris recomendou reduzir a velocidade dos elétricos de Lisboa para 5 km por hora por falta de manutenção. Vamos falar também da inevitável visita do Papa Leão XIV à Espanha e depois responder a uma questão do dia-a-dia sobre a qual ainda existem muitas dúvidas e que é, será que alimentar animais na rua pode ou não dar coima em Portugal?
5: E ainda temos a habitual figura da semana.
6: Sim, desta vez ligada a um esquema de burlas online que utiliza a imagem do Presidente da República. Portanto, nem de propósito, depois do 10 de junho, António José Seguro é a figura da semana.
5: Vamos então começar com a saída, agora que é oficial, de José Mourinho do Benfica. O Real Madrid vai pagar 15 milhões de euros aos encarnados e diz-se que nunca um clube pagou tanto a outro por um treinador. É mesmo assim?
6: Não, este não é o valor recorde e nem sequer é recorde para José Mourinho, porque o próprio Real Madrid já pagou mais pelo Special One em maio de 2010, quando desembolsou 16 milhões de euros ao Inter de Milão para o contratar. Isto depois de o clube italiano ter conquistado a Liga dos Campeões justamente no Santiago Bernabéu. Depois, em 2011, o Chelsea pagou também 15 milhões de euros ao Futebol Clube do Porto por André Villas-Boas, depois de uma época em que os Dragões ganharam campeonato, Taça de Portugal, Supertaça e Liga Europa. Mas os valores mais altos são, mesmo desta década, ambos a rodar o 25 milhões de euros. Em 2021, o Bayern Munique pagou este valor ao Leipzig por Julian Nagelsmann. Em 2022, o Chelsea fez o mesmo ao Brighton por Graham Potter. A conclusão é que é falso que os 15 milhões do Real Madrid sejam o valor mais alto de sempre. O recorde situa-se nos 25 milhões de euros e já foi atingido em duas transações.
5: E do futebol passamos para a política. Nas redes sociais, o vereador do Chega na Câmara de Lisboa, Bruno Mascarenhas, acusou a Carris de falta de manutenção na linha de ferrovia urbana. Bruno Mascarenhas diz que isso teria levado a empresa a reduzir a velocidade dos elétricos para 5 km por hora. Confirma-se?
6: Confirma-se, sim. A Carris emitiu, de facto, uma recomendação interna para reduzir a velocidade de circulação dos elétricos para cerca de 5 km por hora em determinados troços. Estamos a falar da ferrovia situada na Praça 25 de Abril de 1974, em Algés. A razão invocada está mesmo relacionada com problemas na ferrovia, na linha de ferrovia urbana, por falta de manutenção adequada. Portanto, talvez por fazer parte da autarquia, Bruno Mascarenhas estava mesmo bem informado. Vale ainda a pena assim dizer que a velocidade naquele segmento do trajeto já era bastante reduzida. Portanto, estamos a falar de uma redução dos 10 km para os 5 km por hora. Ainda assim, a alegação de Mascarenhas não deixa de ser verdadeira.
5: Vamos também falar da visita oficial do Papa Leão XIV à Espanha. Nesta visita, o Papa fez um apelo ao fim da polarização e da cultura divisiva e depois começou a circular nas redes sociais uma imagem que alegadamente mostrava o Papa a posar junto de uma mulher ocidental e de outra mulher islâmica. É uma imagem real?
6: Não, não é, e quem a vir percebe porquê. Isto é mais um sinal do avanço da inteligência artificial. O polígrafo verificou que a imagem foi manipulada a partir de uma fotografia original que não inclui as duas mulheres com as características que circulam nas redes sociais. Portanto, uma surge completamente tapada e a outra com um decote bastante visível. Na fotografia original, o chefe da Igreja Católica está, na verdade, acompanhado pela família real espanhola. A imagem foi então alterada para sugerir uma mensagem sobre as diferenças culturais entre o Ocidente e o Islão, aproveitando, claro, o contexto da visita papal à Espanha. Não que fosse preciso, mas as ferramentas que detectam inteligência artificial também confirmam a nossa tese. A imagem é manipulada.
5: E voltamos para Portugal, vamos também falar de um alerta que anda a circular nas redes sociais. É um alerta que diz que alimentar animais vadios na rua pode dar coima em Portugal por razões de saúde pública e danificação de património. É verdade?
6: É verdade, mas com algumas nuances importantes. Isto é um hábito que todos temos, e de facto não existe uma lei nacional ou a nível nacional que proíba esta prática. Agora, existem sim, é preciso ter atenção, regulamentos municipais que variam muito de concelho para concelho. Por exemplo, em Lisboa e Oeiras, por exemplo, espalhar alimentos na via pública que possam atrair animais errantes pode dar coimas até aos 8 mil euros para pessoas coletivas, ou seja, empresas. Em Coimbra, esse valor pode chegar aos mais de 22 mil euros e no Porto, pronto, as coimas são muito mais baixas e estão entre os 75 e os 350 euros. E só quando esse fornecimento de alimentos cause focos de insalubridade. Ou seja, a nossa conclusão é verdade que pode dar coima, mas depende do município.
5: Todas as semanas, aqui no Vamos aos Factos, destacamos uma personalidade que esteve envolvida num caso de desinformação e desta vez a figura da semana é o Presidente da República, António José Seguro. E tudo por causa de um vídeo fabricado com inteligência artificial.
6: Exatamente, Fátima, circulou nas redes sociais um vídeo que imita um noticiário da CNN Portugal, produzido, como disseste, com recurso à inteligência artificial. No vídeo, alegava-se que o filho do Presidente Seguro tinha sido agredido por um homem que não conseguia aceder a uma aplicação de investimento, alegadamente promovida pelo chefe de Estado, e que prometia ganhos de, atenção, 2 mil euros por dia. Para ativar o acesso ao sistema, pedia-se, claro, um depósito inicial de 250 euros, o site associado pedia ainda registro para uma alegada análise de portfólio confidencial, um sinal ou vários sinais clássicos de recolha de dados pessoais para fins fraudulentos. Não há qualquer registro em meios credíveis da alegada agressão e não é a primeira vez. No Polígrafo já desmentimos esquemas idênticos com a imagem de Seguro e de outros líderes políticos.
5: E foi exatamente sobre isso que falaste com David Silva Ramalho, ele que é advogado na Moraes Leitão, advogado em contencioso criminal, especializado em cibercrime e prova digital. O que é que te disse este advogado?
6: Bom, desde logo explicou que crimes é que estão em causa neste tipo de esquema. E podem ser alguns.
7: Os crimes em causa neste tipo de ilícitos variam em função da sua configuração, mas neste caso o mais evidente é a burla, que afeta o património das pessoas que investem erroneamente nestas plataformas, a falsidade informática, que pode ser através da criação das páginas falsas ou através da utilização da imagem do Presidente em vez de inteligência artificial falsificados, e depois, dependendo da configuração, pode haver outros, pode haver bullying informática, pode haver acesso ilegítimo, mas haverá sempre, num segundo momento, também o crime de branqueamento, que é o momento em que depois se convertem as vantagens do dinheiro para a reintrodução na economia.
6: Depois, esclareceu-se as plataformas que hospedam e distribuem estes conteúdos podem ser responsabilizadas criminalmente.
7: Criminais, não. É muito difícil imputar responsabilidade criminal a uma plataforma, exceto se ela atuar conscientemente da prática destes ilícitos. Todos eles são ilícitos dolosos, portanto pressupõem conhecimento e vontade de praticar o facto, e é difícil configurar este conhecimento e imputá-lo a estas plataformas. Portanto, diria que, em princípio, salvo casos muito residuais, não é possível.
6: Perguntamos também quem tem legitimidade para apresentar queixa, já que aqui parece haver várias vítimas.
7: À exceção do crime de burla, todos os crimes são públicos. E, portanto, o crime de burla, até um dano de 5.100 euros é semi-público e, portanto, aí o ofendido é fácil de ver, é a pessoa que perdeu o dinheiro e é quem deverá apresentar queixa. A partir de 5.100 euros, a burla é um crime público, portanto, qualquer um pode denunciar. A falsidade informática é a mesma coisa, o branqueamento também é crime público, portanto, qualquer um poderá denunciar estes crimes.
6: Por fim, o advogado explicou ainda que pouco importa se o crime começa fora de Portugal.
7: Os crimes consumam-se no momento, no local onde são praticados, mas também no local onde se produz o resultado. E, portanto, no caso de um crime de burla, um agente pode estar em qualquer lado no mundo, mas se o ofendido estiver em Portugal, as autoridades portuguesas têm competência para investigar. No caso do branqueamento, se o dinheiro passa em algum momento por um banco português ou por território português, é a mesma coisa. No caso da falsidade informática, estando acessível através de uma em Portugal e tendo sido acedida por profissionais portugueses, também haverá competência dos nossos tribunais. Portanto, os nossos tribunais podem, em regra, investigar este tipo de crimes.
5: E a fechar, temos como sempre o Pimenta na Língua. Esta semana falamos de uma frase fabricada que foi atribuída ao Primeiro-Ministro. Que mentira é esta, Salomé?
6: É uma publicação que circulou muito nas redes sociais e que alega que Luís Montenegro terá sido apanhado a dizer, numa reunião com a CIP, que os trabalhadores se queixam muito, mas só pensam em férias e em comprar nos supermercados. Isto, claro, surgiu no pós-greve geral da semana passada. A narrativa sugeria então que o Primeiro-Ministro não teria desligado o microfone e teria sido gravado a dizer estas palavras. O Polígrafo verificou, obviamente, que não existe qualquer registro desta gravação, nem qualquer fonte que confirme que Montenegro fez estas declarações. A frase foi integralmente fabricada e não tem qualquer fundamento. Esta publicação merece um pimenta na língua.
5: Ficamos então por aqui, voltamos na próxima sexta-feira. Até lá pode ouvir o Vamos aos Factos em tsf.pt e em poligrafo.sapo.pt e, claro, nas plataformas de podcast. Até para a semana.
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0: Agora estamos a 21 minutos das 4, com a previsão para amanhã de aguaceiros e trovoada no interior norte e centro e com uma descida das temperaturas máximas no Algarve. 34 é a máxima para Lisboa, 31 para o Porto e 26 graus em Faro. Nos Açores, períodos de chuva nos grupos central e oriental, com temperatura máxima de 23 graus em Ponta Delgada, e na Madeira, períodos de céu nublado com temperatura máxima no Funchal de 24 graus.
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0: Vestem bata branca, mas as riscas azuis na gola e no bolso fazem a diferença entre os voluntários e os médicos. No Hospital de Santa Maria, há menos de 200 voluntários distribuídos por praticamente todos os serviços. São estes homens e mulheres que ajudam a combater a solidão ou a alimentar doentes a quem muitas vezes já pouco resta. E no ano em que a Associação dos Amigos da Instituição está a celebrar 30 anos, a repórter da TSF, Guilhermina Sousa, percorreu os corredores do maior hospital do país, guiada por quem há muitos anos se dedica a cuidar dos outros.
12: Olá, bom dia. Olá, então, bom dia. Está à espera de ir para o bloco. A senhora tem quantos anos?
13: 97
12: anos, mas tem uma cabecinha de ouro.
14: Maria da Luz tem uma perna e um braço partidos. Espera há quase um mês para ser operada. Caiu na rua.
13: Foi uma queda muito estúpida. Eu todos os dias ia ao cafezinho, é lá pertinho da minha casa. E então, eu tinha uma escadinha e tinha o corrimão. Eu pensei que me agarrei ao corrimão. Estou aqui com alguns.
15: Então, imagino que estes senhores voluntários o tratam muito bem, não é?
13: Sim, sou tratada bem por toda a gente. Este senhor é um anjo.
12: Não tenho asas.
14: É, Luís Martins é voluntário na ortopedia há 17 anos. Trabalhou quase toda a vida como comercial e nem na reforma quis ficar parado.
12: A galinha não gosta de capoeira, de maneira que automaticamente vi depois um programa na televisão por um colega nosso, que ainda hoje está cá, e ele dizia assim, então eu agora, depois reformado, passo a minha vida num café. Não, eu vou fazer ser voluntário. E isso despertou-me a atenção. Eu vi aqui e inscrevi-me até hoje.
14: Foi também já na reforma que Ronald Ramos chegou ao voluntariado, por mero acaso.
16: Eu trouxe uma vez a minha sogra cá ao hospital. Ela esteve cerca de 8 horas à espera de ser atendida. Eu reclamei. No dia seguinte, quando cheguei ao serviço, contei aquilo que efetivamente se tinha passado. E tive uma colega que me disse, em vez de estás a reclamar, porquê não vais para lá ajudar? Vai para lá ajudar para que essas coisas não aconteçam. Eu disse, primeiro, eu lido muito mal com doenças. Segundo, eu sou bancário, não sou enfermeiro, nem sou médico, nem sou nada disso. O que é que me quer? Mas vai lá, eu vim, preenchi uma ficha e disse, nunca mais me vou chamar. Me chamaram. E aí eu entrei em pânico. Eu era hipocondríaco em último grau. Qualquer dor de cabeça ou qualquer dor de estômago era uma coisa irreversível. E fiz a formação, queriam-me pôr na medicina, não sei o quê, na medicina 2, eu disse, não quero. Muito obrigado, isso foi um erro de casting, eu não venho, muito obrigado e tal. Ah, não, então, mas não se vai embora? Não, olha, muito obrigado. Então eu não quero tentar a urgência. Na urgência são pessoas que não vêm cá, que precisam de ajuda, que precisam disso. Na urgência, está bem. Posso ir, estou lá uma semana ou qualquer coisa, venho-me embora. Até hoje. Há 24 anos.
14: Na urgência, na sala das pulseiras verdes, os 84 anos de Júlia Marques desesperam pela hora de voltar para casa.
13: Eu estava para me ter ido embora ontem, mas estava com uma dor numa perna.
17: Sim.
13: E não pude sair. Hoje já fui medicada, mas às vezes já estou um bocadinho melhor, mas depois de ir embora.
17: Está à espera de ir ao médico novamente, que é para ver como é que é.
13: Para ver não como é que é. Não falta estar aqui também.
17: Há quanto tempo está aqui?
13: Há 4 dias. Já parece o ano.
17: 4 dias numa maca.
14: Além de Júlia, há outras 6 pessoas à espera, deitadas em macas. Um deles é a imagem típica de um problema cada vez maior nas urgências. Os mais velhos abandonados por quem devia cuidar deles.
16: Por exemplo, os lares. Isto não é dizer mal dos lares, mas é um facto. Quando a pessoa precisa de vir ao hospital, põe a pessoa na urgência e vão-se embora. E ficam à espera que a gente telefone a dizer a pessoa está ok, está despachada, podem vir buscá-la. E então, no Natal, é um descalabro. Os seus doentes idosos, doentes acamados, doentes que muitas vezes nem falam, nem sabem da questão. E nós temos que andar com eles, de um lado para o outro, para os exames, damos-lhes de comer. E muitas das vezes dão-nos uma direção. O doente vai para essa direção, mas depois retorna porque não estava lá ninguém que pudesse receber. E quantas vezes a gente telefona e diz, olha, sua mãe está despachada. Ah, agora não, eu agora tenho que fazer, eu agora estou a trabalhar, eu agora não, logo à noite a gente, eu vou buscar.
14: Ronald vai parando aqui e ali e nunca falta um toque no cabelo, na mão.
17: É muito importante porque, como vê, são pessoas que estão cá há 4 dias ou 3 dias, que estão sozinhas. Estão completamente sozinhas e se nós não temos um toque humano entre nós os dois e que lhes dê qualquer alento para estarem aqui, é muito mais difícil para eles.
14: Luís Martins, voluntário na ortopedia, concorda que ajudar a combater a solidão é um dos papéis mais importantes dos voluntários.
12: As pessoas chegam aqui e não têm o que falar, não têm como conversar. Por vezes, o próprio pessoal tem tanta coisa a fazer e não é suficiente, às vezes, para o que é necessário. O voluntário, então, tem aquela dedicação de conversar com o doente, saber como é que ele está, o que é que lhe houve, o que é que resolveu, como é que a família, se está longe do hospital ou mora longe do hospital, se tem visitas, se não tem visitas. Automaticamente há uma certa afinidade com o doente.
18: Piso 5, a subir. Portas a abrir.
14: Outra das funções destes homens e mulheres é dar de comer a quem deixou de conseguir fazê-lo sozinho. Silvia Ferreira, enfermeira-chefe de medicina intensiva, já não passa sem eles.
19: Nós temos doentes com um grau de dependência muito considerável, de modo que as nossas auxiliares, enfim, vêm-se atrapalhadas com tantas tarefas que têm por fazer, e as nossas voluntárias acabam por ser peças fundamentais, essencialmente pela presença, essencialmente pela disponibilidade, mas muito também na colaboração na alimentação aos doentes.
14: Alda Afonso leva-nos a um dos 8 serviços de medicina do Hospital de Santa Maria. É aqui que muitos doentes terminais acabam por passar os últimos dias.
20: As medicinas, nestes casos específicos de contágio ou de fase terminal, têm 2 quartos para isolamento ou para a família se despedir do seu ente querido com privacidade. É uma área pesada, porque também lidamos com a dor, com o sofrimento e com a morte. Quantas vezes eu não cheguei só ao pé de doentes e já tinham partido.
14: Saber lidar com a dor é também saber falar com quem já tem pouca voz.
20: Dona Inocência, diga-me uma coisa, como se sente hoje?
21: Sim, mais ou menos, mas tenho poucas forças, não é? Estou ainda cá há pouco tempo. E eu antes não vivia aqui.
20: Vivia onde?
21: Eu sou missionária. Estive 36 anos em Moçambique.
20: Tão bom.
21: Sou missionária dominicana do Rosário.
14: Inocência, quase só pele e osso, luta contra um cancro muito avançado. Mas a doença não lhe roubou a memória, nem o bom coração.
21: Pois, olha, pois é, a promoção da mulher, ou ajudar as crianças que não têm nada e que vêm, pronto, podem estudar, arranjamos, tentamos arranjar o apadrinhamento à distância para que ajudem, pessoas daqui ajudem as crianças de lá a estudar.
14: Alda Afonso é voluntária no Santa Maria há 16 anos. Aquilo que um dia sonhou para a vida não andava muito longe disto.
20: Queria ser médica, fiquei à porta da faculdade e foi sempre um bichinho que me ficou no meu ADN. No fim dos filhos saírem de casa e de me reformar, estou no outro lado da barricada, na área da saúde que eu amo e adoro e não troco por nada. E estou, não sendo médica nem enfermeira, sinto-me muitíssimo realizada nesta casa.
14: Da EDP para o maior hospital do país, Alda aprendeu a lidar com notícias más quase todos os dias. De vez em quando, lá surge um raio de sol.
20: Uma senhora é muito nova, com uma neoplasia do ovário, é cancro do ovário, em que ela resistiu porque o filho ia fazer 18 anos, a filha ia casar, e ela conseguiu. E a nossa ligação começou porque ela ia fazer radioterapia e a família vinha de Torres Novas. E ela dizia: Malda, vem comigo porque eu fico na maca a olhar para o teto até a minha família vir. Ela foi ao casamento e nós sabíamos, porque este tipo de doentes quer cumprir sempre o objetivo e cumpre o objetivo. E no fim de cumprir o objetivo, parte em paz. Ao fim de 2 dias dela vir, ela partiu. E eu ia-me sempre despedir dela, até amanhã. E nesse dia ela disse-me assim: dá-me um beijo. E quando ela me disse dá-me um beijo, eu senti perfeitamente que ela se despediu.
14: O Hospital de Santa Maria, o maior do país, tem nesta altura pouco mais de 150 voluntários. Maria do Céu Machado, a presidente da Associação dos Amigos da instituição, diz que precisava de muitos mais.
22: Se formos ver hospitais mais ou menos da mesma dimensão de Santa Maria, como por exemplo na América o John Hopkins em Filadélfia, que eu visitei para ver o voluntariado, eles têm 600 voluntários. Era o que nós precisávamos em Santa Maria, era 600 voluntários.
14: Se quiser ser voluntário, basta ter 18 anos e 4 horas livres por dia, estar preparado para um trabalho duro e não ter demasiadas expectativas.
22: Muitas vezes o voluntário, quando vem pela primeira vez, está a pensar que vai encontrar uma grande gratidão da parte das pessoas com quem contacta, dos doentes e das famílias. E nós temos que lembrar que quem vem ao hospital está ansioso, está doente, está ansioso, está enervado, a família ainda está mais. Portanto, por vezes confundem quem está de bata branca, embora a nossa bata tenha uma risquinha azul no bolso e na gola.

0: os nossos familiares morriam em casa e eram velados em casa, portanto lidávamos com a morte. A minha geração, que eu tenho 64 anos, já protegemos mais os filhos e protegemos tudo, já os criamos ali numa bolha. E eu acho que esta geração não está muito preparada para lidar com estas coisas, com a dor, com o sofrimento e com a morte.
1: Quanto aos de mais idade, a médica Maria do Céu Machado conclui que fazer voluntariado faz bem à saúde.
2: Há estudos médicos europeus que acompanham as populações a partir dos 55 anos. Um estudo é liderado por um médico alemão e, portanto, chega a uma população relativamente grande de cada país para chegar à conclusão que há dois fatores que são protetores da doença crónica e dão melhor qualidade de vida e vida mais saudável a partir da reforma, ou a partir dos 65, 70 anos. Um é tratar dos netos e o outro é fazer voluntariado.
3: Os voluntários no Hospital de Santa Maria, uma reportagem de Guilhermina Sousa com a sonoplastia de André Tenente, que pode ouvir em tsf.pt.
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3: Agora 6 minutos para as 4, música dos Rádio Macau, o Anzol antes das vícias.

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0: Boa tarde, são 13h58, menos uma hora nos Açores.
1: Sejam ambiciosos e ousados. O pedido é de Luís Montenegro à Seleção Nacional de Futebol. O chefe do governo também pediu, claro, tragam a taça. Daqui a pouco vai ficar a saber o que é que neste Mundial de Futebol vai agradar muito a Bruno Fernandes e aos árbitros, mas vai ser um verdadeiro pesadelo para os guarda-redes. Com uma troca acesa de acusações de hipocrisia, num debate que até meteu um sapo de louça, o Parlamento chumbou todas as iniciativas para combate aos crimes de ódio. Marco Silva é apresentado esta tarde como treinador do Benfica, um momento que vamos acompanhar em direto na TSF.
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0: Para este sábado, a previsão de aguaceiras e trovoada no interior norte e centro e há uma descida das temperaturas no Algarve, 34 graus em Lisboa, 31 no Porto, 26 graus em Faro. Nos Açores, períodos de chuva nos grupos central e oriental, com temperatura máxima de 23 graus em Ponta Delgada e períodos de céu nublado na Madeira, com temperatura máxima no Funchal de 24 graus. Edição das 4 da tarde, Ana Cristina Henriques.
1: Este Mundial de Futebol está a estrear uma bola que promete surpresas por causa de pequenos detalhes que podem fazer, como se costuma dizer, toda a diferença. Por exemplo, a bola tem um sensor que recolhe dados em tempo real e por isso vai ser, de certo, uma bola muito amiga dos árbitros. Mas esta bola é também mais rápida, oferece menos resistência, faz mais curvas do que as anteriores. Para passos longos e em força, ao estilo de Bruno Fernandes, está à vista uma aliada e uma dor de cabeça para os guarda-redes, que vão ter de estar muito mais atentos, Gabriela Batista.
5: A Trionda, assim se chama a bola do Mundial de Futebol, ainda não é uma estrela deste campeonato, mas pode ganhar protagonismo. Além do sensor que tem dentro e que vai transmitir em tempo real dados sobre tudo o que acontece sempre que um jogador toca na bola, a Trionda, explica o professor de aerodinâmica Luís Essa, pode também trazer surpresas.
6: E estou com grande curiosidade de ver se não vamos ver a mata de cantos diretos. Porque a bola, para os jogadores que deem muito efeito à bola, a bola curva tanto que estou curioso se não vai haver muitos jogadores a tentarem meter cantos diretos.
5: Esta bola, dividida em 4 gomos, tem uma superfície rugosa, com pequenos detalhes em relevo, o que explica o professor Luís Essa, vão fazer toda a diferença.
6: A própria bola tem umas estrelinhas e uns símbolos de cada um dos países organizadores espalhado pela bola toda de forma irregular. São pequenos detalhes que vão fazer a bola. Por exemplo, se estiver a girar numa determinada direção, estas bolas, por exemplo, vão curvar muito mais do que as anteriores.
5: O professor de aerodinâmica do Instituto Superior Técnico diz que na seleção há um jogador que vai gostar muito da Trionda.
6: Vejo o Bruno Fernandes a gostar muito desta bola. Porque tendo a bola menos resistência à mesma velocidade que as outras, vai conseguir fazer passos a longa distância mais facilmente, com a mesma força com que ele dava nas outras bolas, vai ter maior distância e vai ter remates mais fortes, os jogadores que...
5: Já os guarda-redes
6: vão sofrer com bolas bastante mais rápidas a chegar à baliza do que é habitual e vão ter menos tempo de reação. A bola vai andar a uma velocidade significativamente maior para a mesma força com que eles batem.
5: A Trionda vai ser uma bola mais rápida e fazer a diferença, principalmente nas chamadas bolas paradas. A altitude, o vento e a umidade podem condicionar o comportamento da bola.
6: Vai ter, porque aerodinamicamente aquilo que precisa de atingir para ter mesmo a redução da resistência depende das propriedades do ar. Por isso, quando for para, em altitude, esse efeito ainda vai ser maior.
5: Quanto ao sensor que integra a Trionda, Luís Essa diz que, do ponto de vista da aerodinâmica, não terá qualquer influência nos jogos.
1: Esta bola traiçoeira para uns, amiga para outros, chama-se Trionda, uma referência aos três países que estão a organizar o Mundial, e Onda, numa referência à famosa onda humana que dança pelos braços dos adeptos nos estádios. Tem ainda as cores das três nações, e elementos simbólicos de cada país, como a folha de aça do Canadá, a águia do México e a estrela dos Estados Unidos. A Seleção Nacional de Futebol, por esta hora, já segue viagem para os Estados Unidos. Antes, ouviu alguns apelos que foram feitos pelo Primeiro-Ministro numa cerimónia na residência oficial, Rui Pelânio.
7: Na hora da partida, Luís Montenegro deixa um desejo.
8: Expressar o seu talento trazendo a taça no dia 19 de julho.
7: Divirtam-se, acrescenta o Primeiro-Ministro.
8: Desfrutem de estarem numa fase final de um campeonato do mundo com alegria, com confiança, com entusiasmo, porque ninguém consegue atingir o resultado que nós pretendemos com amargura, com tristeza. É com alegria.
7: Mas sem medos.
8: Não tenham medo de errar. Ambicionem, ousem, sonhem, confiem que a vossa capacidade, o vosso talento são de facto extraordinários.
7: E lembra as palavras de Cristiano Ronaldo quando teve de incentivar João Moutinho a bater um penalti.
8: Quando teve que o incentivar a assumir a responsabilidade de marcar um penalti decisivo. E a mensagem dele foi: não tenhas medo de errar, porque para ganhar, para conseguir, é preciso ousar, arriscar e fazer.
7: Só faltou o vernáculo. Na última cerimónia em Portugal, o presidente da Federação, Pedro Proença, agradeceu as palavras do Primeiro-Ministro e deixou uma promessa.
9: Temos pela frente 8 finais, 8 finais que podemos fazer aquilo que até hoje não foi feito. Vamos todos com muita convicção de que este ano vai dar Portugal.
7: Depois foi a troca de prendas. O Primeiro-Ministro recebeu uma camisola da seleção, onde se lia Montenegro 2026, e ofereceu aos jogadores uma camisola igual, autografada por todos os ministros do governo.
1: Luís Montenegro, que classificou a seleção como heróis do mar, com desejo de força e de confiança para este Mundial. O Parlamento chumbou um projeto de lei apresentado por cidadãos para combater crimes de ódio e rejeitou também iniciativas semelhantes que foram propostas pelo Partido Livre, pelo Bloco de Esquerda e pelo PAN. Bastaram apenas à Comissão, sem serem votados, os diplomas do PSD, que recomendam que os crimes de ódio tenham um capítulo à parte no relatório anual de segurança interna e também baixou à Comissão, sem votação, o diploma do Partido Chega, que quer belizar os limites da ação penal naquilo que diz respeito à liberdade de expressão. O debate foi várias vezes interrompido devido à partes entre bancadas e foi de tal maneira, Judito Nunes e Sousa, que o PSD tenciona levar o assunto à Conferência de Líderes.
10: O anúncio de Hugo Soares surgiu quase no final de um debate onde, sobretudo, as bancadas do Chega e dos partidos da esquerda parlamentar trocaram acusações de hipocrisia e outros apartes críticos que motivaram vários momentos de interrupção. A troca de argumentos mais acesa foi protagonizada por Fabián Figueiredo, do Bloco de Esquerda, e Cristina Rodrigues, hoje deputada do Chega, mas que entrou no Parlamento eleita pelo PAN em 2019, tendo depois passado para o Chega em 2022. A deputada veio acusar a esquerda de hipocrisia.
11: Se eu hipoteticamente disser que Maomé é pedófilo, posso apanhar 8 anos de prisão. No entanto, se um grupo de imigrantes andar a importunar sexualmente, andar a coagir pessoas para atos sexuais, a moldura penal é de 1 ano no primeiro caso e 3 anos no segundo. Hipocrisia!
12: Senhora deputada Cristina Rodrigues, queria lhe perguntar se sabe quem apresentou o projeto de lei que agravava a moldura penal dos crimes de ódio e os densificava com base na discriminação racial. Eu ajudo. Era uma senhora deputada, olhe para aqui, sentava-se ali e, curiosamente, é igual a si. Está agora, hipocritamente, no Chega.
11: Entre essa altura e agora, há uma coisa muito importante, foi a geringonça, foi a geringonça.
12: Deus. Pergunta se há atas das reuniões tidas que a senhora deputada Cristina Rodrigues, que negociou em nome do PAN e como deputada individual os orçamentos do Estado.
13: Muito obrigado, senhor deputado.
12: A chamada geringonça que viabilizou.
10: E seguia elevado o tom dos decibéis, Hugo Soares, do PSD, interveio.
14: Eu levarei mesmo este tema à Conferência de Líderes, porque creio que o exemplo que nós estamos a dar à Câmara
13: e ao país não é de todo o melhor exemplo e o exemplo que nós queremos dar.
10: No debate em que Rita Matias do Chega levou para a tribuna um sapo de louça associado à rejeição da comunidade cigana, tanto o Chega como o CDS rejeitaram que exista racismo em Portugal. Na votação, chumbaram todos os projetos que pretendiam agravar as penas para crimes de discriminação e ódio, incluindo aquele apresentado por um conjunto de cidadãos. Apenas passaram para a comissão, sem votação, os diplomas do PSD, que recomenda que os crimes de ódio sejam autonomizados no relatório anual de segurança interna, e também do Chega, que pretende impedir que a definição de crime de ódio restrinja a liberdade de expressão.
1: Mais um debate parlamentar em clima de arena. A Associação Portuguesa de Cuidados Paliativos receia que comecem a sair alguns dos profissionais que fazem parte das equipas comunitárias que vão à casa dos doentes terminais para cuidar deles. Catarina Paz, a Presidente da Associação, garante que há já equipas que estão a lidar com esta situação e a procurarem outras respostas no Serviço Nacional de Saúde, melhor remuneradas e com maiores incentivos. Em todo o país existem apenas 31 equipas comunitárias de suporte em cuidados paliativos. A repórter da TSF, Maria Augusta Casaca, acompanha o trabalho de uma destas equipas numa deslocação até ao Conselho de Alcoutim.
14: Olha aqui a vista, já viu?
15: Depois de muitos quilómetros pela estrada no Nordeste Algarvio, a equipa chegou ao destino, Alcoutim.
16: Bom dia, vamos entrando, está bem?
15: O enfermeiro Nuno Oliveira e a médica Fátima Teixeira chegam à casa da Dona Rosa. A doente oncológica é acompanhada há vários anos por esta equipa comunitária de suporte em cuidados paliativos.
17: O que me receitou foi ótimo, como sempre. Não fosse a senhora, já que anotava. E, portanto, pareceram-me os anjos.
18: Mas tem feito quantos por dia essas doses?
17: Não, só duas.
18: Duas?
17: Uma de manhã e outra à noite.
18: E o apetite?
15: Estas equipas comunitárias, apenas 31 em todo o país, deslocam-se à casa dos doentes que, na sua maioria, se encontram em fim de vida e muitos deles a precisarem de estratégias e de medicamentos para controlarem a dor.
19: Os oncológicos normalmente são doentes que estão muito com os cuidados paliativos porque eles têm aquilo que nós chamamos a escalada de sintomas em fim de vida, que são sintomas muito agudos, muito complexos e que, de fato, requerem uma enorme necessidade da procura de recursos de saúde.
15: Fátima Teixeira sublinha que, se os familiares tivessem possibilidade de manter e tratar os pacientes em casa, a maioria não teria dúvidas. Escolheria essa hipótese em vez do internamento num hospital.
19: Na maioria dos casos, uma equipe especializada de cuidados paliativos consegue controlar quase todos os sintomas que um doente tem em fim de vida. O que acontece é que, ou o cuidador entra em estresse, em burnout, ou o cuidador não tem condições de ficar com aquela pessoa meses a fio, ou mesmo que seja porque vai perder o rendimento. Então, nesses casos, as pessoas se veem forçadas a enviar os doentes ao serviço de urgência ou a nos pedir ajuda para internar em algum local.
15: A doente, Rosa Brito, que tem melhorado a olhos vistos nos últimos anos, não podia estar mais de acordo.
17: Nem penso em falar em hospitais. Quando falo no hospital, fui muito bem tratada, foi tudo, tenho ali o registro. Mas não é o mesmo estar na nossa casa e não é o mesmo ter esta equipa.
15: E ao Serviço Nacional de Saúde, a paciente só deixa um pedido, que estas equipas comunitárias de suporte em cuidados paliativos, que todos os dias percorrem inúmeros quilómetros para assistir vários doentes, que estas equipas nunca deixem de existir.
17: Estas equipas são aquelas que nos estão a salvar. Eu já estava mesmo a desistir. E quem me fez viver foi toda esta equipa.
15: Para que estes doentes tenham um fim de vida com a maior qualidade possível.
19: Obrigada a nós.
1: Com a reorganização da Rede Nacional de Cuidados Continuados, Catarina Paz, a Presidente da Associação Portuguesa de Cuidados Paliativos, garante que os profissionais estão a ser aliciados para outras equipas do Serviço Nacional de Saúde, que oferecem melhores condições de salário, mas também de carreira, e por isso mesmo esta enfermeira pede igualdade no tratamento.
20: As equipas comunitárias de suporte em cuidados paliativos são a única resposta especializada em cuidados paliativos, ou seja, a resposta para as pessoas com doença grave, avançada ou incurável, que estão em casa ou num lar de idosos, em qualquer contexto fora do hospital, incluindo as respostas dos cuidados continuados, e que se diferenciam na área dos cuidados paliativos ao ponto de poderem responder a necessidades mais complexas. Sintomas como a dor e outros que não se conseguem controlar ou que outros profissionais não estão a conseguir controlar, a angústia que as doenças graves trazem, os problemas que as doenças graves trazem para o doente, para a família, do ponto de vista psicológico, emocional, familiar, social, espiritual. Portanto, são equipas que estão dedicadas a aliviar sofrimento e a ter intervenções mais diferenciadas, mais especializadas.
1: Catarina Paz, que faz parte de uma equipa comunitária de suporte em cuidados paliativos, equipas que integram, além de médicos, enfermeiros, também psicólogos e assistentes sociais, lembra que fora do meio hospitalar, estes profissionais são os únicos formados para lidar com os sintomas agudos dos doentes em fim de vida.
20: O problema não está na criação destas respostas, que são importantes e que são formas de alargar a resposta na comunidade. Tudo isso não tem problema. O problema é criar condições equivalentes para as equipas de cuidados paliativos, para que os profissionais especializados que trabalham nestas equipas possam permanecer nas mesmas, sem estarem constantemente a ser aliciados, para trabalhar noutro sítio onde vão ter uma carreira e onde vão ter uma diferenciação no seu vencimento que é muito mais apelativa. O que pedimos é equidade, ou seja, pelo menos ser tão apelativo trabalhar numa equipa de cuidados paliativos como noutra outra qualquer resposta que exista no Serviço Nacional de Saúde. O que eu sei é que existem equipas, já hoje, equipas comunitárias de suporte em cuidados paliativos que estão a lidar com esta situação de saída de profissionais.
1: E por isso mesmo é com inquietação que Catarina Paz, a Presidente da Associação dos Cuidados Paliativos, faz o apelo e o alerta, recordando que estas equipas comunitárias de cuidados paliativos são únicas e só existem 31 em todo o país.
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0: Boa tarde, são 4:18 e hoje no Mundo Digital, Rui Tucayana, o Little Language Lessons.
1: Com as férias de verão à porta e muitos portugueses a preparar viagens para o estrangeiro, o novo Little Language Lessons da Google promete ser um forte aliado. Trata-se de uma plataforma interativa assente em inteligência artificial para o ensino rápido de idiomas. A ferramenta utiliza o Gemini para simular cenários dinâmicos do quotidiano. O objetivo principal é ajudar os utilizadores a desenrascarem-se em situações reais durante as suas estadias fora do país. O sistema divide-se em três experiências. A primeira permite escolher um contexto prático, como fazer um pedido num restaurante ou resolver um imprevisto com o passaporte, gerando de imediato as frases e as respostas mais úteis. A segunda vertente foca-se na gíria e no lado informal da língua. Através de exemplos de conversas casuais, os viajantes podem aprender expressões idiomáticas para compreender melhor os habitantes locais. Por fim, a plataforma consegue também utilizar a câmara do telemóvel para identificar objetos em tempo real, reconhece o que surge na imagem e faz a tradução direta para o idioma pretendido. A ferramenta já está disponível de forma gratuita através do Google Labs.
0: Mundo Digital, Rui Tucayana, com o som de José António Barbosa.
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0: Agora 4:20, estão 34 graus em Lisboa, 29 no Porto, 27 graus em Faro, no Funchal agora 22 graus e Ponta Delgada com 21.

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0: Boa tarde, são 4:30, 3:30 nos Açores e Ana Cristina Henriques. Foram chumbadas no Parlamento todas as iniciativas para combater crimes de ódio.
1: Foi chumbado o projeto de lei apresentado por Cidadãos, mas também as iniciativas semelhantes que foram propostas pelo Partido Livre, Bloco de Esquerda e PAN. Sem votação, baixou à Comissão o diploma do PSD, que recomenda que os crimes de ódio tenham um capítulo à parte no relatório anual de segurança interna, e também baixou à Comissão, sem ser votado, o diploma de partido Chega, que é balizar os limites da ação penal no respeito pela liberdade de expressão. Este debate foi marcado mais uma vez por uma grande agitação e por troca de acusações de hipocrisia, em particular entre a bancada do Partido Chega e a esquerda. Os trabalhos foram várias vezes interrompidos. Hugo Soares, líder parlamentar do PSD, anunciou depois que vai levar o tema à conferência de líderes, devido à imagem que os apartes e as constantes interrupções e acusações dão da Assembleia da República. Já a caminho de Palm Beach, a Seleção Nacional de Futebol ouviu o Primeiro-Ministro pedir-lhes que sejam ambiciosos e ousados, que não tenham medo de errar, porque, sublinhou Luís Montenegro, todos os jogadores da seleção têm um talento extraordinário. E, claro, o chefe do governo também pediu à seleção que traga a taça. Nesta tarde estamos a analisar a bola deste Mundial. É uma estreia, chama-se Trionda, é mais rápida, curva mais, promete ser uma aliada de jogadores como Bruno Fernandes e uma dor de cabeça para os guarda-redes. A Trionda também tem um sensor que recolhe dados em tempo real e que vai ajudar muito os árbitros a tomarem decisões. Daqui a pouco, Marco Silva é apresentado como treinador do Benfica. É um momento que vamos acompanhar em direto na TSF. Nesta tarde também temos um alerta da Associação Portuguesa de Cuidados Paliativos. Os profissionais das equipas comunitárias de suporte em cuidados paliativos estão a ser aliciados para outras equipas do Serviço Nacional de Saúde, que têm melhores salários e carreiras. O problema, diz a presidente da associação, é que estes profissionais são os únicos que têm formação para tratarem os doentes em estado terminal. São equipas que vão à casa destes doentes. Existem apenas 31 destas equipas em todo o país.
2: Para amanhã, previsão de sol, mas a partir da tarde podem cair aguaceiros e trovoada no interior norte e centro, e há também uma descida das temperaturas máximas no sul e no litoral oeste. 34 graus máxima para Lisboa, 31 para o Porto e 26 graus para Faro. Períodos de chuva nos grupos central e oriental dos Açores, com 23 graus de temperatura máxima em Ponta Delgada. E na Madeira, períodos de céu nublado, com temperatura máxima no Funchal de 24 graus.
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2: 26 minutos para as 5 e em temporada de Mundial na TSF, todos os dias apresentamos duas das 48 seleções presentes nos campeonatos dos Estados Unidos, Canadá e México. Metade já estão apresentadas, agora a Croácia. É um trabalho de António Botelho e Paulo Jorge Guerreiro. Modric.
5: Luka Modric já tinha 32 anos no Mundial da Rússia em 2018, mas é esta competição que lhe dá a possibilidade de quebrar um domínio de uma década partilhado entre Messi e Cristiano Ronaldo. É nesse ano que Modric ganha a Bola de Ouro, depois de conduzir a Croácia ao melhor Mundial de sempre da história do país. A geração de ouro da Croácia chega à final de 2018. É terceira no Mundial 2022 e depois ainda está perto de ganhar a Liga das Nações. Para este Mundial, a história da Croácia promete continuar. Modric, Kovacic, Perisic são alguns dos nomes que representam esta longevidade da seleção. Zlatko Dalic é o selecionador da Croácia, está há 9 anos à frente da seleção. Ouvimos-lo agora em croata. Diz aqui que conta muito com o Modric para este Mundial. O Modric com 40 anos de idade. E Zlatko Dalic garante que vamos ver o melhor do médio. E é o próprio Modric que o confirma.
6: Porque eu ainda estou motivado para ganhar coisas, porque é, como eu te disse, é um grande feeling, único.
0: A seleção da Croácia, uma das 48 presentes no Mundial, Estados Unidos, Canadá e México, num trabalho de António Botelho e Paulo Jorge Guerreiro, pode ouvir todos estes separadores e tudo sobre o Mundial em destaque no site da TSF e também hoje, depois das 6 da tarde, o Diário do Mundial.
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0: E mais uma sugestão da escritora Helena Amaral esta semana nas notas de autor.
8: Estrear um filme nacional em sala é uma aventura e conseguir mantê-lo pelo menos 4 semanas é uma narrativa épica. É o que está a acontecer com Soco a Soco, um documentário não sobre boxe, mas sobre a figura singular de Orlando Jesus, campeão da modalidade na década de 1970, tendo depois seguido uma carreira como treinador de sucesso de novos pugilistas, incluindo o seu filho Orlando Jesus Júnior. É, aliás, o único português a exercer como árbitro profissional na Associação Internacional de Boxe. Para Diogo Varela Silva, autor, realizador e documentarista premiado nacional e internacionalmente, que persegue no seu trabalho não a nostalgia, mas a fixação e a preservação da memória como valor identitário, este filme é o retrato de um certo tipo de homem de uma certa Lisboa, uma cidade de vielas estreitas, clubes desportivos de bairro e de uma vida noturna outrora vivida com intensidade crua. Vamos ao cinema.
0: Sugestões da escritora Helena Amaral esta semana nas notas de autor, uma parceria da TSF com a Sociedade Portuguesa de Autores. No TSF Pais e Filhos, Maria Ramos Santos, entre histórias e natureza, é possível acampar na estufa fria numa atividade pensada para os mais novos.
9: É já no próximo fim de semana que acontece uma das experiências mais especiais da Feira do Livro de Lisboa. Chama-se Acampar com Histórias e é uma atividade que convida as crianças dos 8 aos 10 anos a passar uma noite na estufa fria. Nesta atividade, que acontece já no dia 13 de junho, as crianças são rodeadas da natureza, de livros, de jogos e, claro, de muitos contadores de histórias. A experiência inclui acompanhamento por monitores, jantar, ceia, pequeno almoço, jogos e muitas outras atividades. As vagas para o Acampar com Histórias são limitadas. A atividade tem hora de início marcada para as 7 da tarde.
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0: Daqui a pouco as contas que contam, agora os negócios e empresas com Ana Maria Ramos.
14: No rescaldo da Primeira Guerra Mundial, nasceu em França um negócio de venda ambulante de excedentes de materiais de construção. Mas entre 1923 e 2026, o negócio de Rose e Adolphe cresceu ao ponto de ser hoje uma cadeia mundial de bricolage, materiais de construção e decorações. No último ano, Leroy Merlin superou os 1.300 milhões de euros de faturação, assegura que partilhou os resultados com 2,8 salários por trabalhador e o aumento do e-commerce está entre os principais motores de crescimento. Como adianta Sébastien Brochet, o diretor da empresa em Portugal.
15: Este resultado explica-se em grande parte por um crescimento sustentado de 2 dígitos em 3 pilares estratégicos que temos vindo a desenvolver nos últimos anos. Primeiro, a transformação digital e o nosso e-commerce, como especial destaque para o marketplace. Atualmente, contamos com 1.389 sellers parceiros que disponibilizam cerca de 3.8 milhões de produtos na nossa plataforma, o que se reflete nas mais de 100 milhões de visitas que registramos em 2025. Segundo, a aceleração na venda de serviços associados aos nossos produtos, chave na mão. Por isso, desenvolvemos uma rede de instaladores certificados e de confiança que asseguram a instalação de tudo, desde sistema de ar-condicionado, a montagem de uma cozinha nova ou ao sussão de uma banheira para uma base de douche. Por fim, o nosso segmento de clientes profissionais, que conhecem igualmente uma aceleração muito significativa.
14: Planos de expansão não faltam em Portugal, desde o interior ao litoral.
15: Estamos a materializar este compromisso através da renovação das nossas lojas, como o recente investimento de 7,4 milhões de euros na modernização da loja de Almada, e também através da expansão da nossa presença física. Exemplo disso é a inauguração da nossa nova loja na Covilhã e a abertura da nova loja de materiais de construção da Maia já no próximo mês. Projetos que demonstram a nossa confiança e nosso forte investimento em Portugal.
14: Depois da Covilhã e da Maia, existem outros investimentos em perspectiva.
15: Para 2026, a nossa expectativa é manter o ritmo de crescimento sólido que temos vindo a registrar. O nosso objetivo é alcançar uma facturação de 1,5 mil milhões de euros, o que representará um crescimento acumulado de 500 milhões de euros nos últimos 4 anos. Para sustentar esta ambição, planejamos um investimento total de 42 milhões de euros este ano. Uma parte deste valor será alocada à tecnologia, não só para continuar a melhorar a qualidade do serviço que prestamos ao cliente, mas também para gerar ganhos de produtividade essenciais para mitigar o impacto da inflação e o aumento dos custos operacionais. Um investimento no futuro, na eficiência e, acima de tudo, na satisfação dos nossos clientes.
14: O Leroy Merlin estima-se continuar a crescer em Portugal depois de registrar um aumento de 9,8% nos resultados de 2025 face ao ano anterior.
2: Negócios e Empresas com Ana Maria Ramos regressa na segunda-feira.
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2: E hoje nas contas que contam, Nuno Correia da Silva, subida das taxas de juro.
16: O BCE decidiu aumentar as taxas de juro. Aumentou as três taxas diretoras em 25 pontos base, passaram para 2,25%. Justificou a decisão com as pressões inflacionistas que a guerra no Médio Oriente está a provocar por todo o mundo. Considerou que agravar as taxas de juro é a medida mais robusta para enfrentar um conjunto de cenários adversos que poderão impactar na zona euro. No mesmo dia, o Banco Mundial anunciou uma revisão em baixa do crescimento global. Estima que em 2026 desacelere para 2,5%, menos 0,5% que em 2025. São duas notícias que, conjugadas, fazem soar os alarmes de uma evolução económica pouco animadora, com perigo de entrar em estagflação. Estagflação é uma situação em que concorrem simultaneamente dois fenómenos que normalmente surgem em alternativa, ou seja, a economia apresenta um fraco crescimento económico e, ao mesmo tempo, uma inflação elevada. É um verdadeiro fantasma para os bancos centrais, porque perdem o poder de intervir. Se baixam as taxas de juros para estimular o crescimento, agravam a inflação. Se sobem as taxas para combater a inflação, agravam a estagnação. Qualquer decisão tem um efeito perverso associado. Estando sinais de estagflação à espreita, a decisão do BCE assume alguma controvérsia. É uma reação conservadora aos primeiros sinais de inflação. Conservadora e defensiva, mais à procura de salvaguardar o próprio BCE perante uma evolução económica negativa do que em evitá-la. A decisão do BCE também está muito mal justificada, porque a inflação que temos é uma inflação de custos, provocada pelo aumento do preço das matérias-primas em consequência do conflito no Médio Oriente. E a subida das taxas de juros só é eficaz no combate à inflação quando a inflação é uma inflação monetária, a que resulta do aumento de liquidez no mercado. Não é de todo o caso. Por isso, a probabilidade desta decisão ter efeitos negativos na economia, sem quaisquer efeitos positivos, é muito elevada. Esteve bem o Ministro das Finanças, Moraes Samento, em discordar da opção do BCE. Foi claramente uma decisão de autodefesa do BCE, mas a decisão de salvaguardar pode sair cara, porque pode acelerar o caminho para a estagflação e, se acontecer, os poderes do BCE passarão a ser nulos.
1: São as contas que contam com o jurista e gestor Nuno Correia da Silva. Vamos a Gondomar. Hugo Miguel Taveira está a terminar mais uma etapa do Grande Prémio JTN.
17: E já vencedor para a etapa, acaba de cruzar a meta, Fábio Costa, da Feira dos Faz Boa Vista, é o grande vencedor desta terceira etapa em Gondomar do Grande Prémio Jornal de Notícias. Mais uma chegada ao sprint com o pelotão compacto, depois de uma grande fuga que começou ao quilómetro 2 e durou 134 quilómetros. Foi esse o tempo que um grupo de fugitivos, que chegou a ser de 13 corredores, esteve à frente do restante pelotão. Foram-se perdendo esses fugitivos ao longo do caminho, resistiram mais para o fim apenas três: Vítor Paula, da Feirense Biceller, Pedro Andrade, da mesma equipa, e ainda João Matias, da Taffer Ovos Matinados Mortágua. Ainda assim, acabaram por ser alcançados já nos últimos quilómetros, e depois a vitória sobrou mesmo para Fábio Costa, da Feira dos Faz Boa Vista. Vamos, dentro de alguns instantes, tentar também falar com Fábio Costa, o vencedor da etapa, se assim for possível. Ele que vai sendo agora rodeado por parte dos seus companheiros de equipa, com obviamente uma grande felicidade. Fábio Costa a conseguir surpreender e a chegar nesta etapa, nesta terceira etapa, em primeiro lugar. Estamos agora a chegar perto de Fábio Costa. Teremos oportunidade ainda, em tempo útil, de escutar aqui algumas palavras deste dorsal 41, ciclista português, o primeiro português a vencer uma etapa neste Grande Prémio Jornal de Notícias, edição de 2026, depois de Joan Cadena, espanhol da Tecnosilva, ter sido vencedor da primeira etapa, e Santiago Mesa, da Anicolor Campicard, um colombiano, ter vencido a etapa de ontem. Haverá ainda que fazer as contas relativamente à camisola amarela, contando os tempos, claro, dos restantes corredores que vinham junto ao pelotão. Dentro de alguns minutos teremos também essa atualização da classificação geral. E agora aqui um momento também bonito com, imagino que a mãe de Fábio Costa, a entrar aqui pela estrada e a conseguir abraçá-lo depois desta emoção final. Creio que agora sim teremos oportunidade para falar com Fábio Costa, da Feira dos Faz Boa Vista. Aí está ele também a refrescar-se um pouco depois desta etapa, onde fizeram mais de 35 graus aqui na região do Douro. Estiveram pelo distrito do Porto e por Viseu também estes ciclistas do Grande Prémio Jornal de Notícias. Fábio Costa agora vai falar connosco, vamos tentar escutar.
18: Sim, sim, esta chegada já se repete durante alguns anos e é realmente uma chegada que faz sempre algumas diferenças, mas hoje, com o calor acentuado que sentimos e o final também era um pouco mais duro, as diferenças acabaram por ser, né, um bocadinho maiores. Eu senti-me bem, a equipa tinha como objetivo ganhar a etapa e, se possível, vestir a camisola amarela, e pronto, e acho que esses dois objetivos estão concretizados. Poderia ser tanto com eu como com o Pedro Silva, mas pronto, realmente as coisas saíram bem e estamos muito satisfeitos.
19: Durante estes últimos quilómetros houve aqui algumas tentativas de fuga, alguns que tentavam atacar. Como é que te foste sentindo? Como é que foste gerindo o esforço? Chegaste aqui, de certa forma, algo confortável aqui nesta meta?
18: Não, acho que ninguém pode dizer que vinha confortável. Realmente as condições climatéricas não estão a ajudar, está muito calor, mas pronto, eu segui o ataque aqui do Artem Nitsch e do Afonso Silva aqui no quilómetro final, e sabia que era o homem mais rápido dos três e reservei um bocadinho de forças aqui para os últimos 200 metros e estou muito feliz.
19: E Fábio, depois do dia de ontem, Como é que garaste esta terceira etapa?
18: Sim, ontem, pronto, foi um dia com um final assim um bocado atribulado. As coisas acabaram por ser um pouco estranhas, diria eu. Várias pessoas dizem-me o mesmo, que não entendem aquilo que se passou. Uma regulação para o último do pelotão que, para mim, pouco sentido faz, mas
19: só para explicar, lá está. Estamos a falar aqui de uma queda, tu foste penalizado e estás neste momento em último do agora não é? mas estavas, entraste nesta terceira etapa em último do pelotão.
18: Sim, sim, foi uma regulação um bocadinho sem sentido, mas as coisas passaram-se e acho que hoje reverti a coisa. De último passei para primeiro e estou feliz.
19: Até te deu, de certa forma, mais ânimo para ganhares aqui a etapa.
18: Sim, sim, foi, de facto, foi uma motivação extra, mas estamos todos contentes.
17: Fábio, depois de duas montanhas nestes últimos 20 km, como é que foi aguentar duas consecutivas com várias tentativas de fuga? Conseguiu resistir ainda assim?
18: Sim, mas acho que são montanhas que se adaptam às minhas características. São montanhas curtas e eu consigo me defender bem, e esta aqui também, e por isso consegui vencer. Obrigado.
17: Muitos parabéns, Fábio Costa, aqui o vencedor da terceira etapa do Grande Prémio Jornal de Notícias, ele que à partida vai mesmo vestir a camisola amarela, tendo em conta que ia a 10 segundos na geral do atual camisola amarela, o anterior, Santiago Meza, também de João Cadena, que tinha o mesmo tempo, graças à bonificação de tempo agora também dada ao primeiro classificado desta etapa, uma bonificação de precisamente 10 segundos. Fábio Costa deverá alcançar esses ciclistas e ultrapassá-los mesmo, chegando a ser agora o novo camisola amarela deste Grande Prémio Jornal de Notícias, um grande prémio que teve nesta terceira etapa mais de 150 km de percurso. Houve, como disse, várias fugas e muito longas, desde o quilómetro 2 que um grupo de 13 fugitivos se separou dos restantes, mas foi Fábio Costa o mais resistente, que acabou por aguentar até aos metros finais, para depois aí sim, em conjunto com Artem Nish, um ciclista russo que também tinha tido muito sucesso na edição do ano passado, conseguir escapar e até superiorizar-se a Nish para cobrar aqui, para chegar à reta da meta na primeira posição. Dezenas de pessoas estão aqui em Gondomar ainda a aplaudir os ciclistas.

0: A iniciativa nasceu no ano da pandemia, 2020, com o propósito de ajudar o escoamento da produção nacional numa fase particularmente difícil. Agora o programa da Minha Terra regressa renovado, mas continua a apostar na produção nacional.
1: Desta vez vamos apoiar não só as pequenas e médias empresas, mas todos os produtores.
0: Esta é a voz de Alexandra Borges, diretora-geral de compras do Lidl Portugal.
1: Tentámos tornar o projeto ainda mais inclusivo, apoiar efetivamente todos os fornecedores que considerem que têm artigos de qualidade inigualável e que mereçam estar nas nossas prateleiras, em Portugal e até além fronteiras.
0: Até agora, os produtores, ou melhor, os produtos que estavam no programa da Minha Terra eram distribuídos por três categorias. Nesta edição, há uma quarta.
1: Pretendemos aliar o melhor que se faz em Portugal, a tradição, com também um espírito de inovação, um espírito destemido. Portanto, por que não cruzar tradição com novos sabores, com novos aromas, produtos inovadores no que diz respeito à embalagem. E, portanto, decidimos lançar esta quarta categoria. Estamos muito curiosos para ver o que melhor se faz em Portugal e diferenciador. A segunda grande mudança que temos face à primeira e à segunda edição é também a criação de uma rede de apoio, em que os fornecedores vão poder trocar entre si experiências, vão poder apoiar-se nesta nova caminhada, nesta nova jornada das suas vidas, que é poderem ter os seus artigos presentes nas nossas prateleiras.
0: Qualidade é a base para participar na iniciativa, ainda que o critério da capacidade de fornecimento também seja importante no momento de selecionar candidatos. Agora todas as empresas, independentemente da dimensão, podem candidatar-se.
1: Quanto mais robustos os nossos fornecedores forem financeiramente, estruturalmente, melhor para toda a economia local, seja direta, seja indiretamente, seja por toda maior emprego, maior compra de matérias-primas, de material, de embalagem, portanto existe todo um impacto direto e indireto deste apoio à produção nacional, que nós fazemos questão de trazer a palco. E maior, mais competitivos vão tornar esses fornecedores, seja a nível nacional, seja para ir além fronteiras, para estar presentes num dos 31 países onde o Lidl opera.
0: As experiências anteriores deram músculo ao programa da Minha Terra com um impacto na economia. Garante a responsável do Lidl que houve produtores que aumentaram significativamente a faturação, em alguns casos em mais de 400%. Criaram novos postos de trabalho e estrearam-se na exportação. E o que é que os produtores precisam para se candidatarem, sabendo que o podem fazer até ao final deste mês? Alexandra Borges explica.
1: Vão poder fazê-lo através do nosso site, lidl.pt, e que devem fazê-lo, que têm que o fazer. O Lidl pode parecer inacessível, mas não é. Temos vários testemunhos de fornecedores que estavam à beira de fechar portas, infelizmente com dois colaboradores, e que pensavam fornecer o Lidl a nível nacional, a nível de 50 lojas. Impossível, é demais para mim, nada é demais. Sejam destemidos, mostrem os vossos artigos, mostrem o que melhor se faz em Portugal e estejam presentes. Arrisquem.
2: De Gondomar para Santarém até domingo, é lá que está a decorrer a Feira Nacional da Agricultura. O Lidl Portugal aproveitou este certame para anunciar o regresso do programa da Minha Terra. É uma terceira edição. As novidades do programa da Minha Terra apresentadas nesta feira, destinadas à produção nacional, num trabalho de Inês Jorge.

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0: Boa tarde, são 4h58, menos uma hora nos Açores. Tombadas no Parlamento todas as iniciativas de combate aos crimes de ódio num debate, mais uma vez, num tom demasiado elevado, com acusações cruzadas e um sapo de louça na bancada do Partido Chega. A Associação Portuguesa de Cuidados Paliativos alerta para o aliciamento e alguns dos profissionais que cuidam das pessoas em estado terminal é um aliciamento para outras equipas do Serviço Nacional de Saúde. Chama-se Trionda, é a bola do Mundial, promete ser traiçoeira para uns, amiga para outros dentro de campo. Fábio Costa venceu a terceira etapa do Grande Prémio de Ciclismo. Jornal de Notícias é o novo camisola amarela. Daqui a pouco, no Museu Cosme Damião, o Benfica apresenta o novo treinador. Vamos acompanhar-se em direto aqui na TSF.
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0: Para amanhã, previsão de aguaceiros e trovoada no interior norte e centro e uma descida das temperaturas no sul, nos Açores, períodos de chuva nos grupos central e oriental e na Madeira, períodos de céu nublado, máximas de 34 graus em Lisboa, 31 no Porto e 26 graus em Faro, nos Açores, 23 graus em Ponta Delgada e na Madeira, 24 no Funchal. Edição das 5 da tarde, Ana Cristina Henriques.
1: O Parlamento chumbou um projeto de lei apresentado por cidadãos para combater crimes de ódio e rejeitou também iniciativas semelhantes propostas pelo Partido Livre, pelo Bloco de Esquerda e pelo PAN. Baixaram à comissão, sem votação, os diplomas do PSD e do Partido Chega. No caso do PSD, a recomendação é para que os crimes de ódio tenham um capítulo à parte no relatório anual de segurança interna. No caso do diploma do Partido de Ventura, a ideia é balizar os limites da ação penal no respeito pela liberdade de expressão. O debate foi várias vezes interrompido por causa dos apartes entre bancadas. Foi de tal modo, Judito Nunes e Sousa, que o PSD tenciona levar o assunto à Conferência de Líderes.
2: O anúncio de Hugo Soares surgiu quase no final de um debate onde, sobretudo, as bancadas do Chega e dos partidos da esquerda parlamentar trocaram acusações de hipocrisia e outros apartes críticos que motivaram vários momentos de interrupção. A troca de argumentos mais acesa foi protagonizada por Fabián Figueiredo, do Bloco de Esquerda, e Cristina Rodrigues, hoje deputada do Chega, mas que entrou no Parlamento eleita pelo PAN em 2019, tendo depois passado para o Chega em 2022. A deputada veio acusar a esquerda de hipocrisia.
3: Se eu hipoteticamente disser que Maomé é pedófilo, posso apanhar 8 anos de prisão. No entanto, se um grupo de imigrantes andar a importunar sexualmente, andar a coagir pessoas para atos sexuais, a moldura penal é de 1 ano no primeiro caso e 3 anos no segundo. Hipocrisia!
4: Senhor deputada Cristina Rodrigues, queria-lhe perguntar se sabe quem apresentou o projeto de lei que agravava a moldura penal dos crimes de ódio e os densificava com base na discriminação racial. Eu ajudo. Era uma senhora deputada, olhe para aqui, sentava-se ali e, curiosamente, é igual a si. Está agora, hipocritamente, no Chega.
3: Entre essa altura e agora, há uma coisa muito importante, muito importante. Foi a geringonça. Foi a geringonça.
4: Deus. Pergunta se há atas das reuniões tidas que a senhora deputada Cristina Rodrigues, que negociou em nome do PAN e como deputada individual os orçamentos do Estado.
5: Muito obrigado,
4: da chamada geringonça que viabilizou.
2: E seguia elevado o tom dos decibéis, Hugo Soares do PSD interveio.
6: Eu levarei mesmo este tema à Conferência de Líderes, porque creio que o exemplo que nós estamos a dar à Câmara e ao país não é de todo o melhor exemplo e o exemplo que nós queremos dar.
2: No debate em que Rita Matias do Chega levou para a tribuna um sapo de louça associado à rejeição da comunidade cigana, tanto o Chega como o CDS rejeitaram que exista racismo em Portugal. Na votação, chumbaram todos os projetos que pretendiam agravar as penas para crimes de discriminação e ódio, incluindo aquele apresentado por um conjunto de cidadãos. Apenas passaram para a comissão, sem votação, os diplomas do PSD, que recomenda que os crimes de ódio sejam autonomizados no relatório anual de segurança interna, e também do Chega, que pretende impedir que a definição de crime de ódio restrinja a liberdade de expressão.
1: Num debate parlamentar, mais uma vez, em clima de arena. O Presidente da República disse esta tarde que já marcou para segunda-feira a posse dos novos juízes. O Tribunal Constitucional vai ser ao meio-dia. António José Seguro falou aos jornalistas à saída da aula magna da Reitoria da Universidade de Lisboa, onde esteve a participar numa cerimónia de comemoração dos 100 anos da Ordem dos Advogados. O Parlamento elegeu hoje 4 novos juízes para o Tribunal Constitucional, através de uma lista conjunta apresentada pelo PSD, pelo Partido Chega e pelo PS, isto depois de vários adiamentos desta eleição ao longo da atual sessão legislativa. No Museu Cosme Damião, no Estádio da Luz, esta tarde, daqui a pouco, será apresentado o novo treinador, Marco Silva. No Museu Cosme Damião está o repórter da TSF, Bruno Sousa Ribeiro. Bruno, algum sinal de que esta apresentação esteja para se iniciar em breve?
5: Deve estar mesmo para breve, já cá estão os dirigentes do Benfica, muitos dirigentes da equipa diretiva de Rui Costa, também está o diretor Simão Sabrosa, a sala está cheia de jornalistas com os grandes feitos gloriosos do Benfica na parede, uma sala encarnada, há um púlpito montado onde vai falar Marco Silva, pode ler-se Marco Silva e com a assinatura por cima, por trás uma vitrine com várias taças, algumas conquistas do Benfica na sala, alguns elementos, como dizia, da direção do Benfica, já vão esperando. Depois de muita indefinição, chegou o grande momento, Marco Silva vai ser apresentado, é o próximo treinador do Benfica para os próximos dois anos. Já noto algumas movimentações, mas ainda não me é possível ver Marco Silva, creio que não é para já. Ele deverá chegar com Rui Costa, o presidente do Benfica, ainda não o avistei nenhum dos dois, mas a qualquer momento o treinador do Benfica e também Rui Costa vão surgir-se na sala de imprensa. Temos aqui uma televisão mesmo à nossa frente e creio que já estou a ver o técnico do Benfica. Já ali está Rui Costa, estão os dois por trás das taças. Nesta zona onde nos encontramos não nos é possível ver Marco Silva, nem tampouco Rui Costa. Estamos mais cá atrás, onde estão as câmaras televisivas, mas através dessa televisão que está aqui mesmo à minha frente já consigo ver Marco Silva. Está a fato, camisa branca, sem gravata, tal e qual como Rui Costa. Rui Costa está agora a entregar uma camisola ao novo treinador do Benfica, Mário Branco, o diretor encarnado, a posar para a fotografia, juntamente com Rui Costa e Marco Silva. E aí está esse momento para a fotografia. Um grande abraço, um grande cumprimento agora entre Marco Silva e Rui Costa, e creio que a qualquer altura vão então surgir aqui nesta sala de imprensa improvisada, onde, como dizia, já estão muitos jornalistas para assistirem a esta conferência de imprensa de apresentação de Marco Silva. Várias questões vão ser necessariamente feitas ao novo treinador do Benfica. Recordo que Marco Silva até agora ainda não orientou nenhuma equipa que lutasse para ser campeão, apesar de ter treinado o Sporting nessa altura. Marco Silva era o próprio a dizer que não tinha condições para se assumir, como nessa altura se assumia, Benfica e Futebol Clube do Porto. Ainda assim conquistou, recordamos, uma Taça de Portugal pelo Sporting, depois teve esse percurso em Inglaterra durante muitos anos, mas nunca a orientar um clube que pudesse conduzir ao título de campeão nacional. Rui Costa ontem já tinha dito que vai apetrechar a equipa com alguns reforços, e é nesse sentido também que Marco Silva vai ser questionado. Agora sim, temos Rui Costa e Marco Silva já na sala de imprensa. Vamos escutar primeiro o presidente encarnado.
7: Bem-vindo, mister.
8: Obrigado.
7: Bem-vindo ao Sport Lisboa Benfica. O seu sucesso será o sucesso de milhões de benfiquistas e será a alegria de milhões de benfiquistas. Seja bem-vindo num local muito querido para todos nós, num dia, curiosamente, que faz 79 anos que Cosme Damião partiu. Que comecemos aqui uma etapa muito bonita da história do Benfica e que este museu no próximo ano tenha mais troféus do que tem hoje. Seja bem-vindo.

0: Ora, é que agora vai ser a altura de falar então, Marco Silva. Vamos ouvir as primeiras declarações do treinador português como treinador do Benfica.
1: Marco Silva, bem-vindo. Marta Grácio, em direto para a BTV. Qual é o sentimento de estar aqui?
2: Em primeiro lugar, boa tarde a todos. Começar por agradecer ao Presidente e a toda a Direção Desportiva do Benfica e em nome do Benfica a confiança demonstrada não só em mim, em todo o meu staff, para sermos os líderes da parte da técnica do Sport Lisboa Benfica e indiretamente à questão, acima de tudo uma honra e um orgulho enorme. São as duas palavras que quero expressar neste momento e acrescentar a terceira, que para mim também é muito importante, a grande responsabilidade de estar neste cargo, num clube da dimensão do Benfica, tudo o que acarreta poder ser o líder técnico e o treinador do Sport Lisboa Benfica neste momento, e são claramente os três pontos que eu quero deixar bem claros, que é a honra, repetindo, o orgulho e a responsabilidade.
3: Boa tarde, Marco Silva. Pedro Castro Alves, aqui atrás, Benfica FM.
2: Boa tarde.
3: Que tipo de Benfica é que quer construir, ou que pretende construir para esta nova temporada, para a próxima época? E já agora, porque estamos aqui, se o objetivo é também acrescentar títulos a este museu. Obrigado.
2: Começando pela parte final, sem dúvida. O Presidente falou há pouco e quem está neste clube tem que pensar dessa forma. Não faz sentido de pensar de uma forma diferente a dimensão do Benfica, a sua grandeza, o número de títulos que tem, é com o objetivo claramente acrescentar sempre algo. Isso não faria sentido aqui estarmos. Os títulos fazem parte da história do Sport Lisboa Benfica e é com esse objetivo. Em relação à identidade, claramente teremos de ter uma identidade dominadora. Para se vencer em Portugal terá que ser com esse terá que ser o caminho, é o nosso objetivo consegui-lo, não querendo ir por muitas questões técnicas ou táticas neste momento, mas que ser uma equipa dominadora e uma equipa que seja capaz de colar a grande força do Benfica, que são os seus adeptos, à equipa. Esse é o nosso grande objetivo, conseguir que haja uma ligação muito forte, o grande suporte que os adeptos dão sempre à equipa do Benfica, nós sabemos que será cada vez maior se a equipa corresponder. E eu não estou a falar de compromisso, de exigência, por isso é uma obrigação, não é sequer negociável. Estou a falar de uma forma positiva de jogar, uma forma dominadora de jogar, que eu, na minha opinião, é isso que representa o Benfica.
4: Boa tarde, Marco Silva. Artur Teixeira, Sport TV. Não lhe vou perguntar se sente que é uma segunda ou uma terceira opção, mas a verdade é que ontem o Presidente do Benfica disse que queria que José Mourinho fosse o treinador na próxima temporada. Como é que interpretou e como é que se posiciona perante estas palavras, estas declarações? E já agora, quando é que soube do interesse do Benfica?
2: Não, para mim é muito simples responder a essa questão e não há problema nenhum em a fazer, e se quiser perguntar se fui a segunda ou a terceira, também não tenho problemas nenhums com isso. Primeira vez que o Presidente do Benfica comunicou comigo e falámos, perguntou-me claramente se eu queria ser o treinador do Benfica, se eu estava disposto a voltar a Portugal para representar o Sport Lisboa e Benfica, e nesse momento estava à procura de treinador. E o que me foi perguntado, se estás disposto a vir, se achas que é o momento para regressares a Portugal e representares o Benfica, serás o treinador do Benfica. Portanto, quando isto acontece, quer dizer que o Benfica estava à procura de treinador, e quer dizer que eu era a primeira opção para o Presidente do Sport Lisboa Benfica. Isto para mim é o mais importante. O que está para trás não me interessa, não perco tempo sequer a pensar nisso. O convite foi claro, muito aberto, e a minha resposta também foi clara.
5: Boa tarde, Marco Silva. Tarde. Alexandre Albuquerque, da RTP. A minha pergunta é, como é que vai fazer do Benfica campeão? Porque têm passado aqui pelo Benfica vários treinadores de qualidade, mas nem todos têm tido sucesso. O que é que o faz acreditar que vai ter esse sucesso para, portanto, somar aqui títulos no Benfica? Obrigado.
2: Sim, se eu não acreditasse, não estava aqui, de certeza absoluta. Quem entra nesta casa tem que acreditar que terá que ser para ser campeão. E eu sinceramente acredito muito, muito, muito que eu, juntamente com a minha equipa técnica, juntamente com o grupo de jogadores que temos, que naturalmente iremos forçar também, estamos claramente capazes de acrescentar.

0: acrescentar algo ao Benfica para tornar o Benfica campeão, tornar o Benfica cada vez mais competitivo a todos os níveis para poder depois no final ter direito àquilo que é o mais importante neste clube, poder celebrar títulos, porque todos sabemos a dificuldade que é, não vamos estar aqui a mostrar que será fácil ou não, teremos grandes concorrentes, teremos equipas com qualidade que iremos contar todas as semanas, mas o objetivo é claro, ser campeão, não querendo entrar em comparações com quem esteve aqui no passado. Como falou bem, grandes treinadores, treinadores de grande qualidade, grupos de jogadores também de grande qualidade. As razões porque foram ou não, ou tiveram sucesso ou não, não me compete a mim estar a comentar, compete-me a mim olhar em frente e trazer a positividade que é importante neste momento para o Benfica, trazer a positividade e a confiança que os adeptos precisam neste momento ter na equipa de futebol do Benfica, e é para isso que aqui estou.
1: Boa tarde, Marco. João Farinha, SIC e SIC Notícias. Marco, porquê trocar a melhor liga do mundo, para muitos, onde se pagam os melhores salários do mundo do futebol, pela Liga Portuguesa e pelo Benfica, numa época em que o Benfica não joga Liga dos Campeões?
0: É uma realidade e não vou estar a dizer que a decisão foi difícil ou fácil, não quero entrar muito por aí. Vocês sabem a minha ligação à Premier League, não há que escondê-la. Por alguma razão estou fora do país quase 12 anos, 10 anos em Inglaterra, e é por uma razão. Claramente é um país onde me senti muito bem, é um futebol com o qual eu me identifico, gostou muito a criar e a consolidar um nome, portanto não foi uma decisão fácil. Falou do futebol português, mas mais importante, falou do Benfica, e isso para mim foi muito importante. A parte emocional teve aqui um grande peso na minha decisão, sentir que o desafio é enorme, que o desafio é grande. Quando o Benfica não ganha, o desafio é sempre maior. Quando o Benfica está a ganhar, o desafio é grande. Quando o Benfica não ganha, eu creio que seja gigante, e estamos preparados para eles. Não há nenhuma razão diferente a não ser o nome do Sport Lisboa Benfica.
2: Boa tarde, Míster. Joana Pires, TV e CNN Portugal. Pergunto-lhe se, pela forma como saiu do Sporting há 11 anos, ficou alguma mágoa? E se há também aqui algum ajuste de contas com o passado nesta altura? E já agora perguntar-lhe também, porque ontem o Rui Costa falou sobre a estrutura que está a preparar a próxima época do Benfica, se também já teve alguma interferência em alguma das decisões?
0: Em relação à primeira questão, não há mágoa absolutamente nenhuma. Um enorme respeito por todos os clubes que representei, quer como jogador, a um nível mais baixo, mas acima de tudo como treinador, que é para isso que é a razão porque eu estou aqui. Não há nenhuma mágoa, um respeito enorme. Ao longo da minha carreira, todos os desafios que estiveram à minha frente foram sempre, pus toda a minha paixão, a minha exigência, tudo o que era necessário naquele momento, como irei fazer no próximo desafio, no desafio que é o Sport Lisboa e Benfica. Em relação à mágoa, está completamente fora daquilo que são os meus sentimentos em relação a qualquer clube. A segunda questão? Como devem calcular, é óbvio que até um certo momento não ative, não fazia sentido. O Benfica estava a resolver alguns processos que eram importantes. A partir do momento que o Benfica oficializou que o acordo estava perto, ou que havia um acordo, naturalmente, e foi público, vocês tiveram acesso a isso, começámos a trabalhar naquilo que é a próxima época do Benfica.
3: Boa tarde, Marco Silva, Gustavo Lourenço, para a CMTV. Atendendo ao histórico recente do Benfica no que toca a treinadores, está consciente que poderá ter lugar em risco caso não seja campeão pelo Benfica na próxima época? E depois, tendo em conta que aceitou baixar o salário para estar aqui, se concorda com José Mourinho quando diz que não se diz não ao Benfica?
0: A primeira questão, do lugar em risco, qualquer treinador tem lugar em risco. Isso a mim, sinceramente, preocupa muito pouco, ou quase nada. Quando eu decidi envergar por esta carreira, seja a que nível for, seja em que clube estiver, seja em que divisão estiver, seja em que país estiver, o treinador de futebol está sempre em risco. E isso para mim é algo com que eu convivo claramente muito bem. Óbvio que e vocês vão perceber isso, já percebiam na altura, vão perceber, se acompanharam a minha carreira também vão perceber, o meu estado de espírito é diferente, não sou muito de esconder emoções, mas sou equilibrado o suficiente para perceber que esse é o destino de qualquer treinador. Eu costumo dizer que assinei 3 anos com o Benfica, eu percebo que são 2, mas para mim são 3 anos com o Benfica, porque esse é o meu grande objetivo, conseguir ficar no Benfica 3 anos, trazer alegrias a estes adeptos e a todos os simpatizantes do Benfica, e esse é o meu grande objetivo. Em relação à parte financeira, não foi, de certeza absoluta, a principal razão para eu estar aqui neste momento, senão não estava, como vocês sabem.
4: Marco, boa tarde.
0: Boa tarde.
4: Nuno Reis para a Bola e a Bola TV. Quando deixou o futebol português há 11 anos, em 2015, O Benfica dominava o futebol português internamente, campeão nacional. Agora, quando regressa com o Benfica no terceiro lugar. Portanto, se é o grande desafio é devolver o domínio do futebol português ao Benfica. E, se me permite, perguntava-lhe também por outra questão. Nos últimos 10 anos, desde que tem trabalhado no estrangeiro, o nome Marco Silva é regularmente associado ao Benfica sempre que havia a necessidade de trocar de treinador. Pergunto-lhe se foi convidado efetivamente para voltar mais cedo ao Benfica e porque é que, se foi assim, porque é que não aceitou mais cedo?
0: Em relação à segunda questão, não vou esconder que tive algumas oportunidades de voltar ao futebol português, não só ao Benfica, mas de uma forma geral ao futebol português. Por variedíssimas razões não aconteceram, algumas por ser em meios de projetos, outras porque não era o momento. Este eu senti que era o momento que eu sentia que, em termos de carreira para mim e para a minha equipa técnica, seria o momento ideal para ter um desafio na dimensão do Benfica. A primeira questão.
4: Quando saiu, o Benfica dominava o futebol português e agora regressa e encontra o Benfica no terceiro
0: lugar. Mas é a realidade e nós temos que encarar a realidade como ela é. O Presidente falou ontem, e bem, a desilusão, tudo o que foi a época anterior, o Benfica quando não ganha títulos, ninguém pode falar em alguma positividade, faz parte da cultura, faz parte da história do Benfica. Quando estamos a falar de 3 anos sem títulos, ainda mais peso tem e naturalmente nós temos que quebrar. É tão simples como isso, esse é o objetivo porque vamos planear a época, esse é o objetivo porque vamos começar a trabalhar no dia 25 para sermos campeões, para tentarmos de toda forma positiva, de uma forma positiva, com a ambição que este clube, que temos de ter neste clube, de ganhar títulos no Benfica e tornarmos a ser campeões, sabendo nós, e importa referir, que temos três adversários possivelmente à altura para tornarem a nossa tarefa cada vez mais difícil.
5: Boa tarde, Vítor Rodrigues, Jornal do Jogo. Gostaria de lhe perguntar, o Presidente disse ontem que o Marco acompanhou o Benfica ao longo da temporada, até por ser português, até por ser benfiquista. Pela análise que já deve ter feito do plantel, sente que este plantel que vai ter à sua disposição vale mais do que aquilo que demonstrou na época passada?
0: Não, eu para responder a essa questão não preciso entrar em comparações com a época passada e não vou entrar por aí. O plantel do Benfica tem qualidade, naturalmente estamos a trabalhar para em alguns aspectos daquilo que é a minha ideia, daquilo que é a identidade para a equipa, podemos reforçar a equipa. Como vocês sabem, foi referido ontem também, perdemos um elemento importante daquilo que era a nossa estrutura. É claramente uma das posições em que nós temos que reforçar a equipa e outras mais dentro daquilo que são as possibilidades do clube, dentro daquilo que é a nossa ambição também, e ontem o Presidente deixou bem claro, e o Presidente terá que fazer sempre o que achar necessário, que é óbvio que não estando na Champions tem um peso muito grande neste clube, não só financeiro, em outros aspectos também. Veja há quanto tempo o Benfica não estava na Champions e percebe-se isso perfeitamente, o peso que tem na massa adepta também, mas não é por isso que iremos começar atrasados em relação a quem quer que seja, não é por isso que o Benfica não vai investir e não é por isso que o Benfica não vai ser competitivo ao nível de poder lutar por títulos.
6: Ora viva, Marco Silva, Rafael Dinho, do Jornal Record. Ontem o Presidente Rui Costa disse que, por ser português e do Benfica, estava habituado a ver os jogos do Benfica e sabia as lacunas e virtudes do plantel. Perguntava-lhe quais é que são as lacunas e virtudes que já identificou e perguntava-lhe também pelo Sudakov, um jogador que não teve o rendimento esperado na época passada. Pergunte-se se conta com ele e se sim, de forma é que procura tirar o melhor proveito do jogador.
0: Em relação ao Sudakov, como eu disse há pouco, é do Benfica e sim, claramente contamos com ele. Foi um investimento muito grande do Benfica. Se vocês andarem um pouco atrás e analisarem, e eu sei que o fazem ou irão fazê-lo, basta olhar para aquilo que são as características das minhas equipas desde muito cedo. É um perfil de jogador que normalmente rende, é um perfil de jogador que normalmente consigamos tirar o melhor dele, e é isso que vamos tentar fazer novamente com o Sudakov. É óbvio que a oportunidade vai estar lá, é um jogador em que eu acredito bastante, e não querendo individualizar, e não vou individualizar com outros, mas naturalmente será o momento dele provar. Teve um ano difícil, um ano de adaptação, em termos pessoais, num contexto muito complicado para ele também, eu não estando aqui, mas era fácil de perceber. E naturalmente será um jogador que tem toda a nossa confiança, terá todo o nosso suporte. Estamos aqui para o melhorar individualmente e coletivamente, colocá-lo a jogar ao nível que tem que jogar, um jogador com aquele talento. Em relação aos jogos do Benfica, e não vou estar aqui a dizer as lacunas e as virtudes, não as vou dizer, era estar aqui a dar alguns trunfos que eu não quero. Teremos muito tempo para falar durante a temporada, naturalmente, como vocês devem calcular, mesmo que eu sinta que há alguma lacuna, não vos vou dizer neste momento, e dificilmente irei dizer durante a época, vocês têm que perceber isso. Nós temos é que falar de virtudes, temos que falar daquilo que é bom para o Benfica, daquilo que traz sinais positivos para o Benfica e não deixar coisas no ar que naturalmente e muito facilmente serão agarradas. Lacunas, nós vamos tentar escondê-las ao máximo dentro desta casa, no balneário, que terá que ser forte para cada vez o Benfica poder ser mais competitivo. Em relação aos jogos do Benfica, já o seu colega me tinha perguntado há pouco também, eu não vos vou dizer que vi os jogos todos do primeiro ao último minuto, porque eu estava noutro clube, estava noutra competição e, como vocês devem calcular, o foco estava na Premier League mais do que em outro qualquer campeonato, em outro qualquer clube. Mas como português, como equipa técnica portuguesa, como treinador português, como vocês também esperam, fazia parte do nosso dia-a-dia sempre que era possível vermos jogos do campeonato português, estarmos juntos, e era uma das formas também de nos juntarmos enquanto equipa técnica, naturalmente víamos. Não quero estar a mentir aqui a dizer que vi todos os minutos, porque não é a realidade.
7: Boa tarde, Marco. Guilherme Portela, para o Mais Futebol. O Benfica escolheu, depois da saída de Mourinho, o que é que terá de acontecer no final da próxima época para que os benfiquistas sintam que foi uma mudança acertada? E, se me permite, ouviu dizer que era uma honra, uma responsabilidade e um orgulho. Será esta a frase forte que gostava de ter num cascolo como os seus antecessores? Obrigado.
0: Não, eu não preciso de arranjar uma frase diferente ou mais forte ou menos forte que os antecessores. Foi a primeira e é um sentimento real, é como eu me sinto neste momento, e não há muito por onde ir ou tentar arranjar aqui outra forma de o fazer. E a primeira questão?
7: O que é que tem de acontecer no final
0: da próxima
7: época?
0: É fácil e você sabe claramente o que é que tem que acontecer para todos estarmos felizes daqui por um ano. É o Benfica vencer, isso é muito fácil de responder. Não somos nós, só nós que queremos, mas olhando para nós, para a nossa casa, para aquilo que é o mais importante, vencer. Nesta casa é a única forma de chegar ao final da época e todos estarem satisfeitos, todos estarem mais unidos, o que é muito importante para o Benfica. Os nossos adeptos têm que perceber a dimensão que têm e a força que conseguem ter, e será um ponto focal para nós sermos campeões.
8: Boa tarde. Marco. 12 anos fora de Portugal, no entanto, acompanhou certamente as particularidades do futebol português, e ainda ontem, dentro dessas particularidades, eu tenho que abordar uma área que ainda ontem o Presidente Rui Costa dizia que nunca, como na época anterior, tinha visto tantos problemas com o Benfica, nomeadamente em relação à arbitragem. Falou-se num campeonato virtual, num campeonato real. Eu pergunto-lhe, como é que vai lidar com esta dualidade dos campeonatos, campeonato virtual e campeonato real, e, por outro lado, as exigências que isto vai ter para si também, não só como treinador, mas como comunicador, porque por vezes fala-se muito nas particularidades do treinador na área da comunicação, na forma como ele comunica. Portanto, como é que estas situações vão mexer com o seu trabalho?
0: É uma boa pergunta, mas eu não lhe sei dizer como é que vou reagir momento a momento. Isto é... O futebol é muito competitivo, tem muito de emotivo também. É óbvio que eu, como treinador do Sport Lisboa Benfica, terei que ter o controle emocional e a postura que existe este lugar, tão simples como isso, mas não vos garanto que vai ser sempre brilhante da minha parte. Isso vos garanto, isto faz parte. Eu venho de uma cultura, nos últimos 12 anos, diferente, e mesmo naquela cultura algumas vezes pisei o risco. Basta vocês puxarem o filme atrás e perceberem algumas multas que eu tive que pagar. Portanto, é sinal que eu não fui sempre perfeito, e vos garanto, não serei sempre perfeito nesse aspecto. Eu estou aqui para defender o Benfica, para treinar o Benfica, para defender o Benfica dentro daquilo que são os limites, e é isso que irei fazer. Não sou um grande fã, e não vos vou já dizer aqui que irei falar todas as semanas de arbitragem. Não sou um grande fã, sinceramente. No princípio da minha carreira optei por não o fazer a maioria das vezes. Com o andamento da carruagem, com o passar dos anos, fui falando muito mais do que aquilo que queria, mas não é o meu ponto de partida de todo. O que eu sei é que, se nós formos mais fortes dentro do campo, com erros ou sem erros, será mais difícil o Benfica não ser vitorioso. Isso é o que me importa neste momento, mas naturalmente, se houver algum momento que eu terei que falar, irei falar. Mas sinceramente, eu espero de mim, isto é uma exigência que eu coloco a mim mesmo, que seja dentro dos limites, que seja capaz de agregar algo não só ao Sport Lisboa Benfica, mas também ao futebol português. Eu gostaria muito que isso acontecesse. Espero não errar em todo este processo, nesse aspecto comunicacional, nesse aspecto de liderança, nesse aspecto de relacionamento com todos os agentes em relação à arbitragem, que é o que me está a perguntar. Sinceramente espero, mas não prometo, mas é um objetivo meu, sem dúvida.
9: Olá, Marco Silva, boa tarde, aqui boa atrás tarde. André Maia para a Bola Branca da Renascença. Estamos no Museu do Benfica, Museu Cosme Damião, tem atrás de si vários troféus. Já se falou aqui algumas vezes nesta conferência de imprensa de Liga Europa. A minha questão para si é se neste dia, hoje, 12 de junho de 2026, perante os adeptos do Benfica, se consegue aqui assinar o compromisso de que conquistar a Liga Europa, uma conquista europeia, é um dos objetivos desta época, tendo em conta também que a Liga Europa tem perdido alguma competitividade e, por exemplo, o ano passado com o Sporting Braga, os portugueses apontaram logo essa conquista. Consegue aqui, hoje, neste dia, dizer aos benfiquistas que é um objetivo conquistar este ano a Liga Europa? Obrigado.
0: Eu consigo dizer aos benfiquistas, mas primeiro quero-lhes dizer que o primeiro passo terá que ser conseguido, que é estar na fase de grupos. Esse é o primeiro passo. Nós vamos ter uma pré-época atípica, nunca servirá de desculpa, seja com o número de jogadores que estão no Mundial, seja com o começo mais cedo da pré-temporada, nunca será desculpa, mas teremos um objetivo claro com os 6 jogos que temos para disputar para poder estar na fase de grupos, e assim, estando lá, olhando para aquilo que é a dimensão da Liga Europa e a dimensão do Sport Lisboa Benfica e a dimensão dos clubes, e teremos que olhar bem para lá, estão lá grandes clubes também, o Benfica tem que ser um candidato, e sem dúvida concordo plenamente. Não, nem sequer foi necessário ter esta conversa com o Presidente, quando percebi ontem aquilo que foi a comunicação. Estamos claramente de acordo nesse aspecto. A dimensão do Benfica a isso obriga, mas obriga em primeiro lugar a ser capazes de ter uma pré-época capaz de organização, para estarmos preparados para o primeiro jogo, e depois sim, após os primeiros 6 jogos, poder estar na fase de grupos e redefinir objetivos que passam por ser candidatos, sem dúvida. Não, ninguém está aqui a dizer que vamos ganhar a Liga Europa, mas teremos que ambicionar estar e a chegar a Frankfurt.
10: Marco Silva, estou aqui ao fundo, David Carvalho, da Antena 1, como está? Pergunto-lhe se já conversou com o Presidente do Sport Lisboa e Benfica sobre os recursos financeiros que pode ter disponíveis esta temporada para reforçar o plantel naqueles setores em que ache necessário que o plantel seja reforçado.
0: Como vocês devem calcular, claro que sim. Falou-se muito de questões financeiras para a frente e para trás durante muito tempo. A realidade é que um projeto não passa só por isso, passa por muito mais do que só questões financeiras em termos daquilo que são salários e outras coisas importantes à volta de uma contratação de um jogador ou de uma equipa técnica, e naturalmente falámos. O Presidente foi claro nesse aspecto durante a conferência de imprensa de ontem. Eu posso repetir algumas das coisas que foram ditas. Sinceramente, haverá espaço para reforçar o plantel. Naturalmente é um plantel que eu acredito muito que tem qualidade, mas sem dúvida absolutamente nenhuma nós teremos que reforçar algumas posições, porque naturalmente tem alguns princípios e alguns perfis definidos em certas posições para alguns jogadores que serão fundamentais para aquilo que é a nossa ideia e aquilo que queremos criar no Benfica, mas acima de tudo sentir e deixar uma mensagem clara para os nossos adeptos, mas acima de tudo para o balneário. A maioria deles está de férias e eu quero é que eles descansem, mas que temos qualidade, a base está lá, acreditamos muito, mas naturalmente haverá espaço. Em relação à questão financeira também haverá, e isso é para o Presidente falar e para a direção desportiva falar, não é para mim, mas haverá espaço para reforçarmos o plantel, porque se não fomos campeões teremos que olhar para dentro, perceber porquê e reforçar a equipa naquilo que for necessário.
11: Marco, aqui atrás Bruno Sousa Ribeiro, TSF, viva. Começou muito jovem aqui ao lado, no Sporting, num clube que na altura não tinha grandes condições para ser campeão, ainda assim conquistou uma taça de Portugal. Foi para a Grécia, conseguiu ser campeão grego, mas depois foi para a Inglaterra, para clubes que não lutavam pelo título. Pergunto-lhe se este é o maior desafio da sua carreira, porque pela primeira vez numa grande liga, ou das principais, digamos, vai lutar por títulos, e se isso lhe traz maior pressão?
0: Eu não comecei no Sporting, eu comecei no Estoril como treinador. Acho que é importante referir isso, porque foi onde tudo começou, e muito orgulhoso daquilo que foi o projeto, e depois naturalmente todos os outros clubes, e o primeiro grande troféu com relevância, independentemente de ser campeão no Estoril na nossa primeira temporada e depois duas qualificações para a Europa. Não temos um troféu físico, mas se calhar vale mais do que um troféu físico no Estoril Praia. E como falou, É óbvio que nem todos os clubes têm capacidades para lutar por títulos, em campeonatos diferentes e em conjecturas diferentes. A realidade é que sempre tivemos em posições e em clubes

0: davam condições para lutar por títulos. Não estou a dizer que os conquistámos todos, mas a época acabou com títulos. É bom referir isso também. Basta olhar para clubes que têm essa dimensão e que são capazes de lutar por títulos e perceber o que foi depois o resultado final. Não foi tudo perfeito. É difícil ganhar todos os títulos em qualquer clube do mundo, mesmo os, e o Benfica é um dos grandes clubes do mundo e, naturalmente, é sempre muito difícil, mas acabaram normalmente com títulos e isso é importante. Eu percebo a questão de Inglaterra não estar em clubes que não lutam por títulos. Poder estar neste momento do Benfica não me traz maior ou menor pressão. Traz-me responsabilidade, aquilo que é a minha posição neste clube. A pressão, sinceramente, e é algo que eu tento transmitir sempre aos meus jogadores e a quem trabalha comigo. Se ela não existir, eu sou o primeiro a colocar. Já tive alguns clubes em que não existia tanto. E quem trabalha comigo sabe, eu sou o primeiro a colocá-la de variedíssimas formas. Felizmente para nós no Benfica será necessário, porque a grandeza, a dimensão, aquilo que é o jogo seguinte sempre trará naturalmente. E eu, sinceramente, sinto que essa pressão é um privilégio. Se queremos estar a este nível, se queremos estar num clube desta dimensão, se queremos estar no mais alto nível no futebol, a pressão terá que ser um privilégio. É óbvio que há momentos que ela vai estar bem forte e nós temos de ser capazes de aguentá-la. Há momentos que vamos também conseguir desfrutar, e a vida do treinador é um bocado isto, o momento positivo, a vitória, quase não há tempo para festejar, há tempo no momento e depois começar a preparar o próximo passo. Eu também sei que o momento menos positivo, e não quero estar a falar da derrota, no momento menos positivo a pressão cai toda no treinador e não há problema nenhum, estou preparado para isso, porque eu sinto que esta pressão é um privilégio, eu sinto-me um privilegiado estar aqui.
1: Boa tarde, Marco Silva. Boa tarde. Em direto para a Rádio Observador, Ricardo Lopes. Virando aqui um bocado a página para o mercado de transferências, os rivais diretos, Porto e Sporting, parecem estar a tentar fechar o plantel o mais rápido possível. Tem sido noticiado alguns rumores sobre a vinda de Harry Wilson, um médio gaulês, trabalhou com ele 5 anos em Inglaterra. Pergunto-lhe se gostava de contar com ele para esta época e, a não ser Harry Wilson, se já sugeriu algum nome do Fulham ao presidente Rui Costa, por exemplo, um central, visto que saiu o Otamendi. E Gonçalo Oliveira está também de saída e o Tomás Araújo vai estar muito tempo, esperemos nós, no Mundial. Queria também perceber, por fim, se traz consigo parte da equipa técnica do Fulham. Obrigado.
0: Sim, grande parte da equipa técnica irá acompanhar-me neste desafio. Em tempo oportuno irão saber quais são os elementos e como será composta a equipa técnica. Em relação a contratações ou possíveis contratações, eu não vou estar aqui a individualizar, porque se eu lhe disser assim, os seus colegas a seguir vão perguntar para outras posições. Neste momento não está em cima da mesa nenhum do jogador do Fulham para poder ingressar no Benfica.
2: Lusa. Boa tarde, Marco António Correia da Lusa. Gostava de voltar um bocadinho atrás e perguntar-lhe como é que foi essa conversa com o presidente Rui Costa, se foi fácil e rápido dizer-lhe que sim, que aceitava vir para o Benfica.
0: Não, a conversa foi clara, acima de tudo a manifestação de interesse do presidente e foi muito claro. O Benfica no momento precisava de um treinador, procurava um treinador e naturalmente tenta procurar aquilo que são os treinadores mais indicados, ou o treinador mais indicado para aquilo que é o projeto do Benfica. Eu na altura mostrei a abertura e não vos escondo que se me perguntassem há 4 meses atrás ou há 5 meses atrás se o meu objetivo passava por regressar a Portugal, eu possivelmente na altura dizia-vos claramente não. Existiu o telefonema do presidente e a minha resposta na altura foi claramente deixar a porta aberta, dizer que era algo que me entusiasmava, era algo que eu ambicionava e se tivesse que acontecer eu estaria preparado para isso. Foi a primeira conversa, foi uma manifestação de interesse e naturalmente aconteceu de uma forma positiva, de uma forma clara, e isso é o mais importante.
3: Boa tarde, Simão Vitorino do site do Jornal do Benfica. Queria perguntar-lhe que mensagem gostaria de deixar aos adeptos do Benfica.
0: Queria deixar duas, e não ainda aqui pela mais fácil. A primeira é dizer que é o maior desafio da minha carreira neste momento, pelo momento da minha carreira, pelo momento que o Benfica atravessa, eu considero este o maior desafio da minha carreira. Não quero entrar em comparações, eu disse-vos há pouco que em todos os projetos por onde eu passei, eu coloco exigência máxima, mas uma grande paixão em todos os momentos. E naturalmente será assim também no Benfica, mas pela dimensão, muito pelo momento da carreira, eu considero que é o maior desafio da minha carreira. Em relação aos nossos adeptos, lembrar-lhes a força que nós temos. Hoje ninguém me perguntou, infelizmente, sobre o Real Madrid, porque nós estamos no Benfica, mas foi muito tema de conversa e eu percebo porquê. Eu quero lembrar aos nossos adeptos que o Real Madrid há pouco tempo teve eleições e foram acima de 30 mil votantes, acho eu. O Benfica teve eleições há um ano, há alguns meses, e vocês sabem o número de votantes que teve o Benfica. Eu estava longe, estava fora, mas foram acima de 90 mil. E é isto que eu quero dizer aos nossos adeptos, que no momento em que não se ganham títulos ou que não foi uma época positiva, e o Presidente ontem assumiu claramente que foi uma época muito negativa para o Benfica, e eu, estando longe, na maioria dos momentos senti os adeptos sempre com a equipe, o apoio foi constante, e essa paciência em momentos importantes da temporada vão ser fundamentais novamente. E eu, quando falo em paciência, não falo em menos exigência, porque neste clube ela é natural, mas dizer-lhes a eles que esta discrepância em termos de números só demonstra a grandeza humana deste clube. E quanto mais forte e mais unido estiver o universo benfiquista, mais difícil será não sermos vitoriosos. Eu quero que eles pensem um pouco nisto, independente de gostarem mais da pessoa A, B ou C, do jogador A, B ou C, ou do treinador Marco Silva ou não. Neste momento não é muito relevante para mim, sinceramente. Eles têm que perceber que, se estivermos todos unidos, nós vamos ser cada vez mais fortes. E é isto que é importante. Depois de um ano negativo, não há que o esconder. Eu espero, sinceramente, e eu acredito que sim, nós vamos fazer a nossa parte, nós vamos tentar entusiasmar, nós vamos tentar ligar todas as peças, e eu sei claramente que eles irão fazer a parte deles também, para que no final da época nós possamos celebrar.
4: Ora, está-se Marco Silva. Agora aplausos para o novo treinador do Benfica, que respondeu a todas as questões, não fugiu nenhuma delas, exceção feita reforços. Ainda não vai falar em reforços o novo treinador do Benfica, mas um discurso confiante em que, diz Marco Silva, quer títulos, e só assim faz sentido treinar o Benfica. Ser segunda ou terceira opção não tem problemas com isso. E sublinhar ainda que Marco Silva, palavras dele, já está a trabalhar na nova época.
5: A apresentação de Marco Silva, o novo técnico do Benfica, que sucede assim a José Mourinho. Apresentação no Museu Cosme Damião. Sofia Oliveira, comentadora TSF, boa tarde, cá estamos outra vez. Ontem foram as explicações de Rui Costa, hoje a apresentação de Marco Silva, que fala de honra, orgulho e responsabilidade em treinar num clube como o Benfica. O que é que de mais relevante retens da, vamos chamar-lhe assim, mensagem de Marco Silva?
6: Boa tarde.
5: Diz.
6: Ok.
5: Ele o microfone. Mas diz.
6: Eu acho que a mensagem de Marco Silva foi bastante limpa, ou seja, não caindo aqui em nada particularmente especial no que toca ao discurso. Foi muito sereno, não esteve a fugir às questões também. Disse, por exemplo, que não queria trazer nenhum jogador do Fulham, que isso não estava em cima da mesa, portanto até deu algumas notícias.
5: Essa foi uma questão importante, exato.
6: Sim, ou se calhar calou alguns rumores do mercado. Foi um treinador que não se quis...
5: Também disse que não estava nenhum na mesa neste momento.
6: Sim, mas dá para perceber. Sim, os nomes que estavam em cima da mesa eram de Jorge Cuenca, o central canhoto, e também o de Harry Wilson, e compreende-se até, porque pese embora Jorge Cuenca não seja titular do Fulham, acredito que seja um jogador valioso, percebe-se que serão sempre jogadores que valem bastante. Portanto, de alguma forma também, Marco Silva, eu acho que quis passar a mensagem de que o Benfica, tendo disponibilidade para ir ao mercado, terá de ser cirúrgico, porque ele tocou muitas vezes no ponto de querer jogadores que aportem qualidade à sua ideia, ou seja, para dar mais ferramentas à forma como quer jogar. E não tendo entrado propriamente em questões técnico-táticas muito profundas, disse que quer um Benfica dominador. E isso eu acho que é, para mim pelo menos, é a mensagem mais importante. Porque nós não nos recordamos do último Benfica dominador. Quer dizer, recordamos-nos, foi o primeiro de Roger Schmidt, mas já lá vai algum tempo. Depois disso o Benfica foi quase sempre uma equipa pouco proativa, muito mais a pensar no adversário do que propriamente a querer construir as coisas de base, a querer montar uma identidade vincada, uma identidade séria, a querer engolir os adversários. E aquilo que ele diz sobre a forma como os adeptos encaram a equipa e a energia que passa de fora, de dentro para fora, é muito importante, ainda para mais no maior clube português. Tu, quando vais ao estádio e sabes que a tua equipa é capaz de marcar 3, 4, 5 golos, vais com outra predisposição, não há outra forma aqui de ver o futebol. E o Benfica, pelo menos os grandes Benficas que eu vi, foram sempre equipas dominadoras. Eu acho que essa é uma identidade que está a faltar ao Benfica há já algum tempo, como eu dizia, não vejo desde o primeiro ano de Roger Schmidt, e para mim o facto de Marco Silva traçar esta linha é um bom indicador, e eu acredito que mesmo que possamos... possa demorar algum tempo a vermos esse Benfica, eu acredito que o Marco queira caminhar para lá. E outras dúvidas tinha relativamente a Bruno Lage e também, mais recentemente, relativamente a José Mourinho. E eu acabo por destacar aspectos futebolísticos, porque depois as outras coisas são coisas que costumamos ouvir de todos os treinadores. A ambição, o respeito, o facto de estarem muito contentes com o convite e também a responsabilidade que têm.
5: Faz parte.
6: Isso já é lá para ali, não é? Portanto, eu vou aqui por estas particularidades, porque também acho que foi por aí que o Marco Silva se quis distinguir nesta sua cerimónia de apresentação.
5: Duas coisas. Ele tem contrato 2+1 se for campeão. Ele não lê as coisas assim, ele lê 3 épocas.
6: Sim, e o Rui Costa também simplificou ontem. É 2+1, mas caso Marco Silva seja campeão pelo Benfica, esse mais um aciona automaticamente. Portanto, aqui também o que passa é que Marco Silva quer cumprir os 3 anos porque quer ser campeão pelo Benfica e tem esse título no horizonte. Faz sentido, é também mais uma vez esse assumir de responsabilidades, essa consciência de que o Benfica não está a passar pelo melhor período, e o Marco Silva não o escondeu, disse-o várias vezes, pareceu-me honesto, francamente honesto em muitas das respostas, inclusive é quando disse que a primeira abordagem de Rui Costa, ele não o disse, porque eu acho que ele ia dizer, mas depois se encolheu um bocadinho.
5: Eu também fiquei com essa ideia.
6: Mas ficou a sensação de que ele, quando recebeu a primeira abordagem de Rui Costa, não disse logo taxativamente que queria vir, teve de pensar, e eu acho mesmo isso normal, apesar embora às vezes as pessoas se encolham no momento de dizer. É perfeitamente normal, o Marco Silva estava na Premier League, na liga onde todos os jogadores e treinadores querem estar, portanto foi franco até nisso, e eu sou muito mais a favor de uma comunicação franca do que propriamente de uma comunicação que se escuda, por exemplo, nas arbitragens, e essa foi outra das coisas das quais Marco Silva falou, e na minha opinião falou muito bem. Veremos se cumpre, porque sabemos que de promessas está o inferno cheio, como se costuma dizer, utilizando aqui uma expressão tipicamente portuguesa. Mas eu gostei pelo menos do ponto de partida do Marco, que é não gosto de falar de arbitragens. Se fizermos bem no campo, estaremos mais próximos de vencer e de conquistar troféus.
5: Outra coisa, tal como o Rui Costa, também ele subscreve o Benfica, é candidato na Liga Europa.
6: Sim, ele claro que não iria estar ali a retirar o objetivo traçado por Rui Costa, que não quis moderar as expectativas. Toda a gente sabe que uma equipa como o Benfica, um clube como o Benfica, quando chega ali à Europa, tem de pensar em ser candidato a vencer a prova. Não tenho a certeza absoluta de que isto fosse o momento para que Rui Costa o assumisse, porque o Benfica vem de uma época francamente má. Decidiu assim o presidente do Benfica. Também decidiu automaticamente dizer que vai investir, que o Benfica não está nada pior em termos financeiros. Portanto, o Rui Costa, se há coisa que o tem definido ao longo dos seus mandatos, é ele está sempre a mandar as expectativas lá para cima, mesmo no que concerne aos jogadores que traz, à forma como os recebem, é sempre lá para cima, nunca há o baixar de expectativas, e mais uma vez foi igual a si próprio. Eu percebo perfeitamente a posição de Marco Silva, pese embora depois, muito ao treinador, tenha dito que primeiro temos de lá chegar, e o Benfica tem 3 eliminatórios para vencer antes disso.
5: Sofia, obrigado por este olhar sobre a apresentação de Marco Silva. Daqui a bocadinho voltamos, até porque há Diário do Mundial. Marta, até já.
7: O Diário do Mundial para ouvir depois das 6, agora estamos a 13 minutos das 6.
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7: Agora estamos a 9 minutos das 6. Já a seguir tem a palavra e depois das notícias o Diário do Mundial. E no trânsito em Lisboa, lento nos acessos norte à Ponte 25 de Abril, no eixo norte-sul, com fila a partir de Campo Lide. No final da A2, em direção à Ponte 25 de Abril, trânsito lento a partir da Baixa de Almada. E na segunda circular em direção a Sacavém, com fila entre as Torres de Lisboa e o Radar. E no Porto, na VCI, no sentido Freixo a Rábida, há fila entre Bonjoia e A3 e depois entre o nó da Via Norte e a Rábida, e no sentido a Rábida-Freixo há fila entre Canidelo, na A1 e as Antas. Na Avenida AEP, trânsito lento no sentido Matosinhos-Porto e no final da A3 para a VCI há fila desde a saída da A4.
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16: Decorre hoje, na aula magna da Reitoria da Universidade de Lisboa e com a presença do Presidente da República, António José Seguro, uma sessão comemorativa do centenário da Ordem dos Advogados. Talvez por isso me tenha vindo à memória um episódio de há muitos anos.

0: batiam acesamente o assunto, um desses advogados mantinha um estranho silêncio. Até que, instado por vários colegas, o advogado em questão, o Dr. Francisco Salgado Zenha, exclamou: "Meus caros colegas, compreendo a vossa emoção, mas muito pior do que o segredo de Estado é o estado de segredo que continuamos a ter. E, na verdade, um Estado e uma sociedade que se dizem democráticos não podem nem viver da omnipotente e omnipresente opacidade da ação dos seus órgãos civis, nem assentar a sua atividade numa lógica de restrição dos direitos, liberdades e garantias dos cidadãos e de ataque a quem os defende, ou seja, aos advogados. Singularmente, é, porém, no campo da justiça que vai, e cada vez mais, imperando essa lógica da opacidade e da restrição dos direitos e de quem os procurar defender, sempre considerados e tratados como empecilhos à ação dos diversos órgãos do poder, se não mesmo como forças de bloqueio. Na verdade, é o Ministério Público que sistematicamente usa e abusa do segredo de justiça para não prestar contas e impedir que se conheça o que anda a fazer ou a não fazer em certos processos, mesmo com 10 ou 15 anos de duração, como há alguns que existem no DCAP, ou até já fintos, como os que moveu contra o juiz Ivo Rosa, ou então com natureza meramente administrativa, como aquele que corre, melhor, não corre, no Tribunal Constitucional e relativo à declaração de extinção do Chega. É o Conselho Superior da Magistratura que, pasme-se, já teve de ser condenado nos tribunais administrativos para disponibilizar o acesso e a informação de certos dos seus processos e decisões, e cujo presidente, que é também o presidente do Superior Tribunal de Justiça, teve mesmo de ser condenado numa multa compulsória por cada dia que passasse sem cumprir aquelas condenações. Como é o caso do governo, que esconde quem são os árbitros nomeados para os tribunais arbitrais em que se discutam questões das parcerias público-privadas, e que também esconde e não quer que se averigue a sério quais as causas de, só nos primeiros 5 meses deste ano, e como anunciou a APAR, a Associação Portuguesa de Apoio ao Recluso, já terem morrido nas prisões portuguesas 28 reclusos. Simultaneamente, prepara-se uma dita reforma da justiça que só tem uma lógica: é de restringir ainda mais os direitos dos cidadãos que a ela recorram e a de ameaçar e amordaçar os advogados no exercício dos seus direitos de defesa, designadamente com multas astronómicas de mais de 10 mil euros que nenhum cidadão comum pode pagar. Deste modo, também, para não dizer sobretudo, no campo da justiça e no dos direitos dos cidadãos, que aquela deveria servir para proteger, estão a regressar os tempos do quero, posso e mando e da perseguição aos sinistros profissionais que, em nome dos mesmos cidadãos, não se calam nem ajoelham e não hesitam em denunciar, argumentar, alegar, reclamar e recorrer. Mas, tal como aprendi com grandes advogados e grandes homens, como Adelinda Palma Carlos, Ângelo de Almeida Ribeiro e António Pires de Lima, quem nesta profissão tenha medo, que pendura a toga e se dedica à pesca. Porque, e parafraseando Ari dos Santos, advogado castrado, não.
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0: Boa tarde, são 5h58, menos uma hora nos Açores.
1: Foram condenados a pena de cadeia efetiva os quatro rapazes influencers acusados de agredir e violar uma menor no ano passado em Loures. Dois foram condenados.

0: condenados a 7 anos e meio de cadeia, os outros dois a 8 anos de prisão efetiva. Marco Silva assume que, como treinador do Benfica, o objetivo é ser campeão e ficar 3 anos no Estádio da Luz. Ele também reconhece que este é o maior desafio da carreira dele. O PSD quer debater na conferência de líderes o exemplo que Hugo Soares admite que não é o melhor exemplo que os deputados dão, com debates como o desta tarde em tom demasiado elevado e com demasiada troca de acusações.
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4: Para este sábado, a previsão de sol, mas a partir da tarde, aguaceiros e trovoada no interior norte e centro, e há uma descida das temperaturas máximas no sul e no litoral oeste, com 34 graus em Lisboa, 31 no Porto e 26 graus em Faro. Nos Açores, períodos de chuva nos grupos central e oriental, temperatura máxima de 23 graus em Ponta Delgada. Na Madeira, períodos de céu nublado e máxima de 24 graus no Funchal. Daqui a pouco o Diário do Mundial, agora a edição das 6 da tarde, Ana Cristina Henriques.
0: O Tribunal de Louros condenou apenas de cadeia efetiva os 4 rapazes influencers acusados de violar uma menor no ano passado. Na sentença que está no site do Tribunal, ficamos a saber que eles vão ter de pagar também uma indenização de 50 mil euros. 2 destes rapazes foram condenados a 7 anos e meio de cadeia, os outros 2 a 8 anos de prisão. Os arguidos foram todos condenados por violação agravada e por pornografia de menores. Como existe a possibilidade de recurso, o juiz decidiu que 3 destes rapazes vão ficar em prisão preventiva. O magistrado entende que há perigo de fuga, já que eles têm familiares no estrangeiro, mas o juiz também receou que, caso ficassem em liberdade, pudessem ter algum contacto com a vítima. Só um dos rapazes é que fica em liberdade, à espera da confirmação ou não da pena pela relação de Lisboa. O Semanário Expresso, que tem a notícia também e que cita uma fonte judicial, escreve que o juiz justificou estas penas pesadas aplicadas aos 4 rapazes devido ao facto do relatório anual de segurança interna ter registado um aumento substancial dos crimes de violação, uma subida recorde. Há ainda um outro motivo, o facto de terem gravado vídeos e de se terem gabado daquilo que tinham feito. A violação desta menor em Louros, no ano passado, foi filmada. O vídeo teve mais de 32 mil visualizações nas redes sociais. Na altura, ninguém alertou as autoridades. A Polícia Judiciária entrou depois em campo. Agora, estes 4 rapazes influencers são condenados a penas efetivas de cadeia e ao pagamento de uma indenização de 50 mil euros à vítima. Apresentado esta tarde como treinador do Benfica, Marco Silva diz que se trata de uma honra, de um orgulho, mas também de uma grande responsabilidade. Ele sublinhou que para a carreira dele este é um momento ideal para ser treinador de uma equipa como o Benfica, admitindo que a parte emocional foi muito importante na decisão que tomou. Quando se foi a primeira, a segunda ou a terceira escolha para Marco Silva, isso não é importante. Bruno Sousa Ribeiro, ele diz que o convite do Benfica foi claro e ele tem um objetivo também claro ao vir para o Estádio da Luz.
5: Discurso ambicioso e já a pensar nesse objetivo claro que é títulos, sobretudo conquistar o título de campeão nacional pelo Benfica. Falou nessa ambição várias vezes, Marco Silva não tem dúvidas que está em condições de ser campeão pelo Benfica.
6: Para mim é muito simples responder a essa questão e não há problema nenhum em a fazer, e se quiser perguntar se fui a segunda ou a terceira, também não tenho problemas nenhuns com isso.
5: Não era este o registro de Marco Silva que queríamos ouvir para já, mas sim ouvir Marco Silva dizer que vai lutar pelo título.
6: Sem dúvida, o Presidente falou há pouco e quem está neste clube tem que pensar dessa forma, não faz sentido de pensar de uma forma diferente a dimensão do Benfica, a sua grandeza, o número de títulos que tem. É com o objetivo claramente acrescentar sempre algo, isso não faria sentido aqui estarmos. Os títulos fazem parte da história do Sport Lisboa Benfica e é esse o objetivo.
5: Ora, Marco Silva foi ainda questionado sobre o que é que pode fazer o Benfica na Liga Europa. Marco Silva também mostrou clareza no discurso, diz que é objetivo, o Benfica é candidato a conquistar a Liga Europa.
6: O Benfica tem que ser um candidato e, sem dúvida, concordo plenamente. Nem sequer foi necessário ter esta conversa com o Presidente quando percebi ontem aquilo que foi a comunicação. Estamos claramente de acordo nesse aspecto. A dimensão do Benfica a isso obriga, mas obriga em primeiro lugar a ser capazes de ter uma pré-época capaz de organização para estarmos preparados para o primeiro jogo e depois, sim, após os primeiros 6 jogos, poder estar na fase de grupos e redefinir objetivos que passam por ser candidatos, sem dúvida. Não?
5: Agora sim, vamos ouvir essa declaração que tem a ver com o facto de ser segunda ou terceira opção. Marco Silva responde.
6: Para mim é muito simples responder a essa questão e não há problema nenhum em a fazer. E se quiser perguntar se fui a segunda ou a terceira, também não tenho problemas nenhums com isso. Primeira vez que o Presidente do Benfica colocou comigo e falámos, perguntou-me claramente se eu queria ser o treinador do Benfica, se eu estava disposto a voltar a Portugal para representar o Sport Lisboa e Benfica, e nesse momento estava à procura de treinador. E o que me foi perguntado, se estás disposto a vir, se achas que é o momento para regressares a Portugal e representares o Benfica, serás o treinador do Benfica. Portanto, quando isto acontece, quer dizer que o Benfica estava à procura de treinador e quer dizer que eu era a primeira opção para o presidente do Sport Lisboa e Benfica.
5: Primeira opção para o presidente do Benfica, a partir do momento em que José Mourinho já não iria ser treinador do Benfica. Marco Silva, como disseste, e bem, Ana Cristina Henriques, disse que é o maior desafio da carreira. Admite que teve várias hipóteses de regressar ao futebol português, mas que não se proporcionou e que agora também acabou por escolher. Pelo coração, parte profissional teve um grande peso na decisão do novo treinador do Benfica. Marco Silva já está a trabalhar na nova época, admitiu isso mesmo, não quer falar de reforços para já, embora admita que o plantel tem de ser reforçado. Sudakov conta com ele, foi uma ideia clara que deixou aqui também junto ao Estádio da Luz, diz Marco Silva que admira muito o talento do internacional ucraniano. Marco Silva deixou ainda bem vincado também que conta com grande parte da equipa técnica que o acompanhava no Fulham.
0: Reportagem de Bruno Sousa Ribeiro com a apresentação do novo treinador do Benfica. Ele que deixou claro que é preciso quebrar o ciclo do Benfica sem ganhar títulos e Marco Silva afirma que acredita muito, mas mesmo muito, que pode fazer do Benfica de novo campeão. Quanto ao Mundial de Futebol, está a estrear uma bola que promete surpresas por causa de pequenos detalhes que, como se costuma dizer, podem fazer toda a diferença. Por exemplo, a bola tem um sensor que recolhe dados em tempo real e por isso vai ser amiga dos árbitros para as decisões. Mas esta nova bola é também mais rápida, oferece menos resistência, faz mais curvas do que as anteriores. Para passos longos e em força, ao estilo, por exemplo, de Bruno Fernandes, está à vista uma aliada preciosa. Mas do outro lado, há também uma bola que vai ser uma dor de cabeça para os guarda-redes que vão ter de estar muito mais atentos, Gabriela Batista.
7: A Trionda, assim se chama a bola do Mundial de Futebol, ainda não é uma estrela deste campeonato, mas pode ganhar protagonismo. Além do sensor que tem dentro e que vai transmitir em tempo real dados sobre tudo o que acontece sempre que um jogador toca na bola, a Trionda, explica o professor de aerodinâmica Luís Essa, pode também trazer surpresas.
8: E estou com grande curiosidade de ver se não vamos ver o mata de cantos diretos. Porque a bola, para os jogadores que deem muito efeito à bola, a bola curva tanto que estou curioso se não vai haver muitos jogadores a tentarem meter cantos diretos.
7: Esta bola, dividida em quatro gomos, tem uma superfície rugosa, com pequenos detalhes em relevo, o que explica o professor Luís Essa, vão fazer toda a diferença.
8: A própria bola tem umas estrelinhas e uns símbolos de cada um dos países organizadores espalhado pela bola toda de forma irregular. São pequenos detalhes que vão fazer a bola. Por exemplo, se estiver a girar numa determinada direção, estas bolas, por exemplo, vão curvar muito mais do que as anteriores.
7: O professor de aerodinâmica do Instituto Superior Técnico diz que na seleção há um jogador que vai gostar muito da trionda.
8: Vejo o Bruno Fernandes a gostar muito desta bola, porque tendo a bola menos resistência à mesma velocidade que as outras, vai conseguir fazer passos a longa distância mais facilmente, com a mesma força com que ele dava nas outras bolas, vai ter maior distância e vai ter remates mais fortes, os jogadores que...
7: Já os guarda-redes...
8: vão sofrer com bolas bastante mais rápidas a chegar à baliza do que é habitual. E vão ter menos tempo de reação. A bola vai andar a uma velocidade significativamente maior para a mesma força com que eles batem.
7: A trionda vai ser uma bola mais rápida e fazer a diferença, principalmente nas chamadas bolas paradas. A altitude, o vento e a umidade podem condicionar o comportamento da bola.
8: Vai ter, porque aerodinamicamente aquilo que precisa de atingir para ter mesmo a redução da resistência depende das propriedades do ar. Por isso, quando for para, em altitude, esse efeito ainda vai ser maior.
7: Quanto ao sensor que integra a trionda, Luís Essa diz que, do ponto de vista da aerodinâmica, não terá qualquer influência nos jogos.
0: A bola chama-se Trionda, Tri, numa referência aos três países que organizam o Mundial, e Onda, numa referência à onda humana que dança pelos braços dos adeptos nos estádios. A bola tem as cores das três nações e elementos simbólicos dos países, como a folha de aças do Canadá, a águia do México e a estrela dos Estados Unidos. Hugo Soares, líder parlamentar do PSD, admite que não é propriamente o melhor exemplo aquele que tem sido dado pelos deputados em plenário. Isso voltou a acontecer hoje, durante o debate em que foi chumbado um projeto de lei apresentado por cidadãos para combater crimes de ódio. Foram também recusadas as iniciativas semelhantes que foram propostas pelo Partido Livre, pelo Bloco e pelo PAN. O debate foi várias vezes interrompido por causa dos apartes entre as bancadas e foi de tal maneira que o PSD diz agora que quer levar o assunto à Conferência de Líderes, Judite Menezes e Sousa.
9: O anúncio de Hugo Soares surgiu quase no final de um debate onde, sobretudo, as bancadas do Chega e dos partidos da esquerda parlamentar trocaram acusações de hipocrisia e outros apartes críticos que motivaram vários momentos de interrupção. A troca de argumentos mais acesa foi protagonizada por Fabián Figueiredo, do Bloco de Esquerda, e Cristina Rodrigues, hoje deputada do Chega, mas que entrou no Parlamento eleita pelo PAN em 2019, tendo depois passado para o Chega em 2022. A deputada veio acusar a esquerda de hipocrisia.
10: Se eu hipoteticamente disser que Maomé é pedófilo, posso apanhar 8 anos de prisão. No entanto, se um grupo de imigrantes andar a importunar sexualmente, andar a coagir pessoas para atos sexuais, a moldura penal é de 1 ano no primeiro caso e 3 anos no segundo. Hipocrisia!
11: Senhora deputada Cristina Rodrigues, queria lhe perguntar se sabe quem apresentou o projeto de lei que agravava a moldura penal dos crimes de ódio e os densificava com base na discriminação racial. Eu ajudo. Era uma senhora deputada, olhe para aqui, sentava-se ali e, curiosamente, é igual a si. Está agora, hipocritamente, no Chega.
10: Entre essa altura e agora, há uma coisa muito importante, muito importante. Foi a geringonça!
11: Pergunta se há atas das reuniões tidas que a senhora deputada Cristina Rodrigues, que negociou em nome do PAN e como deputada individual os orçamentos do Estado.
12: Muito obrigado,
11: da chamada geringonça que viabilizou.
9: E seguia elevado o tom dos decibéis, Hugo Soares do PSD interveio.
13: Eu levarei mesmo este tema à Conferência de Líderes, porque creio que o exemplo que nós estamos a dar à Câmara e ao país não é de todo o melhor exemplo e o exemplo que nós queremos dar.
9: No debate em que Rita Matias do Chega levou para a tribuna um sapo de louça associado à rejeição da comunidade cigana, Tanto o Chega como o CDS rejeitaram que exista racismo em Portugal. Na votação, chumbaram todos os projetos que pretendiam agravar as penas para crimes de discriminação e ódio, incluindo aquele apresentado por um conjunto de cidadãos. Apenas passaram para a Comissão, sem votação, os diplomas do PSD, que recomenda que os crimes de ódio sejam autonomizados no relatório anual de segurança interna, e também do Chega, que pretende impedir que a definição de crime de ódio restrinja a liberdade de expressão.
0: Num debate parlamentar, mais uma vez, num tom demasiado elevado. O Presidente da República marcou para segunda-feira ao meio-dia a posse dos novos juízes do Tribunal Constitucional. A informação foi transmitida pelo próprio António José Seguro aos jornalistas à saída da ala magna da Reitoria da Universidade de Lisboa, onde esteve esta tarde a participar numa cerimónia que comemorou os 100 anos da Ordem dos Advogados. O Parlamento elegeu hoje 4 novos juízes para o Tribunal Constitucional através de uma lista conjunta que foi apresentada pelo PSD, pelo Partido Chega e pelo PS, isto depois de sucessivos adiamentos desta eleição ao longo da atual sessão legislativa.
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0: Boa tarde, agora são 6h18, o Diário do Mundial já a seguir. No trânsito em Lisboa, lento nos acessos norte à Ponte 25 de Abril, no eixo norte-sul há fila a partir de Campo Lide e no final da A2 em direção à Ponte 25 de Abril, também lentidão a partir da Baixa de Almada. Na segunda circular em direção a Sacavém, há fila entre as Torres de Lisboa e o Radar. No Porto, na VCI, no sentido Freixo a Rábida, há fila entre Bonjoia e a A3 e depois entre o Nó da Via Norte e a Rábida, e no sentido a Rábida-Freixo há fila entre Canidelo na A1 e as Antas. Na Avenida AEP há fila nos dois sentidos e no final da A3 para a VCI há fila desde a saída da A4.
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2: A seleção nacional já está a caminho dos Estados Unidos. Vamos em direto até Miami. Luís Montenegro fala de ambição para o Mundial. Cristiano Ronaldo avisa, é preciso começar bem. E ainda, o pesadelo dos guarda-redes, que é o sonho dos outros jogadores. Sim, é uma bola.
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2: Bem-vindos a mais um Diário do Mundial. Todos os dias, por esta hora, centramos a nossa atenção no maior acontecimento desportivo do ano. A seleção nacional já está a caminho de Miami, onde ficará instalado o quartel-general da Comitiva Nacional. É lá que a equipa das esquinas fará a contagem decrescente para o jogo inaugural, agendado para quarta-feira em Houston, perante a República Democrática do Congo. Ora, a primeira pergunta, António Botelho, boa tarde. A primeira pergunta é esta. Afinal, o que vai encontrar Portugal aí em Miami para poder afinar aquilo que ainda falta para o arranque no Campeonato do Mundo?
3: A seleção chega a Miami, Mário, já vai passar da meia-noite em Portugal. Será às 7:15 aqui de Miami que a seleção aterra no aeroporto de Palm Beach. Não é o aeroporto principal de Miami, o aeroporto principal é o International Miami. Este é um aeroporto que fica mais perto do hotel, é onde a seleção portuguesa vai aterrar, então já perto da meia-noite em Portugal. Depois a seleção vai fazer um trajeto rápido, cerca de meia hora, com escolta policial até ao hotel. O hotel fica em Palm Beach, mas numa zona um pouco mais longe em relação ao aeroporto. Fica na zona mais rica, perto de Mar-a-Lago, a zona onde Donald Trump tem uma casa, a casa de férias. A seleção vai ficar instalada no hotel de luxo, Four Seasons, e a seleção vai então fazer esse tal percurso de autocarro com escolta policial até ao hotel. Vai chegar por volta da 1 da manhã, um pouco antes, ao hotel, com reforçadas medidas de segurança. Já foi comunicado aos adeptos que não podem ver de perto a chegada do autocarro, a entrada para o hotel. Os adeptos vão ter que ficar de fora de um perímetro de segurança. Está a ser reforçado, claro, porque é a seleção que tem Cristiano Ronaldo e a segurança aperta ainda mais quando a seleção tem um jogador como Cristiano Ronaldo. E não são só os portugueses que vão esperar a chegada da seleção, também outros curiosos que vão tentar ver de perto o capitão da seleção nacional vão certamente registar esse momento. Mas não são muitos os portugueses que vivem aqui em Miami, na Flórida, no estado da Flórida, são 20 mil no total, não é dos estados com mais portugueses. Aqui nesta zona são poucos os que vivem em Palm Coast, que fica a cerca de 3, 4 horas de carro daqui, é onde há a maior comunidade de imigrantes em Miami, mas ainda ficam um pouco longe. Portanto, não são esperados muitos portugueses esta noite para receber a seleção nacional nesta chegada a Miami.
2: Uma das questões que mais interrogações e dúvidas têm levantado prende-se com as condições meteorológicas, até porque todos nos lembramos dos problemas criados no Mundial de Clubes. Problemas que podem repetir-se desta vez.
3: Os jogadores vão sentir logo o bafo, porque o calor é imenso aqui. Atenção que não é só no período da hora do almoço e da tarde, não é daquele horário entre o meio-dia e as 3 da tarde ou entre o meio-dia e as 4, não. É, o calor prolonga-se durante 24 horas, mesmo durante a noite sente-se o bafo, porque a umidade é muito elevada aqui nesta zona da Flórida, e aquilo que os jogadores vão sentir foi aquilo que eu senti ontem quando cheguei, é mesmo... alguma dificuldade até em respirar. A respiração não é tão fácil como quando estamos em Portugal. Sente-se isso, depois obviamente que eles vão adaptar os jogadores, mas sente-se claramente isso. O calor sente-se ao longo da noite, esse bafo não para, é interminável. Portanto, as temperaturas estão acima dos 30 graus e são essas as condições que a seleção vai enfrentar nesta estadia aqui em Palm Beach. E atenção aos relâmpagos, eu ontem falei com alguns imigrantes portugueses que estão aqui em Miami, e aquilo que eles me diziam é que a imprensa norte-americana, e estamos na época das tempestades, ou pelo menos está a começar, e eles disseram que são esperados fortes relâmpagos aqui nos próximos dias. Isso pode também afetar um pouco o trabalho da Seleção Nacional, porque os treinos serão interrompidos se as autoridades perceberem que vêm aí relâmpagos, ou seja, que relâmpagos vão atrapalhar o treino da seleção portuguesa. Os jogadores têm que sair imediatamente do recinto desportivo, vão ser direcionados para um pavilhão, e esperam-se fortes relâmpagos, e atenção que são relâmpagos a sério aqui nesta zona de Miami. Portanto, para já não chove, o que é importante. A previsão que dava aqui há uns dias era que ia chover interminavelmente, muita chuva, aquele tempo tropical, mas para já não chove, está é muito calor. E relâmpagos ainda não os vi, mas prevê-se alguns nos próximos dias, e vamos ver de forma é que isso vai afetar o trabalho da seleção.
2: E a propósito justamente dos relâmpagos e das trovoadas, ainda ontem a seleção da Croácia teve justamente alguns problemas por causa do treino, por causa disso, enfim. Vamos ver se a seleção portuguesa também não é atingida por esta questão. António Botelho, a chegada da seleção está então prevista para esta noite, hora portuguesa, claro, pelo que o primeiro dia de trabalho a sério será amanhã. Ora, o que é que está definido pelo selecionador?
3: É um treino aberto amanhã. A seleção realizou o primeiro treino em Palm Beach e será aberto ao público, mas de forma reduzida. Não vão estar muitos adeptos nas bancadas, até porque o local onde a seleção vai treinar, e este treino aberto, ao contrário do que acontece nas últimas edições de campeonatos da Europa e campeonatos do mundo, Portugal não vai para um estádio realizar esse treino aberto. Vai mesmo realizar esse treino aberto no centro de estádios, onde vai trabalhar aqui em Palm Beach, e a bancada tem capacidade para 200 aproximadamente, portanto não vão ser muitos aqueles que vão conseguir o acesso a esse treino aberto da seleção portuguesa, que está marcado para as 11h45, hora portuguesa, 6h45 da tarde aqui em Miami. Antes do treino, um jogador vai falar à comunicação social, será o primeiro a falar aqui em terreno norte-americano, é às 11 da noite, hora portuguesa também, já muito tarde, final tarde aqui em Miami, noite em Portugal. Mas sim, amanhã Portugal tem então um treino aberto ao público, mas com lotação limitada nas bancadas. Será o primeiro treino de adaptação dos jogadores, não só ao sítio onde vão trabalhar durante muito tempo, sobretudo nesta fase de grupos, mas também ao clima diferente que os jogadores vão encontrar nesta estadia nos Estados Unidos.
2: António Botelho, enviado especial da TSF este Mundial de Futebol em Miami, à espera da seleção que vai aterrar perto de Palm Beach mais ou menos à meia-noite e qualquer coisa, hora de Portugal. Não é?
4: É isso mesmo, Mário.
2: Sr. Oliveira, comentador da TSF, que nos vai acompanhar neste Diário do Mundial. Nós vamos falar disto da seleção e, enfim, todo este quadro que a seleção, com o qual a seleção vai ter que lidar, pelo menos nesta fase do Mundial de Futebol. Mas é só para lembrar, primeiro, que a seleção foi recebida pelo Primeiro-Ministro ainda antes da partida para Miami, e em São Bento, o Rui Polónio reafirmou, ele, Montenegro, que os jogadores devem pensar mesmo no título mundial.
5: Na hora da partida, Luís Montenegro deixa um desejo.
6: Expressar o seu talento trazendo a taça no dia 19 de julho.
5: Divirtam-se, acrescenta o Primeiro-Ministro.
6: Desfrutem de estarem numa fase final de um campeonato do mundo com alegria, com confiança, com entusiasmo, porque ninguém consegue atingir o resultado que nós pretendemos com amargura, com tristeza. É com alegria.
5: Mas sem medos.
6: Não tenham medo de errar. Ambicionem, ousem, sonhem, confiem que a vossa capacidade, o vosso talento são de facto extraordinários.
5: E lembra as palavras de Cristiano Ronaldo quando teve de incentivar João Moutinho a bater um penalti.
6: Quando teve que o incentivar a assumir a responsabilidade de marcar um penalti decisivo. E a mensagem dele foi: não tenhas medo de errar, porque para ganhar, para conseguir, é preciso ousar, arriscar e fazer.
5: Só faltou o vernáculo. Na última cerimónia em Portugal, o presidente da Federação, Pedro Proença, agradeceu as palavras do primeiro-ministro e deixou uma promessa.
4: Temos pela frente 8 finais. 8 finais que podemos fazer aquilo que até hoje não foi feito. Vamos todos com muita convicção de que este ano vai dar Portugal.
5: Depois foi a troca de prendas. O primeiro-ministro recebeu uma camisola da seleção onde se lia Montenegro 2026 e ofereceu aos jogadores uma camisola igual, autografada por todos os ministros do governo.
2: A crença de Luís Montenegro, o primeiro-ministro que hoje recebeu a seleção nacional. Antes da deslocação à residência oficial do primeiro-ministro, houve uma espécie de cerimónia de despedida na cidade do futebol, durante a qual o capitão Cristiano Ronaldo garantiu que está operacional para mais um campeonato do mundo.
7: Com bastante alegria. Sabemos que o Mundial é sempre uma competição especial, como é os europeus também. E é com muita esperança que vamos para mais esta competição. Fisicamente bem. Se não têm visto os jogos, eu acho que estou bem. Não há surpresa nenhuma.
2: Quanto à preparação até agora, Ronaldo considera que é com o campeonato em andamento que vão ver-se os verdadeiros campeões, se bem que o balanço, nesta altura, seja francamente positivo.
7: Preparação bastante boa, cansativa, porque trabalhamos forte. E o normal não era estes 2 jogos estarmos ao mais alto nível, que prevaleceu as nossas 2 vitórias muito importantes, no qual jogamos bem e ganhamos bem, mas o mais importante é quando a bola, no dia 17, quando começar a rolar o primeiro jogo, é que vai ser, e depois mais lá na frente, passado o segundo, o terceiro jogo, quando as coisas começarem a apertar, onde já tiver muito cansaço, tanto psicológico como físico, até a temperatura também, é que vamos ver os verdadeiros campeões, na minha opinião.
2: Ora bem, aqui é que está o ponto. O capitão da Seleção Nacional reafirma que o caminho tem de ser feito passo a passo e exatamente por isso considera determinante um bom arranque no Mundial.
7: Vai depender de muitos fatores. Eu acredito que sou muito positivo que as coisas vão correr bem e vamos fazer uma boa prestação. Mas é como digo, o mais importante é começar bem com o primeiro jogo, o segundo e o terceiro, passarem primeiro no grupo e a partir daí, vendo jogo a jogo, mas não já com expectativas que vamos ganhar. Eu acho que tem que ser passo a passo, com calma, o caminho constrói-se caminhando, passo a passo, por isso começar bem o Mundial acho que é o mais importante.
2: Ser primeiro no grupo, portanto Ronaldo garante que a única receita para o sucesso é ganhar.
7: Qual é a forma?
8: A fórmula
7: é ganhar. É ganhar o primeiro jogo, o segundo, o terceiro, ganhar confiança, entrar no ritmo e a partir daí acho que é a melhor forma.
2: As últimas declarações de Cristiano Ronaldo na cidade do futebol, onde também falou Roberto Martínez. Para o selecionador, já se sabia, está tudo preparado, pelo que agora o importante é mesmo manter o espírito de união.
9: Só dizer que estamos preparados, vamos a dar tudo, vamos a lutar, temos uns valores de equipa incríveis, temos a mala enchida de sonhos de todos os portugueses, temos a responsabilidade, mas vamos juntos a lutar e quando estamos juntos somos melhores.
2: Quando estamos juntos somos melhores, garante Roberto Martínez. Sr. Oliveira, já aqui falámos, enfim, de forma indireta, este argumento de Roberto Martínez, que é, estamos preparados para o Mundial. Hoje o Cristiano Ronaldo reafirma que o balanço que se pode fazer deste período de preparação, ou de pré-preparação, se quisermos, é muito positivo. Foi tudo ótimo. Como é que... Há aqui algumas... Também é verdade que, e é preciso reconhecê-lo, o Cristiano Ronaldo também ressalva que o que é determinante é a forma como Portugal entrar no Campeonato do Mundo. Até agora pode ficar... Até agora não há problema, não é? Ganhar 2-1 ao Chile, 2-1 à Nigéria, mesmo sem grande brilhantismo, mas a série é para a semana.
10: Sim, eu acho que é normal esta busca, nós ouvimos muito esta busca incessante pelo que é determinante. Não há uma coisa determinante. São vários os fatores que têm de se conjugar para que uma equipa seja campeã mundial. Inclusive, se quiseres, a sorte. E, portanto, isso é uma coisa que também faz parte dos campeões. E nós dizemos muitas vezes, quando estamos aqui a avaliar os campeões da Liga Portuguesa, teve sorte ali, um bocadinho mais a colar. Portanto, há muita coisa determinante. E num jogo com tantas particularidades como um jogo de futebol, que é diferente de todos os outros por ter tantas particularidades e tamanha anarquia, vamos dizer, assim, ainda é mais difícil de controlar, por estarmos a falar de futebol de seleções, em que o tempo para trabalhar é muito mais curto, em que as sinergias dentro do coletivo têm muito menos rotinas. Portanto, acima de tudo, o que me parece, e isso é indiscutível, é que o capitão da seleção tem razão numa coisa: a doer é só quando o campeonato do mundo começar. E por isso é que eu não quero dar também tamanha importância aos jogos de preparação, cujos sinais não foram positivos. Acho que Ronaldo perguntava, não têm visto os jogos? Temos, e por isso é que nós estamos propriamente entusiasmados. Não necessariamente com a sua condição física, que está impecável aos 41 anos, mas com o que a seleção nos ofereceu nessas duas exibições, quer tenha sido contra o Chile, quer tenha sido contra a Nigéria. Não foram exibições de encher o olho da seleção, denotaram problemas não só ofensivos, mas também defensivos. Foi patente para todas as pessoas. E porquê é que eu toco nesta questão? Porque tu mostrares problemas defensivos contra o Chile e contra a Nigéria podem fazer soar os alarmes, não é? Porque são duas equipas que não têm particularmente grandes armas.
2: Não seria, não é, suposto, não é?
10: Exatamente. Portanto, olhando para as exibições do ponto de vista coletivo e até para alguns momentos de forma, do ponto de vista individual, não dá para olhar para o Campeonato do Mundo com uma excitação imensa em torno da seleção e em torno da forma como a seleção joga e em torno, até se quiseres, da comunicação do próprio selecionador nacional, que é uma pessoa muito pouco associada à autocrítica, e isso, pelo menos a mim, causa-me algum tipo de urticária. Mas eu acho genuinamente que quem tem tamanha qualidade à disposição habilita-se a ganhar. Acho genuinamente isto, não o digo só por dizer, nem para depois ter razão no final do Mundial, não. Eu acho mesmo que quem tem tanta qualidade, tanta heterogeneidade ao nível dos perfis, tanto jogador que é tão autossuficiente como o Bernardo Silva, como o Nuno Mendes, como o Vitinha, como o João Neves, quer dizer, isto é uma panóplia inacreditável. Esta seleção, mesmo jogando francamente mal em algumas partidas, pode ganhar e vai ganhar.
2: Há um amigo meu, que nem sequer é português, nem sequer é estrangeiro, portanto é insuspeito, diz ele que quem tem um meio campo com Vitinha, João Neves e Bruno Fernandes tem de pensar em ser campeão.
10: Sim, não há outra forma, Mário, já não dá. Às vezes a cautela que se associava às candidaturas de Portugal a este tipo de provas andava sempre em cima da cabeça das pessoas, não é? Mas nesta altura é tão óbvio e evidente que já não dá para esconder. Aquela história do favorito candidato, enfim, para mim Portugal não é favorito, não é pelo plantel que tem, não é pela qualidade dos jogadores que tem, é porque coletivamente, na minha opinião, não tem estatuto de favorita, mas claro que é candidata, porque estamos a falar de uma das melhores seleções do mundo ao nível individual. E quando olhamos para uma França e dizemos taxativamente que a França é uma das favoritas a vencer a competição, a França está muito longe de ser uma equipa deslumbrante do ponto de vista coletivo. Aliás, com Didier Deschamps, quando é que isso aconteceu? Não aconteceu. O selecionador francês é, quiçá, um bom gestor de egos, é um tipo afável, mas do ponto de vista tático, aquela seleção não deslumbra ninguém. O contrário, por exemplo, na minha opinião, da Argentina, que é uma seleção para a qual nós olhamos e conseguimos identificar padrões táticos, sociedades bem delineadas. Para mim, Scaloni é um selecionador que consegue contemplar e abranger não só a vertente humana, mas também a vertente tática de uma maneira mais agradável, com maior competência. Esta Espanha também não é uma Espanha igual a outras que já vimos, muito talhada para o toque. Isso são os jogadores que trazem, porque se fores às escolas do Villarreal ou do Betis, os miúdos jogam assim.
2: Exatamente.
10: Portanto, eles levam isto depois, claro, para os momentos em que às vezes o coletivo não funciona tão bem, já levam isto porque aquilo é deles. Este selecionador espanhol até é um selecionador que, por exemplo, no título conquistado pela Espanha no Europeu, introduziu jogadores como o Nico Williams, como o próprio Cucurella, que se calhar há uns tempos nunca tiraria ao lugar um Grimaldo, não é? Que é um jogador muito mais espanhol, entre aspas, claro, do que o Cucurella. Portanto, para mim, quando olhamos para as seleções candidatas, favoritas, olhamos sempre para qualquer elenco muito forte. Qualquer um é muito forte. Depois, vamos ver também as vicissitudes da competição, os próprios encaixes, os adversários que vão passando. Basta relembrar que quando Portugal foi campeão europeu, aconteceu uma coisa que nunca antes havia acontecido, que foi o terceiro passar e dependermos de um golo da Irlanda, e depois a Irlanda marcou o golo, Portugal passou... Exatamente. Portanto, ou seja, repara, quem é que iria...
2: E de repente,
10: o que é que foi determinante aqui? Pois, ninguém podia adivinhar. Portanto, isto é tudo difícil de prever.
2: Já voltaremos à conversa. Depois da abertura de ontem no México, o Mundial estreia-se hoje no Canadá. Em Toronto, a seleção canadiana recebe a Bósnia-Herzegovina a partir das 8 da noite. É o arranque do grupo B. A TSF falou com Armando Sá, antigo internacional moçambicano e que alinhou no futebol português, nomeadamente no Benfica e no Braga, porque ele vive atualmente no Canadá e aproveitou para explicar ao jornalista Tiago Barquinha Gonçalves que se nota bastante por lá o ambiente de um Mundial de Futebol.
8: Aqui no Canadá, muita polícia na rua, muito controle em todas as zonas. O Canadá é um país novo, um país que, e depois esta cidade de Toronto, onde eu estou neste momento, em termos de infraestruturas, teve que mudar bastante, teve que haver muitas obras, porque para haver mais acesso para os adeptos irem ao estádio. Então há muito controle em termos de segurança, também há muita segurança, e acho que até agora as coisas têm corrido bem, têm recebido, chegaram há pouco tempo algumas seleções. A Bósnia, por exemplo, vai jogar contra o Canadá, já se vê a festa que eles fazem nas ruas, está a começar a criar aquele ambiente de Copa, né?
2: Ora, o Canadá não é exatamente um candidato à conquista do Mundial, mas acredita que pode aproveitar esta oportunidade para fazer uma carreira que marque a história do futebol naquele país. E ao olhar para a seleção da casa, Armando Sá aponta o nome de Stefan Eustáquio como uma peça fundamental da seleção canadiana.
8: Ele é o cérebro da equipa, ele é o jogador que pensa mais um jogo. Comparado com os outros são mais verticais, rápidos, agressivos, muito, muito forte fisicamente. O Canadá tem jogadores aqui, como o Afonso Davids, que é a referência máxima, né? É a referência máxima, que está neste momento até com uma pequena lesão, mas é a referência máxima. Mas sim, o Eustáquio é uma peça muito, muito importante para a seleção do Canadá.
2: E depois, Armando Sá sublinha o trabalho desenvolvido pelo selecionador Jesse Marsh com uma geração de jogadores que muito provavelmente é a melhor de sempre na história do Canadá.
8: Ele sempre veio com o discurso de motivação, é um discurso que é possível o Canadá construir uma grande seleção. O Canadá passa por um bom momento na sua geração de jogadores, está com uma geração muito forte, se calhar a melhor geração, né, que já teve, jogadores que jogam na Europa, jogadores que jogam em grandes clubes. Há um espírito muito, muito grande, um espírito que o treinador trouxe. Ele é o principal obreiro da motivação do país em si, do país em si, juntar isto, porque isto aqui é um país enorme, com várias culturas, então, depois com vários esportes também, em todos em prol de um objetivo que é este, que é o Campeonato do Mundo.
2: Armando Sá, à TSF, o antigo internacional moçambicano, entrevistado por Tiago Barquinha Gonçalves sobre o Canadá, que se estreia hoje frente à Bósnia-Herzegovina. Aliás, com direito a mais uma cerimónia de abertura, porque, como é sabido, há três cerimónias neste Mundial, uma em cada país organizador. A americana está reservada para amanhã em Los Angeles, antes do Estados Unidos-Paraguai. Recordo que até agora só há dois resultados finais: o triunfo do México sobre a África do Sul por 2-0 e a vitória da Coreia do Sul frente à Chequia por 2-1, duas partidas da primeira jornada do Grupo A. Sofia Oliveira, não é que se possa dizer grande coisa, são só dois jogos, mas hoje toda a gente fala do facto do jogo inaugural ter tido 3 expulsões, sim, o que é um recorde num jogo de abertura do Mundial de Futebol.
10: Sim, é verdade. Foram 3 expulsões diferentes, portanto, uma delas foi por um comportamento antidesportivo de um jogador da África do Sul, num lance sem bola, mas as outras eu diria que foram lances normais, que vemos várias vezes ao longo dos jogos de futebol. Eu não sei se é de estar particularmente entusiasmada com o início do Mundial, mas consegui retirar coisas bastante positivas das duas partidas, não só no que toca a jogadores que se podem destacar individualmente, e vimos o Quinhonhas a destacar-se pelo México com bastante facilidade. O México, que é uma equipa que também passou aqui por alguma reestruturação ao nível da geração, não é? Onde víamos jogadores como Herrera, como Ochoa, agora já vemos outro tipo de perfis e jogadores muito jovens, como o caso do Brian Gutierrez, o Mora, porque eles também têm um Mora que acabou por entrar já na segunda parte, que é um jogador talentosíssimo, e percebe-se que o México tem talento para oferecer. Está ali material para o Aguirre trabalhar, que tem a particularidade também de ser o selecionador, mas estar já a preparar o que vem aí, porque o Rafa Márquez, que era jogador do México, é o seu adjunto e será o próximo selecionador do México. Portanto, há aqui também uma história que se cruza entre os dois, porque ele chegou a ser seu capitão também enquanto jogador, e agora é seu adjunto. Portanto, parece-me que o México vai querer, obviamente, ultrapassar a sua mala pata dos quartos de final, que só conseguiu por 2 vezes na história, e já foi há bastante tempo, até porque joga em casa, e esse é sempre um fator importante nas melhores trajetórias do México na prova. A África do Sul acho que deixou uma imagem francamente inferior ao que pode apresentar. Não que seja uma seleção, sei lá, super competente, nada disso, mas eu creio que a imagem que deixou contra o México também não é a imagem real do que esta África do Sul pode fazer, muito por culpa de Hugo Broz ter-se desviado em demasia da identidade que tem tentado impor na África do Sul. E com isto não me refiro só ao sistema que utilizou, à estrutura que utilizou, mas até à própria forma como foi demasiado reativa e não teve qualquer proatividade contra o México. Depois também a expulsão não ajudou, enfim. Quanto ao Coreia do Sul, Chequia, eu sei lá, não posso dizer que sou do tempo de Nedved, embora eu tenha visto jogar, mas uma seleção que já teve jogadores com tanto talento...
2: Eu lembro perfeitamente de Nedved, não é a mesma coisa.
10: Não é, e repara, não é. Mário, não só não é, e podemos sempre dizer, ok, não é porque também não tem jogadores dessa categoria, obviamente que não tem, mas tem recusou completamente a identidade de algum rasgo. É uma seleção cinzenta, é uma seleção que parece não ter futebol nenhum para oferecer, é uma seleção que não dá gosto nenhum de ver jogar, quando, se recordarmos um passado até relativamente recente, porque se eu ainda me lembro de Nedved, é ali mais ou menos recente, entusiasmava por qualquer coisa. Quanto à Coreia do Sul, também já não é já não surpresa a qualidade individual destes jogadores. Tem havido muitas coisas nas redes sociais sobre o jogador do PSG, e eu quero só aqui dizer bem o nome dele, que é o Kang In Lee. Ele praticamente não joga no PSG, mas toda a gente sabe da qualidade que ele tem. Tecnicamente é muito refinado, super ágil em espaços curtos, e fez uma super exibição no jogo frente à Chequia. Também o seu número 6, que é o médio defensivo do Feyenoord, que é o Wang In Byung, que também é super talentoso, e também não percebo a sua carreira, não sei como é que está neste caso aos 29 anos no Feyenoord e não conseguiu conquistar algo mais interessante. Mas é uma seleção muito equilibrada, esta Coreia do Sul, e não é de agora, não só pelo talento que tem, mas pela competência que se coloca do ponto de vista coletivo. Portanto, fiquei também agradada com eles. Portanto, venceram no fundo as melhores seleções.
2: Um minuto para encerrarmos este no fundo, a abordagem ao Grupo A, que é o único em que há jogos. Previsivelmente, México para ganhar o grupo, e depois uma discussão entre Coreia do Sul e Chequia. Será isto?
10: Em princípio será isto, mas eu pelo cachê que apresentou.
2: Na próxima jornada temos uma África do Sul debilitada, tem menos dois.
10: Verdade. Eu acho que Chequia e África do Sul estão mesmo muito distantes do que conseguimos ver da Coreia do Sul e do México.
2: Certo.
10: Portanto, eu se calhar estou mais à espera de uma disputa pelo primeiro lugar entre a Coreia do Sul e o México do que propriamente uma disputa pelo segundo entre a Chequia e a Coreia do Sul. Isto só mesmo pela imagem que as equipas deixaram na primeira jornada, mas repito, esta África do Sul também ficou muito aquém do que já vi fazer noutras partidas.
2: Obrigado, Sofia. Vamos conversando ao longo deste Campeonato do Mundo, não só aqui no Diário do Mundial, mas também noutros espaços que dedicamos ao Campeonato do Mundo. Mundial, que estreia nesta edição uma bola que incorpora um sensor que recolhe dados em tempo real e pode ajudar os árbitros nas decisões que tomam. Mas além desta inovação tecnológica, a Trionda, assim se chama a redondinha deste Mundial, foi concebida para ser mais previsível e muito precisa. Pode tornar-se, por isso, uma aliada dos avançados e um pesadelo para os guarda-redes, Gabriela Batista.
11: A Trionda, assim se chama a bola do Mundial de Futebol, ainda não é uma estrela deste campeonato, mas pode ganhar protagonismo. Além do sensor que tem dentro e que vai transmitir em tempo real dados sobre tudo o que acontece sempre que um jogador toca na bola, a Trionda, explica o professor de aerodinâmica Luís Essa, pode também trazer surpresas.
12: E estou com grande curiosidade de ver se não vamos ver a mata de cantos diretos. Porque a bola, para os jogadores que deem muito efeito à bola, a bola curva tanto que estou curioso se não vai haver muitos jogadores a tentarem meter cantos diretos.
11: Esta bola, dividida em quatro gomos, tem uma superfície rugosa, com pequenos detalhes em relevo, o que explica o professor Luís Essa, vão fazer toda a diferença.
12: A própria bola tem umas estrelinhas e uns símbolos de cada um dos países organizadores espalhado pela bola toda de forma irregular. São pequenos detalhes que vão fazer a bola. Por exemplo, se estiver a girar numa determinada direção, estas bolas, por exemplo, vão curvar muito mais do que as anteriores.
11: O professor de aerodinâmica do Instituto Superior Técnico diz que na seleção há um jogador que vai gostar muito da Trionda.
12: Vejo o Bruno Fernandes a gostar muito desta bola, porque tendo a bola menos resistência à mesma velocidade que as outras, vai conseguir fazer passos a longa distância mais facilmente, com a mesma força com que ele dava nas outras bolas, vai ter maior distância e vai ter remates mais fortes, os jogadores que...
11: Já os guarda-redes...
12: Vão sofrer com bolas bastante mais rápidas a chegar à baliza do que é habitual. E vão ter menos tempo de reação. A bola vai andar a uma velocidade significativamente maior para a mesma força com que eles batem.
11: A Trionda vai ser uma bola mais rápida e fazer a diferença, principalmente nas chamadas bolas paradas. A altitude, o vento e a umidade podem condicionar o comportamento da bola.
12: Vai ter, porque aerodinamicamente aquilo que precisa de atingir para ter mesmo a redução da resistência depende das propriedades do ar. Por isso, quando for para, em altitude, esse efeito ainda vai ser maior.
11: Quanto ao sensor que integra a Trionda, Luís Essa diz que, do ponto de vista da aerodinâmica, não terá qualquer influência nos jogos.
2: Isto é só uma primeira abordagem, mas logo depois das 9:30 da noite, pode vir na íntegra esta conversa da Gabriela Batista sobre a Trionda, que se chama-se assim porque tem, por um lado, o tri, uma referência aos três países de sede, e onda porque evoca a famosa onda humana feita pelos adeptos nos estádios e que de resto se popularizou no México, justamente, durante o Mundial de 1970. O Campeonato do Mundo vai prosseguindo e nós continuamos a apresentar os lados mais diferenciados de cada seleção, sendo que no caso da Jordânia é mais uma estreia nos Mundiais de Futebol.
13: O futebol na Jordânia tem muito apoio da família real. O príncipe Ali bin Al Hussein já foi presidente da Federação Jordana e até candidato à presidência da FIFA.
14: I ran because I believe that FIFA needs change. And I had the courage to fight for change when others were afraid.
13: A seleção jordana participa pela primeira vez num campeonato do mundo desde que atingiu as meias-finais da Taça Asiática, surpreendeu ao eliminar a Coreia do Sul nas meias-finais. Al Tamari, o grande craque da seleção, um jogador que atua no Rennes de França, foi decisivo contra a Coreia e é conhecido como Messi Jordano.
15: I started to train about this mentality when I was in France. It's mean everything for me now. I am in the final.
13: Pelo que tem feito a Jordânia, muitos apelidam a seleção de conto de fadas, já que é considerada inferior às favoritas seleções asiáticas. Em fóruns e redes sociais, a seleção ganhou muitos adeptos neutros por ser underdog. Nas ruas de Amã, o fair play é contagiante.
16: Where are you from?
17: I'm from South Korea.
16: South Korea, nice. What happened, Korea with Ghana?
17: Ah, yesterday.
16: Yesterday match.
13: Depois da vitória contra a Coreia, muitos não tiveram problemas em dizer: agora sou da Jordânia desde pequenino.
2: Bruno Sousa Ribeiro, com a sonorização de Paulo Jorge Guerreiro, o conto de fadas da Jordânia. À margem do Mundial de Futebol, atenção, porque continua na estrada o Grande Prémio Jornal de Notícias. Teve hoje a terceira etapa, partida e chegada a Gondomar. Fábio Costa é o vencedor da terceira tirada. O ciclista da Feira dos Sofás Boa Vista sucede, a Santimesa. E o Miguel Taveira passa a ser o novo camisola amarela.
18: Uma corrida dura em Gondomar, com 156 km debaixo de mais de 35 graus de

0: A pista deu-se bem numa etapa com três subidas de montanha, mas a duas etapas do fim, a última é a que mais preocupa.
1: O contrarrelógio acaba por matar um bocadinho as minhas expectativas do que seria uma vitória na geral. Mas é assim, aquilo que o André Cardoso nos disse hoje de manhã foi: hoje temos a possibilidade de vestir de amarelo e vencer a etapa. E depois logo vemos, não vamos estar a pensar agora já no que vai acontecer para a frente. Hoje é um dia feliz, amanhã será mais um dia feliz, aconteça o que acontecer, vamos arrancar de amarelo e é um orgulho para todos nós.
0: Uma camisola amarela celebrada efusivamente, inclusive é com uma pessoa muito especial que abraçou Fábio Costa logo após a reta da meta.
1: É uma tia minha, ela gosta muito de ciclismo, acompanha-me para quase todo o lado, ainda no primeiro dia estava em Viana do Castelo também a ver-me e eu fico muito feliz por, principalmente, não só quando as coisas correm bem, estarem presentes, mas também quando as coisas correm mal. Isso é reflexo de que as pessoas, são essas pessoas que para mim importam, tudo o resto é, digamos, paisagem.
0: A terceira etapa do Grande Prémio Jornal de Notícias fica marcada por uma fuga de 134 quilómetros, que começou logo no segundo. Os fugitivos chegaram a ser 13, mas nenhum deles aguentou a liderança na região do Douro.
2: Amanhã, a penúltima etapa começa e acaba em Valongo. O Diário do Mundial fecha as portas por hoje.
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3: Ainda antes das 7, o trânsito em Lisboa lento no final da A2 em direção à Ponte 25 de Abril, na aproximação à Praça das Portagens e na segunda circular em direção a Sacavém, entre o eixo norte-sul e o radar. Em Valongo, por causa do incêndio, a Nacional 15 está cortada nos dois sentidos, no alto de Valongo. No Porto, com acidente na A28, é na zona de Lavra, no sentido Porto-Viana do Castelo. Há fila desde Perafita e afeta a saída da A41. Na VCI, sentido Freixo Arrábida, há fila entre Bom Joia e a A3, depois entre Francos e a Arrábida, e no sentido a Arrábida-Freixo há fila entre Canidele na A1 e as Antas. Fila nos dois sentidos da Avenida AEP e no final da A3 para a VCI, com fila desde a saída da A4.
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3: Depois da edição das 7, o humor de Zé Pedro Silva, também o prato do dia e os não alinhados.
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0: Boa tarde, são 6h59, menos uma hora nos Açores.
1: Foram condenados apenas cadeia efetiva os quatro rapazes influencers acusados de agredirem e violarem uma menor no ano passado em Loures. Por perigo de fuga e de contacto com a vítima, três deles ficam em prisão preventiva à espera de um eventual recurso da sentença. O novo treinador do Benfica quer uma equipa dominadora a jogar. Marco Silva assume que o objetivo é ser campeão e ficar três anos no Estádio da Luz. A Ordem dos Médicos mostra-se preocupada com as sucessivas substituições de diretores clínicos e de conselhos de administração. A Ordem lembra que desde 2024 já foram substituídos pelo menos 50 médicos.
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0: Para este sábado, a previsão de sol, mas a partir da tarde, no interior norte e centro, há a possibilidade de aguaceiros e trovoada, e há depois uma descida das temperaturas máximas no sul e litoral oeste, com 34 graus em Lisboa, 31 no Porto e 26 graus em Faro. Períodos de chuva nos grupos central e oriental dos Açores, temperatura máxima de 23 graus em Ponta Delgada, períodos de céu nublado na Madeira, com temperatura máxima no Funchal de 24 graus. Trânsito no Porto com acidente na A20. Na zona de Lavra, sentido Porto Viana do Castelo, e com fila desde Perafita, afeta a saída da A41. Edição das 7 da tarde, Ana Cristina Henriques.
1: Condenados apenas cadeia efetiva e ao pagamento de uma indenização de 50 mil euros, a decisão é do Tribunal de Loures para os quatro rapazes influencers acusados de violarem uma menor no ano passado. Um deles foi condenado a 7 anos e meio de cadeia, o outro a 7 anos de prisão e os outros dois foram condenados a 8 anos de cadeia efetiva. Todos foram condenados por violação agravada e por pornografia de menores. Dois deles foram também condenados por agressão. Aqueles que foram condenados à pena maior de 8 anos. O semanário Expresso escreve que, como há possibilidade de recurso, três dos arguídos ficam em prisão preventiva porque o juiz considera que há perigo de fuga, já que estes três rapazes têm familiares no estrangeiro. Mas o juiz também receou que eles pudessem ter algum contacto com a vítima caso ficassem em liberdade. Só um dos rapazes é que vai aguardar em liberdade a confirmação ou não da pena pela relação de Lisboa. O Expresso, que cita uma fonte judicial, também avança que o juiz justificou estas penas de cadeia efetiva devido ao facto do relatório anual de segurança interna ter registado um aumento substancial dos crimes de violação no ano passado, uma subida recorde. Há ainda um outro motivo, o facto dos rapazes terem gravado vídeos e de se terem gabado daquilo que tinham feito. A violação da menor do ano passado em Loures foi filmada, o vídeo teve mais de 32 mil visualizações nas redes sociais. Na altura, ninguém alertou as autoridades, até que a Polícia Judiciária entrou em campo para a investigação. Estes quatro rapazes influencers são agora condenados apenas entre os 7 e os 8 anos de cadeia, cadeia efetiva. Marco Silva não quer saber se foi a primeira, a segunda ou a terceira escolha. O que lhe importa agora, como treinador do Benfica, é quebrar o ciclo da equipa sem vencer campeonatos. Marco Silva, na cerimónia em que foi apresentado esta tarde como novo técnico do Clube da Luz, sem meias palavras, assumiu que quer ser campeão. Bruno Sousa Ribeiro.
5: Um discurso ambicioso. É o maior desafio da carreira, até porque o grande objetivo é devolver o título de campeão nacional ao Benfica.
6: Sem dúvida. O Presidente falou há pouco e quem está neste clube tem que pensar dessa forma. Não faz sentido de pensar de uma forma diferente a dimensão do Benfica, a sua grandeza, o número de títulos que tem. É com o objetivo claramente acrescentar sempre algo. Isso não faria sentido aqui estarmos. Os títulos fazem parte da história do Sport Lisboa Benfica e é com esse objetivo.
5: O título nacional é objetivo e a Liga Europa também entra nas contas. O Benfica é candidato.
6: Estando lá, olhando para aquilo que é a dimensão da Liga Europa e a dimensão do Sport Lisboa Benfica e a dimensão dos clubes, e teremos que olhar bem para lá, estão lá grandes clubes também, o Benfica tem que ser um candidato. E sem dúvida, concordo plenamente, foi necessário ter esta conversa com o Presidente. Quando percebi ontem aquilo que foi a comunicação, estamos claramente de acordo nesse aspecto.
5: Quanto ao facto de ser a segunda ou terceira opção, Marco Silva responde.
6: Para mim é muito simples responder a essa questão e não há problema nenhum em a fazer. E se quiser perguntar se fui a segunda ou a terceira, também não tenho problemas nenhums com isso. Primeira vez que o Presidente do Benfica comunicou comigo e falámos, perguntou-me claramente se eu queria ser o treinador do Benfica, se eu estava disposto a voltar a Portugal para representar o Sport Lisboa e Benfica, e nesse momento estava a procurar treinador. E o que me foi perguntado, se estás disposto a vir, se achas que é o momento para regressares a Portugal e representares o Benfica, serás o treinador do Benfica. Portanto, quando isto acontece, quer dizer que o Benfica estava à procura de treinador e quer dizer que eu era a primeira opção para o presidente do Sport Lisboa e Benfica.
5: Já na parte final da longa apresentação, Marco Silva fez questão de falar ao coração dos adeptos para lhes dizer o seguinte.
6: Que é o maior desafio da minha carreira neste momento, pelo momento da minha carreira, pelo momento que o Benfica atravessa, eu considero este o maior desafio da minha carreira.
5: Marco Silva reconhece que a parte emocional teve um grande peso na decisão de treinar o Benfica. Quanto à nova época, Sudakov é para segurar e garante que não há contratações do Fulham.
1: Marco Silva, que acrescentou que ser treinador do Benfica é uma honra, um orgulho, mas também uma grande responsabilidade. A Ordem dos Médicos está preocupada com as sucessivas substituições de diretores clínicos e conselhos de administração no Serviço Nacional de Saúde. Em comunicado esta tarde, a Ordem faz questão de lembrar que desde 2024, o ano em que foi generalizado o modelo das unidades locais de saúde que juntam hospitais e centros de saúde, desde essa altura, desde 2024, foram substituídos 50 diretores clínicos. Um número que para a Ordem deve merecer uma reflexão séria. Neste comunicado fica também em destaque que as unidades que estão pressionadas pela falta de médicos e de outros profissionais, pelas listas de espera, por dificuldades estruturais de resposta. Neste contexto, diz a Ordem que a substituição frequente das lideranças não ajuda em nada à estabilidade das ULS nem ao bom funcionamento do Serviço Nacional de Saúde. O bastonário Carlos Cortes reforça neste comunicado que as dificuldades do Serviço Público de Saúde não se resolvem com mudanças sucessivas de nomes, nem com respostas no imediato, ultrapassam-se com médicos em número suficiente, equipas completas e que tenham estabilidade, também se resolve com autonomia técnica, boa organização e condições de trabalho que permitam fixar profissionais no Serviço Nacional de Saúde. Para a Ordem dos Médicos, cuidar no Serviço Nacional de Saúde é também cuidar de quem lidera e de quem todos os dias mantém este sistema a funcionar. A Associação Portuguesa de Cuidados Paliativos receia que comecem a sair alguns dos profissionais que fazem parte das equipas comunitárias que vão à casa dos doentes terminais para cuidar deles. Catarina Paz, a Presidente da Associação, garante que há já equipas que estão a lidar com esta situação e a procurarem outras respostas no Serviço Nacional de Saúde, que são melhor remuneradas e com maiores incentivos. Em todo o país existem apenas 31 equipas comunitárias de suporte em cuidados paliativos, com profissionais especializados. A repórter da TSF, Maria Augusta Casaca, acompanhou o trabalho de uma destas equipas numa deslocação até ao Conselho de Alcoutim.
7: Olha aqui a vista, já viu?
8: Depois de muitos quilómetros pela estrada no Nordeste Algarvio, a equipa chegou ao destino, Alcoutim.
9: Bom dia, vamos entrando, está bem?
8: O enfermeiro Nuno Oliveira e a médica Fátima Teixeira chegam à casa da Dona Rosa. A doente oncológica é acompanhada há vários anos por esta equipa comunitária de suporte em cuidados paliativos.
10: O que me receitou foi ótimo, como sempre. Não fosse a senhora já que anotava. E, portanto, pareceram-me os anjos.
11: Mas tem feito quantos por dia, essas doses?
12: Não, só duas.
11: Duas?
12: Uma de manhã e outra à noite.
11: E o apetite?
8: Estas equipas comunitárias, apenas 31 em todo o país, deslocam-se à casa dos doentes que, na sua maioria, se encontram em fim de vida e muitos deles a precisarem de estratégias e de medicamentos para controlarem a dor.
13: Os oncológicos, normalmente, são doentes que estão muito com os cuidados paliativos porque eles têm aquilo que nós chamamos a escalada de sintomas em fim de vida, que são sintomas muito agudos, muito complexos e que, de fato, requerem uma enorme necessidade da procura de recursos de saúde.
8: Fátima Teixeira sublinha que, se os familiares tivessem possibilidade de manter e tratar os pacientes em casa, a maioria não teria dúvidas, escolheria essa hipótese em vez do internamento num hospital.
13: Na maioria dos casos, uma equipe especializada de cuidados paliativos consegue controlar quase todos os sintomas que um doente tem em fim de vida. O que acontece é que ou o cuidador entra em estresse, em burnout, ou o cuidador não tem condições de ficar com aquela pessoa meses a fio, ou mesmo que seja porque vai perder o rendimento. Então, nesses casos, as pessoas se veem forçadas a enviar os doentes ao serviço de urgência ou a nos pedir ajuda para internar em algum local.
8: A doente, Rosa Brito, que tem melhorado a olhos vistos nos últimos anos, não podia estar mais de acordo.
12: Nem penso em falar em hospitais. Quando falo no hospital, fui muito bem tratada, foi tudo, tenho ali o registro. Mas não é o mesmo estar na nossa casa e não é o mesmo ter esta equipa.
8: E ao Serviço Nacional de Saúde, a paciente só deixa um pedido, que estas equipas comunitárias de suporte em cuidados paliativos, que todos os dias percorrem inúmeros quilómetros para assistir vários doentes, que estas equipas nunca deixem de existir.
12: Estas equipas são aquelas que nos estão a salvar. Eu já estava mesmo a desistir. E quem me fez viver foi toda esta equipa.
8: Para que estes doentes tenham um fim de vida com a maior qualidade possível.
14: Obrigada, nós.
1: Com a reorganização da Rede Nacional de Cuidados Continuados, a Presidente da Associação Portuguesa de Cuidados Paliativos garante que os profissionais destas equipas estão a ser aliciados para outras equipas do Serviço Nacional de Saúde, que oferecem melhores condições remuneratórias e de carreira. E por isso a enfermeira pede igualdade no tratamento.
15: O problema não está na criação destas respostas, que são importantes e que são formas de alargar a resposta na comunidade. Tudo isso não tem problema. O problema é criar condições equivalentes para as equipas de cuidados paliativos, para que os profissionais especializados que trabalham nestas equipas possam permanecer nas mesmas, sem estarem constantemente a ser aliciados, para ir trabalhar noutro sítio onde vão ter uma carreira e onde vão ter uma diferenciação no seu vencimento que é muito mais apelativa. O que pedimos é equidade, ou seja, pelo menos ser tão apelativo trabalhar numa equipa de cuidados paliativos como noutra qualquer resposta que exista no Serviço Nacional de Saúde. O que eu sei é que existem equipas, já hoje, equipas comunitárias de suporte em cuidados paliativos que estão a lidar com esta situação de saída de profissionais.
1: Catarina Pazes faz parte de uma equipa comunitária de suporte em cuidados paliativos. São equipas que têm médicos, enfermeiros, mas também psicólogos e assistentes sociais. Ela lembra que fora do meio hospitalar, estes profissionais das equipas de suporte em cuidados paliativos são os únicos que têm formação para lidar com os sintomas agudos dos doentes em fim de vida.
15: As equipas comunitárias de suporte em cuidados paliativos são a única resposta especializada em cuidados paliativos, ou seja, a resposta para as pessoas com doença grave, avançada ou incurável, que estão em casa ou num lar de idosos, em qualquer contexto fora do hospital, incluindo as respostas dos cuidados continuados, e que se diferenciam na área dos cuidados paliativos ao ponto de poderem responder a necessidades mais complexas. Sintomas como a dor e outros que não se conseguem controlar ou que outros profissionais não estão a conseguir controlar. A angústia que as doenças graves trazem, os problemas que as doenças graves trazem para o doente, para a família, do ponto de vista psicológico, emocional, familiar, social, espiritual. Portanto, são equipas que estão dedicadas a aliviar sofrimento e a ter intervenções mais diferenciadas, mais especializadas.
1: E as únicas com este tipo de formação, é por isso que Catarina Paz, a Presidente da Associação Portuguesa de Cuidados Paliativos, está inquieta com a possibilidade de alguns dos profissionais destas equipas de suporte para doentes terminais, que algum desses profissionais possa sair destas equipas. Um incêndio que começou esta tarde em Baguim do Monte, Gondomar, já entrou em fase de resolução. O fogo obrigou à retirada das pessoas que estavam num motel e obrigou também ao corte da Estrada Nacional 15 entre Ermesinde e Alto de Valongo. Elísio Pereira, do Comando Nacional de Emergência e Proteção Civil, dá conta do desenrolar das operações, nas quais estiveram mais de 130 operacionais que tiveram a ajuda de dois meios aéreos.
16: Este incêndio, às 18 horas e 8 minutos, entrou em resolução. Portanto, quer dizer que já não tem a chama ativa que possa sair fora do perímetro que está identificado, o perímetro do incêndio. Este incêndio foi combatido por 135 operacionais, apoiado por 41 meios terrestres, ou seja, viaturas, e dois meios aéreos. A situação rodoviária tornava-se perigosa com o fumo que era persistente naquela zona, e o motel também, portanto, foi evacuado por uma questão de precaução por causa do fumo dos seus ocupantes também poderem ser mais afetados por a situação do fumo. A situação neste momento já está em resolução, portanto, contamos que dentro de pouco tempo esteja com o rescaldo terminado.
1: Essa é a expectativa do Comandante Elísio Pereira, do Comando Nacional de Emergência e Proteção Civil. O alerta para este fogo em Gondomar foi dado pouco depois das 2 da tarde. Pelas informações da Proteção Civil, já está em fase de resolução.

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0: Boa tarde, são 7h20, daqui a pouco os não alinhados, já a seguir Parece Mentir, é o humor de Zé Pedro Silva. No trânsito em Lisboa, lento no final da A2, em direção à Ponte 25 de Abril, na aproximação à Praça das Portagens, e também na A5 em direção a Lisboa, lento na chegada ao viaduto Duarte Pacheco. Em Valongo, por causa de um incêndio, a Nacional 15 está cortada nos dois sentidos, no Alto de Valongo, e no Porto, por resolver o acidente na A28, é na zona de Lavra, no sentido Porto-Viana do Castelo, há fila desde Perafita e afeta a saída da A41. Na VCI, no sentido Freixo a Rábida, há fila entre Bonjoia e A3 e depois entre Francos e a Rábida. E no sentido a Rábida Freixo, há fila entre Bessa Leite e Francos e depois no nó da Via Norte e as Antas. Na Avenida AEP, há fila nos dois sentidos e no final da A3 para a VCI, há fila desde a saída da A4.
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2: Quando começávamos a relaxar da grande questão dos chapéus de sol na praia, isto depois de um debate intenso que chegou a meter desenhos, aqui estamos diante de um novo berbicacho nacional. Desta feita, quais as bandeiras que podemos hastear nos edifícios públicos? Não, parece que não é assim tão simples. Com todo o respeito, isto não parece um país, muito menos com a idade do nosso. Isto parece uma startup, ainda estamos assim a dar os primeiros passos. Malta, onde é que podemos pôr os chapéus? Onde quisermos, menos onde não se pode. Boa. E bandeiras em edifícios públicos? Todas? Acho que em edifícios públicos devíamos limitar. Por falar nisso, já é bom termos bandeira, não ser uma toda em branco, tipo rendo-me, porque ainda estávamos a pensar no que pintar, é uma sorte. O mundo distraído com alterações climáticas, nomeadamente agora com o El Niño, as guerras na Europa, no Médio Oriente, as tensões internacionais, as crises energéticas e nós. Chapéus de sol, bandeiras... Há aqui um padrão, agora que também me debruço sobre as grandes questões do nosso tempo. Tem tudo um pau, o que facilita o processo de tentar adivinhar a próxima bronca. Podem ser gelados, vassouras, esfragonas, veleiros, espantalhos, candeeiros públicos. PSD, Chega e CDS-PP não querem bandeiras de natureza ideológica ou partidária em edifícios públicos e por isso aprovaram em abril um diploma que as proíbe. Claro que falamos em bandeiras de natureza ideológica ou partidária, mas já se sabe qual é a bandeira que estes três não querem ver em edifícios públicos, não se sabe? Pois é, a bandeira azul das praias, claro. Onde é que já se viu o edifício da Câmara com uma bandeira azul da praia, ainda por cima com jovens a passar, vêm-na e depois já se sabe, começam a fazer reciclagem. Porque ainda são muito jovens, aquelas cabeças estão todas em formação, vêm a bandeira no edifício e começam a pensar na poluição dos oceanos e uma coisa leva à outra. Para estes partidos, nos edifícios públicos só podem ser permitidas bandeiras institucionais e heráldicas, nomeadamente das entidades do Estado, das regiões autónomas, das autarquias locais e dos serviços e entidades de natureza pública, das Forças Armadas, Forças de Segurança e respectivas unidades. O diploma ficava mais simples se dissesse apenas: não queremos cá aquela bandeira, sim, aquela, azul das praias. Bastava este artigo. Em abono da verdade, PSD, Chega e CDS-PP abrem uma exceção. Também podem ser hasteadas as bandeiras que historicamente precederam a estas, desde que no contexto da respectiva educação histórica. E depois mais uma exceção, na verdade. Bandeiras associadas a programas institucionais, educativos ou de reconhecimento oficial promovidos por entidades públicas. Ou seja, lá está, é o que eu digo. Podem ser todas as bandeiras do mundo, menos aquela. Sim, aquela, a azul das praias. Não quer dizer muito alto na telefonia, porque nunca se sabe quem está a ouvir. Entretanto, o Presidente da República devolveu o diploma ao Parlamento sem o promulgar. PSD, Chega e CDS-PP pensaram, esqueceu-se com certeza. Está com muitas coisas, entretanto meteu-se o 10 de junho, mas parece que não. Parece que António José Seguro também quer doutrinar a população através de mensagens subliminares em fraldas de pano. Mas prepare-se, o Tozé, pois vai ter luta. Pelo menos o CDS já disse que quer que o Parlamento confirme a lei. Paulo Núncio reafirma que os edifícios públicos não devem servir para campanhas políticas e ideológicas que dividem a nação portuguesa. Está a tentar por tudo evitar uma guerra civil. Oxalá tenha sucesso, mas no último confronto em que se meteu, ganhou o bezerro.
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4: Agora 7h26, no Prato do Dia com Fernando Melo, vamos ao Café Luso, em Lisboa.
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4: E no âmbito da 17ª edição do Prémio Manuel António da Mota, sempre solidários, hoje conhecemos a Associação A Partilha, num trabalho de Inês Cortês, com o som de Joaquim Dias.
6: A Associação Partilha foca-se no bem-estar da comunidade da freguesia de Fajão de Baixo, em Ponta Delgada, através de ações de cariz social, cultural e de saúde. A presidente, Mónica Benevides, revela como é que esta missão é transformada em ações, começando pela iniciativa Cesta da Partilha.
7: É um apoio alimentar dirigido a famílias trabalhadoras que enfrentam dificuldades financeiras. Ou seja, nós, uma vez por semana, preparamos capazes alimentares que são entregues a essas famílias famílias, famílias essas que são sinalizadas pelas assistentes sociais da freguesia.
6: E no que toca à cultura, Mónica Benevides dá exemplo das atividades organizadas que estão sempre relacionadas com a tradição local.
7: Leituras dramatizadas de poemas de poetas nascidos na Feijão de Baixo, como por exemplo Natália Correia e Duarte Viveiros, oficinas de artes e ofícios e workshops, promovendo a transmissão de saberes tradicionais e técnicas artesanais, incentivando a expressão criativa.
6: No que toca à saúde, as iniciativas passam, por exemplo, por dançar sentado e pela prática chinesa Qi Kung.
7: São práticas suaves, baseadas em movimentos lentos, respiração e postura. E ainda a dança de sénior, através da modalidade de danças sentadas. Portanto, esta modalidade é especialmente pensada para pessoas com maior fragilidade motora.
6: O Prémio Manuel António da Mota pode ajudar a associação a chegar a mais pessoas, sobretudo na área alimentar, onde já se sente um aumento da procura.
7: É uma realidade cada vez mais presente, pessoas que trabalham, mas que não conseguem assegurar todas as despesas, incluindo a alimentação, e isso vê-se no facto de já termos uma lista de espera, o que mostra bem a necessidade de reforçar essa nossa capacidade de resposta.
6: A partilha procura, todos os dias, unir a cultura e a tradição, melhorar a qualidade de vida das pessoas e reforçar o sentido de pertença de quem vive na freguesia.
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4: E já seguirá Não Alinhados e depois o termómetro e no trânsito em Lisboa, ainda lento, no final da A2 em direção à ponte 25 de Abril, à chegada à Praça das Portagens e na A5 em direção a Lisboa, também na chegada ao viaduto Duarte Pacheco. Em Valongo, por causa do incêndio, a Nacional 15 ainda está cortada nos dois sentidos, entre o Alto de Valongo e Ermesinde. E no Porto, trânsito lento na VCI, no sentido Freixo e Rábida, há fila entre Bonjoia e a A3, e depois entre Francos e a Rábida. E no sentido Rábida-Freixo, com fila entre Bessa Leite e Francos, depois entre o Nó da Via Norte e as Antas. Na Avenida AEP, com fila nos dois sentidos, e é trânsito lento no final da A3 para a VCI.
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4: À sexta-feira, Pedro Mota Soares nos Não Alinhados, hoje com Judite Menezes e Sousa.
0: A fechar a semana onde muito se falou sobre a revisão da Constituição, sobre a nova prestação social única, mas sobretudo no momento em que persiste a dúvida sobre quem estará disponível para apoiar o governo minoritário em matérias fundamentais como o pacote laboral que vai a debate na próxima semana, duas boas-vindas a Pedro Mota Soares, a voz dos Não Alinhados, nesta sexta-feira. Boa tarde, Pedro.
8: Boa tarde, Judite.
0: Ainda hoje voltou a falhar o consenso no Parlamento, novamente para o cargo da Provedoria de Justiça. Luísa Neto, o nome proposto pelo PS, falhou os 2/3 de votos necessários. Pedro, o PSD já manifestou empenho, caso o PS queira insistir o nome. Mas este episódio não acaba por espelhar a dificuldade na atual geometria parlamentar para encontrar consensos?
8: É um espelho infeliz dessa mesma geometria. Eu acho que os partidos, muito especialmente os partidos que já tiveram responsabilidades governativas, o Partido Socialista, o PSD, o CDS, estão muitas vezes a confundir o que é essencial com o que é acessório. O país demorou demasiado tempo a eleger juízes para o Tribunal Constitucional, conseguiu fazê-lo hoje. O país está há demasiado tempo sem conseguir eleger uma provedora de justiça, e esta candidata era uma candidata que tinha uma grande aceitação, mas se calhar está a pagar um preço de outras questões em que os partidos, quando estão na oposição, dizem uma coisa, quando estão na oposição, dizem outra. Eu confesso que fiquei bastante impressionado esta semana com dois factos. Fico muito impressionado com o facto do Partido Socialista, que no passado, quando Ferro Rodrigues era Presidente da Assembleia da República e recebeu uma proposta de revisão constitucional, nessa casa também apresentado pelo Chega, Ferro Rodrigues na altura foi pedir um parecer dentro da Assembleia da República, e só quando recebeu esse parecer é que abriu o processo de revisão constitucional, ou seja, deu um prazo para que se pudessem apresentar outros pareceres. Ora, quando José Pedro Aguiar Branco fez exatamente a mesma coisa, ou seja, recebeu um processo de revisão constitucional, uma proposta de revisão constitucional que lhe levantou dúvidas, pediu um parecer exterior, já tem o Partido Socialista a dizer que o prazo tem de começar a contar, já tem o Partido Socialista a inverter tudo aquilo que tinha dito. Aconteceu uma coisa muito semelhante relativamente à prestação social única. Quem inscreveu, na altura em que o país estava a negociar as verbas do PRR, a necessidade de rever a legislação e juntar todos os apoios que são apoios de natureza não contributiva, ou seja, apoios sociais que não são financiados pelas verbas que os trabalhadores e as empresas entregam ao Orçamento do Estado, mas são financiados pelo próprio Orçamento de Estado, o que aconteceu aqui é que o Partido Socialista, que propôs, avançou com uma ideia da prestação social única, depois já estava contra esta mesma prestação social única. Ora, ter uma posição quando se é poder, e exatamente a posição ao contrário, quando se é oposição, gera, especialmente no mundo, que é um mundo mais bipolar, especialmente no mundo onde há partidos populistas, onde há partidos extremistas, estou a colocar quer do lado direito, quer do lado esquerdo, que muitas vezes estão contra as instituições, o que está a fazer é minar a confiança que todos nós temos que ter nestas instituições. Eu percebo que os partidos têm de fazer um bocadinho pela sua vida, não questiono isso. Os partidos têm de fazer política, não pensam todos a mesma coisa, é normal e salutar que tenham ideias diferentes. Mas quando nós chegamos a temas tão relevantes como o tema da revisão constitucional, onde hoje fomos confrontados com um desafio, um pedido por parte do diretor dos serviços de informação, dizendo é preciso repensar, é preciso fazer uma revisão constitucional que permita mais investigação utilizando metadados, dados que hoje provêm das comunicações eletrónicas, eu acho que nós temos de olhar profundamente as questões e não para a espuma dos dias. Mesmo na prestação social única, a discussão interessante que nós devíamos estar a ter era o sentido que faz juntarmos todas estas prestações, o sentido que faz nós termos em prestações, nomeadamente no caso daquelas que são substitutivas de trabalho, ou seja, de pessoas que têm capacidade efetiva para o trabalho, poderem fazer um trabalho socialmente necessário, devolvendo à comunidade o que a comunidade, o que o Orçamento de Estado também nos entrega, ganhando hábitos de trabalho, ganhando ou não perdendo a ligação efetiva ao mercado de trabalho. E em vez de estarmos a discutir isso, estamos a discutir questões que são questões processuais, que são questões paralelas.
9: E já agora, nesta questão da prestação social única que esteve hoje em debate no Parlamento e acabou por baixar à Comissão sem votação para acertos na especialidade, será possível ainda, depois de tudo aquilo que o Partido Socialista tem dito, encontrar um consenso ou esta prestação social terá de ser negociada com
8: o
9: Chega?
8: O Partido Socialista está errático desse ponto de vista. O Partido Socialista está a discutir questões paralelas, não está a discutir o fundamento das questões, não está a discutir o essencial das questões. O Partido Socialista é contra a ideia de que alguém que, tendo capacidade para trabalhar, tendo iniciativa, tendo capacidade efetiva, força de trabalho, esteja a receber uma prestação social e não devolva em parte a sua capacidade ao Estado, através de atividades socialmente úteis, em juntas de freguesia, em instituições sociais. Isto parece-me, para mim, um princípio basilar de uma boa gestão de prestações sociais por três motivos. Primeiro motivo, junta as pessoas ao mercado de trabalho. Se alguém estiver durante muito tempo fora do mercado de trabalho, perde capacidade, perde disciplina e, portanto, estar junto ao mercado de trabalho parece-me algo muito importante. Segundo, faz-me todo o sentido que alguém que tem capacidade efetiva para trabalhar, entre 18 e 65 anos, não tem nenhuma debilidade, possa estar no mercado de trabalho devolvendo aquilo que a sociedade lhe entrega. Terceira questão que me parece muito importante, separar o trigo do joio. As prestações sociais, nomeadamente estas que são não contributivas, são muito importantes para apoiar pessoas que transitoriamente estão fora do mercado de trabalho, perderam uma oportunidade de trabalho. Isto não pode ser uma questão permanente. Estas prestações não se podem tornar numa espécie de mesada permanente do Estado. até aqui, separar o trigo do joio, separar as verdadeiras situações em que as pessoas precisam, situações em que as pessoas estão a abusar de prestações sociais, parece-me um princípio justo e correto. A discussão não está em torno disto, a discussão está em torno de matérias que são matérias um bocadinho ao lado. Infelizmente, a política portuguesa nos últimos tempos tem sido muito errática. O que hoje é verdade, amanhã não é. O Partido Socialista, mesmo antes de conhecer a proposta que o governo apresentou, já estava a dizer que votaria contra. Acho que isto diminui, muito especialmente a partidos que sabem o que é ter responsabilidades governativas, diminui os consensos que eu acho que são muito importantes e que são muito importantes no Código de Trabalho, são muito importantes na Prestação Social Única, são muito importantes na revisão, por exemplo, da legislação do Tribunal de Contas, mas vão ser muito, mas mesmo muito importantes na revisão constitucional. E, portanto, estar a minar em todas estas dimensões, estar a pôr em causa não o fundamento, não a discussão essencial sobre opções políticas fundamentais, mas sim sobre espuma dos dias, é, na verdade, não querer fazer este debate, que é este debate essencial. A mim impressiona-me que o Partido Socialista não queira estar a debater as questões essenciais da prestação social única, nomeadamente a justiça social, a importância de juntar, voltar a colocar as pessoas no mercado de trabalho e a importância de separar aqueles que verdadeiramente precisam daqueles que estão a abusar do dinheiro, estão a abusar do orçamento de Estado. Preocupa-me nestas matérias todas que eu falei e vai-me preocupar exatamente também na revisão constitucional que vai ocupar no final do ano, no início do próximo ano, um tempo importante também de discussão na política portuguesa.
9: Aproveitando os últimos segundos que temos, perguntava se, tendo nós o debate sobre o pacote laboral marcado para a próxima semana, se ainda há vida para este pacote laboral ou se as posições que as oposições têm mostrado deixam antever que pode morrer na praia.
8: Eu não gosto de fazer futurologia, mais uma vez, quando nós percebemos que a posição dos partidos evolui tanto e tão rapidamente, às vezes sem muita racionalidade, sem um farol ou sem uma linha de conduta. Eu sou daqueles que acho que, mais uma vez, o que é que o país devia estar a discutir neste momento relativamente à reforma laboral? Devia estar a discutir o tema da produtividade. Portugal tem um problema de produtividade. Esse problema de produtividade advém do envelhecimento da sociedade que nós temos e também da falta de digitalização, da falta de utilização de um conjunto de instrumentos mais digitais que nos podiam tornar mais produtivos. Queremos discutir estes temas, queremos discutir a sério como é que Portugal pode dar um salto. Um país que seja mais produtivo gera mais riqueza, um país que gera mais riqueza tem mais capacidade para distribuí-la do ponto de vista social, ter mais justiça e coesão social. Estas três coisas para mim parecem-me essenciais. Estar a discutir se há uma medida que pode afetar os trabalhadores, mas há outra que é benéfica, estar a discutir se durante o processo foram consultados ou não foram consultados, parece-me que é um bocadinho redutor neste momento, depois de tudo o que aconteceu. Mais uma vez, o meu apelo é que todos os partidos, mas especialmente aqueles que tiveram responsabilidades governativas, eu não estou aqui a excluir os partidos mais à esquerda que nunca quiseram contribuir para um consenso. Estou até a discutir o Chega, porque não acho que seja sério trocar, entre aspas, a idade da reforma pela legislação laboral, pôr como moeda de troca uma reforma estrutural que foi feita para o país e bem, que é uma reforma estrutural que dá mais sustentabilidade ao pagamento das pensões atuais e garante pagamento de pensões futuras aos mais jovens por matérias do Código Laboral, não me parece que, do ponto de vista político, seja uma questão e uma discussão racional. Percebo que, do ponto de vista de tentar ganhar votos, de tentar influenciar alguns eleitorados, é algo que pode ser visto como positivo. Até acho que, no final do dia, perdem nos dois eleitorados. Os mais velhos não confiam, percebem que não é uma proposta séria. Os mais novos olham para esta matéria e percebem que não é possível prejudicá-los ainda mais. E, portanto, desse ponto de vista, espero que os partidos consigam pôr um bocadinho a mão na consciência neste sentido, colocarem os interesses essenciais do país à frente de meros interesses partidários. Acho que isso é que define um partido que tem visão de Estado, de um partido que, no final do dia, é populista no sentido em que só quer falar para uma pequena parte, só quer falar para uma pequena parte do seu eleitorado, ou uma pequena parte do país, e não para os interesses essenciais e estruturais de Portugal.
9: Agradeço a Pedro Mota Soares, a voz dos não alinhados, nesta sexta-feira. Na próxima semana regressa já o Artur Carvalho. Boa tarde.
8: Boa tarde, Judite.
4: Pedro Mota Soares, à sexta-feira, nos não alinhados, hoje com Judite Menezes e Sousa.
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4: E hoje mede a atualidade no termómetro com Fátima Valente.
10: A subida das taxas de juro, o financiamento das obras nas escolas e os elogios a Matosinhos do jornal britânico The Guardian. Vai ser este o guião do termómetro. Viva Luísa Salgueiro, começamos pelo frio, a subida das taxas de juro pelo Banco Central Europeu, que vai afetar as famílias.
11: Viva, boa tarde. Sim, chegaram-nos notícias preocupantes de Frankfurt. O Banco Central Europeu decidiu subir as suas três taxas diretoras em 25 pontos base. É uma decisão que entra em vigor já a 17 de junho e coloca a taxa dos depósitos em 2,25%, a taxa principal de refinanciamento em 2,40% e a facilidade de cedência de liquidez em 2,65%. Ora, os portugueses sabem bem o que isto significa, este aumento das taxas de juro, porque tem um impacto direto na vida das pessoas. Entram na prestação de casa, que pagam ao banco, entram no custo do crédito que as empresas contraem, pelas decisões de investimento e até na confiança que os consumidores têm na economia e na forma como as famílias planeiam as suas vidas. E, por outro lado, a razão que o BCE dá para a subida da taxa também é preocupante. Resulta de uma situação em que a inflação voltou a entrar num ciclo ascendente. Temos a pressão sobre os preços de energia, que é agravada pela instabilidade política internacional e que levou o BCE a corrigir as suas previsões. A inflação média na zona euro deverá, de acordo com as previsões, ficar em torno dos 3% este ano. E depois, em 2027, descerá para 2,3% e em 2028 para 2%. E as regras da moeda única obrigam o BCE a estar atento à inflação e a intervir sobre as taxas de juro. Já sabemos que uma inflação descontrolada é uma ameaça à economia e degrada as condições de vida. Todos sentimos isso no supermercado, na bomba de gasolina ou nas contas que temos de pagar mensalmente. Mas a taxa de juro também é uma ameaça à capacidade das famílias e das empresas, que, confrontadas com custos mais elevados, com encargos superiores, têm dificuldades. E percebemos a posição do Ministro das Finanças, que, respeitando a independência do Banco Central Europeu, não deixou de considerar que esta via não seria absolutamente necessária. E compreende-se esta posição, já que a inflação existe, mas a situação não é igual à que tínhamos em 2022, porque na altura a Europa vivia uma crise energética profunda, com efeitos muito alargados nos preços, mas agora temos também esta pressão, mas temos uma economia mais frágil e, portanto, há menos margem para estes apertos sucessivos para a economia nacional, para as empresas, para as famílias. Se, por um lado, o Banco Central Europeu quer evitar que a inflação se instale, por outro lado, os juros mais altos também vêm arrefecer a economia. Aliás, travar assim demasiado cedo pode ter riscos acrescidos. É uma dificuldade da política monetária, tem que decidir e tomar estas opções com antecedência, depois os riscos podem ser ainda maiores, principalmente numa ocasião como esta, em que os comportamentos imprevisíveis dos Estados Unidos e da Rússia continuam a acrescentar toda esta dificuldade. Por outro lado, para o Estado e para as próprias autarquias, há também aqui uma consequência que é menos visível, mas também é importante, é que o custo do dinheiro, os encargos financeiros, influenciam a nossa programação do investimento, seja a nível central, seja a nível local. A execução das obras, as parcerias, a capacidade de planearmos a médio prazo ficam afetadas. Portanto, esta situação internacional e a situação dos juros que agora vivemos exigem muita prudência, muita atenção na Europa, que é o espaço em que estamos mais protegidos, mas é sem dúvida um sinal que eu coloco no frio porque é preocupante.
10: E subimos um pouco a temperatura no termómetro, no morno. Vamos falar de um tema que diz muito aos autarcas, a questão do financiamento das obras nas escolas.
11: Sim, diz muito aos autarcas e diz muito à Associação Nacional de Municípios e também a mim particularmente, que estive na assinatura do protocolo entre a Associação de Municípios e o Governo, que garantiu que todas as escolas que foram transferidas do Governo para os municípios e que tinham necessidades de requalificação, que teriam essa oportunidade e todas suportadas a 100% pelo Governo. Foi feito um levantamento de todas as necessidades, com várias prioridades. Houve três prioridades, 1, 2 e 3. As escolas de prioridade 1 eram de pouca expressão, as de prioridade 2 eram 521 escolas. Entretanto, o Governo abriu um aviso para que se pudesse realizar essas obras. Foi publicado um anexo que tem o valor máximo por tipologia e de acordo com os trabalhos a realizar por cada escola. O prazo de apresentação de candidaturas termina agora no fim deste mês de junho e a informação que existe é que vai ser prorrogado e que vão ser alterados os critérios. Digamos, a meio do jogo mudam-se as regras. Isto é muito prejudicial porque atrasa o processo que já está demasiado arrastado, as obras já deviam estar em curso e até a terminar, e a informação que chega por parte das CCDRs é que vai haver nova prorrogação, nova definição de valores base. Portanto, tudo isto põe em causa o acordo que foi assinado, põe em causa a confiança entre os municípios e o governo, entre a administração central, não permite que se avance, e enquanto isso há um acordo celebrado entre o Estado português e o Banco Europeu de Investimentos para financiar todas estas obras, e o investimento não arranca, os municípios continuam a aguardar, as crianças continuam em escolas em más condições, e portanto espero que rapidamente se decida, se faça a avaliação das candidaturas que existem e que se possa avançar.
10: E assim chegamos ao quente. Hoje o destaque da Luísa Salgueiro é um artigo do jornal The Guardian sobre como a vizinha industrial e austera do Porto se transformou num badalado destino costeiro.
11: Sim, a distinção que a Unesco deu a Matosinhos como cidade criativa da gastronomia e esta recente peça do The Guardian sobre o nosso território e sobre o município que tenho a honra de presidir ajudam bem a perceber uma mudança importante. É que a gastronomia portuguesa, a de Matosinhos, mas a portuguesa em geral, está a deixar de ser vista apenas como uma tradição culinária e também começa a afirmar-se como um valor cultural e de criatividade e até promovendo a economia territorial. Vamos ser claros, quando a peça do The Guardian, a Câmara de Matosinhos desafiou o The Guardian a vir conhecer-nos. Não foi nada remunerado, não se pagou este trabalho, mas foi um convite que dirigimos e acompanhamos a equipa do The Guardian para vir visitar o nosso concelho. E o jornal descreve-nos como um destino de excelência, um concelho com mar, com pesca, indústria, com cerveira, com mercados, restaurantes.

0: que reconhece as cidades e onde a criatividade faz parte da estratégia de desenvolvimento. No nosso caso, entendemos a gastronomia como todo um sistema comunitário. Começa no mar, passa pela lota, pelo mercado, depois pelas indústrias conserveiras, pela restauração tradicional, pela alta cozinha das estrelas Michelin, mas também pela investigação do Centro de Ciências do Mar que temos no concelho, pelo design e pela ESAD e pela experiência turística. Naturalmente, é possível conviver aqui com pescadores, peixeiros, cozinheiros, arquitetos, investigadores, comerciantes e famílias que mantêm viva esta cultura alimentar, digamos. A grelha do peixe é um símbolo da nossa gastronomia e não é apenas um produto turístico, é até uma prática social. E o The Guardian traduz esta complexidade para um público internacional e os leitores britânicos e não só encontraram um território próximo do Porto com personalidade própria. Encontra a praia, mas também encontra a arquitetura do Álvaro Siza, encontra o Centro Português de Arquitetura, o Terminal de Cruzeiros, um concelho que é um lugar atlântico, criativo e também genuíno. É muito importante isso que é ressalvado, que é da nossa autenticidade e da genuinidade. Portanto, é mais um momento em que Matosinhos se orgulha e foi um gosto ver como pessoas que trabalham no The Guardian e que nos visitaram avaliaram tão positivamente o nosso concelho. Portanto, eu esta semana tinha de colocar no quente.
1: Ficam as notas sobre a afirmação cultural de Matosinhos. Muito obrigada, Luísa Salgueiro. Muito
0: obrigada, boa tarde.
1: Luísa Salgueiro, à sexta-feira, no termómetro, hoje com Fátima Valente. O termómetro regressa na terça-feira, já com Artur Carvalho. Já a seguir a edição das 8, depois o primeiro tempo.
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0: 7h58, menos uma hora, nos Açores.
1: O secretário-geral da ONU recomenda cautela com as informações que indicam a existência de um eventual acordo de paz entre Estados Unidos e Irão. Guterres lembra que não se confirmaram notícias anteriores nesse sentido. Foram condenados apenas de cadeia efetiva os 4 influencers acusados de violarem uma menor no ano passado em Louros. Por existir perigo de fuga e de contacto com a vítima, 3 deles ficam em prisão preventiva à espera do resultado de um eventual recurso da sentença. O novo treinador do Benfica quer uma equipa dominadora a jogar. Marco Silva assume que o objetivo é ser campeão e ficar 3 anos no Estádio da Luz.
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0: Temperaturas há momentos, Funchal e Ponta Delgada 21 graus, Faro 25, Lisboa e Porto 29 graus. Edição das 8 horas, Ana Cristina Henriques.
1: António Guterres admite que as notícias podem dar alguma esperança, mas mesmo assim o secretário-geral da ONU pede prudência face às informações que sugerem que estará muito próximo um acordo de paz entre os Estados Unidos e o Irão. O primeiro-ministro do Paquistão, que tem sido mediador das conversas, escreveu nas redes sociais que foi alcançado um texto definitivo e consensual de um acordo de paz. No entanto, Stéphane Dujarric, o porta-voz de António Guterres, na conferência de imprensa diária em Nova Iorque, destacou que o secretário-geral já ouviu notícias destas anteriormente e que não foram confirmadas.
2: Nós vimos o anúncio. Vimos também o anúncio do presidente dos Estados Unidos ontem. Acho que, tendo em consideração a sensibilidade do assunto e o facto de que estivemos próximos anteriormente, vamos abster-nos de qualquer comentário. Mas penso que estamos encorajados pelo tom geral do que andamos a ouvir.
1: Mas mesmo assim a recomendação é de prudência. O primeiro-ministro do Paquistão assegurou que está a colaborar estreitamente com ambas as partes para concretizar os próximos passos, salientando que a paz nunca esteve tão próxima como agora. O presidente dos Estados Unidos dizia ontem que tinha alcançado aquilo que ele definiu como um grande acordo de paz com o Irão, ainda por formalizar, e que poderia ser assinado já este fim de semana na Europa. Donald Trump chegou mesmo a referir que seria o vice-presidente J.D. Vance a encarregar-se de ir à cerimónia da assinatura. No entanto, tal como comentou o porta-voz de António Guterres, esta é apenas uma das muitas vezes em que Donald Trump se refere nestes termos ao acordo para acabar com a guerra no Médio Oriente. O Irão negou que tivesse chegado a um acordo depois da mensagem de Donald Trump, mas já hoje o ministro dos Negócios Estrangeiros do Irão afirmou que o memorando de entendimento com Washington nunca esteve tão próximo. O chefe da diplomacia iraniana acrescentou que todos os detalhes vão ser comunicados publicamente quando for caso disso. Esta última aproximação acontece depois dos Estados Unidos e do Irão terem trocado uma nova ronda de ataques esta semana, na sequência do abate de um helicóptero norte-americano pelas forças iranianas no Estreito de Hormuz. Marco Silva não quer saber se foi a primeira, a segunda ou a terceira escolha. O que lhe importa agora, como treinador do Benfica, é quebrar o ciclo da equipa sem vencer campeonatos. Marco Silva, na cerimónia esta tarde, em que foi apresentado como o novo técnico do Clube da Luz, não esteve com meias palavras e assumiu que quer ser campeão. Bruno Sousa Ribeiro.
3: Um discurso ambicioso. É o maior desafio da carreira, até porque o grande objetivo é devolver o título de campeão nacional ao Benfica.
4: Sem dúvida, o presidente falou há pouco e quem está neste clube tem que pensar dessa forma, não faz sentido de pensar de uma forma diferente a dimensão do Benfica, a sua grandeza, o número de títulos que tem, é com o objetivo claramente acrescentar sempre algo, isso não faria sentido aqui estarmos. Os títulos fazem parte da história do Sport Lisboa Benfica e é com esse objetivo.
3: O título nacional é objetivo e a Liga Europa também entra nas contas. O Benfica é candidato.
4: Estando lá, olhando para aquilo que é a dimensão da Liga Europa e a dimensão do Sport Lisboa Benfica e a dimensão dos clubes, e teremos que olhar bem para lá, estão lá grandes clubes também, o Benfica tem que ser um candidato. E sem dúvida, concordo plenamente, foi necessário ter esta conversa com o Presidente. Quando percebi ontem aquilo que foi a comunicação, estamos claramente de acordo nesse aspecto.
3: Quanto ao facto de ser a segunda ou terceira opção, Marco Silva responde.
4: Para mim é muito simples responder a essa questão e não há problema nenhum em a fazer. E se quiser perguntar se fui a segunda ou a terceira, também não tenho problemas nenhums com isso. Primeira vez que o Presidente do Benfica comunicou comigo e falámos, perguntou-me claramente se eu queria ser o treinador do Benfica, se eu estava disposto a voltar a Portugal para representar o Sport Lisboa e Benfica, e nesse momento estava a procurar treinador. E o que me foi perguntado, se estás disposto a vir, se achas que é o momento para regressares a Portugal e representares o Benfica, serás o treinador do Benfica. Portanto, quando isto acontece, quer dizer que o Benfica estava à procura de treinador e quer dizer que eu era a primeira opção para o presidente do Sport Lisboa e Benfica.
3: Já na parte final da longa apresentação, Marco Silva fez questão de falar ao coração dos adeptos, para lhes dizer o seguinte.
4: que é o maior desafio da minha carreira neste momento, pelo momento da minha carreira, pelo momento que o Benfica atravessa, eu considero este o maior desafio da minha carreira.
3: Marco Silva reconhece que a parte emocional teve um grande peso na decisão de treinar o Benfica. Quanto à nova época, Sudakov é para segurar e garante que não há contratações do Fulham.
1: Marco Silva, que disse nesta apresentação que ser treinador do Benfica é uma honra e um orgulho, mas também uma grande responsabilidade. O Tribunal de Loures condenou a penas de cadeia efetiva os quatro rapazes influencers acusados de violarem uma menor no ano passado em Loures. Vão também pagar uma indenização de 50 mil euros. Um deles foi condenado a 7 anos e meio de cadeia, o outro a 7 anos de prisão e os outros dois foram condenados a 8 anos de cadeia efetiva, todos condenados por violação agravada e por pornografia de menores. Dois deles foram também condenados por agressão, aqueles que foram condenados a 8 anos de cadeia. O semanário Expresso escreve como existe a possibilidade de um recurso. 3 dos arguídos ficaram em prisão preventiva à espera do resultado desse eventual recurso e ficam em prisão preventiva porque o juiz entende que há perigo de fuga, já que estes 3 rapazes em concreto têm familiares no estrangeiro. Mas o magistrado também receou que pudessem ter algum contacto com a vítima caso ficassem em liberdade. Só um deles é que vai aguardar em liberdade a confirmação ou não da pena pela relação de Lisboa. O Expresso, que cita uma fonte judicial, também escreve que o juiz justifica estas penas de cadeia efetiva com o aumento recorde dos crimes de violação no ano passado. É um valor recorde que foi assinalado no relatório anual de segurança interna. Há ainda um outro motivo: o facto destes rapazes terem gravado vídeos e de se terem gabado daquilo que tinham feito. A violação foi filmada, o vídeo teve mais de 32 mil visualizações nas redes sociais. Ninguém alertou as autoridades. A Ordem dos Médicos está preocupada com as sucessivas substituições de diretores clínicos e conselhos de administração no Serviço Nacional de Saúde. A Ordem, em comunicado esta tarde, lembra que foram substituídos 50 diretores clínicos desde 2024, o ano em que foi generalizado o modelo das unidades locais de saúde, que juntam hospitais e centros de saúde. E estas 50 substituições de diretores clínicos para a Ordem é um valor que deve merecer uma reflexão séria. O bastonário Carlos Cortes, neste comunicado, destaca que as dificuldades do Serviço Nacional de Saúde não se resolvem com mudanças sucessivas de nomes. Os problemas resolvem-se com médicos em número suficiente, equipas completas e com estabilidade, autonomia técnica, boa organização e condições de trabalho que permitam fixar profissionais no Serviço Nacional de Saúde e, em particular, sublinha Carlos Cortes, com o facto de os profissionais serem valorizados. Fábio Costa venceu a 3ª etapa do Grande Prémio de Ciclismo JN. É assim o novo camisola amarela, o que Miguel Tavares.
5: Uma corrida dura em Gondomar, com 156 km debaixo de mais de 35 graus de temperatura. Condições que obrigaram Fábio Costa a não perder de vista a estratégia montada.
6: Favorecer-nos aos dois. E aqui no final estivemos atentos às as movimentações, eu consegui responder à movimentação do Arta Meniz, da Nicolor e do Afonso Silva e ganhámos ali uns metros que foram preciosos para abordar aqui o sprint final e eu sabia que era o homem mais rápido.
5: O ciclista da Feira dos Fás Boa Vista deu-se bem numa etapa com 3 subidas de montanha, mas a 2 etapas do fim, a última é a que mais preocupa.
6: O contrarrelógio acaba por matar um bocadinho as minhas expectativas do que seria uma vitória na geral. Mas é assim, aquilo que o André Cardoso nos disse hoje de manhã foi: hoje temos a possibilidade de vestir de amarelo e vencer a etapa. E depois logo vemos, não vamos estar a pensar agora já no que vai acontecer para a frente. Hoje é um dia feliz, amanhã será mais um dia feliz, aconteça o que acontecer, vamos arrancar de amarelo e é um orgulho para todos nós.
5: Uma camisola amarela celebrada efusivamente, inclusive é com uma pessoa muito especial que abraçou

0: Fábio Costa, logo após a reta da meta.
1: É uma tia minha, ela gosta muito de ciclismo, acompanha-me para quase todo o lado. Ainda no primeiro dia estava em Viana do Castelo também a ver-me, e eu fico muito feliz por, principalmente, não só quando as coisas correm bem, a estarem presentes, mas também quando as coisas correm mal. E isso é reflexo de que as pessoas, são essas pessoas que para mim importam, tudo o resto é, digamos, paisagem.
0: A terceira etapa do Grande Prémio Jornal de Notícias fica marcada por uma fuga de 134 quilómetros, que começou logo no segundo. Os fugitivos chegaram a ser 13, mas nenhum deles aguentou a liderança na região do Douro.
2: Três camisolas amarelas em três dias neste Grande Prémio JN. Amanhã a penúltima etapa começa e acaba em Valongo.
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4: Oito horas com 15 minutos, trânsito em Lisboa está lento na A5 em direção a Lisboa, na chegada ao viaduto Duarte Pacheco. Em Valongo, devido a um incêndio na Estrada Nacional 15, está cortada nos dois sentidos entre Alto de Valongo e Ermesinde. E no Porto, trânsito lento neste momento na VCI, sentido Freixo a Rábida, fila entre Bom Joia e a A3, e depois entre Francos e a Rábida. No sentido a Rábida Freixo, fila entre Bessa Leite e Francos, e depois o nó da Via Norte e as Antas. Na Avenida AEP, há fila no sentido Porto-Lisboa e no final de A3 para a VCI.
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4: Oito horas com 16 minutos e no arranque desta noite de sexta-feira vamos ficar com o primeiro tempo, moderação de Mário Fernando, até próximo das notícias às 9 horas.

0: Bem-vindos a mais um Primeiro Tempo, edição 35. Às sextas, por esta hora, tenho comigo Vítor Santos e João Nuno Coelho para refletirmos sobre aquilo que a semana de futebol nos pode dar, mas também sobre os registros dos últimos dias. Antes de irmos aos assuntos pendentes, o início do Mundial de Futebol, claro, mais a agitação de mercado curiosamente centrada nos treinadores, propunha que começássemos pelos vossos offsides, porque, curiosamente, têm os dois a ver diretamente com o Mundial de Futebol, um mais pelo lado português, outro mais pelo lado global do problema. Vítor Santos, porquê o selecionador de Portugal fora de jogo?
1: Boa tarde, Mário. Boa tarde, João. Boa tarde aos nossos ouvintes. Bom, na verdade, eu até tive dúvidas sobre o meu fora de jogo, sobre quem seria o protagonista. E pensei, vai ser o Cristiano Ronaldo ou vai ser o Roberto Martínez? Mas, na verdade, depois optei pelo Roberto Martínez. Isto não é nenhuma falta de fé naquilo que Portugal poderá fazer neste Mundial, nada disso, não vamos confundir as coisas, devemos ter tempo para falar disso. Nem sequer me desprezo pelo trabalho do selecionador, que é o selecionador nacional da história das seleções, com maior percentagem de vitórias, 70%, creio, acho que não me engano nisso. Portanto, tenho uma prova conquistada, enfim, uma prova menor, mas é uma prova muito importante que todas as grandes seleções querem vencer, e está apurado para o Mundial, que vai agora, cuja participação começará na próxima semana. Não obstante, nós temos que identificar o que é bom, eu acabei de fazer um elogio ao selecionador, e depois olhar para aquilo que está menos bem. E aquilo que está menos bem, na minha perspectiva, em função do que vi, é que Portugal continua, ao fim deste tempo todo de Roberto Martínez, sem um fio de jogo consistente, ou seja, nós não sabemos muito bem, o João Nuno já tem aflorado isso aqui de alguma forma, não sabemos bem como é que Portugal joga, como vai jogar, e isso não é bom nós chegarmos na antecâmara do Mundial e não termos uma estrutura base que nos dê algumas garantias. É evidente que depois o torneio é uma coisa, outra coisa é o que nós pensamos, são torneios curtos, dependem muito também da sorte, do azar, do momento dos jogadores, da inspiração, da capacidade de adaptação a um esforço grande durante 30 dias. E nós, eu até recordava aqui aquela vitória de Portugal no Europeu, que é a maior vitória de sempre do futebol português de seleções. Portugal começou muito mal, fez uma primeira fase com três empates, o futebol não era vistoso, não nos agradava à vista, não era futebol de champanhe, como dizia o Jorge Jesus. Isso. E na verdade é que Portugal conseguiu o seu objetivo, portanto isto não quer dizer nada, mas nós não podemos perder o foco e temos de ter capacidade para identificar coisas boas e coisas menos boas, e eu acho que nesta altura começa a ser um bocadinho preocupante, para não dizer outra coisa, a forma como Cristiano Ronaldo está a ser utilizado na seleção, e há uma dependência que eu acho que não é benéfica para aquilo que Portugal precisa. Cristiano Ronaldo é um jogador muito importante na seleção, eu diria que é o mais importante por tudo aquilo que fez, e ninguém fez mais do que ele na seleção nacional. Refiro-me apenas a registros que são palpáveis, que são analisáveis, ou seja, a factos. Mas depois há este Cristiano Ronaldo, de 41 anos, que eu vi o jogo de sábado, o selecionador ao intervalo substitui os jogadores de campo e deixa o Cristiano Ronaldo, porque parece que o que tem maior capacidade é o mais jovem, pelo menos física, para aguentar mais tempo de jogo. Nós sabemos que não é bem assim, não temos os dados que o selecionador tem, mas a verdade é que eu acho que Portugal precisa, não só na parte ofensiva, na capacidade de finalizar, precisa de outras referências, precisa de mais referências, porque não temos mais referência nenhuma, e não podemos estar só dependentes do Cristiano Ronaldo, por muito boa vontade que ele tenha, e o selecionador também, e do grupo, porque nunca ninguém vai apontar o dedo a Cristiano Ronaldo, porque por vezes até há algum receio. Ora, neste caso isto é desporto, nós não estamos a apontar o dedo a ninguém, estamos a analisar o desempenho desportivo de um jogador de futebol. Eu estava a referir-me à capacidade motor de Cristiano Ronaldo, aos 41 anos. Eu lembro de uma conversa que tive, eu creio que foi com o Rui Costa, há um par de anos, quando ele deixou de jogar futebol, em que ele se referia que um jogador da idade dele já nem se parece, estava a treinar, parece que fazia tudo bem, e de repente aparecia um miúdo de 18 anos, ele nem percebia como é que a bola lhe saía dos pés, e ele sabia intrinsecamente que tinha feito tudo bem. Na verdade, não tinha, faltava-lhe qualquer coisa. Ora, eu acho que esta utilização do Cristiano Ronaldo tão massiva é da responsabilidade do treinador. O facto de não haver alternativas evidentes também é de responsabilidade do treinador, neste caso, do selecionador nacional. Portanto, eu espero que este problema seja ultrapassado. É evidente que o Cristiano Ronaldo, se a bola aparecer à frente, vai saber colocá-la na baliza. Mas começa a revelar algumas dificuldades. Vejamos aquilo que foi a exibição dele neste último jogo. E o que foi o campeonato, o próprio campeonato, que é um campeonato bastante simples, na Arábia Saudita.
2: Deixa-me só dizer-te que o Jonathan Wilson, que é provavelmente o autor mais famoso sobre futebol dos tempos atuais, tanto em termos de perspectiva histórica, mas também em termos de táticas, escreveu um livro fabuloso sobre a evolução tática, chamada... posso dizer em português, porque já há uma tradução do Luís Mateus, invertendo a pirâmide, no sentido em que começou-se por jogar num sistema de pirâmide ofensiva e agora jogamos num sistema de pirâmide defensiva, ou seja, com mais jogadores na defesa. E ele dizia uma coisa que me parece muito verdade. Ele dizia que o Ronaldo já não é o que foi, mas mais do que isso, não é sequer o jogador em que se tornou quando deixou de ser o jogador que foi. E, portanto, isto significa que, neste momento, o Ronaldo já não pode jogar os jogos todos, não pode jogar os 90 minutos, e há jogos em que nem sequer deve ser titular, mesmo que depois entre, e com isso possa desequilibrar, porque, em termos físicos, já vai estar mais equiparado aos adversários. E eu não estou a dizer que ele não pode ser útil, ele pode ser muito útil, porque, como tu disseste, não foi ainda encontrada a alternativa real a Ronaldo. Agora, isto vai depender também, desde já, muito do selecionador, da própria estrutura da federação, mas também do próprio Ronaldo. Porque quando nós vemos a FIFA a cortar jogos de castigo a Ronaldo, que ele teve por causa da agressão ao jogador da República da Irlanda, teve 3 jogos, foram cortados apenas para 1, para que ele pudesse jogar o Campeonato do Mundo desde o primeiro jogo. Isto é uma forma de pressão. E sobre a federação existe pressão sobre o treinador, existe pressão de todos os lados para que Ronaldo jogue o mais tempo possível, só que isso já não vai de encontro aos interesses da seleção. Eu penso que é isso que tem que ser pensado, sem estarmos aqui a colocar em causa a nossa gratidão pelo Ronaldo, por tudo o que ele fez, pelo facto de ser um dos melhores jogadores de todos os tempos, o melhor goleador de todos os tempos. Esse é um dado objetivo, porque foi o que marcou mais gols até hoje na história do futebol em jogos oficiais de primeiras ligas, e portanto eu acho que acima de tudo passa por uma questão de bom senso e de gestão. Não se põe em questão o facto do Ronaldo ainda estar. A partir do momento em que o convocam e ele quer estar, tem todo o direito. Agora acho que tem é que ser gerido de acordo com os interesses da própria equipa, ainda por mais do Mundial, com as características deste. 48 seleções, 104 jogos, 1 mês e 1 semana de duração, em clima muito complicado, muito calor, muita umidade, quer dizer, tudo isso, grandes viagens, tudo isso implica, na minha opinião, outro tipo de gestão de Ronaldo, e se no fim ela não for feita, acho que, antes de tudo, vai ser o selecionador que vai estar em causa.
0: Olha, porque nós temos que gerir com muito cuidado o nosso tempo, eu propunho o seguinte, que juntássemos já aqui um desenvolvimento em relação à seleção e ao Mundial, que colaríamos o outro offside do João Nuno Coelho logo a seguir, que não tem a ver propriamente com Portugal, mas tem a ver com o Mundial no seu todo. E, portanto, o que eu vos propunho era que, se fosse por uma reflexão, eu propunha que se começasse por aqui, é que o Pedro Proença disse que tudo o que não seja acima dos quartos de final é um mau desempenho para Portugal. Ou seja, ele está apontado no mínimo às meias finais. Ora, que me lembre, e corrijam-me se eu estou enganado, é a primeira vez que um presidente da Federação estabelece uma fasquia definida à partida.
1: Eu acho que faz muito bem estabelecê-la. Aliás, mais uma vez, vou recuar 4 anos. Há 4 anos eu tinha uma discussão, curiosamente, na TSF, nem sonhava em integrar a TSF, nem sonhava cá estar agora de corpo e alma a 100%. Tinha aqui uma discussão no estúdio da TSF sobre o que era um bom resultado, o que eram os mínimos de Portugal. E, na minha perspectiva, os mínimos eram as meias finais. E eu estava aqui com os dois companheiros numa boa conversa, em antena, e na verdade eles achavam que eu gostava a ser demasiado ambicioso. Portanto, passados 4 anos não mudei de opinião. Aliás, depois ficámos todos frustrados porque fomos eliminados por Marrocos, que é uma belíssima equipa e já era nessa altura uma grande equipa. Eu até me parece.
2: Nos
1: quartos de final. Portanto, se ficámos frustrados nos quartos de final é porque as meias finais eram aquilo.
2: Eu acho que também teve a ver com o facto de ser contra Marrocos. Se fosse contra a França.
1: Pois, mas aí também é um bocadinho o conhecimento que nós temos do futebol. É evidente que aquela equipa de Portugal tinha capacidade para ganhar a Marrocos. Mas como tu sabes, até melhor que eu, Marrocos é uma seleção em ascensão. Provavelmente é a seleção no mundo que mais cresceu. Em África, seguramente.
2: Sem dúvida.
1: Eu diria que é no mundo.
2: Eu diria também.
1: Deu um salto qualitativo, fruto
2: brutal.
1: de uma aposta intensa.
2: Ganha mundiais do próprio 20, governo. Inclusive.
1: É verdade. Já ganha mundiais.
0: Hoje em 2030, convém não esquecer isso.
1: Sim, exatamente.
0: Claro, Marrocos aparece como candidato em 2030.
2: Aposta em Marrocos tem sido inacreditável. Estádios,
0: exatamente.
2: Academias, sim, aproveitamento de jogadores que já nasceram em países europeus e que preferem jogar para o Marrocos. Portanto, aquilo é um fenómeno autêntico. O Vítor não está a exagerar nada.
1: Sim. Portanto, eu diria que o Presidente da Federação faz bem. Os objetivos em tudo devem ser estabelecidos sem medo. Eu ando há 2 décadas a criticar treinadores e dirigentes que não gostam de dizer que lutam por títulos, porque faz mal à cabeça dos jogadores e coloca pressão. Nós estamos a falar de super profissionais. É evidente que isto tem sempre um significado. Nós sabemos que este selecionador provavelmente vai fazer o Mundial e não será mais selecionador de Portugal. Portanto, eu acho que Pedro Proença faz bem em colocar a fasquia mínima, pois se o mínimo serão os quartos final, é evidente que chegar às meias finais, aí sim, será cumprir o objetivo. É evidente que só lá estarão 4 seleções.
2: Exato, e pode haver, digamos que, acasalamentos, passa a expressão, que tornem mais complicado. Se realmente apanharmos uma França ou uma Espanha
1: claro
2: nos quartos de final, é mais difícil.
1: E a frustração
2: pode não ser mau. O que eu quero dizer é que pode não ser mau chegar aos quartos de final. Se, por exemplo, nos 16 anos eliminarmos uma Inglaterra, e esse acasalamento pode acontecer
1: possível.
2: Se ficarem os dois no segundo lugar do grupo. Não é impossível, porque
1: claro
2: temos a Colômbia no nosso grupo e eles têm a Croácia. E se nos 8º eliminarmos a Espanha?
1: Claro.
2: Se depois perdemos com a França, difícil. E nos penaltis como perdemos no Europeu, eu não consigo dizer que fizemos um mau Mundial.
1: Certo. Isso são as circunstâncias do jogo.
2: Mas o Pedro Proença disse que se não chegássemos às meias, fazíamos um mau Mundial. Portanto, eu acho que em termos, digamos que, de uso das palavras, eu acho que podia ter sido uma formulação diferente, a do Presidente da Federação.
1: Sim.
2: Mas compreendo, é preciso ser exigente,
1: ter objetivos.
2: Até para os jogadores.
1: Para responsabilizar, naturalmente.
2: É verdade,
1: para responsabilizar, isto não é pressionar ninguém. Então, quer dizer, nós passámos um ano, 2, 3, 4, e um apuramento a dizer que Portugal está ao nível das melhores seleções mundiais. E depois contentamos-nos, se formos aos 4.
2: Como dizia o Zé Pedro Marques ontem, quer dizer, se nós estamos no lote dos favoritos, ou pelo menos dos candidatos, depois daqueles 2 primeiros que, entretanto, eu concordo com isso, mas entretanto já se tornou quase unânime. França e Espanha são realmente os grandes favoritos para quase toda a gente. Se nós vimos logo a seguir com mais 3 ou 4 equipas,
1: eu
2: é normal
1: assim,
2: que queiramos chegar que
1: Argentina, Alemanha, Portugal, Brasil.
2: Exatamente, e portanto é normal que almejemos chegar às meias finais.
1: Pois claro, era o que faltava não ser assim. Qual é o problema de dizê-lo?
2: Sim, e quando temos um grupo de jogadores que é avaliado comumente como sendo entre o 4º e o 5º melhor, em termos de estimativa de valor de mercado,
1: também
2: obviamente que isto não é nada de objetivo, há todo um conjunto de argumentos a sustentar essa projeção, ou pelo menos esse desejo baseado em factos. Não faz mal nenhum que se tenha esse tipo de perspectiva.
1: Pelo contrário, até pode ser positivo. Até pode ser positivo. Aliás, nós não tivemos grande sorte e grandes performances mundiais. Já tivemos algumas boas, como na Alemanha, como tivemos em 1966 em Inglaterra, mas nunca estivemos onde queríamos, que é no mínimo uma final. Portanto, vamos tentar com uma estratégia diferente, desta vez de exigência.
2: E dá-se o caso de Portugal, realmente tem um registro espetacular no século XXI em termos de presenças. Portugal está entre as 10 equipas do mundo que foi a todos os campeonatos do mundo do século XXI.
1: Coisa.
2: Quer dizer muito.
1: Porque é que vamos pensar pequenino?
2: Além daquela meia dúzia de equipas europeias, as outras equipas que conseguiram isto são equipas que, pelo apuramento que fazem nas respectivas eleições estão muito próximas do sucesso. Estou a pensar no México, por exemplo, que tem dois vizinhos poderosos, mas não no futebol, porque os Estados Unidos e o Canadá nem sequer são os desportos nacionais, o futebol não é o desporto nacional destes países, e depois à sua volta tem muitos países pequenos, algumas ilhas inclusive, e que agora estão presentes, curiosamente neste Mundial de 48 seleções, e a Coreia do Sul e o Japão também dominam o futebol asiático.
3: Sim.
2: Portanto, acaba por ser natural que estejam nos campeonatos do mundo, sempre. Portugal é óbvio que também é beneficiado pelo facto de serem apuradas mais equipas europeias, desde que passaram a ser 32
1: seleções. Mas também
2: seleções,
1: em função do seu desempenho.
2: Mas não é fácil estar presente em todos os campeonatos do mundo. Claro. Mostra uma regularidade, uma consistência que nós nunca tivemos. Temos sete mundiais possíveis, nos sete mundiais possíveis do século XXI, até aqui tínhamos estado em dois mundiais em 16 possíveis do século XX. É fazer a comparação destes números.
0: Claro. Ora, João, o teu offside também tem a ver com o Mundial, mas aqui a questão é um bocadinho mais, digamos, abrangente e também mais preocupante.
2: Sim, é muito preocupante, porque eu diria que muda as características do público presente nos estádios. E isso, para mim, é a grande riqueza do futebol. A grande riqueza do futebol sempre foi ser um desporto
3: popular,
2: popular e que juntava nos estádios os mais ricos e os mais pobres, os mais educados, digamos assim, em termos de formação formal e todas as pessoas que elegeram o futebol como uma das possíveis alegrias da sua vida, às vezes dá para tristeza, mas também isso também é a parte bonita do futebol. E o que está acontecendo neste Mundial dos Estados Unidos é, digamos assim, um ponto alto neste processo de afastamento da maior parte das pessoas dos estádios de futebol. É que...
1: já começou nos clubes.
2: Já começou nos clubes, mas
1: às vezes nós inocentamos um bocadinho os clubes. Mas
2: sim, mas neste caso chegou a limites do insustentável. É que a FIFA admitiu ou concordou que nos Estados Unidos, no Mundial dos Estados Unidos, porque convém lembrar que os Estados Unidos têm mais de 75% dos jogos, ou pelo menos anda perto dos 75%. Têm 78 jogos em 104. Os outros ficam com 13 cada um, o Canadá e o México. Os Estados Unidos decidiram impor a prática de preços dinâmicos e variáveis, como é comum nos seus eventos de entretenimento geral. Ou seja, é que é pura procura,
1: liberalismo
2: e procura. Não é só, exatamente. E portanto, o que aconteceu é que há muita gente que ganha dinheiro à custa disto, porque compra muitos bilhetes e depois coloca-os à venda na internet por preços absolutamente proibitivos.
1: Em Portugal seria proibido.
2: Estamos a falar, e nomeadamente é curioso que Portugal faz parte do grupo das três seleções cujos bilhetes médios são mais caros, isto é bom sinal, mas também tem a ver com o Ronaldo. Lá está, claro. A tal pressão, isto é uma forma de pressão natural, digamos assim. E estamos a falar de preços médios dos bilhetes acima dos 1.000 euros, dos 1.500 euros, perdão.
3: Sim.
2: No caso do México vai acima dos 2.000 euros,
3: ouvimos a reportagem.
2: Médio, um preço médio. Quem é que pode ir... Que só pessoas ricas é que podem ir aos jogos.
0: Euros.
2: Ou então que vendam a casa antes de ir para o Mundial.
0: João, 3.000 euros para ir ver o Portugal-Colômbia.
2: Por exemplo, acho que é um dos jogos com bilhetes médios mais caros do Mundial. Porque há muita gente, muitos colombianos em Miami, e portanto as coisas chegam a este patamar. Isto não é um Mundial em que vamos ter grandes atmosferas nos estádios, que normalmente as pessoas que pagam estes preços não se manifestam tanto, não têm uma visão tão, provavelmente, tão emocional.
1: Só na NBA mesmo,
2: só na NBA. E portanto, isto faz com que o futebol, de repente, passe para uma dimensão social completamente diferente. E, além do mais, ainda há consequências práticas. Esperam-se grandes clareiras em muitos jogos, porque...
1: Já vimos isso esta madrugada.
2: Há milhares de bilhetes, centenas de milhares de bilhetes encalhados na internet, porque as pessoas não lhes pegam, porque são muito caros,
1: já vimos
2: e vão
1: isso,
2: acabar por ficar lá.
1: Já vimos isso esta madrugada no Coreia do Sul, Chequia.
2: E, portanto, se isto está a acontecer...
1: Lugares vazios.
2: É também culpa da FIFA.
0: esse mecanismo de mercado negro, só para lembrar isto, para que para as pessoas podem ficar um bocado surpreendidas, é que isto é ilegal na grande maioria dos países, mas não é ilegal nos Estados Unidos.
3: Exato, nos Estados Unidos,
2: mas se calhar, quando os Estados Unidos foram escolhidos para organizar um campeonato mundial, isso tinha que ser tido em conta pela FIFA, que supostamente tem preocupações de responsabilidade social.
0: O Infantino
2: social,
0: não estava na aula em que foi
2: não
0: explicado
2: estava,
0: isso.
2: Pois, obviamente.
3: Vamos lá ver, isto já é uma tendência que se vem agudizando. Basta olharmos a preocupação com a FIFA, que é a entidade que dirige o futebol a nível global. A preocupação com a FIFA tem sido muito mais financeira do que outra coisa, porque senão não tínhamos tido mundiais de futebol no Qatar e na Rússia. Foram os últimos mundiais de futebol.
2: Nem passávamos
3: sempre
2: para 48 seleções, não é?
3: Em regimes duvidosos nas suas práticas ao nível do que é a democracia. E agora chegamos aos Estados Unidos. É curioso que esta candidatura foi apresentada no primeiro mandato de Donald Trump.
2: É verdade.
3: E é efetivada no segundo mandato de Trump, com o interregno do Joe Biden de 4 anos, como sabemos. Isto remete para o início dos mundiais. Eu ouvi destes o Mário Fernando naquele apontamento espetacular que ele tem dos mundiais do passado, em que o Mussolini, aquele mundial de 1934, creio, Mário, que não estou enganado.
2: Exatamente.
0: O pior de todos. O pior de 78 todos. Na Argentina também não ficou muito longe, mas
3: pois,
0: esse foi, dizem os historiadores, o pior deles todos.
2: Sim, ou seja, assim como eu, jantares aqui com o árbitro na final do dia seguinte.
0: Não, e com o árbitro sueco,
2: exatamente,
0: que apitou a final, antes do jogo, a fazer a saudação fascista ao lado da equipe italiana. Uma coisa absolutamente inacreditável.
2: É, exatamente.
3: Estes grandes torneios são usados como forma de legitimação, por vezes de regimes, lá está, era aquilo que eu dizia há pouco, de qualidade democrática duvidosa, como é nesta altura a administração Trump.
2: Isso é que é incrível, já viste? O país da liberdade e da democracia.
3: É verdade.
2: De repente é comparável a procedimentos de ditaduras.
3: Eu já li isto há uns 20 anos, que os Estados Unidos eram uma república, não era uma democracia, se calhar. Quem escreveu, que não me recordo, não estaria enganado. Mas aquilo que nós vemos é que, de facto, essa legitimação, o quase poder absoluto, e isso oferece condições à FIFA, que países que são, cujos governos são muito escrutinados, como nós sabemos, e nós temos uma decisão recente de um Tribunal Superior norte-americano que até proíbe o escrutínio dos negócios da família Trump. Portanto, isto não estamos... esta é a realidade dos Estados Unidos nesta altura. Ou seja, para realizar um mundial...
0: Só para concluirmos, então, temos que avançar.
3: Sim, sim, eu vou concluir rápido, só para acabar esta minha ideia. É evidente que é muito mais fácil à FIFA poder gerar milhões, e estamos a falar neste mundial 11 mil milhões, se não estou enganado.
2: Sim.
3: É muito mais fácil à FIFA, com este tipo de liderança num país, poder chegar onde quer. E o que quer é monetizar, é ganhar dinheiro, e aí perde-se, indo ao início da intervenção do João, perde-se aquela identidade popular que faz do futebol um sucesso de massas.
2: Claro.
3: Havia mais para dizer sobre isto, não, mas teremos tempo.
0: Temos um Mundial inteiro para falar de mais.
3: Temos um Mundial inteiro.
2: Posso só fazer um apontamento muito rápido? Porque eu acho que o nosso programa também serve para isto. Sabemos que vão existir muitos jogos pouco interessantes à partida, depois até podem ser espetaculares, mas eu queria destacar um jogo por dia, porque as pessoas, calhar, também precisam um bocadinho de ajuda. No
3: eu já tenho o meu jogo marcado.
2: Destes 104 jogos.
3: O meu primeiro jogo já está marcado.
0: Então,
3: é a estreia de Marrocos.
2: Pois
3: é Marrocos.
2: Lá está. É que a fase de grupos tem 72 jogos, portanto, se calhar convém ajudar.
3: Também tinhas aí assinalado a estreia de Marrocos.
2: Tenho, não. Marrocos-Brasil, no sábado, às 23h, é um bocadinho tarde, mas apesar de tudo, no dia seguinte é domingo. Depois, no domingo, Países Baixos-Japão. Eu tenho muitas esperanças que o Japão faça coisas neste Mundial, porque jogam futebol contra a cultura.
3: Vai ser equilibrado, porque os japoneses também são baixos, os Países Baixos.
2: Exatamente. Depois, na segunda-feira, o Espanha-Cabo Verde, aqui por motivos um pouco mais emocionais, mas a Espanha também joga muito bem, às 17h. Terça, o França-Senegal. Pode ser um grande jogo de futebol, terça às 20h, quarta, obviamente, o Portugal, República do Congo, às 18h, temos transmissão na TSF, e nesse mesmo dia, logo a seguir, portanto, quarta-feira vai ser um grande dia de Mundial, Inglaterra-Croácia, e, portanto, acho que até voltarmos aqui na sexta-feira, estes são os cabeças de cartazes da primeira semana do Mundial.
3: Obrigado, João. Vou seguir atentamente. Havia alguns que eu não me tinha lembrado.
0: Já escreveste a tua agenda.
3: Já.
0: Ok, olha, meus caros, é evidente que a fatia principal de hoje teria que ser mesmo o Mundial, logicamente. Portanto, temos meia dúzia de minutos para falar ainda de uma outra coisa. E eu, já agora, Vítor, pegava no teu canto direto, porque, e vocês poderiam já dissecar aqui isto, que tem a ver com mudança de treinador no Benfica. O Marco Silva é apresentado esta tarde, enquanto o Mourinho foi para Madrid. Ontem o Rui Costa explicou esta mudança e olhou também para a época falhada do Benfica. Vítor.
3: Sim, não obstante ser uma época falhada com a conquista de um título, que até vem da época anterior, que é a Supertaça. Aquilo que Rui Costa fez ontem, depois deste silêncio, que ele explicou bem porquê, e se não explicou melhor foi porque não se tivesse disponibilizado para explicar, respondeu a tudo. Estou habituado a poucas conferências de imprensa de clubes, com rotação de questões, e os jornalistas a poder fazer até duas, as questões que quisessem, portanto, e é nesse sentido que eu destaco positivamente a comunicação de ontem, o reaparecimento de Rui Costa a comunicar em público. Não foi aquele conferência de imprensa em que se escolhe dois ou três meios, não foi aquele tipo, foi uma conferência de imprensa democrática, eu diria. Se não temos mais respostas é porque não fizemos mais perguntas, e eu até acho que os jornalistas perguntaram aquilo que era necessário perguntar, e esclareceu-se algumas coisas. Designadamente aquilo que eu já tinha aqui dito, o Benfica, não obstante estar numa posição que podemos considerar de fragilidade, sobretudo em termos de impacto público da saída de José Mourinho com este período de indefinição, que pelos vistos estava bem definida, como eu também fui aqui referindo algumas vezes, a verdade é que a solução estava encontrada há muito. E as revelações foram muito no sentido de esclarecer o porquê do silêncio, o porquê dos timings. Nem sempre vemos isto no futebol português. Portanto, eu deixaria aqui uma nota positiva para Rui Costa. É evidente que eu avalio um lado da época que eu também gostava de ter percebido, e se calhar até podia ter percebido, mas estava mais desatento, que é a política de contratações do Benfica. Podia ter sido um tema abordado, mas incluo aqui a minha meia-culpa, embora não tenha estado na conferência de imprensa, mas naturalmente todos temos meios para isso. Portanto, eu acho que é um novo ciclo no Benfica. Rui Costa não sai disto nem por cima nem por baixo, sai disto dentro de um quadro de normalidade e de um quadro de pressão, que é a pressão habitual que há no Benfica, mais a pressão de não ganhar, de não ter ganho nos últimos anos e ter trocado duas vezes de treinador em épocas consecutivas. Esta ainda não começou, mas eu consideraria épocas consecutivas. De facto, é preciso, o Benfica precisa de vencer, mas como eu digo abundantemente, quando chegamos ao fim, só ganha um.
2: João, em geral concordo.
0: Parece em relação a este quadrozinho.
2: Não. Sim, em geral concordo com o Vítor. Acho que o Rui Costa até mostrou bastante tranquilidade na abordagem das questões. O que não quer dizer que eu tenha ficado convencido com algumas das respostas, porque para mim não ficou muito claro, e continuo a achar que o mês de março é um ponto importante. Porque me parece que Rui Costa dizendo que estava a contar ter Mourinho na próxima época como treinador, não me convenceu. Eu acho que Rui Costa ficou feliz da vida por se livrar de Mourinho como treinador, porque Mourinho...
3: Rui Costa também disse que Mourinho não seria treinador do Benfica em qualquer circunstância.
2: Por isso é que eu estou a dizer.
3: Portanto, eu percebo.
2: Eu acho que para o Rui Costa foi a melhor coisa que podia acontecer, e provavelmente para o Benfica. Porque o Benfica não é um clube para ter um treinador que esteja acima, ou que se sinta acima do clube. E José Mourinho sente claramente, porque senão não acabava um jogo em que venceu a apontar para o seu nome numa camisola. E portanto eu acho que Rui Costa precisava de um treinador diferente, um treinador com o perfil de Marco Silva, alguém que se impõe, mas não precisa de competir com a grandeza do clube onde está. E portanto não fiquei convencido que Rui Costa em março só não tenha apresentado uma proposta de renovação por achar que aquele não era o momento ideal. Acho que já em março ele não queria ter José Mourinho na próxima época, e pronto, e acho que desta forma acaba por toda a gente sair satisfeita. O Benfica, porque mudou de treinador quando queria mudar de treinador, dá perfeitamente tempo com alguém como Marco Silva para preparar a próxima época, porque Marco Silva vai, acima de tudo, pôr os jogadores do Benfica atuais a jogar aquilo que José Mourinho não conseguiu fazer, à exceção de Sheldrup, e mesmo assim foi preciso que houvesse lesões para ele colocar Sheldrup para jogar. José Mourinho está onde queria, relançou a carreira no maior clube do mundo, sabe Deus porquê, porque é que o Real Madrid quis José Mourinho nesta altura, e o Real Madrid tem o treinador que quer, mas pode ser exatamente o oposto do treinador que precisava.
3: Eu por acaso continuo a achar, não obstante encontrar boas razões para o Benfica ter contratado o Marco Silva, acho que é um ótimo treinador.
2: Eu também acho.
3: E que tem condições para fazer um bom trabalho, condições da parte dele, naturalmente, veremos as que o Benfica lhe vai dar, também me parece.
0: Ora bem, estamos na reta final do programa de hoje, sendo que João Nuno Coelho, eu não sei se já tinham encerrado esta questão, sim, do Benfica, não, penso,
2: sim,
0: que não,
2: sim, mas... Sim. Não. Não, o que eu acho é que a questão do Benfica convém ser encerrada para poder o Mundial começar.
0: Mas acho que a ideia de apresentar o Marco Silva hoje tem um bocado a ver com isso, não é?
3: É possível.
2: Eu também acho que sim.
0: Encerrar já esta questão Benfica, porque a partir de agora a preocupação das pessoas, obviamente, é o Mundial de Futebol.
2: E a preocupação do Benfica e da sua estrutura agora é trabalhar.
0: Até porque não tem muito tempo o Marco Silva para acertar agulhas, porque...
2: É isso mesmo.
0: Tem já pré-eliminatórias da Liga Europa e essas coisas.
2: É isso mesmo.
3: Sim, na verdade, tantas críticas têm sido feitas à comunicação do Benfica. Eu não vou dizer aqui as concórdias que discordo, senão não podíamos sair daqui. Era difícil no tempo que temos, mas a verdade é que, neste caso, em termos de comunicação, o Benfica fez bem, porque mata o assunto em dois dias, por assim dizer. Num dia, a tal conversa que o Rui Costa prometeu ter com a comunicação social, no dia seguinte apresenta o treinador e a partir daqui será trabalhar.
2: E se o Marco Silva puser o Sudakov, o Luka Bacchio, o Ivanovic a jogarem, a conseguirem o Rios a jogar o seu melhor futebol, não vai precisar de grandes contratações, principalmente, provavelmente, para o centro da defesa, e a partir daí acho que consegue fazer uma equipa extremamente competitiva para lutar pelo título.
3: Eu vejo todos os jogadores, exceto o Rios, nesse caso é a parte que tu identificaste, é verdade, são todos jogadores com qualidades técnicas incríveis, parece-me sempre que os vejo jogar que lhes falta algum combustível. Como o combustível está caro, veremos como corre.
2: Mas às vezes é o treinador que dá o combustível.
0: João Nuno, falta o teu canto direto.
2: Sim.
0: Que é muito peculiar e um elogio justíssimo.
2: É peculiar porque estamos em altura de campeonato do mundo, e pode parecer estranho, de repente, o meu canto direto ser acerca do campeão de Portugal. É verdade, porque há um campeão nacional, mas também há um campeão de Portugal, que é o vencedor do Campeonato de Portugal. É verdade que é o quarto escalão, mas é uma prova de cariz nacional. E estamos a falar do Leça, que ainda por cima é o clube do Vítor. E, portanto, como ele não teve coragem, por uma questão de ontológica, de apresentar aqui o Leça como canto direto, apresento eu por todas as razões. É uma equipa que já esteve na Primeira Liga, aliás, mais do que uma temporada, que viveu grandes dificuldades e que agora consegue, além de ser campeão, obviamente consegue a promoção à Liga 3, mas depois dessa promoção garantida, tal como a do Vitória de Cernache, o Leça, no Jamor, atenção, com milhares de adeptos, principalmente do Leça, que cobriram uma grande parte das bancadas com o verde e branco das suas cores. A verdade é que o Leça venceu nos penaltis. O grande herói foi o Miguel Paiva, o guarda-redes, que defendeu dois penaltis. E o Mica, que é o treinador, já tinha sido campeão de Portugal como jogador pelo Trofense em 2021. Agora é também campeão como treinador. E o Leça engrandece a sua história e aumenta o seu pecúlio de troféus, porque tem já os títulos da 2ª Liga, em 94-95, antes disso venceu a 2ª B e agora vence o Campeonato de Portugal. Portanto, já ganhou todos os escalões, à exceção da 1ª Liga, quem sabe em 2000 e 52 o Lessa possa disputar o título. Para já foi recebido na Câmara de Matosinhos e, portanto,
3: com
2: acho
3: alguma
2: que
3: polémica à mistura.
2: Depois de. Essa parte não sabia. Mas depois de ter destacado. Depois de ter destacado os campeões e as equipas que subiram de todos os escalões, também achei que devia destacar o Lessa, porque
3: muito bem.
2: Trata-se também de uma divisão nacional.
3: Ainda bem que deste essa explicação, porque da forma como entraste, houve coragem, portanto vou eu, até parece que eu tinha pedido. Não, não foi nada disso. Fui surpreendido.
2: Não foi nada disso.
3: Fui surpreendido. Sou muito grato, porque eu sou, sabemos todos, eu sou lesseiro, e de facto aquilo que está agora mais a sério, aquilo que eu gosto de ver no Lessa, independentemente de ser o meu clube, o Lessa tem gente, tem investidores externos. E eu quando vi, não sabia, sou um adepto do Lessa que senta lá anónimo na bancada quando pode ir ver, quando vi a entrada de um investidor investir nas infraestruturas do clube que estavam extremamente
2: pauperadas, é verdade.
3: Eu, bom, sem conhecer, não conheço as pessoas em causa, conheço-as mal, agora conheço-as naturalmente melhor em função do que vou lendo. Quando se aposta em estruturas é porque se quer fazer alguma coisa, não se quer fugir e ir embora vender dois jogadores. E é esse o sinal que eu dou, para além dos parabéns ao Lessa e aos Lesseiros.
2: E eu também dou os parabéns ao Lessa, claro. E aos Lesseiros, incluindo a ti.
0: Posto isto, vamos então ao meu contra-ataque desta semana. Agora que o Mundial de Futebol já está em andamento, o primeiro na história em que participam dois países em guerra, sendo que um deles até faz parte dos organizadores. O que significa que as condicionantes aplicadas pelos Estados Unidos ao Irão vão bastante para lá daquilo que supostamente seria da responsabilidade da FIFA. Mas percebeu-se logo desde o início que Gianni Infantino risca pouco ou nada nas decisões estruturais deste Mundial, que é comandado, de facto, a partir da Casa Branca. Aliás, a capa do L'Equipe de quarta-feira constitui uma das mais arrasadoras críticas de que tenho memória na história do futebol. E tudo na sequência de ter sido vedada a entrada no território norte-americano ao árbitro somali Omar Artan, por sinal o melhor árbitro de África, que estava designado para apitar no Campeonato do Mundo. Um dos mais importantes jornais desportivos do mundo resolveu colocar na capa a imagem de Donald Trump com o troféu do Mundial numa mão e na outra um fantoche com a cara de Infantino. Mais a manchete, bem-vindos aos Estados Unidos. Mas não fica por aqui. Surge ainda a imagem do árbitro Omar Artan a exibir um cartão amarelo e, do lado contrário, um elemento das forças policiais. É que, como se não bastasse a rejeição da entrada, soube-se depois que o árbitro somali foi sujeito a um interrogatório intensivo de 11 horas. De resto, toda a gente percebeu que o árbitro só foi sujeito a esta situação porque a Somália está na lista de países cujos cidadãos têm entrada proibida nos Estados Unidos. Portanto, até o melhor árbitro africano da atualidade, escolhido pela FIFA para o Mundial, precisamente porque devem estar lá os melhores, até ele não entra. Para completar o cenário, falta acrescentar a revista Anormal, a que foi sujeita à delegação do Uzbequistão, e o interrogatório de horas feito a uma das principais figuras da seleção do Iraque. Ou seja, por mais voltas que se dê, a política migratória americana já pôs em causa a promessa de universalidade da FIFA. Bem pode Infantino vir agora dizer que há regras dos países que ultrapassam a FIFA, porque a realidade é que ele, agora, já nada pode fazer. O líder da FIFA perdeu toda a autoridade sobre a competição no dia em que entregou a Donald Trump uma coisa a que chamou Prémio da Paz. Aliás, o que torna tudo isto um verdadeiro festival do absurdo é que até parece que o Canadá e o México nada têm a ver com o Mundial. De facto, as regras não são iguais para os três países, o que torna a mais importante prova de seleções do planeta numa competição bizarra. Basta voltar

0: FIFA não quer saber, e muito menos de Gianni Infantino. O presidente da maior multinacional do planeta está muito mais preocupado com a faturação do Mundial, que pode atingir os 11 mil milhões de euros, porque agora aquilo que verdadeiramente lhe interessa são as receitas dos 104 jogos em pouco mais de um mês. Consequência da venda de bilhetes a preços impensáveis e das transmissões que até vão ter direito a intervalos maiores, porque as televisões podem faturar mais em publicidade. Em resumo, como se não bastassem os tempos em que a FIFA era complacente com ditadores como Mussolini ou o general Videla, nas décadas mais recentes o organismo máximo do futebol entendeu que devia dar a mão ao regime do Kremlin, já depois da Rússia ter ocupado a Crimeia, tal como deu aos líderes do Qatar, que não fazem a menor ideia do que é isso de direitos humanos. Agora sai um prémio para Donald Trump. Já agora, não resisto a chamar a atenção para a UEFA, que decidiu desafiar a FIFA ao designar Omar Artan para apitar a Supertaça Europeia. É verdade que a UEFA também não é um modelo de virtudes, mas pelo menos ainda mostrou ter um pingo de decência. Vítor, João Nuno, obrigado pela vossa presença. Para os ouvintes, não percam a visão do jogo de segunda-feira. O primeiro tempo volta na sexta, à hora habitual.
1: Ainda antes da edição das 9 da noite, trânsito em Lisboa neste momento já sem dificuldades. Mantém-se a situação em Valongo. Devido a um incêndio, a Estrada Nacional 15 está cortada nos dois sentidos, entre o Alto de Valongo e Ermesinde. No Porto, ainda trânsito lento nesta altura na VCI, no sentido Freixo a Rábida, há fila entre Bonjoia e As Antas, e na Avenida AEP, sentido Porto-Lisboa.
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1: São 8h58, menos uma hora nos Açores.
3: O secretário-geral das Nações Unidas pede prudência com as informações que indicam a existência de um acordo entre os Estados Unidos e o Irão. Os serviços partilhados do Ministério da Saúde revelam que já estão praticamente todos operacionais os serviços e sistemas de informação do SNS que hoje foram afetados por uma falha de energia. A Ordem dos Médicos está preocupada com as sucessivas substituições de diretores clínicos e de conselhos de administração no SNS. Segundo a Ordem, cerca de 50 diretores clínicos foram substituídos nos últimos 2 anos. O bastonário Carlos Cortes diz que é um número que merece reflexão.
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1: Temperaturas ao momento.

0: Funchal 20 graus, Ponta Delgada 21, Faro 26 graus, Porto 27, Lisboa 28 graus. Edição das 9 horas, Gabriela Batista.
1: Várias unidades locais de saúde da região de Lisboa ativaram ou reforçaram os níveis de resposta previsto nos planos sazonais por causa das temperaturas elevadas. As unidades locais de saúde da região de Lisboa adotaram medidas de vigilância, prevenção e preparação assistencial. As medidas visam antecipar o impacto do calor extremo na saúde da população. Bernardo Gomes, o presidente da Associação Nacional dos Médicos de Saúde Pública, vê nesta decisão uma resposta preventiva para evitar males maiores.
2: É sabido que quando acontecem este tipo de situações, nomeadamente destas diferenciais de temperatura que podem ter consequências em saúde, as realidades são dispares pelo país e não é um facto inédito que estes alertas aconteçam bastante na região da bacia do Tejo, com temperaturas bastante importantes e com consequências importantes em termos de saúde. E, portanto, interpretamos isto com a normalidade da vida daquilo que é importante fazer, que é ter um planeamento adequado e uma resposta preventiva para a adaptação daquilo que diz respeito às unidades locais de saúde, à prestação de serviços eventualmente, mas também o que diz respeito ao básico, que é informar e consciencializar as populações das adaptações possíveis para evitar maus maiores.
1: Por causa do calor, por exemplo, a ULS de Loures e Odivelas ativou o nível de contingência 1, um alerta amarelo, que termina a 13 de junho. O mesmo foi feito pela ULS Lisboa Ocidental. O presidente da Associação de Médicos de Saúde Pública deixa desde já algumas recomendações para todos os que se expõem ao sol nestes dias mais quentes. Bernardo Gomes explica ainda que as medidas anunciadas pelas várias ULSs da região de Lisboa são fase de adaptação dos serviços para responder a um eventual aumento da procura no atendimento hospitalar.
2: Nós estamos a falar da questão de possíveis adaptações operacionais para que exista a possibilidade da resposta e eventual aumento do número de episódios de procura de cuidados, ok? Relativamente à questão de respeito a descompensações que possam induzir a doença crónica ou de situações agudas relativamente à questão do calor. Aqui eu iria focar o mais importante para as populações das zonas que potencialmente são mais afetadas, que efetivamente os conselhos genéricos de salvaguarda de exposição entre as 11 e as 5 da tarde, o aumento de gestão de água e um conselho geral que gostava de deixar, que é diz respeito à adaptação ao planeamento das atividades dos indivíduos mais vulneráveis, nomeadamente indivíduos mais velhos, indivíduos com doença crónica, crianças. E, por fim, algo que, pronto, no instante fim de semana poderá ter menos impacto, mas continua a ser relevante, que tem a ver com a questão da exposição ao ambiente dos trabalhadores.
1: Numa altura de calor e reunião de pessoas, por exemplo, em arraiais populares, Bernardo Gomes, o presidente da Associação Nacional dos Médicos de Saúde Pública, destaca a necessidade de haver preparação e antecipação.
2: Teoricamente, o que pode dizer é tentar fazer com que as atividades relativamente à exposição direta ao sol sejam salvaguardadas, nomeadamente nas águas, nos tempos de maior calor. A questão, tal falar das águas, na questão da ingestão de água, bastante importante, e ter cuidado, nomeadamente com a ingestão de bebidas alcoólicas com o calor, porque efetivamente o que acontece é que desidratamos com muito mais facilidade. Isto podem parecer generalidades, mas de facto são prudências que são necessárias colocar em cima da mesa. Não há efetivamente nenhuma indicação, digamos, para haver evicção, digamos, desses eventos, a menos que não existam salvaguardas de proteção térmica, ou seja, efetivamente nas horas de maior calor, ter aqui alguma cautela devida relativamente à exposição solar, à ingestão de água, nomeadamente eventos que podem puxar pessoas com maiores vulnerabilidades, mas genericamente um conselho global é de planeamento e, nomeadamente, diz respeito às pessoas que têm responsabilidade, sejam organizadores de eventos, seja, por exemplo, cuidadores de pessoas com mais vulneráveis, sejam pais, essas pessoas têm todas a responsabilidade acrescida porque têm a seu cargo indivíduos. Portanto, e nesse contexto é importante planear aqui para tentar reduzir o número de ocorrências.
1: Várias unidades locais de saúde da região de Lisboa ativaram ou reforçaram a vigilância devido à previsão de temperaturas elevadas. Desta forma, as unidades locais de saúde adotam medidas para antecipar o impacto do calor extremo na saúde da população, principalmente os grupos mais vulneráveis. Os serviços e sistemas de informação do Serviço Nacional de Saúde, que hoje foram afetados por uma falha de energia, estão praticamente todos operacionais, adiantou esta tarde a Agência Lusa, uma fonte dos serviços, que esclareceu que ao longo do dia os serviços e os sistemas de informação foram sendo progressivamente repostos. A falha de energia causou perturbações no acesso a serviços e sistemas de informação do SNS. Os problemas foram denunciados à Agência Lusa pelo secretário regional do Norte, do Sindicato Independente dos Médicos, que revelou que a falha informática estava a paralisar os serviços de saúde primários em todo o país, impedindo o acesso aos processos clínicos dos utentes, a prescrição de medicamentos e a requisição de exames. Nos hospitais, as primeiras falhas nos sistemas foram verificados perto das 9 da manhã. Desta tarde, a preocupação manifestada pelo bastonário da Ordem dos Médicos perante as sucessivas substituições de diretores clínicos e de conselhos de administração do Serviço Nacional de Saúde. Em comunicado, a Ordem dos Médicos revela que desde 2024, quando as unidades locais de saúde que agregam hospitais e centros de saúde foram generalizadas, foram substituídos 50 diretores clínicos. Carlos Cortes considera que este é um número que merece uma reflexão séria. Sublinha também que a ordem de substituição frequente das lideranças não ajuda à estabilidade das unidades locais de saúde nem ao bom funcionamento do SNS. A Associação Portuguesa de Cuidados Paliativos receia que começam a sair alguns dos profissionais que fazem parte das equipas comunitárias que vão à casa dos doentes terminais para cuidar deles. Catarina Pazes, a presidente da Associação, garante que há equipas a lidar com esta situação e a procurarem outras respostas no Serviço Nacional de Saúde, melhor remuneradas e com maiores incentivos. Em todo o país, existem apenas 31 equipas comunitárias de suporte em cuidados paliativos. A repórter Maria Augusta Casaca acompanhou o trabalho de uma delas, uma deslocação até ao Conselho de Alcoutim.
3: Olha aqui a vista, já viu?
4: Depois de muitos quilómetros pela estrada no Nordeste Algarvio, a equipa chegou ao destino, Alcoutim.
5: Bom dia, vamos entrando, está bem?
4: O enfermeiro Nuno Oliveira e a médica Fátima Teixeira chegam à casa da Dona Rosa. A doente oncológica é acompanhada há vários anos por esta equipa comunitária de suporte em cuidados paliativos.
6: O que me receitou foi ótimo, como sempre. Não fosse a senhora, já que não estava. E, portanto, apareceram-me os anjos.
3: Mas tem feito quantos por dia essas doses?
6: Não, só duas.
3: Duas?
6: Uma de manhã e outra à noite.
3: E o apetite?
4: Estas equipas comunitárias, apenas 31 em todo o país, deslocam-se à casa dos doentes que, na sua maioria, se encontram em fim de vida e muitos deles a precisarem de estratégias e de medicamentos para controlarem a dor.
7: Os oncológicos normalmente são doentes que estão muito com os cuidados paliativos porque eles têm aquilo que nós chamamos a escalada de sintomas em fim de vida, que são sintomas muito agudos, muito complexos e que, de fato, requerem uma enorme necessidade da procura de recursos de saúde.
4: Fátima Teixeira sublinha que se os familiares tivessem possibilidade de manter e tratar os pacientes em casa, a maioria não teria dúvidas, escolheria essa hipótese em vez do internamento num hospital.
7: Na maioria dos casos, uma equipe especializada de cuidados paliativos consegue controlar quase todos os sintomas que um doente tem em fim de vida. O que acontece é que ou o cuidador entra em estresse, em burnout, ou o cuidador não tem condições de ficar com aquela pessoa meses a fio, ou mesmo que seja porque vai perder o rendimento. Então, nesses casos, as pessoas se veem forçadas a enviar os doentes ao serviço de urgência ou a nos pedir ajuda para internar em algum local.
4: A doente, Rosa Brito, que tem melhorado a olhos vistos nos últimos anos, não podia estar mais de acordo.
6: Nem pensem em falar em hospitais. Quando falam no hospital, Fui muito bem tratada, foi tudo, tenho ali o registro, mas não é o mesmo estar na nossa casa e não é o mesmo ter esta equipa.
4: E ao Serviço Nacional de Saúde, a paciente só deixa um pedido, que estas equipas comunitárias de suporte em cuidados paliativos, que todos os dias percorrem inúmeros quilómetros para assistir vários doentes, que estas equipas nunca deixem de existir.
6: Estas equipas são aquelas que nos estão a salvar. Eu já estava mesmo a desistir. E quem me fez viver foi toda esta equipa.
4: Para que estes doentes tenham um fim de vida com a maior qualidade possível.
8: Obrigada, nós.
1: Com a reorganização da Rede Nacional de Cuidados Continuados, Catarina Paz, a Presidente da Associação Portuguesa de Cuidados Paliativos, garante que os profissionais estão a ser aliciados para outras equipas do SNS que oferecem melhores condições remuneratórias e de carreira. A enfermeira pede, por isso, igualdade no tratamento.
9: O problema não está na criação destas respostas, que são importantes e que são formas de alargar a resposta na comunidade. Tudo isso não tem problema. O problema é criar condições equivalentes para as equipas de cuidados paliativos, para que os profissionais especializados que trabalham nestas equipas possam permanecer nas mesmas, sem estarem constantemente a ser aliciados, para ir trabalhar noutro sítio onde vão ter uma carreira e onde vão ter uma diferenciação no vencimento que é muito mais apelativa. O que pedimos é equidade, ou seja, pelo menos ser tão apelativo trabalhar numa equipa de cuidados paliativos como noutra qualquer resposta que exista no Serviço Nacional de Saúde. O que eu sei é que existem equipas, já hoje, equipas comunitárias de suporte em cuidados paliativos que estão a lidar com esta situação de saída de profissionais.
1: Catarina Pazes, que faz parte de uma equipa comunitária de suporte em cuidados paliativos, equipas que integram, além de médicos e enfermeiros, também psicólogos e assistentes sociais. Catarina Pazes lembra que, fora do meio hospitalar, estes profissionais são os únicos formados para lidar com os sintomas agudos dos doentes em fim de vida. O secretário-geral das Nações Unidas admite que as notícias sobre um acordo de paz entre os Estados Unidos e o Irão dão esperança, mas é preciso alguma prudência, tendo em conta os anúncios que foram sendo feitos no passado. O primeiro-ministro do Paquistão, que tem mediado as conversas entre os Estados Unidos e o Irão, revelou que foi alcançado um texto definitivo e consensual de acordo de paz. Ontem, Donald Trump também anunciou a existência de um acordo, revelando que podia ser assinado este fim de semana na Europa. São anúncios que dão esperança, mas para já é preciso alguma cautela. Isso mesmo disse esta tarde o porta-voz de António Guterres na conferência diária em Nova Iorque.
10: Nós vimos o anúncio. Vimos também o anúncio do Presidente dos Estados Unidos ontem. Acho que, tendo em consideração a sensibilidade do assunto e o facto de que estivemos próximos anteriormente, vamos abster-nos de qualquer comentário. Mas penso que estamos encorajados pelo tom geral do que andamos a ouvir.
1: O pedido do porta-voz do secretário-geral das Nações Unidas, dando conta do que pensa António Guterres sobre as notícias de um acordo de paz entre os Estados Unidos e o Irão.
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1: E passam 17 minutos das 9 da noite. Vamos para as notas de autor ao longo de toda esta semana com a Helena Amaral, numa parceria TSF-SPA, Sociedade Portuguesa de Autores.
2: Estrear um filme nacional em sala é uma aventura e conseguir mantê-lo pelo menos 4 semanas é uma narrativa épica. É o que está a acontecer com Soco a Soco, um documentário não sobre boxe, mas sobre a figura singular de Orlando Jesus, campeão da modalidade na década de 1970, tendo depois seguido uma carreira como treinador de sucesso de novos pugilistas, incluindo seu filho Orlando Jesus Júnior. É, aliás, o único a exercer como árbitro profissional na Associação Internacional de Boxe. Para Diogo Varela Silva, autor, realizador e documentarista premiado nacional e internacionalmente, que persegue no seu trabalho não a nostalgia, mas a fixação e a preservação da memória como valor identitário, este filme é o retrato de um certo tipo de homem e de uma certa Lisboa, uma cidade de vielas estreitas, clubes desportivos de bairro e de uma vida noturna outrora vivida com intensidade crua. Vamos ao cinema.
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1: E avançamos nesta noite de sexta-feira, agora com os negócios em português, com a edição de Ana Maria Ramos.
5: Canárias e Islândia têm mandado missões a Portugal através do programa Erasmus+, para assinalar o modelo nacional de ensino profissional e obter inspiração para os respectivos sistemas de ensino. No arquipélago espanhol, cerca de 21,5% da população ativa, com a idade entre os 25 e os 64 anos, estudou através da via profissionalizante. Já na Islândia, são cerca de 34,9% amigos alunos de secundário e superior que acedem ao mercado de trabalho através do ensino profissional. Um número só superado por Portugal, onde 40 a 45% dos alunos do ensino secundário frequentam cursos de formação profissional, de acordo com estudos da Fundação Francisco Manuel dos Santos. Na última visita ao país, com mais de uma centena de profissionais, Amadeu Diniz, presidente da ANESP, Associação Nacional das Escolas Profissionais, fez saber que o país foi pioneiro na implementação do EQUAVET, o Programa Europeu de Referência para a Garantia da Qualidade de Ensino e Formação Profissional.
6: Todas as escolas temos implementado, que é o sistema do EQUAVET, que é um sistema de gestão da qualidade, um modelo europeu, e que as escolas todas têm implementado, no sentido com uma série de indicadores de resultado, normalmente, de o número de alunos que se inscrevem nos cursos em cada escola, as percentagens de transição, as percentagens de conclusão e, essencialmente, também, muito importante, que são a percentagem de empregabilidade que estes alunos obtêm 6 meses após a conclusão da escolaridade obrigatória do 12º ano. Era um sistema que deveria estar já implementado em toda a União Europeia. Os países atrasaram-se. Portugal foi provavelmente o país da União Europeia que o implementou de imediato. Neste momento, todas as escolas têm ensino profissional, as escolas profissionais têm o modelo implementado, e os países europeus estão agora a descobrir que têm que evoluir para nesse sentido e vêm cá também para ver como é que nós ultrapassamos as dificuldades, quer na sua implementação, e também como é que nós fazemos a monitorização ao longo do ano da implementação do modelo. Este processo é um processo que pressupõe à partida a melhoria contínua dos procedimentos pedagógicos e administrativos da escola. Isto veio facilitar muito o modelo pedagógico, porque agilizou muito o trabalho de parceria, do trabalho colaborativo, por um lado, e por outro lado também colocou o foco de todo o trabalho pedagógico no aluno e nos trabalhos que as equipas pedagógicas de cada um dos grupos, de cada uma das turmas, têm que desenvolver ao longo dos 3 anos. O ensino profissional português tem uma finalidade, que é que nenhum aluno fique para trás. Ou seja, cada aluno tem um ponto de partida diferente do outro. Nós somos um reflexo da nossa sociedade, os alunos são todos diferentes e cada escola tem que implementar um modelo permita que o ritmo de aprendizagem dos alunos seja diferenciado. Há alunos que estão num patamar muito mais elevado que outros e é preciso fazer aqui um modelo que permita a todos atingirem os objetivos que estão definidos.
5: Para já, o modelo de ensino profissional em território português está a se levantar curiosidade a responsáveis por sistemas de ensino de outros países, desde o norte ao sul da Europa.
1: Os negócios em português com Ana Maria Ramos. Há negócios em português semanalmente ao sábado, depois da uma da tarde. Passam 22 minutos das 9 horas e no Campeonato do Mundo de Futebol apresentamos diariamente na emissão TSF as 48 seleções presentes no Mundial deste ano na América do Norte. E agora ficamos a conhecer a Jordânia com Bruno Sousa Ribeiro e Paulo Jorge Guerreiro.
4: O futebol na Jordânia tem muito apoio da família real. O príncipe Ali bin Al Hussein já foi presidente da Federação Jordana e até candidato à presidência da FIFA.
7: I run because I believe that FIFA needs change. And I had the courage to fight for change when others were afraid.
4: A seleção jordana participa pela primeira vez num campeonato do mundo desde que atingiu as meias finais da Taça Asiática, surpreendeu ao eliminar a Coreia do Sul nas meias finais. Al Tamari, o grande craque da seleção, um jogador que atua no Rennes de França, foi decisivo contra a Coreia e é conhecido como Messi Jordano.
8: I start to train about this mentality when I was in France. It means everything for me now I am in the final.
4: Pelo que tem feito, a Jordânia, muitos apelidam a seleção de conto de fadas, já que é considerada inferior às favoritas seleções asiáticas. Em fóruns e redes sociais, a seleção ganhou muitos adeptos neutros por ser underdog. Nas ruas de Amã, o fair play é contagiante.
9: Where are you from?
10: I'm from South Korea.
9: South Korea, nice. What happened in Korea with Ghana?
10: Ah, yesterday.
9: Yesterday match.
4: Depois da vitória contra a Coreia, muitos não tiveram problemas em dizer: agora sou da Jordânia desde pequenino.
1: Jordânia, mais uma das 48 seleções no Mundial de Futebol deste ano. Trabalho de Bruno Sousa Ribeiro, som de Paulo Jorge Guerreiro.
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0: 9:30 menos uma hora nos Açores, uma breve síntese das notícias com Paulo Fernandes Ribeiro.
1: Os serviços e sistemas de informação do Serviço Nacional de Saúde, afetados hoje por uma falha de energia, foram sendo repostos ao longo do dia, estão praticamente todos operacionais, indicou a entidade gestora. Esta falha de energia causou hoje de manhã vários problemas no acesso a serviços e sistemas de informação do Serviço Nacional de Saúde. Houve médicos, segundo o bastonário da Ordem dos Médicos, Carlos Cortes, a trabalhar em total desconhecimento da situação.
2: As indicações que tivemos durante o dia da parte dos colegas é que trabalhavam em total desconhecimento daquilo que estava a acontecer e quando o problema, quando era a expectativa de tempo para o problema poder ficar resolvido.
1: O Ordem dos Médicos vai fazer um levantamento do impacto destas falhas. Carlos Cortes chama a atenção para o facto de haver dados pessoais dos utentes do Serviço Nacional de Saúde nestes sistemas.
2: Nesta área, que é a área de informática, que é sempre uma área muito sensível por um lado porque tem dados, que são dados muito importantes, são dados confidenciais sobre os doentes, e por outro lado, hoje, a saúde funciona com esses sistemas informáticos.
1: A Ordem dos Médicos vai fazer, segundo o bastonário da Ordem, Carlos Cortes, um levantamento ao impacto das falhas de energia no Serviço Nacional de Saúde, registados esta sexta-feira. Um incêndio em Vieira do Minho, distrito de Braga, é o que mais preocupa a esta hora os bombeiros. Está a ser combatido por 130 operacionais de várias corporações. São assistidos por 40 viaturas meios terrestres. Chegaram a estar no local durante o dia 8 meios aéreos. O incêndio está a consumir mato numa encosta de difícil acesso da União de Freguesias de Ruiviões e Campos, e não há casas ou bens em risco. Várias unidades locais de saúde da região de Lisboa ativaram ou reforçaram os níveis de resposta na sequência da previsão de temperaturas elevadas. As medidas visam antecipar o impacto do calor extremo na saúde da população. Bernardo Gomes, ouvido pela TSF, é presidente da Associação Nacional de Médicos de Saúde Pública, considera que alguma resposta preventiva para evitar males maiores.
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0: Crónicas de humor em versão compacto de toda a semana no próximo domingo de manhã, depois das 8:30. 9 horas com 35 minutos, a 25 minutos das notícias às 10. À sexta-feira tem a palavra na emissão TSF o advogado António García Pereira.
5: Decorre hoje, na Magna da Reitoria da Universidade de Lisboa e com a presença do Presidente da República, António José Seguro, uma sessão comemorativa do centenário da Ordem dos Advogados. Talvez por isso me tenha vindo à memória um episódio de há muitos anos. Pouco tempo depois, do 25 de Abril de 74, o aparecimento de uma proposta ao projeto de lei instituindo o segredo de Estado suscitou um enorme movimento de discussão e de repúdio por parte, designadamente, dos advogados portugueses e da sua ordem. Ora, num dos debates então realizados, enquanto vários advogados, designadamente alguns dos que se tinham distinguido na defesa pro bono de presos políticos durante o regime fascista, debatiam acesamente o assunto, um desses advogados mantinha um estranho silêncio. Até que, instado por vários colegas, o advogado em questão, o Dr. Francisco Salgado Zenha, exclamou: "Meus caros colegas, compreendo a vossa emoção, mas muito pior do que o segredo de Estado é o estado de segredo que continuamos a ter. E, na verdade, um Estado e uma sociedade que se dizem democráticos não podem nem viver da omnipotente e omnipresente opacidade da ação dos seus órgãos e agentes, nem assentar a sua atividade numa lógica de restrição dos direitos, liberdades e garantias dos cidadãos e de ataque a quem os defende, ou seja, os advogados. Singularmente é, porém, no campo da justiça que vai, e cada vez mais, imperando essa lógica da opacidade e da restrição dos direitos e de quem os procurar defender, sempre considerados e tratados como empecilhos à ação dos diversos órgãos do poder, se não mesmo como forças de bloqueio. Na verdade, é o Ministério Público que sistematicamente usa e abusa do segredo de justiça para não prestar contas e impedir que se conheça o que anda a fazer ou a não fazer em certos processos, mesmo com 10 ou 15 anos de duração, como alguns que existem no DCAP, ou até já fintos, como os que moveu contra o juiz Ivo Rosa, ou então com natureza meramente administrativa, como aquele que corre, melhor, não corre, no Tribunal Constitucional e relativo à declaração de extinção do Chega. É o Conselho Superior da Magistratura que, pasme-se, já teve de ser condenado nos tribunais administrativos para disponibilizar o acesso e a informação de certos dos seus processos e decisões, e cujo Presidente, que é também o Presidente do Superior Tribunal de Justiça, teve mesmo de ser condenado numa multa compulsória por cada dia que passasse sem cumprir aquelas condenações. Como é o caso do Governo, que esconde quem são os árbitros nomeados para os tribunais arbitrais em que se discutam questões das parcerias público-privadas, e que também esconde e não quer que se averigue a sério quais as causas de, só nos primeiros 5 meses deste ano, e como anunciou a APAR, a Associação Portuguesa de Apoio ao Recluso, já terem morrido nas prisões portuguesas 28 reclusos. Simultaneamente, prepara-se uma dita reforma da justiça que só tem uma lógica: a de restringir ainda mais os direitos dos cidadãos que a ela recorram e a de ameaçar e amordaçar os advogados no exercício dos seus direitos de defesa, designadamente com multas astronómicas de mais de 10 mil euros que nenhum cidadão comum pode pagar. Deste modo, também, para não dizer sobretudo, no campo da justiça e no dos direitos dos cidadãos que aquela deveria servir para proteger, estão a regressar os tempos do quero, posso e mando e da perseguição aos sinistros profissionais que, em nome dos mesmos cidadãos, não se calam nem ajoelham e não hesitam em denunciar, argumentar, alegar, reclamar e recorrer. Mas, tal como aprendi com grandes advogados e grandes homens como Adelino da Palma Carlos, Ângelo de Almeida Ribeiro e António Pires de Lima, quem nesta profissão tenha medo, que pendura a toga e se dedica à pesca, porque, e parafraseando a dos Santos, advogado castrado, não.
0: Tem a palavra na emissão TSF todas as sextas-feiras o advogado António Garcia Pereira. Faltam 20 para as 10 e nesta noite voltamos ao Mundial 2026. Vamos ficar a conhecer a bola oficial que é usada no Campeonato do Mundo de Futebol. Estreou-se ontem no jogo de arranque entre as seleções do México e África do Sul. Chama-se Trionda porque são 3 os países que organizam, e onda para evocar a onda humana criada pelos adeptos de futebol nos estádios do Mundial de há 4 décadas, México 1986. Luís Essa, professor de aerodinâmica do Instituto Superior Técnico, explica à jornalista Gabriela Batista mais atributos da Trionda.
6: Quando uma pessoa olha para uma bola, que é uma esfera, qualquer plano que corte a esfera pelo meio fica com 2 metades iguais. se reparar nesta bola, se custa a bola por qualquer plano que escolha, ela nunca é igual dos dois lados, as ranhuras são sempre diferentes. E eles têm, na superfície da bola, puseram também mais rugosidade. E isso que eles fizeram foi, é uma tentativa para quando a bola for rematada com mais força, vai adquirir uma velocidade mais elevada. Porque quando a superfície é rugosa, a resistência da bola vai diminuir.
7: E o facto de ter menos costuras, ou seja, ter menos gomos?
6: O ter menos gomos não faz diferença nenhuma, porque a superfície da bola é a mesma, e aquilo que faz a resistência da bola não é o atrito na parede, que é desprezável, é a diferença de pressão entre a parte da frente e a parte de trás da bola. E quando eles põem a rugosidade, conseguem com que a parte que fica por trás da bola, que é o que se chama tecnicamente a esteira, fique mais estreita. E por isso o que vai acontecer neste Mundial é que os especialistas que marcam os livros diretos, por exemplo, vão ter remates com que vão chegar à baliza muito mais rapidamente do que com as bolas anteriores.
7: Por isso é que os guarda-redes dizem que esta é uma bola amiga dos avançados e dos
6: exatamente.
7: Jogadores do que dos guarda-redes?
6: Exatamente. Tem um exemplo no desporto, é diferente porque não tem a ver com esta, que é uma bola muito mais pequena e que eles depois querem controlar, que é o famoso exemplo que se dá sempre na aerodinâmica para o efeito da rugosidade, que são as bolas de golfe. As bolas de golfe não são lisas, porque se as bolas de golfe fossem lisas, com a pancada de um golfista iam andar muito menos do que andam estas com os furinhos que são a rugosidade. E por isso o que eles estão a fazer na bola de futebol nesta, se olhar para a bola, eu fui ver, quando me contactaram ontem, fui ver umas fotografias à net, e a própria bola tem umas estrelinhas e uns símbolos de cada um dos países organizadores espalhado pela bola toda de forma irregular.
7: São pequenos detalhes.
6: São pequenos detalhes que vão fazer a bola. Por exemplo, se estiver a girar numa determinada direção, estas bolas, por exemplo, vão curvar muito mais do que as anteriores.
7: Favorece o futebol espetáculo?
6: As forças.
7: Neste caso.
6: Favorece, porque favorece especialmente para... vai fazer mais diferença tanto na marcação de livros diretos como na marcação de cantos e tudo o que seja as famosas bolas paradas.
7: Mas pode-se falar numa bola imprevisível?
6: Não, esta bola não vai ter diferenças do imprevisível. A bola o que vai ter é possibilitar os jogadores que forem que tiverem técnica a conseguir fazer a bola curvar muito mais.
7: Ou seja, neste caso pode também ser uma questão de treino?
6: Pode ser uma questão de treino, e uma das coisas que eu vi hoje à tarde, e que estava um jogador de bola a fazer comentários com a bola, E ele tinha posto uma, com uma universidade, tinham posto uma bola num túnel de vento, e a bola vai ter uma velocidade suficiente para os que rematem com força para ter uma resistência muito menor. Enquanto para ter esse efeito nas bolas convencionais era preciso que a bola atingisse 50 km por hora, agora aos 30 já tem essa redução.
7: E até
6: por causa da rugosidade. Agora, não é aquele efeito que falavam da bola da África do Sul que mudava de direção aleatoriamente. Não, esta não vai fazer isso.
7: A bola que foi usada na África do Sul, os jogadores diziam que era quase uma bola de supermercado por ser muito leve, muito lisa,
6: era,
7: muito imprevisível.
6: Mas isso que eles queriam com essa bola, como ela era muito leve, era qualquer pequena oscilação que tem, porque quando tem a bola a viajar no ar... E em particular, quando vai a uma velocidade muito grande, tem aquilo que se chama tecnicamente turbulência, que é a velocidade instantânea, não é constante, está a flutuar em torno de um valor médio. Com esta bola atual, não vai sentir essa flutuação, não vai ter influência significativa na trajetória, mas nessa da África do Sul tinha, porque ela era muito leve. Por isso, a menor variação que tivesse, né, ou um pequeno vento lateral, ela mudava imediatamente de direção.
7: Mas o que eu ia perguntar-lhe, tendo em conta, essa bola foi muito criticada. Esta bola será o oposto? Será uma bola que vai merecer aplausos, elogios ou não?
6: É, a minha expectativa é que os jogadores vão gostar. Porque os jogadores... vão ter uma bola que não é como a da África do Sul, que tinha uma trajetória irregular, tem uma trajetória bem regular. Eu até hoje, como sabia que ia ligar, vi uma experiência feita por um jogador inglês que pôs na net, em que pôs um cesto no canto superior direito da baliza e depois foi pegar numa bola convencional, fez 10 remates para tentar pôr a bola no canto e fez 10 remates com esta trionda. E vê-se os 10 remates que ele fez com a trionda, todos à volta do cantinho da baliza, quase todos no sítio, e a outra com bolas por tudo quanto era lado. E ele a elogiar a forma com que se conseguia controlar a bola.
7: Ou seja, muito mais precisa.
6: Por isso eu estou convencido que os jogadores com técnica vão achar esta bola muito boa. Os Sim. guarda-redes poderão não gostar, porque acho que vão sofrer com bolas bastante mais rápidas a chegar à baliza do que é habitual.
7: O José Sá dizia isso há dias, que o Bruno Fernandes ia gostar muito desta bola, mas que os guarda-redes iam treinar, estavam a treinar.
6: E vão ter menos tempo de reação, porque a bola vai andar a uma velocidade significativamente maior para a mesma força com que eles batem.
7: E vai obrigar a uma grande concentração dos guarda-redes.
6: Exatamente. Vai ser uma bola que, para os jogadores que tiverem técnica, vão gostar muito dela. Porque vai ser uma bola em que eles conseguem, se conseguirem pôr a bola a girar, vão ter um efeito maior.
7: Eu não sei se o senhor professor gosta de futebol, mas...
6: Eu gosto.
7: Gosta? Ótimo. Gosto, então,
6: fácil. Eu mostro nas aulas de aerodinâmica no técnico, eu mostro o famoso livro do Roberto Carlos do Brasil à França para mostrar o que é o efeito Magnus. Bola a girar, que gera uma força perpendicular ao movimento. Eu este mostro porque no YouTube está lá um filme muito bem feito de trás, em que se vê a bola a sair com uma direção que parece que vai completamente fora e depois a curvar para dentro da baliza. Porque ele põe a bola a girar, pôs a bola a girar, e isso gerou uma força que fazia a bola ir para dentro. E foi gol. É uma das jogadas mais famosas dos campeonatos do mundo. Foi no Brasil-França.
7: E, senhor professor, da nossa seleção, que jogadores é que vê a conseguir dominar a trionda?
6: Eu vejo o Bruno Fernandes a gostar muito desta bola, porque tendo a bola menos resistência à mesma velocidade que as outras, vai conseguir fazer passos a longa distância mais facilmente, com a mesma força com que ele dava nas outras bolas, vai ter maior distância e vai ter remates mais fortes. Os jogadores que... Olha, então, à noite vi um exemplo disso, o João Félix, na bola que atirou à barra. Isso eu acho que vai ser a principal diferença desta bola.
7: E até que ponto é que o comportamento da trionda vai depender do meio ambiente? Tendo em conta que este campeonato vai ser disputado em 3 países diferentes, altitudes diferentes, com
6: vai
7: níveis
6: ter,
7: de umidade muito diferentes.
6: Sim, vai ter, porque aerodinamicamente aquilo que precisa de atingir para ter mesmo a redução da resistência depende das propriedades do ar. Por isso, quando for em altitude, esse efeito ainda vai ser maior.
7: Está curioso para ver o comportamento desta bola e dos jogadores e da relação entre todos?
6: Estou com grande curiosidade de ver se não vamos ver a mata de cantos diretos. Porque a bola, para os jogadores que deem muito efeito à bola, a bola curva tanto que estou curioso se não vai haver muitos jogadores a tentarem meter cantos diretos.
7: O que seria recordes, provavelmente, porque não é muito habitual ver cantos
6: seria
7: diretos.
6: Seria uma surpresa para todos, acho eu, para todas as equipas, mas acho que ela vai... Claramente vai facilitar quem queira tentar.
7: E os dados que vão ser recolhidos? A outra inovação desta bola é a quantidade de dados que vai acumular, que vai receber e que vão também ser usados pelo vídeo-árbitro, não é? Para decidir
6: Sim.
7: algumas jogadas. Estes dados, mais tarde, vão servir para quê?
6: Eu acho que com os dados todos que eles têm a bola a emitir, eles, por exemplo, vão conseguir verificar pelas várias jogadas e pelas trajetórias da bola se aquilo que eles pretendiam fazer com a resultado resultou ou não.
7: Mas também...
6: Eles, quando projetaram esta bola, desenharam aquelas rugosidades para ter uma determinada velocidade que a bola atingia, onde a resistência cai. Por isso, quem rematar com pouca força e a bola atingir uma velocidade baixa, não vai sentir diferença nenhuma. O que eles fizeram foi fazer uma bola com uma superfície que faz com que a velocidade, que a resistência do ar ao movimento da bola cai significativamente, a uma velocidade mais baixa. E eles vão ter exatamente os dados, como aquilo está a transmitir a posição da bola e com uma frequência muito grande, eles vão ter os dados suficientes para verificarem a que velocidade é que isso está mesmo a acontecer.
7: Já para não falar em decisões de jogadas de futebol,
6: outras,
7: não é?
6: Há outras principais, tudo o que seja se a bola saiu ou não saiu, se entrou na baliza ou se não entrou na baliza, porque aquilo está constantemente a emitir o sinal da posição da bola e eles conseguem verificar se entrou totalmente ou não, mas isso já era uma tecnologia da linha de golo que eles já tinham, agora estende-se ao campo inteiro.
7: E um conhecimento, se calhar, mais profundo de algumas técnicas usadas pelos jogadores. A posição do pé, a força que do remate.
6: Sim, eles poderão, a partir dos dados, determinar qual era a velocidade a que o jogador devia ter posto a bola a girar, com que velocidade é que devia, com que força lhe devia ter batido. Honestamente, eu digo isso há muitos anos nas aulas a brincar, porque eu explico na aula de aerodinâmica como é que o Ronaldo marcava aqueles famosos livros que a bola aparecia aqui para cima e depois vinha para baixo, mas sempre disse aos alunos, não sei se é bom explicar isto ao Ronaldo, se calhar ele nunca mais marca um destes na vida.
0: Luís Essa, professor de aerodinâmica do Instituto Superior Técnico, à conversa com Gabriela Batista sobre a Trionda, a bola do Mundial.
8: Braços abaixo, braços acima, um, dois, três.

0: reflexões sobre o jogo de bola, nas vozes de Sérgio Godinho e também Chico Buarque. E no Mundial de Futebol terminou neste momento o jogo entre o Canadá e a Bósnia-Herzegovina, o empate 1-1.
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0: Nove e 58, menos uma hora, nos Açores.

0: O bastonário da Ordem dos Médicos diz que tem de haver um plano B sempre que os sistemas informáticos deixem de funcionar e lamenta que os clínicos não sejam informados quando isso acontece. Hoje houve falhas, os serviços partilhados do Ministério da Saúde revelam que, nesta altura, já estão praticamente todos operacionais os serviços e sistemas de informação do SNS que foram afetados durante o dia por causa de uma falha de energia. O Irão acusa Israel de procurar inviabilizar o acordo de paz com os Estados Unidos. Esta tarde falámos da Trionda, a bola oficial do Campeonato do Mundo de Futebol. Nesta edição vamos recordar, com o antigo jogador Hugo Almeida, uma outra bola. Foi usada no Campeonato do Mundo da África do Sul.
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0: Temperaturas há momentos, Funchal e Ponta Delgada 21 graus, Porto 24, Faro 25 graus, Lisboa em instantes com 27. Edição das 10 horas, Gabriela Batista.
1: Esta tarde conhecemos melhor a bola Trionda, que está a ser usada no Mundial de Futebol este ano, uma bola que pode trazer mudanças significativas ao jogo, ao favorecer os jogadores mais técnicos e também provocar novos desafios para os guarda-redes. Esta bola é mais rugosa e, por isso, pode atingir trajetórias mais precisas. É uma bola diferente da Jabulani, que foi utilizada no Mundial da África do Sul e que na altura foi muito criticada por ser demasiado leve e difícil de dominar. A TFCF conversou com o antigo avançado da Seleção Nacional na altura, Hugo Almeida. O antigo jogador recorda as dificuldades de jogar com a Jabulani e afirma que a atual bola, a Trionda, parece ser muito melhor. Nadine Soares.
2: Bola de supermercado demasiado leve e difícil de controlar. A Jabulani foi fortemente criticada no Mundial de 2010 da África do Sul pela grande maioria dos jogadores. Uma opinião partilhada por Hugo Almeida, na altura avançado da Seleção Nacional.
3: A trajetória mudava muito, muito rápido e era difícil de saber ao certo a trajetória dela. Houve muitos passos, muitas recepções erradas, muitos passos que saíram errados também. Tínhamos que ter um remate certo, porque senão poderia ganhar trajetórias irrisórias e parecíamos que éramos todos uns coxos com a bola, porque a bola subia bastante.
2: Uma bola complicada que exigiu a todos os jogadores mudança de técnica e adaptação.
3: Cada bola tem a sua batida, tens que treinar muito com a bola para saber uma batida certa na bola. Como tens de adaptar a um campo, como tens de adaptar a uma equipa, como tens de adaptar a um treinador novo. E mas a Jabulani foi o oposto de tudo e foi uma bola muito complicada.
2: Mas apesar dos treinos, ainda assim, a Jabulani vencia na imprevisibilidade em campo.
3: Pensavas que ia no zigue e a bola ia no zague. E quando ias fazer a recepção, às vezes já não conseguias fazer bem a recepção, ou a recepção já saía muito para a frente, ou já não conseguias fazer a recepção com o normal da força que pensávamos que chegava lá, e dávamos esse pequeno passo e ela levava outra trajetória, isso sem dúvida alguma, mas lá está, é uma adaptação que se tem que ter, enquanto nas outras não tínhamos que por vezes adivinhar, nesta sim.
2: Em entrevista à TSF, Hugo Almeida diz que não chegou a tocar na bola que vai ser usada este ano no Mundial de Futebol, a Trionda, mas só de ver os jogos já parece melhor.
3: Basta às vezes a batida dela, já o som que ela transmite já é um som de uma bola mais robusta, uma bola que todos os jogadores gostam de bater, pelo menos parece-me. E parece-me uma bola muito, muito boa, sim.
2: O Almeida mostra-se confiante na vitória portuguesa no Mundial de Futebol deste ano e a bola Trionda não vai ser problema para esta geração.
3: Sempre otimista pela nossa seleção e, sem dúvida alguma, vou estar sempre. Parece-me bem, foram dois embates de que Portugal venceu, vai com a moral em alta. Toda a gente estar bem, isso é o mais importante. Também não tenho ouvido muitos comentários sobre a bola. Não me parece ser um problema.
2: Hugo Almeida, antigo avançado da Seleção Nacional de Futebol, que jogou o Mundial de 2010 na África do Sul, também acredita que é desta que vai dar Portugal.
1: Jabulani fica para a história como uma bola péssima para jogar futebol. O antigo jogador Hugo Almeida entende que a Trionda será uma bola de futebol muito melhor em comparação a esta bola que marcou o Mundial de Futebol da África do Sul de 2010. O bastonário da Ordem dos Médicos lamenta que os clínicos não sejam informados pelas falhas nos sistemas informáticos informáticos do SNS e lamenta que não sejam informados nem sobre o que aconteceu, nem por quanto tempo vão deixar de ter acesso aos serviços. Hoje, e segundo os serviços e sistemas de informação do SNS, foram afetados por uma falha de energia. Nesta altura já estão praticamente todos operacionais, adiantou esta tarde a agência Lusa, uma fonte dos serviços, que esclareceu que ao longo do dia os serviços e os sistemas de informação foram sendo progressivamente repostos. A falha de energia causou perturbações no acesso a serviços e sistemas de informação do SNS. Estes problemas foram denunciados à agência Lusa pelo secretário regional do Norte, do Sindicato Independente dos Médicos, que revelou que a falha informática estava a paralisar os cuidados de saúde primários em todo o país, impedindo o acesso aos processos clínicos dos utentes, a prescrição de medicamentos e a requisição de exames nos hospitais. As primeiras falhas nos sistemas foram verificados perto das 9 da manhã. O bastonário da Ordem dos Médicos lamenta que, quando as falhas acontecem, os clínicos não sejam avisados e não há planos de contingência.
4: Temos muito bem presente aquela que foi uma falha de segurança no SNS. Tudo indica que houve, digamos, um hacker que entrou nos processos clínicos há algumas semanas e visualizou mais de 100 mil, se não estou em erro, processos clínicos. E aquilo que nós percebemos é que não existem planos de contingência. Quando estas situações acontecem, os clínicos, os médicos, acabam por não ser avisados, acabam por não ter instruções como devem proceder, funcionam um pouco às escuras. Há aqui nitidamente uma falta de apoio e os SPMS, o Ministério da Saúde, têm que alterar esta forma de trabalhar.
1: Paulo Cortes, ouvido esta noite pelo jornalista da TSF, Paulo Fernandes Ribeiro, lamenta também que, sendo uma área tão sensível, haja tanta falha de informação.
4: Nós sentimos sempre aqui, digamos, precisamente essa falta de apoio, esta falta de informação e esta falta de transparência. E nesta área, que é a área de informática, que é sempre uma área muito sensível por um lado porque tem dados, que são dados muito importantes, são dados confidenciais sobre os doentes, e por outro lado, hoje a saúde funciona com esses sistemas informáticos e sem eles é muito difícil de prestar cuidados de saúde adequados, de fazer os registros, de fazer as marcações, de passar receitas, de passar exames complementares de diagnóstico. Portanto, tem que sempre existir um plano B. Isso existe normalmente nas instituições, quando o sistema informático não funciona.
1: Desta tarde, preocupação manifestada pela ONU dos Médicos perante as sucessivas substituições de diretores clínicos e de conselhos de administração no Serviço Nacional de Saúde. Em comunicado, a Ordem dos Médicos revela que desde 2024, ou seja, nos últimos 2 anos, foram substituídos 50 diretores clínicos. Substituições que o bastonário da Ordem dos Médicos sublinha provocam uma grande instabilidade nos serviços.
4: Desde 2024, isto é, desde a generalização do modelo de unidades locais de saúde, que nós assistimos a cerca de 50 diretores clínicos substituídos. E é um número que nos deve aqui motivar uma reflexão séria, porque é impossível nós termos estabilidade, tranquilidade, foco, e também continuidade, digamos, na resposta no Serviço Nacional de Saúde, quando o próprio Ministério da Saúde, o próprio Governo, coloca sempre instabilidade. E nós agora vamos entrar numa época muito sensível, que é a época do verão, onde há uma maior pressão sobre os serviços de urgência, nomeadamente, onde há populações mais vulneráveis que acabam por descompensar as suas doenças crónicas, e aquilo que nós vemos é que, em vez de nós termos estabilidade, temos instabilidade.
1: E por causa do calor, várias unidades locais de saúde da região de Lisboa ativaram ou reforçaram os níveis de resposta previstos nos planos sazonais, na sequência da previsão de temperaturas elevadas. As medidas têm como objetivo antecipar o impacto do calor extremo na saúde da população. Bernardo Gomes, o presidente da Associação Nacional dos Médicos de Saúde Pública, vê nesta decisão uma resposta preventiva para evitar males maiores.
5: É sabido que quando acontecem este tipo de situações, nomeadamente de

0: mudanças essenciais de temperatura que podem ter consequências em saúde, as realidades são dispares pelo país. E não é um facto inédito que estes alertas aconteçam bastante na região da bacia do Tejo, com temperaturas bastante importantes e com consequências importantes em termos de saúde. E, portanto, interpretamos isto com a normalidade da vida daquilo que é importante fazer, que é ter um planeamento adequado e uma resposta preventiva para a adaptação daquilo que diz respeito às unidades locais de saúde, à prestação de serviços eventualmente, mas também o que diz respeito ao básico, que é informar e consciencializar as populações das adaptações possíveis para evitar maus maiores.
1: O Presidente da Associação de Médicos de Saúde Pública deixa desde já algumas recomendações para todos os que se expõem ao sol nestes dias mais quentes. Bernardo Gomes explica ainda que as medidas anunciadas pelas várias ULSs da região de Lisboa são, no fundo, fases de adaptação dos serviços para responder a um eventual aumento da procura no atendimento hospitalar.
0: Nós estamos a falar da questão de possíveis adaptações operacionais para que existe a possibilidade da resposta e eventual aumento do número de episódios de procura de cuidados, ok? Relativamente ao que se diz respeito a descompensações que possam induzir a doença crónica ou de situações agudas relativamente à questão do calor. Aqui eu iria focar o mais importante para as populações das zonas que potencialmente são mais afetadas, que efetivamente os conselhos genéricos de salvaguarda de exposição entre as 11 e as 5 da tarde, o aumento em gestão de água e um conselho geral que gostava de deixar, que diz respeito à adaptação ao planeamento das atividades dos indivíduos mais vulneráveis, nomeadamente indivíduos mais velhos, indivíduos com doença crónica, crianças. E, por fim, algo que, pronto, no instante fim de semana poderá ter menos impacto, mas continua a ser relevante, que tem a ver com a questão da exposição ao ambiente dos trabalhadores.
1: Várias unidades locais de saúde da região de Lisboa ativaram ou reforçaram a vigilância devido à previsão de temperaturas elevadas. Desta forma, as unidades locais de saúde adotam medidas para antecipar o impacto do calor extremo na saúde da população, principalmente dos grupos mais vulneráveis. O ministro iraniano dos Negócios Estrangeiros acusou esta tarde Israel de tentar sabotar um eventual acordo com Washington para pôr fim à guerra no Médio Oriente. Acordo que tem sido anunciado pela mediação paquistanesa, mas também por Donald Trump, mas o chefe da diplomacia iraniana ainda nada confirma. Admite que o acordo nunca esteve tão próximo quanto, mas diz também que o acordo tem inimigos, entre os quais Israel, que procura todos os pretextos para fazer descarrilar este acordo.
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5: Noite de sexta-feira, passam 15 minutos das 10 horas, vamos ficar com os não alinhados de hoje, é com Pedro Mota Soares.
6: A fechar a semana, onde muito se falou sobre a revisão da Constituição, sobre a nova prestação social única, mas sobretudo no momento em que persiste a dúvida sobre quem estará disponível para apoiar o governo minoritário em matérias fundamentais como o pacote laboral que vai a debate na próxima semana, dou as boas-vindas a Pedro Mota Soares, a voz dos não alinhados, nesta sexta-feira. Boa tarde, Pedro.
7: Boa tarde, Judite.
6: Ainda hoje voltou a falhar o consenso no Parlamento, novamente para o cargo da Provedoria de Justiça. Luísa Neto, o nome proposto pelo PS, falhou os 2/3 de votos necessários. Pedro, o PSD já manifestou empenho, caso o PS queira insistir o nome. Mas este episódio não acaba por espelhar a dificuldade na atual geometria parlamentar para encontrar consensos?
7: É um espelho infeliz dessa mesma geometria. Eu acho que os partidos, muito especialmente os partidos que já tiveram responsabilidades governativas, o Partido Socialista, o PSD, o CDS, estão muitas vezes a confundir o que é essencial com o que é acessório. O país demorou demasiado tempo a eleger juízes para o Tribunal Constitucional, conseguiu fazê-lo hoje. O país está há demasiado tempo sem conseguir eleger um provedor de justiça, e esta candidata era uma candidata que tinha uma grande aceitação, mas se calhar está a pagar um preço de outras questões em que os partidos, quando estão na oposição, dizem uma coisa, quando estão na oposição, dizem outra. Eu confesso que fiquei bastante impressionado esta semana com dois factos. Fico muito impressionado com o facto do Partido Socialista, que no passado, quando Ferro Rodrigues era Presidente da Assembleia da República e recebeu uma proposta de revisão constitucional, nessa casa também apresentado pelo Chega, Ferro Rodrigues na altura foi pedir um parecer dentro da Assembleia da República, e só quando recebeu esse parecer é que abriu o processo de revisão constitucional, ou seja, deu um prazo para que se pudessem apresentar outros pareceres. Ora, quando José Pedro Aguiar Branco fez exatamente a mesma coisa, ou seja, recebeu um processo de revisão constitucional, uma proposta de revisão constitucional que lhe levantou dúvidas, pediu um parecer exterior, já tem o Partido Socialista a dizer que o prazo tem de começar a contar, já tem o Partido Socialista a inverter tudo aquilo que tinha dito. Aconteceu uma coisa muito semelhante relativamente à prestação social única. Quem inscreveu, na altura em que o país estava a negociar as verbas do PRR, a necessidade de rever a legislação e juntar todos os apoios, que são apoios de natureza não contributiva, ou seja, apoios sociais que não são financiados pelas verbas que os trabalhadores e as empresas entregam ao Orçamento do Estado, mas são financiados pelo próprio Orçamento de Estado, o que aconteceu aqui é que o Partido Socialista, que propôs, avançou com uma ideia da prestação social única, depois já estava contra esta mesma prestação social única. Ora, ter uma posição quando se é poder, e exatamente a posição ao contrário, quando se é oposição, gera, especialmente no mundo, que é um mundo mais bipolar, especialmente no mundo onde há partidos populistas, onde há partidos extremistas, estou a colocar quer do lado direito, quer do lado esquerdo, que muitas vezes estão contra as instituições, o que está a fazer é minar a confiança que todos nós temos que ter nestas instituições. Eu percebo que os partidos têm de fazer um bocadinho pela sua vida, não questiono isso. Os partidos têm de fazer política, não pensam todos a mesma coisa, é normal e salutar que tenham ideias diferentes. Mas quando nós chegamos a temas tão relevantes como o tema da revisão constitucional, ainda hoje fomos confrontados com um desafio, um pedido por parte do diretor dos serviços de informação, dizendo que é preciso repensar, é preciso fazer uma revisão constitucional que permita mais investigação, utilizando metadados, dados que hoje provêm das comunicações eletrónicas. Eu acho que nós temos de olhar profundamente as questões e não para a espuma dos dias. Mesmo na prestação social única, a discussão interessante que nós devíamos estar a ter era o sentido que faz juntarmos todas estas prestações, o sentido que faz nós termos em prestações, nomeadamente no caso daquelas que são substitutivas de trabalho, ou seja, de pessoas que têm capacidade efetiva para o trabalho, poderem fazer um trabalho socialmente necessário, devolvendo à comunidade o que a comunidade, o que o Orçamento de Estado também nos entrega, ganhando hábitos de trabalho, ganhando ou não perdendo a ligação efetiva ao mercado de trabalho. Em vez de estarmos a discutir isso, estamos a discutir questões que são questões processuais, que são questões paralelas.
6: E já agora, nesta questão da prestação social única, que esteve hoje em debate no Parlamento e acabou por baixar à Comissão sem votação para acertos na especialidade, será possível ainda, depois de tudo aquilo que o Partido Socialista tem dito, encontrar um consenso ou esta prestação social terá de ser negociada com
7: o
6: Chega?
7: O Partido Socialista está errático desse ponto de vista. O Partido Socialista está a discutir questões paralelas, não está a discutir o fundamento das questões, não está a discutir o essencial das questões. O Partido Socialista é contra a ideia de que alguém que, tendo capacidade para trabalhar, tendo iniciativa, tendo capacidade efetiva, força de trabalho, esteja a receber uma prestação social e não devolva em parte, a sua capacidade ao Estado, através de atividades socialmente úteis, em juntas de freguesia, em instituições sociais. Isto parece-me, para mim, um princípio basilar de uma boa gestão de prestações sociais por três motivos. Primeiro motivo, junta as pessoas ao mercado de trabalho. Se alguém estiver durante muito tempo fora do mercado de trabalho, perde capacidade, perde disciplina e, portanto, estar junto ao mercado de trabalho parece-me algo de muito importante. Segundo, faz-me todo o sentido que alguém que tem capacidade efetiva para trabalhar, entre 18 e 65 anos, não tem nenhuma debilidade, possa estar no mercado de trabalho devolvendo aquilo que a sociedade lhe entrega. Terceira questão que me parece muito importante, separar o trigo do joio. As prestações sociais, nomeadamente estas que são não contributivas, são muito importantes para apoiar pessoas que, transitoriamente, estão fora do mercado de trabalho, perderam a oportunidade de trabalho. Isto não pode ser uma questão permanente. Estas prestações não se podem tornar numa espécie de mesada permanente do Estado. Até aqui, separar o trigo do joio, separar as verdadeiras situações em que as pessoas precisam, situações em que as pessoas estão a abusar de prestações sociais, parece-me um princípio justo e correto. A discussão não está em torno disto, a discussão está em torno de matérias que são matérias um bocadinho ao lado. Infelizmente, a política portuguesa nos últimos tempos tem sido muito errática. O que hoje é verdade, amanhã não é. O Partido Socialista, mesmo antes de conhecer a proposta que o Governo apresentou, já estava a dizer que votaria contra. Acho que isto diminui, muito especialmente a partidos que sabem o que é ter responsabilidades governativas, diminui os consensos que eu acho que são muito importantes e que são muito importantes no Código de Trabalho, são muito importantes na prestação social única, são muito importantes na revisão, por exemplo, da legislação do Tribunal de Contas, mas vão ser muito, mas mesmo muito importantes na revisão constitucional. E, portanto, estar a minar em todas estas dimensões, estar a pôr em causa não o fundamento, não a discussão essencial sobre opções políticas fundamentais, mas sim sobre espuma dos dias, é, na verdade, não querer fazer este debate, que é este debate essencial. A mim impressiona-me que o Partido Socialista não queira estar a debater as questões essenciais da prestação social única, nomeadamente a justiça social, a importância de juntar, voltar a colocar as pessoas no mercado de trabalho e a importância de separar aqueles que verdadeiramente precisam daqueles que estão a abusar do dinheiro, estão a abusar do orçamento de Estado. Preocupa-me nestas matérias todas que eu falei e vai-me preocupar também na revisão constitucional que vai ocupar no final do ano, no início do próximo ano, um tempo importante também de discussão na política portuguesa.
6: Aproveitando os últimos segundos que temos, perguntava se, tendo nós o debate sobre o pacote laboral marcado para a próxima semana, se ainda há vida para este pacote laboral ou se as posições que as oposições têm mostrado deixam antever que pode morrer na praia.
7: José, eu não gosto de fazer futurologia, mais uma vez, quando nós percebemos que a posição dos partidos evolui tanto e tão rapidamente, às vezes sem muita racionalidade, sem um farol ou sem uma linha de conduta. Eu sou daqueles que acho que, mais uma vez, o que é que o país devia estar a discutir neste momento relativamente à reforma laboral? Devia estar a discutir o tema da produtividade. Portugal tem um problema de produtividade. Esse problema de produtividade advém do envelhecimento da sociedade que nós temos e também da falta de digitalização, da falta de utilização de um conjunto de instrumentos mais digitais que nos podiam tornar mais produtivos. Queremos discutir estes temas, queremos discutir a sério como é que Portugal pode dar um salto. Um país que seja mais produtivo gera mais riqueza, um país que gera mais riqueza tem mais capacidade para distribuí-la do ponto de vista social, ter mais justiça e coesão social. Estas três coisas para mim parecem-me essenciais. Estar a discutir se há uma medida que pode afetar os trabalhadores, mas há outra que é benéfica, estar a discutir se durante o processo foram consultados ou não foram consultados, parece-me que é um bocadinho redutor neste momento, depois de tudo o que aconteceu. Mais uma vez, o meu apelo é que todos os partidos, mas especialmente aqueles que tiveram responsabilidades governativas, eu não estou aqui a excluir os partidos mais à esquerda que nunca quiseram contribuir para um consenso. Estou até a discutir o Chega, porque não acho que seja sério trocar, entre aspas, a idade da reforma pela legislação laboral, pôr como moeda de troca uma reforma estrutural que foi feita para o país e bem, que é uma reforma estrutural que dá mais sustentabilidade ao pagamento das pensões atuais e garante pagamento de pensões futuras aos mais jovens por matérias do Código Laboral, não me parece que, do ponto de vista político, seja uma questão e uma discussão racional. Percebo que, do ponto de vista de tentar ganhar votos, de tentar influenciar alguns eleitorados, é algo que pode ser visto como positivo. Até acho que, no final do dia, perdem nos dois eleitorados. Os mais velhos não confiam, percebem que não é uma proposta séria. Os mais novos olham para esta matéria e percebem que não é possível prejudicá-los ainda mais. E, portanto, desse ponto de vista, espero que os partidos consigam pôr um bocadinho a mão na consciência neste sentido. Colocarem os interesses essenciais do país à frente de meros interesses partidários. Acho que isso é que define um partido que tem visão de Estado, de um partido que, no final do dia, é populista no sentido em que só quer falar para uma pequena parte, só quer falar para uma pequena parte do seu eleitorado, ou uma pequena parte do país, e não para os interesses essenciais e estruturais de Portugal.
6: Agradeço a Pedro Mota Soares, a voz dos não alinhados, nesta sexta-feira. Na próxima semana regressa já o Artur Carvalho. Boa tarde.
7: Boa tarde, Judite.
8: Nós hoje não temos que atender chamadas de nenhum partido. Às 5 da manhã, se tiverem a oportunidade, ou às 6, podem ligar que eu já estou de bem. Eu vou observar os astros esta noite, gosto muito de levantar cedo. E a noite é sempre a melhor conselheira. E é assim que nós fazemos. Nós fizemos o nosso percurso com paz e tranquilidade. Qual é a pressa?
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5: E vamos ter a Memória de Elefante nesta noite de sexta-feira, depois das notícias das 10h30, são 10h27, temperaturas verificadas há instantes, Ponta Delgada e Funchal 21 graus, Porto 24, Faro há instantes com 25 graus e Lisboa com 26. Para amanhã o Instituto do Mar e da Atmosfera prevê para o território do continente continuação de tempo quente e aviso amarelo em todos os distritos de norte a sul, exceto no distrito de Faro. 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

0: 10:30, menos uma hora nos Açores. Paulo Fernandes Ribeiro, uma breve síntese das notícias nesta meia hora.
1: Pepa está de regresso ao futebol português. O treinador vai assumir o comando técnico do Estrela da Amadora nas próximas duas épocas. Anunciou o clube que assegurou a permanência da Primeira Liga na última jornada. Pepa trabalhou pela última vez em Portugal em 2021-22, no Vitória de Guimarães, antes de rumar na época seguinte ao Altai da Arábia Saudita, passando depois pelos brasileiros do Cruzeiro e o Al-Hilal do Qatar, até aceitar o desafio do Sport Recife, na altura em que disputava a segunda divisão do Brasil. Vai regressar agora ao Estrela da Amadora. O Irão adiantou hoje que o acordo com os Estados Unidos da América prevê o levantamento do bloqueio e uma nova gestão do Estreito de Hormuz. Sobre a questão do urânio enriquecido, Teherão afirma que a única solução vai ser diluir as reservas no seu território. Abazar Araghchi, o ministro iraniano dos Negócios Estrangeiros, afirmou na televisão estatal esta noite que o bloqueio naval deve ser completamente levantado. É o primeiro ponto mencionado neste acordo com os Estados Unidos. Os serviços de sistemas de informação do Serviço Nacional de Saúde, afetados hoje por uma falha de energia, foram repostos ao longo do dia e estão praticamente todos operacionais, indicou a entidade gestora. Houve médicos, segundo o bastonário da Ordem dos Médicos, Carlos Cortes, que estiveram a trabalhar no total desconhecimento da situação.
2: As indicações que tivemos durante o dia da parte dos colegas é que trabalhavam em total desconhecimento daquilo que estava a acontecer e quando o problema, qual era a expectativa de tempo para o problema poder ficar resolvido.
1: A Ordem dos Médicos vai agora fazer um levantamento sobre o impacto destas falhas.
2: Nesta área, que é a área de informática, que é sempre uma área muito sensível por um lado porque tem dados, que são dados muito importantes, são dados confidenciais sobre os doentes, e por outro lado, hoje a saúde funciona com esses sistemas informáticos.
1: Estas falhas de energia causaram hoje vários problemas no acesso a serviços e sistemas de informação no Serviço Nacional de Saúde. O bastonário da Ordem dos Médicos, Carlos Cortes, em declarações à TSF, espera que o Serviço Nacional de Saúde tenha planos de contingência. Várias unidades locais de saúde na região de Lisboa ativaram ou reforçaram os níveis de resposta na sequência da previsão de temperaturas elevadas para os próximos dias. As medidas visam antecipar o impacto do calor extremo na saúde da população.
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0: E vamos à música desta casa, na memória de Elefante, com Manuel Costa Monteiro e Mário Fernando.
4: Na procura de novos espaços que fossem para lá daquilo que traçaram para eles próprios, há músicos que entram por outros caminhos recorrendo frequentemente a parcerias. Hoje tenho, não um, mas dois exemplos que acabaram por se cruzar, um pouco fruto das circunstâncias. Brian Eno, que tem tanto de músico genial como de produtor revolucionário, estava pelos finais dos anos 80 do século passado, numa fase em que se desdobrava por múltiplas atividades, depois da gravação do álbum a solo Thursday Afternoon, em 1985. Dá-se o caso, mais ou menos pela mesma altura, de John Cale estar mais virado para parcerias depois de ter registado Words for Dying em nome próprio em 1989. Aliás, John Cale estava em fase de conclusão de um álbum belíssimo de homenagem a Andy Warhol, Songs for Drella, uma parceria com Lou Reed, um trabalho que de resto já por aqui passou. Ora, foi exatamente nesta fase, em 1990, que Brian Eno e John Cale resolvem associar-se para gravar Wrong Way Up, o único álbum que fizeram em conjunto. Do prog rock ao art rock, estão lá alguns dos melhores ensaios que ambos realizaram.

final de mais uma Semana da Memória de Elefante, de segunda a sexta-feira, e em versão completa, versão compacto em vários momentos, ao fim de semana na emissão TSF. Faltam 20 para as 11 e continuamos com a dupla John Cale e Brian Eno.

The Soul of Carmen Miranda, o encontro de John Cale com Brian Eno. Álbum de John Cale, Words for the Dying, 1989. E agora outro encontro histórico de Brian Eno com John Cale, na voz de Kevin Ayers, ainda Nico, Robert Wyatt e Mike Oldfield. Uma gravação ao vivo no dia 1 de junho de 1974.

Dois encontros de John Cale com Brian Eno, primeiro no álbum Words for the Dying de John Cale em 1989, em homenagem ao poeta galês Dylan Thomas, e aqui numa gravação ao vivo no dia 1 de junho de 1974. Brian Eno com John Cale, também Mike Oldfield, Robert Wyatt, Kevin Ayers na voz, também Nico. E é precisamente com a voz de Nico que vamos ficar ao longo dos próximos minutos, antes de abrirmos uma janela para o mundo. John Cale com Nico e os Velvet Underground, All Tomorrow's Parties, edição em single em julho de 1967.

É um dos temas do álbum estreia dos Velvet Underground em 1967, voz da cantora germânica Nico, grupo de John Cale, Lou Reed, Sterling Morrison e Moe Tucker. No fecho desta hora de TSF, vamos abrir uma janela para o mundo das notícias às 11. Com o paisagista sonoro Luís Antero, a janela para o mundo hoje com sons do jogo de matraquilhos.

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1: Dez e 58 menos uma hora nos Açores.
2: O bastonário da Ordem dos Médicos diz que tem de haver um plano B sempre que os sistemas informáticos do SNS deixem de funcionar e lamenta que os clínicos não sejam informados sempre que isso acontece. O primeiro empate no Mundial de Futebol, Canadá e Bósnia-Herzegovina empataram a um golo, golos marcados com a trionda, a bola oficial do campeonato. Nesta edição recordamos uma outra bola que fica para a história como sendo parecida com uma bola de supermercado. Ouvimos nesta noite o antigo jogador Hugo Almeida, que esteve no Mundial África do Sul em 2010.
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1: Temperaturas há momentos, Ponta Delgada e Funchal 20 graus, Porto 22, Faro 24 graus e Lisboa há momentos com 26. Edição das 11 horas, Gabriela Batista.
2: O bastonário da Ordem dos Médicos lamenta que os clínicos não sejam informados para falhas nos sistemas informáticos do SNS e lamenta que não sejam informados nem sobre o que aconteceu, nem por quanto tempo vão deixar de ter acesso aos sistemas. Hoje, e segundo os serviços partilhados do Ministério da Saúde, uma falha de energia provocou uma falha nos sistemas informáticos, impedindo o acesso aos processos clínicos dos utentes, a prescrição de medicamentos e a requisição de exames, sempre sendo que, no caso das receitas médicas, é sempre possível que seja feita por via manual. Mas a falha no sistema informático leva o bastonário da Ordem dos Médicos a lamentar que não existam planos de contingência e recorda Carlos Cortes o que aconteceu há semanas com o roubo de dados de utentes do SNS.
4: Temos muito bem presente aquela que foi uma falha de segurança no SNS. Tudo indica que houve, digamos, um hacker que entrou nos processos clínicos há algumas semanas e visualizou mais de 100 mil, se não estou em erro, processos clínicos. E aquilo que nós percebemos é que não existem planos de contingência. Quando estas situações acontecem, os clínicos, os médicos acabam por não ser avisados, acabam por não ter instruções como devem proceder, funciona um pouco às escuras. Há aqui nitidamente uma falta de apoio e os SPMS, o Ministério da Saúde, tem que alterar esta forma de trabalhar.
2: Carlos Cortes, ouvido esta noite pelo jornalista da TSF, Paulo Fernandes.

0: Ribeiro lamenta também que, sendo uma área tão sensível, haja tanta falha de informação.
1: Nós sentimos sempre aqui, precisamente essa falta de apoio, esta falta de informação e esta falta de transparência. E nesta área, que é a área de informática, que é sempre uma área muito sensível por um lado porque tem dados, que são dados muito importantes, são dados confidenciais sobre os doentes, e por outro lado, hoje, a saúde funciona com esses sistemas informáticos e sem eles é muito difícil de prestar cuidados de saúde adequados, de fazer os registros, de fazer as marcações, de passar receitas, de passar exames complementares de diagnóstico. Portanto, tem que sempre existir um plano B. Isso existe normalmente nas instituições quando o sistema informático não funciona.
0: Desta tarde, também outra preocupação manifestada pelo bastonário da Ordem dos Médicos perante as sucessivas substituições de diretores clínicos e de conselhos de administração do Serviço Nacional de Saúde. Em comunicado, a Ordem dos Médicos revela que nos últimos 2 anos foram substituídos 50 diretores clínicos. Carlos Cortes sublinha a instabilidade que estas substituições provocam nos serviços.
1: Desde 2024, isto é, desde a generalização do modelo de unidades locais de saúde, que nós assistimos a cerca de 50 diretores clínicos substituídos. E é um número que nos deve aqui motivar uma reflexão séria, porque é impossível nós termos estabilidade, tranquilidade, foco, e também continuidade, na resposta no Serviço Nacional de Saúde, quando o próprio Ministério da Saúde, o próprio Governo, coloca sempre instabilidade. E nós agora vamos entrar numa época muito sensível, que é a época do verão, onde há uma maior pressão sobre os serviços de urgência, nomeadamente, onde há populações mais vulneráveis que acabam por descompensar as suas doenças crónicas, e aquilo que nós vemos é que, em vez de nós termos estabilidade, temos instabilidade.
0: O bastonário da Ordem dos Médicos sublinha que a substituição de 50 diretores clínicos em 2 anos é um número que merece uma reflexão séria. Emmanuel Macron, o presidente francês, espera que os Estados Unidos e o Irão alcancem em breve um entendimento que ponha fim ao conflito no Médio Oriente. Macron, que esteve numa conferência de imprensa conjunta com o primeiro-ministro canadiano em vésperas da reunião do G7, afirmou que a França está disponível para colaborar na aplicação de um eventual compromisso. De acordo com o chefe de Estado francês, o apoio de Paris poderá focar-se na retoma do tráfego marítimo no Estreito de Hormuz. Emmanuel Macron sublinhou também que qualquer documento final terá de abranger os dossiers nuclear e balístico, além de visar a estabilidade na região. A guerra no Médio Oriente é um dos principais assuntos da cimeira do G7, que vai decorrer em Evian, no leste de França, entre segunda e quarta-feira. Esta noite, o ministro dos Negócios Estrangeiros do Irão falou sobre alguns pontos do acordo que tem estado a ser negociado. Revelou que o acordo prevê o levantamento do bloqueio e uma nova gestão do Estreito de Hormuz. Quanto ao enriquecimento de urânio, o ministro iraniano dos Negócios Estrangeiros mantém-se firme, diz que a única solução para o urânio enriquecido será diluir as reservas, mas em território iraniano. O chefe da diplomacia iraniana defendeu ainda que esta diluição dos estoques de urânio enriquecido a 60% no território acontece em território iraniano, enquanto Washington exige que o urânio enriquecido seja destruído. O antigo jogador da Seleção Nacional, Hugo Almeida, diz que só pelo som na batida já é possível perceber que a trionda, a bola que está a ser usada neste Mundial, é uma bola robusta, muito melhor do que a Jabulani, a mola que tem nome Zulu, que significa celebração, mas que ficou conhecida como sendo uma péssima bola para a prática de futebol profissional. Hugo Almeida conversou esta noite com a jornalista da TSI, ICF, Nadine Soares, e recorda que com a Jabulani os jogadores nem pareciam que sabiam jogar futebol.
2: Bola de supermercado demasiado leve e difícil de controlar. A Jabulani foi fortemente criticada no Mundial de 2010 da África do Sul pela grande maioria dos jogadores. Uma opinião partilhada por Hugo Almeida, na altura avançado da seleção nacional.
3: A trajetória mudava muito, muito rápido e era difícil de saber ao certo a trajetória dela. Houve muitos passos, muitas recepções erradas, muitos passos que saíram errados também. Tínhamos que ter um remate certo, porque senão poderia ganhar trajetórias irrisórias e parecíamos que éramos todos uns coxos com a bola, porque a bola subia bastante.
2: Uma bola complicada que exigiu a todos os jogadores mudança de técnica e adaptação.
3: Cada bola tem a sua batida, tens que treinar muito com a bola para saber uma batida certa na bola. Como tens de adaptar a um campo, como tens de adaptar a uma equipa, como tens de adaptar a um treinador novo. E mas a Jabulani foi o oposto de tudo e foi uma bola muito complicada.
2: Mas apesar dos treinos, ainda assim, a Jabulani vencia na imprevisibilidade em campo.
3: Pensavas que ia no zigue e a bola ia no zague. E quando ias fazer a recepção, às vezes já não conseguias fazer bem a recepção, ou a recepção já saía muito para a frente, ou já não conseguias fazer a recepção com o normal da força que pensávamos que ficava lá, e dávamos esse pequeno passo e ela levava outra trajetória, isso sem dúvida alguma, mas lá está, é uma adaptação que se tem que ter, enquanto nas outras não tínhamos que por vezes adivinhar, nesta sim.
2: Em entrevista à TSF, Hugo Almeida diz que não chegou a tocar na bola que vai ser usada este ano no Mundial de Futebol, a Trionda, mas só de ver os jogos já parece melhor.
3: Basta às vezes a batida dela, já o som que ela transmite já é um som de uma bola mais robusta, uma bola que todos os jogadores gostam de bater, pelo menos parece-me. E parece-me uma bola muito, muito boa. Sim.
2: O Almeida mostra-se confiante na vitória portuguesa no Mundial de Futebol deste ano e a bola Trionda não vai ser problema para esta geração.
3: Sempre otimista pela nossa seleção e sem dúvida alguma vou estar sempre. Parece-me bem, foram dois embates de que Portugal venceu, vai com a moral em alta. A gente estar bem, isso é o mais importante. Também não tenho ouvido muitos comentários sobre a bola. Não me parece ser um problema.
2: Hugo Almeida, antigo avançado da Seleção Nacional de Futebol, que jogou o Mundial de 2010 na África do Sul, também acredita que é desta que vai dar Portugal.
0: E a Seleção Nacional vai a caminho dos Estados Unidos, vai chegar a Palm Beach quando em Portugal continental for meia-noite, mas amanhã já vai haver treino e, conforme contou esta tarde à TSF, foi enviado o especial da TSF António Botelho, alguns adeptos vão poder assistir a este treino.
4: É um treino aberto amanhã. A seleção realizou o primeiro treino em Palm Beach e será aberto ao público, mas de forma reduzida. Não vão estar muitos adeptos nas bancadas, até porque o local onde a seleção vai treinar, e este treino aberto, ao contrário do que acontece nas últimas edições de campeonatos da Europa e campeonatos do mundo, Portugal não vai para um estádio realizar esse treino aberto. Vai mesmo realizar esse treino aberto no centro de estágios, onde vai trabalhar aqui em Palm Beach, e a bancada tem capacidade para 200 pessoas aproximadamente, portanto não vão ser muitos aqueles que vão conseguir o acesso a esse treino aberto da seleção portuguesa, que está marcado para as 11h45 hora portuguesa, 6h45 da tarde aqui em Miami. Antes do treino, um jogador vai falar à comunicação social, será o primeiro a falar aqui em terreno norte-americano. É às 11 da noite, hora portuguesa também, já muito tarde, final tarde aqui em Miami, noite em Portugal. Mas sim, amanhã Portugal tem então um treino aberto ao público, mas com lotação limitada nas bancadas. Será o primeiro treino de adaptação dos jogadores, não só ao sítio onde vão trabalhar durante muito tempo, sobretudo nesta fase de grupos, mas também ao clima diferente que os jogadores vão encontrar nesta estadia nos Estados Unidos.
0: Primeiro treino da seleção este sábado, o primeiro jogo no Mundial vai ser na próxima quarta-feira em Houston, frente à seleção da República Democrática do Congo. Pepa vai regressar ao futebol português, o treinador vai assumir o comando técnico do Estrela da Amadora nas próximas duas épocas, anunciou o clube que assegurou a permanência na Primeira Liga na última jornada.
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0: Mãe Nova é uma marca portuguesa de vinhos e azeite extra virgem, com forte ênfase em sustentabilidade, produção bio e baixa intervenção. O projeto está sediado na herdade da Fonte Santa, no Vimieiro, no Alto Alentejo, onde vinhas e olival são cultivados com respeito pelo solo, biodiversidade e práticas conscientes. Mas a Mãe Nova é também Bárbara Monteiro, responsável e rosto principal do projeto Mãe Nova. Em 2019, mudou-se para o Alentejo para abraçar o projeto familiar na herdade da Fonte Santa e transformá-lo num projeto de vinho e azeite bio com foco em propósito, terroir e respeito pela terra. Bem-vinda.
1: Obrigada.
0: És a mais nova de três irmãs e sempre ouviste ser a mãe nova da família. E este é um nome que acabaste por usar para dar identidade a esta marca. Trouxeste a tua experiência em comunicação e marketing para impulsionar um projeto rural com raízes profundas e uma visão contemporânea. E vocês hoje apostam na produção biológica, integrada e com certificado vegan, refletindo uma abordagem sustentável da viticultura e olivicultura. Explica lá isto.
1: A Mãe Nova também surgiu no seguimento de um projeto, foi dar vida a um projeto de família. Já existia a parte de campo, a vinha e o olival, que foi plantada pelos meus pais, e já existia um cuidado muito grande na questão de produção, tanto na vinha como no olival, e na parte ambiental também, inclusive.
0: Isso vem de reflete aquilo que era a postura dos teus pais, neste caso?
1: Completamente, 100%. No fundo, eu
0: só continuaste.
1: Agarrei, não é? Dei uma continuação e depois também na vertente de marca, não é? De até chegar ao consumidor final aquilo que já fazia, e temos continuado todos os dias a fazer e a melhorar, sendo que acho que ainda temos muito para fazer e muito para melhorar, mas isso também faz parte do desafio do dia-a-dia.
0: Explica-nos lá outra vez, O que é que falta fazer?
1: Ai, tanta coisa. Eu acho que a parte... eu acho que tudo o que está ligado com o ambiente e o campo é interminável, não é? Tem muito por onde se pegue, temos muito para fazer. Neste momento somos autoeficientes também energeticamente, temos um grande controle da água que consumimos, porque também não temos qualquer acesso à água externa. Portanto, temos muito cuidado na parte do campo, fazemos projetos nos olivais, que estamos a fazer um projeto com a Universidade de Évora, que é os olivares vivos, para promover a biodiversidade, porque acreditamos que aumentar a biodiversidade aumentamos a produtividade, e é isso que queremos mostrar aos outros produtores. Portanto, quer dizer, eu acho que isto é um tema sem fim.
0: E podes continuar, eu estou a gostar de te ouvir.
1: Não, e também, para além de tudo o que fazemos no campo e que temos estado a melhorar, todos os anos olhamos um bocadinho para o nosso campo, para o nosso solo, e percebemos de que forma é que podemos melhorar, ou que impacto que nós fazemos, porque tudo o que nós fazemos tem impacto no produto final, não é? E portanto tentamos fazer um breve resumo, o que é que fizemos este ano, porque é que os nossos vinhos têm mais isto ou mais aquilo, ou o que é que podemos fazer para melhorar no campo. E fazemos sempre esse trabalho, não é? Um bocadinho uma revisão.
0: Estás a dizer que já fizeram muitas coisas. Dá-nos algum exemplo de grandes mudanças que tenham sido efetuadas.
1: Olha, grandes mudanças...
0: Ou pequenas mudanças que tenham um grande impacto.
1: Por exemplo, deixámos de adubar os nossos solos, a passar a ter as ovelhas dos vizinhos. Portanto, temos 250 ovelhas, que não são nossas, são da vizinhança, da comunidade, que andavam na rua, noutros
0: terrenos.
1: Sim, e muitas às vezes ao longo da rua, nas estradas. E nós, então, convidámos para virem para as nossas vinhas e para o nosso olival. Também passámos a fazer compostagem com estrume para aplicar nos solos, em vez de estarmos a adquirir produtos, não é? Semear leguminosas para fortalecer também os nossos solos com algumas déficits que existiam, de acordo com os déficits.
0: Eu estava a pedir-te exemplos, porque uma das abordagens habitual é: mudámos muitas coisas, fizemos muitas coisas, estamos a rever, ainda há muito a melhorar, mas depois não se explica. E eu acho que é importante para quem nos está a ouvir, e até para mim, para aprender, percebermos exatamente como a compostagem pode ter, de facto, implicações, como deixar as ovelhas à solta pode ser bom para os solos. Agora vou fazer-te aquela pergunta óbvia da razão pela qual abandonaste a cidade, ou seja, num determinado momento da tua vida, tu decides abraçar um projeto familiar. E o que é que foi mais difícil nesta decisão de deixares a cidade e abraçares a vida no Alentejo?
1: O que é que foi mais difícil?
0: Tomar a decisão ou implementar a decisão?
1: Os dois, mas...
0: Os dois.
1: A tomada de decisão também é um momento...
0: A tomada de decisão é um momento
1: importante e difícil.
0: Arrumar as coisas para a mudança é outro momento duro. E chegar lá, como foi?
1: Foi giro, porque eu ia um bocadinho sem, no fundo, sem saber para que é que ia, não é? Também.
0: Sem saber ou sem expectativa?
1: E sem expectativa, exato. Mas também um bocadinho sem saber, porque o mundo dos vinhos e de... Eu nasci, obviamente, próxima do campo, sempre acompanhei os meus avós, apanhada azeitona, sempre lembro com a minha avó, a vindima, fizemos em família, essas coisas de brincadeira, mas não,
0: mas
1: não passava
0: levar
1: disso.
0: Mas isso a sério é outra coisa.
1: Exatamente, é outra responsabilidade e, portanto, quando eu decidi tomar esta decisão, os meus pais, mas o meu pai foi incrível nesse sentido em que, ok, então anda comigo, eu ia com ele, isto era um hobby para o meu pai, era um hobby porque ele tinha a profissão dele, a área dele, e gostava muito da parte de campo e a herdade da Fonte Santa era... Pronto, era o que ele mais gostava, mas não o podia fazer a tempo inteiro, então... Então eu ia com ele nos dias que ele ia, eu comecei a ir com ele tentar perceber o que se fazia realmente no campo, porque eu quando ia lá...
0: Ias de visita, não é?
1: Exato, ias
0: de visita. Passear e brincar. Agora vou ali fazer uma apanha da azeitona.
1: Era isso, exatamente. Era
0: também
1: uma brincadeira. Comecei a perceber, tentar perceber um bocadinho, de facto, o que é que nós fazíamos. De facto, como é que nós fazíamos e o porquê de nós fazermos... certas coisas, até porque nessa altura, em 2019, iniciámos a construção da adega, porque nós não tínhamos adega e começámos a fazer a nossa vinificação, coisa que eu também nunca tinha feito, né? Porque não,
0: vocês vendiam a uva que tinha.
1: Vendíamos a uva, sim. Exatamente. E então também poder fazer parte, lembro-me na altura a equipa até brincava comigo a dizer que eu era a estagiária dos estagiários. Porque de facto estava a aprender, não é? Não sabia nada, não tinha noção. E eu acho que isso foi também a mudança. Foi difícil e é difícil tudo o que se está a implementar, não vou dizer que é fácil, mas acho que as pessoas à volta também facilitaram a leveza com que me foi possível...
0: Foi uma integração fácil.
1: Explicar, não é? E que não há essa...
0: Qual é que foi a maior surpresa que esta mudança te trouxe do ponto de vista pessoal e também profissional?
1: A maior surpresa? Eu acho que foi... acho que a maior surpresa é... É um orgulho imenso poder estar a fazer um projeto, ou criar um projeto, para além de ser um sonho dos meus pais, também ser uma... Quase andar para trás no tempo na minha família, dos meus avós, do que eles já faziam, do cuidado que tinham. E isso acho que tem sido uma surpresa, porque cada vez que pesquiso mais e procuro, e o que é que faziam, e acho porque é que faziam o quê, tem sido uma surpresa muito gira, porque se calhar se não fosse isto e este contacto com a terra, não me fazia estar tão próximo deles, não é? Do que eles faziam, não é? Para trás, no tempo. Isso tem sido uma surpresa muito, muito gira, muito engraçado, que eu nunca pensei.
0: Tu falaste agora mesmo na questão da continuidade. Tu sentes que estás a concretizar um sonho dos teus pais?
1: Eu acho que sim. Que hoje, se calhar, já não é só dos meus pais, não é? Já foi aumentando,
0: não é?
1: Já passou a ser de todos. Mas sim, porque esse, na altura, em tempo, era o objetivo deles, não é?
0: E estás também a falar muito nos teus avós. Como é que esta, vamos dizer, nova vida transformou a tua relação com o tempo e com o tempo no trabalho?
1: O tempo é muito precioso nos dias de hoje, não é? Porque eu acho que tenho filhas, o tempo é um tema difícil, não é? Porque parece que não há tempo para nada, mas tem que haver tempo para tudo. Mas é maravilhoso poder olhar para trás no tempo e perceber como é que eles viviam o tempo, não é? Parece aqui meio um trocadilho de palavras, mas é maravilhoso pensar e olho para trás e às vezes percebo algumas decisões e mesmo do que comiam.
0: De como comiam.
1: Exatamente, não é? E eu acho que isso tem sido incrível, porque uma das... A verdade é que também é a nova... Mãe nova, não é por eu ser a filha mais nova, que foi, reclamei a vida inteira. Mas é um... Não existe mãe nova sem os restantes elementos da família, não é? Portanto, é um bocadinho, é quase a junção de todos. E o poder andar para trás, olhar, perceber algumas decisões e algumas escolhas, e algumas que eu hoje tento recuperar, acho que é maravilhoso, para além de as mulheres incríveis que temos na família, não é? que foram mulheres de armas e trabalhadoras e no campo e em todas as áreas, e que é bom poder quase que dar vida, não é? Trazer um bocadinho as memórias e a força.
0: Tu falaste nas mulheres e ainda bem, porque eu estava a ouvir-te e a pensar, eu gosto muito de pensar o papel e, no fundo, a história da mulher no vinho em Portugal, e tu és uma mulher no vinho, mas que antes foi uma mulher num outro setor. Tu sentes que ainda existe alguma limitação, que ainda é um desafio ser mulher neste setor? Tu atualmente és líder. Como líder, qual é a tua maior dificuldade ou desafio neste campo?
1: É assim, eu acho que hoje em dia temos mulheres a fazer trabalhos incríveis no setor, não é? Portanto, quer dizer, é verdade, mas acho que nos dias de hoje, eu não sei se, será que isso ainda é um tema? Não sei. Ou eu fujo um bocadinho dessa parte, porque eu acho que... Eu venho de uma família com mulheres que foram incríveis e que fizeram trabalhos incríveis. Mas hoje temos no setor do vinho, quer dizer, trabalhos maravilhosos e criados por mulheres. Cada vez temos mais mulheres no setor. Portanto, eu não sei se ainda é... Eu acho que o meu maior desafio não foi em ser mulher, mas sim em ser estrangeira na área. Do vinho, do azeite, neste setor. Eu acho que sim, talvez esse tenha sido o meu maior desafio, não propriamente por ser mulher, não sei.
0: E
1: já outras sentes, batalharam antes.
0: Se calhar outras já fizeram o caminho para tu poderes chegar.
1: Exatamente.
0: Chegar
1: tenho
0: aqui
1: a certeza que sim.
0: Com mais facilidade, mas ainda assim, enquanto mulher e jovem, tu sentes alguma dificuldade no trabalho com os restantes membros da equipa? Tu sentes que há algum tipo de olhar diferente por seres filha, seres a mãe nova, por assim dizeres?
1: Ah, isso às vezes é um bocadinho.
0: Isso ainda acontece.
1: Isso ainda acontece, sim. E às vezes também não é fácil irmos falar com pessoas que estão há anos e anos a trabalhar no setor, se calhar a dizer outra coisa, vamos experimentar outra coisa, vamos fazer outra coisa.
0: Isso às vezes. Sentes também resistência à mudança?
1: Sim, mas faz parte do ser humano, não é?
0: Faz parte
1: do ser humano, portanto eu não acredito que ser mulher ou homem nisso, há sempre resistência por parte do outro, mas sim, o ser a filha mais nova, o ser a filha, é tudo fácil, é tudo... É possível porque é a filha ou porque é... Isso sim.
0: Isso mantém-se, não é?
1: Mantém-se, sim.
0: Tu tens aqui também uma forma de olhar para este projeto que é diferenciador. Tu sentes que também esta mudança transformou quem tu és, para além daquilo que tu fazes profissionalmente?
1: Não sei se mudou ou...
0: Melhorou?
1: Exato.
0: Refinou?
1: Melhorou, porque...
0: Estiveste a estagiar numa barrica de carvalho e fizeste lá melhorada.
1: Eu acho que os valores e a base da Mãe Nova e da herdada Fonte Santa, já aqui estão, eu só os transmiti para uma marca, onde tentamos chegar até ao consumidor final de forma transparente e aquilo que nós fazemos, e que tentamos que as pessoas sintam o que nós fazemos, não só que gostem ou que não gostem, mas que a Mãe Nova seja mais do que um produto. Portanto, porque acho que nós somos mais do que isto, é um todo. E isso melhorou, porque também me obrigou a olhar um bocadinho para mim, para trás, para os antepassados, e a tomar decisões e escolhas que eu acho que cada vez estão melhores, não é? Quase como um vinho que está a estagiar.
0: Bárbara Monteiros, uma mulher que decidiu mudar de vida, abraçar a produção biológica e fazer da Mãe Nova uma marca com alma e muita autenticidade. Vamos continuar a falar sobre este tema, mas agora vamos falar de produção biológica e desta ligação à terra que tu também revelas. Quando estás na vinha, ou neste caso também no olival, tu sentes alguma vez que a terra fala contigo? Como se respondesse de volta aos estímulos que lhe dás?
1: Sim. Eu acho que essa é... talvez seja uma das revelações que eu mais tive nesta mudança. Pelo contacto que tenho com o campo, cada vez mais, mas é... de facto é incrível. E eu acho que fico surpreendida todos os dias e todos os anos que há... este ciclo, não é? Da terra e do campo, porque tudo o que nós fazemos, nós sentimos as consequências, boas ou más. E de facto é incrível como é que pomos uma semente na terra. E eu faço isto com as minhas filhas na horta e tento que elas tenham este contacto. Vamos semear e daqui a uns meses vamos regando, e daqui a uns meses temos uns brócolos, portanto, para poder comer em casa. E é incrível tudo o que nós podemos fazer, porque se nós cuidarmos bem, também responde-nos de forma boa.
0: Houve alguma colheita que te fez sentir que realmente estavas no caminho certo, que esta era a visão correta?
1: Alguma colheita? Eu acho colheita assim... não sei, claro que a primeira é sempre a primeira vindima, em 2019, acho que foi transformadora para mim, não é? Primeiro porque estava numa fase de mudança, a tentar perceber onde é que me tinha metido, entre aspas. Ainda nem tínhamos marca definida em 2019, porque na altura tentámos registar a herdade da Fonte Santa, que é o nome da propriedade, e não dava, já estava um nome parecido registado. Então dava um bocadinho à deriva, sem saber o que fazer, e saía à noite, olhava para o céu, via aquele céu estrelado como nunca tinha visto, porque vinha de Lisboa, já vivia há 10 anos em Lisboa, e isso, não sei, alguma coisa que dava alguma esperança. Ok, o caminho há de ser este, não sei bem qual, mas há de ser por aqui. E é incrível, mas também é um dos momentos muito importantes para mim, porque isto são fases sempre difíceis, isto não é fácil, é todo um processo demoroso, não é? Com tempo, e também é preciso vender, não é? E chegar ao consumidor final, e que ele compreenda, acima de tudo, compreenda aquilo que nós...
0: E essa é a tua especialidade.
1: Que nós fazemos, sim. Mas às vezes é uma pessoa perde alguma esperança ou tristeza neste percurso, porque o mercado é muito agressivo, não é
0: Qual
1: bem...
0: é a maior dificuldade de colocar o teu vinho no mercado? Ou de colocar vinho no mercado, de forma mais ampla?
1: Eu acho que a maior dificuldade, pelo menos aquilo que eu sinto, é que as pessoas nos compreendam. Acho que a partir do momento que compreendem o que é a Mãe Nova, e o que é que nós fazemos, e por isso é que eu gosto muito de convidar que nos venham ver, porque eu acho que nada como nos virem ver e perceber, ver com os olhos, perceber.
0: E como é que tu levas o consumidor até lá? Essa é a parte que dá mais trabalho.
1: Essa é uma parte que dá muito trabalho, mas nós também começámos a trabalhar, que foi o meu marido que desenvolveu bastante essa parte do enoturismo, de podermos receber na Mãe Nova, e temos estado a crescer cada vez mais, temos mais pessoas que nos vão visitar. Isso eu acho que muda muito também a perspectiva, porque de facto aí conseguimos transmitir aquilo que nós somos e aquilo que nós fazemos. Nada mais fácil que isso, mas eu acho que a maior dificuldade é essa, é mesmo conseguir fazê-lo sem as pessoas estarem connosco. E houve um ano, eu acho que foi em 2021, fomos à Coreia fazer uma prova de vinhos. Nós já exportámos para a Coreia, começámos logo também no início, E uma fase que estava um bocadinho mais em baixo, mais triste, porque isto parece que às vezes são altos e baixos, não é? É muito intenso ao mesmo tempo. E estar na outra parte do mundo, com pessoas muito conhecedoras de vinho, muito mais do que eu, sequer. Uma... A paixão e a forma como abraçavam os nossos vinhos e a Mãe Nova, eu vim de coração cheio. Afinal, o que nós fazemos tem alguma razão, porque acima de tudo nós queremos é isso, é que as pessoas façam parte da mesa, da família, do convívio, de façam as pessoas felizes, não é? De uma forma boa. E bem, vim de coração cheio de lá, pensei, ok, estamos no caminho certo.
0: Estás a falar de coração, eu tenho que te perguntar, o vinho é amor?
1: O vinho é amor, às vezes consegue ter alguns desamores no percurso.
0: Algum desgosto.
1: É, mas isso faz parte, não é? De qualquer paixão.
0: Faz parte.
1: Portanto, é uma paixão. Passou a ser uma paixão, porque na verdade, não sei se era antes.
0: Era isso que eu ia perguntar, passou a ser uma paixão. Como é que defines esta paixão?
1: Passou. Eu hoje acho que defino que foi uma paixão transmitida pelos meus pais. A minha avó teve aqui um peso também muito grande, mas eu tive a sorte e do meu pai sempre nas patuscadas com os amigos, e tinham sempre bons vinhos, e eu era a filha mais nova, não é? Que lá ficava, e ficava sempre no meio deles, e
0: a famosa
1: provar.
0: Mãe nova.
1: Exato, ficava no meio deles a provar e tal, e sempre tive a sorte de... E gostava de ir provando, mas não passava disto.
0: Como é que é a tua relação com o vinho? Quando e como bebes vinho?
1: Eu acabo por ter que provar muito vinho.
0: Mas não, provar não
1: faço,
0: é
1: faço muitas provas profissionais, exatamente.
0: Provar não é a mesma coisa. Queres explicar a diferença entre provar e beber?
1: Sim, não, provar não é a mesma coisa e provo, acabo por fazer muitas provas... diárias, onde podemos, não é, quase degustar e ter uma experiência sensorial do vinho sem o beber. Mas beber, a minha relação é, acima de tudo, com refeições ou momentos específicos, mas acaba por ser mais gastronomicamente. E a minha relação, ou gosto, dá-me prazer, ou então prefiro não beber.
0: Vai um copo de água.
1: Sim, sim, porque não sei. Não
0: bebes por beber, bebes por prazer.
1: Sim, sim. Se não me tiver a dar prazer, não.
0: Voltando ao que estávamos a falar, como é que tu consegues manter a autenticidade da Mãe Nova sem ceder a pressões de mercado? Porque o mercado pressiona.
1: O mercado pressiona muito. Eu acho que esse talvez seja o maior desafio. Porque
0: o desafio já não é produzir vinho, já é?
1: Já são todos.
0: Essa parte é fácil, não é?
1: Não sou eu a brincar.
0: Não sou eu que faço.
1: Não estou a brincar. Acompanho a equipa de enologia, mas temos a sorte de ter consultores, obviamente, que são expertos nessa área. Portanto, eu tento fazer na área onde eu sou também melhor, não é? Mas esse é um grande desafio e estamos numa fase neste momento que é um grande desafio nesse sentido. Vamos conseguindo.
0: Estamos numa fase que é um grande desafio.
1: Não, estamos em
0: uma fase global.
1: Global, para o setor. Para o setor.
0: O que é que te preocupa mais neste momento? O que se diz ou o que realmente está a acontecer?
1: Eu tento não.
0: Não ouvir em pânico.
1: E não ouvir o que se diz, porque eu acho que nós também... A verdade é que a Mãe Nova, não é? Entrou no mercado em 2020. Fomos para uma feira a 6 de março. O Covid, 15 dias depois, estava o mundo e o país fechado. Portanto...
0: Se superaram esse desafio?
1: Eu até agora, entre guerras, inflação, eu não sei o que é um ano normal para a Mãe Nova. Portanto...
0: Dentro deste contexto, nós sempre fizemos parte deste contexto. Perfeitamente anormal, que é no fundo o contexto.
1: O mundo
0: passou a ser isto.
1: Exatamente.
0: O imponderável permanente.
1: E nós não sabemos, não conhecemos outros contextos.
0: Como é que tu fazes a gestão de uma marca neste contexto?
1: Portanto, nós tentamos ser fiéis a nós próprios.
0: Venha o que vier,
1: não é? Eu acho que acaba por ser isso. E é, o mais difícil é isso, é às vezes não ceder e manter os nossos valores.
0: Isto de que estamos a falar contribuiu para esta identidade forte da Mãe Nova?
1: Ah, eu acho que sim, sem dúvida. Sem dúvida, sim.
0: Como é que tu construíste esta narrativa neste contexto tão difícil, tão complexo, garantindo que a tua identidade permanece imutável?
1: Eu não sei. Não sei.
0: É uma boa pergunta para a qual eu não tenho resposta.
1: Não sei se é responder. Eu acho que acima de tudo é guiar aquilo que acreditamos nos nossos valores base.
0: E quais são?
1: Que já vinham desde o início, que é o com a terra, a transparência naquilo que nós fazemos. Porque se eu não cuidar, não é? Como é que eu vou ter uma boa matéria-prima? Como é que eu vou conseguir ter um bom produto no final? A transparência em tudo o que nós fazemos, o contacto, acima de tudo, esta forma mais minimal de estar presente. Portanto, acaba por ser estes nossos valores e que, na verdade, acho que cresceram comigo e que vieram também comigo de família.
0: No fundo, vocês têm a certificação, mas parece-me sim. Bem que produzir vinho e azeite de forma biológica é muito mais do que uma certificação. O que é que significa, efetivamente, fazer isto todos os dias?
1: Se o meu pai estivesse aqui a responder, ele dizia que era quase dormir na vinha. Mas não é quase, é quase. Temos que estar muito presentes no campo. É, acima de tudo é isso, temos que estar muito em contacto com a terra e com as oliveiras, com a vinha, para perceber o que é que está a acontecer e podermos atuar rápido.
0: E que tipo de coisas é que acontecem? O que é um dia na vinha?
1: O que é um dia na vinha? Depende da época do ano, não é? Porque isto é uma época sazonal, mas temos que estar muito em cima. Por exemplo, sabíamos que começámos a perceber que apanhamos geadas em abril, há umas geadas que nós somos sempre afetados, que afeta a vinha, então começámos a fazer a poda mais tarde, até porque com as alterações climáticas cada vez a vindima é mais cedo, estamos também a atrasar depois o final da vindima. Tentamos, no fundo, quase que estamos sempre presentes a olhar e a tentar de alguma forma ajudar, não é? as vinhas ou as oliveiras
0: a sobreviver também a este, não é? Contexto. Forma... Também o delas está em permanente mutação.
1: Sim, porque...
0: Tu sentes muito as alterações climáticas no olival e na vinha?
1: Já se nota
0: de forma concreta?
1: Já se nota. Este foi um dos exemplos que dei, que também faz parte desta mudança, não é? Que nós tivemos que tomar, mas eu acho que já é visível, não é? E perceptível.
0: E, portanto, os negacionistas têm aqui a prova de que as coisas estão de facto.
1: Eu acho que sim.
0: Há, de facto, uma influência destas alterações no próprio processo de desenvolvimento da vinha, falando mais especificamente da vinha. Já tiveste alguma decisão difícil ou algum erro que tenha marcado esta aprendizagem sobre gerir um projeto desta natureza e, sobretudo, geri-lo com propósito, que é o caso?
1: Algum erro?
0: Aprendemos com os erros.
1: Não, assim, às vezes é muito tentativa e erro, não é? Até chegar. Erros já deve ter cometido muitos. Muitos, não sei, mas assim um que. Agora, quando perguntaste me veio assim à cabeça, foi. Não sei se foi um erro, mas. Em 2020 ou 21, não me lembro do ano, quando houve o problema que não havia garrafas de vidro por causa da questão da guerra na Ucrânia, da produção, nós éramos um produtor novo, então às vezes tivemos algumas dificuldades em ter algumas garrafas, incluindo as de vidro transparente para o rosé, que é o único que nós temos em vidro transparente. E então nesse ano eu decidi manter a minha posição, não, vamos fazer rosé, vamos para o mercado com rosé, vamos em garrafa escura. Fiz um rótulo diferente, pus um rótulo com tecido, como se fosse uma roupa pendurado no lacre, porque nós só usamos lacre, pendurado no lacre, vamos com isto. E houve muitos sítios que não tivemos venda, porque o consumidor quer ver na prateleira a cor, e nós éramos uma marca nova, não tinha aquele poder de marca também, não é? E então, não sei se foi um erro ou não, eu achei super giro, mas
0: Inovador era.
1: Achei super. Foi a forma de tentar contornar um problema. Foi a solução, não é? Dada para no momento. E tivemos muitas vendas, mas claro que não as mesmas no ano normal que seria com o Rosé. Mas não sei se foi um erro.
0: Foi um desvio à norma.
1: Exato.
0: Como é que poderias definir o teu vinho?
1: Como é que eu poderia definir?
0: Alguém que nunca provou um dos teus vinhos, como é que tu descreverias?
1: É a herdade da Fonte Santa. Eu acho que o que nós temos ali é o nosso solo, o clima, aquele local, o ambiente, a envolvência, é isso. Porque o nosso vinho é exatamente aquele local, não é? Não, era impossível... É impossível qualquer... Só se for o nosso vizinho do lado é que poderia fazer igual.
0: Assim.
1: E tinha que fazer igualzinho a nós. Portanto, eu acho que o nosso vinho é aquele local, o cuidado com a terra, o cuidado em tudo o que nós fazemos. Os pormenores e os detalhes, que é algo que também nos define muito.
0: Se nós servíssemos agora um copo com o teu tinto, a que sabe o teu vinho?
1: A que sabe... O nosso Mai Nova Tinto, por exemplo.
0: Por exemplo.
1: A que sabe? Eu acho que... É para ser a sério, para ser...
0: É a que sabe qual é o sabor?
1: Ou mais emocional, ou mais...
0: E como
1: porque,
0: tu achas? És tu que sabes.
1: Eu acho que sabe a partilha. Eu acho que é um vinho de partilha. Fica bem em qualquer... quase em qualquer prato, em qualquer mesa, acompanha muito bem e, portanto, eu identifico como um vinho de partilha.
0: A Mai Nova é uma marca portuguesa de vinhos e azeite extra virgem, com forte ênfase em sustentabilidade, produção biológica e baixa intervenção em pleno Alentejo. O projeto está na herdade da Fonte Santa, onde vinhas e olival são cultivados com respeito pelo solo, biodiversidade e práticas muito conscientes. Connosco esteve a Mai Nova. A Mai Nova é Bárbara Monteiro, responsável e o rosto principal deste projeto. Obrigada.
1: Obrigada.
2: E dos vinhos passamos para a comida. 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

0: São 11h58, menos uma hora, nos Açores.
1: A seleção nacional de futebol já chegou aos Estados Unidos. Faltava cerca de 10 minutos para a meia-noite, quando o avião da TAP aterrou. Este sábado, a seleção já vai fazer o primeiro treino, um treino que vai ter a presença do público. O bastonário da Ordem dos Médicos diz que tem de haver um plano B, sempre que os sistemas informáticos do SNS deixem de funcionar. Carlos Cortes lamenta que os clínicos não sejam informados sempre que isso acontece. Nesta edição, olhamos para o turismo em Angola, 2 meses depois do país ter recebido o prémio de melhor destino turístico internacional, um prémio atribuído pela National Geographic. O secretário angolano do Estado, secretário angolano do Turismo, é o convidado do programa Negócios em Português.
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0: Temperaturas há momentos, Ponta Delgada e Funchal 20 graus, Porto 22, Faro 24 graus, Lisboa 25. Edição da meia-noite, Gabriela Batista.
1: O avião que transportou a Seleção Nacional desde Lisboa até à Flórida já aterrou, chegou há cerca de 10 minutos. A seleção vai ficar em Palm Beach este sábado, onde vai fazer o primeiro treino. Será um treino aberto, o que significa que um pequeno número de adeptos vai poder assistir a este treino de adaptação. Quanto ao primeiro jogo da Seleção Nacional, só acontecerá na próxima quarta-feira, frente à República Democrática do Congo, que chegou ontem aos Estados Unidos e já está na cidade de Houston. Na noite de Mundial, o Canadá empatou a um golo com a Bósnia e Herzegovina. No outro jogo da noite, a Coreia do Sul venceu a República Checa por 2-1. Esta noite é vez de outro país anfitrião entrar em campo. Os Estados Unidos defrontam o Paraguai e este sábado o Qatar joga com a Suíça. Depois, às 11 da noite, hora de Lisboa, o Brasil vai defrontar a seleção de Marrocos. O antigo jogador da Seleção Nacional, Hugo Almeida, diz que só pelo som da batida já é possível perceber que a trionda, a bola que está a ser usada neste Mundial, é uma bola robusta, muito melhor do que a Jabulani, a bola que tem nome Zulu, que significa celebração, mas que ficou conhecida como sendo uma péssima bola para a prática de futebol profissional. O Almeida conversou esta noite com a jornalista da TSF, Nadine Soares, e recorda que com a Jabulani os jogadores nem parecia que sabiam jogar futebol.
3: Bola de supermercado demasiado leve e difícil de controlar. A Jabulani foi fortemente criticada no Mundial de 2010 da África do Sul pela grande maioria dos jogadores. Uma opinião partilhada por Hugo Almeida na altura avançado da Seleção Nacional.
4: A trajetória mudava muito, muito rápido e era difícil de saber ao certo a trajetória dela. Houve muitos passos, muitas recepções erradas, muitos passos que saíram errados também. Tínhamos que ter um remate certo, porque senão poderia ganhar trajetórias irrisórias e parecíamos que éramos todos uns coxos com a bola, porque a bola subia bastante.
3: Uma bola complicada que...

0: exigiu a todos os jogadores mudança de técnica e adaptação.
1: Cada bola tem a sua batida, tens que treinar muito com a bola para saber uma batida certa na bola. Como tens de adaptar a um campo, como tens de adaptar a uma equipa, como tens de adaptar a um treinador novo. E o Manajá Bolani foi o oposto de tudo e foi uma bola muito complicada.
0: Mas apesar dos treinos, ainda assim, a Jabulani vencia na imprevisibilidade em campo.
1: Pensavas que ia no zig e a bola ia no zag, e quando ias fazer a recepção, às vezes já não conseguias fazer bem a recepção, ou a recepção já saía muito para a frente, ou já não conseguias fazer a recepção com o normal da força que pensávamos que chegava lá, e dávamos esse pequeno passo e ela levava outra trajetória, isso sem dúvida alguma, mas lá está, é uma adaptação que se tem que ter, enquanto nas outras não tínhamos que por vezes adivinhar, nesta sim.
0: Em entrevista à TSF, Hugo Almeida diz que não chegou a tocar na bola que vai ser usada este ano no Mundial de Futebol, a Trionda, mas só de ver os jogos já parece melhor.
1: Basta às vezes a batida dela, já o som que ela transmite já é um som de uma bola mais robusta, uma bola que todos os jogadores gostam de bater, pelo menos parece-me. E parece-me uma bola muito, muito boa, sim.
0: O Almeida mostra-se confiante na vitória portuguesa no Mundial de Futebol deste ano, e a bola Trionda não vai ser problema para esta geração.
2: Jabulani, a bola imprevisível que marcou o Mundial da África do Sul. O Irão e os Estados Unidos prevêem um acordo de paz para muito breve. Funcionários iranianos e norte-americanos afirmam que a assinatura de um acordo está mais próximo do que nunca. A mesma visão é defendida pelo Paquistão, na qualidade de mediador no conflito. Um alto funcionário da Casa Branca, citado pela agência France Press, estimou entre 80% a 85% a probabilidade de um acordo. A Suíça já se ofereceu para mediar a eventual, ou melhor, para ser a sede de uma eventual assinatura de acordo de paz. No entanto, Teherão informou que a rúbrica do acordo será feita à distância. Donald Trump já anunciou por 39 ocasiões a iminência de um acordo de paz com o Irã, e isto segundo uma contagem da CNN. O bastonário da Ordem dos Médicos lamenta que os clínicos não sejam informados para falhas nos sistemas informáticos do CNN e lamenta que não sejam informados nem sobre o que aconteceu, nem por quanto tempo vão deixar de ter acesso aos sistemas. Hoje, e segundo os serviços partilhados do Ministério da Saúde, uma falha de energia provocou uma falha nos sistemas informáticos, impedindo o acesso aos processos clínicos dos utentes e prescrição de medicamentos, assim como requisição de exames, sendo que, no caso das receitas médicas, é sempre possível que seja feita de forma manual. Mas a falha no sistema informático leva o bastonário da Ordem dos Médicos a lamentar que não existam planos de contingência, recordando o que aconteceu há semanas com o roubo de dados de utentes do Serviço Nacional de Saúde.
3: Temos muito bem presente aquela que foi uma falha de segurança no SNS. Tudo indica que houve, digamos, um hacker que entrou nos processos clínicos há algumas semanas e visualizou mais de 100 mil, se não estou em erro, processos clínicos. E aquilo que nós percebemos é que não existem planos de contingência. Quando estas situações acontecem, os clínicos, os médicos, acabam por não ser avisados, acabam por não ter instruções como devem proceder, funciona um pouco às escuras. Há aqui nitidamente uma falta de apoio, e os SPMS e o Ministério da Saúde têm que alterar esta forma de trabalhar.
2: Carlos Cortes, ouvido esta noite pelo jornalista da TSF, Paulo Fernandes Ribeiro, lamenta também que, sendo uma área tão sensível, haja tanta falta de informação. Luanda vai receber o Fórum Global do Turismo, 2 meses depois de Angola ter recebido o prémio de melhor destino turístico internacional de 2026, atribuído pela National Geographic. Angola quer ser a porta de entrada de turistas estrangeiros e investidores para toda a região sul do continente africano. Em entrevista à TSF, Augusto Laurindo Kalikela Mala, o secretário de Estado do Turismo de Angola, garante que a oferta turística geral está a crescer.
4: A oferta geral está a crescer. Luanda, como o principal centro, concentra, vamos dizer, 70% da oferta, vamos dizer assim, tem hoje 8.575 mil camas. Né? É um número que ainda é muito reduzido, mas que com os investimentos que estão a ser feitos e a oportunidade que surge agora com o número de visitas que vêm para cá, devermos aumentados estes números. E é uma janela de oportunidade que se faz a longo prazo. E o trabalho que estamos a fazer de promoção consistente vai elevar o nível de conhecimento e aumenta o número de chegadas. E quanto mais pessoas conhecem, mais pessoas visitam, mais notoriedade tem o destino.
2: Augusto Laurindo Kalikemala é o convidado do programa Negócios em Português este sábado. O secretário de Estado do Turismo de Angola garante que o país tem recebido várias manifestações de interesse por parte de grupos hoteleiros que pretendem instalar-se no país.
4: Mais do que interesse, já tinham projetos a desenvolver aqui em Luanda, com condições já criadas e que tiveram também um abrandamento por causa do Covid na altura e que agora pretendem retomar. Eu não vou citar nomes, mas nós temos conversado com um grupo português muito conhecido e já tem hotéis por vários países africanos e que também tinha interesse em estabelecer aqui Luanda também como um local onde teria sua presença. E temos tido conversa e temos estado a apoiar esse grupo no sentido de desbloquear todas as limitações que ainda tem para concretizar esse investimento que já tem sido estudado desde 2019.
2: Querendo Angola ser porta de entrada dos investidores para toda a região sul do continente africano, além do novo aeroporto Agostinho Neto em Luanda, que já movimenta cerca de 900 mil passageiros, estão em curso obras para dotar mais dois de certificação internacional.
4: Permitindo assim criar um modelo também mais regional em termos das províncias de entrega direta para os turistas nos locais onde têm os grandes atrativos turísticos. A abertura destes dois aeroportos internacionais, um já está certificado, que é o aeroporto de Catundela, e agora o aeroporto de Namibe, continua a haver mais oportunidades de abertura e conectividade a partir de vários pontos de Angola.
2: O secretário de Estado angolano do Turismo é o convidado do programa Negócios em Português, que vai para o ar este sábado, depois da edição da 1 da tarde.
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12: Passam 13 minutos da meia-noite, vamos ficar com escolhas musicais de Pedro Guedes, diretor artístico da Orquestra de Jazz de Matosinhos. Foi o convidado desta semana. Produção de Nelson Santos, sonorização de Paulo Jorge Guerreiro.
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1: Tinha que incluir uma canção portuguesa nesta seleção. E a minha escolha recaiu sobre a música de Zeca Afonso, Teresa Torga. Em 2024, na celebração dos 50 anos do 25 de Abril, a Câmara Municipal de Matosinhos encomendou-nos um concerto para grande público para marcar a data, em que convidamos o Salvador Sobral para cantar connosco e em que a música foi escolhida por 8 individualidades portuguesas oriundas dos mais diversos quadrantes. Esta música, em particular, foi escolhida pela minha querida Manuela Azevedo. Teresa Torga ainda é uma música atual. A frase "a mulher na democracia não é bioma de sala" foi uma afirmação feminista naqueles tempos e ainda hoje o é. Na voz do Salvador Sobral e no arranjo do José Pedro Coelho, encontro uma nova abordagem para esta canção. Infelizmente, choveu copiosamente no dia do concerto e tivemos que alterar a localização. Foi terrível ver tanta gente à chuva a tentar entrar no concerto. Podem ou ver esta música no YouTube.

Ao JM invite Priest Chick. É o primeiro disco mais sério da orquestra. Tínhamos lançado anteriormente o disco zero, que está disponível no Bandcamp da orquestra gratuito, mas aqui estamos já noutra fase da evolução da orquestra. Composição original minha, Sargaço, é uma referência à minha memória de infância nas praias de Leça, em Matosinhos. As manhãs enevoadas que abrem durante a tarde, o cheiro forte a sargaço, passar o dia todo na praia, fazem parte do meu imaginário infantil, vertidas aqui

Em 2018, no programa inaugural da Casa da Arquitetura em Matosinhos, fomos desafiados a trabalhar com Zusa Homem de Melo, contrabaixista, pioneiro na divulgação do jazz no Brasil, produtor, programador, membro da Academia das Belas Artes de São Paulo, cujos membros são conhecidos como os Imortais, já que são membros vitalícios. Integrado na exposição Infinito Vão, fizemos um concerto com o título Músicas Brasileiras, Músicos Portugueses. O título dizia tudo. Uma viagem pela música e os diferentes ritmos brasileiros interpretados por músicos portugueses. A única condição que ele nos colocou foi que ele iria escolher o baterista. Nada mais, nada menos do que Kiko Freitas, que além de ser o melhor baterista brasileiro, é um estudioso da riqueza e variedade rítmica que a música brasileira tem. A música que selecionei é Organdi e Gomalina, um samba rápido do grande pianista, compositor e arranjador Nelson Aires. Este disco que gravamos e que foi lançado em parceria com a editora brasileira Biscoito Fino, teve um tema nomeado para os Grêmios Latinos de 2025, como o melhor arranjo. Linha de Passe, de João Bosco, com arranjo de Neylor Provete.

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1: Esta foi, sem dúvida, uma colaboração diferente que nós tivemos. Tendo como ponto de partida o álbum do Rui Reininho, 20 mil Éguas Submarinas, construímos um repertório para Big Band. Rui Reininho, noutra fase da vida musical dele, ou se calhar um retorno às origens. A peça que escolhi, Água Reja, composta em parceria com Paulo Borges, é um delírio surrealista. A poesia de Reininho, com o seu experimentalismo linguístico e dadaísmo pop, é uma poesia performativa ligada ao rock. Com um arranjo incrível do José Pedro Coelho, esta versão mistura música contemporânea com jazz, com teatro, palavra dita, palavra cantada.

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Costa Muda é o nome de uma composição de Luís Tinoco para a Orquestra Jazz de Matosinhos. A peça foi concebida como um cineconcerto para acompanhar um filme histórico da Invicta Filmes, estreado na Casa da Música, sobre o trágico naufrágio do paquete Veronese ocorrido em 1913 na costa da Praia da Boa Nova, em Matosinhos. O termo Costa Muda, ou Costa Negra, refere-se à designação histórica que os marinheiros davam ao litoral entre as fozes do Douro e do Ave, devido à falta de pontos luminosos e aos inúmeros naufrágios noturnos. Gosto particularmente desta peça.

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1: Lembro-me da primeira aula com o Mário Lejinha na Escola de Jazz do Porto. Ouvir o Mário a tocar piano e sentir uma sensação de deslumbramento fascinante. Poucas vezes senti essa sensação. Retorno é o nome do disco em que o Mário retorna ao piano a solo. Ouvi o disco de fio a pavio e escolhi a Improvisation 2 for Francisca. Escolhi esta improvisação porque, para além de gostar bastante das improvisations do Mário neste disco, é também um assomo improvisado. É uma carta de amor com sons, o que a torna mais universal.

Foi com honra e dedicação que desempenhei as funções do programador de jazz da Porto 2001, Capital Europeia da Cultura. No ano em que se celebram os 25 anos deste acontecimento, em que é claro e notório que existe um antes e um depois, tive a sorte de trabalhar e tornar-me amigo de Pedro Burmester. Enquanto diretor artístico da Casa da Música, convidou-nos desde logo a ensaiarmos nas instalações e apresentarmos-nos em concertos na casa. Desde 2005, que a Casa da Música também é a nossa casa. Pedro Burmester é sobretudo músico e pianista de exceção. Não podia faltar nesta seleção de músicas, portanto. Escolhi a interpretação das Variações de Goldberg de Bach, um disco editado em 2024. Escolhi a área inicial, magistralmente interpretada, que funciona como um prelúdio para o que segue no restante do disco. Beleza e rigor.

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3: Faltam 4 minutos para a meia-noite e, Gabriela Batista, vamos em direto para Miami.
4: A seleção nacional já está em Palm Beach, já chegou ao quartel-general, onde vai ficar durante o Campeonato do Mundo. Nesta altura, fala aos jornalistas o presidente da Federação Portuguesa de Futebol, António Botelho. Contávamos...
5: Fala no interior...
4: Diz, António, boa noite.
5: Boa noite. Aqui, boa tarde ainda, mas boa noite para Portugal. Pedro Proença fala no interior do hotel, nós estamos noutra zona. Pedro Proença está a falar, nesta altura, junto do hotel onde está a seleção portuguesa. Não sei se tens a oportunidade de, através de uma televisão...
4: Sim, porque, claro, podemos colocar em direto, nesta altura, Pedro Proença. Vamos ouvi-lo.
6: Porque ele é verdadeiramente uma referência. Está bem? Muito obrigado. Bom trabalho a todos. Obrigado, obrigado.
4: Apanhamos as últimas palavras de Pedro Proença, que podemos recuperar mais daqui a pouco com a ajuda das televisões. António Botelho, a seleção chegou há instantes, muitos adeptos a receber a equipa portuguesa.
5: Dezenas de adeptos, não há uma grande comunidade. Não há uma grande comunidade, dizia eu, de imigrantes portugueses aqui em Miami. Portanto, ainda vimos alguns aqui portugueses, também de outras nacionalidades, colombianos, cubanos, que vieram receber. Mas aqui fica o registro, o autocarro passou há instantes. Aqui fica aqui o registro que gravei há pouco da chegada da seleção e do ambiente que se viveu.

0: Has been in this?
1: António Botelho.
2: Não sei se estavam a ouvir o som.
1: Estávamos a ouvir bastante bem, ouvia-se os adeptos a gritarem pelo nome de Portugal.
2: Era o registro. E também pelo nome de Ronaldo e Gabriela. Ouvia-se, ainda que esta última parte em idade, digamos assim, mas ouvia-se alguns adeptos, até muitas adeptas que gritavam o nome de Cristiano Ronaldo. Vi também um que trazia uma tarja a dizer: sou o teu fã número um, Cristiano. Era um jovem colombiano que estava aqui também a torcer pela seleção portuguesa por causa de Cristiano Ronaldo, figura mais mediática da seleção. Devo dizer que também a rede aqui não é muito boa, portanto, se a minha voz chegar com alguns cortes, tem que ver com a rede aqui desta zona, porque nós estamos numa zona muito isolada. A seleção portuguesa preferiu ficar numa zona bastante longe do centro de Miami para ter mais privacidade. É uma zona rica onde estão, enfim, já agora aqui ao lado fica a residência de Donald Trump. Portanto, dá para perceber um bocadinho a riqueza desta zona, uma zona muito exclusiva, e a seleção portuguesa procura aqui também ficar a descansar. Este é o hotel da seleção. Portugal não vai treinar aqui, vai treinar a cerca de 40 minutos desta zona, mas esta é a zona de descanso. O hotel tem uma praia privada e os jogadores vão poder descansar nesta zona que fica bastante isolada do centro de Miami, bastante longe do centro de Miami. Como dizia, dezenas de adeptos deslocaram-se aqui até esta zona, em frente ao hotel, para verem o autocarro da seleção portuguesa a passar, vários imigrantes portugueses que estão aqui, embora a zona da Flórida, o estado da Flórida, não seja um estado rico em imigrantes portugueses. Há outros estados com muito mais imigrantes portugueses. São 20 mil aqui no estado da Flórida, que é gigante, e há uma fatia muito pequena em Miami. A maior parte deles estão em outras zonas fora do centro de Miami. Por exemplo, Palm Coast é a zona com mais portugueses aqui em Miami. Ainda assim, algumas caras e vozes portuguesas que conseguimos ver e ouvir aqui nesta zona, e outros adeptos que torcem pela seleção nacional, sobretudo por causa de Cristiano Ronaldo, os colombianos, os cubanos, alguns peruanos também, que trazem camisolas de Cristiano Ronaldo e que vieram muito mais cedo para ficarem na primeira fila para tentar um contacto mais próximo com o capitão da seleção portuguesa, mas os jogadores entraram rapidamente no hotel. Para já não há qualquer indicação que venham aqui a esta zona em frente ao hotel para acenarem para estes adeptos que aqui estão. Foi apenas a passagem do autocarro, que durou 30 segundos, como ouvimos há pouco naquele registro que lancei em direto. Foi uma passagem muito curta da seleção portuguesa até ao hotel. Aqui, e deixem-me olhar para o relógio, ainda são 8 da noite, a seleção agora vai jantar certamente, descansar depois da longa viagem de 9 horas que fez de Lisboa até Palm Beach, aqui em Miami, e depois amanhã vai ter um treino aberto para cerca de 200 adeptos. Não serão mais no interior do estádio ou do campo de treinos onde a seleção vai treinar, portanto também aí alguma exclusividade. Não, nem todos conseguem os bilhetes para esse treino aberto da seleção portuguesa, que será também perto da meia-noite em Portugal, às 11h45, um quarto para a meia-noite, final tarde aqui, mas noite em Portugal, na hora portuguesa. Portanto, não me parece que vá existir nenhum um contacto mais próximo entre os jogadores e os adeptos, que ainda assim continuam pacientemente, com grande expectativa e também com alguma esperança que esse contacto aconteça, mas dificilmente os jogadores agora vão sair daquela zona, vão apenas descansar e começar a pensar no primeiro jogo marcado para quarta-feira. Fica aqui, Gabriela, em som da despedida, o grito dos adeptos que agora voltam a cantar por Portugal.
1: Reportagem de António Botelho e a animação dos adeptos junto ao local onde vai descansar a seleção nacional. Faltavam poucos minutos para a meia-noite quando o avião da TAP aterrou no aeroporto de Palm Beach, depois o autocarro que transportava a seleção nacional de futebol deixou o aeroporto por volta da meia-noite e meia, rumo ao local